Essa canção, Malcolm Roberts, Love Is All, ficou em terceiro lugar no 4º Festival Internacional do ano de 1969, mas virou um clássico. As músicas normalmente que ganhavam os festivais não faziam tanto sucesso como aquelas que ficavam em outras posições. E o público adorava esse festival, foi no Maracanãzinho. Portanto, mais um clássico você curtiu nos bons tempos. Bons tempos voltando, depois do festival de inverno de Garanhuns, esquentando seu coração com música que fala de amor. Você reparou que agora, bons tempos, tem pensamentos de amor para tocar o seu coração. E música, sempre clássicos, como este, Flávio Venturini, 1981, Espanhola.

O ano de 1971, recordamos We Shall Dance, de Demi Rousseau, o cantor grego, que começou a fazer sucesso no Festival dos Festivais aqui no Brasil. Daqui a pouco tem a nossa letra de amor para tocar o seu coração. PJ Thomas, o ano de 1972, clássico, Rock and Roll Lullaby.

0: 923.
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0: 9h43.
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0: 10h16 na Jornal.
1: Vamos então à nossa letra de amor deste domingo nos bons tempos. O ano de 1986, Michael McDonald e Pat LaBelle, On My Own. Você disse que era para sempre. O ano 1986 é a letra de amor de hoje dos bons tempos.

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0: 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O ano de 1986, a tradução On My Own. Você disse que era para sempre Michael McDonald e Pat LaBelle. Saudade na letra de amor dos bons tempos.
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0: na Rádio Jornal 113.
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0: Como foi bom reencontrar você depois do Festival de Inverno de Garanhuns, aqui pela Rádio Jornal, com os bons tempos, falando de amor com música. E assim, todos os domingos depois do resumo final, falando para todo o estado, aqui pela Rádio Jornal, com a produção técnica de Elivelto Henrique, Eduardo Silva e Aldo Leite e Emílio Guga Bezerra. Uma semana excelente para você. Fique comigo na madrugada, amiga. Na madrugada musical, o rei convida. Beijão no coração. Valeu. Tchau.
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0: 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Boa noite, um grande abraço para você. Estamos juntos na madrugada, amiga, madrugada musical, aqui pela Rádio Jornal. E agora com o Rei Convida. Você curte sempre músicas maravilhosas, tanto do Roberto Carlos quanto dos seus convidados nacionais e internacionais. Uma ótima segunda-feira para você, tudo de bom. Começamos então a Madrugada Amiga, aqui na Rádio Jornal. Você nos curtindo, 90.3 FM, Caruaru 91.3, Garanhuns 107.5, Pesqueira 90.9, Limoeiro 99.5 e Petrolina 90.5. É a grande rede da Rádio Jornal. Vamos começar? O Rei Convida. A madrugada é amiga na Rádio Jornal.

0: Americano 55 na Jornal.
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0: 1h26.
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0: Valeu, obrigado, obrigado pela companhia. Você curtiu o Rei Convida aqui na madrugada da Rádio Jornal. E vai continuar conosco, porque na sequência tem o debate, tem o Passando a Limpo e o consultório. E logo depois, a Voz do Povo. Beijão no coração, tchau.
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2: Caracterizado pelo aquecimento anormal das águas superficiais do Oceano Pacífico Equatorial, o fenômeno El Niño altera a circulação dos ventos e pode influenciar diretamente no regime de chuvas e também nas temperaturas em vários países, incluindo o Brasil. Quando a gente ouve falar sobre esse termo El Niño, muitas pessoas estão com medo. É verdade, basta você falar que as pessoas que já têm acompanhado as informações recentes já ficam em alerta, até por uma ameaça de um super El Niño. É por isso que hoje nós reunimos pessoas que pesquisam, que sabem sobre o tema para levar informação para você. Vamos falar sobre a situação atual desse fenômeno, como ele pode influenciar o clima nordestino, papel dos órgãos de monitoramento climático, além de causas e consequências aqui no estado e também para o Nordeste brasileiro. Eu quero agradecer a presença e já saudar o Coronel Clóvis Ramalho, que é secretário executivo de Proteção e Defesa Civil do estado. Obrigada por estar com a gente mais uma vez. Bom dia, bem-vindo.
4: Bom dia, Natália. Bom dia às nossas palestrantes aqui também, a Edvânia da PAC. Nós já trabalhamos aí juntos, né, nas ações, muito sobre a questão de chuva, mas é importante que essa questão da estiagem, da potencialização que o El Niño pode representar, e ela vai bem explicar isso para a gente. E também a Vanine, prazer, e ó, quem está aí nos acompanhando.
2: Muito bem, sempre um prazer para a gente deixar todo mundo preparado, avisar, trabalhar na prevenção, né? Isso. E por mais que a gente esteja em uma quadra chuvosa ainda, vivendo esse período de quadra chuvosa, os olhares já estão voltados para o tal do Super El Niño. Por isso que a Edvânia Santos, que é meteorologista da APAC, Agência Pernambucana de Águas e Clima, também chega aqui para nos ajudar. Bem-vinda, bom dia.
5: Bom dia, Natália. Bom dia aos ouvintes da Rádio Jornal. Bom dia, a Vanine. Bom dia ao Coronel Ramalho, um grande parceiro nosso da APAC. E a gente vai tentar tirar as dúvidas que todos têm a respeito desse fenômeno.
2: Muito obrigada por estar aqui com a gente. Vanine Menezes, engenheira ambiental, doutora em engenharia civil, professora de engenharia de recursos hídricos e do meio ambiente da UFPE Federal e também integrante do Núcleo de Estudos de Recursos Hídricos do Semiárido, também está aqui para nos ajudar. Bem-vinda, bom dia.
6: Bom dia, Natália. Obrigada pelo convite. Quero saudar os ouvintes, Edivânia, Coronel Clóvis Ramalho. É um prazer estar aqui para a gente conversar sobre esse tema tão importante hoje, junto com essa equipe maravilhosa aqui.
2: Eu que agradeço. Deixa eu lembrar aqui o pessoal sobre como participar, como nos ouvir. Estamos, claro, no rádio sempre à disposição para você, aqui na região metropolitana, FM 90.3, no aplicativo, no YouTube. Bota lá YouTube, Rádio Jornal. Você pode nos acompanhar, assistir, ouvir, é claro, e deixar também a sua pergunta. Lá no YouTube, Rádio Jornal, a gente está ao vivo com imagens para você e um chat ao lado direito da tela. Você deixa a sua pergunta por lá. Já tem ouvinte participando, então participa você também e não perca essa oportunidade. E aqui no nosso WhatsApp também, é hora de você tirar as suas dúvidas. 99147-8520, 99147-8520. Deixa eu começar aqui com a Edivânia, que é da PAC, para a gente entender então. Porque, veja, a gente está acompanhando umas informações, por exemplo... Na Europa, toda hora aparece notícia na televisão falando que as pessoas estão morrendo de calor. Morrendo por conta do calor. Até a gente estava comentando aqui esses dias, como acontece isso, né? A pessoa morrer porque a temperatura está elevada. Ao mesmo tempo em que você vê essas notícias de fora do Brasil, aqui, desde a semana passada, o noticiário trazendo as previsões de muita chuva para a região sul. Todo mundo com medo lá na região sul do Brasil, porque já enfrentaram uma enchente bem difícil no ano de 2024. Só que o alerta fica ligado para a gente aqui no Nordeste. O que de fato está se desenhando com previsão para este período de El Niño? Em que período ele deve chegar, Edivânia?
5: Então, o El Niño já está se formando, né? Como a gente já tem o trimestre, o último trimestre de cálculo até junho, já foi de 0,5. Então, anomalias acima de 0,5 nessa região equatorial, ela já é considerada como El Niño. Então, a gente precisa de vários trimestres para dizer que o El Niño já está configurado. Mas a gente já pode dizer que já tem um aquecimento nessa região.
2: Já está se formando no Pacífico.
5: Isso. No entanto, essas temperaturas altas lá da Europa, elas não se devem ao El Niño. Elas se devem ao aquecimento global, né? Às mudanças climáticas. Nós temos uma temperatura de 1,5 graus acima da média já, a temperatura global. Então, isso altera os eventos extremos.
2: São
5: tanto
2: vários fatores, então.
5: Muitos fatores.
2: Mas o El Niño soma nisso?
5: O El Niño tende a piorar essa situação. Mas ele ainda não está totalmente formado e acoplado para você dizer que a culpa é dele.
2: Entendi.
5: Apesar das pessoas, qualquer evento que está acontecendo, como se falou muito de El Niño esse ano, todo mundo está culpando o El Niño para absolutamente tudo. É. Só que ele ainda está se acoplando. Os efeitos, eles já podem começar a ser sentidos em algumas partes do globo, mas ele não está totalmente configurado para dizer é culpa dele, entendeu? Então a gente está com um acoplamento já começando. Ele se dá de 1 a 3 meses, mas nem tudo já é culpa do El Niño.
2: Entendi. 1 a 3 meses, então, dessa palavra que é um termo técnico, mas é importante para a gente entender, que é o acoplamento
5: da atmosfera.
2: Ele está se formando, tá na formação ali no oceano, são os ventos, vários fatores, né, que vão repercutindo.
5: Isso, porque funciona assim, ele vai aquecendo. À medida que ele vai aquecendo, ele vai evaporar ali na área central e vai começar a ter mais chuva ali. E quando ele tem essa mais chuva naquele setor central, ele vai alterar a circulação de todo o globo. Só que isso não é rápido, imediato. O pessoal pensa, aqueceu, já mudou. Não, a gente tem um Pacífico, o Oceano Pacífico, ele cabe todos os continentes dentro do Oceano Pacífico e ainda sobra um espaço, fica todo mundo folgado se quiser. Então ele é muito extenso. Então por isso que qualquer mudança, principalmente na região equatorial, ela acaba fazendo uma mudança na circulação global por conta da extensão do oceano. No entanto, tudo isso é de forma lenta. Tanto é que fenômenos de El Niño e La Niña, eles duram pelo menos um ano. Então, ele vai se acoplando, quase que não sai, acoplando, e os efeitos, os fenômenos vão piorando à medida em que o El Niño vai se desenvolvendo.
2: Agora, a gente ouviu falar sobre El Niño, La Niña, tantas vezes, né? Por que nesse ano, especialmente, está se falando tanto sobre uma seriedade desse fenômeno, inclusive utilizando o termo super El Niño? De fato, é algo que promete ser maior, ou é a população que está muito assustada aí de graça, Edivânia?
5: Olha, é um acúmulo de fatores. A gente não, o termo super El Niño, ele não existe. Na OMM se usa o El Niño muito forte, que é anomalias acima de 2 graus. Super El Niño foi dado pela mídia. Uhum. Então, a gente tem um boom das redes sociais com a internet. A gente sabe que notícia dá engajamento. E tem pessoas que, inclusive, não são especialistas falando do fenômeno. Muita gente, né? Eu não quero nem falar quem não são os especialistas, mas são pessoas que não deveriam estar falando do fenômeno. E isso acaba gerando pânico para a população. O fenômeno é importante? O fenômeno, de certa forma, traz um certo receio? Traz. Por quê? Porque a gente está num aquecimento global, né? Com 1,5 graus acima da média de temperatura global. E a gente não teve um El Niño muito forte ainda nesse cenário. Então, esse é o medo dos cientistas. Esse é o medo de quem está monitorando esse El Niño, né? Agora, a gente já teve eventos de El Niño muito forte. 82, 83, 97, 98, século passado, 2015, 2016, né? E cada um teve um cenário diferente. No Nordeste, por exemplo, em 2015, 2016, que foi o mais forte que a gente já registrou, que chegou a 2,7 graus de anomalia, a gente vinha de uma seca desde 2012. Né, que na verdade a seca começou antes, só que a gente não tinha um monitoramento ainda. Hoje a gente tem um monitoramento da seca, pelo monitor de secas. Então a seca já estava muito extensa, os reservatórios já estavam muito baixos. A gente em 2014 teve uma seca que secou a principal nascente do Rio São Francisco, né? Então era uma seca generalizada, era um cenário totalmente diferente. Hoje a gente não tem isso.
2: Já se entra nessa condição a partir de uma condição melhor.
5: Numa condição menos ruim, né?
2: Menos ruim, ok.
5: Isso. E, tipo, não se tinha tantas políticas públicas. Uhum. Há 10 anos atrás, a gente tinha menos políticas públicas do que se tem hoje, né? Então, é preocupante, porque você tem ondas de calor associado, você tem eventos de chuva que podem vir mais extremos, as temperaturas vão ficar muito altas. Então, tudo isso é assustador no cenário que a gente tem de aquecimento global.
2: Sim. Vanini, tem vários ouvintes participando já. E, claro, o momento é esse para a gente tirar dúvida e explicar para as pessoas. Não gerar pânico, mas alertar naquilo que é importante alertar. E aí a Divânia já faz uma introdução bem importante para a gente, explicando, né, como funciona. Mas eu queria pegar aqui uma mensagem do Valmir, que mandou para a gente lá no Instagram. Ele disse assim, olha, até ele brincou, o El Niño já está aí para quem quiser ver, porque está muito quente. Tá fazendo muito calor em pleno inverno. Aí a Divânia até disse, né? Olha, estão botando culpa no El Niño por tudo. Não é assim também. Calma aí, pera aí. Mas vamos lá. A temperatura, de fato, tá mais elevada. Pernambuco já tá sentindo isso. Tá faltando chuva, de fato? A gente tá numa quadra chuvosa. Você que é especialista em recursos hídricos. Qual é o desenho já desse ano pra gente entender o que vem no futuro?
6: Então, o que acontece? Uma coisa importante que a Divânia falou é a questão das mudanças climáticas. Que, pelo que a gente vem notado, a gente nosso grupo de pesquisa trabalha muito com essa questão de mudanças climáticas. A gente já vem notado que a tendência é uma diminuição de precipitação, um aumento de dias secos, uma diminuição de dias úmidos, um aumento da temperatura. E aí a gente começa a observar aqui em Pernambuco que as chuvas vão ser concentradas em um intervalo menor de tempo, então vão ser chuvas mais intensas. E aí a gente tem que estar preparado para essa chuva mais intensa que vai chegar.
2: Como aconteceu na quadra chuvosa desse ano.
6: Exato. Da mesma forma que a gente vai, como vai aumentar os dias secos, a gente tem que estar preparado também no sertão para esse aumento dos dias secos. Então, a gente está passando, quando fala muito de onda de calor, tudo isso nesses modelos climáticos, nos relatórios do painel intergovernamental de mudanças climáticas, a gente já observa que isso está acontecendo. Então, eu acho que esse susto que dão do El Niño é muito... culpam o El Niño, culpam não, né? Transferem uma responsabilidade para o El Niño, mas é uma coisa que a gente já está vivendo pelas mudanças climáticas. É. Certo? Então, o El Niño é um potencializador disso que a gente já está vivendo.
5: E a nossa quadra chuvosa, a gente já tinha previsão que os meses de julho e agosto eles seriam abaixo da média.
2: Todo mundo está falando, parece que esse ano choveu menos no estado, né?
5: Não
2: choveu. Mas choveu menos, concentrado.
5: Choveu concentrado, choveu em menos meses. Né? Então, a chuva foi mal distribuída. E é uma coisa que a gente está observando. Inclusive, tem até um painel, acho que é da UFPE mesmo, que mostra que em Recife houve um aumento dessas chuvas mais intensas, em curto prazo, por exemplo. Chuvas de 50 milímetros. Então, você tem uma quantidade de chuva muito grande em pouco tempo e depois a gente tem período seco e período chuvoso, é diferente do sul. O sul chove o ano inteiro, né? É diferente. Então, isso acaba intensificando, sim.
2: Coronel, e aí tem gente, já entendemos que não há motivo para tanto, gente, mas tem pessoas que acham que é o fim do mundo. Que o fim do mundo vai acontecer. Todas as vezes, se coloca lá uma notícia, escreve algo sobre esse tema, as pessoas até mandam mensagem para a gente da imprensa falando assim, vocês estão escondendo, não estão falando toda a verdade. É claro que as pessoas têm medo, né? Você vê situações que aconteceram em outros locais do Brasil, o que aconteceu no Rio Grande do Sul com aquela enchente terrível, né? E as pessoas, é natural que tenham medo. Mas vamos aqui informar e dizer como o Pernambuco está se preparando para entender que sim, assim como diz a Divânia, já há um acoplamento, já há um movimento no oceano, o El Niño está se formando. Mas vamos com calma. E Pernambuco está se preparando como, hein, coronel?
4: Sim, é, tudo que aqueles especialistas falaram, de fato, é o que todos os boletins, as notas técnicas dos principais órgãos de meteorologia do país estão fazendo, os órgãos federais aqui do estado. Eu participei de um simpósio sobre defesa civil em Porto Alegre no início desse mês, e também os especialistas lá da região. Obviamente o foco deles é o acumulado de chuvas, as chuvas intensas, como a gente foi noticiado aí para esse final de semana e durante ao longo dessa semana, e que para a gente aqui é a questão do aumento de temperatura e da baixa precipitação. E agora a quadra chuvosa, nós estamos ainda na quadra chuvosa, ela é para o leste do estado. Ela abrange aqui a faixa leste do estado até o agreste, né? Para o semiárido, basicamente, a quadra chuvosa só vai iniciar lá para dezembro. Uhum. Então a quadra chuvosa ela finalizou desde março, abril. E choveu bastante lá também. Nós tivemos vários municípios do sertão e do agreste que não são tão contemplados com chuva, com chuvas extremas lá, que foram... na ocasião, eles tiveram, ainda tem, até já estão saindo, de decreto de situação de chuvas intensas e estiagem ao mesmo tempo.
2: Então, algo que há alguns anos seria inimaginável.
4: Não é muito comum. Acontece. Né? E para agora... O segundo semestre, a defesa civil, o sistema de defesa civil, a gente sempre fala, né, que a defesa civil ela é um sistema composto por diversos órgãos, tem lá do sistema nacional, do sistema estadual e do sistema municipal. Uhum. E aqui no sistema estadual ele adotou, já vem adotando várias medidas. A primeira dela foi a decretação de situação de emergência por estiagem, que englobou aí 75 municípios. A gente vê que para fazer um decreto como esse é balizado por notas técnicas de vários órgãos. A APAC é um órgão que traz informações técnicas para que, juntamente com notas técnicas de outros órgãos como recursos hídricos, saúde, assistência social, a gente junta e faz um parecer técnico, é submetido a uma análise jurídica e aí é feito o decreto de situação de emergência. E o anterior, que foi feito no início do ano, finalzinho de dezembro do ano passado, e vigiu durante o primeiro semestre, ele tinha 107 municípios com decreto global do estado e mais 8 com decretos individuais, um total aí de 116. Este agora, o nosso decreto, ele englobou 75, né? Quase um terço ficou de fora. Eles tiveram que fazer, e a gente aí apoiou a decretação individual de alguns municípios. Por quê? Porque o monitor de secas, que é um instrumento que dá uma fotografia do que aconteceu, a gente percebeu que nesse primeiro semestre, por conta das chuvas que ocorreram lá no semiárido, foram mais favoráveis e houve redução do quadro de secas do estado.
2: Então, no início foram 107 no decreto global, mais 8 individuais, agora conseguiu se reduzir para 75.
4: Do decreto do estado foram 75 e mais alguns individuais, no total está em 111. Ainda está em fase, porque certo. Isso ocorreu agora há pouco tempo. E a gente faz esse decreto e submete ao governo, à Defesa Civil Nacional, para ser reconhecido e daí permitir que vários programas sociais, os municípios que tenham o decreto, seja estadual, seja municipal, né, diretamente, sejam reconhecidos pela Defesa Civil Nacional, e aí eles participam de diversos programas sociais, e o principal, para quem é do semiárido, é a Operação Carro-Pipa, né, porque a questão toda é a fazer chegar água diretamente para aquela pessoa que mora principalmente nos distritos mais distantes, né, e que não tem nenhum manancial próximo. Tem distritos, tem locais que o carro-pipa ele percorre mais de 50 quilômetros para poder chegar.
2: E aí, para consumo, tem a questão da agricultura também, que precisa muito da água,

0: Coronel, mas assim, estiagem e seca, eu sou totalmente leiga, mas estiagem e seca são processos, são momentos diferentes, não é? Porque o decreto é para estiagem. Seca já é algo mais intenso,
1: É
0: que
1: mais intenso.
0: aí é esse
1: Exatamente.
0: essa expectativa do que pode se ter mais para o fim do ano.
1: Exatamente. Então, a gente, por conta já do monitoramento que os órgãos especializados, como a APAC, faz parte de um conglomerado aí de órgãos federais e estaduais que emitem todas essas informações, e baseado nesse quadro, a Defesa Civil dá o primeiro passo fazendo os decretos de situação de emergência ou estado de calamidade pública. Por exemplo, se chegar numa situação de seca extrema, né, excepcional, aí já será um estado de calamidade pública, porque o nível é bem maior. Por que é que alguns municípios não entraram no decreto estadual? Porque eles estavam praticamente sem seca aparente, conforme a documentação. Isso não significa que a situação de entrega de água não foi, já tenha sido totalmente resolvida. É outra situação. Porque nós seguimos toda a legislação nacional e lá tem um código, um chamado Código Brasileiro de Desastre Cobrade, e que a gente, para caracterizar e para eles poderem serem reconhecidos e participar dos programas sociais, sejam do governo federal ou do governo estadual, a gente tem que seguir essa. Então, alguns, não, meu município ainda está aqui, não tem água para mim, mas não está na situação de emergência. Mas é por conta dessa radiografia. Essa questão da entrega de água, aí são outras ações paralelas que são feitas, mas para a decretação da situação de emergência, nós tivemos assim uma redução do quadro, pelo menos nesse primeiro semestre. Pode ser que com o avanço, né, já é normal para o segundo semestre já haver baixa chuva, baixa precipitação nos municípios do semiárido, que pega todo o sertão e boa parte do Agreste, né, e no próximo final de ano ele já seja elevado. Pode ser que nós tivemos em dezembro, se tem ideia, em dezembro de 2024, janeiro de 2025, que nós fizemos o primeiro decreto de situação de emergência do estado global, até municípios aqui da região metropolitana entraram no decreto. Esse já é o terceiro decreto seguido que o estado ele faz, porque a situação ficou generalizada. Quando a situação ela começa a ficar mais específico em cada município, eles é que fazem os decretos. Quando a situação é generalizada e exige do Estado, né, uma ação mais contundente das políticas públicas que a Divânia falou, então isso é feito. Então, desde janeiro de 2025, que já esse já é o esse decreto tem vigência de 6 meses. Então, já é o terceiro semestre seguido que nós temos que fazer por conta do quadro mostrado, né, diante do monitoramento que é feito. E a gente percebeu que o monitor de secas, que é um instrumento nacional, que a PAC faz parte, a Defesa Civil também faz parte como observador, ajuda, e junto com as Defesas Civis Municipais, como observadores e validadores daqueles dados, mostrou um arrefecimento, vamos dizer assim, né, uma diminuição do grau de severidade que estavam. Se pegar, isso é um mapa
0: Um
1: de
0: recorte.
1: Pernambuco que tem, se vê que ele estava bem vermelhinho e agora está mais amarelo ou até uma parte
0: Entendi.
1: branquinho. Então, é por isso que e as pessoas podem ter acesso a isso lá na página da PAC, na nossa página também, lá no nosso site do governo federal. Então, essas são informações técnicas que estão disponíveis para
0: É,
1: todos.
0: e é uma dica sempre importante que as pessoas possam manusear, acessar, né, gente? No dia a dia tem a previsão das chuvas, coloca ali todo o mapa. Então, a população bem informada faz a diferença, né? Então, a gente tem que também falar sobre isso.
1: Exato.
0: Eu
1: Esse foi
0: vou,
1: só para finalizar. Então,
0: Coronel.
1: esse foi o primeiro passo. Foi a decretação e, a
0: Sim.
1: partir daí, uma série de ações, além do monitoramento que continua sendo feito, e uma série de ações, eles estão sendo desencadeados. No Estado existe um grupo de trabalho que acompanha de perto toda a evolução desse quadro e vai adotando medidas de acompanhamento para mitigação dos efeitos.
0: Depois eu quero que a gente fale isso, né? Dependendo do grau do que pode ser atingido, o que pode ser feito para minimizar. Eu vou já para o intervalo, mas antes, Edivânia, tem uma pergunta aqui do nosso ouvinte, do seu Magela, Magela Cavalcante. Ele está perguntando qual é a previsão para o período chuvoso do sertão, que normalmente começa em novembro. E ele está no sertão nos acompanhando, agora a gente está ao vivo para todo o estado, então está aqui questionando qual é a previsão para o período chuvoso do sertão, que normalmente começa em novembro. O que podemos responder para ele?
2: Então, as previsões elas são feitas por trimestre. Então, a previsão que a gente vai fazer agora, no dia 27 de julho.

0: julho, é para o trimestre agosto, setembro e outubro. Então a gente ainda não tem previsão para o período chuvoso, certo? O que a gente sabe de certeza por conta do El Niño, que tem 81% de chance de ser um El Niño muito forte, né, com anomalias acima de 2 graus, é que as temperaturas do sertão, do agreste, do litoral, elas vão aumentar muito.
1: Aumentar em quanto, assim, tem como, porque a gente fala, e só reforçando a palavra, é previsão, né,
0: Isso.
1: gente?
0: Como é que funciona o comportamento da temperatura em cada região? No sertão, geralmente, as temperaturas são mais altas do que no agreste, e, consequentemente, as temperaturas do agreste são mais altas do que a do litoral. A gente já teve recorde de temperaturas no sertão que chegaram a 40, 41 graus, dependendo da cidade. Isso em 2023, 2024, que a gente teve o último El Niño, que chegou à categoria de forte, não muito forte, de forte. Então, a gente espera que essas temperaturas possam alcançar isso nesse período de estiagem, né? Que é o período de estio, a partir de setembro. Setembro, outubro, novembro, essas temperaturas podem alcançar esse
1: Mas lá no
0: patamar
1: sertão.
0: no sertão. Aqui no litoral, o máximo que nós tivemos, se não me engano, foi 35 graus. Não aumenta muito, que a gente tem o oceano, né? É mais próximo. O agreste também não chega a aumentar tanto, não chega a 40 graus. Geralmente são temperaturas menores. Fica meio no intermediário. Mas esse aumento dessas temperaturas, principalmente no período de meio-dia até 3 horas da tarde, no sertão e no agreste também, tem uma diminuição da umidade do ar. E essas épocas do ano, setembro, outubro, novembro, são épocas que a gente emite avisos de umidade baixa, né? E a gente trabalha sempre com a Defesa Civil nesse sentido.
1: Que daí entra tudo aquilo, né? A sensação do calor, o
0: Isso.
1: bem-estar da população, a hidratação, que você precisa estar bem hidratado, mas aí muitas vezes tem a dificuldade do abastecimento de água. Então são esses pontos que vão se somando,
0: Isso. Isso,
1: não é?
0: exatamente.
1: Bom, tem muito pra gente falar ainda, então eu vou no intervalo e volto já já.
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1: Voltamos com o debate aqui na Supermanhã da Rádio Jornal, falando sobre o avanço do El Niño e as projeções para a região Nordeste do Brasil, para o estado de Pernambuco também. Aprendendo bastante e levando informação para você. Eu quero já voltar aqui com Vanine Menezes, que é engenheira ambiental, doutora em engenharia civil, professora de engenharia de recursos hídricos e do meio ambiente da UFPE e também integrante do Núcleo de Estudos de Recursos Hídricos do Semiárido. É claro que as pessoas estão perguntando muito aqui, Vanine, sobre previsões, expectativas ao longo do ano, até por conta dessa formação do El Niño, que está no momento de formação de fato, ele está acontecendo agora. Inclusive, o Canidé da Iputinga perguntou sobre a cidade do Recife, especialmente, quais são as consequências para a região metropolitana, quais são as consequências para a capital dos pernambucanos. A gente já entendeu aqui que a atenção, ou maiores atenções, devem se voltar para o sertão do estado. É isso? Ou todo
0: Isso.
1: mundo tem que ficar atento?
4: Então, eu acho que todo mundo tem que ficar atento, mas talvez quem sofra mais seja o sertão do estado. E nesse começo, assim, o El Niño está se formando agora, é bom que a gente consegue planejar o que podemos fazer. Eu sou professora do campus do sertão, da UFPE do sertão. Então, lá a gente tenta ao máximo conscientizar a população sobre como eles podem conviver com essa situação de seca. Por exemplo, lá eles têm muito da agricultura de sequeiro, que depende completamente de chuva. Não tem irrigação, depende da chuva. Então, a gente tenta buscar entender como esse agricultor pode trabalhar como ele, é, esse ciclo de plantação dele para que não seja tão afetado. Ao mesmo tempo, a gente tem, por exemplo, o milho. Quando acontece esse problema de seca meteorológica, é, o milho é um dos mais afetados. E o milho, além de ser importante para a gente, também é muito para o alimento animal. Então, já afeta também a agropecuária. Então, a gente busca conscientizar a população mais no sentido de não se desesperem. É, a gente tem já alguns auxílios do governo, é, nesse período chuvoso, que se vocês têm cisterna, vocês tentem acumular água. É, a gente tem a questão dos carros-pipas que vão chegar, então não precisa ter esse desespero. Mas a gente tenta estimulá-los a aprender a conviver com aquilo, porque é uma realidade nossa ali no sertão.
1: Sim, já, o povo já convive com isso, mas pode
4: Exatamente.
1: Ser mais intenso, né?
4: É, isso é, mas se a gente for comparar de 15 anos atrás para hoje, a gente evoluiu muito em questão de auxílios, de estratégias, porque a cada vez que a gente passa por um evento desse... Nós, gestores e pesquisadores, a gente se fortalece para dar um retorno e uma boa estrutura para aquela população. Inclusive, uma coisa que a gente faz muito é sempre estar em contato com os órgãos gestores para... É, mostrando o que a gente está encontrando de pesquisa, a gente faz algumas modelagens, por exemplo, na bacia do Rio Moxotó, por exemplo. Ah, no cenário de mudança climática, está dizendo que pode diminuir 20% da precipitação. Essa disponibilidade hídrica vai afetar como? Na agricultura e na pecuária. Então, a gente usa do que a gente encontra na pesquisa para mostrar para os gestores, para eles começarem a tomar algumas ações relacionadas a isso, até para distribuição de dinheiro mais para essa infraestrutura que ia ali, certo? Então, assim, a gente não alarma a população, mas a gente tenta explicar como eles podem conviver eles podem diminuir o impacto.
1: Falando dos municípios, a gente sabe que são realidades muito distintas, né?
4: Sim.
1: Tem municípios com um número pequeno de habitantes, outros com um município maior... que a economia já não está tão aquecida. Então, assim, cada um tem a sua realidade.
4: Isso.
1: E aí eu gostaria de entender com a senhora, quando a senhora fala que já estão entrando em contato com gestores, isso deve ser feito, imagino eu, todos os anos, para pegar
4: sim.
1: o estudo, a pesquisa, alertar, avisar. Mas eles entendem essa mensagem? Eles conseguem? Tem dinheiro? Eles falam assim, sim, a gente vai fazer, a gente vai ajudar, a gente vai distribuir recursos. Ou existe uma dificuldade financeira também nessa hora? O que eles relatam?
4: Então, depende. Por exemplo, a gente tem as parcerias, a gente tem parceria, a universidade em parceria com a PAC, com a Defesa Civil, e aí é um contato diferente, que aí está todo mundo no mesmo, como podemos dizer, no mesmo barco, entendendo aquela situação. Mas já quando a gente vai falar com algum gestor de município, de alguma secretaria, aí às vezes eles não entendem que isso tem que ser uma prioridade. Exato. Então, às vezes a conversa é um pouco mais difícil nessa realocação do recurso para aquele município.
1: Muitas vezes é algo que precisa ser feito na hora. Quero saber como o Estado pode ajudar nisso. Mas antes, professora, tem uma pergunta aqui do nosso ouvinte Marcelino, que diz assim, há muito tempo que já escuto falar sobre o tal do Super El Niño, que a gente já aprendeu, né, Divana, que o nome correto é El Niño Muito Forte.
4: Isso.
1: Então aprendemos já isso. Aí diz, ó, faz muito tempo que eu já escuto falar sobre isso, quase um ano. O que foi feito para amenizar o impacto? Ou estão esperando as catástrofes acontecerem? É o que a professora está falando para a gente. Tem pesquisa sendo realizada.
4: Isso.
1: Tem conversa sendo feita. Gestores também estão sendo incluídos nessa conversa.
4: Temos
1: ações estão acontecendo.
4: Ações estão acontecendo. E, assim, ele fala aí que se fala muito sobre o El Niño, mas também isso é muito influência das mudanças climáticas. É uma coisa que a gente bate muito na tecla, de nossos estudos são muito voltados para mudanças climáticas, para que a sociedade também entenda que o que está acontecendo agora é influência também das ações humanas, de gases de efeito estufa, que está aumentando a temperatura da Terra, que está influenciando na disponibilidade hídrica, nas secas, nas chuvas meteorológicas, na seca meteorológica, seca agrícola, seca hidrológica, seca socioeconômica. Nem tudo é o El Niño. Como está criando esse alarde sobre o El Niño, puxa muito para isso. Mas isso também vem muito das mudanças climáticas que já estão ocorrendo.
1: E ainda tem gente que acha que é mentira essa história, viu? De mudanças climáticas,
4: pois é.
1: Né? Infelizmente. Coronel Clóvis Ramalho, secretário executivo de Proteção e Defesa Civil do Estado. Já já o senhor me fala como o Estado pode ajudar também, porque realmente tem prefeitura que não tem dinheiro. Não tem, não consegue. Mas eu quero antes entender, porque a gente estava falando mais cedo sobre a questão dos decretos, né? E os decretos, eles vão, o grau vai aumentando a partir daquilo que também é identificado. Então, o que acontece em cada momento? Por exemplo, o Estado hoje pode dar auxílio de que forma para essas cidades que estão em situação de estiagem? O que pode ser feito pelo Estado? Se de fato avançar, se a estiagem aumentar, se a seca acontecer, se o grau se elevar, o que o Estado de Pernambuco pode fazer para ajudar essas cidades?
5: Então, a partir de um decreto de situação de emergência, ele cria uma situação extraordinária que as ações elas são facilitadas do ponto de vista da contratação pública. Mas uma série de ações já programadas, eles vêm caminhando independente, né, se ninguém sabia há anos atrás que ia ter o El Niño mais forte agora esse ano. Então, ações de disponibilidade hídrica para as regiões, isso é um objetivo que o Estado e a União e o próprio município ele tem que ter continuamente. Pernambuco, na região Nordeste, talvez até no Brasil, é um dos estados que tem menor disponibilidade hídrica dentro da sua malha de rede de abastecimento. Então, isso é um objetivo que isso é uma ação de Estado que deve perdurar aí durante bastante tempo até que se consiga levar água para todas as regiões. E aí você tem ações, por exemplo, da Secretaria de Recursos Hídricos com a instalação de equipamentos, de sistemas, né, que a gente chama de sistemas dessalinizadores com placa solar. Porque a gente está falando de localidades muito distantes das cidades principais, né, dos municípios do centro daquele município, que já tem uma rede adutora mais consolidada, aí nós estamos falando de muitas localidades distantes. Então, para você ter a perfuração de poços atrelada com o equipamento dessalinizador, você precisa ter uma autonomia. Muitos foram instalados antigamente que precisava ter uma rede de alimentação, né? E essa rede ela se danificou e aí o equipamento perde a função. Então, a Secretaria de Recursos Hídricos está instalando muitos equipamentos desses nos municípios do semiárido. Os sistemas de abastecimento com água tratada e canalizada para essas casas, não só nas cidades principais, né, nos municípios, e sim nos seus distritos. A Compesa fazendo muitas ações de adutoras, pegando água lá do São Francisco, que está lá no eixo leste do canal, né, da transposição, trazendo aqui para as cidades do Agreste.
1: Isso já pode fazer agora?
5: Não, já está sendo feito e muitos desses sistemas...
1: Por exemplo, quando o Marcelino fala, peraí, estão fazendo o quê? Né? A gente está só esperando o El Niño mais forte chegar? Não, isso já está sendo feito.
5: Está sendo feito. Muitos desses sistemas já foram concretizados, já tem água do eixo leste do São Francisco, já nas cidades de Caruaru, de Bezerros, chegando em Gravatá. Ali a barragem de Jucazinho ela está com um nível baixíssimo. Então, houve a inversão dessa adutora e a água que vem do já está chegando lá para aqueles municípios lá que eram abastecidos anteriormente por Jucazinho. São muitas ações. O IPA ele faz ações ali de manutenção e construção de barreiras, de pequenos poços, de pequenas barragens. A própria Compesa também fazendo manutenção nas grandes barragens, porque no momento que tiver, se essa manutenção não for feita, no momento que tiver chuva e essa barragem não tiver em condições, essa água vai ser desperdiçada. Então, são muitas ações ao mesmo tempo. E do ponto de vista do que foi dito da mudança climática, a questão de plantio, né, da reestruturação do bioma, lá da Caatinga, do bioma aqui da região metropolitana, né? Ela tem que ser feita também continuamente. Isso é uma ação que a Secretaria de Meio Ambiente ela faz, né? Parceria com os municípios, com entidades de plantio de árvores e da vegetação típica do bioma lá da Caatinga. A Secretaria de Assistência Social ela tem ação de cofinanciamento e pagamento do benefício eventual emergencial. Então, os municípios que entram em situação de emergência, seja por chuva ou também por estiagem, eles recebem a transferência de recursos via sistema de assistência social do SUAS e podem aí já bancar mantimentos e outros, claro, para as populações afetadas. A Secretaria de Saúde, o que, é que a Secretaria de Saúde vai fazer? Ela tem que fazer o monitoramento dos indicadores de saúde dessas regiões, as arboviroses. Não é, quando você tem muita chuva, ela pode ter vetores de contaminação, mas também a baixa disponibilidade de água, as pessoas começam a acumular água em recipientes que não deveriam, e aí podem trazer aí a qualidade da água, ela pode ser comprometida. Então eles fazem o monitoramento da qualidade da água, das doenças diarreicas. Então é todo um sistema baseado nos seus planos de contingência do Estado, e isso se replica para os municípios. Os municípios também fazem dentro das suas ações. Então os sistemas, né? O sistema de saúde, o sistema de assistência social, o sistema de defesa civil, cada um no seu papel, fazendo, e obviamente na medida que o problema for sendo complicado, vai essa estiagem, essa seca, a temperatura for aumentando, vai sendo feito. E a gente lá da Secretaria Executiva, além de estar acompanhando tudo isso, participando, vendo, indo aos municípios, levando assistência técnica para a manutenção das comunidades, de toda a população que faz parte da operação Carro-Pipa, para que, fazendo os recadastramentos, também diante, aí a gente recebe da PAC, dos órgãos nacionais, né, de meteorologia, os indicativos de alta temperatura, baixa umidade, incêndios florestais. A gente vai aí emitir os alertas através dos nossos sistemas para que a população tome conhecimento e, se naquele dia, naquele momento, ele tome precaução. Ele evite uma exposição maior em locais abertos, pratique esporte no momento adequado. Então a gente faz a comunicação de risco, que as pessoas muitas vezes não sabem. E diante dessa informação, então, o sistema de alerta que a gente usa muito para chuva, sim, também usa para pouca chuva.
1: Aquele que toca o celular da gente?
5: Nesse caso nós vamos mandar aquele...
1: Quando aconteceu uma
5: chuva mais intensa, nós vamos mandar um tipo de alerta que não vai fazer o bip, porque ali é aquele que a gente chama de extremo, é para uma situação emergencial, a não ser que, por exemplo, haja uma situação de queimado perto de uma comunidade, que a gente chegue para a gente a informação que a comunidade deva sair dali, porque pode ser que seja... A gente vê muito isso no Canadá, né, na Europa, Unidos, aqueles incêndios grandes florestais. Pode ser que chegue? Pode. E a gente está atento a isso. Provavelmente não. Aí é onde entra também a ação do Corpo de Bombeiros. O Corpo de Bombeiros, ele junto com o órgão federal do Previfogo, que é do IBAMA, eles têm um trabalho nesse período muito grande. E vindo da premissa que choveu relativamente em semestres anteriores, nós temos aí a biomassa, né, a vegetação bastante mais alta. Se seca muito, ela começa a ficar seca, e aí qualquer ponto aí de ignição, ela vai queimar. A gente percebe muito quando a gente cruza o estado, né, e vê as margens das BRs, muita gente joga ponta de cigarro, etc., e queima muito a vegetação. Isso pode se estender para outros biomas ali da Caatinga, se perde bastante. Então, imagina, o Corpo de Bombeiros tem um programa chamado Guardiões do Bioma, que eles intensificam bastante seus trabalhos. As equipes são colocadas de prontidão, em maior quantidade, para que atenda justamente essas ocorrências, porque além da preservação do bioma, é evitar o dano que pode chegar em residências, pode danificar nascentes de algum rio ali, porque na hora que você queima a vegetação numa área dessa, imagina, se perde tudo. Então o Corpo de Bombeiros, ele trabalha muito nessa situação também, e nós ali, juntamente com as informações que vêm dos órgãos de monitoramento, emitimos continuamente os alertas.
1: Claro que a cheia de rios, a enchente, ela sempre chama atenção, é motivo de preocupação para muitas pessoas, mas a seca, ela não deve ser minimizada, né, Edivânia? Porque ela é muito séria. Acho que é uma tendência da gente pensar que a destruição de uma cheia, de uma enchente, as pessoas, aquelas imagens saindo de casa, perdendo tudo, aquilo choca, nos entristece, claro. Mas uma seca também tem efeitos muito devastadores e tem que ser levada a sério, né?
0: Sim. É porque são efeitos diferentes em períodos diferentes, né? Uma chuva, quando ela vem, ela pode chover, como foi no Rio Grande do Sul, como foi aqui em 2022, chove tudo de uma vez e acaba levando as pessoas a saírem das suas casas, das suas residências, ou até morrendo por conta da chuva de um dia para a noite, né? Do dia para o outro. Mas a seca, ela é um evento mais lento, e antes, né, até antes do monitor de secas, para você perceber que a seca estava acontecendo, você precisava de uma seca excepcional, né? Porque você só vinha quando os impactos

0: fatos já estavam sendo noticiados na TV. Hoje, com o monitor de secas, você consegue ver o início da seca e o final da seca. Então, você consegue fazer esse monitoramento mês a mês, repassar esse monitoramento para a Defesa Civil. Ela vê onde é que está pior, de acordo com esse mapa que mostra esse retrato. Uhum. Né? E, ao contrário do que se pensa, apesar da seca ela ser devastadora e ela ser muito séria, hoje a gente tem políticas públicas que minimizam esses impactos. Não está perfeito ainda, tem que melhorar muita coisa. Mas, por exemplo, hoje se tem transposição do Rio São Francisco. Há 10, 15 anos atrás a gente não tinha. Quando começou a seca em 2012, já começou com seca excepcional, né? Porque os impactos já estavam generalizados. E a gente não sabia ainda, porque ela vai lentamente. Hoje a gente não tem mais esse... Ah, a gente só vai ver a seca quando ela já tiver. Não. Todo mês já tem esse monitoramento.
1: Inclusive, eu estou com o site aberto aqui. Ou pode abrir também onde tiver, no celular, em casa, monitor de secas do gov.br, né? É um site federal. Isso. Então, coloca lá, monitor de secas, você vai ver que no endereço tem gov.br, até para certificar que é o site correto. Tem mapa, tem a separação aqui pelo estado, pode conferir os níveis, né? O andamento todo, tudo que está sendo averiguado ao longo do ano.
0: Exatamente. E você vê o retrato do mês passado. Aí eu vi o retrato do mês passado, digamos, o mês passado eu estava com seca grave em determinada região. Uhum. O prognóstico para o próximo trimestre, chuvas abaixo da média, temperaturas muito altas. Então eu sei que aquela situação pode piorar.
1: Então eu posso entrar com ação lá. Tem informação para entrar
0: civil,
1: com ações.
0: A defesa uhum. civil já vai saber o que fazer.
1: Ótimo.
0: Entendeu? E outra coisa importante que a gente não está falando. Ah. Anos de El Niño não impede da gente ter eventos extremos de chuva. Anos de El Niño muito forte. Porque se fala muito da seca e acha...
1: A nossa região aqui,
0: exatamente.
1: Né?
0: A gente vai ter ter intensificação, porque é histórico de El Niño muito fortes, é de secas mais intensas. Mas a gente pode ter eventos de extremos de chuva ainda mais intensos também.
1: Aquela chuva que não se espera para setembro, outubro, novembro, dezembro?
0: Não só nesses dias, mas nos próprios períodos chuvosos do sertão, do litoral e do agreste. E essas chuvas serem mais intensas do que se espera. Então, a gente tem dois problemas. Entendi. A gente tem a seca generalizada, né, que ela vai aumentar naturalmente por conta desse anil mais forte. A gente depende também do Atlântico, porque se o Atlântico estiver mais aquecido, a gente tem mais chuva, né? E pode amenizar a seca aqui, que é outro fator. 2023, 2024, a gente teve uma ajuda do Atlântico, que apesar das temperaturas serem muito altas, a gente teve chuvas dentro da média. Isso não piorou o estado de seca aqui no Nordeste. Pernambuco choveu dentro da normalidade. Só não diminuiu a temperatura, né? As temperaturas, infelizmente, elevaram. Mas a gente não pode monitorar só o Pacífico. A gente tem que monitorar os dois, junto com o monitoramento da seca. Então, é um conjunto de coisas, né? Um conjunto de ações que fazem com que minimize esses impactos na região. Aqui a gente tem o monitoramento da seca, a gente tem as políticas públicas, a gente tem monitoramento dos dois oceanos e a gente tem a parceria com a Defesa Civil, que é tão importante para levar a minha informação para a população, para agir, né? A pesquisa também junta com todas essas ações.
1: Sim, tem uma pergunta aqui de ouvinte, a gente vai responder e vai para o intervalo, Edvânia. É do César Galindo, ele está no sítio Oiteirinho, na cidade de Pedra. Aí ele fala assim, a partir de agosto / setembro é o período em que já não tem chuva no semiárido nordestino, além de altas temperaturas. Sendo assim, de que maneira o interior do estado pode ser atingido? Ele está perguntando justamente daquele ponto onde ele está, que é Pedra, né? A partir de agosto, setembro, não tem tanta chuva no semiárido e as temperaturas se elevam. O que a gente pode falar para ele como previsão?
0: A previsão, a partir de agosto, setembro, é como a gente já reforçou, uhum. né? E as medidas também a Defesa Civil já tá tomando, né? Já tem as medidas que o próprio coronel já falou. E sim, ele pode esperar esse aumento dessas temperaturas ser ainda mais elevado. Né? Então, a gente espera que as pessoas também tenham guardado um pouco dessa água que teve nesse período chuvoso. Né? Que eu acho que esse aumento dessa temperatura e baixa umidade nessa época de estiagem, independente de El Niño, já é
1: vai
0: esperado.
1: Acontecer. Já pode se preparar para isso,
0: isso,
1: né?
0: Isso, sempre.
1: Bom, a gente vai para um intervalo rápido e volta já.
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2: Voltamos, gente, com o debate aqui com os nossos convidados. Eu quero, antes de já começar as despedidas, agradecer a todo mundo, é claro, que nos acompanhou, mandou mensagem, e agradecer também ao Leonardo Dias, lá de Santa Maria, no Rio Grande do Sul, que nos acompanhou. Ele mandou uma mensagem dizendo que o programa foi de um serviço importante para a população, sobretudo informando com responsabilidade. El Niño e La Niña têm um corpo característico, diz ele, mas nunca um evento é igual ao outro. E ele faz aqui um retrospecto do que aconteceu no Rio Grande do Sul em 2024, com uma chuva histórica, uma enchente histórica. E é isso, estamos acompanhando tudo e levando a informação. Obrigada, Leonardo, pela sintonia, por nos acompanhar e aprender aqui com a gente. Vanine Menezes, suas considerações. Obrigada e até a próxima.
3: Primeiro, queria agradecer pelo convite, agradecer a Natália, aos membros da banca aqui comigo. E só uma deixa, assim, para os ouvintes, é que olhem os órgãos oficiais dos seus, das suas cidades, do Estado... É, e não caiam nos alarmes de alguns influencers por aí que estão fazendo disso uma coisa acima do que se é esperado, certo? Então, acho que a minha principal recomendação...

0: recomendação para todos?
1: Órgãos oficiais, os veículos de imprensa, né,
0: isso.
1: Acompanhando as informações, isso é sempre importante.
0: Exatamente, exatamente. Muito
1: obrigada. Quero agradecer também ao Coronel Clóvis Ramalho, secretário executivo de Proteção e Defesa Civil. Também um alerta para a gente ficar atento a esses movimentos da defesa. Ó, decreto aqui, a gente já fica acompanhando, entendendo todos os movimentos, o que está acontecendo, por que minha cidade, meu município entrou ali com situação de estiagem ou não. É importante a gente acompanhar tudo isso, né, Coronel? Obrigado, até a próxima.
2: Obrigado também, mais uma vez, trazer essas informações que é importante, né, para a população ficar acompanhando, não é só no momento de chuva, que é o que mais assim, a gente fica alertado, mas a estiagem é um desastre gradual. Então a gente tem que estar atento, principalmente quem mora no semiárido, quem é bastante impactado, também deve acompanhar todas as informações que o Sistema de Defesa Civil estadual, municipal, nacional, ele tem muitas informações, buscar as páginas oficiais desses órgãos, ficar alertas aos nossos alertas, né, encaminhados para os celulares. Hoje nós temos essa ferramenta que é muito importante, principalmente nos dias de maior temperatura, baixa umidade, ali vão as recomendações que o corpo técnico vai ali encaminhar. E, de fato, todo o trabalho que o Sistema de Defesa Civil do Estado faz é em prol, realmente, da população, seja qual for a situação. E aí se engajam aí nesse trabalho muitos órgãos importantes, como a PAC, as universidades. Nesse momento, inclusive, nós estamos começando a construir o Plano Estadual de Defesa Civil, com a participação de diversos especialistas, e também vai contemplar essa questão, obviamente, né, da baixa pluviometria, da estiagem.
1: É daquele projeto que foi enviado para a ALEP, que foi aprovado?
2: Não, ali é o financiamento de ações, que também, nessa situação, ele poderá ser já ativado nos municípios que tiveram uma situação mais delicada, as transferências de recursos, as ações do Estado e do município, ele já pode ser contemplado pelo Fundo Estadual de Defesa Civil. Eu estou falando do plano estadual que vai contemplar ações de médio e longo prazo, justamente para enfrentar os riscos, né, que nós temos com os desastres, sejam de estiagem, sejam de chuvas e outros tipos de desastres que temos aqui no estado.
1: Muito importante também. Obrigada, Coronel. Edivânia Santos, meteorologista da PAC, obrigada por estar aqui com a gente. Seu recado para a gente terminar e até a próxima.
3: Seguir os órgãos oficiais, a PAC, arroba a PAC _ oficial, Instagram. Qualquer dúvida também tirar no direct da APAC. Por quê? Porque a gente não vai alarmar, a gente vai falar a realidade. E seguir todos os órgãos oficiais, Defesa Civil, pesquisas das universidades, que é muito importante. E não achar que tudo vai ser fim do mundo. A gente não tem um cenário ideal, mas a gente tem um cenário de preparação constante e contínua.
1: Muito bem, vamos ficar atentos então e acompanhando. Obrigada, até a próxima, gente. E o programa, para você que perdeu alguma informação, quer ouvir de novo, vai ficar lá no YouTube, no site da Rádio Jornal, para ouvir quantas vezes quiser. Até amanhã.
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5: Começa agora o Passando a Limpo. Muito bom dia para você que nos acompanha pelo rádio, pelo aplicativo. Você pode nos acompanhar também pelo YouTube. Já estamos lá no YouTube, no YouTube Rádio Jornal, o canal Rádio Jornal, tá bom? Entra lá no canal Rádio Jornal e assiste, escuta, acompanha a gente aqui no Passando a Limpo. Eu tenho Edgar Mouri, Romualdo de Souza e Terezinha Nunes aqui na bancada. Hoje é uma honra de tê-los aqui para a gente discutir um monte de assunto importante. Vamos falar de regra eleitoral, de conta eleitoral, um monte de coisa, viu, doutor Edgar? Vamos conversar sobre isso daqui a pouquinho. O pessoal se preocupa muito com voto, esquece de fazer conta e aí depois se complica. A justiça eleitoral é lenta que só, rapaz, é uma coisa impressionante, lenta. Aí, às vezes, o sujeito está ali no meio do mandato, é quando a justiça eleitoral vai resolver alguma coisa das contas eleitorais, ele perde o mandato. Perde o mandato, fica inelegível, dá uma confusão danada. Vamos falar sobre isso daqui a pouquinho, mas eu vou começar com as convenções, porque está tendo convenção já desde ontem. O período das convenções começa no dia 20 de julho, começou ontem, dia 20 de julho, e vai até o dia 5 de agosto. Então, 20 de julho a 5 de agosto, dá para fazer a convenção nesse período. Depois tem um tempo ali para homologar, 10 dias, 11 dias, 10 dias para homologar. E aí você faz a homologação dessas convenções até o dia 15, 16. Dia 16, aí começa a campanha, tá? Seguinte, dia 16 de agosto. Seguinte, ontem teve uma convenção importante aqui em Pernambuco, que é a convenção do PT. Chama Federação Brasil da Esperança, mas é a convenção do PT que arrasta ali o PCdoB e o PV que ficaram... Agora, primeira coisa que eu notei ontem, Terezinha, o PV, os candidatos a deputado do PV não foram para lá, né? Porque o PV, apesar de estar na federação com o PT, o PV apoia a Raquel Lira.
1: Exato.
5: E aí ficou uma confusão dentro da federação e ontem teve a convenção da federação e os candidatos a deputado do PV não foram.
0: Alguns pequenininhos foram, mas, por exemplo, não foi o deputado federal Clodoaldo Magalhães, que é o presidente estadual do partido. Não foram os deputados estaduais do PV. E o único representante oficial do partido lá foi o presidente do partido no Recife, que é o vereador Marco Aurélio, que é da base de João Campos.
5: Do PV.
0: Do PV.
5: Ah, Marco Aurélio.
0: Marco
5: verdade.
0: Aurélio foi.
5: Marco Aurélio filho, exatamente.
0: Do Recife, mas do estado, representante estadual não foi. E todo mundo estava lá, olha, porque são três partidos, né? O PCdoB, o PT e o PV. O PT foi com todos os seus dirigentes, e o PT e o PCdoB, até PCdoB. Gente antiga do PCdoB apareceu lá, entendeu? E, e o PCdoB praticamente fez a convenção, porque foi quem animou, foi quem levou a militância animada, os jovens, etc. O Sim. pessoal do PT não, ficou mais calado, mas não se manifestou muito na convenção. A não Sim. ser quando apareceram os candidatos a deputado deles, que apareceram antes da chapa majoritária chegar.
5: Quer dizer,
0: então,
5: que
0: aí eles fizeram o barulho lá com os
5: PCdoB
0: candidatos.
5: O PCdoB estava mais animado ali, o pessoal do PCdoB estava mais
0: Sim,
5: animado,
0: muito mais.
5: O grupo lá, o PT não.
0: Não, o PT não estava com a animação que estava com o PCdoB, não. Não estava.
5: A segunda coisa, a primeira coisa que me chamou a atenção ali é a ausência do PV. A segunda coisa, você estava lá, né?
0: Estava.
5: Foi para lá, acompanhou de dentro mesmo. Aí, a primeira coisa. A segunda coisa que me chamou a atenção foi o Luciano Bivar. Luciano Bivar, que foi presidente do PSL, que era o partido de Bolsonaro, que batia no PT e no Lula, assim, com uma coisa... Assim. Agora, tá lá no... Mas ele tá no PT, não, né? Ele tá no MDB.
0: Não, ele no MDB.
5: No MDB.
0: No MDB.
5: Mas ele agora vai ser suplente de Humberto
0: suplente
5: Costa?
0: Suplente de Humberto. Aí foi, assim, várias pessoas falando, Humberto, eu suplente Luciano. Luciano tava lá na mesa junto com o Humberto, chegou mais cedo com o Humberto, ficou lá sentado. Mas o que chamou a atenção foram as explicações que tiveram que ser dadas sobre a presença dele naquela mesa. Né? Porque eu vi muitos comentários do pessoal do PT na plateia dizendo: o que é que o Luciano Bivar está fazendo aí? Entendeu? Então, quando o Luciano Bivar foi chamado para falar, o Carlos Veras, que é o presidente estadual do PT e estava comandando a convenção, ele pediu um tempo para falar. Uhum. Aí, para explicar por que Bivar estava acolá.
5: Quem estava explicando?
0: Carlos Veras.
5: Carlos Veras. Tá.
0: Explicando que Bivar foi do PSL, mas que Bivar saiu do PSL quando descobriu que os bolsonaristas queriam dar um golpe. E, enfim, para explicar a presença de Bivar naquela mesa. Então, foi uma convenção de muita explicação.
5: Uhum.
0: De muita explicação.
5: Essa é a terceira coisa que eu ia lhe perguntar, Terezinha. Tem uma coisa, eu acho, você citou no seu blog, no blog delas, que é o blog da Terezinha Nunes, você citou que essa é uma frase de Jarbas Vasconcelos, dizia que eleição, quando você tem que explicar muito, você se complica.
0: Se complica, Jarbas dizia.
5: E a coisa que mais me chamou a atenção, que mais me chama a atenção, é a quantidade de explicação que todo mundo tem que ficar dando o tempo todo. Ah, porque tem que explicar, veja, Marília Reis e João Campos, eles eram adversários em 2020, foi quando João Campos fez críticas pesadíssimas ao PT. Críticas muito pesadas ao PT na época. Aqui, um debate aqui da TV Jornal. Aqui, bem aqui embaixo da gente. No andar de baixo aqui da gente, onde fica o estúdio da TV Jornal. Então, assim, eu não vi pelo vídeo da internet, não. Eu vi porque eu estava no estúdio na hora. E a gente, assim, fica, então ele tem que ficar dando explicação sobre Marília estar no palanque. Marília tem que dar explicação por estar ali no palanque. O Luciano Bivar, o Humberto Costa tem que explicar o Luciano Bivar. O João Campos tem que explicar porque é que criticava o PT e agora não critica mais o PT. E agora é aliado do PT. Tem muita explicação, não tem explicação demais não nessa chapa?
0: Foi muita explicação. Eu acho que convenção, a gente tem convenção normalmente como uma coisa festiva. Né? Tanto que convenção...
5: Que é aquela coisa do discurso forte,
0: exatamente,
5: você, né?
0: Exatamente.
5: É meio apoteótica tal.
0: Exatamente. Mas o tempo foi muito mais gasto com explicação do que com euforia, com animação.
5: Isso deu para anotar lá?
0: Deu para anotar. Deu para anotar. Inclusive, foi colocado aquele vídeo de Lula, que Lula já tinha dado, dizendo que estava... E aí vem a explicação, porque Lula... É o time de Lula. Uhum. É o time de Lula. E Lula, até a Tereza, Tereza Leitão, que fez, inclusive, um discurso muito bom, né, a respeito da eleição nacional, da importância, etc, etc. Mas foi a explicação, não é, para a questão dos dissidentes do PT, que ela não falou em dissidentes, mas estava muito claro isso na convenção, porque os deputados... João Paulo foi, no começo... assinou e foi embora. Doriel Barros e Rosa Amorim, que são os outros deputados estaduais, falaram como pré-candidatos, né, antes de João Campos chegar, mas não falaram em João Campos. Uhum. Que a maior parte dos candidatos, dos pré-candidatos que falaram, pediram votos para João Campos, mas eles não pediram. Então, Tereza, na hora que foi falar, chamou atenção para isso. E aí deu aquele fecho que Lula dá também no vídeo, né? Que Lula também fez explicações no vídeo que ele deu para apoiando João Campos, dizendo que era uma aliança antiga, que vinha do tempo de Arraes, do tempo de Eduardo, e etc, etc, etc. E Tereza foi no mesmo diapasão, como Humberto também. Não, uhum, é porque a gente teve separado, a gente teve problemas, mas hoje está todo mundo unido, porque é o time de Lula... E Lula está abençoando. E a própria Tereza disse o seguinte, que achava que quem era dissidente do PT nessa eleição, ela desconfiava até que não queria nem apoiar Lula. Ela disse isso lá. Uhum. Porque achava que se na hora que Lula disse que João é o candidato do PT e é o candidato dele, não é para ninguém mais reclamar, nem chamar atenção, nem nada. Tem que votar. Votar no time completo.
5: Sim.
0: E aí Humberto também falou a história do time completo, votar fechado. E aí foi quando pediram voto para Marília, porque Marília não estava presente, que ela estava em Brasília na convenção do PDT.
5: Uhum.
0: Então ela não foi. Vi até uma reclamaçãozinha da plateia pela ausência de Marília. Por quê? Porque o PT gosta de Marília. O PT, sim, não gosta de João. A militância do PT não gosta, sim, de João. Então eles estavam esperando Marília lá. E Marília não apareceu. Então eu vi reclamações. Aí foi quando veio a informação de que Marília estava em Brasília,
5: sim,
0: porque tinha ido para a convenção do PDT, que era com a presença de Lula. E realmente apareceu depois a foto dela com Lula lá na convenção do PDT. Então foi muita explicação, sabe? Então me veio na hora a lembrança de uma frase que Jarbas dizia, que em política, quando você começa a explicar muito, você está errado. E o povo não vai entender. Ele disse, um ato político é um ato político que não precisa explicação.
5: A gente está fazendo esse resumo aqui, é importante, porque a convenção do PT é uma convenção muito importante, tanto é que Terezinha foi para lá acompanhar de perto, acompanhou dentro mesmo do evento, ela estava lá dentro do evento, estava lá na plateia acompanhando.
0: Cinco horas, porque chegaram os pré-candidatos, foi falar todos os pré-candidatos dos três partidos, aí depois foi esperar o João chegar.
5: Você ficou em pé lá, foi, Terezinha?
0: Não, fiquei sentada. Ah,
5: mas tinha lugar para sentar. Menos?
0: Tinha uma água? Não, água não tinha, não. A gente tinha que sair para pegar água.
5: Mas 5 horas, olha. Mas
0: eu tinha que ficar até o fim, hein?
5: É, porque tem que acompanhar até o fim.
0: Tem que ir até o fim. Convenção. O que vale mais é o final.
5: Uhum.
0: Né? Eu fui mais cedo porque para conversar com as pessoas, etc, etc. Mas aí no final é que vem a importância, que é quando fala a chapa majoritária.
5: Mas é isso. E assim, só para finalizar esse assunto, eu acho que o Luciano Bivar, ele rompeu com o Bolsonaro. É interessante dizer que rompeu. Ele rompeu com o Bolsonaro em 2019 por briga interna do partido. Porque o Bolsonaro queria tomar o controle do partido e o Bivar não aceitou. E aí em 2019, logo no primeiro ano de Bolsonaro, eles rompem, mas rompem e foi feio o rompimento. Mas, na verdade, foi por causa... É bom a gente contar essa história direitinho, porque, assim, para não parecer que... Ah, por quê? Por causa do golpismo. Só se falou em golpe no final do governo Bolsonaro. Quando se fala em golpe, tentativa de golpe e tudo, já é no final do governo Bolsonaro. O Bivar rompeu com o Bolsonaro em 2019 por causa do controle do partido, por causa do controle do PSL. Não foi isso, Romualdo? Ou eu estou enganado aqui? Não?
6: Exatamente. A família de Bolsonaro queria tomar conta do partido. Família do Bolsonaro queria determinar, inclusive, como é que o dinheiro do fundo eleitoral e do fundo partidário seria distribuído. E Luciano Bivar disse, olha, nós temos líderes, nós temos presidentes, nós temos diretórios e não vai ser um grupo que vai determinar como é que eu vou gerir o partido. E é bom lembrar que Luciano Bivar era o comandante de um dos partidos que mais tinha dinheiro no fundo eleitoral e no fundo partidário, além do tempo no rádio e na televisão. Então, esse foi o princípio da briga, porque os bolsonaristas queriam tomar conta do partido e Bivar, naquele instante, não deixou. Agora, é impressionante, hoje de madrugada eu fui despertado com uma mensagem que veio a foto de Luciano Bivar fazendo um L. E aí eu fiquei pensando no malabarismo que é fazer um L nas mãos de Luciano Bivar. Porque imagine se Bivar tivesse apoiado, por exemplo, o Zema. Como é fazer um Z com as mãos? Então ele pensou, não dá para fazer Z com as mãos. Aí pensou... Caiado? Não, caiado tudo bem, o C dá, mas o R não dá, também não dá. Então ele foi, por eliminação, achou que o L era mais fácil, porque na prática, você olha os discursos de Luciano Bivar, que são poucos, na Câmara dos Deputados, e sempre foram discursos contrários à gestão do Partido dos Trabalhadores. Eu me lembro, inclusive, quando o Luciano Bivar teve um embate com a então ministra das Relações Exteriores, Gleisi Hoffmann, e o embate foi o seguinte: o problema de vocês, disse Bivar, é que vocês querem comandar o país a partir do Congresso Nacional. E os partidos que estão no Congresso Nacional têm autonomia própria, ministra. Então, esse embate sempre houve. Mas também a gente sabe que Luciano Bivar está pensando no ano seguinte. Vai que, esse é o pensamento de Bivar, vai que Lula vença. Vai que Lula chame o senador, vai que também tem essa, né? Vai que o senador seja eleito. E aí o senador vai virar ministro. Então, Bivar está ali na primeira fila para ser senador da República por um bom período, por isso que ele fez o L com todo o

0: marabalismo que é possível.
1: Tá bom, tá
2: Silvio
1: certo.
2: Costa, que eu diga que faço esses primeiros 4 anos de Tereza esperando que Lula chamasse Tereza para ser ministro, para ele assumir o Senado.
1: Silvio
2: Ele é
1: Costa é pai,
2: suplente,
1: né?
2: o pai. Ele é o suplente de Tereza, né? Então, Lula não chamou Tereza. E agora, Tereza virou líder do governo no Senado. Se ela se der bem no, na liderança, ela não vai sair nunca desse lugar,
1: Sim.
2: entendeu? Então, o Silvio Costa está esperando para assumir no lugar de Tereza, acreditando em Lula, e até hoje não foi aquinhoado.
1: Olha, inclusive o JC está trazendo, o JC tem reportagem sobre isso, você pode acompanhar sobre a convenção. O JC está lá, ó, com a confirmação do Luciano Bivar como primeiro suplente na chapa do senador Humberto Costa, que vai disputar a reeleição ao Senado Federal. Até 2022, tem um histórico no JC, até 2022, Bivar presidiu o Partido Social Liberal, legenda pela qual o ex-presidente Jair Bolsonaro foi eleito presidente da República em 2018. Então tá lá toda a explicação, tudo como foi, tudinho, para você acompanhar. Tá lá no JC, já Rafael Carvalheiro tá mandando aqui para mim também. Boa. É complicado, né? Porque, rapaz, essa coisa quando você tem que ficar explicando, explicando, explicando, complica.
3: Esse tipo de distorção.
1: Tem inclusive a explicação lá no JC, tem explicação do presidente do partido, explicando o Bivar também, do jeito que Terezinha estava dizendo aqui. Tem que ficar explicando o Bivar o tempo todo.
3: Não, o que
1: Oi.
3: eu ia dizer é que esse tipo de distorção acontece por conta da regra de suplência. Alguém que não tem voto nenhum tem a expectativa de se investir num cargo de relevância absoluta para a República. Ainda mais em tempos de conflito entre os poderes. Não deveria ser assim. Deveria. Se alguém eleito em primeiro. Pelos votos necessários para o Senado, por alguma razão sai do cargo, aquele que viesse em sequência, conforme a votação obtida, assumiria e ponto final. E acabaria com esse tipo de negociação de bastidor, que parece aquele jogador de futebol que joga no Santa Cruz, beija o escudo. Vai para o Sport, beija o escudo. Vai para o Náutico, beija o escudo. O único que fez sucesso fazendo isso foi Carlinho Bala. O resto, eu não acho que possa fazer sucesso nem ter explicação.
1: É, exatamente. O Romualdo de Souza, que danado foi que Ciro Gomes fez? Que danado foi que Ciro Gomes fez no Ceará, rapaz? Que tá a maior confusão do PL. Eu soube que Flávio Bolsonaro briga com Michele Bolsonaro e Michele com Flávio por causa do Ceará. Tudo começou com o Ceará, né? Claro, tem outras questões. Mas tudo começou com o Ceará, foi o estopim. Aí, agora, e era porque o Flávio Bolsonaro estava defendendo uma aliança com Ciro Gomes. Ciro Gomes vai e faz um bocado de elogio a Renan Santos. Que danado foi isso? E a Ronaldo Caiado, que danado foi isso?
0: Pois é, estava tendo a convenção do PSDB, e aí terminou a convenção, e aí todo mundo falou: ah, agora vamos dar uma palavrinha aí. Ele falou assim: não, eu vou falar só com um portal. Aí chamou alguém lá do Cariri News. Chamou lá, sentou-se com a pessoa do portal Cariri News e começou a falar. Ele falou dos planos dele, da parceria dele com Tarso Gereissati, até aí tudo bem. Daí a pouco, a pergunta foi a seguinte: e no nível nacional? Ele falou assim: olha, eu. Disse Ciro Gomes, por exemplo, me dou muito bem com o Ronaldo Caiado. Explico ao nosso ouvinte, pré-candidato do PSB à presidência da República. Eu votaria no Caiado sem nenhuma dificuldade. Eu também estou acompanhando essa novidade que apareceu agora, que é o Renan Santos, esse já candidato do Partido Missão. Aí segue Ciro Gomes. Parece-me uma pessoa que, a despeito de ser jovem, ou seja, apesar de jovem, é uma pessoa que está falando coisas muito verdadeiras. Embora aqui e acolá ele tenha alguns exageros, mas é uma possibilidade. Ou seja, é uma possibilidade apoiar Renan Santos ou até o amigo com quem ele se dá muito bem, Ronaldo Caiado. E não deu uma palavra, nem também foi perguntado, sobre Flávio Bolsonaro do PL. Imediatamente, dentro do PL, foi aquela confusão danosa. O que é que aconteceu? Por que que Ciro Gomes está dizendo essas coisas? Chegou nos ouvidos da ex-primeira-dama. Esse rebuliço todo chegou nos ouvidos de Michele Bolsonaro, que correu para as redes sociais e escreveu: choca!

0: Só não viu quem não quis. Porque o velho toma lá, dá cá da política brasileira. Eu alertei que esse senhor, se referindo a Ciro Gomes, cujo partido, o PSDB, contribuiu para deixar o meu marido inelegível, não daria o seu apoio. Ainda assim, queria os votos dos bolsonaristas. Infelizmente, a direita do Ceará, completou Michele Bolsonaro, está vendida. Ou seja, Michele Bolsonaro lavou a alma com as declarações de Ciro Gomes para o lado de Renan Santos e para o lado de Ronaldo Caiado.
1: Rapaz, o Ciro Gomes é uma figura. Agora, ninguém pode negar que a Michelle tem a coerência dela assim também. Ela tá, ela,
2: Verdade.
1: ela tá sendo coerente
2: Sim.
1: em relação a isso. Tudo bem que na hora de fazer aliança, de fazer articulação, você esquece. Dizem que em política é só a última raiva que vale, né? Se o pessoal descer. Ó, em política, a raiva que vale é a última, o resto você esquece. E aí, o problema é que para a Michelle a última foi essa. E também, uma coisa que eu não lembrava: o Ciro Gomes, ele era do PDT.
2: Sim.
1: E o Romualdo citou isso agora: o Ciro Gomes era do PDT. E o PDT foi o partido que entrou com a ação de inelegibilidade contra o que foi até o advogado pernambucano, Valber Agra,
2: Valber.
1: aqui,
2: Foi.
1: que entrou com a ação representando o
2: É.
1: PDT. E aí, o Ciro Gomes era do PDT.
2: Isso.
1: E agora o Ciro Gomes está no PSDB. O Ciro Gomes vai para o PSDB e recebe o apoio do PL. E aí ele vai na convenção e faz elogios a Renan Santos e a Ronaldo Caiado. Então, assim, não, ninguém pode dizer que a Michelle Bolsonaro não está sendo coerente em relação à crítica dela e tudo. Agora. Aí vai muito de saber que política é desse jeito mesmo, né?
2: Hoje você postou uma frase de Nelson Rodrigues
1: Ah, é
2: que
1: maravilhoso.
2: circunda isso aí, né? Que dinheiro compra até
1: Maravilhoso.
2: amor verdadeiro, né?
1: É maravilhoso. Eu coloquei em homenagem às
2: Eu
1: convenções.
2: vi,
1: Eu
2: eu vi.
1: coloquei em homenagem. Eu coloquei lá, assim, em homenagem às convenções que começaram ontem, né? Eu coloquei ontem, na verdade, ontem à noite. Porque, assim, começaram as convenções. Convenção é o período em que você vê casamento de, como é que diz? De jacaré com.
2: Raposa com roxinol.
1: De raposa com roxinol, né? Então, assim, você vê
2: Chama
1: casamento.
2: jacaré com cobra d'água.
1: Jacaré com cobra d'água. Você vê casamentos assim, e não é só isso que a gente falou aqui do PT, não. É de todo mundo. Todo mundo tem casamento esquisito. Vamos. Assim, se a gente for falar da chapa de Raquel Lira, seja Miguel ou seja Eduardo, da Fonte, se a gente for falar da chapa de Raquel Lira, dizer que não precisa dar explicação, precisa, vai.
2: Precisa.
1: Precisar um bocado de explicação também. Porque Miguel Coelho estava, até um dia desse, no palanque de João Campos, fazendo críticas severas contra
2: Isso.
1: Raquel Lira.
2: E o Antônio
1: Então.
2: Campos, que é o irmão dele, que é deputado estadual, estava.
1: Antônio Coelho.
2: Antônio Coelho, desculpa. Antônio Coelho, que estava na Assembleia, foi quem arquitetou todo o trabalho contra a Raquel lá dentro.
1: Aí dizer que não vai precisar dar
2: É.
1: explicação. Vai precisar explicar também. Isso aí vai precisar explicar. Ou vocês acham que não vai chegar ninguém, se ele for o escolhido para ser candidato ao Senado, não vai chegar ninguém para o Miguel Coelho para dizer, olha, por que aqui antes ela não prestava e agora ela presta?
2: Pois
1: Alguém vai chegar para perguntar isso. Tá? No caso do Eduardo da Fonte também vai ter que dar explicação. Acaba, menos talvez do que o Miguel Coelho, porque não fez, não foi em público a coisa, mas publicamente você teve os cargos que foram retirados e depois foram devolvidos. Então, tudo isso você precisa explicar. Então, assim, nesse período, a frase de Nelson Rodrigues, e aí vale para palanque de Raquel, palanque de João, vale para palanque de Lula, de Ciro Gomes, de Flávio Bolsonaro, de todo mundo, para qualquer palanque nesse país, na forma como as coisas acontecem. A frase de Nelson Rodrigues é maravilhosa.
2: É verdade.
1: Eu acho que deveria ser o lema de toda a convenção partidária. Nelson Rodrigues, como a frase do Nelson como lema de toda a convenção partidária. A frase é: dinheiro compra até amor
2: E
1: verdadeiro.
2: tem uma outra muito boa dele que estava naquela mesma sequência que você postou, que o brasileiro é um feriado.
1: Ah, é
2: Não é?
1: verdade.
2: No sentido assim, que o brasileiro não presta atenção a essas coisas e esse tipo de ocorrência se banaliza como se normal fosse. Mas normal não é e não deveria ser mesmo.
1: Verdade. Não deveria, né? Mas. Ó, a gente tá. Eu quero mandar um abraço para todo mundo.

0: está nos acompanhando, audiência maravilhosa no YouTube, no canal Rádio Jornal, todo mundo nos acompanhando também lá no canal Rádio Jornal, pelo YouTube, aqui acompanhando a Rádio Jornal e o Passando a Limpo. Muito obrigado pela audiência. Eu vou fazer o seguinte, eu vou chamar um intervalo rapidinho e a gente volta para continuar aqui. A gente vai falar aqui sobre Pix, governo americano que não gosta do Pix. Qual é o problema do governo americano com o Pix? O que é que eles implicam tanto com a gente? Vamos falar sobre contas eleitorais, entre outros assuntos ainda aqui, que tem muito assunto. E até o Tribunal Superior Eleitoral devolvendo o programa de governo do candidato do Missão. Ah, tá. Por causa disso foi, Romualdo? Tá bom.
1: Sim.
0: Depois do intervalo você explica o motivo. Devolveram, simplesmente receberam. Disse, não, não, a gente vai ler isso aqui não e devolveram.
2: Isso é uma doidice,
0: Vai
2: né?
0: ler isso aqui não, refaçam. Porque não... Vamos para o intervalo, a gente já volta.
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0: De volta com o Passando a Limpo. A gente tá de volta. A gente já tá na linha com o Erson Caval? Vou fazer o seguinte: eu vou conversar com o Erson Caval, com o professor Erson Caval primeiro, para falar sobre Pix. E depois o Romualdo vai explicar aqui por que é que o TSE mandou devolver o programa de governo do candidato Renan Santos. Ele pegou do candidato do Missão, pegou o programa do governo, de governo, e disse: não, não, a gente não vai ler, não. Devolve. Devolve, faça um outro. A gente não gostou desse aqui, não. Enfim. Ai, tem coisa que o Brasil é difícil de explicar. O doutor Erson Caval, professor, muito bom dia para o senhor, tudo bem?
4: Bom dia, Igor. Satisfação, tudo bem por aqui? Espero com vocês também.
0: O Erson Caval é economista, especialista em gestão pública e também industrial. Professor, me explique uma coisa. Por que é que os Estados Unidos não gostam do Pix? Qual é o problema deles com o Pix? O Pix é um negócio tão bom, rapaz. A gente usa. Faz tanto tempo que eu não sei o que é dinheiro, assim, de pegar cédula. A cédula é um negócio sujo, rapaz. Dá um trabalho danado, assim, e fica sujo, né? Fica com germe, com coisa ali. Para quem não gosta. É muito melhor o Pix, muito mais prático. Pix, você paga até flanelinha hoje em dia.
2: Verdade.
0: Até o flanelinha você paga com Pix hoje em dia aqui no Brasil. Qual é o problema? O que é que Donald Trump, ele viu o Pix e não gostou? Por quê?
4: Bem, Igor, a gente pode falar de vários motivos, mas basicamente, né, o ponto central é que os Estados Unidos, eles não querem necessariamente extinguir o Pix, mas desejam alterar essas regras que tornaram o Pix tão competitivo, né, e tão popular no Brasil. Ou seja, depende de mudanças basicamente que eles exigem, que sejam do ponto de vista comercial, regulatório e até geopolítico, mas basicamente também pela perda comercial das bandeiras de cartões, né, que basicamente deixaram de perder aí com a transferência de recursos que até então eram feitos por eles, e hoje está aí no nosso Pix.
0: E as bandeiras dos cartões são americanas, né? A maioria.
4: A maioria é americana.
0: As mais
4: Então a gente vê que
0: populares.
4: realmente, né, inclusive aquele float bancário que tinha, né, que era o período lá da transferência de recursos, que podia ter previsão de receita, basicamente o Pix acabou com essa fricção, vamos dizer, bancária que existia.
0: O doutor Edgar Mouri, é aquela história que eu digo sempre aqui: no fim do dia, o Trump, ele não tem amigo, não. O Trump, ele não quer saber, ele quer saber de imagem dele e do dinheiro. É tudo que
2: Países
0: ele
2: não
0: quer.
2: têm amizade, têm conveniências, né?
0: Pois é. Mas se eu tenho pergunta para.
2: Tenho sim. Eu acho que a maior virtude do Pix é universalizar o acesso ao sistema bancário. Pessoas que não tinham esse acesso hoje têm. E eu queria que o professor, por favor, explicasse se nesse contexto o Pix tem o mesmo papel dos cartões de crédito a ponto de justificar, e não via imposição de um governo sobre o outro, esse tipo de abordagem e demanda dos Estados Unidos.
4: É certo, amiga Edgar, que é possível que, pela pressão comercial, nós sabemos aí que já está saindo uma nova tarifa, né, para alguns produtos brasileiros de 25% a partir do

0: dia 22 de julho, que é, tenhamos que flexibilizar determinadas regras. Para vocês terem uma ideia, os Estados Unidos criticam até a forma como o Pix é oferecido para a população, onde existe uma obrigação, né, dos bancos a participarem, e até mesmo sobre o aplicativo desses bancos que tem que oferecer, vamos dizer, um destaque para o Pix. Até isso eles estão reclamando. Mas se nós avaliarmos, pegamos aqui como comparativo e analogia o UPI, lá da Índia, né, que foi lançado em 2016, se não me engano, está aí com 8 anos, com basicamente adesão de 24% no máximo da população, até porque não tem a conveniência. O Pix se tornou para a gente realmente uma infraestrutura de pagamento, né, nacional, então com muito mais adesão. Hoje a gente chega até 82% do brasileiro. É quase certo que se houver algum tipo de mudança, ela vai ser mínima e de maneira alguma pode ser imposta.
1: Então, não, se tiver alguma mudança, o Lula já disse que não vai ser pago, de jeito nenhum, que não vai ter pagamento de taxa, nada, que o Pix vai continuar sendo gratuito. Mas que mudança poderia acontecer? Seria essa mudança ali de só de regra mesmo, de não obrigar os bancos a terem a opção ou alguma coisa do tipo, professor?
0: Sim, de alguma forma pode ter uma vamos dizer, uma redução regular mínima. Até porque se pegarmos, por exemplo, a própria, vamos dizer, sistema americano de pagamento instantâneo, que é o FedNow, ele basicamente não obriga. Ele deixa realmente vamos dizer, a adesão voluntária. E da mesma forma, vamos dizer até que o nosso sistema financeiro, ele é um dos sistemas financeiros mais modernos do mundo, né? Então, o fato do Pix, ele tem obrigatoriedade da participação. Ele não tem custo para a pessoa física. O custo é mínimo para empresas privadas. Então, são esses pontos, e até mesmo questionado pelos Estados Unidos, a questão do próprio Banco Central ser regulador, como se o próprio banco concorresse no mercado favorecendo o sistema brasileiro. Mas é muito importante sabermos que o grande objetivo do Pix é realmente favorecer o sistema de pagamentos nacional. Então, ele é importante para o Brasil. É lógico que, do ponto de vista de trade internacional, de comércio internacional, da qual o próprio Estados Unidos está se baseando, é possível flexibilizar, né, algumas regras mais básicas, mas a ponto de que não prejudique o próprio sistema brasileiro.
1: Você consegue imaginar? Vamos dizer que o Brasil agora dissesse: não, tá ok, os bancos não são mais obrigados a oferecer o Pix, não. Não tem problema, não. Você consegue imaginar algum banco não, algum banco dizendo: ok, não teremos mais Pix, vamos voltar a fazer TED e DOC?
2: Não.
1: Porque vocês conseguem imaginar
2: Não.
0: isso?
2: A
0: Muito
2: essa
0: mais, né,
1: altura.
0: Igor? Os bancos nacionais, eles se adaptam, eles começam a oferecer novos serviços e o Pix, ele vem evoluindo. Eu
1: Exato.
0: acho muito importante cantar aquela primeira historinha que, quando lançou o Pix, lá em 16 de novembro de 2020, é que logo o brasileiro, tudo que recebe de inovação, né, um sistema de inovação, ele tende a melhorar. Então, por exemplo, nós tivemos o caso de pessoas usando como aplicativo de mensagem. Então, por exemplo, até como foi noticiado no Tempo, né? Houve uma briga de casal, a mulher bloqueou lá o marido em todo o sistema, ele começou a passar Pix de um centavo para poder falar com ela. Então, a gente sempre consegue melhorar, de uma forma ou de outra.
1: Pois é,
3: Olha aí o dinheiro
1: exatamente.
3: comprando amor verdadeiro.
1: O dinheiro comprando. Mas um centavo também é lasca, né?
2: Um centavo. Tá
1: Terezinha
2: muito
1: Nunes.
2: barato esse amor.
1: Terezinha Nunes.
0: Um a um centavo, Terezinha.
1: Rapaz. Tem pergunta, Terezinha?
2: Eu queria saber porque para a população entender, não é? Essa questão do
0: Sim.
2: Pix que está sendo usada muito assim como a questão da soberania, né? Porque agora virou campanha eleitoral, né? Então o presidente Lula fala muito do Pix porque o povo entende, né, a linguagem. Vão acabar com o Pix, né? Querem acabar com o Pix. Eu queria primeiro saber se pode acabar com o Pix, né? Para a população entender. Os Estados Unidos
0: De
2: podem acabar
0: bate
2: com o
0: pronto,
2: Pix?
0: Terezinha, posso te falar que isso é impossível pela grande aceitação, tá? Isso com certeza não está em cogitação, tá?
2: Mas,
0: A gente
2: sim.
0: fala sobre essa questão regulatória, de flexibilizar, até porque se imaginarmos, se fosse o contrário, os Estados Unidos tivessem desenvolvido o Pix, vocês acreditam que ele abriria mão de algum tipo de regra que ele colocou no sistema dele? Não é?
2: Não. Sim, mas aí não foi só o Pix, né? Várias coisas que foram alegadas pelos Estados Unidos para aplicar as tarifas. Inclusive o fato do Brasil co cobrar também de empresas que exportam para o Brasil, né? Então, sim, tem taxas no Brasil também, e dizem que o Brasil é um dos países que mais tem taxa de cobrança do mundo. Então, não é só isso. Então, passa para a população como se fosse só o PIX. Mas o que está por trás disso tudo? O senhor podia explicar para quem está nos ouvindo?
0: Terezinha, o que está por trás de tudo, basicamente, é dinheiro, é recurso financeiro. Então, para você ter ideia, quando você fala lá do inclusive, é o escritório de representante de comércio dos Estados Unidos, o STR, né? Ele está se baseando numa seção do Trade Act, que é o documento de comércio internacional, que é de 1974. E isso, basicamente, ele aborda vários pontos do comércio internacional. É legislação ambiental, o próprio sistema de pagamento, importação, moeda. Então, basicamente, o que eles querem, como eu falei no início, ele está muito associado à questão, por que que o PIX está encabeçando essa situação? Primeiro, porque é um serviço utilizado, basicamente, por 82% dos brasileiros. Então, isso já traz algum tipo de efeito, vamos dizer, interno aqui, muito, vamos dizer, com muito mais impacto. E também pela questão dos recursos, como eu falei. A gente está mexendo com bandeiras, né? Para você ter uma ideia, o PIX chega a movimentar 36 trilhões por ano. Nós tivemos um PIX em 1º de outubro de 2024, um PIX só de 3 bilhões. Então, basicamente, é como eu falei, antigamente você tinha o float bancário, que era o tempo necessário da transferência de recursos, da qual as empresas que são intermediadoras de pagamento, seja cartões, fintech, seja o que for, recebia essa diferença do tempo, ela se programava para os períodos de pagamento, e isso praticamente acabou com o PIX, os pagamentos são feitos na hora. Então, todo esse float bancário, ele encerrou. Então, por isso ele termina encabeçando, mas é lógico. Existem outras, vamos dizer, práticas comerciais, acordos comerciais que são discutidos, mas o PIX ele tem a maior importância justamente porque afeta, vamos dizer, a nossa soberania nacional de um produto que foi criado e está atendendo a população como um todo.
1: Weston Caval, economista, especialista em gestão pública, conversando com a gente aqui. Romualdo de Souza.
3: Professor, como vai? Tudo bem, Weston? Me desculpe, mas eu vou jogar açúcar no seu café. Os especialistas, professor, em educação financeira, entendem que é importante discutir toda essa evolução do sistema financeiro no Brasil, o sistema bancário principalmente, mas os mesmos especialistas e educadores, professor, tratam o PIX como um fator que precisa ser destrinchado, porque uma coisa é você falar de educação financeira com o dinheiro palpável na mão. Bota um pacote aqui, um patufo de nota de 10 contos, então você 10 notas de 10 contos dá 100 contos. Agora, e aí você sabe efetivamente o que aquilo representa para quem tem o dinheiro. A outra é o dinheiro virtual, seja no cartão de crédito, seja no PIX. Como educador, o que o Erson Caval recomenda nesse caso aí, professor?
0: Então, basicamente, né, o Romualdo, acho até interessante sua colocação, né, até do ponto de vista da educação financeira, como foi colocado para o brasileiro. O Edgar aqui também comentou com a gente sobre a questão da inclusão, que o PIX trouxe essa inclusão, ou seja, cada brasileiro hoje poder ter uma conta digital, isso é também muito importante para a gente do ponto de vista de inovação, de evolução do sistema de pagamento e da própria sociedade. Mas eu entendo, Romualdo, de forma muito mais abrangente do que só falar de PIX, é que essa situação de gestão financeira, planejamento, ele deveria nascer na nossa base, sabe, aqui na educação acadêmica, começando por isso. O brasileiro ele não é preparado para saber qual é a melhor forma de pagamento, qual recurso, de controlar receita, despesas, mas é lógico que nós temos que olhar o contexto geral sobre o ponto de vista de desigualdade, até pelos dados de Pernambuco, eu já citei aqui com a gente em outras conversas sobre a grande desigualdade que tem em nosso estado. Então, se pensarmos que, basicamente, boa parte da população ganha salário mínimo, mais de 60% das pessoas, a maioria dos empregos que hoje são gerados não chegam a mais do que 2 salários mínimos, então esse poder de compra reduz bastante, e criando uma necessidade maior dessa gestão financeira, desse planejamento. Então, eu acredito que, para ser bem direto, precisa realmente ser começado um plano de educação de quem se inclua a economia, a política, a própria gestão financeira das pessoas, para que a gente, no horizonte aí de alguns anos, podemos dizer, o brasileiro hoje sabe como gastar e gastar da melhor forma.
1: Muito bem. Doutor Weston Caval, obrigado, professor. Volto sempre aqui ao Passando a Limpo.
0: Obrigado, boa semana a todos.
1: E vamos ver se o PIX vai ser retirado, né? Já pensou se o Pix fosse retirado? A revolução que ia ser. Disseram que ia colocar uma taxa no Pix, deu uma confusão danada, rapaz. Imagina se disser, não, vai acabar o Pix. O banco vai voltar a fazer
4: não tem o menor
1: transferência.
4: Né?
1: TED e DOC. Lembra do TED e do DOC?
4: O aspecto interessante é que não tem razão de ser a reclamação dos Estados Unidos, porque se tratam de produtos diferentes. Uhum. O Pix é um meio de pagamento, mal comparando, como o cheque. O cartão de crédito no Brasil se parcela e se paga uma taxa sobre isso. Então, é melhor que as bandeiras de cartão de crédito se adequem à vantagem do Pix.
1: Exato.
4: Então, e não o contrário.
1: Não ficar brigando, né, com o Pix. Mas é Trump, não faz nenhum sentido.
4: Trump reclama até de minuto de silêncio.
1: Vamos para mais um intervalo e a gente volta rapidinho.
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1: De volta com o Passando a Limpo, a gente... Romualdo, explica aí essa história. Por que é que o Tribunal Superior Eleitoral devolveu o programa de governo do candidato do Missão, que é o Renan Santos, né? O Tribunal Superior Eleitoral devolveu o programa. Disse o quê? Disse, olha, não gostei, faça de novo. É professor agora na escola?
3: A justificativa é técnica. Ah. Tem um sistema no Tribunal Superior Eleitoral que chama-se Candex, que é um banco de dados com informações sobre os candidatos. E aí, por que Renan Santos já apresentou o programa dele? Porque ele já registrou a candidatura, foi o primeiro. A alegação de Renan Santos, do Missão, é que ele está sofrendo ameaças de facções criminosas. E aí, ele preferiu antecipar a convenção do Missão, registrou a candidatura ontem e, a partir de hoje, já vai ter agentes da Polícia Federal no seu calcanhar 24 horas. É a segurança de que o candidato precisa. Então, agora, já é candidato, foi o primeiro candidato a registrar. Aí, ele chegou no TSE com um calhamaço de 366 páginas. Claro que não era o papel, era um material virtual. É como se fosse, como diria o Eduardo Bolsonaro, o pendrive com informações importantes. Só que o pendrive com informações importantes, 360 páginas, dá quase um terabyte de informação. O Candex, o sistema que recebe os planos de governo dos candidatos à presidência da República no TSE, não cabe tudo isso. No máximo, 100 páginas. Tanto é que quando o candidato registra a candidatura dele, tem lá no manual dizendo, é preciso apresentar um resumo de forma sucinta, ou seja, esse aposto aí é necessário, tão necessário que pode ser retirado. O aposto diz, de forma sucinta, do plano de governo que o candidato vai apresentar durante a campanha. O Renan achou que 360 páginas era um resumo. Não cabe no Candex, não cabe no sistema do TSE. O TSE falou, meu filho, não falou assim, mas o TSE falou, olha, volta depois, o senhor apresenta um documento mais sucinto. E aí ele falou assim, quantas páginas, mais ou menos? Aí a técnica lá do Candex foi lá, analisou e disse, olha, a última informação que a gente tem, o maior plano apresentado aqui foi em 2022, se não me engano, eu não sei bem a data, quando o Ciro Gomes foi candidato e tinha 120 páginas, no máximo 120 páginas. Ou seja, Renan Santos vai ter de limar o projeto dele, o plano de governo dele, em pelo menos a metade, para que caiba no sistema de banco de dados e informações do Tribunal Superior Eleitoral.
1: Ele vai ter agora a versão completa e a versão, né, a versão estándar e a versão resumida para o TSE. E eu tenho certeza que o Renan Santos sabe, vai ser mais um motivo para ele fazer um vídeo para dizer, daqui a pouco tem vídeo do Renan Santos dizendo que o sistema não suporta as mudanças que ele quer fazer.
4: Está sendo cerceado.
1: Ele está sendo cerceado, coisa do tipo. Mas
3: isso me lembra 2021. 2021, o deputado Luciano Bivar, que hoje é do MDB, aliado do PT, ele era o primeiro secretário da Câmara. E é o primeiro secretário que, toda vez na abertura dos trabalhos legislativos, lê o plano de governo da Presidência da República de forma, segundo o regimento da

0: Câmara de forma reduzida. Só que o Bolsonaro não mandou um programa reduzido, mandou o programa todo, tinha mais de 500 páginas. Bival olhou e falou assim, eu não vou ler tudo isso, tem que ter um resumo. E aí, conversa vai, conversa vem, enquanto chegava o resumo, o Bival foi lendo, lendo e virando as páginas, e ele próprio fazendo um resumo do plano de governo de Jair Bolsonaro, porque realmente é preciso ter muita paciência para ler mais de 30 páginas, e o plano de governo de Bolsonaro era realmente um pouco maior do que 200 páginas.
1: Meu Deus do céu! Oh, meu Deus! Agora você falou do Luciano Bivar, eu estava lembrando uma coisa. Luciano Bivar ontem... É verdade, Terezinha? Você estava lá, passou 5 horas lá, o Luciano Bivar cantou música de Lula e tudo, foi?
2: Cantaram lá. Cantaram aí, a plateia toda e a mesa cantaram.
1: Tudo bem, tá certo. Deixa eu perguntar uma coisa aqui, Terezinha. Tem mais convenção, né? Porque teve essa convenção ontem, mas tem muito partido. Partido que não vai ter candidatura... não vai ter o palanque, não vai ser o do partido. O PT vai ter um candidato ao Senado na chapa de João Campos. O Republicanos vai ter um candidato a vice na chapa de João Campos. Aí você tem... Esses partidos, eles fazem logo a convenção, fazem rápido a convenção para resolver logo e ficar esperando a convenção principal.
2: Sim.
1: Do candidato.
2: Sim.
1: Vai ter mais convenção ainda essa semana?
2: Vai. Hoje vai ter Republicanos e Novo. Partido Novo. Os dois fazem convenção hoje. O Republicanos tem o vice, né, de João Campos.
1: Vai declarar apoio,
2: vai declarar apoio a João Campos e homologar o vice.
1: O vice.
2: Né? O Novo tem um candidato ao Senado. Né? Também vai ser homologado hoje.
1: Tem um candidato ao Senado e tem o apoio a Raquel Lira.
2: E o apoio a Raquel, que é oficial.
1: Que é
2: eles
1: oficial,
2: vão dar oficialmente.
1: Vai ser oficialmente.
2: Vai ser oficialmente.
1: Porque se falou ainda na possibilidade...
2: Mas eles declararam apoio e vão colocar na ata.
1: Agora, como é que... Na regra, como é que faz? Assim, você pode declarar apoio, colocar na ata, entrar na coligação, mas lança um candidato por fora? Como é que funciona isso?
3: É esquisito, né? É uma contradição em termos. Mas, provavelmente, não conheço a regra a fundo... Mas se eles estão fazendo, naturalmente que tem respaldo jurídico. E se não houver, os adversários serão os primeiros a apontar, né? E vão judicializar uma eventual impossibilidade.
1: Porque não é, estranho isso? Assim, se vai lançar um candidato avulso... Inclusive, eu ouvi que a Federação União Progressista não podia fazer isso, que não tinha como lançar... candidato avulso, porque ou fica dentro da coligação ou fica fora.
3: Eu acho que eles não vão se coligar, eles vão apoiar
1: o Novo
3: sem se coligar.
1: Então não é uma coligação formal.
3: Não. Eu acho que quando eles falam de apoio formal, é dizer expressamente na convenção que vão assim
1: pedir
3: proceder.
1: Pedir voto
3: e tal. Mas acho que até o tempo de TV não será transferido.
2: Não pode juntar.
3: Por conta da inexistência de coligação.
1: Então realmente é uma...
3: Mas de fato, assim, na essência, o fato de coligar ou não, não deveria ser determinante para apoiar ou não. Né? Ou seja, para apoiar deveria se coligar, oficialmente ao menos. Né?
1: Porque o PL, por exemplo, não vai se coligar com o palanque de Raquel. E vai lançar um candidato ao Senado.
3: Uhum.
1: Vai lançar um candidato ao Senado. Mas deve declarar apoio, deve pedir voto para Raquel, no caso. O PL.
2: O PL pode pedir voto, mas não vai. Porque
1: não vai ficar no palanque, né? Na chapa.
2: Não vai estar na chapa, não vai. Acho que não oficializa isso. Não vai oficializar isso.
1: Como
2: não,
1: do jeito não. Que o Novo está fazendo.
2: Não.
1: Uhum. O PL tem data marcada já para
2: começar? Não, ainda está na espera de Flávio Bolsonaro para marcar.
1: Porque espera que Flávio Bolsonaro venha, né? Flávio Bolsonaro vinha no
2: quando foi para os Estados
1: dias,
2: Unidos,
1: dia
2: né?
1: 9, mas aí foi para os Estados Unidos. O Romualdo, quando é a convenção nacional do PL? Tem data?
0: No fim de semana?
1: Nesse fim de semana agora, sábado, né?
0: Lá em São Paulo.
1: Vai ser em São Paulo. Aí oficializa o Flávio Bolsonaro.
0: Exatamente. Uhum. E oficializa a candidatura, e a partir daquele dia, ao contrário do candidato Renan Santos do Missão, o Flávio Bolsonaro não terá a Polícia Federal no calcanhar dele. Ele optou por manter a segurança da da Polícia Senado. Legislativa do Senado. E a alegação não é das melhores. Não é boa a alegação.

0: que não quer a Polícia Federal com ele, e ele pode dispensar, agora ele tem que fazer formalmente, e quem vai estar o tempo todo com ele é a Polícia Legislativa do Senado.
1: Então, ele durante a campanha mesmo, ele não vai...
0: Exatamente, a Polícia Legislativa já tem um pequeno batalhão para acompanhar Flávio Bolsonaro.
1: Precisa de uma estrutura grande para acompanhar, porque uma coisa é se acompanhar ali, ele numa agenda de Senado, local e tudo, outra coisa é percorrer o Brasil numa campanha para presidente com a estrutura do Senado, né, com a estrutura legislativa. Eu sei que tem alguns parlamentares que têm essa segurança, eu sei que Nicolas tem, o Flávio Bolsonaro tem também, tem outros parlamentares que têm essa segurança legislativa. Mas, e que viaja com eles e tudo, para onde eles vão, ok, mas como candidato a presidente ele vai precisar de uma estrutura maior.
2: E é preciso ver se a Polícia Legislativa tem atribuição para isso, porque o interesse é público e quem quer que seja não pode dispor do interesse público justamente por não ser privado. A polícia não serve para isso.
1: Eu acho que não vai ter. Formalmente não tem grande problema, mas acho que é uma confusão. Você mistura as coisas. Você acaba misturando as coisas. Ele, como candidato ao Senado, embora o presidente da República ele é candidato à reeleição e ele tem segurança. Quem é que faz a segurança do Lula, Romualdo?
0: Tem agentes da Polícia Federal também, além do GSI, o Gabinete de Segurança Institucional, mas tem agentes da Polícia Federal, principalmente porque o candidato, ainda não é candidato, mas quando ele virar candidato, o candidato Lula, em algumas atividades, não estará... entre aspas, sob a proteção do GSI, porque ele é o candidato, por exemplo, à noite, então, à noite, a Polícia Federal vai estar com Lula. Agora, um detalhe importante, ontem eu conversei, uma conversa informal com agentes da Polícia Legislativa do Senado. Quando o Flávio Bolsonaro estiver no avião fretado, é mais fácil. Agora, quando o Flávio Bolsonaro estiver fazendo uma viagem no avião de carreira, da TAM, da Gol, só são duas mesmo, né? Então, no avião de carreira, também. Então tem que andar com o armamento, tem que entregar ao piloto. O agente é o último a descer, porque tem que pegar a munição que está com o piloto. É realmente muito complicado quando se trata da Polícia Legislativa. E por que com a Polícia Federal seria diferente? Ora, porque imaginemos que Flávio Bolsonaro... tivesse a proteção da Polícia Federal e saísse de Brasília para o Recife. Então, ele iria no avião sem proteção. Quando chegasse no Recife, a Polícia Federal, que está no Recife, pegaria o Flávio Bolsonaro pelo braço e levaria ele para os eventos. Já no caso da Polícia Legislativa, não tem toda essa mobilidade, porque não tem agente da Polícia Legislativa no Recife. Tem que acompanhar o candidato.
1: Agora vai precisar acompanhar o candidato. Como é quando entra no avião, ele tem que entregar a munição para o piloto, é?
0: O agente que entra armado no avião, primeiro ele tem que avisar a tripulação. Aí chega lá e entrega a arma descarregada ao piloto. Aí tem uma caixa dentro da cabine. O piloto guarda a arma e a munição. Depois devolve separadamente e é o último a descer.
1: Meu Deus do céu.
0: Porque não pode entregar a arma com munição com um avião cheio de gente. Aquele povo todo se acotovelando para pegar as malas.
1: Fora toda a logística que você tem que ter também para os próprios agentes, para você mobilizar esses agentes, tudo. Não é fácil, não. É um problema. Rapaz, para você levar a banda. Eu voltei de Brasília a última vez agora com duas... acho que ia ter alguma festa, alguma coisa aqui. Tinha duas bandas. Tinha a Priscila Senna, estava no avião, e com a banda lá. E tinha a banda Cheiro de Amor. Rapaz, era gente espalhada pelo avião. Gente da banda espalhada, de banda espalhada pelo avião. Eu vim, inclusive, com os músicos da banda que estavam ali ao meu redor. Todo mundo. Os músicos da banda, tudinho. Das bandas tudinho lá, porque é gente. Imagina, eu fiquei pensando, rapaz, imagina a logística para você comprar passagem. Para eu comprar uma para ir e voltar é complicado. Imagina você comprar passagem para um monte de gente que você precisa ir e voltar rápido e tudo. E precisa estar num canto, daqui a pouco precisa estar em outro. E não está fácil também para os candidatos estarem arranjando avião, como era antigamente, né?
2: Pois é.
1: Porque antigamente se arranjava um avião, ali arranjava um avião, alguém emprestava um avião, aí depois começou-se a dizer, mas quem emprestou? Por que emprestou? Quem é que está pagando isso? Para quando se eleger, acontece o quê? O que é que vai ter de volta?
2: É amor verdadeiro, Igor.

0: fundo partidário dá para pagar avião, dá. Né?
1: Fundo partidário dá para pagar o avião?
0: Dá.
1: Dá?
0: Dá.
2: E o fundo eleitoral mais ainda.
1: O fundo eleitoral...
0: Ainda tem o eleitoral.
1: Tem 5 bilhões, né, quase, de fundo eleitoral para pagar... Dá para pagar avião para esse povo, será?
3: Pode ser. Agora, a impressão que dá é que o Flávio quer criar um fato político, né? Porque será possível que na Polícia Federal não tem gente que ele possa confiar? Eu tenho certeza que tem.
0: E a Polícia Federal é... Criar fato mesmo. Factoide.
1: Realmente. Ó, outra coisa que eu queria falar daqui a pouquinho, mas primeiro a gente vai para entrevista, porque a gente já está com o Marcos Andrade, que é coordenador de contas eleitorais e partidárias do Tribunal Regional Eleitoral e é também conselheiro do Conselho Regional de Contabilidade em Pernambuco, que vai ter um evento no Recife, reunindo especialistas para debater atualizações da legislação, arrecadação e aplicação de recursos, novo sistema de prestação de contas e as principais causas de rejeição de contas eleitorais. E eu vou começar dando boas-vindas aqui ao Marcos Andrade. Doutor Marcos, seja muito bem-vindo aqui ao Passando a Limpo e à Rádio Jornal. Bom dia.
4: Bom dia, Igor. Bom dia a todos os ouvintes da Rádio Jornal. A gente agradece muito o Conselho de Contabilidade e a oportunidade do espaço para divulgar sobre o nosso evento que vai acontecer amanhã.
1: Eu vou começar lhe perguntando exatamente uma das perguntas, uma das questões que estão aqui no texto, que é o seguinte: quais são as principais causas de rejeição de contas eleitorais?
4: Esse ponto é interessante, Igor. Nós vamos, inclusive, vai ser um dos painéis do evento amanhã, e as principais causas que nós vemos de rejeição de contas são causas relacionadas a deixar de abrir as contas específicas de campanha, né? A movimentação de campanha, é interessante observar que quando o candidato, ele é escolhido em convenção e ao registro, é atribuído a ele um número de CNPJ, ele abre uma conta, tem que abrir uma conta específica de campanha para movimentar esse recurso. Então, a falta de abertura dessa conta é uma das causas muito comuns de rejeições de contas. E também nós podemos observar a questão da aplicação dos recursos públicos, a correta aplicação dos recursos públicos. Na conversa que você estava tendo com colegas anteriormente, se falava muito em fundo partidário, em fundo especial, e de fato são valores bastante elevados.
1: Sim.
4: O fundo especial em torno de 5 milhões de reais, e a prestação de contas justamente ela busca evidenciar a correta aplicação. Existe um conjunto de regras previstas na legislação eleitoral que regula a aplicação dos recursos públicos, né? E muitas vezes a falta de gestão desses recursos leva à desaprovação de contas e até à determinação de recolhimento desses valores ao Tesouro Nacional.
1: A gente está conversando com o Marcos Andrade, que é coordenador de contas eleitorais e partidárias do TRE e também conselheiro do Conselho Regional de Contabilidade em Pernambuco, para falar desse evento aqui e também esse evento que está acontecendo aqui no Recife, vai acontecer aqui no Recife, para atualizar, uma atualização, né? Reunindo especialistas para debater essas atualizações da legislação eleitoral. Conta é um negócio complicado, né? Eu conheço gente que quando acaba a campanha, que é muito cuidadoso com isso, quando acaba a campanha, ele antes de comemorar, ganha a eleição, mas antes de comemorar, ele está com o pessoal, com a equipe lá, olhando nota por nota, para poder verificar se está tudo certinho, porque senão não adianta comemorar, porque você perde o mandato depois.
4: É verdade.
1: O Edgar Mouri está aqui, quer lhe fazer uma pergunta também, doutor Marcos.
3: Bom dia, doutor Marcos. Eu queria que você falasse um pouco, por favor, sobre a responsabilidade do profissional de contabilidade com a veracidade dos lançamentos e com a formulação das contas. A gente sabe que o candidato tem consequências, né? Pode inclusive vir a perder o mandato, mas fazendo um paralelo com a contabilidade tributária, por exemplo, que a gente sabe que o profissional é responsável por aquilo que insere, né? E quando ele dá lá a sua chancela, aquelas contas, eu queria que o senhor, por favor, falasse um pouquinho sobre isso no plano eleitoral também.
4: Perfeito, bom dia, Edgar. A sua pergunta é extremamente pertinente, porque essa comparação com a parte tributária ela é bem interessante, porque da mesma forma como a contabilidade tributária tem um conjunto de regras bastante específicas, a contabilidade eleitoral também. As normas da justiça eleitoral, elas têm uma certa complexidade e que precisam ser conhecidas e bem aplicadas para que toda a prestação de contas ela flua bem. É importante observar que, embora o momento de apresentação das contas seja ao final, até 30 dias após o primeiro turno ou 20 dias do segundo turno, o andamento da gestão de campanha, ele se dá já desde agora. A partir de segunda-feira, que foi o início do prazo das convenções partidárias, aqueles partidos já poderiam fazer suas convenções, registrar seus candidatos, e os candidatos já poderiam, com o CNPJ, abrir as contas e já começar a arrecadação e aplicação de recursos. Então, é muito importante a participação do profissional de contabilidade durante todo esse processo. A norma eleitoral exige que haja um profissional de contabilidade legalmente registrado no Conselho e faça a gestão desses recursos, e justamente a verificação concomitante, e não apenas ao final, mas durante todo o período, os 45 dias de campanha, conta correta a arrecadação de recursos, a identificação dos recursos, a forma com a qual se aplica e se demonstra documentalmente a aplicação de recursos públicos. Isso é fundamental para que, no momento da entrega da prestação de contas e da análise da justiça eleitoral, que é uma etapa posterior, né, as contas sejam aprovadas. Como você bem colocou, Edgar, de fato, a desaprovação de contas ela pode trazer uma série de problemas para o candidato, inclusive ter elementos para eventuais ações de abuso de poder econômico, ações de captação ou gasto ilícito de recursos, que podem repercutir, inclusive, no mandato eletivo do candidato, né? Então, ele tem que tomar cuidado até o final, inclusive com relação à prestação de contas.
1: Marcos Andrade, coordenador de contas eleitorais e partidárias do Tribunal Regional Eleitoral e também conselheiro do Conselho Regional de Contabilidade em Pernambuco. Terezinha.
0: Bom dia, doutor Marcos. Eu queria saber se o senhor tem ideia de quantos profissionais de contabilidade trabalham na eleição. Porque, olha, é muita gente candidato. É muita gente candidato e muito amadorismo também. Eu já fui candidato e sei disso, né? Na época, eu procurava os melhores profissionais para fazer minha prestação de contas, porque eu sou fissurada nisso, não quero sair nada errado, mas sempre tinha algum erro e que dava dor de cabeça depois da eleição, era uma confusão. Eu sei que vocês estão fazendo aí um curso para ensinar essas pessoas, instruir essas pessoas de como fazer essas prestações de contas. É tanto documento, tanta confusão, que eu não sei como consegue, afinal, terminar esse trabalho. Então, o senhor tem ideia de quantas pessoas trabalham nisso em Pernambuco?
4: Em Pernambuco, Terezinha, são em torno de 16 mil profissionais registrados no Conselho. E, justamente, este evento que ocorrerá amanhã, o Seminário Regional de Contabilidade Eleitoral, é um evento capitaneado pelo Conselho Federal, junto com os Conselhos Regionais de Contabilidade, e aqui em Pernambuco também tem a parceria do Tribunal Regional Eleitoral de Pernambuco. Justamente o objetivo é capacitar os profissionais, trazer essa luz para a contabilidade eleitoral, né? É muito importante que o profissional de contabilidade ele compreenda que ele precisa se capacitar para prestar um melhor serviço nessa área para os seus clientes, que são os candidatos e partidos políticos. Também é interessante observar essa visão do protagonismo do profissional de contabilidade, que junto com a justiça eleitoral tem esse mistério de mostrar não só a justiça eleitoral, mas a toda a sociedade, né, a lisura da aplicação dos recursos de campanha. Então, de fato, no passado, essa área ela não era um pouco negligenciada pela classe. E o Conselho Federal de Contabilidade, de alguns anos para cá, vem promovendo, vem falando desse nicho de mercado e da importância de se qualificar o profissional. Esse evento, inclusive, é interessante observar, ele foi chamado pelo Conselho de Dia D da contabilidade eleitoral. Então, amanhã, no dia 22 de julho, esse evento não estará ocorrendo apenas no estado de Pernambuco, mas ele estará ocorrendo de forma sinérgica em todos os estados, né? À frente com todos os conselhos regionais e o Conselho Federal. Os estados buscaram parcerias. Aqui nós temos a parceria do Tribunal Regional Eleitoral de Pernambuco, né? Então, tem servidores que participarão, como a minha presença lá, tem nosso secretário de auditoria do TRE, né? Também terão advogados que fazem parte da composição da OAB Pernambuco. Então, o grande objetivo é essa ação coordenada, é justamente divulgar, fortalecer a profissão e divulgar essas informações para que os profissionais eles prestem, né, esse serviço com mais qualidade, com mais transparência, com rigor, que a norma, que a legislação eleitoral exige.
1: Uhum. Muito bem. Marcos Andrade, coordenador de contas eleitorais e partidárias do TRE, conselheiro do Conselho Regional de Contabilidade em Pernambuco. O conselho está realizando esse seminário, o Seminário Regional de Contabilidade Eleitoral. Vai ser realizado amanhã, quarta-feira, das 9 da manhã até as 5:30 da tarde. Doutor Marcos, muito obrigado. Volte sempre aqui ao Passando a Limpo.
4: Nada, eu que agradeço a oportunidade, Igor. Bom dia a todos.
1: Muito bom dia. Muito bem. Só lembrando que o encontro vai acontecer no auditório do Conselho, tá? No auditório do Conselho, lá no bairro do Prado, no Recife. O Romualdo de Souza, quem é o vice ou a vice de Flávio Bolsonaro? A convenção é sábado. Resolveram alguma coisa já?
2: Ainda não. Não, mas tem vice. É aquela história. É possível fazer a convenção só do candidato a presidente e deixar o vice para depois. Ao contrário do que fez a missão, ou omissão, que já entrou com o nome de presidente e do vice, os partidos podem esperar até a última hora para fazer a convenção e conseguir o nome do vice. Isso vale para governador, para presidente da República. Mas o fato é, Flávio Bolsonaro vai fazer a festa no sábado em São Paulo sem ter um vice ainda. E aí é importante que nessa mesma época, nesse mesmo dia, vai ter uma festa em São Paulo do PT, e ainda não é a pré-convenção de Lula, é a do Fernando Haddad.
1: Vai ter a convenção do Fernando Haddad também no fim de semana?
2: Do PT estadual em São Paulo.
1: Do PT estadual. Já tem vice para o Haddad e também não?
2: Também não.
1: Eu acho que só o Renan e o Lula que tem vice, né? Porque também. Não, e o Ronaldo Caiado também, né? Que tem o Gilberto Kassab, que vai ser o vice do Ronaldo Caiado. Mas.
0: E que Romeu tá Zema, ali também para ver, né, se aparece algum vice para ele sair e deixar outra pessoa.
1: Para ver se sai e deixa outra pessoa nessa empreitada. Agora, Romeu Zema também não tem vice, né?
2: Romeu Zema não.
1: Também não tem vice. A gente está aí nas convenções, no período de convenções já, e não tem vice para Romeu Zema, não tem vice para Flávio Bolsonaro ainda, não tem vice para o Fernando Haddad lá em São Paulo, não tem... Está difícil o negócio. Está difícil a coisa.
3: São chapas formadas por conveniência e não por convicções.
1: Agora, no caso do Flávio Bolsonaro, é um problema, porque como aparece uma novidade toda semana, para o Flávio ficar se explicando, aí, de novo, Terezinha, a coisa é ter que ficar se explicando. Como aparece uma novidade toda semana, aí fica muito difícil de você fechar. Eles tentaram fechar com Federação União Progressista, que é União Brasil e PP, e União Brasil e PP disseram, não, a gente vai ficar neutro. Não vai apoiar ninguém, vamos ficar neutro, porque não vai dar para entrar no palanque, não. Aí quase fecharam com Republicanos. Estava quase fechado com Republicanos. Já tinha até a vice. A vice já estava até definida, que eu vou pedir até para Romualdo lembrar o nome, o sobrenome dela, que é Daniela, eu não lembro o sobrenome.
2: Marques,
1: né? Pronto.
2: Ex-presidente da Caixa Econômica Federal.
1: Isso, ex-presidente da Caixa Econômica Federal, Daniela Marques, que seria a vice do Flávio Bolsonaro. O pessoal até dizia que ela era o posto Ipiranga do Flávio Bolsonaro. Ia ser o posto Ipiranga do Flávio Bolsonaro, porque era o Paulo Guedes da campanha. Ia ser o Paulo Guedes da campanha, fazer toda a parte econômica da campanha, o planejamento econômico, tudo, do plano de governo seria a Daniela Marques. Deve, pode ser ainda. Mas é, aí o Republicanos, quando o Republicanos estava para anunciar, eu sei porque é o seguinte. Tem uma pessoa ligada ao Flávio Bolsonaro, muito próxima do Flávio Bolsonaro, por sinal, mas muito próxima mesmo, que é, me disse recentemente, me disse na, no dia, disse, ó, tá para fechar, deve fechar ainda essa semana. Vai fechar Republicanos com o Flávio Bolsonaro, com o PL. E vai apoiar e vai indicar o vice. Vai indicar a vice, que seria a Daniela Marques. Se falou até em ser o Marcos Pereira, o vice, depois disseram que não. Marcos Pereira não, tinha que ser uma mulher, ia ser a Daniela Marques. Tinha um acordo, na verdade, tem uma história lá também de o Marcos Pereira ser indicado ao STF. Se acontecer de o Flávio Bolsonaro ser eleito nessa chapa com Republicanos, teria, tinha uma história dessa. Mas queria que se comprometesse já com isso e tudo. Teve uma negociação desse tipo lá dentro. E aí? Quando estava para o Republicanos anunciar, aparece mais uma história do Flávio Bolsonaro, que foi aquela foto. Aquela foto lá, que disse, é IA, não é IA. E nessa história, como tem que se explicar de novo, agora sobre uma foto, que foi uma foto do Flávio Bolsonaro com o Sicário, né, que era o faz-tudo. O faz-tudo de coisa ruim lá do Daniel Vorcaro, e que se matou na prisão. Mas ele, quando aparece aquela foto, aí o Republicanos já recua de novo. Aí já diz, opa, peraí. Aí o Marcos Pereira assina uma nota dizendo, ah, porque eu conversei com o pessoal em São Paulo e numa consulta rápida que nós fizemos com os representantes do partido em São Paulo, eles não estão muito satisfeitos, eles preferem ficar neutros. E aí, agora, começou-se a falar de ficar neutro também junto com a Federação União Progressista e não apoiar ninguém. Mas liberar todo mundo para apoiar quem quiser. Libera para apoiar quem quiser, mas o partido fica neutro. E aí agora voltou-se a falar no Republicanos e voltou-se a falar na Daniela Marques de novo. Então, vamos ver o que é que vai acontecer. Mas a gente está já no dia 21, já entrou no prazo das convenções, Flávio Bolsonaro não tem um vice ainda.
3: Essa falta de definição é por conta das pesquisas, da perspectiva de poder, ou por conta de falta de acerto, a exemplo dessa possibilidade do Marcos Pereira ir ao Supremo? O que é que vocês acham que é isso?
1: Sinceramente, sinceramente, não sei o que é que Terezinha, se Terezinha concorda, mas sinceramente, tem a ver com esses partidos. Entendi. Não tem a ver exatamente com Flávio Bolsonaro, não tem a ver exatamente com Lula, não tem a ver, tem a ver com a natureza desses partidos. Uhum. Você tem partidos que você não, esses partidos eles não têm ideologia definida.
3: É verdade.
1: Eles têm gente que é de esquerda, de direita, de centro, de Júpiter, de Marte, todo mundo lá dentro, certo? É uma coxa de retalhos.
3: Muito bom.
1: É, então assim, tem realmente é muito difícil.
3: Vai vir ter reclamado de você, viu?
1: Extraterrestre aqui para reclamar. Mas assim, você tem gente de tudo que é denominação lá dentro, e eles, de espectro lá dentro, e eles simplesmente eles dizem, se eu escolher aqui alguém, eu vou desagradar alguém dentro do partido. Então isso já é um ponto. O segundo ponto é que esses partidos, exatamente por terem essa natureza não ideológica, eles não estão nem aí para a ideologia, se é esquerda, direita, o que é, eles querem é acesso à agenda, eles querem mandar na agenda do governo, na agenda de qualquer governo. Então eles ficam ali esperando, sabe, eu vou esperar o mar pegar fogo para eu comer peixe assado? É isso, sabe? Vou esperar o mar pegar fogo para eu comer o peixe assado. Uhum. E pronto, e acabou. Então eles ficam por ali. É mais ou menos o que o PSD fez em 2022, que lança Simone Tebet, no segundo turno fica nem lá nem cá, é tipo, quem ganhar eu tô junto.
3: Entendi.
1: É isso. Então, para esses partidos é isso. Não sei se Terezinha tem uma opinião
0: não,
1: diferente.
0: Não, é isso mesmo. É isso mesmo. É realmente ver qual é o melhor lugar para ficar, né? E aí ficam para lá e para cá. Você vê, uma hora diz que vai se juntar com Lula, outra hora vai ficar com Bolsonaro. E a gente sabe que Lula e Bolsonaro não tem nenhuma ligação. Uhum. Né? Um partido que fica admitindo um ou outro já diz o que é, né? É um centrão. É um centrão aí. Agora, eu acho que ontem a informação que eu tive, Igor, era que realmente essa negociação com o Flávio do Republicano voltou forte, viu?
1: Voltou, né?
0: É,
1: então, voltou forte. Então, minhas fontes estão corretas também. Eu confio nas suas. Confio muito nas suas também. Mas, então, então essas fontes estão corretas, porque eu ouvi isso ontem também, algumas pessoas dizendo, voltaram a conversar. Voltou-se a conversar. A coisa esfriou mais, as confusões com o Flávio esfriaram. Porque o grande problema é para os aliados confiarem no Flávio Bolsonaro. Confiar por causa das coisas que já aconteceram. Gente, aí quando você diz, não, porque o eleitor bolsonarista ele continua votando no Flávio. Lógico, ele vai continuar votando em Flávio Bolsonaro. Certo? Isso aí não está em jogo. Isso aí não é. O problema são os aliados. Eu já disse isso muito aqui. O problema são os aliados. O problema é que, se o aliado chega para você, lá em Brasília, não tem problema você fazer coisa errada. Entre eles lá. Não tem problema você fazer das suas escapadas. Contanto que você seja honesto quando, alguém, quando o aliado for lhe perguntar. Então, se o aliado chega para você e diz, a gente precisa se preparar. Você teve algum contato com Daniel Vorcaro? Aí Flávio Bolsonaro diz, não, meu querido, de jeito não, meu irmão, de jeito nenhum. Não tem, não, nunca, não sei nem quem é. Não sei nem quem é. Aí aparece um áudio seu com o Daniel Vorcaro, o aliado, ele diz, beleza, coisa errada, assim, coisa troncha todo mundo faz, agora eu preciso confiar em você. Sabe? Eu preciso confiar em você. E aí, essa coisa da confiança entre aliados é muito importante. E é isso que dificulta bastante. Mas em relação a apoio, não. Apoio é perspectiva de poder. E também essa questão da natureza dos partidos mesmo, que eles estão querendo aproveitar depois. Agora, o Romualdo, você sabe, eu estou vendo aqui a Malu Gaspar que está trazendo isso no Globo, ela está dizendo que os aliados de Michele Bolsonaro deram um apelido para os integrantes do PL que criticam ela. Você já sabe qual é, não?
2: Não sei.
1: É Chihuahuas. Chihuahuas. Aí eu fui ver aqui a explicação. Disse que isso é para o Alan dos Santos, o Paulo Figueiredo e outros influenciadores, e o Eduardo Bolsonaro também. Eu fui tentar entender por que é Chihuahua. Aí tem uma explicação aqui. Diz que eles são pequenininhos, têm o corpo compacto, mas são agitados e lá tem muito. Meu Deus do céu, essa briga dentro do entre os Bolsonaro ali.
3: É a quinta série, coisa, né?
1: É a quinta série. É a quinta série. Quinta série total. Eles são barulhentos, tiram você do sério, mas são pequenos em estatura e só servem para encher o saco. Compara o integrante do PL ouvido pela equipe lá da Malu Gaspar. É uma tropa canina, um pelotão de chihuahuas, viu, Romualdo?
2: Tem um problema sério também com relação ao Republicanos.
1: Sim.
2: É porque na semana passada o presidente nacional do PL, Valdemar Costa Neto, disse: a gente não quer a Daniela Marques porque Daniela Marques não tem voto. Isso pegou mal pra caramba e ficou muito ruim. Olha, mas quem disse que ela tinha voto? Ela está chegando porque é mulher, porque está na área técnica e porque é uma conversa já prévia com Flávio Bolsonaro. E aí vem o Valdemar Costa Neto e diz: a gente prefere a Tereza Cristina, que é mulher e tem voto. Ou seja, essa briga já não é de agora. E para concluir a história, o Valdemar Costa Neto ainda puxou por um aspecto que realmente é coisa bem mesquinha. Quando a Daniela Marques se filiou ao Republicanos, na data certa, lá no início, em abril, aí ela estava em casa, toda feliz da vida, quando alguém disse, saiu a relação de todos os filiados do Republicanos aqui no Rio de Janeiro, que ela era do Rio de Janeiro. Sim. E seu nome não consta. Aí danou-se, porque ela tinha encaminhado uma ficha, ela assinou a ficha de filiação ao Republicanos e o Republicanos não mandou o nome dela para o Tribunal Regional Eleitoral no Rio de Janeiro. Ela teve que entrar com uma ação para que o TRE reconhecesse que, de fato, ela tinha, porque ela tinha comprovantes, ela tinha feito o registro fotográfico, ela tinha testemunhas, e aí o presidente do do Republicanos, melhor dizendo, no Rio de Janeiro, deu uma declaração formal. Eu me esqueci de incluir o nome dela na ficha dos filiados. Ou seja, como se não bastasse a confusão toda dentro da legenda, a Daniela ainda está tendo de se explicar, porque Valdemar Costa Neto diz que ela é uma importante intelectual da área da economia, mas não tem votos. Não serve para o Flávio.
1: Ai, meu Deus do céu. essa coisa de não tem voto para formar chapa, para ser vice, é discutível, né?
0: É
1: discutível, porque para ser vice não precisa exatamente ter voto.
0: Ninguém vota em vice.
1: Ninguém vota em vice. Para ser vice não precisa ter voto. É, se você precisa de um voto, se você precisa de um vice para poder ter voto, é melhor você nem ser candidato.
3: Melhor o vice ser candidato.
1: É melhor o vice ser candidato. Então bota a Tereza Cristina para ser candidata. Bota a Tereza Cristina para ser candidata a presidente. E aliás, eu acho que a Tereza Cristina
0: era melhor do que
1: era melhor. Ótima candidata.
3: E seria ela não quer ser vice, eu li em algum
1: caso. Seria uma ótima candidata.
0: É.
1: Seria uma ótima candidata. Aí você teria realmente uma mudança na eleição. Como teria com o Tarcísio de Freitas também.
3: Verdade.
1: Muita gente só se o Tarcísio fosse candidato e tal. Mas enfim. Eu só estou querendo, antes da gente encerrar aqui, eu queria, doutor Edgar, que o senhor falasse um pouquinho uma coisa. Ninguém nunca mais falou do STF, né?
3: Verdade,
1: até parece que todas aquelas suspeitas sobre ministros do STF, todos aqueles escândalos, parece que deixou de existir. Ninguém fala mais no assunto.
3: As engrenagens estão ajustadas.
1: Ninguém fala mais nem em código de ética.
3: A principal explicação que deveria haver é sobre o contrato da esposa do ministro Alexandre, de 129 milhões de reais.
1: Que nunca foi explicado.
3: É. Já ficou demonstrado que o serviço ali justificado como causa do pagamento também não foi prestado. Mas a dificuldade é do sistema. Quem processa criminalmente ou interpõe a ação penal contra ministro supremo é o Procurador-Geral da República. E o tribunal competente para processar ministros do Supremo é o próprio Supremo. Então é uma espécie de cachorro correndo atrás do rabo e o sistema brasileiro, que não pode prever o grau de distorção dele próprio, não tem mecanismos para que isso flua republicanamente. A outra questão é a inércia da presidência do Senado em, ao menos, mandar processar os diversos pedidos de impeachment que existem, não apenas em face do ministro Alexandre, mas em face de outros, né, integrantes da corte. Então, o sistema brasileiro está como se fosse um carro que bateu o motor. E não tem, naturalmente, com o motor batido, para onde ir, nem muito menos como ir.
1: Como é? Parece o...
3: É um carro né, que o motor bateu, travou o motor, né? Rompeu a biela, sei lá, nem se existe mais essa peça. A gente vive num estado de perplexidade. E você pode dizer, mas o sistema brasileiro é falho. Não há no mundo, nem Júlio Verne é capaz de ter criatividade para imaginar que, no âmbito de uma Suprema Corte, coisas desse tipo iriam acontecer. E também a maneira como o sistema presidencialista existe no Senado, onde tudo é concentrado na figura do presidente, que atualmente é alguém que vem de um estado pequeno, que teve 200 e poucos mil votos, mas tem literalmente poder de vida e de morte sobre a República. A República Brasileira está, com relação ao seu sistema de freios, né, e contrapesos, literalmente com o motor batido. Não tem para onde ir, fruto dessa impossibilidade do sistema ser concebido para prever esse tipo de distorção. É mesmo difícil que a gente está vivendo.
1: Sobre esse assunto, inclusive, tem um livro recente que eu estava comentando até com o Laurindo essa semana, é um livro do Joaquim Falcão, que o Laurindo leu e estava me contando, eu vou começar a ler ainda, mas o Joaquim Falcão, ele falando que é como se você tivesse monopólios, e esses os poderes viraram monopólios, e esses monopólios eles ficam ali se equilibrando entre si, mas são monopólios, não são poderes realmente que funcionam como poderes de uma república.
0: Eu vi uma entrevista dele da CNN, muito boa,
1: Joaquim Falcão,
0: sobre o livro.
1: Sobre esse livro e sobre esse assunto também.
0: Uhum.
1: Pois é. Aliás, vai ser dica no fim de semana. Na sexta-feira a gente traz aqui como dica. Edgar,
3: Eu queria dizer o seguinte, que isso também é fruto da paralisação da política. Os fundos eleitoral e partidário provocaram o divórcio da classe política, da opinião pública. irrigados com esses dinheiros todos, vindos do orçamento. Os políticos não precisam da opinião pública para nada.
1: Porque vai automático do orçamento para
3: eles. Eles não precisam, então e eles fazem o que querem.
0: E as emendas também, né?
1: É. As emendas e aí eles também. Usam as emendas isso também
3: foi,
1: e pronto.
3: Isso
1: e
3: foi o último prego do caixão da possibilidade da população ser ouvida. A política não escuta a população e muito menos está interessada em ouvir por conta disso.
1: Interessante. Verdade. Romualdo de Souza, Edgar Mouri, Terezinha Nunes, muito obrigado. A gente vai chegando ao fim aqui do Passando a Limpo de hoje. Os trabalhos técnicos de Evandro Chaves e Avanildo Cerqueira, a produção de João Carneiro. Muito obrigado pela sua audiência. Você que nos acompanhou pelo YouTube, você que nos acompanhou pelo aplicativo do Sistema Jornal do Comércio e de Comunicação, pelo site, pelo jc.com.br, pelo rádio. Muito obrigado a você. A gente volta amanhã às 8 da manhã. Tchau, tchau.
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6: Começando o consultório do Rádio Livre, hoje a gente vai falar sobre diabetes e a má circulação. Qual é a relação entre essas condições? Esse assunto foi, inclusive, um pedido do nosso ouvinte Edgar, do Alto José do Pinho. Vamos ouvir o Edgar.
7: Boa tarde, Dona Araújo. Edgar, do Alto José do Pinho. Dona Araújo, a possibilidade de um programa de consultório falar do diabetes e da má circulação. O que é que tem a ver uma coisa com a outra? E sabemos que a diabetes é uma doença muito perigosa, uma doença silenciosa. Porque tem muitas vezes, muita gente que amputa parte do corpo, assim, pernas, né, por causa da diabetes. E outras vezes é por causa da má circulação. Aí, o que é que tem a ver uma coisa com a outra? Porque tem também vários tipos de diabetes, né? Tem diabetes 1, diabetes 2. O que é que quer dizer diabetes 1? O que quer dizer diabetes 2? Alguns médicos nos deixar a par da situação e nos orientar. Agradeço, Tony Araújo. Obrigado, Rádio Jornal.
6: Edgar, a gente é que agradece você trazer esse tema tão importante, sugerir esse tema tão importante no nosso consultório. Você trouxe uma gama de perguntas aí que são importantíssimas, porque tem gente que tem diabetes, inclusive tem há bastante tempo e não sabe diferenciar isso. E é importante que a pessoa saiba, até para o próprio cuidado, em que pese ela ter necessidade absoluta de ter acompanhamento de um profissional médico, mas tem coisas que ela precisa saber sobre a condição que ela carrega. Escuta só, o Brasil já tem cerca de 20 milhões de pessoas com diabetes, segundo a Sociedade Brasileira de Diabetes. Quais são os riscos e como prevenir complicações vasculares? Qual é a relação da diabetes com a má circulação? Aliás, a diabetes tem relação com mais o quê? Para essa conversa, recebemos o cirurgião vascular, Walter von Sosten. Ele é membro titular da Sociedade Brasileira de Angiologia e de Cirurgia Vascular. Especialista em cirurgia vascular e endovascular e diretor técnico do RIVER no Real Hospital Português. Também é chefe do Serviço de Cirurgia Vascular do SUS no Real Hospital Português e médico vascular do Hospital Agamenon Magalhães e do Hospital Universitário Oswaldo Cruz. Dr. Walter, muito obrigado pela sua participação aqui no consultório.
8: Eu que agradeço a oportunidade, né, de podermos falar desse tema que é um problema de saúde pública, né, e que foi muito feliz a escolha desse tema.
6: Realmente foi, viu? Também entrevistamos a endocrinologista Ivaneide Vasconcelos Cavalcante, do Real Hospital Português. Membro titular da Sociedade Brasileira de Endocrinologia e Metabologia, tem residência em clínica médica pelo Hospital Agamenon Magalhães e em endocrinologia e metabologia pelo Hospital Geral de Fortaleza. Médica também é preceptora de endocrinologia e servidora pública do Hospital das Clínicas da UFPE e atua na Prefeitura do Recife. Doutora Ivanilde, muito obrigado pela sua participação no consultório do Rádio Livre hoje.
9: Obrigada, muito obrigada pelo convite, é um prazer falar sobre diabetes e esse tema tão importante, que é tão prevalente, que a gente pode prevenir essas complicações, então é muito importante espalhar esse conhecimento.
6: Doutor Walter, na questão que trouxe o nosso amigo Edgar, tudo muito importante, mas me chamou a atenção uma coisa que ele disse e que eu acho que a gente precisa começar daí por conta da necessidade de orientar bem as pessoas. Ele falou, é uma doença perigosa e é uma doença silenciosa. Ou seja, a necessidade de a pessoa estar sempre indo ao médico, fazer exames, né, se mostra justamente nessa característica que a diabetes tem, de ser uma doença silenciosa.
8: Essa frase dele foi muito feliz e emblemática, né? Nós colocamos muito isso para os nossos pacientes. E além de ter esse cuidado de sempre ir ao médico e de avaliar suas taxas, também tem um ponto mais importante, eu diria até, que seria o cuidado com a saúde, uma vida saudável e o cuidado com principalmente com alimentação. Curiosamente, no nosso meio, vamos falar de Pernambuco. Pernambuco tem, eu diria que tem 10% de diabéticos dentro da população total. Isso que são catalogados, imagine os que não sabem, né? Então, o que acontece? Nós nos alimentamos com açúcares, a doutora é especialista nisso, pode até aprofundar mais, açúcares de absorção rápida. E isso vai levar a uma extenuação, né, do pâncreas, e depois isso vai levar a um processo, uma hiperglicemia, um acúmulo da glicose no sangue, e que leva, né, um processo inflamatório, oxidativo, mas primeiramente também oxidativo e inflamatório nos vasos, e principalmente no diabético, nos pequenos vasos, e que vai levando a um endurecimento, a uma obstrução. E aí é que muitas vezes o paciente, quando se percebe, ele já tem lesões já instaladas, né? Então é muito importante, principalmente eu chamo a atenção do exercício físico. Exercício físico e uma dieta saudável. E, claro, sempre procurar o seu médico, né?
6: Mas aí, doutora Ivanilda, a nossa realidade é essa que o doutor Walter trouxe agora. Nós somos, assim, consumidores contumazes de açúcares de absorção rápida. A senhora explica pra gente o que significa isso, onde é que a gente encontra isso, em que, na nossa dieta, de uma forma geral, isso se faz presente?
9: Então, nos açúcares refinados, eles têm um pico na glicemia mais rápido. Então, um açúcar, um mel, até um suco de laranja, coisas que são rapidamente absorvidas. Então, eles fazem um pico na glicemia e rapidamente eles baixam. E o que é que a gente poderia fazer para evitar isso? Se a gente tivesse uma ingesta, tivesse uma proteína junto, se tivesse uma fibra junto, que seria uma chia, uma aveia, em vez de comer o pão puro, que tem uma absorção rápida, a gente comeria um pão junto com a proteína, que seria um frango ou um ovo. Teoricamente, a gente diminui esse pico de glicemia. Então, a gente não faz esse pico na glicose e faz com que essa insulina, esse pâncreas, trabalhe menos. Então, a gente faz uma liberação controlada dessa insulina, dessa glicose. Então, o ideal é sempre fazer uma associação entre carboidrato, proteína, fibras, fazer uma associação com os carboidratos também complexos, aqueles que seriam tubérculos, seria macaxeira, um inhame, eles são melhores absorvidos também do que um que seria só um açúcar, um doce, por exemplo, que é bem mais rapidamente absorvido no sangue.
6: Danado é que o doce é uma delícia, né?
9: O doce é uma delícia, é verdade. Mas aí com moderação, a gente consegue encaixar aí na dieta, no dia a dia, sem ser muito restritivo, mas é possível, é possível.
6: Dá para equilibrar. Bom, a gente vai fazer o intervalo agora e a gente está aqui aguardando a sua participação. 99147-8520. Desde o começo do consultório, vem se falando aqui da importância desse assunto e mais uma vez a gente agradece ao Edgar por ter sugerido, né, a relação entre diabetes e má circulação. E aí, se você tiver alguma pergunta, você manda logo, porque senão daqui a pouco acaba o consultório e não chega a sua vez de participar. Então é interessante que você mande o quanto antes. 99147-8520, daqui a pouquinho, depois do intervalo, a gente volta.
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6: De volta aqui no consultório hoje falando sobre diabetes, falando sobre má circulação e a relação entre elas. Daqui a pouquinho esse leque vai ser aberto para que a gente possa falar de outras relações de condições com a diabetes. Para nos orientar, e é bom que a gente escute atentamente, hein? Aqui no consultório hoje, o cirurgião vascular Walter von Sosten e a endocrinologista Ivanilde Vasconcelos. Eles estão aqui para atender você também, e vai mandar a sua mensagem para o 99147-8520. É o nosso WhatsApp. Você pode mandar uma mensagem de áudio ou uma mensagem de texto para participar do consultório. E aí, doutor Walter, dentro dessa questão que o Edgar trouxe, que ele foi bem enfático quando perguntou qual é a relação que há entre diabetes e má circulação. E eu vou além. Qual é a relação que outras doenças têm com a diabetes? Ou seja, doenças que, vamos dizer assim, elas têm origem a partir da diabetes.
8: Eu vou tentar fazer um algoritmo aqui para que seja melhor entendido pelos ouvintes. A doença arterial obstrutiva periférica é toda e qualquer entupimento ou espessamento nas artérias em qualquer local do corpo, tá? 25%, um quarto desses pacientes são diabéticos. E desses, metade podem evoluir para uma isquemia crítica nos membros inferiores. Então, assim, como a gente está falando de diabetes, que também tem aterosclerose, tem outras causas, mas da diabetes em particular, ela tem uma atração, um tropismo pela microcirculação. E aí eu vou responder a sua pergunta. Por que eu sou diabético e tive um AVC? Por que eu sou diabético e não estou conseguindo mais enxergar? Isso é uma retinopatia diabética. E diabético e vai para hemodiálise. E diabético e com microcirculação, e com principalmente as artérias abaixo do joelho, que são as artérias menores, e do pé, começam a ficar entupidas. E aí eu tenho uma lesão, uma ferida que não cicatriza. Porque a diabetes ela tem uma atração, um tropismo, pelas artérias de menor calibre. Então ela vai entupindo, primeiro ela faz uma reação inflamatória, depois ela faz um espessamento e depois uma calcificação e vai entupindo pouco a pouco. E é isso porque a gente, respondendo a pergunta, porque tem uma gama de doenças que estão correlacionadas ao diabetes. Tá?
6: Uhum. Bom, doutora, no caso, a gente tem ouvido muito, né? E aí eu vou trazer essa questão aqui porque agora especialmente é muito comum. Eu acho até que isso aí, não sei, pode ser que sirva para que as pessoas comecem a tomar até menos cuidado, porque parece que elas nunca atravessam uma fronteira. A gente ouve muito falar disso. Não, eu não sou diabético, eu sou pré-diabético. Eu sou pré-diabético, então eu continuo podendo fazer um monte de coisa que eu já deveria estar tomando cuidado, porque eu não sou diabético, eu sou pré-diabético. Temos um problema aí, não temos?
9: Sim, pré-diabetes é um sinal de alerta. Quando você já, esse pâncreas já está dando indícios que essa produção está falhando, da produção de insulina. Então, é um momento ideal para você tratar. Tem grandes 25% tem uma remissão, 25% permanecem com diabetes e outros 50% podem evoluir para diabetes. Então, a gente tem a chance, nesse momento, de tratar esse paciente, ter uma paciente voltar à glicemia normal ou não. Caso ele não trate, ele pode evoluir para diabetes. Além disso, os pacientes já podem ter complicação nessa fase aqui. Isso é um engano, os pacientes acham que não podem acontecer, mas sim, já podem ter complicações, entre elas a alteração no olho, que a gente chama de retinopatia diabética, alteração renal, já também pode acontecer nessas fases de pré-diabetes, sim. Então, é um alerta e é uma oportunidade para o paciente, na verdade, tratar adequadamente e não evoluir para o diabetes.
6: Ó, temos aqui uma participação. Gostaria de saber qual é a relação da diabetes com os rins. Meu esposo é diabético e está com os rins inflamados. Pode fazer exercício estando nessa condição? E aí, doutor Walter?
8: Vamos lá. Ele é um paciente com insuficiência renal crônica. Eu não sei se ele já faz diálise ou não. Ele precisa do acompanhamento de um nefrologista. Lembrando que a doença, que o diabetes é um tratamento de uma multidisciplinar, entra o endocrinologista, entra o nefrologista, o cirurgião vascular, o ortopedista também, muitas vezes no caso de pé diabético, tá? E aí, respondendo aqui a pergunta, essa correlação aqui, como eu já tinha acabei de falar, tem uma atração, começa a danificar e a obstruir os vasos, as artérias menores dos rins, e o paciente evolui para a insuficiência renal. E aí, infelizmente, evolui para hemodiálise. Lembrando que também, né, assim, é um gancho, que não é o tema, mas também tá, é correlacionado, que a insuficiência renal crônica e a hemodiálise estão evoluindo muito no mundo, particularmente no Brasil, não só pela diabetes, mas pela hipertensão arterial. Que nós somos uma população acostumada a comer muito sal. E aqui eu estou saindo um pouquinho do tema, mas eu acho que é o momento mas também é de lembrar isso, né? Porque muitas vezes não é diabético, mas evolui para uma insuficiência renal. Então é isso. Danos vasculares na microcirculação.
6: Veja, você que está nos acompanhando... Pois não, doutora, pode falar.
9: Sobre isso, até é interessante que tem, hoje a gente tem bons estudos com doença renal do diabéticos. Então a gente tem medicações que previnem a complicação e a evolução para diálise. Então a gente pode flagrar esse paciente que está perdendo, por exemplo, a gente chama de proteína na urina. Então assim, está perdendo aquilo, a gente consegue observar, consegue usar medicações que vão tratar isso e vão impedir que ele evolua para diálise. Então é um momento, precisa desse acompanhamento. É possível sim prevenir essa evolução para hemodiálise, em alguns casos, nem todos.
6: Então, deixa eu aproveitar, a senhora disse impedir que evolua para alguma coisa. Significa sim. Dizer que, porque quando a pessoa chega numa situação que evoluiu para essa situação, diálise, ou necessite de uma amputação, o Edgar falou lá no início do programa que é uma doença perigosa e silenciosa. Se a gente agir, né, no momento em que ela ainda está silenciosa, a gente pode, de fato, impedir chegar a essa situação, então?
9: Pode sim impedir. Se a gente tratar esse diabetes adequadamente, tem um valor ali de glicada de mais ou menos em torno de 7, vai variar de cada paciente, mas, em geral, a gente mostra, a gente tem estudos bons, e quando esse paciente está bem controlado, a gente consegue impedir essa progressão e essas complicações. Então, nem todo paciente que tem diabetes vai evoluir para essas complicações. Se ele estiver bem controlado, com o controle de colesterol adequado, da pressão adequada, ele pode não e não deve evoluir para essas complicações, que é isso que a gente está aqui tratando e conversando sobre isso para impedir justamente isso.
6: Perfeito. Dr. Walter, qual é o peso do fator hereditário na questão da diabetes?
8: A questão da hereditária é importante, né? E particularmente também na diabetes tipo 1, né? Mas se você tem uma história familiar, é mais um sinal de alerta, tá? Para que o paciente, o indivíduo, o cidadão tenha cuidado na sua prevenção. Isso a doutora pode até falar melhor do que eu, né? Porque temos novos estudos e que tem uma correlação genética importante, né? Principalmente diabetes tipo 1, que tem uma produção de anticorpos que atacam o pâncreas e que normalmente é juvenil. Então, você vê em pessoas mais jovens, né?
6: Doutora, sobre essa questão.
9: Foi uma pergunta que eu acho que fizeram no começo, justamente sobre diabetes tipo 1 e diabetes tipo 2, né? Que aí, justamente, diabetes tipo 1 é sobre essa produção de... Vai ter uma produção de antígeno e produção de autoanticorpos, que ele vai fazer uma destruição do pâncreas e ele não vai produzir insulina de forma adequada. A gente vê muito isso em crianças, adolescentes, pacientes mais jovens, ali em torno de 30 anos. E a diabetes tipo 2 tem muito a ver com a obesidade também. Hoje em dia a gente chama até de diabesidade isso. Então, tem uma inflamação crônica ali do pâncreas e do corpo que ele não consegue mais colocar a glicose para dentro da célula adequadamente. Então, o pâncreas precisa aumentar a produção de insulina e com isso ele deixa de funcionar adequadamente. Então, esse é o diabetes tipo 2. Tem uma relação genética, sim? Com certeza, tem sim. Porém, a gente vê que tem um predomínio também do estilo de vida e como esse paciente se comporta, da obesidade também, tem muita associação com a diabetes. Então, esse estilo de vida do paciente também faz muita diferença junto com o fator genético também.
6: Uhum. Bom, temos aqui duas questões que a gente pode transformar numa só, doutor Walter. O neto da Ilha do Maruim, ele diz, sou diabético, né? E ele pergunta... O certo é usar pouco açúcar, né, controlar aí na quantidade, ou usar adoçante? A mesma coisa é o Rogério Santana, de Carpina, gostaria de saber, né, até que ponto, né, o uso do adoçante pode ajudar, pode prejudicar no controle das taxas de glicose. Ele disse, há quem diga que não ajuda, açúcar pouquinho ou adoçante?
8: Veja, eu acho que diante dos nossos costumes, da nossa alimentação do dia a dia, é muito difícil você ficar longe absolutamente dos açúcares, né? Até porque eles estão intrínsecos dentro dos nossos alimentos, principalmente nos alimentos já manufaturados, assim, fabricados, né? Que já vêm prontos. Em relação a... Eu sou muito cuidadoso em relação aos adoçantes, até porque... Ele também vem com um segredinho ali dentro, que muitas eles têm sódio. E o sódio também pode aumentar a sua pressão. Tá? Essa parte da dieta é importantíssima, é fundamental. É o que a gente também estava conversando aqui sobre a questão dos açúcares mais complexos, que são quebrados lentamente, que isso não leva a uma demanda rápida do nosso pâncreas, né? Da produção de insulina.
6: Veja que não é fácil, né? Mas é pela nossa saúde, por isso a gente tem que cuidar e tem que observar o que está sendo dito e o que está sendo ensinado aqui. A gente vai para o intervalo agora, daqui a pouquinho a gente volta e continua aguardando a sua participação. 991478520, já temos amigos mandando mensagem de texto, mandando mensagem de áudio e estamos aguardando a sua também.
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6: No consultório de hoje, o cirurgião vascular Walter von Sosten e a endocrinologista Ivanilde Vasconcelos nos orientando sobre diabetes. Os amigos participando também, mandando mensagem de texto e mandando mensagem de áudio que a gente vai ouvir agora.
10: Boa tarde, Tony Araújo, Paulo Roberto. Eu sou deficiente visual por conta da diabetes, né? Eu tenho quase 30 anos, eu tenho 30 anos de diabetes e tenho também neuropatia diabética. E o diabetes jogou sangue na minha vista, no qual me fez perder a minha visão. E recentemente, eu fui fazer alguns exames, foi descoberto que a minha circulação sanguínea do joelho para baixo é quase nada. Ah, e tenho vindo tentando. E quero saber aí dos médicos, né, que você vai tá com ele aí. Existe algum remédio que melhore essa circulação do sangue?
6: Doutor Walter.
8: Meu caro ouvinte, eu acho que o remédio mais importante é a

0: da glicose, né? O controle rigoroso do seu metabolismo, atividade física. E lembra uma coisa muito importante: todo diabético tem que fazer uma inspeção do seu pé diariamente. Porque muitas vezes, se o senhor tem uma neuropatia diabética, o seu pé deve ficar dormente, deve ficar completamente anestesiado, ou muitas vezes fica dando uns choques, principalmente à noite. Então, o senhor tem que fazer, sempre pedindo para uma pessoa, um familiar seu, fazer uma inspeção no seu pé, para ver se não tem nenhuma feridinha que o senhor não notou. Tá? Outra coisa importante: devido à própria alteração neuropática do pé diabético, da neuropatia diabética, o pé do diabético, o senhor vai observar isso, ele é um pé com a pele ressecada. E isso aí predispõe a pequenas fissuras, lesões, e por aí entra uma bactéria. Então, sempre ter. Não precisa ser um hidratante, o mais caro, não. Um hidratante de pele adequado. Então, todo dia pede para um familiar seu passar, hidratar seus pés, tá certo? A inspeção dos pés é fundamental. E ter muito cuidado também com seus calçados, porque o senhor pode fazer um calo, um mal perfurante plantar, e quando vê já está chegando no osso o problema.
1: Não é fácil. Vamos a mais participações.
2: Boa tarde, meu querido Tony Araújo, Andrade, da quinta etapa de Rio Doce. O que diferencia uma pessoa de 86 anos, que no caso é minha mãe, que sempre bebeu refrigerante, comeu doce, pudim, torta, bolo, e não tem diabetes, de uma pessoa com 62 anos, que é minha esposa, que tem diabetes há mais de 20 anos? E o quanto o fator hereditário influencia na diabetes? Forte abraço e excelente tema.
1: Doutora Ivanilde.
3: Então, tem que avaliar essa paciente, o fator genético importa, sim. Eu tenho que avaliar essa paciente se uma delas tem sobrepeso, tem a obesidade, tem um acúmulo da gordura aqui na barriga, que é quando tem um aumento do risco cardiovascular, aumento do risco de diabetes. Então, tem alguns fatores que precisam ser analisados em essas duas pacientes que favorecem com que uma de 60 anos tenha a de 80, não. O fator genético também, a alimentação ao longo da vida, não sei como foi da senhora de 80 anos. Mas com certeza a genética está envolvida e o que foi que ela fez ao longo da vida. Mas pode acontecer sim, de alguns pacientes às vezes se alimentarem também saudáveis e desenvolverem diabetes, sim, pode acontecer.
1: Ainda tem isso, né? A pessoa até
3: E
1: toma
3: ainda tem
1: cuidado com a
3: isso, sim.
1: alimentação e acaba desenvolvendo. Mas isso não significa
3: Bom.
1: dizer que a gente vai chutar o pau da barraca só porque está com diabetes mesmo comendo bem ou se alimentando bem. Aí é que a gente tem que tomar cuidado mesmo.
3: Aí.
1: Vamos a
3: Bom
1: mais
3: controle do diabetes
1: participações.
3: é fundamental, fundamental.
1: É verdade. Vamos a mais participações.
4: Boa tarde, aqui é Heraldo, de Paulista. Gostaria de saber aí, né, fazer essa pergunta. Já sou idoso, nunca tive problema de glicose. Minha glicose sempre foi não baixa, né, mas irregular, né? Aí, assim mesmo, corro o risco de adquirir alguma diabetes. Estou aqui no aguardo, viu?
1: Doutora?
3: Pode acontecer sim. Esse paciente tem que fazer um rastreio, sim. Rastreio de preferência anual. Pacientes acima de 35 anos já podem fazer esse rastreio com glicemia de jejum, hemoglobina glicada. Se ele tiver sobrepeso, obesidade, hipertensão, outros fatores de risco, podem até fazer mais cedo, mas tem que fazer, seguir esse rastreio aí anualmente mesmo.
1: Exame, viu? Exame sempre. Vamos a mais participações.
5: Aqui é Marcos da Encruzilhada. Eu queria saber do doutor aí, Tony, se a água com quiabo pela manhã abaixa a glicemia.
1: E aí, doutora?
3: Pois é, isso é difícil encontrar essa cultura popular, mas eu não tenho tantas evidências científicas assim que digam que baixa a glicose. Então, assim, não recomendo deixar de tomar sua medicação e substituir por essas outras coisas. Pode fazer uso de vegetais, é quiabo, tá ótimo, mas não recomendo parar nenhuma das medicações diabetes, não.
0: A farmacopeia brasileira é muito rica, né? Tem muita coisa sendo descoberta. Então eu recomendo que ele tome o remédio da doutora, faça exercício e tome água com quiabo, que não vai fazer mal nenhum.
1: É isso, é isso.
3: Vai fazer mal, não.
1: Tem mais participações? Vamos lá então, ainda dá tempo.
6: Boa tarde a todos. Me chamo Marcelo, né? Eu sou aqui de Santa Cruz do Caparibe. E eu acho que faz uns 3 anos nessa faixa. porque eu fiquei com a visão muito embaçada.

0: Certo? Aí eu tive uma consulta no médico onde ele passou, né, para eu tomar 3 unidades de insulina e o metformina de 850, onde eu tomo até hoje e nunca mais voltei no médico para ver a minha situação. Eu sei que eu tenho, porque de vez em quando eu fico realmente, quando ela está alterada, eu fico com a visão muito alta. Já medi, né, com aquelas fitinhas, já chegou a 450, já passou disso, que o medidor não conseguiu medir. E também já baixou muito também, certo? E quando baixa muito eu fico trêmulo e suando frio. Então eu sei que a diabetes está alterada. Quais as consequências que eu posso sofrer por causa disso? Né? De não ter ido nunca mais no médico. E eu preciso muito ir, né? Inclusive fazer até uma endoscopia para ver como é que tá. Mas qual seria o exame mais correto de fazer? Obrigado, boa tarde a todos.
1: Bom, doutora, as consequências ele já está experimentando, a gente pode dizer, né? E aí, o que é que ele pode fazer? Bom, ele precisa voltar ao médico. Mas ele falou aí a respeito de exames também. O que é que ele deve fazer?
2: Então, ele tem que voltar para o médico. A gente faz esse controle da glicemia, geralmente com a hemoglobina glicada. Glicemia de jejum e hemoglobina glicada, a gente consegue ver os últimos 3 meses. Então, ela é um dos parâmetros que a gente usa para ver se esse paciente está com a diabetes bem controlada. Pacientes jovens em torno de 7, idealmente, mais idosos 7,5, 8, dependendo do idoso. A gente tem que avaliar a função renal desse paciente, como é que está, se está tendo alguma alteração do rim. Colesterol é muito importante. Então, assim, pacientes com diabéticos, a gente considera já com um risco cardiovascular mais alto, ou seja, maior chance de infarto, de AVC, de amputar. Então, o colesterol desse paciente, que é o colesterol ruim, que é o LDL, tem que estar bem baixinho, tem que estar pelo menos aí abaixo de 70, alguns casos abaixo de 50. Então, esses exames laboratoriais vão ajudar demais a entender qual é a realidade desse paciente, o que é que precisa ser otimizado no tratamento dele. Então, eu recomendo fortemente que ele volte ao tratamento, principalmente parece ser um paciente jovem, então tem chances de prevenir essas complicações, né?
1: Bom, uma das primeiras coisas que a gente falou no início aqui na abertura do consultório, doutor Walter, foi que é uma doença silenciosa. No caso do nosso amigo aí, a gente pode dizer que a dele está gritando, né? E nessa sua caminhada militando como cirurgião vascular, certamente o senhor já viu muitas situações em que o senhor olha e diz assim: se essa pessoa tivesse cuidado no início, ela não tinha chegado a essa situação que ela está hoje.
3: Infelizmente, a maior parte dos casos é isso. Você resumiu, né? Então, assim, a ferida que não quer cicatrizar, é o paciente que posterga um atendimento, é o paciente que não retorna ao seu controle, como esse colega, esse ouvinte agora falou. Eu posso até fazer uma comparação, contar uma pequena história de um paciente, uma pessoa muito querida, um garçom, que tomava o mesmo comprimido há 20 anos. Quando ele chegou para mim, ele já estava com o dedo necrosado. Graças a Deus, felizmente, eu consegui fazer uma angioplastia, um cateterismo na perna dele, levar mais sangue e tirar o dedo dele, mas ele perdeu um dedo, né? E talvez não possa mais trabalhar. O que eu quero dizer é isso. Muitos desses casos, como você bem falou, se você tiver um controle, uma inspeção, um controle metabólico, uma inspeção na sua. Uma própria claudicação. O que é claudicação? É quando você anda e você sente cansaço nas pernas. Isso já é um aviso. É a doença arterial obstrutiva periférica dizendo, sussurrando no seu ouvido: olha, tem um problema aqui. Então, é o momento de você procurar um médico.
1: Não negligencie os sinais que o seu corpo dá. Vamos a mais uma participação.
4: Aqui é Maria José de São Lourenço. Eu sou diabética desde 2007. Aí eu tomo 35 gramas de insulina por dia e 5 comprimidos, 4 glifagem e uma Foxiga. Eu já tive uma irmã que morreu do coração por causa de diabetes. Um irmão também. Agora eu me cuido. A minha tristeza é que eu gosto de pão, mas eu me cuido. Eu vou para lá, vou para cá, eu caminho, eu vou para todo canto, viu? Tenho 76 anos, passo tudo só, graças a Deus. Mas eu tenho um medo tão grande de perder um pedacinho do meu filho, da minha perna, do meu pé, do meu dedo, sei lá. E boa tarde, meus doutores.
1: Eu compartilho com a senhora esse medo, minha amiga, e também a relação em relação ao pão, viu? Se tem uma coisa que eu gosto muito de comer, é pão. Doutora Ivanilde.
2: Veja, o pão, ele não é um vilão. O vilão é a quantidade de pão que você vai comer. Então, assim, você colocar um pão e colocar uma proteína nele, colocar um ovo, um frango, uma carne, você vai deixar ele mais nutritivo e vai saciar mais. Não vai precisar estar comendo 2, 3 pães. Então, o pão não é propriamente aquele vilão. É como você escolhe comer. Então, pode ter seu, ali na semana, incluir seu pãozinho, mas incluir sempre uma proteína junto, porque aí você vai só conseguir comer só um e não estar comendo 2, 3, 4, que aí realmente não é tão legal.
1: Bom, sobre o medo que ela tem, doutor Walter, ela desfilou aí todos os remédios que ela toma. Se ela se mantiver seguindo a orientação do médico, ela pode afastar muito o risco de ter esse medo se concretizando na vida dela, né?
3: É uma doença progressiva, mas ela pode retardar e controlar ela, né? E eu espero que ela não chegue nunca a perder nenhum segmento do corpo dela, mas é como a gente diz no nossos serviços, amputação também é tratamento, não é o que a gente quer, mas muitas vezes para salvar uma vida é importante. E aí volta aquilo que você falou, Tony, no começo, muita gente não deixa para a última hora, e de última hora a gente não tem muito o que fazer, primeiro é lutar pela vida e depois é lutar pelo membro, né?
1: E aí eu chego aqui quase ao final do consultório trazendo para o senhor, doutor Walter, uma pergunta que veio bem específica. Aí a pessoa pergunta o seguinte, ela diz, que mensagem o senhor daria às pessoas, pacientes diabéticos que chegam aos hospitais em situação grave, conseguem com o cuidado médico, com o tratamento, se recuperar, mas simplesmente não mudam o estilo de vida? O senhor acredita que os pacientes acham que os médicos sempre vão resolver tudo? É o Rodrigo Guedes.
3: Rodrigo Guedes, isso é uma... um paciente que está fazendo isso, ele está persistindo no erro, né? Então, você tira ele do mar e ele volta para o mar. Você tira do mar e ele volta para o mar. Então, não adianta. Nós, médicos, estudamos para isso, temos nosso conhecimento, né? Somos veículos de Deus. Mas, inclusive, eu queria dizer também que nos nossos hospitais públicos, a gente tem hoje, nós temos tecnologia avançada para tentar, para salvar. Mas precisa também, olha, a participação do médico é 50%. 50% é o paciente. Então, ele tem que se conscientizar e ter o controle metabólico dele, né? E para isso, ele não precisa voltar para a gente. E outra coisa, muitas vezes, o paciente já chega com um grau de obstrução, de entupimento tão grande que nós não conseguimos mais fazer muita coisa, por mais tecnologia e conhecimento que possamos ter.
1: É aí onde entra a parte da gente, né? Tomar o cuidado e buscar o médico sempre. Dr. Walter von Sosten, agradecendo aqui a sua participação e as orientações que o senhor trouxe para a gente no consultório de hoje. Dr. Walter, muito obrigado pela participação.
3: Eu que agradeço e parabenizo também a doutora, né? Mostrou muito conhecimento. E é mais uma especialidade junto da vascular que em combate essa doença que assola tanta gente.
1: Doutora Ivanilde, obrigado pelas orientações que a senhora trouxe para a gente hoje.
2: Muito, muitíssimo obrigada. Inclusive, tem um relato pessoal para fazer, que minha avó, com 90 anos, foi submetida à amputação e o Dr. Walter foi, inclusive, o cirurgião dela, uma paciente de Salgueiro, Dona Lourdes. E aí, ela, 60 anos aí de diabetes, teve, infelizmente, essa complicação. Então, tratar os pacientes de diabetes, com certeza, é uma missão para mim, porque, justamente, eu lembro da minha avó, que talvez, se a gente conseguisse tratar naquela época, a gente ia impedir dessa complicação. Então, ela mesmo teve uma amputação, conseguiu ainda viver 3 anos depois. Então, agradecer a ele, é um prazer
3: sabendo.
2: Estar aqui.
1: Bom, Rádio Livre de hoje fica por aqui. A produção é de Gabriela Bento, trabalhos técnicos Elivelto Henrique, Big Alves e João Alves, na coordenação de jornalismo Victor Tavares.
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1: Agora são 5 horas no Recife.
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2: Bom dia.
1: Fala, gente boa brasileira. Que esta segunda-feira seja o começo de uma semana repleta de esperança, saúde e boas oportunidades. Não importa como foi a semana passada, hoje Deus nos concede uma nova chance de recomeçar, corrigir os caminhos, renovar os sonhos e seguir em frente com coragem. Em um mundo marcado por tantos desafios, notícias difíceis e incertezas, escolha alimentar a fé em vez de medo, a esperança em vez do desânimo e a gratidão em vez da reclamação. Quem caminha com Deus nunca está sozinho. Faça a sua parte com dedicação, espalhe gentileza por onde passar e confie que no tempo certo os frutos chegarão. Cada pequeno passo dado com honestidade e perseverança aproxima você das grandes conquistas. Que esta segunda-feira seja abençoada, produtiva e cheia da presença de Deus. Levante a cabeça, sorria, sorria para a vida e siga firme, porque o melhor desta semana ainda está por vir. Bom segundo! Deus abençoe você, sua família e todos os nossos queridos ouvintes. E muito bom dia!
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1: Sim, valeu! E que linda família brasileira! Bom dia, boa tarde, boa noite, onde você estiver. Olha, segunda-feira, segundo, dia 27 de julho de 2026. Já se passaram 208 dias do ano, faltando 157 para o ano acabar. Dia do motociclista. Aí, meus amigos queridos, Dia Mundial de Conscientização e Combate ao Câncer de Cabeça e Pescoço. Dia do pediatra. Grandes doutores aí, né? Homenageados aí nesse dia e que tanto contribuem para a saúde de nossa gente. Dia Nacional de Prevenção de Acidentes do Trabalho também. Olha aí, você que vai para o trabalho, prevenção, hein? Prevenção, meu amigo! Prevenção! Olha, o santo do dia é São Pantaleão, com trabalhos técnicos de Avanildo Cerqueira.
3: Bom dia!
1: Aí, Cerqueira, e produção de Kevin Paes, em rede, pela Rádio Jornal Recife, Limoeiro, Caruaru, Garanhuns, Pesqueira e Petrolina. Estamos começando mais um programa, A Voz do Povo.
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1: E a gente canta com essa voz belíssima, interpretação, José Augusto, Amantes.

acordou com o segundo, minha gente. Que beleza. Família Pernambucana, bom dia, boa tarde, boa noite. Onde você estiver. Olha a batida aí dos nossos cantores. Olha a chegada forte aí na nossa musicalidade. Mais uma semana com fé e esperança. Segundo, minha gente. Recife, Grande Recife, 90.3 FM, Rádio Jornal Recife. Você de Limoeiro, 99.5 FM. Caruaru, 91.3 FM. Pesqueira, 90, olha a graça. A cidade da graça, a santa. Pesqueira, 90.9 FM. Garanhuns, Festival de Inverno. Bom dia para vocês. 107.5 FM. Petrolina, cidade linda. As margens do Rio São Francisco. Estejam todos abraçados para mais uma bela semana. E fica sabendo que o choro pode durar uma noite, mas a alegria vem pela manhã. Porque isso vale, hein?

0: As regiões, do Sertão ao Cais, do Cais ao Sertão, todos vocês que estão ligados e que estarão ligados a partir de agora na Rádio Jornal com as primeiras informações e prestação de serviço. Olha aí o beijo da namorada para você, motociclista. Hoje é o seu dia, doutor. O doutor é o doutor pediatra. Um abraço, um abraço. Vale sim um abraço para vocês que estão aí cuidando, cuidando da atividade, do trabalho. Mas cuidado também com prevenção de acidentes de trabalho. Olha aí, olha a visão, olha a visão. Vale um abraço sim para todos vocês que estão aí caminhando, já caminhando em busca da felicidade, da informação e da prevenção e também da atividade física, que é importante para a saúde. Você ouviu aí, né? Você ouviu aí. Até você que não tem visão, né? Você que é deficiente visual, você tem como cuidar também do seu físico. É, meu amigo. É, você é forte, você é forte. Exatamente, você viu aí, né, as orientações para você que tem baixa visão e que você até que não tem visão, tá bom? Felicidade para você que escuta a Rádio Jornal.
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0: Será? Tem um chuviscozinho agora pela madrugada, um chuviscozinho, mas com detalhes você sabe agora. Com Hernani Tavares.
2: A Agência Pernambucana de Águas e Clima, APAC, prevê para esta segunda-feira, dia 27 de julho, tempo parcialmente nublado em boa parte do estado, com pancadas de chuva isoladas em algumas regiões. Na Grande Recife, o tempo deve ficar parcialmente nublado, com pancadas de chuva de forma isolada nos períodos da manhã e da noite, com intensidade fraca. Na zona da Mata Norte, a previsão é de tempo nublado, com pancadas de chuva isoladas pela manhã e à noite, com intensidade fraca. Já na Mata Sul, o tempo deve ficar parcialmente nublado, com pancadas de chuva isoladas nos períodos da manhã e da noite, também com intensidade fraca. No Agreste, a previsão é de tempo parcialmente nublado, com chuva rápida e isolada durante a tarde e à noite, com intensidade fraca. No sertão de Pernambuco e sertão do São Francisco, o tempo deve ficar parcialmente nublado, sem chuva ao longo do dia. A mesma previsão é para o arquipélago de Fernando de Noronha. As temperaturas na Grande Recife variam entre 20 e 29 graus. Já na Mata Norte, os termômetros devem oscilar entre 19 e 29 graus. Na Mata Sul, a temperatura varia entre 17 e 28 graus. No Agreste, a mínima deve ser de 16 e a máxima deve ser de 29 graus. No sertão de Pernambuco, os termômetros ficam entre 16 e 32 graus. No sertão do São Francisco, a temperatura varia entre 17 e 33 graus. E em Fernando de Noronha, as temperaturas devem oscilar entre 25 e 29 graus.
0: Muito bem, agora são 5 horas e 12 minutos, 5 e 12.
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0: Jornal do Comércio, a diferença é enorme. João Campos e Raquel Lira dividem espaço na Missa do Vaqueiro, no Sertão. Convenção do PSD confirma pré-candidatura de Caiado à presidência da República. Embaixador argentino chamado após Milei chamar Lula de presidiário. Criança de 7 anos morre após se afogar em piscina de parque aquático em Olinda. Eu sempre falo para você, né, família? O cuidado, principalmente nesse período de férias. Então, você, questão de segundos, se você não cuidar da criança, em qualquer situação, não é somente na piscina não, viu? Em qualquer situação, você tem que estar de olho, né? Segundos, você pode ter complicação com as crianças. E o jogo? Jogo com Frei Gilson reúne milhares de fiéis na Arena de Pernambuco. Cinepé é patrimônio cultural imaterial do Recife, beleza? E mais, Criciúma e Náutico empatam sem gols pela Série B. Destaque de capa da edição de hoje do seu Jornal do Comércio. Para saber, tem que ler o JC.
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0: Eita, parabéns para você que está aniversariando hoje em todo o Brasil. Olha aí, hoje é aniversário da perita criminal Vanja Coelho, nossa amiga querida, ouvinte da Rádio Jornal. Grande amiga também do advogado Dr. Paulo Vanderlan, Paulo Barbosa e Tadeu, Paulo Tadeu. desejando para a Wanda, a perita criminal, gente fina que escuta a Rádio Jornal, vida longa, saúde, paz, sucesso e feliz aniversário.
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0: para você saber que Anvisa adverte para perigo de consumir retatrutida contrabandeada. Preste atenção, hein? Com Gésio Passos.
3: A Agência Nacional de Vigilância Sanitária divulgou um alerta informando que o uso da retatrutida ainda não está aprovado. A substância para o tratamento de diabetes e obesidade continua em fase de testes e o fabricante não solicitou registro no Brasil e em nenhum outro país do mundo. A Anvisa alerta para o perigo de consumir produtos de origem desconhecida. A retatrutida vem sendo oferecida em sites irregulares na internet e apreendida nas fronteiras brasileiras como contrabando. A agência adverte que tomar um medicamento sem registro e ainda em fase de testes envolve riscos significativos, principalmente pela falta de evidência sobre sua segurança, eficácia e qualidade. Também não há garantia de que o produto contrabandeado contenha realmente o princípio ativo declarado ou esteja na dosagem adequada. A comercialização de medicamentos irregulares é crime no país, além de um grande risco à saúde. Para ser aprovado o uso, um medicamento necessita de um longo caminho de estudos pré-clínicos e clínicos com testes rigorosos. A Anvisa ressalta que analisa todos os elementos para evitar potenciais problemas à saúde e garantir que todos os efeitos sejam avaliados.
0: Muito bem, e a hora certa agora são 5h15, 5h15. E aí, meu amigo, família pernambucana que escuta a Rádio Jornal, o que está faltando aí na sua rua, no seu bairro? Tem problema de transporte público? Iluminação? Buraqueira, meu amigo. Então, tem um WhatsApp da Rádio Jornal no apoio.
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0: E Cátia Regina, vem comigo, vem.
5: É aqui. Eu moro na rua Recinco, em Bura. Me chamo Cátia. Aqui na Francisco Vitoriano. Conserta um buraco, que é a via da Francisco Vitoriano, que sobe para quem vai para o R6. Os buracos continuam aparecendo, faz um serviço num dia, no outro já está as crateras aparecendo. Eu não sei o que é que eles usam, se é açúcar, que o material é péssimo. No obstante, aparecem os problemas. Tem uma equipe aqui para fazer a filmagem. E só com a jornada de comércio que a gente tem, vê a providência ser executada. Porque ninguém aguenta. Os anos passam, como é incapaz de virar. Que não dão jeito nenhum, que só fazem enrolada. Não sei se é a prefeitura, se é de Jaboatão ou de Recife, mas vira uma zona.
0: Vixe,
5: obrigada e bom dia.
0: Ô, Cátia, querido, um abraço para você, pelo carinho da audiência. Que se resolva logo essa situação, que não é somente sua aí, viu? Essa buraqueira, esses problemas que acontecem nos bairros, que as prefeituras podem e devem resolver o problema, né? E por falar em problema, eu não considero isso aqui um problema, mas é uma conversa boa, né? Tá aqui, olha. Férias escolares, como reduzir telas para as crianças, né? Não é problema, é conversar. É conversar porque é uma ferramenta maravilhosa. Não adianta você querer tirar da criança o celular, porque eles são maravilhosos. São maravilhosos. Ontem eu fui a um evento para tirar fotos aí da formatura da minha netinha. Então, eu pude observar a facilidade que não só os formandos estavam lá tirando fotos, mas também os manos, os irmãos. Crianças aí com menos de 12 anos, por aí. A facilidade que tem no celular. Agora, então é só conversar. Proibir não adianta. Não adianta e nem deve. E nem deve, né? É conversar para reduzir o uso de telas que também faz mal à vista, tá bom? Um abraço para vocês aí. Deixa eu ver aqui essa informação. Nova tarifa dos Estados Unidos ao Brasil aumenta chances de reciprocidade. Não é isso, William Sopa?
6: Entrou em vigor nesta sexta-feira uma nova taxa cobrada pelos Estados Unidos, dessa vez de 12,5% sobre alguns produtos exportados pelo Brasil. A tarifa foi anunciada na última quinta e a justificativa surpreendeu o governo federal. Os Estados Unidos concluíram que o Brasil adota práticas comerciais desleais ao não fiscalizar adequadamente a importação de mercadorias produzidas por trabalho forçado. Priscila Caniparo, pós-doutora em Direito Internacional, professora da UFPR e da Washington and Lincoln University, explica que a justificativa em si tem precedentes históricos.
7: O vínculo entre o comércio internacional e o combate ao trabalho forçado não é a criação do Trump. Excepcionalmente, ele usou de uma forma muito amplificada. Os Estados Unidos proíbem, desde 1930, a entrada de mercadorias que possam ter sido produzidas com trabalho forçado. E, obviamente, esse é um ponto central nessa guerra com a China. Então, existe uma presunção de que determinados produtos chineses, enfim, são contaminados por trabalho forçado e, basicamente, ele se utilizou como se fosse uma tarifa universal, transferindo, basicamente, ao importador o ônus de provar que não teve trabalho forçado.
6: Fontes na diplomacia brasileira disseram ao portal de notícias G1 que não teria havido intenção real do governo Donald Trump em entender o que o Brasil tem feito para coibir essas práticas. E lembraram que o país é referência na Organização Internacional do Trabalho nesse assunto. Priscila Caniparo cita que há contradições no próprio relatório emitido pelo governo dos Estados Unidos.
7: O fundamento central seria que o Brasil não possui uma proibição legal geral e expressa que impeça a importação de qualquer mercadoria produzida com trabalho forçado no exterior. Só que esse mesmo relatório dos Estados Unidos reconhece que o Brasil também invoca compromissos previstos em acordos de investimento e de livre comércio. Que o próprio Ministério Público do Trabalho aqui fez um levantamento de dados muito técnico para apresentar para os Estados Unidos e, de fato, o que a gente observou é que o Brasil tem feito medidas muito robustas para combater ter o trabalho análogo escravo. E mais do que isso, eu acho que é mais importante ainda destacar que aqueles setores em que há uma investigação concreta, que há condenação, que corroboram com a ideia de que talvez o Brasil tenha práticas análogas à escravidão, são setores ligados à agropecuária e ao agronegócio. E esses foram excluídos da tarifa de 12,5%.
6: Segundo a Câmara Americana de Comércio no Brasil, a nova sobretaxação deve alcançar cerca de 3 mil produtos brasileiros, que geram anualmente mais de 12 bilhões de dólares em exportações aos Estados Unidos. Milhares de itens, porém, ficaram isentos das cobranças, como petróleo, café e carne bovina, que impactariam negativamente na inflação estadunidense e automaticamente na popularidade da gestão Trump. O governo brasileiro rechaça a justificativa dos Estados Unidos e tem passado a mensagem de que pode iniciar os trâmites para acionar a Lei de Reciprocidade, aprovada pelo Congresso Nacional.
0: E no WhatsApp da Rádio Jornal aqui os parabéns para dois Nelsons. E o Nelsinho do blog, Nelsinho Falcão, pela entrevista na Rádio Jornal, na Rádio Estação, na Rádio Estação Difusora, sábado, dia 25, no Festival do Inverno de Garanhuns, no FIG 2026. Um abraço, meu amigo. Você deu show, hein? Então, outro Nelson aqui comigo no WhatsApp da Rádio Jornal. Tem um Nelson. Nelson, vem comigo, vem.
8: Bom dia, Nelson Baraguá para dois. O problema aqui é na rua 47, tem um poste apagado e o número apagou também. É o último poste entrando na rua do lado esquerdo. Bom dia, um abraço. É Nelson Baraguá para dois.
0: Tá certo, meu amigo. E os Estados Unidos ameaçam reagir à regulação das Big Techs no Brasil. Não é isso, Alan Barbosa?
9: Congressistas republicanos dos Estados Unidos enviaram carta ao presidente Donald Trump pedindo sanções comerciais ao Brasil caso o Congresso brasileiro aprove um projeto de lei que cria regras de fiscalização da concorrência de grandes empresas de tecnologia, as chamadas Big Techs. O argumento estadunidense é que a norma vai onerar plataformas digitais dos Estados Unidos com um novo regime regulatório. A Coalizão Direitos na Rede é uma das entidades brasileiras que defendem a regulação na expectativa da diminuição do monopólio no setor. Para o coordenador do Programa de Ecossistemas de Tecnologia da Informação e Comunicação da Artigo 19, André Bozelli, a abertura para a concorrência também possibilita o desenvolvimento tecnológico do país.
10: A ideia é essa, mas não necessariamente só com essa perspectiva de fomentar a indústria nacional. É claro que isso é positivo, mas a ideia é abrir a concorrência, né? Fazer com que mercados hoje muito concentrados deixem de ser. Fazer com que agentes econômicos que queiram entrar nesse mercado e não conseguem porque os demais agentes adotam certas práticas, isso faria então com que essa possibilidade passasse a existir, né? Espaço, portanto, sim, para o desenvolvimento de tecnologia nacional, mas não somente.
9: As três principais big techs dos Estados Unidos são a Apple, a Microsoft e o Google. O projeto cria a Superintendência de Mercados Digitais na estrutura do Conselho Administrativo de Defesa Econômica, o CAD, com a função de monitorar o mercado digital e impor obrigações preventivas contra abusos ou danos evidentes da concorrência. De acordo com Bozzelli, apesar de a proposta não regular o conteúdo das plataformas, a concorrência pode contribuir indiretamente para isso.
10: O modelo de negócio dessas grandes empresas interfere no tipo de conteúdo que elas incentivam produzir e que elas disseminam, né? Então, estou falando basicamente, né, dessas métricas de engajamento e assim por diante, né? Então, várias pesquisas já demonstram, e isso não é novo, que conteúdos, né, mais virais, né, conteúdos que engajam pelas emoções, pelos sentimentos, têm maior chance de êxito. E, infelizmente, esses conteúdos costumam ser desinformação, discurso de ódio e assim por diante.
9: O projeto de lei 4.675 de 2025 tramita em regime de urgência na Câmara, aguardando o presidente da casa, deputado Hugo Mota, colocar em votação.
0: E no WhatsApp da Rádio Jornal, gente boa, ouvindo a Rádio Jornal em Casa Canhada, Dário Ferraz Júnior, obrigado pelo carinho da audiência, felicidade, boa semana a você que manda seu abraço também para todos que escutam a Rádio Jornal aqui, meu amigo Dário Ferraz Júnior, Casa Canhada, ouvindo a Rádio Jornal também pelo WhatsApp e também ouvintes da Rádio Jornal o tempo todo. Meus queridos amigos Aldevir, sua esposa Leninha, Santos do Caldinho do Neném, Porto de Galinhas, irmão do nosso Aldevir. E por falar em Porto de Galinhas, foi show. Show, sim, foi show. Com Ciro Bezerra, o programa foi de lá, direto de Porto de Galinhas, meu amigo Santos e todo o pessoal. Um abraço muito forte para vocês e obrigado pelo carinho da audiência. E a hora certa para vocês são 5 horas e 26 minutos. Tem o Chico também aqui conosco, vem.
11: Bom dia, tudo de bom para você. Sou aqui morador da Perimetral. Escutei aí agora um menino falando sobre a Perimetral. Realmente, meu querido, dá um caos. E outra coisa, meu filho, o lixo aqui é tomando conta de Olinda, pelo amor de Deus. O que é que essa prefeita está fazendo por Olinda não tomar conta de Olinda? Inclusive aqui agora, mesmo na frente de casa, limpei tudo, dei um grau do meu lado da frente, do meu lado, do outro lado, para ver se realmente fica bonitinho, porque se a gente, cada um da gente não tomar conta da frente da casa da gente, a prefeitura não resolve nada, é uma buraqueira, uma firma que botaram para fazer essa coisa, é fraca demais, isso aí não é uma terceira não, isso aí é uma quinta, uma oitava, e realmente não sabe fazer nada, tudo está arrebentado mesmo, o menino que passou por aqui está super certo, bom dia para vocês.
0: Eita, meu amigo Chico, um abraço para você, buraqueira, né, buraqueira em Olinda, que a prefeitura verifique o quanto antes e entre em vigor lei que autorize spray de pimenta para mulheres. Cassie Balog.
12: Entrou em vigor a lei que autoriza em todo o país a comercialização, aquisição e posse de spray de pimenta para mulheres maiores de 18 anos como medida de defesa pessoal. A norma foi sancionada pelo presidente Lula e publicada no Diário Oficial da União nesta sexta-feira. O texto determina que o produto poderá ser usado de forma moderada para repelir uma agressão injusta, atual ou iminente, e que o uso deve ser interrompido assim que a ameaça for neutralizada. A delegada de polícia e professora de Direito Penal, Raquel Galinatti, avalia que a medida representa um avanço, mas ressalta que ela não substitui as políticas públicas de combate à violência contra a mulher.
13: Deve haver necessariamente uma política ampla de prevenção à violência. E é muito importante que a gente deixe bem claro, não se trata de uma solução no combate à criminalidade, nem uma solução da violência contra a mulher, mas uma ferramenta de defesa pessoal capaz de criar uma janela de reação, um tempo para reação.
12: Para adquirir o dispositivo, a mulher deverá ter mais de 18 anos e apresentar documento oficial com foto, além de comprovante de residência e autodeclaração de que não possui condenação por crime doloso cometido com violência ou grave ameaça. A lei também determina que o spray seja de uso individual, tenha capacidade máxima de 50 ml e que as especificações técnicas sejam regulamentadas pela Anvisa. Apesar da autorização, Galinatti alerta que o spray tem limitações e deve ser encarado apenas como um recurso para permitir que a vítima consiga fugir.
13: Por exemplo, a distância. Necessariamente ele deve ser usado de 1 a 3 metros. Se tiver o vento contrário, um ambiente fechado, essa distância não observada de 1 a 3 metros, uma falha no equipamento, uma falta de preparo comprometem a eficácia. Então o uso exige estratégia, não é um instrumento de confronto ou contenção.
12: A nova lei cria ainda o Programa Nacional de Capacitação em Defesa Pessoal e Uso de Instrumentos de Menor Potencial Ofensivo para Mulheres, que prevê campanhas educativas e orientação sobre os limites legais da legítima defesa e o uso correto do equipamento. Mas a delegada defende que o spray de pimenta não substitui o dever do Estado de proteger as vítimas e responsabilizar os agressores.
0: E o futebol pelo Brasil, minha gente, Atlético Mineiro aproveita a Finals e vence o Palmeiras, que perde chance de disputar. E ainda em destaque, o governo Lula convoca embaixador de Milei em escalada de crise diplomática. Aquela história, né? Precisa chamar o presidente Lula de prisioneiro, né? Respeito, meu amigo. Olha, e o Flamengo sai na frente, hein? Mas São Paulo arranca empate com Caleri. E o Corinthians fica perto de renovar com Memphis por mais 2 anos. E a hora certa para você. Agora são 5:30 no Recife, 5:30. E o Datafolha. Lula lidera com 48% e Flávio Bolsonaro tem 43%. Detalhes com Cassi Balog.
12: Uma nova pesquisa Datafolha sobre a disputa pela presidência da República mostra o presidente Luiz Inácio Lula da Silva, do PT, à frente do senador Flávio Bolsonaro, do PL. No cenário de segundo turno, Lula aparece com 48% das intenções de voto contra 43% de Flávio. Os números são considerados estáveis em relação ao levantamento anterior. No primeiro turno, o presidente registra 40% das intenções de voto, enquanto Flávio Bolsonaro tem 32%. Os demais pré-candidatos aparecem bem atrás. Ronaldo Caiado soma 4%. Romeu Zema e Renan Santos, 3% cada. Augusto Cury, 2%. Samara Martins, Cabo Daciolo e Rui Costa Pimenta têm 1% das intenções de voto cada. Segundo o Datafolha, Lula também venceria outros adversários testados em simulações de segundo turno, como Caiado e Zema. A pesquisa aponta ainda que a rejeição aos dois principais nomes segue elevada e praticamente empatada. 48% dos eleitores dizem que não votariam de jeito nenhum em Flávio Bolsonaro, enquanto 46% afirmam o mesmo em relação a Lula. O Instituto ouviu 2.004 eleitores em 139 municípios entre os dias 22 e 23 de julho. A margem de erro é de 2 pontos percentuais para mais ou para menos.
0: E tá comigo aqui no WhatsApp. Antes eu quero dizer o seguinte, vocês que estão mandando aí a mensagem em áudio, fiquem tranquilos que durante a programação, durante a semana, as reclamações que vocês fazem por áudio, a nossa produção vai colocando e a gente vai atendendo, tá bom? E o Rogério Ferreira, vem comigo, vem.
14: Meu nome é Rogério Ferreira, morador da Alta Conquista, em Águas Compridas. A situação do Alta Conquista, aquela ladeira do 13, a ladeira do Giz, eu passo todos os dias. É uma buraqueira danada. A prefeitura foi lá, fez um paliativo no mês de junho, né? No mês de São João. E paliativo, mas não fechou os buracos das ladeiras. Só alguns buracos no alto mesmo, né? Da Conquista. A situação é muito difícil, Águas Compridas, tudo. É muito difícil mesmo, eu não sei o que mais recorrer. Porque a ladeira do Giz está um perigo, rapaz. O motoqueiro caiu essa semana lá, está um perigo. O 13 também, a ladeira do 13. A gente, morador do Alta Conquista, não sabemos a quem é procurar, porque a prefeitura não toma nenhuma atitude, né? Então, um problema muito grande nós estamos enfrentando. É buraqueira em Nova Conquista, Águas Compridas.
0: Tá bom, meu amigo, e abraçando vocês aí, ouvintes da Rádio Jornal, o tempo todo, lembrando que hoje, segunda-feira, é tempo também de você lembrar que começa a Semana do Campo. Salve o campo! Aprendendo aí melhores técnicas para o plantio, para garantir um bom resultado, né, meus amigos? Um abraço para todos vocês, produtores, olha aí, produtores do café, feijão, milho, arroz, algodão,

0: frutas e legumes. Abraçando todos vocês por essa grande responsabilidade que vocês têm com a nossa alimentação. E hora certa são 5h34.
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0: Eita, que beleza, estamos aí com o advogado trabalhista e previdenciarista, doutor Ney Araújo. Muito bom dia, doutor.
2: Bom dia, grande Paulo Roberto. Bom dia para todos os ouvintes da nossa rádio jornal. Vamos trabalhar?
0: Enquanto eu sou grande, o senhor é enorme. Gente da melhor qualidade orientando a partir de agora o trabalhador brasileiro em mais uma semana. E tem essa pergunta, doutor. Meu pai tem doença pulmonar obstrutiva crônica. Essa doença dá direito ao BPC, doutor?
2: Olha, Paulo, essas doenças pulmonares, elas causam, né, impedimentos, como, por exemplo, a dificuldade de respiração, cansaço extremo, e essas situações, né, causam impedimentos, obstáculos para as pessoas. Essas doenças, tipo essa que ela disse aí do pai, e como também, por exemplo, a fibrose pulmonar, a enfisema, asma grave, não é? São doenças que causam deficiência. E essa deficiência é conhecida como de longo prazo e causadora de obstáculos. E ele estando também dentro daquela classificação, né, da familiar por pessoa não superior a um quarto salário mínimo, pode sim receber o benefício do BPC.
0: E uma amiga nossa aqui diz que é empregada de um MEI e disseram para ela que só pode se aposentar por idade. É isso, doutor?
2: Não é verdade. A empregada de um MEI, ela tem todos os direitos, como os demais empregados têm. Ela tem direito à aposentadoria por idade, aposentadoria por invalidez, auxílio-doença, salário-maternidade, etc.
0: Você está ouvindo na Rádio Jornal o Dr. Ney Araújo, advogado trabalhista e previdenciarista, orientando você, trabalhador brasileiro, em mais uma linda semana. E aqui, olha, para minha aposentadoria, doutor, serão contados o salário fixo e as comissões que recebo? Está ela querendo saber.
2: Sim, deve ter, né? Tanto o salário fixo como comissões são bases de remunerações. As remunerações devem sofrer o desconto para a Previdência Social e INSS, e por isso mesmo deverão sim compor toda a renda para o cálculo e concessão de uma aposentadoria ou de outro benefício que o segurado tenha necessidade.
0: E tem essa preocupação aqui, doutor, a pessoa maior de idade inválida tem direito à pensão por morte? Ela tem, doutor?
2: Paulo, isso já foi uma grande discussão, mas hoje isso se encontra pacificado. O maior, por exemplo, filho maior inválido ou com deficiência pode sim ter direito à pensão por morte, desde que a invalidez ou a deficiência tenha ocorrido antes do falecimento do instituidor da pensão.
0: Muito bem, você ouviu o advogado trabalhista e previdenciarista, doutor Ney Araújo, orientando você, trabalhador brasileiro. Doutor, antes da gente sair junto com o senhor, então, deixa eu dizer o seguinte, tem uma bomba aí, uma bomba de informação para o nosso ouvinte trabalhador?
2: Olha, Paulo, nesse mês de agosto, nós teremos o depósito aí nas contas ativas e inativas do FGTS de 13 bilhões de reais. Receberão esse benefício todos aqueles que tinham um saldo lá em 31 de dezembro do ano passado, do ano 2025. E esse benefício será proporcional ao valor que o trabalhador tinha em conta ativa ou inativa.
0: Pronto, você ouviu na Rádio Jornal o advogado trabalhista e previdenciarista, doutor Ney.

0: Araújo. Muito bom dia, doutor. Muito obrigado.
1: Agradecer a você, Paulo, a todos os ouvintes. Tenham todos uma feliz e abençoada semana. Até a próxima, se Deus quiser.
0: Sim, amém. Agora são 5h39, 5h39.
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0: Jornal do Comércio, a diferença é enorme. João Campos e Raquel Lira dividem espaço na mesa do vaqueiro no sertão. Convenção do PSD confirma pré-candidatura de Caiado à presidência da República. Embaixador argentino chamado após Milei chamar Lula de presidiário. Criança de 7 anos morre após se afogar em piscina de parque aquático em Olinda. Jogo com Frei Gilson reúne milhares de fiéis na Arena de Pernambuco. CinePE é patrimônio cultural imaterial do Recife. E mais, Criciúma e Náutico empatam sem gols pela Série B. Destaque de capa da edição de hoje do seu Jornal do Comércio. Para saber, tem que ler o JC.
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0: Em destaque, com novos protocolos de segurança, inclusive com uso de crachá pelos pais ou responsáveis, Rede de Ensino Municipal do Recife reinicia as suas aulas, nesta segunda-feira, para mais de 100 mil alunos. E começam hoje inscrições para 380 vagas em cursos gratuitos de aperfeiçoamento profissional oferecidos pela Escola Senai Areias, voltados a pessoas de baixa renda. Sociedade Civil questiona o número de títulos de cidadãos pernambucanos concedidos pela Assembleia Legislativa num intervalo de 14 meses. A menos de um ano da Copa do Mundo de Futebol Feminina, Arena de Pernambuco, em São Lourenço da Mata, precisa solucionar problemas lá de 2014, viu? Na abertura do retorno à Série B, Náutico empata com Criciúma longe dos aflitos e está a 5 pontos do G6. Hoje tem Sport em busca de primeira vitória da era Gilmar Dalpozo. Tem mais para você, redator de plantão 6 horas.

0: É com você.
1: Os indícios de fraudes financeiras cresceram mais de 10% no Brasil no primeiro semestre de 2026. Segundo o levantamento da Quod, empresa especializada em inteligência de dados para o mercado de crédito, foram registrados mais de 9 milhões de casos suspeitos ou confirmados de golpes entre janeiro e junho. De acordo com o estudo, o aumento dos registros está ligado ao fortalecimento dos sistemas de monitoramento após a entrada em vigor da Resolução 501 do Banco Central, que ampliou o compartilhamento de informações entre instituições financeiras para identificar e prevenir fraudes. O celular segue como principal alvo dos criminosos, presente em 78% das ocorrências. E o delegado e especialista em segurança cibernética, Euronides Menezes, explica o motivo.
2: O celular concentra praticamente toda a vida digital das pessoas. Aplicativos bancários, e-mails, redes sociais, documentos, contatos e também as senhas que as pessoas deixam salvas. Por isso, passou a ser principal porta de entrada para criminosos. Eles utilizam mensagens falsas, ligações, links maliciosos e técnicas de engenharia social para criar um certo tipo de urgência, medo ou mesmo ganhar a confiança da pessoa. Na maioria das vezes, o golpe não depende de uma invasão sofisticada. O criminoso manipula a vítima para que ela mesma forneça informações, instale um aplicativo ou autorize uma operação.
1: A engenharia social, quando criminosos manipulam psicologicamente as vítimas para obter informações ou convencer pessoas a realizar transferências, respondeu por 40% dos golpes no período. As contas correntes aparecem em 94% dos casos e o Pix foi utilizado em 85% das fraudes registradas. Euronides Menezes detalha o que torna esse meio de pagamento tão atrativo para os criminosos.
2: O Pix é seguro, mas suas próprias vantagens também interessam aos criminosos. Ele funciona 24 horas por dia, é instantâneo e permite que o dinheiro seja rapidamente transferido entre diferentes contas. Depois do golpe, os valores podem passar por contas de terceiros, empresas de fachada ou até serem convertidos em outros ativos como criptomoeda, dificultando assim o rastreamento e a sua recuperação. O problema, portanto, não está no sistema Pix, mas na fraude, né?

0: Essas medidas ajudam a reduzir o risco de novos golpes. João Lubambo, Rádio Jornal, Rádio Notícia.
1: E hora certa, agora são 5 horas e 45 minutos.
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1: Acordando você e motivando para mais um segundo. Ótima semana, obrigado pelo carinho da audiência. Terminou a Voz do Povo, mas você continua agora com Bola de Primeira.
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1: E aí, torcedor, 0x0, viu? 0x0 com o Criciúma. Outras informações com Raldinei Alves.
6: Muito bom dia para você e para todo mundo que está nos acompanhando aqui na Rádio Jornal. Ontem o Náutico entrou em campo contra o Criciúma, partida que aconteceu no estádio Heriberto Rios, em Santa Catarina, e terminou empatada em 0x0. Foi um jogo importante para o Náutico, que conseguiu engatar agora uma sequência de 2 jogos sem derrotas. O Náutico que vinha a 8 jogos sem vitórias antes da rodada passada, antes do jogo contra a equipe do Londrina. Ontem foi um dia marcado pela estreia de Benjamin Borazzi e também pelo retorno do zagueiro Betão. Por outro lado, o Náutico teve problemas. Luiz Felipe, que é volante, foi substituído por questões físicas. E Matheus Ribeiro, lateral direito da equipe do Náutico, também saiu por problemas físicos na equipe alvirrubra. O Náutico teve 2 jogadores amarelados que vão ser desfalques no próximo compromisso na Série B por suspensão. O volante Wenderson tomou o 3º cartão amarelo dele na partida de ontem e também o lateral direito Matheus Ribeiro. O técnico Guilherme dos Anjos falou sobre o jogo.
7: Nós sabíamos da força desse adversário em casa. Ele vem demonstrando isso nos jogos. Tem um equilíbrio muito grande de resultado e característica de jogo muito clara. Acho que eles fazem... Eles são um time de uma nota só, na maneira de dizer, mas é uma nota muito bem executada. Então é um time que consegue lateralizar o jogo, dar profundidade com os alas e colocar bolas de uma velocidade muito grande na área, com um peso muito bem coordenado dentro dessa grande área. Quando o Vagninho sai da grande área, ele sempre pesa a área com pelo menos mais 1 ou 2 volantes, além dos 2 atacantes, dos homens de dentro, o Felipe junto com o Otero, né? E o principal, que na minha opinião, são os alas do lado oposto. Acho que a gente soube fazer essa leitura muito bem dentro do campo, a estratégia de jogo foi bem sucedida para eliminar isso, principalmente no primeiro tempo, porque a gente trabalhou com uma linha de 5 defendendo, né, e saiu para duas linhas de

0: T4, pelo lado direito principalmente, o T quase que o tempo todo, para poder atacar. E eles tiveram dificuldade com a gente no primeiro tempo. E pela imposição, pela qualidade técnica e pelo momento também psicológico, acho que da equipe deles, eles tiveram um segundo tempo muito melhor que o nosso, ofensivamente falando, mas a gente soube sofrer, né, muito bem dentro dessa estratégia. Acho que a gente incomodou muito um adversário que, sem dúvida nenhuma, vai brigar por esse acesso direto. O trabalho do Eduardo, ele é muito consistente nos últimos anos. Um time definido, mas muito difícil de ser batido. Um estádio que pulsa. Achei muito bonito o estádio Criciúma, fazia muito tempo que eu não vim aqui. E mais uma vez, uma torcida que vem empurrando. Eu não tenho dúvida que o clube, na circunstância que o Criciúma está, ele vai brigar até o final por essa vaga direta. Não tenho dúvida, mas, acima de tudo, nós fomos muito, muito felizes aqui pela estratégia. Acho que a gente podia ter matado o jogo naquela última bola que sobrou, numa pressão, que é algo que a gente gosta também de fazer. Sobrou a bola no pé do Jean, através do desarme, já passando do Anderson, e o Jean podia ter colocado o Borazin numa condição muito boa de gol, né?
1: Palavras de Guilherme dos Anjos, técnico do Náutico, são os destaques do Timbu aqui no Bola de Primeira.
2: Quarto lugar no Brasileirão Série C. Perdeu para o Figueirense. Outras informações com Igor Moura.
3: Valeu, bom dia, um forte abraço para todo mundo ligado aqui nesse Bola de Primeira. E depois da decepção na derrota por 1-0 para a equipe do Figueirense, o Santa só volta a campo agora no dia 8 de agosto em João Pessoa, diante do Botafogo da Paraíba. Maior público nas divisões de acesso do futebol brasileiro, Santa colocou mais de 27 mil torcedores, mas com um gol de pênalti de Emerson Galego, Santa perdeu por 1-0 num jogo muito ruim, tecnicamente falando, do Santa, né, que não conseguiu se impor e teve esse erro bobo do Gabriel Souza no pênalti cometido em cima do atacante do Figueirense. Com a derrota por 1-0, o Santa ficou estacionado nos 24 pontos, mas claro, ainda muito mais próximo do pelotão lá de cima, de líder, vice-líder, do que propriamente do pelotão fora do G8 da Série C do Campeonato Nacional. Santa que deve ter novidades no que diz respeito a contratações esta semana. Bom lembrar que o Santa conseguiu atualizar um pouco mais a situação de salários com o elenco profissional, e com a Série D acabando para muitos clubes, né, a Portuguesa eliminada, ontem o América de Natal eliminado, enfim, alguns clubes de tradição eliminados, o Santa já tem conversas em andamento para trazer entre 3 a 4 reforços para o técnico Cristiane Souza. A gente escuta aqui dois personagens, dois atletas do jogo contra o Figueirense, começando com Everaldo, falando o que é que não deu certo na derrota para o Figueira e o porquê o Santa, fora de casa, consegue render muito melhor do que dentro de casa.
4: Eu acho que pela dificuldade que o adversário faz para a gente ter aqui dentro de casa, diante da torcida, muitas das vezes a gente tem um pouco mais de dificuldade para jogar, né? Que é normal. Eles ficam fechadinhos. Você viu no segundo tempo a dificuldade que é para entrar no sistema tão fechado como os adversários vêm quando tá jogando fora de casa. E fora de casa a gente tem um pouquinho mais de liberdade, a gente tá conseguindo imprimir o nosso ritmo de jogo, conseguindo colocar a bola no chão e fazer os gols. Infelizmente o resultado hoje não foi o que a gente queria, o que a gente esperava, mas a gente sabe que numa série ser tão equilibrada, uma hora ia acontecer, não é o que a gente queria, não é o que nós gostaríamos, mas aconteceu. E agora é a gente descansar, ver onde a gente errou, para no próximo jogo a gente conseguir a vitória, para mudar o que a gente fez aqui hoje, cara.
3: E de Everaldo a gente vai pro capitão coral, William Alves, que também fala sobre esse assunto do Santa melhor fora de casa do que dentro.
5: Sim, a gente gostaria muito de dar esse presente pro torcedor que veio encher a arena, dar uma vitória para eles. A gente, como ele, sai com esse sentimento de frustração. Mas a gente não pode desanimar, a gente está próximo da nossa classificação, a gente tem feito bons jogos fora de casa, temos que continuar buscando pontuação fora de casa e jogo após jogo encaminhar a nossa classificação. Então o que a gente pede é para que o torcedor não desacredite da nossa equipe. A gente tem demonstrado que é uma equipe que não tem desistido em nenhum momento, então a gente também conta com o apoio deles para que a gente possa conquistar a nossa classificação.
3: Palavras, portanto, de William Alves, capitão do Santa, aqui conosco nesse Bola de Primeira. Bom dia.
2: Pronto, e a gente volta depois dos comerciais.
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1: Hoje é torcedor tentando hoje a primeira vitória da era Dalpozo. Outras informações com Leonardo Bonis.
2: Bom dia para você, amigo. Bom dia para você que está ligado aqui no Bola de Primeira. E nesta segunda-feira, às 19h30, tem Sport e Cuiabá, na Ilha do Retiro. O Sport que não vence há 8 jogos. São 6 empates e 2 derrotas. O Sport que está na 9ª posição com 28 pontos ganhos, enquanto que o Cuiabá é o 15º colocado com 24 pontos. Sport e Cuiabá se enfrentaram em 5 jogos, 2 na Série A e 3 na B, com o primeiro tendo acontecido em 2019, 1 vitória para cada e 3 empates. Foram também apenas 5 gols marcados entre estes jogos, 3 do Sport e 2 do Cuiabá. No chamado primeiro turno, o Sport em Cuiabá empatou em 0-0. A arbitragem é de São Paulo, Lucas Caneto Belotti, auxiliado por Leandro Matos Feitosa e Isabelle de Oliveira. O VAR fica a cargo de José Ricardo Vasconcelos Laranjeira, de Alagoas. O Sport que negociou 60% dos direitos do volante Zé Lucas por 25,5 milhões de reais e ainda recebe os atletas Chico da Costa e Murilo, cedidos pelo Clube Mineiro por empréstimo. O Sport também terá os gatilhos para aumentar a venda, que deve chegar a 40 milhões de reais. Uma curiosidade, ontem mesmo, Zé Lucas contra o Botafogo na derrota para o Alvinegro Carioca por 1-0, esteve no banco de reservas e está usando a camisa número 5 do Cruzeiro. Dudu Teodoro, que já ficou no banco de reservas contra o Goiás, fala que a posição é bem concorrida no Sport, mas ele fala de suas características e de como pode ajudar.
3: Sem dúvida, acho que a posição no qual cheguei para brigar com meus companheiros é uma posição bem disputada, são jogadores de qualidade, mas é que nem eu disse, eu estou aqui para agregar, para que seja titular, seja vindo do banco de reserva, ou seja, ficando no banco. Eu estou para ajudar o Sport a alcançar o objetivo, que é a subida, que é o acesso. E, claro, o diferencial é que nem eu disse. É todo de olho no espelho, sou eu comigo mesmo. É eu estar treinando todo dia, me alimentar melhor, é 1% melhor cada dia para, quando tiver oportunidade para jogar, seja de titular, seja entrando no jogo, eu estar preparado.
2: Aí a palavra do atacante Dudu Teodoro, falando aqui no Bola de Primeira. Bom dia!
1: Pronto, minha gente, terminou a Bola de Primeira. Você continua na Rádio Jornal agora com o redator de plantão.
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1: Olá, muito bom dia a todos. Bom dia, Natália Ribeiro.
4: Bom dia, Paulo Roberto.
1: Estamos aí, segunda-feira, dia 27 de julho de 2026.
4: Destaques do Redator de Plantão, edição número 11.141.
1: Com novos protocolos de segurança, inclusive com uso de crachá pelos pais ou responsáveis, Rede de Ensino Municipal do Recife reinicia as aulas nesta segunda-feira para mais de 100 mil alunos.
4: Começam hoje as inscrições para 380 vagas em cursos gratuitos de aperfeiçoamento profissional oferecidos pela Escola Senai Areias, voltados a pessoas de baixa renda.
1: Sociedade Civil questiona o número de títulos de cidadãos pernambucanos concedidos pela Assembleia Legislativa no intervalo de 14 meses.
4: A menos de um ano da Copa do Mundo de Futebol Feminina, Arena de Pernambuco em São Lourenço da Mata precisa solucionar problemas lá de 2014.
1: Na abertura do retorno da Série B, Náutico empata com o Criciúma longe dos aflitos e está a 5 pontos do G6. Hoje tem Sport em busca da primeira vitória da era Gilmar Dalpozo. Agora no Recife, são 6:01.
4: 6:01.
1: Os auditores fiscais do Tesouro Estadual e jogadores administrativos tributários de Pernambuco deflagram a partir de hoje greve geral por tempo indeterminado.
4: A categoria reivindica, entre outros itens, a implementação da paridade e recriação da gratificação por recuperação de créditos tributários.
1: Os trabalhadores argumentam que a pauta, que vai além de questões financeiras, não implica em gastos extras para a máquina administrativa pública de Pernambuco.
4: Já a Secretaria Estadual da Fazenda ainda não se pronunciou sobre a greve dos auditores fiscais e julgadores administrativos tributários. 6:02.
1: 6:02.
4: Com novos protocolos de segurança, inclusive com o uso de crachá pelos pais ou responsáveis, Rede de Ensino Municipal do Recife reinicia as aulas nesta segunda-feira para mais de 100 mil alunos.
0: O Recife chamando os repórteres de Pernambuco.
1: Hernani Tavares.
5: Hoje, dia 27 de julho, os estudantes da Rede Estadual de Ensino de Pernambuco voltam às aulas. Também de volta está a Rede de Ensino do Recife, desde a creche a todo o ensino fundamental e também os estudantes da Educação de Jovens e Adultos EJA. Segundo a Secretaria de Educação do Recife, são 110 mil estudantes que retornam para esse momento. Para esse segundo semestre, a Secretaria promete a retomada de alguns programas, como detalha a Secretária de Educação do Recife, Cecília Cruz.
6: A gente tem a retomada, por exemplo, das aulas do Recife no Mundo, com novos estudantes que vão fazer o aprofundamento na segunda língua. A gente tem a realização dos jogos escolares, tem também a segunda etapa da Olimpíada de Matemática. É um momento bastante rico, fora o dia a dia das escolas, que também é uma oportunidade dos estudantes poderem estar junto de volta com os seus colegas, verem seus professores e aprenderem o que está planejado para esse segundo semestre.
5: A promessa da Secretaria é de que todas as escolas já estão preparadas. Novas orientações de segurança também estão sendo adotadas. A primeira recomendação trata do controle de acesso às unidades de ensino. Os portões de entrada deverão permanecer obrigatoriamente trancados durante todo o período letivo. Pais ou responsáveis, assim como visitantes e prestadores de serviço, só terão acesso às unidades mediante autorização expressa da gestão e deverão ser identificados e utilizar crachá. As recomendações também tratam de organizar e acompanhar de perto os fluxos de entrada e saída durante os turnos, além de manter vigilância constante nos pátios, corredores e áreas periféricas das escolas. Já em relação ao trânsito, a Autarquia de Trânsito e Transporte do Recife, CTTU, preparou um esquema especial para os locais de maior fluxo de veículos, como explica a gestora de Educação para o Trânsito da CTTU, Michele Souza.
7: Será implantada uma faixa exclusiva para que os pais possam realizar de forma rápida e segura o embarque e desembarque dos seus filhos. E já nas demais faixas, o estacionamento estará proibido, permitindo que o restante do tráfego siga normalmente. Então, essa organização, ela é fundamental para evitar filas duplas e paradas irregulares. Além dessa iniciativa, nossos agentes e orientadores de trânsito estarão presentes nas principais vias do entorno das escolas, monitorando a circulação, organizando o fluxo e orientando condutores e pedestres. Nossa operação também contará com a participação da Liga da CTTU e da nossa mascote, a capivara Mary Cristina, que estarão nas unidades de ensino, fazendo o receptivo dos estudantes, falando sobre atitudes seguras no trânsito, de forma leve, descontraída, aquela forma mais lúdica e acolhedora.
5: Na cidade de Olinda, as aulas também retornam nesta segunda-feira. São mais de 24 mil alunos da rede municipal de ensino, 78 escolas do município e mais 12 anexos voltarão às atividades. A Secretaria Municipal de Educação oferece ensino que vai da infância, abrangendo a educação infantil, anos iniciais e finais do ensino fundamental, além da educação de jovens e adultos EJA. E em Jaboatão dos Guararapes, segundo o calendário da Prefeitura, as aulas também retornam nesta segunda-feira. Hernani Tavares, Rádio Jornal, Rádio Notícia.
1: Recife, 6 horas e 6 minutos.
4: 6 e 6.
1: Começam hoje inscrições para 380 vagas em cursos gratuitos de aperfeiçoamento profissional oferecidos pela Escola Senai Areias, voltados a pessoas de baixa renda.
4: João Lubambo.
8: O Senai Pernambuco está com 380 vagas gratuitas abertas para cursos de aperfeiçoamento profissional na Escola Senai Areias, no Recife. As oportunidades são para cursos presenciais e na modalidade de ensino à distância, com início das aulas no mês de agosto. As inscrições serão gratuitas e poderão ser feitas entre os dias 27 de julho e 2 de agosto, pelo site do Senai Pernambuco. A seleção será por ordem de inscrição, desde que o candidato atenda os requisitos previstos no edital. Carolina Campos, gerente do Senai Areias, aponta mais detalhes.
9: Os candidatos, né, eles precisam ter o número da carteira de identidade, número do cadastro de pessoa física e o endereço residencial. Com essas informações, você realiza a inscrição no site. Fica ligado porque vamos lançar a lista de classificados nesse mesmo site no dia 4 de agosto e dia 5 é início das aulas. Quem fez a opção para os cursos na modalidade EAD vai precisar acessar a plataforma através de um computador, tablet ou smartphone com internet. Quem fez a opção para os cursos na modalidade presencial deve se dirigir à Escola Senai Areias.
8: São 300 vagas para cursos EAD nas áreas de eficiência energética, gestão de suprimentos, logística sustentável, recebimento de materiais, armazenagem e gestão de distribuição. Já na modalidade presencial, serão oferecidas 80 vagas para o curso de técnicas para operadores de linha de produção, divididas entre turmas pela manhã e à tarde. Podem participar pessoas com 16 anos ou mais e em situação de baixa renda, declarada no momento da inscrição. Para obter o certificado, os alunos deverão alcançar média mínima de 7 e frequência de pelo menos 75% nas aulas. João Lubambo, Rádio Jornal, Rádio Notícia.
4: 6 horas e 8 minutos.
1: 6 e 8.
4: Sociedade Civil questiona o número de títulos de cidadãos pernambucanos concedidos pela Assembleia Legislativa no intervalo de 14 meses.
1: Roberta Goldinho.
10: Artistas, religiosos, técnicos de futebol e empresários estão entre os nomes que já receberam o título honorífico de cidadão pernambucano pela Assembleia Legislativa de Pernambuco. De abril de 2025 a junho de 2026, foram aprovadas 56 homenagens. Entre os nomes estão Frei Gilson de São Paulo, o técnico do Náutico Hélio dos Anjos, o ministro do Supremo Tribunal Federal, Luiz Fux, o governador de São Paulo, Tarcísio de Freitas, além dos artistas Zezé de Camargo e o ator Wagner Moura. A homenagem é concedida à pessoa que tenham prestado serviços importantes e relevantes ao Estado. A regra prevê que o homenageado tenha relação com Pernambuco, como, por exemplo, residência ou atuação aqui no Estado por mais de 5 anos. Para o cientista político Eli Ferreira, o título de cidadão pernambucano, que deveria representar uma das mais altas honrarias do Estado, vem perdendo sua essência e se transformando, segundo ele, em uma moeda de troca marcada por interesses e conveniências.
11: Primeiro, eu entendo que existe uma banalização do título cidadão pernambucano. Eu acho que Pernambuco merece respeito. Qualquer pessoa pode receber o título de cidadão pernambucano, contanto que ela tenha uma identificação com o Estado, que ela tenha raízes no Estado, que ela tenha residido no Estado. Hoje não, basta passar por cima do aeroporto de Guararapes e se dar título de cidadão pernambucano.
10: Cada deputado estadual pode indicar até 2 nomes por ano para receber a honraria do título de cidadão pernambucano. Entre os parlamentares com mais propostas aprovadas estão Antônio Moraes, Caio Albino, Coronel Feitosa, Débora Almeida e o então deputado estadual Valdemar Borges. Roberta Coutinho, Rádio Jornal, Rádio Notícia.
1: Recife, 6:11.
4: 6:11.
1: Saiba quais são os diferenciais que existem na eleição para o Senado no comparativo com as de presidente, governador e deputados federais, estaduais e distritais.
4: Kevin Paes.
12: Nas eleições deste ano, os eleitores de todo o Brasil vão ter que votar em 2 candidatos ao Senado Federal, diferentemente das eleições de 2022, em que apenas 1 candidato era escolhido para cada estado brasileiro e também para o Distrito Federal. Isso acontece porque dos 81 senadores que ocupam o poder legislativo, 54 vão ser eleitos neste ano, enquanto 27 foram eleitos nas últimas eleições. Além disso, o mandato de um senador dura 8 anos, ao contrário dos 4 anos previstos para os demais cargos do poder legislativo, como deputado federal, deputado estadual e vereador, e do poder executivo, representado pelo presidente, governadores e prefeitos. O cientista político Alex Ribeiro explica as eleições para o Senado Federal.
13: As vagas são renovadas de forma alternada. Em uma eleição, renova-se 1/3 do Senado e na seguinte, 2/3. É por isso que dessa vez, na eleição deste ano, cada eleitor escolherá 2 nomes diferentes, representando 2/3. O Senado Federal, ele acaba representando os estados e o Distrito Federal. Diferentemente da Câmara dos Deputados, a representação é proporcional à população. No Senado, cada unidade da federação possui 3 representantes, independentemente do tamanho de sua população.
12: Neste ano, ao votar no Senado, os eleitores vão se deparar com 6 pessoas na urna eletrônica, 3 ao votar no primeiro candidato a senador e mais 3 ao votar no segundo candidato. Essas pessoas extras são os candidatos a suplente de senador. Quando o eleitor decide votar em um candidato para esse cargo, automaticamente vota também nos eventuais substitutos, que são o primeiro e o segundo suplentes. Alex Ribeiro relata as principais atribuições de um senador.
13: Aprovar autoridades indicadas pelo presidente da República, como ministro do Supremo Tribunal Federal, dirigentes de órgãos estratégicos, autorizar operações de crédito, analisar temas de considerável impacto para o país, elaborar e votar leis e também fiscalizar o poder executivo. E ainda, embora a eleição para o Senado seja majoritária, ela não possui segundo turno, é importante isso. Por quê? Acontece que a legislação eleitoral estabelece que são eleitos os candidatos mais votados. Quando há uma vaga na disputa, vence quem obtiver o maior número de votos. E, por sua vez, quando há 2 vagas na disputa, como nessa eleição, são eleitos os 2 candidatos mais votados.
12: Os requisitos para ser senador são ser brasileiro, ter no mínimo 35 anos, ser alfabetizado, ser filiado a um partido político e não estar enquadrado nas hipóteses de inelegibilidade da lei da ficha limpa. Vale destacar que quem for eleito senador neste ano fica no cargo até 2034. Kevin Paes, Rádio Jornal, Rádio Notícia.
4: 6:14.
1: 6:14.
4: A menos de um ano para a Copa do Mundo de Futebol Feminina, a Arena de Pernambuco em São Lourenço da Mata precisa solucionar problemas lá de 2014.
1: Cristiano Bassan.
14: A Copa do Mundo de Futebol Feminino 2027 será no Brasil. E a Arena de Pernambuco, na cidade de São Lourenço da Mata, também será palco de alguns jogos do torneio internacional. Construída para a Copa do Mundo de 2014, com um investimento de R$ 532,6 milhões, o equipamento ainda encara desafios para se manter funcionando. Passados mais de 10 anos sem um clube como mandante, a Arena depende da realização de jogos esporádicos, shows, eventos corporativos, feiras e ações promocionais para gerar receita. Entre as principais queixas dos torcedores que frequentam a Arena de Pernambuco estão mobilidade, segurança e limpeza.
15: Falta um pouco mais aí de incentivo, né, da parte do governo nessa questão da mobilidade, né, e de transporte público em si. É o que mais necessita, no meu ver, é o transporte público. Deixa a desejar. Teria que ter realmente mais pontos de negócio, de comércio, uma infraestrutura maior, né, residências talvez, mas que tornasse o lugar mais acessível e mais movimentado, porque realmente é muito esquisito.
16: Policiamento, segurança. É muito deserto. É muito deserto ali. Principalmente pela manhã. A caminhada que o pessoal vai reclama muito de assalto. Não é afastado de todo mundo.
17: O defeito ali da arena é a limpeza, porque é muito suja. Meu esposo, quando ia de ônibus, ele demorava uma hora de relógio esperando o ônibus para poder chegar lá. E é muito escuro na parada à noite.
14: A Copa do Mundo Feminina acontece entre os dias 24 de junho e 25 de julho do próximo ano. Além de São Lourenço da Mata, também foram escolhidas as cidades do Rio de Janeiro, São Paulo, Belo Horizonte, Fortaleza, Salvador, Brasília e Porto Alegre. Serão 32 seleções e 64 jogos. O sorteio dos grupos realizados pela FIFA para definir o mapa dos jogos de cada seleção deve acontecer no final deste ano. Cristiano Bassan, Rádio Jornal, Rádio Notícia.
1: Agora são 6h16.
4: 6h16.
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1: Jornal do Comércio, a diferença é enorme.
4: João Campos e Raquel Lira dividem espaço na missa do Vaqueiro no Sertão.
1: Convenção do PSD confirma pré-candidatura de Caiado à presidência da República.
4: Embaixador argentino chamado após Milei chamar Lula de presidiário.
1: Criança de 7 anos morre após se afogar em piscina de parque aquático em Olinda.
4: Jogo com Frei Gilson reúne milhares de fiéis na Arena de Pernambuco.
1: Cinepé é patrimônio cultural e imaterial do Recife.
4: E mais, Criciúma e Náutico empatam sem gols pela Série B.
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4: 6:20.
1: 6:20.
4: Avanço dos carros elétricos na frota pernambucana segue tendência nacional e já impacta mercado de venda de veículos a combustão novos e usados.
1: Ernesto Pereira.
2: Presentes cada vez mais na rotina dos brasileiros que buscam economizar na hora de circular pelas ruas, os veículos elétricos podem ajudar a reduzir o preço dos veículos a combustão. Com o aumento da procura pelos elétricos, tem reduzido o preço dos carros tradicionais. O que de fato foi uma surpresa, visto que nos últimos 10 anos, carros a combustão tiveram uma alta no preço, devido a diversos fatores: aumento no custo da matéria-prima, exigência de tecnologias e normas, alta nos impostos, entre outros. O fato é que as vendas de montadoras chinesas que fabricam no Brasil, como GWM e BYD, dispararam nos últimos anos. E para enfrentar a concorrência, montadoras já tradicionais do mercado brasileiro reduzem preços no segmento de veículos zero quilômetro. O consultor e especialista em veículos elétricos e híbridos, Alexandre Costa, detalha que essa competição com carros elétricos cada vez mais tecnológicos é benéfica para o bolso do consumidor.
3: E pela primeira vez eu estou vendo produtos cada vez melhores a preços mais acessíveis. E tá assim, eu estou me surpreendendo. Só que isso causa toda uma movimentação no mercado. Então, cada novo lançamento, parece até uma redundância, novo lançamento, né? Mas cada novo lançamento que acontece, ele vem um produto melhor com um preço mais competitivo. E isso vai empurrando o preço para baixo. Isso vai fazendo com que a gente chama hoje de montadoras tradicionais, diante da invasão das chinesas, também reposicione o produto. Quem ganha com isso? O consumidor, que tem um produto melhor, com um preço mais acessível. E aí isso ajuda a mudar o mercado, né? Porque, querendo ou não, a chegada dos chineses e dos carros híbridos elétricos elevou o nível da qualidade dos nossos carros. São mais eficientes, mais seguros, mais bonitos e por aí vai.
2: Segundo o levantamento da Associação Nacional dos Fabricantes de Veículos Automotores, Anfávia, o Brasil praticamente dobrou a importação de automóveis da China, que lidera o mercado de elétricos no primeiro semestre deste ano. Em Pernambuco, a frota de veículos elétricos e híbridos quase triplicou em 2 anos, segundo dados da Secretaria Nacional de Trânsito, Senatran. Em fevereiro desse ano, o estado tinha 22.876 veículos eletrificados. Essa tendência tem se espalhado não somente no Brasil, e sim em todo o mundo, como destaca Alexandre Costa.
3: Esse é um comentário interessante porque não somente em Pernambuco, no Brasil todo e posso dizer ainda mais no mundo todo. Essa pressão por preço vem justamente de carros fabricados de forma mais eficiente. E aí, leia-se chinês. Então, é muito difícil falar de carro elétrico e não falar do chinês. Porque o plano quinquenal deles, há muitos anos atrás, previu que perdemos o bonde do carro a combustão, vamos liderar o carro elétrico. E a China é muito boa na questão de produção, de verticalização. Então, ela é capaz de fazer com que um carro elétrico, que é um carro mais caro que um combustão, por conta da bateria, que é um item muito caro, fazer que tenha um preço tão competitivo quanto carro a combustão.
2: Recife concentra a maior parte da frota de carros elétricos do estado. Circulam atualmente na capital pernambucana mais de 12 mil veículos eletrificados, o equivalente a 53,5% do total do estado. Ernesto Pereira, Rádio Jornal, Rádio Notícia.
1: Agora são 6:24.
4: 6:24.
1: Além do combate ao câncer de cabeça e pescoço, campanha Julho Verde também chama a atenção para a dor crônica, aquela que dura mais de 3 meses.
4: Gabriela Bento.
6: Cerca de 37% dos brasileiros convivem com dor crônica, segundo a Sociedade Brasileira para o Estudo da Dor. A condição é caracterizada por dores que persistem por mais de 3 meses e pode afetar a rotina, o trabalho e a saúde emocional. O alerta ganha destaque durante o Julho Verde, mês de conscientização sobre o problema. O neurocirurgião Luiz Severo explica que a dor crônica é diferente da dor aguda e pode continuar mesmo depois que uma lesão já cicatrizou.
23: Quando a gente fala de dor crônica, a gente está falando de dores persistentes por mais de 3 meses, por definição brasileiras e internacionais. Então estamos falando de dores que modificam esse cérebro. Diferente de uma dor aguda, em que é a dor de um corte, a dor de uma pancada, que tem uma lesão, uma inflamação, inflamação que dura um determinado tempo, dias a semanas, a dor crônica não. A ferida, a lesão até cicatrizou muitas das vezes, mas o cérebro continua permanecendo na percepção de dor. Daí, estamos falando de uma condição que impacta na vida social, na vida sexual, na vida laboral, sendo as principais causas de afastamento. Então, é dor lombar crônica, a dor pélvica nas mulheres com endometriose, a enxaqueca, a fibromialgia, as dores articulares, dor no joelho, dor nos ombros.
6: Segundo o ortopedista e especialista em medicina da dor, Marcelo Albuquerque, o uso de medicamentos pode fazer parte do tratamento, mas não deve ser a única estratégia.
5: A questão do medicamento vai tratar o sintoma. Então, a gente está fazendo o que? A gente está mascarando uma causa. Entenda, a gente não está falando que não é para tomar remédio. Não é isso, de jeito nenhum. Tá certo? O remédio ele é necessário, ele faz parte do tratamento da dor. Mas de uma entidade, né, de uma doença tão complexa como é a dor crônica, não é só o remédio que vai resolver. Tá certo? Então, existe, obviamente, a necessidade de uma avaliação especializada, refinada, pormenorizada, para tentar descobrir o que está levando aquele quadro de dor. Ajuste do estilo de vida. Às vezes não é possível, por uma questão econômica, social, de trabalho, o que for, mas uma adequação, tentar uma melhoria em algum sentido.
6: Atividade física, alongamento e pausas durante longos períodos na mesma posição também podem ajudar na prevenção e no controle do problema. Gabriela Bento, Rádio Jornal, Rádio Notícia.
4: 6:26.
1: 6:26.
4: Na abertura do retorno da Série B, Náutico empata com Criciúma longe dos aflitos e está a 5 pontos do G6. Hoje, tem Sport em busca da primeira vitória na era Gilmar Dalpozo.
1: Leonardo Boris, exclusivo do Escrete de Ouro.
7: E pela 20ª rodada do Campeonato Brasileiro da Série B, ontem, o Náutico, fora de casa, no Heriberto Rilse, empatou com Criciúma em 0-0. Com este resultado, o Náutico chega a 25 pontos e continua na 13ª colocação. Agora, o Náutico tem 15 dias até o próximo jogo, que será no dia 9 de agosto, às 16 horas, nos aflitos contra o Atlético Goianiense. A nota triste do jogo, num choque com o atleta do Criciúma, o lateral Matheus Ribeiro fraturou a tíbia da perna direita. Jogadores do Náutico que estão voltando hoje para a capital pernambucana. E nesta segunda-feira, às 19h30, tem Sport e Cuiabá, na Ilha do Retiro. O Sport que não vence há 8 jogos. São 6 empates e 2 derrotas. O Sport que está na 9ª posição com 28 pontos ganhos, enquanto que o Cuiabá é o 15º colocado com 24 pontos. 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
1: O redator de hoje teve produção e edição de Zé Roberto.
4: Além da participação de toda a equipe de produção de notícias da Rádio Jornal.
1: Trabalhos técnicos, Eudes Soares e Avanildo Cerqueira.
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1: Empresas do Grupo JCPM. Orgulho de ser nordestino.
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1: Vem aí o Bandeira 2 com a Dulce Lucena.
4: Bom dia.
1: Muito bom dia. Se cuide.
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0: 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No Recife, 6:30.
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0: De sábado para cá foram registrados 14 homicídios em Pernambuco, sendo 8 na região metropolitana do Recife e 6 no interior. Crimes de morte foram contabilizados no Grande Recife, na Zona da Mata e no Agreste Pernambucano. Cauã Guilherme de Albuquerque, um jovem com 19 anos de idade. Ele foi assassinado e teve o corpo jogado em uma cisterna em Dois Carneiros, Jaboatão dos Guararapes. De acordo com informações repassadas pela polícia, o jovem estava desaparecido desde o último dia 20 e o corpo estava em avançado estado de decomposição. Policiais da Força Tarefa de Homicídios do DHPP, comandados pelo delegado José Rubens, estiveram no local do crime para dar início às investigações. Logo após os trabalhos dos peritos criminais do Instituto de Criminalística, o corpo da vítima, Cauã Guilherme de Albuquerque, um jovem com 19 anos de idade, foi encaminhado para o Instituto de Medicina Legal. A polícia acredita que o crime tenha ligação com o tráfico entorpecente da localidade, mas não descartou outras possibilidades para a motivação da morte do jovem. Um homem que não portava documento de identificação foi assassinado e o corpo encontrado dentro de um canal na Avenida Antônio da Costa Azevedo, no bairro de Peixinhos, em Olinda. De acordo com informações repassadas pela polícia, a vítima vestia calça preta e camisa de mangas azuis. Motivação, dinâmica e autoria do crime estão sendo investigadas pelos policiais da Força Tarefa de Homicídios do DHPP, que foram até o local sob o comando da delegada Cecília Etni. No local, ninguém disse conhecer a vítima e nem o parente apareceu para reconhecer o corpo. Logo após os trabalhos realizados pelos peritos criminais do Instituto de Criminalística, o corpo da vítima foi encaminhado para o Instituto de Medicina Legal no bairro de Santo Amaro, na área central do Recife, onde vai passar por perícia para ser identificado oficialmente. Darlan João de Santana, um jovem com 23 anos de idade. Ele foi vítima de disparos de arma de fogo na rua José Gomes da Silva, em Jardim Primavera, Camaragibe. De acordo com informações repassadas pela polícia, o jovem foi alvejado e levado às pressas para a emergência do Hospital da Restauração, mas não resistiu à gravidade dos ferimentos. Dinâmica, autoria e motivação desse crime ainda são desconhecidas da polícia. Policiais da Força Tarefa de Homicídios do DHPP, sob o comando da delegada Gabriela Suzy e os agentes da DEA, que é a Divisão Especial de Apuração de Homicídios, estiveram no local do crime para dar início às investigações. Logo após os trabalhos dos policiais civis, o corpo da vítima, Darlan João de Santana, um jovem com 23 anos de idade, foi encaminhado para o Instituto de Medicina Legal. Vinícius Manassés Vieira da Silva, um jovem com 24 anos de idade. Ele foi morto a bala na rua Áurea Batista de Araújo, em Maranguape 2, Paulista. De acordo com informações repassadas pela polícia, a vítima estava em um bar quando três homens armados chegaram em um carro. Os assassinos desembarcaram e efetuaram diversos disparos de arma de fogo contra a vítima, que morreu no local. Meteram uma bala no rapaz. Um jovem com 19 anos de idade foi atingido nas costas por uma bala perdida. Foi levado para a UPA de Paulista e já teve alta médica. Motivação, dinâmica e autoria desse crime estão sendo investigadas pelos policiais da Força Tarefa de Homicídios do DHPP, que foram até o local sob o comando da delegada Cecília Etni. Logo após os trabalhos realizados pelos peritos criminais do Instituto de Criminalística, o corpo da vítima, Vinícius Manassés Vieira da Silva, um jovem com 24 anos de idade, foi encaminhado para o Instituto de Medicina Legal. Um homem que não portava documento de identificação foi assassinado com disparos de arma de fogo na rua Salgueiro, no Zumbi do Pacheco, em Jaboatão dos Guararapes. De acordo com informações repassadas pela polícia, o homem era morador em situação de rua e foi morto com tiros efetuados por um homem desconhecido. Motivação, dinâmica e autoria desse crime ainda são desconhecidas da polícia. Policiais da Força Tarefa de Homicídios do DHPP, sob o comando do delegado Sérgio Ricardo, e os agentes da Divisão Especial de Apuração de Homicídios estiveram no local do crime para dar início às investigações. Logo após os trabalhos feitos pelos peritos criminais do Instituto de Criminalística, o corpo do homem foi encaminhado para o Instituto de Medicina Legal no bairro de Santo Amaro, na área central do Recife, onde vai passar por perícia para ser identificado oficialmente. Uma tragédia, um menino de 7 anos de idade morreu após se afogar em uma piscina em um parque aquático em Ouro Preto, Olinda, viu? Familiares dizem que não havia sinalização no local e reclamam da ação dos salva-vidas. A reportagem, Rodrigo de Luna.
2: Brian Henrique de Souza de Barros, de 7 anos, se divertia no parque aquático no bairro de Ouro Preto, em Olinda. A mãe diz que a piscina em que o menino estava parecia ser rasa, mas, de acordo com a família, em determinado ponto, passava de 1,60m. Foi no instante em que a mãe foi no banheiro que o garoto acabou se afogando. Emily, grávida de 9 semanas do segundo filho, está arrasada.
3: Ai, meu Deus, não tinha nenhuma placa sinalizando que a piscina era rasa ou era funda. Se tivesse, eu nunca tinha deixado meu filho lá, meu Deus. Eu deixei no lado raso. Fiquei olhando ele o tempo todo, ele ia lá, eu dava comida a ele e eu olhando. Eu não sabia que a piscina também era funda.
2: A prima contou que faltou sinalização para indicar que aquela piscina não era adequada para a criança que não sabe nadar brincar sozinha.
4: A piscina, que a gente estava de frente para a piscina, era rasa. A gente entrou, batia no joelho, sendo que do outro lado era fundo e a gente não sabia. A gente pensou que essa área só era uma área da piscina de criança, né?
5: E a finalização, indicando onde era raso, onde era fundo?
4: A parte onde a gente estava, a gente não viu, dizendo aqui é raso, aqui é fundo, não tinha isso.
2: Brian foi socorrido pelo pai de uma outra criança que estava no local. Ele foi levado para a UPA da Tabajara, mas não resistiu. A tragédia foi no sábado, quando o parque estava cheio. Neste domingo, o local não abriu. Por meio de nota, o parque explicou que foram prestados os primeiros socorros ao menino ainda aqui no local, antes da criança ser levada até a UPA. A nota diz ainda que o parque está em contato com a família, dando todo o apoio, o suporte e assistência necessários nesse momento de dor. O parque disse ainda que reitera o compromisso com a transparência e que está repassando todas as informações necessárias para as autoridades até que todo o caso seja esclarecido. O caso está sendo investigado pela Polícia Civil. A família de Brian diz que houve falhas, inclusive no serviço dos guarda-vidas, que não teriam percebido a criança se afogando.
3: Tinha salvo-vida, mas estava tudo mexendo no celular. Quando foi socorrer meu filho, já era tarde. Eu só escutei a gritaria, meu Deus.
6: Rodrigo de Luna para o Bandeira 2.
0: Obrigado, Rodrigo. Que o Papai do Céu abençoe e conforte o coração dessa mãe e dessa família. E a denúncia é grave e a polícia está investigando. Investigue. Felizmente, uma tragédia. 6h39 no Recife.
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0: Eita, Vanildo, chegou a hora boa, a hora do nosso bom dia de hoje.
7: Bom dia.
0: Meu bom dia para Davi das Placas, lá na Rua da Concórdia. Um abraço, meu querido. Ruane, seu Bio e toda a equipe da padaria de Abreu e Lima, sempre ligados com a gente. Obrigado pelo carinho de vocês. Beijo no coração. Meu bom dia para os funcionários do Hospital do Idoso Eduardo Campos, na Avenida Recife. Muita gente ligada no Bandeira, viu? O atendente Davidson, Inês, Genivaldo, Luísa, Natália, Josi, César, Lucas, Cibele, Kaline, Raquel, Priscila, Wesley, Mirtes, Roxane e Valéria. Beijo no coração de todos vocês. Muito obrigado pelo carinho. Parabenizando agora os aniversariantes do dia. Tem muita gente soprando velinha hoje, viu? Edivaldo Miguel, um abraço, parabéns. Cláudio Oliveira, também de idade nova. André Monteiro, parabéns. Aurino Ferreira, parabéns. Ana Maria, também de idade nova. Eliane Gomes, um abraço. Eduarda Melo, também de idade nova. Tieco Ruster, rapaz lá de Santo Amaro. O filho de Walter, um abraço, meu querido. Que Deus abençoe. Dona Cristina, do Sítio Pedreiras, em Aldeia de Baixo. A irmã de Dona Lourdes, completando 97 anos de idade hoje. Beijo no coração, minha querida. Que o Papai do Céu abençoe sempre, viu? Obrigado pelo carinho. Parabenizando agora os aniversariantes associados da MERP, PMBM, cujo presidente é o tenente William Vieira. Parabéns para os sargentos. Ademilson Ribeiro Zuza, parabéns. Carlos Everaldo Torres de Oliveira, também de idade nova. Edivaldo Silvino da Silva e Severino Alves Correia. Parabéns para vocês. A pensionista Severina Urbana Leite, um abraço, parabéns. Dona Zefinha, rapaz, completando 86 anos de idade hoje, ela lá do Engenho Novo, mãe de chibata no Cabo Santo Agostinho. Beijo no coração, minha querida, parabéns e obrigado pelo carinho, viu? Fiquei sabendo que a senhora escuta sempre a gente. Um abraço. Ontem foi aniversário do meu querido Expedito Lima, repórter fotográfico, morador dos Coelhos. Um abraço, meu irmãozinho. E aniversário de casamento, rapaz, do comissário Dodó de Maranguapeum e Dona Preta. Estão completando 45 anos de casados. Bodas de rubi. Um abraço para vocês, papai do céu abençoe sempre a união.

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0: E olha só, homem morre carbonizado em casa após incêndio por causa de um carregador na tomada, viu? Isso foi em Toritama, no Agreste Pernambucano. A reportagem, Reginaldo Souza.
2: Lamentamos mais uma fatalidade acontecendo, e desta vez aqui na zona rural da cidade de Toritama. Final de semana, sábado para o domingo, durante a madrugada, quando a vítima se encontrava no interior dessa residência. No local, ele foi identificado por Adenilson Apolinário da Silva, 42 anos. Era conhecido aqui na localidade como Cachimbinha. A informação de que o mesmo sempre trabalhava em feiras, tanto aqui em Toritama, Santa Cruz. Então, veio para cá durante a noite e foi dormir, se encontrava com o celular. De repente aconteceu aí essa fatalidade, esse incêndio. O local aqui, loteamento de Jairo, Vila de São Benedito. A gente aproveita aqui no local, em relação a essa fatalidade, conversa com a companheira da vítima, Dona Maria do Carmo. Ela participa e diz como recebeu essa informação.
3: Eu estava em casa dormindo com a minha neta.

0: que ele gostava de beber. Ele, quando largava da terminar a feirinha dele, ele bebia, praticamente ele bebia quase todo dia. Só não bebia quando não aguentava, no outro dia amanhecer se ressaca, mas quando ele coisava, ele bebia. A gente só vivia muito afastado por conta disso aí.
1: Era marchante, era?
0: Era marchante, ele. Era marchante. Sempre ele foi, até lá no sul mesmo ele já era marchante.
1: Aí veio pra cá, essa casa aqui pertence a quem?
0: Essa casa aqui é dele, ele tinha comprado. Trocou num carro, deu um golfe num carro e ficou tornando as parcelinhas de 5 mil reais, tornando as parcelinhas. Entendeu? Eu não tinha botado no nome de ninguém ainda, que uma hora ele queria estar no meu nome, eu dizia que era melhor ele botar no nome dos filhos dele, pra não ter problema no final, mas aí...
1: Sempre vinha pra cá, né?
0: Sempre vinha, sempre vinha. Tinha os bichinhos dele aí, criava os bichinhos dele. Aí eu tava mesmo morando com ele aqui, mas a gente teve uma desavença. Aí eu peguei e fui-me embora morar na rua, na casa do meu filho, que meu filho mora tudo na rua. Aí eu fui-me embora, porque ele me maltratava muito, mas mesmo assim a gente sempre tava junto.
1: E o que aconteceu de verdade que foi passado pra senhora, como tudo aconteceu aí dentro da casa?
0: O corpo de bombeiro, quando eu cheguei, não tava aqui mais. Eu não sei de nada, como foi que não foi. Agora, eu acho só que foi o celular dele, a tomada que deve ter dado algum...
1: Guticute, né?
0: Isso, e deve ter pegado fogo, porque ele só gostava de dormir com o celular no ouvido e ele gostava muito de assistir o TikTok. Eu acho que ele chapado ainda foi assistir alguma coisa, eu acho que na tomada lá pegou fogo e ele não teve como escapar.
1: O carregador, né?
0: O carregador.
1: Portanto, aí, gente, aqui a esposa aqui da vítima, né, Dona Maria do Carmo, até porque a vítima era marchante, trabalhava em feiras aqui em Toritama, Santa Cruz, então, a Denilson Apolinário da Silva, 42 anos, loteamento de Jairo aqui na Vila de São Benedito. Aconteceu durante a madrugada deste domingo. O corpo foi encaminhado para o IML.
2: De Caruaru, Reginaldo Souza, para o Bandeira 2.
3: Obrigado, Reginaldo. Jefferson Jair Antônio da Silva, um jovem com 28 anos de idade. Ele foi assassinado com disparo de arma de fogo no Monte dos Guararapes, em Jaboatão. De acordo com informações repassadas pela polícia, o rapaz estava em casa quando homens armados invadiram a residência e efetuaram disparos contra a vítima, que morreu na hora. Meteram bala no rapaz. No local, um homem que não portava documento de identificação também foi baleado e levado ao hospital. A polícia recebeu informações que esse homem ferido seria um dos suspeitos, mas a polícia ainda vai investigar essas informações. Motivação, dinâmica e a autoria do crime estão sendo investigadas pelos policiais da Força Tarefa de Homicídios do DHPP, que foram até o local sob o comando do delegado Felipe Diogo. O estado de saúde do ferido não foi divulgado pela polícia. Logo após os trabalhos realizados pelos peritos criminais do Instituto de Criminalística, o corpo da vítima, Jefferson Jair Antônio da Silva, 28 anos de idade, foi encaminhado para o Instituto de Medicina Legal. José Carlos Martins da Silva, com 30 anos de idade, e José Genilson Silva Alves, um jovem com 21 anos. Os dois foram assassinados com disparos de arma de fogo no bairro Branco, na zona rural da cidade de També, Mata Norte do estado. De acordo com informações repassadas pela polícia, as vítimas estavam em duas motos quando foram alvejadas por disparos de arma de fogo efetuados por homens desconhecidos e morreram no local. Motivação, dinâmica e autoria do crime estão sendo investigadas pelos policiais da Delegacia de Homicídios. Logo após os trabalhos realizados pelos peritos criminais do Instituto de Criminalística, os corpos das vítimas, José Carlos Martins da Silva, 30 anos de idade, e José Genilson Silva Alves, um jovem com 21 anos de idade, foram encaminhados para o Instituto de Medicina Legal. Luciano Ferreira do Nascimento Júnior, um jovem com 21 anos de idade, foi vítima de golpes de faca peixeira na rua Luiz Cecília de Santana, no centro do município de Brejo da Madre de Deus, no Agreste Pernambucano. De acordo com informações repassadas pela polícia, o jovem foi esfaqueado e levado ao hospital local, mas não resistiu. Um homem com 30 anos também foi ferido a faca e levado ao hospital local e, por conta da gravidade dos ferimentos, foi transferido para o Hospital Regional do Agreste, em Caruaru. Motivação, dinâmica e autoria do crime estão sendo investigadas pelos policiais da Divisão de Homicídios. Após os trabalhos dos policiais, o corpo da vítima, Luciano Ferreira do Nascimento Júnior, 21 anos de idade, foi encaminhado ao IML. O estado de saúde do ferido não foi divulgado pela polícia. E olha só, adolescente com 16 anos de idade, vítima de disparos de arma de fogo da entrada no hospital de Jataúba, no Agreste Pernambucano. Reportagem completa, Ademilton Silva.
4: Um adolescente de 16 anos foi baleado no bairro Boa Vista, aqui na cidade de Jataúba, Nesse momento eu me encontro ao lado do GCM de Silva.

0: Ele traz detalhes como se deu essa situação ali no Boa Vista. Nossos cumprimentos, bom dia.
1: Bom dia, Ademilton. A gente estava fazendo na cidade, né? Quando escutamos de longe o disparo de arma de fogo, pelo que a gente deu para perceber, dois disparos, um perto do outro. E de imediato recebemos um telefonema do hospital, nos acionando que o jovem tinha dado entrada, com ferimento de bala, no hospital da cidade. De imediato a gente veio. Viemos confirmar o proceder da situação que teve ocorrido no hospital hoje.
0: Você tem informações se esse adolescente ele é usuário de entorpecente ou algo dessa natureza?
1: Pelos informes, né, que a Polícia Civil tem também, ele vive muito em loteamento que é ponto de tráfico de droga. Só que a gente não sabe se ele já foi preso, já tem passagem por nada não, entendeu?
0: E a gente observa, né, que essa localidade que aconteceu esse fato com ele, já vem acontecendo outros fatos com outras pessoas, justamente até homicídio já teve nesse local.
1: Isso, há 15 dias atrás, acho que 15 dias, 10 dias, teve um fato ocorrido também, um jovem também foi baleado na mesma localidade. Por se tratar de uma localidade de mata, né, que a gente tem conhecimento que lá é um ponto de tráfico de drogas, que é propício que seja tem informação que seja o mesmo que atentou contra a vida do outro rapaz há 10 dias atrás.
0: Deu para identificar se a arma utilizada no crime foi justamente um espingarda ou até mesmo um revólver?
1: Pelo disparo que a gente escutou, possivelmente seja uma espingarda, porque foi dois disparos perto do outro e os ferimentos de bala que tinha no local lá, a marca de bala foi, acho que era de pólvora mesmo.
0: O adolescente deu entrada aqui na unidade mista de saúde Ana Gemira. Você tem informações do quadro de saúde dele e onde os disparos chegou a atingi-lo?
1: Foi dois disparos, né? Os dois disparos atingiram um em cada lado do braço, um disparo no braço direito e outro no braço esquerdo. E o estado de saúde no momento era instável, mas ele teve que ser transferido porque perdeu muito sangue e foi transferido para a unidade do Recife.
0: No momento que vocês chegaram a questionar ele, ele chegou a relatar alguma coisa sobre esses disparos?
1: A gente perguntou à mãe dele também, que chegou no local, com quem ele andava, que há um informe que a gente teve que ele estava com outra pessoa. Só que no momento a gente perguntou a ele, ele disse que não se lembra, não tem noção de quem foi, não sabe quem estava com ele, né? Que isso é uma coisa que como é que você está com uma pessoa do seu lado e não sabe quem foi. Mas até o momento ele disse que não se lembra de nada e não sabe quem estava do lado com ele.
0: E o local que aconteceu, né, no final da segunda travessa da Liberdade, lá no bairro Boa Vista, aqui na cidade de Jataúba, porém é uma área de matagal que fica justamente quando termina a rua.
1: Isso, é uma área fechada, né, de matagal, geralmente para dificultar o acesso das equipes, porque é conhecido como ponto de tráfico de droga lá. E esse acontecimento foi por volta das 8h30 da noite.
0: Você tem informações se esse adolescente tem alguma passagem pela polícia?
1: Pelos informes que a gente tem, ele não tem nenhuma passagem, não. Mas que, pelo que a Civil já falou com a gente, ele anda muito em pontos que é quente na cidade de Jataúba.
0: Estas foram as palavras do GCM De Silva, da equipe da Guarda Municipal da cidade de Jataúba, onde relatou para a gente a respeito desse adolescente baleado que deu entrada na unidade mista de saúde, Ana Agemira Correia, aqui no município de Jataúba. Com informações, Ademilton Silva.
2: Obrigado, Ademilton. Gustavo Clédisson dos Santos Matias, que faria 20 anos de idade amanhã, e um adolescente com 17 anos de idade foram vítimas de disparo gema de fogo na rua 3, no centro de Ribeirão, cidade da Mata Sul do estado. De acordo com informações repassadas pela polícia, os jovens estavam no local quando dois homens desconhecidos chegaram em uma moto e meteram bala contra as vítimas. Foi tiro para tudo que é canto. Gustavo morreu no local e o adolescente foi socorrido para o hospital da cidade. Motivação e autoria do crime são desconhecidas da polícia. Policiais da divisão de homicídios estiveram no local do crime dando início às investigações. Logo após os trabalhos dos peritos criminais do Instituto de Criminalística, o corpo da vítima, Gustavo Clédisson dos Santos Matias, que faria 20 anos de idade amanhã, foi encaminhado para o Instituto de Medicina Legal. O estado de saúde do adolescente não foi divulgado pela polícia. O agricultor José Vicente do Nascimento, com 56 anos de idade, ele foi vítima de disparos de arma de fogo na rua Manuel Gomes, município de Machados, no Agreste Pernambucano. De acordo com informações repassadas pela polícia, a vítima voltava para casa e quando chegou próximo à residência, dois homens saíram de uma plantação de bananeiras e atiraram várias vezes, meteram bala nele. O agricultor foi socorrido às pressas para o hospital local, mas não resistiu à gravidade dos ferimentos. Motivação, dinâmica e autoria do crime estão sendo investigadas pelos policiais da divisão de homicídios. Logo após os trabalhos dos policiais, o corpo da vítima, José Vicente do Nascimento, um agricultor com 56 anos de idade, foi encaminhado para o Instituto de Medicina Legal. E olha só, a mulher é vítima de importunação sexual, tentativa de estupro, viu? E ainda teve casa queimada pelo criminoso, que é amigo do marido dela. Quem conta essa história é a repórter Cíntia Ferreira. Bom dia, Cíntia.
3: Bom dia, Dúcio. Bom dia aos ouvintes do Bandeira 2. A vítima é uma mulher de 40 anos de idade, agricultora. O caso inicialmente foi registrado como tentativa de homicídio e incêndio consumado, mas essa tipificação pode mudar ao longo do inquérito. A vítima relatou aos policiais que estava na casa dela, uma casa de taipa, num sítio Paula, que fica lá em Salgueiro, junto com os filhos pequenos e o marido. Em determinado momento, esse marido convidou alguns amigos para fazerem uma confraternização na residência, passaram um tempão bebendo. Ainda de acordo com o relato da própria vítima, era por volta da meia-noite quando o marido dela saiu para comprar entorpecentes. Ela ficou na residência dormindo com as crianças em um quarto e os amigos ficaram ali nas proximidades. Ela contou aos policiais que, dormindo, ela começou a sentir uma pessoa acariciando as partes íntimas dela. Ela afastou essa pessoa, era um dos amigos que bebia na casa, né, dela com o companheiro dela, e esse homem saiu naquele momento. Depois, o marido retorna e no início da manhã ele sai novamente para fazer comida para a mãe dele, na residência da mãe dele. É nessa hora em que a mulher relata que o autor da tentativa de estupro, ele retorna e toca fogo na residência. Ela estava dentro da casa junto com as crianças, começou a gritar, saiu com a ajuda de vizinhos que conseguiram retirar alguns pertences. A polícia militar, os policiais do 8º Batalhão foram acionados, chegaram a fazer incursões na área para tentar localizar esse homem e não encontraram. Segundo parentes, ele teria passado em casa e depois fugido. E ele, inclusive, Adúcio, já tinha passagem pela polícia, já respondia a um processo de violência sexual. Então, a vítima, né, foi amparada, alguns pertences foram salvos com a ajuda da população, mas esse homem continua foragido. O caso inicialmente foi registrado como tentativa de homicídio e incêndio consumado. Mas eu falei para vocês que ao longo da investigação, essa tipificação pode mudar. Cíntia Ferreira para o Bandeira 2.
2: Obrigado, Cíntia.

no bairro do Pichete, em São Lourenço da Mata. De acordo com informações repassadas pela polícia, a vítima estava no estacionamento do condomínio onde morava, quando dois homens em uma moto se aproximaram e atiraram várias vezes contra o rapaz, que morreu na hora. Motivação e autoria do crime são desconhecidas da polícia. Policiais da Força Tarefa de Homicídios do DHPP, sob o comando do delegado José Rubens, já deram início às investigações. Logo após os trabalhos feitos pelos peritos criminais do Instituto de Criminalística, o corpo da vítima, Lindenberg Pereira

Mata um dos Guararapes. De acordo com informações repassadas pela polícia, o jovem estava no local quando foi surpreendido pelos disparos e morreu na hora. Segundo a perícia, foram 6 tiros na região da cabeça. Policiais da Força Tarefa do DHPP estiveram no local do crime para dar início às investigações. A autoria e a dinâmica desse crime ainda são desconhecidas dos policiais. A polícia acredita que o crime tenha ligação com o tráfico de drogas da localidade, mas não descartou outras possibilidades para a motivação da morte do jovem. Logo após os trabalhos realizados pelos peritos criminais do Instituto de Criminalística, o corpo da vítima, Daniel Souza da Silva, um jovem com 18 anos de idade, foi encaminhado para o Instituto de Medicina Legal.

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2: Cheguei e juntos chegamos à segunda-feira, hoje 27 de julho de 2026, nova semana útil começando, que seja produtiva, que seja abençoada para você e para todos nós. Hoje é dia do motociclista, dia do pediatra, dia nacional da prevenção de acidentes do trabalho e dia mundial de conscientização e combate ao câncer de cabeça e pescoço. Paulo Roberto, bom dia, boa semana.
3: Muito bom dia, Natália Ribeiro, e bom dia a todos que nos acompanham.
2: Vamos juntos, já se passaram 209 dias do ano, faltam 157 para o ano terminar. Lua na fase crescente, o santo do dia, São Pantaleão. No Recife, 7:02.
3: 7:02.
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2: Então vamos circular, porque a semana útil tá começando. Você tá ligadinho na Rádio Jornal e a cidade, o trânsito para você agora aqui. Direto das ruas, Bruno Araújo, bom dia.
4: Oi, Natália Ribeiro, bom dia a você, bom dia também aos ouvintes aqui da Rádio Jornal. O Estúdio Volante passou pela rua Padre Carapuceiro, no bairro de Boa Viagem, na zona sul do Recife, e nas proximidades do Shopping Recife há um trânsito intenso. Tem muitos motoristas e motociclistas que estão seguindo em direção à Via Mangue. Já a Via Mangue também está com o fluxo intenso nos dois sentidos, mas por enquanto, ao longo da Via Mangue, não há retenção de veículos. Seguimos agora para a Avenida Recife, ainda na zona sul da capital pernambucana e nas proximidades do acesso ao bairro do Ipicep. Pela rua Jean Emile Favre, há uma lentidão, há congestionamento para quem segue em direção ao aeroporto. Já no sentido contrário, o trânsito está livre. 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
2: Obrigada, Bruno, pelas informações. Você ouvinte que tá no trânsito, que tá ligadinho, manda seu WhatsApp pra gente, manda seu áudio contando como tá a movimentação. 991478520 é o nosso WhatsApp. 991478520. Dia de volta das aulas na rede estadual, na rede municipal, em alguns municípios, aumenta a movimentação, aumenta a circulação de veículos nas ruas, então você fica ligadinho para saber de tudo. Não é isso, João Carneiro? Bom dia.
5: Exatamente, Natália. Muito bom dia para você, bom dia também para quem nos acompanha nesta manhã. Pois é, volta às aulas. Zona Oeste do Recife, principalmente a Avenida Doutor José Rufino, costuma ter trânsito bastante intenso em dias de aula, porque é uma importante rua, uma importante avenida que concentra muitas escolas públicas e particulares. Mas, pelo horário, ainda não está aquela situação complicada que a gente bem conhece costumeiramente. Falando da Avenida Doutor José Rufino, por lá a gente encontra apenas movimentação moderada de veículos neste momento, principalmente nas imediações do Erém Senador Paulo Guerra. A partir dali, o fluxo já fica mais tranquilo. Indo agora para Abdias de Carvalho, fluxo intenso no sentido centro da cidade. Isso desde a Faculdade Estácio. Trânsito lento ainda na Avenida Caxangá, próximo ao Terminal Integrado Getúlio Vargas. E por fim, lentidão também ao longo da Rua Benfica. 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
2: Obrigada, João, pelas informações. Bom dia para o nosso amigo Rubens Mesquita, ligadinho na Rádio Jornal. É bom demais. Obrigada, meu amigo. Excelente semana para você. Ernesto Pereira, bom dia.
6: Muito bom dia, Natália. Bom dia, Paulo. E bom dia aos ouvintes ligados na Rádio Jornal. E, Natália, na zona norte do Recife, trânsito intenso na Avenida Rui Barbosa, a partir da Arquidiocese de Olinda e Recife. Mesmo cenário de trânsito intenso na Rua Barão de Itamaracá e na Rua Doutor José Maria, nas proximidades do Portal da Picanha. Na Rua Caio Pereira, trânsito moderado e fluxo de veículos tranquilo para quem segue na Avenida Norte, tanto no sentido BR-232 quanto no sentido centro. 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
2: Obrigada, muito obrigada, Ernesto, pelas informações. Agora é hora de Petrolina. Tá chamando e ela tá de volta. Ediane Almeida, bem-vinda, bom dia.
7: Oi, Natália, bom dia. Muito bom dia para você, para Paulo Roberto. Saudade de vocês. Bom dia para todos, uma excelente semana. Trânsito fluindo tranquilamente por toda a região central da cidade, nas imediações da ponte Presidente Dutra, também e nos dois sentidos e por toda a extensão da ponte. Moderado na Avenida da Integração, 7 de setembro, próximo ao bairro José e Maria, e também na Avenida de Pedrinhas. Intenso na Estrada da Banana, no Antônio Cassimiro. 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
3: Recife, 7 horas e 7 minutos.
2: 7 e 7.
3: As manchetes da primeira página.
2: Pesquisa Datafolha.
3: Levantamento é divulgado hoje.
2: 52% dos eleitores brasileiros acreditam que o tarifaço imposto pelo governo dos Estados Unidos ao Brasil, o novo tarifaço, tem como objetivo ajudar a campanha de Flávio Bolsonaro do PL à presidência da República.
3: Outros 37% afirmam que a medida não busca favorecer o senador, enquanto 11% dizem que não sabem responder.
2: Entre os eleitores de Flávio Bolsonaro, 29% consideram que o tarifaço adotado pelos Estados Unidos busca favorecer o senador.
3: Já entre os eleitores do presidente Luiz Inácio Lula da Silva, esse percentual chega a 73%.
2: A pesquisa também mostra que 63% dos entrevistados afirmam conhecer o tarifaço imposto pelos Estados Unidos ao Brasil.
3: Desse grupo, 25% dizem estar bem informados sobre o assunto e outros 34% se consideram razoavelmente informados.
2: O tema ganhou força no debate político depois que os Estados Unidos anunciaram novas sobretaxas sobre produtos brasileiros.
3: Nesse mês, o governo americano anunciou uma tarifa de 25% após uma investigação comercial. Dias depois, acrescentou uma sobretaxa de 12,5% relacionada a alegações de abusos trabalhistas.
5: Nesse período, a relação da família Bolsonaro com o presidente americano também passou a fazer parte das discussões. O deputado cassado Eduardo Bolsonaro, irmão de Flávio, atuou nos Estados Unidos durante a primeira fase da crise comercial entre os dois países. A pesquisa também perguntou aos entrevistados quem estaria certo ao atribuir a responsabilidade pela crise comercial. Para 34% dos eleitores, Lula tem razão ao afirmar que a responsabilidade é de Flávio Bolsonaro. Outros 26% concordam com o senador, que atribui a culpa ao governo brasileiro. Já 24% consideram que nenhum dos dois está certo. Outros 11% dizem que os dois têm razão e 6% não souberam responder. Em outra pergunta, o Datafolha quis saber quem é o principal responsável pela punição comercial imposta pelos Estados Unidos ao Brasil. Para 35% dos entrevistados, a responsabilidade é do presidente Lula. Outros 28% apontaram o presidente americano Donald Trump. Já os irmãos Bolsonaro somam 23% das respostas. 13% responsabilizam Flávio Bolsonaro e 10% apontam Eduardo Bolsonaro.
9: outros 10% não souberam responder.
2: A pesquisa também mostra que a maioria dos brasileiros defende uma solução negociada para a crise comercial.
3: Segundo o levantamento, 74% acreditam que o Brasil e Estados Unidos devem negociar um acordo.
2: Outros 17% avaliam que o governo brasileiro deveria responder com tarifas na mesma proporção.
3: Apenas 2% defendem que o Brasil aceite as tarifas impostas pelos Estados Unidos.
2: O Datafolha também avaliou a percepção dos entrevistados sobre a atuação do governo Lula nas negociações.
3: Para 51%, o presidente fez menos do que poderia para tentar evitar o tarifaço.
2: Outros 29% avaliam que ele agiu corretamente, enquanto 12% dizem que Lula fez mais do que deveria.
3: O levantamento ouviu 2.004 pessoas com mais de 16 anos nos dias 22 e 23 de julho.
2: A margem de erro é de 2 pontos percentuais, para mais ou para menos. 7 horas 11 minutos.
3: 7:11.
2: Ofensa a ministro do Supremo Tribunal Federal.
3: Após falas de Milei, ministro deve se reunir hoje com o embaixador do Brasil na Argentina.
10: O ministro das Relações Exteriores, Mauro Vieira, deve se reunir nesta segunda-feira com o embaixador do Brasil na Argentina, Júlio Bittelli. O diplomata foi chamado de volta a Brasília para prestar esclarecimentos sobre a relação entre os dois países, depois das declarações do presidente argentino Javier Milei, durante a convenção do PL realizada no último sábado 25. Bittelli foi convocado pelo governo brasileiro neste domingo 26 e deve chegar ao Brasil na manhã desta segunda-feira. Além disso, o Itamaraty também convocou o embaixador da Argentina no Brasil, Daniel Raimondi. O objetivo, segundo o governo brasileiro, é transmitir a repulsa às declarações de Milei e cobrar explicações sobre a atuação do presidente argentino em território brasileiro. Nas relações diplomáticas, chamar de volta o embaixador brasileiro que está em missão no exterior é considerado um gesto duro. A medida sinaliza que o governo quer ouvir seu representante sobre uma atitude considerada hostil por outro país. Já convocar o embaixador de outra nação para uma reunião é uma forma de demonstrar insatisfação e pedir esclarecimentos oficiais. Em nota, o Ministério das Relações Exteriores classificou o episódio como sem precedentes e lamentável. Segundo o Itamaraty, não há registro de um presidente estrangeiro que, em território brasileiro, tenha feito ataques ao chefe de Estado, às instituições democráticas, incluindo o Poder Judiciário e ao povo brasileiro. Em entrevista à imprensa, o chanceler Mauro Vieira classificou as declarações de Javier Milei como ríspidas, grosseiras e inaceitáveis. Ele também afirmou que a fala representa uma interferência em assuntos internos do Brasil.
2: Apesar da reação, o ministro descartou nesse momento medidas diplomáticas mais duras, com a retirada da representação brasileira da Argentina.
3: Segundo ele, o governo pretende manter os canais de diálogo abertos e buscar esclarecimentos por meio da diplomacia.
2: Javier Milei participou da convenção do Partido Liberal, em São Paulo, que oficializou a candidatura de Flávio Bolsonaro à presidência da República.
3: Durante o discurso, o presidente argentino chamou o ministro do Supremo Tribunal Federal, Alexandre de Moraes, de lixo careca, após ter sido impedido de visitar o ex-presidente Jair Bolsonaro.
2: Milei também relacionou a candidatura de Flávio Bolsonaro ao que chamou de uma transformação política em curso na América Latina e se referiu ao presidente Luiz Inácio Lula da Silva como presidiário. 7 horas 13 minutos.
3: 7:13.
2: O Brasil no mundo.
3: Em artigo no Washington Post, Lula critica a política de taxas dos Estados Unidos.
11: O presidente Lula criticou a política tarifária adotada pelos Estados Unidos contra o Brasil em artigo publicado neste domingo no jornal The Washington Post. No texto, Lula classificou a medida como um erro estratégico da Casa Branca, rebateu os argumentos usados para justificar as sobretaxas e afirmou que o Brasil dispõe de mecanismos para garantir a reciprocidade nas relações comerciais. Lula também disse que o país não será derrotado com base em mentiras e atribuiu um caráter ideológico à decisão do governo norte-americano, relacionando a medida às eleições gerais de outubro. O artigo também foi publicado em português nas redes sociais do presidente. O texto cita ainda declarações do secretário de Estado, Marco Rubio, que no início de junho excluiu o Brasil do rol de países amigáveis aos Estados Unidos na América Latina. No artigo, Lula reforçou o argumento que vem sendo usado pelo governo brasileiro desde o início das taxações, em abril de 2025, de que na balança comercial entre os dois países, os Estados Unidos são superavitários. E afirmou que o Brasil vai buscar outros parceiros comerciais mundo afora. Nos dias 15 e 23 de julho, o governo dos Estados Unidos publicou duas medidas decorrentes de investigações conduzidas com base na legislação comercial do país. Seção 301, estabelecendo sobretaxas adicionais de 25% e de 12,5% sobre uma parte das importações originárias do Brasil.
2: Ligação telefônica.
3: O presidente Luiz Inácio Lula da Silva e o presidente da China Xi Jinping conversaram por telefone na noite deste domingo.
2: Durante a conversa, os dois defenderam o fortalecimento da cooperação entre Brasil e China em áreas estratégicas e também a aceleração das negociações para um acordo entre o Mercosul e a China.
3: Segundo a agência estatal chinesa Xinhua, Xi Jinping afirmou que a China apoia o Brasil na rejeição à interferência externa e está pronta para ampliar a coordenação estratégica entre os dois países, tanto de forma bilateral quanto em fóruns internacionais.
9: O presidente chinês também destacou que, diante dos novos desafios internacionais, China e Brasil, como integrantes importantes do chamado Sul Global, devem atuar em defesa da justiça, da reforma do sistema de governança global e da promoção da equidade e da justiça nas relações internacionais. Ainda de acordo com Xi Jinping, a China valoriza o papel do Brasil no cenário internacional, apoia o país na defesa da soberania e da independência e se posiciona contra interferências externas. O presidente chinês também afirmou que o governo de Pequim pretende contribuir para a manutenção da paz e da estabilidade regional e global. Durante a conversa, Lula afirmou que o Brasil e a China vêm avançando na construção de uma parceria voltada para um mundo mais justo e um planeta mais sustentável. Segundo o presidente brasileiro, a cooperação entre os dois países tem evoluído em diversas áreas e o comércio bilateral alcançou um novo patamar. Em nota, o governo brasileiro informou que os dois líderes também discutiram a implementação de projetos de desenvolvimento em parceria e reafirmaram o compromisso de ampliar a cooperação em áreas estratégicas e de alta tecnologia. Entre os setores citados estão inteligência artificial, satélites, beneficiamento de minerais críticos e o comércio de fertilizantes.
2: Alimentação no Brasil.
3: Entidades comemoram proibição de venda de foie gras.
12: A produção e venda de foie gras está proibida no Brasil. O prato é uma iguaria típica da França, feita a partir da alimentação forçada para o engorde de fígado de patos e gansos. A nova lei, sancionada pelo presidente Luiz Inácio Lula da Silva, proíbe não apenas o foie gras, mas todo o método de produção que pode se expandir para outros alimentos, como lembra o presidente da ONG Vedas, Vegetarianismo Ético, Defesa dos Direitos Animais e Sociedade, George Guimarães.
13: A campanha para abolir o consumo de foie gras se origina de muitos anos atrás, de mais de década. O Brasil é apenas o segundo país do mundo a proibir a produção e o comércio de foie gras. É importante notar que a lei aprovada agora na semana passada, que é promulgada, né, pelo presidente Lula, ela não é somente sobre o foie gras, né, mas é sobre qualquer produto que seja produzido por meio da alimentação forçada de animais.
12: Mas a decisão brasileira repercutiu na França em meio ao avanço do acordo de livre comércio entre Mercosul e União Europeia. Embora pequeno no Brasil, o comércio foie gras movimenta cerca de 1 milhão de euros por ano na França. Mesmo assim, Guimarães não vê a possibilidade de uma mudança nessa nova lei aprovada na última semana.
13: Dificilmente, né, a gente vai ver assim, uma pressão, né, do público, do consumidor, para que isso seja revertido, ou até mesmo na indústria, né? Politicamente, é uma lei muito fácil, né, de ser aprovada, né, considerando que o número de pessoas que se opõem à produção e ao consumo desse produto é muito maior do que as pessoas que consomem ou que lucram com ele.
12: Apesar de já ter sido sancionada e publicada no Diário Oficial, a lei só entra em vigor dentro de 6 meses. Ativistas da causa animal ainda esperam que novos projetos, como os que proíbem o uso de animais em circos e a exibição em zoológicos, também sejam aprovados no Congresso Nacional.
2: 7 horas e 20 minutos.
3: 7 e 20.
2: O resumo da violência nas últimas horas em Pernambuco.
3: Adúcio Lucena, o repórter do Bandeira 2.
14: De sábado para cá foram registrados 14 homicídios em Pernambuco, sendo 8 na região metropolitana do Recife e 6 no interior do estado. Crimes de morte foram contabilizados no Grande Recife, na Zona da Mata e no Agreste Pernambucano. O destaque do interior vem da cidade de Itambé, que registrou um duplo homicídio. Dois homens, um com 21 e outro com 30 anos de idade, foram assassinados com disparos de arma de fogo.
2: Previsão do tempo.
3: Clima e temperatura.
15: A Agência Pernambucana de Águas e Clima, a APAC, prevê para esta segunda-feira, dia 27 de julho, tempo parcialmente nublado em boa parte do estado, com pancadas de chuva isoladas em algumas regiões. Na Grande Recife, o tempo deve ficar parcialmente nublado, com pancadas de chuva de forma isolada nos períodos da manhã e da noite, com intensidade fraca. Na Zona da Mata Norte, a previsão é de tempo nublado, com pancadas de chuva isoladas pela manhã e à noite, com intensidade fraca. Já na Mata Sul, o tempo deve ficar parcialmente nublado, com pancadas de chuva isoladas nos períodos da manhã e da noite, também com intensidade fraca. No Agreste, a previsão é de tempo parcialmente nublado, com chuva rápida e isolada durante a tarde e à noite, com intensidade fraca. No sertão de Pernambuco e sertão do São Francisco, o tempo deve ficar parcialmente nublado, sem chuva ao longo do dia. A mesma previsão é para o arquipélago de Fernando de Noronha. As temperaturas na Grande Recife variam entre 20 e 29 graus. Já na Mata Norte, os termômetros devem oscilar entre 19 e 29 graus. Na Mata Sul, a temperatura varia entre 17 e 28 graus. No Agreste, a mínima deve ser de 16 e a máxima deve ser de 29 graus. No sertão de Pernambuco, os termômetros ficam entre 16 e 32 graus. No sertão do São Francisco, a temperatura varia entre 17 e 33 graus. E em Fernando de Noronha, as temperaturas devem oscilar entre 25 e 29 graus.
2: Geração de energia.
3: Governo antecipa planejamento para reduzir riscos de impactos do El Niño.
16: O governo federal decidiu antecipar a geração de energia elétrica para reforçar a segurança do sistema diante a possibilidade de ocorrência do fenômeno El Niño no segundo semestre deste ano. A medida foi aprovada pelo Comitê de Monitoramento do Setor Elétrico e prevê a entrada antecipada de 1,8 gigawatt de energia no Sistema Interligado Nacional, a partir de 1º de setembro. Segundo o Ministério de Minas e Energia, a decisão foi baseada em estudos do Operador Nacional do Sistema Elétrico, que indicam que o El Niño pode reduzir a geração das hidrelétricas, principalmente na região norte, além de aumentar o consumo de energia em função das temperaturas mais elevadas. O governo também considerou o cenário de instabilidade internacional, que pode pressionar os preços dos combustíveis utilizados na geração térmica. A energia adicional será fornecida por usinas já contratadas em leilões de reservas de capacidade. De acordo com o governo, essa estratégia é mais econômica do que recorrer ao acionamento de usinas sem contrato, cujo custo pode ser pelo menos 25% maior. O El Niño é um fenômeno climático provocado pelo aquecimento das águas do Oceano Pacífico Equatorial, que altera o regime de chuvas e as temperaturas em diferentes regiões do planeta.
2: Meio Ambiente e Oriente Médio.
3: Crise do petróleo pode acelerar a transição energética, segundo o especialista.
17: A nova escalada do conflito no Oriente Médio voltou a elevar o preço do petróleo e reacendeu uma pergunta antiga. Uma crise no mercado pode acelerar a busca por fontes de energia mais limpas?
18: À primeira vista, sim, é a lógica, né? Quer dizer, nós estamos com as guerras acontecendo, elas vão elevando o custo do petróleo. Inclusive, essa é uma dinâmica que já aconteceu em diversos outros momentos da história. Então, você pode dizer facilmente que o petróleo é um combustível que, além de poluente, ele é altamente instável, né? Ele não é confiável economicamente, principalmente para quem consome.
17: Márcio Astrini, esse que você acabou de ouvir, é o secretário executivo do Observatório do Clima. É ele quem nos responde essa pergunta que literalmente vale bilhões de dólares.
18: Energias renováveis, elas são uma alternativa mais limpa, barata, mais estável. A lógica é que os países apostassem cada vez mais nessas energias. E isso acontece em partes, mas tem sempre um outro lado da história. Para que essas energias renováveis elas ganhem espaço, a gente precisa de investimento, investimento em larga escala. E as guerras, elas exatamente dificultam esses investimentos. Primeiro porque uma parte do dinheiro dos países acaba indo para armamentos, né? Os países estão em guerras ou se sentindo ameaçados, e eles aumentam seus gastos militares e, em geral, sobra menos dinheiro exatamente para fazer investimentos como em energias renováveis.
17: O barril do petróleo, que estava em torno de 70 dólares, é negociado

0: registrado próximo a 92. O aumento reflete as tensões em uma das principais regiões produtoras do mundo, o Estreito de Hormuz, por onde passa cerca de 20% do petróleo consumido globalmente.
1: Os países também eles acabam oferecendo subsídios para compensar a elevação do preço do petróleo internamente e tentar evitar a causa de mais inflação. Isso é feito também com dinheiro público, também com dinheiro que devia estar indo para investimento em energia limpa.
0: E foi justamente isso que o governo brasileiro fez e vai continuar fazendo. O ministro da Fazenda, Dário Durigan, informou que o subsídio para a gasolina será mantido diante da alta do petróleo.
2: Calendário do INSS.
3: Instituto inicia pagamento dos benefícios de julho nesta segunda-feira.
4: O Instituto Nacional do Seguro Social, o INSS, começa na próxima segunda-feira, dia 27 de julho, o pagamento dos benefícios e auxílios referentes ao mês de julho. Os depósitos seguem o calendário oficial de 2026 e são feitos de forma escalonada conforme o número final do cartão de benefício, sem considerar o dígito verificador. Quem recebe até um salário mínimo terá os pagamentos entre os dias 27 de julho e 7 de agosto. Já os beneficiários com renda acima do piso nacional começam a receber em 3 de agosto, com depósitos também previstos até o dia 7. Para consultar a data de pagamento, basta acessar o aplicativo ou o portal Meu INSS na opção Extrato de Pagamento ou entrar em contato com a Central 135. As datas completas estão disponíveis no calendário oficial do INSS.
2: Bolsa Família.
3: Caixa inicia mais um pagamento para beneficiários.
5: A Caixa inicia nesta segunda-feira, 27, o pagamento do Bolsa Família referente ao mês de julho para os beneficiários com o número de identificação social NIS terminado em 6. Os pagamentos são realizados preferencialmente na poupança Caixa ou conta Caixa Tem. Com a conta Caixa Tem, os beneficiários podem pagar contas e fazer transferências diretamente pelo aplicativo no celular. O valor também pode ser movimentado com o cartão de débito da conta em comércios, unidades lotéricas, correspondentes Caixa Aqui, terminais de autoatendimento e agências da Caixa. Além disso, é possível realizar saques sem cartão nos terminais de autoatendimento e unidades lotéricas, utilizando a identificação biométrica previamente cadastrada em uma agência da Caixa. Para baixar os aplicativos Caixa Tem e Bolsa Família, basta acessar a loja de aplicativos do seu smartphone. É gratuito.
2: Escala 6x1.
3: Com a retomada dos trabalhos legislativos no Senado no começo de agosto,
2: cresce a expectativa por novos capítulos da novela em torno do fim da escala de trabalho 6x1.
6: Apesar da pressão popular, o fim da escala 6x1 parou de avançar no Brasil. O texto que reduz a jornada de trabalho de 44 para 40 horas semanais foi aprovado pela Câmara há quase 2 meses e desde então não passou por nenhuma fase necessária da tramitação no Senado. A expectativa, porém, é de que isso mude nos próximos dias com o fim do recesso no Congresso Nacional, na próxima segunda-feira, dia 3 de agosto. O advogado trabalhista João Galamba explica quais fatores justificam a demora para aprovar a medida.
7: A demora é principalmente política. Existe uma resistência de setores empresariais, discussão sobre o custo das novas medidas, se gera ou não empregos ou desemprego e também, obviamente e sobretudo, existe um cálculo eleitoral. Em resumo, existe pressão popular, mas ainda falta a decisão política para se votar um projeto que é tão importante.
6: O ministro do Trabalho e Emprego, Luiz Marinho, acredita que a PEC do fim da 6x1 dificilmente será votada pelo Congresso antes das eleições. Durante evento promovido pelo Sindicato dos Padeiros de São Paulo, Marinho disse que trabalha para que a proposta avance, mas avalia que o presidente do Senado, Davi Alcolumbre, do União Brasil, não deve pautar o tema antes de outubro. João Galamba reforça o que muda na prática caso o projeto saia do papel.
7: Na prática, o trabalhador passaria a ter 2 dias de descanso por semana, ao invés de 1, como acontece atualmente. Pelo texto aprovado na Câmara dos Deputados, a jornada cairia primeiro para 42 horas e depois para 40 horas semanais, numa transição aí de 14 meses, sem, obviamente, redução salarial. E isso representa mais tempo de descanso para o trabalhador.

0: mais tempo com sua família, de estudo, de cuidados com a saúde, enfim. O propósito é que tenha mais tempo para o trabalhador, para convívio com a família, cuidado com si mesmo.
1: Seguindo os trâmites, o texto que prevê o fim da escala 6x1 será analisado primeiro na Comissão de Constituição e Justiça da Casa.
2: 7 horas 31 minutos.
3: 7h31.
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2: Germano Rodrigues.
7: Agora foi a vez do seu Joel da Costa Pereira, que mora aqui no Jardim Paulista Baixo, receber cadeira de rodas. Para quem não conhece, seu Joel levou uma pequena queda, quebrou o tornozelo e, como a recuperação é lenta, acaba tendo dificuldades para andar. E a família não tem a condição de comprar uma cadeira de rodas e, por isso, recorreu à Rádio Jornal e cá estamos entregando a cadeira para o seu Joel da Costa Pereira, de 73 anos. Seu Joel, eu sei que está difícil aí, está um pouco difícil, né? Tem que levantar, está enfaixado, mas a cadeira vai ajudar o senhor, né?
8: E muito. Chegou na hora certa.
7: Tá feliz?
8: Eu estou feliz com a Rádio Jornal.
7: Me diz outra coisa. Quais são os planos agora que o senhor vai fazer com a cadeira de rodas?
8: Eu vou me assentar, né, lá em casa para minha filha me levar para o banheiro, tomar banho, viu? E está sendo muita dificuldade para ela me levar com essa cadeira aí, ó.
7: Entendi. Uma cadeira simples, né?
8: É.
7: Deixa eu falar com a sua filha aqui. Adélio.
9: Oi.
7: Eu estava falando com o seu pai agora há pouco, a cadeira vai ajudar e muito no seu dia a dia e na dele também, né?
9: Então, chegou na hora boa, porque a gente estava precisando para a locomoção dele, né? Que a gente estava arrastando ele com a cadeira e a cadeira agora chegou no momento propício. Que Deus abençoe vocês. Só tenho que agradecer.
7: Nós que agradecemos essa entrega. De fato, o senhor já usa a cadeira de rodas. E para você que está nos ouvindo, só foi possível essa entrega graças aos amigos e ouvintes da Rádio Jornal.
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4: 7h38.
5: 7h38.
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4: Vamos então circular, mais uma rodada, mais informação chegando para você, Bruno Araújo.
6: Natália Ribeiro, passamos pela rua João de Barros, no bairro da Boa Vista e nas proximidades do Conservatório Pernambucano de Música, há um fluxo de veículos intenso e com lentidão para quem segue em direção à área central da capital pernambucana. Agora seguimos para a Rua da Hora, no bairro do Espinheiro, onde o trânsito está tranquilo. Situação bem parecida na Rua do Espinheiro, no mesmo bairro. Motoristas e motociclistas passam sem dor de cabeça. Na Avenida Rui Barbosa, no bairro das Graças, nas proximidades dos colégios Damas e Marista, o fluxo também está tranquilo. O cenário está desse jeito, tranquilo, porque as aulas nessas escolas ainda não retornaram. 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
4: Obrigada, Bruno, pelas informações. Importante lembrança sua. Hoje, retorno das aulas na rede municipal do Recife, de Olinda, na rede estadual. Então, aumenta a circulação de veículos, tem mais gente na rua, tem mais pai, tem mais mãe, vovó, levando essa criança para a escola. Então, claro que o trânsito sente esse impacto. Mas em alguns pontos onde as aulas ainda não voltaram, segue aquela tranquilidade das férias. Vamos andar agora com o nosso ouvinte, pegando carona com Cássio Índio Taxista. Bom dia, meu amigo.
7: Bom dia, Rádio Jornal. Vindo de Boa Viagem, passando aqui pela Gamenon Magalhães, após o viaduto da Joana Bezerra, o trânsito está com retenções, principalmente aqui no cruzamento do Derby e próximo ao cruzamento da Restauração. Sentido Olinda flui bem, mas sentido Boa Viagem complica nesses mesmos trechos, Restauração e no Derby. E chegando no Hospital Português, sentido Boa Viagem, também trava o trânsito.
4: Tá bem, tá certo. Obrigada pelas informações. 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Vamos a Petrolina e Digênia Almeida.
8: Oi, Natália, já de volta trazendo mais informações. Fluxo tranquilo da Luiz de Souza do Distrito Industrial ao centro da cidade. Sentido contrário, ainda no Distrito do Centro para os bairros, continua tranquilo pela Avenida José de Santana. O fluxo segue tranquilamente por toda Clementino Coelho e continua tranquilo na Ponte Presidente Dutra. Intenso na Monsenhor Ângelo Sampaio e intenso também na Avenida da Integração, na rotatória da integração com a Avenida das Nações, sentido viaduto da 7 de setembro. 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
4: Obrigada, Ediane. Zona da Mata, Ramos Silva, bom dia.
9: Natália Ribeiro, muito bom dia. Olha, neste momento, o trânsito na BR-408, Zona da Mata Norte de Pernambuco, segue dentro da normalidade por toda a sua extensão. Agora, a PE-90, como acontece todos os dias, no trecho que divide o centro de Carpina, observamos um trânsito lento, já com retenções em alguns pontos. Direto de Carpina, Ramos Silva, Rádio Jornal no Trânsito.
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0: Agora 7h43.
1: 7h43.
0: Volta às aulas da rede pública.
1: Com novos protocolos de segurança, inclusive com o uso de crachá pelos pais ou responsáveis.
0: Rede de Ensino Municipal do Recife reinicia as aulas hoje, segunda-feira, para mais de 100 mil alunos.
2: Hoje, dia 27 de julho, os estudantes da Rede Estadual de Ensino de Pernambuco voltam às aulas. Também de volta está a Rede de Ensino do Recife, desde a creche a todo o ensino fundamental e também os estudantes da Educação de Jovens e Adultos EJA. Segundo a Secretaria de Educação do Recife, são 110 mil estudantes que retornam para esse momento. Para esse segundo semestre, a Secretaria promete a retomada de alguns programas, como detalha a Secretária de Educação do Recife, Cecília Cruz.
3: A gente tem a retomada, por exemplo, das aulas do Recife no Mundo, com novos estudantes que vão fazer o aprofundamento na segunda língua. A gente tem a realização dos jogos escolares, tem também a segunda etapa da Olimpíada de Matemática. É um momento bastante rico, fora o dia a dia das escolas, que também é uma oportunidade dos estudantes poderem estar junto de volta com os seus colegas, verem seus professores e aprenderem o que está planejado para esse segundo semestre.
2: A promessa da secretaria é de que todas as escolas já estão preparadas. Novas orientações de segurança também estão sendo adotadas. A primeira recomendação trata do controle de acesso às unidades de ensino. Os portões de entrada deverão permanecer obrigatoriamente trancados durante todo o período letivo. Pais ou responsáveis, assim como visitantes e prestadores de serviço, só terão acesso às unidades mediante autorização expressa da gestão e deverão ser identificados e utilizar crachá. As recomendações também tratam de organizar e acompanhar de perto os fluxos de entrada e saída durante os turnos, além de manter vigilância constante nos pátios, corredores e áreas periféricas das escolas. Já em relação ao trânsito, a Autarquia de Trânsito e Transporte do Recife, CTTU, preparou um esquema especial para os locais de maior fluxo de veículos, como explica a gestora de educação para o trânsito da CTTU, Michele Souza.
4: Será implantada uma faixa exclusiva para que os pais possam realizar de forma rápida e segura o embarque e desembarque dos seus filhos. E já nas demais faixas, o estacionamento estará proibido, permitindo que o restante do tráfego siga normalmente.

0: descontraída, aquela forma mais lúdica e acolhedora.
1: É, alguns ouvintes estão falando com a gente a respeito de trânsito difícil na altura do viaduto Joana Bezerra. A gente foi consultar a CTTU, foi ver imagens da CTTU e também fomos consultar o sindicato dos ônibus, dos motoristas de ônibus do Grande Recife. Porque você que, por exemplo, está agora no site da Radional, consegue ver que o trânsito está bastante complicado, que tem ônibus parados na saída da integração, abaixo do viaduto de Joana Bezerra. Está no site da Radional, vá para lá ver a imagem. Tem vários ônibus enfileirados, trânsito complicado na saída da integração, abaixo do viaduto Joana Bezerra. Nós procuramos, portanto, a CTTU, que informou que não foi chamada para nenhuma ocorrência. Já o Sindicato dos Rodoviários informa que trata-se de um ônibus da Borborema que quebrou mesmo já na saída da integração, quando estava saindo. O socorro já está chegando para atender a esse ônibus. Não tem qualquer vítima, não tem qualquer problema, não é sinistro de trânsito, apenas problemas mecânicos. Então, logo essa questão seja solucionada, o trânsito vai começar a fluir no local. Essa é a expectativa e a gente vai atualizando você. Agora nós vamos olhar para o Legislativo.
2: Sociedade Civil questiona o número de títulos de cidadãos pernambucanos concedidos pela Assembleia Legislativa no intervalo de 14 meses.
3: Artistas, religiosos, técnicos de futebol e empresários estão entre os nomes que já receberam o título honorífico de cidadão pernambucano pela Assembleia Legislativa de Pernambuco. De abril de 2025 a junho de 2026, foram aprovadas 56 homenagens. Entre os nomes estão Frei Gilson de São Paulo, o técnico do Náutico Hélio dos Anjos, o ministro do Supremo Tribunal Federal, Luiz Fux, o governador de São Paulo, Tarcísio de Freitas, além dos artistas Zezé de Camargo e o ator Wagner Moura. A homenagem é concedida a pessoas que tenham prestado serviços importantes e relevantes ao Estado. A regra prevê que o homenageado tenha relação com Pernambuco, como, por exemplo, residência ou atuação aqui no Estado por mais de 5 anos. Para o cientista político Eli Ferreira, o título de cidadão pernambucano, que deveria representar uma das mais altas honrarias do Estado, vem perdendo sua essência e se transformando, segundo ele, em uma moeda de troca marcada por interesses e conveniências.
4: Primeiro, eu entendo que existe uma banalização do título de cidadão pernambucano. Eu acho que Pernambuco merece respeito. Qualquer pessoa pode receber o título de cidadão pernambucano, contanto que ela tenha uma identificação com o Estado, que ela tenha raízes no Estado, que ela tenha residido no Estado. Hoje não, basta passar por cima do aeroporto de Guararapes e dar título de cidadão pernambucano.
3: Cada deputado estadual pode indicar até 2 nomes por ano para receber a honraria do título de cidadão pernambucano. Entre os parlamentares com mais propostas aprovadas estão Antônio Moraes, Caio Albino, Coronel Feitosa, Débora Almeida e o então deputado estadual Valdemar Borges.
1: Eleições 2026.
2: Unidade Popular oficializa candidatura de Samara Martins à presidência.
1: A chapa tem Raquel Brício como candidata a vice.
5: O partido Unidade Popular, UP, oficializou neste domingo a candidatura de Samara Martins à presidência da República, com Raquel Brício como vice na chapa. A convenção nacional do partido foi realizada em São Paulo. Natural de Belo Horizonte, Samara Martins tem 38 anos, é dentista no SUS, formada pela Universidade Federal do Rio Grande do Norte e já havia disputado a eleição presidencial de 2022 como vice de Léo Péricles, presidente nacional do UP. Militante em grupos como o Movimento de Mulheres Negras Olga Benário e a Frente Negra Revolucionária, Samara Martins é uma das fundadoras do UP e ocupa a vice-presidência do partido desde a fundação em 2016. A legenda foi registrada definitivamente pelo TSE no fim de 2019. Pelas redes sociais, a candidata falou sobre as principais propostas que defende na corrida ao Palácio do Planalto.
6: O que a gente tem dito é a nacionalização de todas as riquezas do nosso país. As riquezas

0: empresas estratégicas do nosso país, a reestatização de todas as empresas que foram privatizadas, a contratação direta pelo governo, inclusive para as frentes emergenciais de trabalho. E uma das medidas que a gente tem considerado fundamental é que o nosso orçamento seja destinado a essas questões sociais, em que o povo trabalhador esteja no centro, como a auditoria e a suspensão do pagamento da dívida pública, que direciona 42% do nosso orçamento para o pagamento dos juros da dívida.
1: Além disso, Samara Martins defende uma série de políticas em prol dos trabalhadores, como dobrar o valor do salário mínimo, o fim da escala 6x1, acesso à moradia e reestatização de empresas entregues para iniciativa privada.
2: 7h51.
3: 7 horas e 51 minutos.
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12: 7h56.
3: 7h56.
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12: Eduardo Skoff, bom dia.
14: Bom dia, Natália. Bom dia aos ouvintes da Rádio Jornal. Os destaques da capa do JC desta segunda-feira começam na política internacional. O embaixador da Argentina foi convocado pelo Itamaraty após o presidente Javier Milei chamar Lula de presidiário durante uma convenção partidária. Já em Pernambuco, milhares de fiéis participaram do jogo beneficente promovido pelo Frei Gilson na Arena de Pernambuco. Continuando na política local, João Campos e Raquel Lira dividiram espaços na Missa do Vaqueiro em Serrita, enquanto a convenção do PSD confirmou a pré-candidatura de Ronaldo Caiado à presidência da República. Outra manchete da capa traz, infelizmente, a morte de uma criança de 7 anos, que se afogou em um parque aquático de Olinda. E por fim, no esporte, Náutico e Criciúma empataram sem gols pela Série B do Campeonato Brasileiro. Esses são os destaques do JC para esta segunda-feira. 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Tenham todos uma ótima semana.
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3: 7h57.
12: 7h57.
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12: 7h58, começo de semana e tá chegando Passando a Limpo. Bom dia, Igor Maciel.
16: Muito bom dia, Natália. Bom dia aos ouvintes da Rádio Jornal. Chegando Passando a Limpo hoje especial, hoje com uma entrevista especial com o ministro da Fazenda, Dario Duringan. É, ministro da Fazenda do Brasil, vai conversar com a gente daqui a pouquinho. Vamos para uma entrevista de 8 até as 9 horas com o ministro da Fazenda. Daqui a pouquinho dentro do Passando a Limpo. Vamos falar sobre diversos assuntos, sobre déficit fiscal, desafios para 2027, como é que estão as contas do governo, ele vai falar aqui para a gente, tarifaço, vamos falar de taxa de juros, de inflação, de taxa, aquela taxa de importação que chamam de taxa das blusinhas. Vamos falar sobre tudo isso aqui com o ministro da Fazenda, Dario Duringan, especialmente aqui, exclusivo aqui para o Passando a Limpo hoje.
12: Tá bem, ótimo programa, Igor. Bom começo de semana. Tá chegando Hernando Tavares, o dinheiro.
17: O Ibovespa fechou o último pregão em queda de 1,52% aos 174.042 pontos. Nos Estados Unidos, Dow Jones teve alta de 0,46%, SP500 alta de 0,05% e Nasdaq queda de 0,64%. Na Europa, a Bolsa de Frankfurt, na Alemanha, registra alta de 1,59%, enquanto a Bolsa de Paris opera em alta de 0,76%. Na Ásia, o índice Nikkei subiu 0,50% e Xangai subiu 1,15%. O dólar comercial caiu de 0,43% a R$ 5,08. O euro caiu 0,15% e está valendo R$ 5,79. Nas casas de câmbio do Recife, o dólar turismo está sendo vendido a R$ 5,43, enquanto o euro turismo é vendido a R$ 5,77. A atual cotação da moeda criptografada Bitcoin é de R$ 332.212. A poupança rende hoje 0,67% ao mês e o grama do ouro é vendido a R$ 663,87. A Bolsa de Valores de São Paulo inicia as negociações às 10 da manhã.
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16: Começa agora o Passando a Limpo. Muito bom dia a todos que nos acompanham pelo rádio, pelo aplicativo JCPE, do Sistema Jornal do Comércio e de Comunicação, também pelo jc.com.br, nosso portal. Você acompanha também a rádio, o jornal, a TV, tudo por aqui. E pelo YouTube, nos canais Rádio Jornal, JC Play, você acompanha também pelo YouTube aqui a nossa programação de hoje, inclusive com entrevista ao vivo, entrevista especial com o ministro da Fazenda, Dario Duringan. Hoje nós teremos na nossa bancada aqui, nossa bancada também formada especialmente para essa entrevista, com Écio Costa, Fernando Castilho e Edgar Leonardo, todo mundo aqui da área de economia, todo mundo para falar, para conversar aqui com o ministro da Fazenda nessa entrevista exclusiva e especial feita aqui para o Passando a Limpo. O Dario Duringan é advogado, administrador público, mestre em Direito pela Universidade de Brasília, graduado pela Universidade de São Paulo, assumiu o Ministério da Fazenda em março de 2026, depois de atuar por quase 3 anos como secretário executivo da pasta e principal auxiliar de Fernando Haddad. Antes disso, trabalhou na Casa Civil da Prefeitura de São Paulo e como diretor de políticas públicas do WhatsApp no Brasil. Ministro, seja muito bem-vindo. Bom dia à Rádio Jornal, a Pernambuco, ao Recife. Tudo bem?
20: Bom dia, Igor. Bom dia aos ouvintes da Rádio Jornal. Muito bom estar aqui com vocês, sempre um prazer, estou à disposição de você e da bancada toda.
16: Ministro, nós temos alguns assuntos aqui que a gente vai tratar, principalmente déficit fiscal, os desafios para 2027, tarifaço do Trump, a relação Brasil-Estados Unidos, Brasil-China, dentro desse âmbito do tarifaço, taxa de juros, inflação, a chamada taxa das blusinhas, né? E o impacto na economia regional também, entre outros assuntos aqui, ministro. Então, primeiro, quero dar as boas-vindas ao senhor, dizer que muito nos honra a sua presença aqui através dessa entrevista. E vou começar lhe fazendo uma pergunta sobre alguns programas que foram feitos, foram anunciados pelo governo nesses últimos tempos agora, tem benefícios, linhas de crédito, já somam quase 159 bilhões de reais em 2026. E para quem está em casa tentando pagar as contas, ministro, qual é a garantia de que esse dinheiro vai gerar emprego e renda, não apenas aumentar a dívida, deixar uma conta para depois da eleição? Isso é uma preocupação que muita gente tem tido. Sempre que o governo anuncia algum novo programa, alguma nova linha de crédito, desenrola, entre outras coisas, diz, ok, mas quem é que vai pagar essa conta e quando essa conta vai chegar? Como é que está o Brasil para 2027? O senhor que está preparando isso.
20: Essa pergunta é importante, Igor, porque tem muito terrorismo em torno do tema. O ano de 2026, eu costumo dizer isso, é importante reforçar aqui para os nossos ouvintes, esse ano de 2026, ele precisa ser muito diferente do ano de 2022. Lá em 2022, é bom lembrar, o último ano do governo Bolsonaro, teve guerra também com interferência no preço de petróleo, a inflação então chegou em 2 dígitos, aí lá teve calote de precatório, calote de governador, aumentaram o Bolsa Família para R$600 e aí não explicaram quem ia pagar, não tinha previsão orçamentária, a gente que teve que organizar as contas depois. Esse ano nós não estamos falando disso. Nós estamos falando de uma economia que funciona bem, a taxa de inflação hoje está menos de 5%, portanto menos da metade do que estava em 2022. E quando se diz que o governo gasta muito em ano de eleição, se esquece de fazer uma distinção importante. O gasto do governo já não explica o endividamento público desde 2024. E esse ano nós estamos fazendo bloqueio orçamentário. O que o governo está fazendo, sim, mas sempre fez, inclusive os governos anteriores fizeram, é operações de crédito, é dar crédito para as pessoas, e aí sim, com risco dos bancos, as pessoas têm que pagar de volta esse crédito, pagar com uma taxa de juros ainda que mais baixa, para repor esse orçamento. Uhum. Então, do que nós estamos falando? Nós estamos falando de um programa de caminhão e ônibus que ajudou esse setor no país a não demitir em massa e modernizar a nossa frota para uma transição energética de veículos, seja caminhão, seja ônibus, mais modernos. Nós fizemos o desenrola. O desenrola é importante porque as pessoas não estão se endividando mais. Não é mais dívida nova. É dificuldade para pagar o serviço da dívida antiga. É para rolar essa taxa de juros que está num patamar muito alto no Brasil. Mesmo o programa para carros e motos é linha de financiamento prevista no orçamento, prevista em lei, tudo acomodado, não vai sobrar para ninguém que está nos ouvindo pagar essa conta, que vai ser repago para o governo no futuro. Então, esse ano não vai ter quebra-quebra, não vai ter boicote à eleição, nós vamos fazer uma transição de país, como sempre defendeu o presidente Lula, com respeito à democracia e às instituições, e como eu tenho dito, reforçando e melhorando as contas do país.
16: Ministro, antes de eu passar aqui para a bancada, eu queria só... o senhor fala que existe muito terrorismo, mas foi o próprio governo dentro da LDO, LDO que foi feita em 2025 para 2026, que trouxe alertas que preocuparam, deixaram esses alertas deixaram todo mundo preocupado, que foi a questão de que, inclusive, o governo estava prevendo deixar precatórios fora da revisão de gastos, pretendia e estava preocupado, dizendo que tinha muita coisa que seria resolvida em 2027. Esse cenário mudou em 2026, a LDO foi feita em 2025, 2026 mostrou que ela estava errada, estava defasada ou alguma coisa do tipo?
20: Não, veja, são coisas diferentes. E o que eu quero dialogar com vocês, com quem nos ouve, precisa ter sensibilidade com a vida das pessoas. As pessoas precisam entender do que nós estamos falando. Os desafios da economia brasileira, eles existem. Eles não estão resolvidos. Uhum. Então, como a gente se impôs uma regra fiscal, que com uma regra. Agora. Eu não faço isso com a minha própria vontade.
16: Claro.
20: Essa regra, ela nos impõe desafios de você ir alterando gastos, composição de gasto, melhorando o gasto para o futuro. O que repercutiu nisso que você está lembrando é o seguinte: nós temos um limite de gasto no país. Mas o que compõe esse limite de gasto é gasto obrigatório e gasto discricionário. O gasto obrigatório é aquele que você não pode fugir. O discricionário é aquele que você tem um espaço para tomar decisão de adiar, de não adiar. E o que estava acontecendo, a gente sempre apontou isso, é que o gasto obrigatório tem crescido. Como nós temos um limite, aí quando as pessoas dizem, mas vocês gastam mais. Não, o governo tem um limite para gastar. Esse limite está sendo respeitado. Se o gasto obrigatório pressiona esse limite, vai chegando muito próximo do que é o limite, fica pequeno o espaço para gasto discricionário. E foi isso que a gente tem apontado. Se nós não seguirmos transformando as regras internas, diminuindo o gasto obrigatório, abrindo espaço para gasto discricionário, que pode levar a investimento, melhoria de qualidade de alguns programas, nós vamos ficar com pouquíssimo gasto discricionário. O que significa? Que o presidente que assume, ele não tem muita decisão a tomar, ele vai apertar um botão e a gente vai basicamente pagar servidor público, aposentadoria, os programas que têm previsão de gasto obrigatório. Agora, isso não tem a ver com o governo está gastando mais fora da regra, isso tem a ver com precatório. São coisas muito diferentes e que a gente tem dito. O trabalho do ministro da Fazenda é melhorar as contas públicas, enfrentar os desafios que ainda existem, sim. As pessoas têm essa sensibilidade de dificuldade com o futuro. E nós vamos seguir encarando, sem negacionismo, mostrando quais são os desafios, mas sem também entrar em discursos fáceis de dizer que é porque o governo está gastando muito que a vida está difícil, porque não é verdade.
16: Entendi. Estamos aqui com Fernando Castilho, Edgar Leonardo e Écio Costa. Vou chamar nessa ordem aqui a nossa bancada. Eles vão fazer perguntas também para o ministro da Fazenda do Brasil, que está conosco hoje, Dario Duringan, ministro da Fazenda, numa entrevista exclusiva aqui para o Passando a Limpo. Fernando Castilho.
0: Ministro, bom dia. Eu queria pegar duas palavrinhas que o senhor falou aí, gasto discricionário, despesa obrigatória. Isso em função da própria comunicação do governo tem assustado muitos analistas e economistas que tratam da questão, mas eu queria perguntar basicamente o seguinte: a partir dessa realidade, não está na hora de endereçar a questão fiscal para 27, promover uma melhoria na governança pública e aí ajudaria o setor privado? Não está na hora do governo dar um sinal de que tem mais controle? Porque o que está prevalecendo é a informação de que o governo está gastando.
20: Veja, Fernando, esse é um ponto que eu tenho rebatido, com todo o respeito, sem bravata. Não é verdade isso, que o governo segue gastando. Nós temos um limite de gasto no país e as contas públicas estão equilibradas pelo menos desde 2024. Em 2023, é verdade, eu vou te dar o exemplo, nós tivemos um déficit no fim do ano, que é o quanto ficou de déficit na conta corrente do Tesouro no fim do ano, de 232 bi no fim de 23. Isso a gente pagou o precatório atrasado que foi dado calote em 22, pagou os governadores que foram tomado o dinheiro deles do ICMS combustível em 22, e uma série de desfeitos do desgoverno anterior. Em 24 o déficit foi zerado, 25 mantido. Esse ano nós estamos caminhando aí para um déficit muito pequeno, eventualmente um superávit, a depender do que a gente conseguir usar da receita do petróleo. Então não é verdade que o governo gasta muito. Agora, o que é verdade, sim, é importante a gente ressaltar o que é verdade, é que os juros do país seguem alto, o endividamento público segue alto, e a gente precisa lidar com esses temas. É claro que a iniciativa privada, o empreendedor, ele vê os juros nesse patamar, ele vai no banco tomar um empréstimo, e ele fica horrorizado. Ele fala: como é que eu vou tomar um empréstimo e fazer o Brasil se desenvolver a partir do meu negócio com juros nesse patamar? E aí ele tem razão em achar ruim. E o que, que eu digo do lado do Ministério da Fazenda? Nós precisamos ajudar esse empreendedor fazendo o nosso dever de casa, dando mais credibilidade para o mercado, diminuindo os gastos obrigatórios do país, melhorando o que o Estado, como o Estado se apresenta, para de fato as pessoas sentirem a vida melhor. Então, ainda que a gente tenha melhorado e feito a nossa parte, eu não estou dizendo que a vida está fácil e que o processo está concluído. Mas qual que é o próximo passo? É para te responder bem diretamente. Diminuir o gasto obrigatório, manter a nossa regra de gasto do arcabouço, ou mesmo endurecer ela um pouco mais para dar esse sinal de credibilidade, modernizar o Estado. Eu tenho dito isso, nós temos que acabar com declaração de imposto de renda, as notas fiscais têm que ser unificadas na nova reforma tributária, sem trabalho para as pessoas, sem o Estado ser um estorvo. O Estado tem que ser solução, tem que ser útil para as pessoas. E se a taxa de juros cair no Brasil, que é o que a gente tem trabalhado para isso acontecer, nós vamos ver um boom no país, porque o mundo inteiro quer vir para cá e os nossos empresários querem investir mais na nossa economia.
21: O ministro, alguns economistas têm falado na possibilidade ou no risco de o Brasil ter uma recessão em 2027. O senhor está com as contas, está fazendo as contas. O senhor admite essa possibilidade? O Brasil pode ter uma recessão nos próximos anos por conta da forma como... se não tiver um ajuste fiscal, por exemplo, alguma coisa do tipo?
20: Não existe essa possibilidade. Veja, eu lembro que em 2022, que alguns, inclusive o ex-ministro da Economia lá do Bolsonaro, dizia: não, o Brasil vai virar Venezuela, o dólar vai disparar, o risco país vai disparar. Hoje o dólar, ele é muito mais baixo. Vocês estavam anunciando aí o índice de dólar antes da gente entrar com a entrevista.
21: Sim.
20: O dólar, quando o Lula assumiu, em 2023, estava em 5,27, 5,30. Hoje ele não está em 5,10, ele está em 5,8. Então veja, o dólar caiu. O risco país, que é um indicador que mostra quanto o Brasil hoje tem credibilidade ou não, ele está em 120, é uma das mínimas históricas. O palhaço do presidente da Argentina veio ao Brasil ontem e falou de Brasil, quando o risco país da Argentina é muito mais alto, a dívida pública é muito mais alta, a inflação lá é muito mais alta. Então, assim, não dá para considerar, não dá para entrar na onda dessas pessoas que dizem que vai virar o apocalipse, que vai ter problema, porque o Brasil, ele está com mínima de desemprego, mínima de inflação, recorde em balança comercial, E o Brasil vai, safra recorde, desmatamento, porque aqui não passa boiada, a gente cuida do meio ambiente, ao mesmo tempo que cuida da economia. Agora, não estou dizendo que está tudo resolvido. Nós temos essa milha final para cumprir, que é lidar com juros e com endividamento. Os juros que afeta todo mundo, as famílias, os agricultores, as empresas. Eu próprio, como chefe do Tesouro Nacional, sinto o impacto dos juros, porque tenho que pagar juros altos para rolar a dívida do país, o que me incomoda muito. Então nós temos que fazer esse trabalho, o Fernando mencionou, como fazer esse trabalho? Diminuir gasto obrigatório, projetando para frente que nós vamos melhorar ainda mais as contas do país, de modo que o Banco Central não tenha que manter juros altos. Esse debate que você traz sobre vamos ter
21: recessão
20: ano que vem? Não, veja, se fala disso porque como o juros está muito alto, a economia tende a desacelerar. Então as pessoas estão fazendo, a nossa projeção para o ano que vem é de um crescimento de mais de 2%, mas tem gente dizendo, não, vai crescer 1% e pouco. Vai crescer 1%. Mesmo nesse cenário, não, você não está falando de recessão, você está falando de um crescimento mais baixo, pressionado por uma taxa de juros que cumpre esse papel. A taxa de juros muito alta, ela cumpre esse papel, que é desaquecer a economia. Então, a conta que se faz é, a economia vai desaquecer. Mas falar em recessão é um exagero e me parece que nós estamos aí tocando um momento eleitoral e está se usando esse argumento mais uma vez para forçar a barra. Nós não temos cenário de recessão para o ano que vem, não.
21: O Passando a Limpo conversa hoje com o Dario Düringen, que é ministro da Fazenda do Brasil e que está conversando com a gente aqui durante uma entrevista especial hoje, das 8 até as 9 horas. Nós vamos ficar aqui com o ministro da Fazenda e temos uma bancada especial também aqui com Fernando Castilho, Écio Costa e Edgar Leonardo, que vai fazer uma pergunta agora.
1: Ministro, bom dia. Eu vou fazer duas perguntas no caminho, na trajetória do que o senhor tem comentado agora há pouco. A primeira é que, de fato, a gente tem visto, como o Igor falou, a própria LDO, que nos apresenta riscos apontados para 2027 do ponto de vista fiscal, o próprio Instituto Fiscal Independente, que aponta também um alto endividamento. A gente sabe que há uma diferença aí de metodologia e etc., mas primeiro eu queria que o senhor depois apontasse para a gente, da perspectiva do Ministério, qual o limite de endividamento que seria saudável e sustentável para a economia brasileira. E aí um segundo ponto diz respeito ao fato que o Brasil, de fato, ele está crescendo, não é um crescimento grande, mas ele vem crescendo. Todavia, a formação bruta de capital fixo não tem avançado o suficiente para repor a depreciação. E, efetivamente, né, a gente não está correndo o risco de crescer no presente, mas a gente perder capacidade produtiva no futuro. De que ponto a gente pode tratar especificamente, como a gente pode melhorar para que a gente possa garantir um crescimento efetivo sustentável ao longo das próximas décadas?
20: Nós inauguramos um desenvolvimento sustentável a partir desse governo. O primeiro ponto que você traz é o tamanho da dívida pública. Veja, não existe uma regra ou um limite colocado nos manuais internacionais, seja do FMI, seja de outra organização internacional, que diga qual é o limite de um endividamento de país. São tamanhos e países diferentes, mas então eu não estou comparando para dizer que o nosso está bom, porque o nosso não está bom, eu já adianto a vocês. Mas quando você olha para Estados Unidos, para os países da Europa, para a China, para o Japão, o endividamento é muito maior que o nosso. Então nós estamos falando hoje no Brasil de 80%, 81% do endividamento bruto em proporção do PIB, nós estamos falando de outros países que chegam a ter 200% de endividamento em relação ao PIB. Então, o que nós temos que cuidar é para que esse endividamento, para um país que tem uma renda per capita mais baixa, que paga uns juros mais altos, inclusive para rolar essa dívida, portanto, essa dívida pode crescer rapidamente, que é um patamar alto, nós já estamos num patamar alto, e nas nossas projeções do Tesouro, que a gente faz isso com muito conservadorismo, inclusive, a partir de 2030 a gente seguiria ainda crescendo nessa trajetória e a partir de 2030 a gente reduz, passa a diminuir essa relação de endividamento PIB. Agora, como isso afeta a vida das pessoas no dia a dia? Isso que é o mais importante a gente comunicar. Se a gente conseguir provar e mostrar que essa trajetória da dívida ela é sustentável... Então, o Brasil passou por uma pandemia, por um governo maluco que criou uma série de problemas na época do governo Bolsonaro, mais de 700 mil mortes, negacionismo, confusão. agora, com tariflável, toda essa confusão que acontece, nós temos que mostrar que o país tem caminho para seguir com uma trajetória sustentável. Então, veja, hoje o grande desafio é mostrar, já que a gente não tem déficit primário, o que explica hoje o endividamento é juros no país. A quantidade que eu pago de juros para rolar a dívida do país faz com que a gente aumente a nossa dívida pública. Mostrar que eu tenho uma trajetória sustentável no tempo dá tranquilidade para o investidor, dá tranquilidade para os atores da economia do Brasil e do mundo, para que a gente diminua esse endividamento no tempo. Portanto, ele é um endividamento alto, mas ele está sob controle, até porque nós temos falado, eu tenho falado muito disso em todos os aspectos, sem minimizar um problema que a gente tem.
21: Dario Düringer.
20: O segundo aspecto...
21: Ah, não, pode falar. Oi. Pode falar, ministro.
20: Não, eu ia tratar do segundo aspecto. Assim,
21: pode falar.
20: Como que a gente passa por um crescimento sustentável? Nós precisamos, no Brasil, diminuindo taxa de juros para o empresário da iniciativa privada vir e investir, nós vamos ter uma clareza de que país a gente quer. Então é isso que eu tenho defendido, inclusive como interlocutor do presidente, agora para as discussões de futuro da economia. Um país que se ajusta do ponto de vista fiscal, que tem força fiscal, para responder ao grande desafio do nosso tempo, que é um mundo muito incerto. Vocês vejam, até ontem a gente estava contando com o petróleo mais alto, aí de repente apareceu uma notícia no fim de semana de que de novo Trump e o Irã vão abrir conversas. Pô, é uma incerteza brutal saber se essa guerra vai acabar, se não vai acabar. Nós temos que proteger o nosso povo com medidas racionais, que não prejudiquem as contas públicas, que é o que a gente tem feito. Preparar o país para um mundo de incerteza, para um mundo de conflito, é o que é mais importante. E essa preparação envolve consolidação fiscal. Nós vamos ter força fiscal para mostrar para o mundo e para as pessoas do Brasil, para as empresas do Brasil, que nós temos um projeto que vai envolver biocombustível, que vai envolver proteção ambiental, que vai envolver proteção social com gasto público eficiente. E eu acredito que não tem outro caminho. Não adianta vir alguém da oposição, ou alguém mais à esquerda que eu, e dizer, não, tem aqui uma fórmula mágica que nós vamos resolver tudo com uma regra simples. Porque a experiência nossa mostra que nós precisamos cuidar diariamente da economia brasileira, cuidar diariamente dos impactos que o mundo nos trazem, para que a gente tenha um futuro seguro e o Brasil funcione como um porto seguro para o mundo.
21: Dario Düringer, ministro da Fazenda, conversando com a gente aqui no Passando a Limpo. Écio Costa.
4: Bom dia, ministro. Bom dia a todos que acompanham a Rádio Jornal. Antes de fazer a pergunta, eu vou fazer uma contextualização um pouco, até para que o ouvinte de todas as classes possa entender melhor a situação que a gente passa. Imagine uma família ou uma empresa que está sempre gastando mais do que ganha. Isso nos últimos 3 anos e se confirmando nesse 4º ano, isso deve acontecer novamente. E ao passo que vai fazendo isso, ela tenta ganhar mais, através, no caso do governo, de aumento de arrecadação de impostos, mas ainda assim gasta mais do que arrecada. E para fazer isso, ela vai se endividando constantemente, ou aumentando o endividamento que ela já tem. Mesmo fazendo isso, os gastos que estão sendo feitos por essa família, por essa empresa, não são gastos de investimento que vão trazer um retorno importante no futuro. Trazem mais, na realidade, despesas que são consumidas rapidamente, e que não promovem uma ascensão econômica, social daquela empresa, daquela família. Então, ao longo desse... nos últimos anos, isso acontecendo, aqueles bancos, aqueles investidores, no caso, que emprestam dinheiro para essa empresa ou para essa família, passam a duvidar cada vez mais da capacidade dessa família ou dessa empresa de honrar com seus compromissos no futuro. E para isso terminam cobrando taxas de juros cada vez mais altas, um efeito bola de neve para que isso possa ser financiado. E, de fato, é o que a gente está vivenciando aqui no Brasil nesses últimos anos. A gente está vendo um endividamento em relação ao PIB que cresceu quase 10 pontos percentuais. E a gente não viu um desenvolvimento econômico social pujante que fosse condizente com um aumento tão expressivo em um curto espaço de tempo. É fato que uma dívida de 80%, 81% do PIB

0: PIB é algo baixo comparado com países avançados, porém esses países já são avançados e eles, em geral, têm uma dívida controlada, uma dívida estável. O problema é tão sério que, se você for olhar os títulos do Tesouro, eles estão sofrendo um encurtamento. O que é que significa isso? Os investidores só estão aceitando comprar títulos brasileiros que tenham um prazo mais curto e que paguem taxas mais altas. E isso termina sendo, como eu disse, um efeito bola de neve para a economia brasileira. O próprio ministro diz que está incomodado com essa questão fiscal, que fala em gastos obrigatórios, mas o próprio governo termina inflando os gastos obrigatórios com programas que fazem esse aumento do gasto obrigatório acontecer. E não há uma discussão, não houve uma discussão da flexibilização desses gastos obrigatórios nesses últimos anos. Então, a pergunta que eu faço é: digamos que o presidente Lula se reeleja e que tenhamos aí mais 4 anos de preocupação, onde vários programas foram lançados esse ano. Será que imediatamente após a eleição já haverá uma forma de correção, de ajuste em boa parte desses programas, ou teremos que aguardar até o início do ano que vem o anúncio, de a manutenção do ministro ou de um novo ministro, ou ministra, que venha a fazer os ajustes necessários para que essa correção realmente aconteça? Essa é uma preocupação muito grande, porque esses juros muito elevados têm feito com que as empresas que atuam no Brasil sofram muito com isso, não só as pessoas, as famílias, mas se você for olhar, o número de recuperações judiciais tem batido recorde após recorde nesses últimos anos. E é um efeito muito nocivo dessa taxa de juros muito elevada, que é não só para combater a inflação, como o Banco Central tem feito, mas também do próprio juros, que a gente chama de juros mais longos, que refletem muito o comportamento fiscal, do próprio governo com a sua política de expansão fiscal. Então, eu gostaria de ouvir como que está se planejando fazer uma reversão dessa questão fiscal para que a gente possa ter, talvez ainda esse ano, caso o presidente seja reeleito, na política do governo.
1: Veja que primeiro precisa corrigir algumas coisas antes de falar de futuro da historinha contada, porque ela é uma história que é simplificativa demais do mundo que a gente vive. Primeiro que você fala é como se uma família tivesse gastando mais do que arrecada. Agora, é como se o pai e a mãe da família tivessem voltado a casa depois de uma década de desfeitos e encontrado as pessoas morrendo de fome, 700 mil pessoas mortas porque o SUS não cuidou e foi negacionista na pandemia. Porque o país não se ajustou e flexibilizou regras de gasto social, contratou um Fundeb sem fonte de receita, contratou pisos de categoria sem fonte de receita. Então, o que você está contando uma história é que, de repente, você chega numa casa e a casa está destroçada. E aí você tem que fazer alguns ajustes, algumas reformas para que as pessoas saiam da fome, tenham condições dignas de emprego e moradia. Então, é isso que a gente faz a partir de 2023. Por isso eu relatei que o déficit em 2023 foi um déficit maior, de mais de 230 bilhões de reais. E a partir de 2024 não tem mais essa situação. A partir de 2024, nós recompusemos a base fiscal, e aí nessa sua historinha, muita gente pode dizer o seguinte: não, mas o governo está arrecadando mais. Sim, o governo está arrecadando mais. Porque abriu-se mão de arrecadação antes a favor de lobbies, a favor de interesses pessoais e privados. E o que está acontecendo agora é que as pessoas pagam menos tributo. Hoje, quem ganha até 5 mil reais de salário não paga tributo. Agora, quem é dono de bet paga tributo. Talvez, não sei se é contra isso. Quem tem fundo em offshore, fundo em paraíso fiscal, paga tributo. Como qualquer investidor brasileiro que colocava dinheiro em fundo de investimento. Empresas que tinham subvenções, benefícios estaduais, tinham automaticamente benefício federal. Agora não tem mais, tem que justificar que fez investimento produtivo. Ou seja, nós fizemos uma revisão da base fiscal para que as pessoas que têm salário paguem menos

0: para quem tinha capacidade econômica e não pagava o justo, passasse a pagar, recompondo a trajetória do país para que a gente não tenha mais fila do osso, não tenha mais mortes em razão de negacionismo. Então a gente está vendo, essa semana passada, a gente teve a FAO dizendo que o nível de fome no Brasil é o menor de todos os tempos. Isso, por exemplo, me orgulha muito. Talvez não orgulhe o autor dessa historinha que diga, não, o Brasil está numa situação super difícil. O fato é que nós estamos com mínima de desemprego, não tem mais fila do osso, o SUS recompôs o seu orçamento, e diferente do que essa história fácil conta, nós propusemos sim revisões de corte de gasto e aprimoramento do gasto. Em grande medida, não foi aprovado no Congresso um pedaço. Mas a gente fez o esforço, não tenho dificuldade com isso. E nos últimos 3 anos, diminuiu-se, grande medida, o déficit público. Então não é mais o governo gastando mais que explica o endividamento, mas sim a taxa de juros. Portanto, a discussão agora de novo volta ao futuro. Com a casa organizada, depois de desmandos e falta de respeito democrático e com a cidadania brasileira, nós temos sim condição de fazer um ajuste para frente. Se nessa gestão a gente fez um ajuste de 2 pontos percentuais do PIB, em grande medida pela recomposição de receita, a próxima gestão tem que fazer um esforço parecido com o que nós fizemos. 2 pontos percentuais do PIB. Mais forte do lado da despesa, do gasto obrigatório, melhorando a eficiência, de modo que a gente faça convergir a trajetória da dívida pública num país que vá ter crescimento sustentável, valorização da cidadania, respeito a direitos humanos e contas públicas em dia. Não dá para olhar para o aspecto da conta pública sem olhar para a vida das pessoas e para o aspecto social do país.
1: Dario Duringan é ministro da Fazenda, conversa conosco aqui no Passando a Limpo. Daqui a pouquinho, inclusive, a gente vai ter a Eliane Cantanhede aqui, a jornalista Eliane Cantanhede também participando conosco. Ela sempre está conosco aqui no Passando a Limpo, participa toda semana aqui, 2 vezes por semana com a gente, e hoje vai estar especialmente aqui para participar dessa entrevista daqui a pouquinho também. O ministro, eu queria entrar no
2: Só
1: assunto.
2: uma coisa, Igor.
1: Oi,
2: Eu
1: claro.
2: gostaria de um complemento em
1: Claro.
2: relação às medidas que devem ser tomadas a partir de 2027,
1: Claro, ministro.
2: porque
1: Ótimo.
2: isso é importante a gente escutar mais detalhes.
1: Certo. O que é que está sendo planejado? Pode falar.
2: Ou até antes disso, desculpe.
1: Não, tudo
2: Veja,
1: bem.
2: o que
1: Tudo
2: eu
1: bem.
2: tenho
1: Pode falar.
2: falado é antes de 2027. Agora, resta saber qual vai ser o resultado da eleição. Eu aguardo que o campo democrático, o campo que respeita a vida das famílias brasileiras e a democracia brasileira prevaleça e vença as eleições. Eu defendo que logo em seguida, ainda antes do ano que vem, o governo já apresente os detalhes das medidas. Eu já tenho apresentado em linhas gerais o que deve ser: uma diminuição de gasto obrigatório, com espaço um pouco maior para que a gente discuta investimento relevante, estrutural no país, fortalecendo o investimento. Como alguns dos senhores falaram sobre formação bruta de capital fixo, precisa reforçar esse tipo de investimento no país. E isso deve ser feito assim que terminar as eleições, ou mesmo antes, no debate eleitoral, que tem que ser respeitoso, e apresentar as propostas para o futuro. Eu iria certamente nessa linha, preservando uma trajetória que reduz o endividamento do país, diminua a taxa de juros e permita um maior investimento público no país.
1: Eu quero agora entrar na questão da taxa daquela taxa de importação de produtos até 50 dólares, que muita gente chama de taxa das blusinhas. E a taxa das blusinhas, ela foi apresentada, ministro, inicialmente como uma forma de tornar a competição mais justa entre o comércio nacional e as plataformas estrangeiras. Isso a gente tem na prática, ela protegeu empregos, a produção do Brasil, inclusive no polo de confecções aqui de Pernambuco, que nós temos um polo de confecções muito forte aqui no Agreste de Pernambuco. E o quanto ela ajudou e o quanto apenas encareceu as compras de baixo valor feitas pela população? Por que é que o governo resolveu retirar essa taxa, que é uma taxa para importação? Lembrando, é sempre bom dizer que ficou conhecido como taxa das blusinhas, mas não é só para roupa, não é só para blusinhas. Na verdade, é para todo produto ali abaixo de 50 dólares. E que essa taxa, quando é retirada, ela dificulta a produção, ou pelo menos encarece aqui aliás, não encarece a produção, mas dificulta a competição do mercado, da produção nacional com essa produção que vem principalmente da China. Por que é que foi retirado? Existe alguma possibilidade de retornar com isso? Existe alguma compensação que pode ser feita para os produtores locais que acabam sendo prejudicados nesse caso?
2: Essa é uma boa pergunta, Igor. Deixa eu explicar aqui, inclusive fazendo essa trajetória do que aconteceu no passado. Você sabia, não sei se as pessoas que nos ouvem sabiam disso. Durante os governos Temer e Bolsonaro, existiu uma completa anarquia com relação a essas importações, a essas blusinhas, vamos chamar assim, a essas encomendas, a essas caixinhas que vinham do exterior. Por quê? Porque nunca houve isenção, nunca houve tributo zero para a importação dessas encomendas. Por quê? Não havia tributação zero para a empresa mandando para a pessoa física no Brasil. Então, claro, que é a situação que a gente sabe que existe. Se uma pessoa no Brasil, pessoa física, compra de uma dessas grandes plataformas da internet uma blusinha, por exemplo, o que acontecia no passado? Se colocava o nome de uma pessoa física, sim, lá do exterior, da Ásia, de algum outro lugar, que mandava, supostamente numa simulação, uma encomenda para uma pessoa no Brasil, dentro do de minimis, que é esse valor pequeno, até 50 dólares, sem pagar tributo. Isso ganhou uma proporção gigantesca, sem controle pela Receita, sem controle aduaneiro, sem controle da Anvisa, do Inmetro. Qual foi a medida primeira que nós tomamos ainda em 2023? Nós vamos fazer um programa para acabar com a anarquia, porque de anarquia a gente recebeu muita coisa do governo anterior. Então o que a gente falou? Vamos chamar todas as empresas grandes e dizer o seguinte: vocês não podem mais fazer essas simulações. Tem que botar na caixa de onde vem, qual é a empresa, que você tem que avisar com antecedência que está vindo para o Brasil, respeitar a regra de maquiagem para criança, por exemplo, não pode mandar coisa que prejudica a criança brasileira, cumprir regra do Inmetro, uma série de coisas. Esse é o programa Remessa Conforme. E o programa Remessa Conforme, ele permitiu que a gente mapeasse, aí sem confusão, todas as remessas, todas as blusinhas que estavam vindo para o Brasil do exterior. Essa foi a primeira medida, corrigindo a anarquia anterior. Depois, isso foi feito de 2023 para 2024. No segundo semestre de 2024, o Congresso aprova uma lei dizendo o seguinte: por questão de isonomia, exatamente como você disse, Igor, nós vamos ter um imposto de importação de 20% do que vem de fora para cá. E o que a gente disse para o Congresso? Olha só, eu tenho controle de tudo que entra hoje. Não é mais como antigamente. Então, de fato, hoje, se você bota uma alíquota de 20%, a gente acompanha tudo que está entrando e cobra esse tributo, inclusive antes dele chegar no país. Para mandar para o Brasil a encomenda, você tem que pagar 20% de imposto de importação. E o Congresso aprovou, o presidente sancionou isso agosto, setembro de 2024, e isso passa a vigorar. O que a gente percebeu? Que desde então, como a situação anterior era sem regra, existia uma quantidade grande de remessa para o país, que a gente estava identificando no Remessa Conforme. E aí, a gente, com a alíquota de 20% a partir de 24%, houve uma queda dessa quantidade de importação. Nós sugerimos para o presidente diminuir esse tributo de 20% para ver qual é a dinâmica da importação. Porque muita gente reclama dizendo: não, a gente parou, como você disse, a gente parou de poder comprar mercadoria do exterior porque o impacto é enorme. Então, nós estamos fazendo um período de amostragem para ver qual é o impacto. E a gente tem visto que tem aumentado a importação desses produtos. Como a gente já tem todo o controle, a qualquer momento que a gente perceber que está fora dos padrões e gerando falta de isonomia para a produção nacional, é possível propor ao presidente uma mudança desse cenário. Então, eu tive com representantes aí do polo de Pernambuco, expliquei para eles toda essa trajetória, todas as medidas saneadoras que a gente tomou, e disse que nós estamos acompanhando de perto essa trajetória da taxa das blusinhas, que hoje, para as pessoas saberem, também para não gerar desinformação, hoje é de zero. O presidente disse que a alíquota de importação é zero.
1: Entendi. Então, o que o senhor está dizendo é que existe a possibilidade, dependendo dos números, existe a possibilidade de, no futuro, retornar com alguma taxa para poder equilibrar essa entrada de produtos.
2: Isso, o que eu estou dizendo é que a gente, como a gente tem hoje o controle de toda essa importação
0: Empresa a empresa, CPF no Brasil a CPF no Brasil, a gente consegue fazer esse mapeamento histórico de quais são os movimentos e se há distorção no, no, na importação para o Brasil de alguns países e de alguns produtos. Nós temos esse controle e conseguimos avaliar mês a mês qual a situação e quais as medidas devem ser adotadas.
1: A gente está conversando com o ministro da Fazenda, Dario Duringan, e na linha conosco agora também está Eliane Cantanhede, que vai fazer pergunta também para o ministro da Fazenda nessa entrevista especial aqui que nós estamos fazendo. Vamos até às 9 horas hoje. Eliane Cantanhede.
3: Oi, bom dia,
1: Bom dia.
3: ministro Duringan. Bom dia, Igor, colegas e ouvintes. Ministro, estou falando aqui de Brasília, né? E eu sempre fico pensando que tem que ter muita coragem para assumir o Ministério da Fazenda em ano eleitoral, né? E a gente está tendo notícias agora, por exemplo, a manchete do Estadão nesse momento é o seguinte: a gestão Lula gastou 255 milhões com publicidade em 2026. É um recorde, é um recorde, de quando começou, ó, desde quando a SECOM, a Secretaria de Comunicação, começou a monitorar os gastos com publicidade. E no mesmo Estadão, a gente tem o Mendonça de Barros, claro, todo mundo conhece, José Roberto Mendonça de Barros, dizendo que o problema fiscal paralisa o país. Então, eu lhe pergunto: a inflação está mal ou bem, está dentro da meta? O crescimento está indo bem? O emprego, né, tem um recorde positivo e tal. Mas qual é o cenário fiscal que o futuro presidente vai encontrar no Brasil?
0: O cenário fiscal que o futuro presidente vai encontrar é melhor do que o presidente Lula encontrou. Simples assim. Muito melhor do que o presidente Lula encontrou. Você vai lembrar, Eliane, que em 2022 houve uma PEC contrariando todas as perspectivas de legislação eleitoral, de que no momento da eleição você não pode aumentar benefício social, aumentando o Bolsa Família para R$ 600, sem previsão no orçamento e sem que o orçamento que foi enviado para 23 previsse isso. Então, veja, para o próximo governo, o orçamento que eu vou encaminhar ao Congresso, dia 31 de agosto, ele não tem surpresa. Não vai ter caixinha de surpresa lá dentro dizendo: olha, nós fizemos superávit, mas na verdade eu contratei um Fundeb sem lastro. Eu estou pagando o benefício social para tentar ganhar a eleição sem previsão orçamentária. Não tem isso. Não tem déficit, não tem calote em precatório, calote em governador. Nós estamos deixando a situação fiscal do país muito melhor do que a gente recebeu. O gasto da Secretaria de Comunicação, que eu não controlo, ele está previsto no orçamento, aprovado pelo Congresso, e que está sofrendo bloqueio. Nós estamos em ano de eleição, diferente de estar expandindo o gasto primário, nós estamos contendo o gasto primário. Teve uma pergunta anterior que eu acabei não respondendo, não tem programa novo sendo colocado para frente. São linhas de crédito pontuais que estão sendo feitas e que acabam em 2, 3 meses. Elas não vão perdurar para o próximo mandato. Então não tem armadilha, não tem peso fiscal sendo carregado para frente. O Estadão, que é o jornal que falou que era uma escolha difícil, a escolha entre a extrema-direita e o professor Fernando Haddad em 2018, às vezes erra na mão quando diz que a situação fiscal do país é insustentável, vai gerar um problema. Como eu disse aqui, o dólar hoje é mais baixo do que quando o presidente Lula assumiu, que era 5,27, 5,30, hoje é menos de 5,10. A situação social, a situação do emprego, a situação da inflação é muito melhor hoje. Em 2022, a inflação chegou a superar 2 dígitos. Hoje nós estamos falando de uma inflação abaixo de 5%. É a menor taxa de inflação para o mandato presidencial. Aí, de novo, eu venho e digo: está tudo resolvido? Claro que não. Nós temos um problema no Brasil, que é a taxa de juros, e uma taxa de juros que ela sim, não o resultado fiscal. Não é porque o governo gasta demais que nós estamos aumentando o endividamento, não é verdade isso. Desde 2024, a gente tem fechado e tido um déficit fiscal muito pequeno, que não explica o endividamento. A taxa de juros é um problema. E qual a melhor forma do governo endereçar esse problema? Fazendo ajuste fiscal. corrigindo as contas públicas, buscando eficiência no gasto público, buscando destravar a pauta bomba. Veja que o Congresso Nacional tinha uma lista de projetos para votar até o primeiro semestre. Não votou, graças ao meu trabalho aqui em Brasília, que também

0: de 22, com respeito institucional, com clareza das contas, desafios que nós vamos encarar à frente. E eu tenho dito isso. Nós temos um importante desafio nas contas públicas de trajetória. Não é um desafio urgente, iminente, que vai quebrar o país ano que vem, porque não se trata disso. Se trata de prontamente, de maneira urgente, apresentar soluções que mostrem uma trajetória do gasto público brasileiro que seja mais sustentável com a realidade do país. E apresentando o problema e trazendo propostas de solução, com respeito à cidadania e à democracia, que a gente vai avançar no país, não diferente disso.
1: Ministro, vamos fazer o seguinte: a gente está com o ministro aqui até às 9 horas, tá? Está combinado com ele até às 9 horas. Eu vou fazer mais uma rodada de perguntas agora, começando logo por Eliane,
0: Por
1: que entrou
0: favor.
1: já no final, e aí eu vou pedir só que as perguntas sejam bem rápidas e a resposta o mais rápida possível também, ministro, para poder dar tempo de todo mundo perguntar. Então vamos lá. Eliane, você que já entrou agora, você já faz mais uma pergunta agora.
2: Pois é, ministro, não tenho procuração para defender o Estadão, mas a manchete foi feita com dados oficiais do próprio governo. E eu me referi não à posição do Estadão, mas a uma entrevista do Mendonça de Barros, ou seja, foi uma crítica e uma cobrança do Mendonça de Barros, que é um ministro, que é um, enfim, é um economista respeitado. Mas eu queria também saber, ministro, como é que fica a situação do BRB? Como é que isso está sendo encaminhado, dentro do governo? Porque todo mundo considera que a quebra do BRB é um estrago enorme, no sistema financeiro, portanto, com uma rebordosa na economia, e a solução não está caminhando. Como é que está a situação do BRB?
0: Veja, Eliane, só para mencionar rapidamente o primeiro ponto, total respeito aos articulistas, às entrevistas, e eu discuto os problemas fiscais sem nenhum problema, de maneira muito aberta. O que eu só me incomoda é que às vezes tem uma discussão que força um pouco a barra de terrorismo, querendo trazer um debate que de fato não existe no país, e nós temos que seguir endereçando as nossas dificuldades com muita tranquilidade. O tema do BRB, ele começa com crime. O BRB, ele tem boas operações, tem boas carteiras, mas ele basicamente passou 12 bilhões para o Master e recebeu o guardanapo de volta, recebeu o papel que não valia nada. Então, assim, nós estamos falando de uma situação em que o governo do DF, que é o único acionista, a União, o meu caso aqui do governo federal, nós não temos nada que ver com o BRB. O BRB, ele é um banco cujo acionista principal é o governo do DF, que dilapidou o patrimônio, seja do DF, seja do banco. É disso que nós estamos falando, de uma origem criminosa, de um problema grande. A governadora, atual governadora, entrou com uma ação no Supremo, dizendo: a União tem que vir me ajudar. E aí eu disse no Supremo: de jeito nenhum. Isso aí é um problema do DF. O DF tem fundos constitucionais para lidar com isso. A União pode ajudar na discussão aqui com o sistema financeiro, trazer o Banco Central, e o Banco Central disse na mesa do Supremo: não tem risco sistêmico, né, o fato eventual fato do BRB ser liquidado, ser extinto. Agora, de fato, você tem problema para a população do DF. Então, a solução que eu, inclusive, ajudei a engendrar é: os fundos do DF, não a União, não o país todo, os fundos do DF devem ser usados como garantia para uma operação de salvamento do BRB. E esse acordo foi feito no Supremo. O que agora está acontecendo é que o BRB está mostrando para o sistema financeiro privado, para o FGC, para os bancos, qual é o caminho de saída. E os bancos estão se convencendo ou não de que o BRB tem um plano consistente para receber essa ajuda e se transformar numa instituição que siga com seriedade.
1: Ministro Dario Durigan, conversando com a gente. Fernando Castilho, depois Edgar Leonardo, Écio Costa, bem rapidinho para dar tempo. Vamos lá.
3: Ministro, eu queria que o senhor falasse um pouco do embate do tarifaço com Donald Trump. Há uma percepção clara de que o governo se preparou mais para esse evento. Mas eu queria saber o seguinte: como é que fica essa situação, a partir de agora, né? Brasil, Estados Unidos e China. Caminhamos melhor, caminhamos mais profissionalmente.

0: Veja, eu assim, a situação do tarifaço dos Estados Unidos, ela é um completo absurdo. O governo se preparou muito, nós fomos, conversamos, eu tive com o presidente Lula, com o presidente Trump, foi uma conversa boa, de documento, uma conversa profissional, uma conversa que defendeu os interesses nacionais e se dispôs a discutir um ou outro tema que incomodasse o governo dos Estados Unidos. Veja, o que nós estamos reparando é uma interferência externa, indevida, absurda, que não faz nenhum sentido para a lógica que eu, pelo menos, cresci aguardando em termos de respeito entre as nações. Eu acho que um pouco da oposição no Brasil, ao trazer o Milei para cá, ao falar com Marco Rubio, é um pouco essa linha de desespero, como não tem apoio aqui, não está conseguindo apoio interno, vai buscar interferência externa. Eu espero que, tão logo, eu vou encontrar o ministro das Finanças dos Estados Unidos nas reuniões de G20, que eu devo participar agora, ainda dentro do próximo mês. Vou falar com ele, vou levar todos os nossos argumentos respeitosos, como sempre, mas eu acho que depois da eleição isso aí se resolve de uma forma ou de outra. Isso não tem nada que ver com China. A relação do Brasil com a China, relação de um país que tem o seu principal parceiro comercial na China, o agronegócio brasileiro, que aqui não estou também defendendo ninguém, mas o agronegócio brasileiro, toda vez que fala comigo sobre renegociação de dívida, sobre a situação do agro, fala de preservar a relação com a China. Então, e também não é um setor que é um setor próximo do presidente Lula necessariamente. Então, nós estamos falando de respeito com a União Europeia. Nos últimos 2 meses, aumentou em 2 bilhões de dólares as transações com a União Europeia. O que nós fizemos foi abrir o Brasil para o mundo. E eu defendo isso, que nós tenhamos uma maior abertura, mais de 500 novos mercados abertos, estreitar parceria com a Europa, com a Ásia, com o Oriente Médio, com a África, com todo mundo que quiser fazer comércio com o Brasil, nós vamos fazer. Então, eu sempre rechaço e vejo como absurda a tarifa dos Estados Unidos, mas nós não saímos da mesa. Eu mesmo vou procurar o Scott Bessent, vamos conversar com eles para mostrar que eles não têm razão e que nós temos razão, eles devem voltar atrás nisso.
1: Ministro Dario Duringan conversando com a gente. Edgar Leonardo.
2: Ministro, caminhando ainda nessa linha do que o senhor estava colocando, a gente tem aí essas tarifas da seção 301, né, que afetam 86 países, um processo que demorou aí mais de um ano. Mas efetivamente, pensando agora em Pernambuco, né, a gente tem alguns setores que são fortemente impactados. Aí eu posso destacar a produção de açúcar local, a fruticultura local, a produção de frutas, notadamente a produção de uvas. E aí eu pergunto, uma vez que a gente já tem essa tarifa que já está incidindo, o que é que a gente tem planejado para mitigar os efeitos? Porque aí a gente está falando de geração de emprego, a gente está falando de geração de renda em nosso estado.
0: Isso. Esse um ano que gastou para ter essa nova tarifa é basicamente um ano para substituir o que a Suprema Corte tinha derrubado de medida para os Estados Unidos. Então, assim, é um mero expediente, não tem verdade, não tem processo consistente em nada do que se está fazendo lá nos Estados Unidos. A gente tem acompanhado esses processos e por isso a indignação. Você está prejudicando os setores aí de Pernambuco em razão de uma falsidade, de um mero expediente que se criou nos Estados Unidos para punir, ter uma interferência no Brasil, para que as pessoas fiquem constrangidas e de repente queiram votar no Flávio Bolsonaro. Olha que absurdo que nós estamos falando. É a vida das pessoas, é a vida das empresas que está sendo afetada. Por isso que nós botamos de pé uma nova versão do Brasil soberano. Então, assim, eu queria dizer para o empresário que nos ouve, que está sendo afetado, que procure o Banco do Brasil, procure o BNDES, porque nós vamos oferecer uma linha para mitigar o impacto disso que acontece. É possível exportar essa uva para algum outro lugar? É possível fazer algum outro investimento na empresa? É necessário que você tome capital de giro com alguma carência para se reprogramar e encarar esse período de injustiça, de interferência externa em razão do bolsonarismo, que você consiga sair de outro lado, do outro lado do túnel? É isso que nós vamos fazer. Do meu ponto de vista, o governo devia estar do lado das empresas, do lado das pessoas, combatendo, falando para que todo mundo tenha clareza do que está acontecendo no mundo, esse absurdo dessa interferência externa.
1: Écio Costa.
3: Eu vou fugir do tema, apesar de ser professor de economia internacional, voltar mais para a questão fiscal, que é o que tem preocupado domesticamente, ou seja, dentro do nosso país, tanto. E mais uma vez eu queria perguntar ao ministro, por que que essa taxa de

0: juros está tão alta, tanto a de curto prazo quanto a de longo prazo, né? E, mais uma vez, que tipo de medidas serão tomadas para que a gente possa ver uma redução um pouco mais rápida nesse processo de juros aqui no país, né? Ainda nesse ano e no próximo ano. Por exemplo, os reajustes, né, de salários mínimos acima da inflação vão continuar no próximo mandato. Você acha que isso pode ser algo que preocupa em termos fiscais? Porque tem todo um efeito previdenciário, né? Haverá talvez uma desvinculação, uma nova reforma da Previdência. Que medidas mais pesadas serão tomadas esse ano ou no próximo, com relação a essa, a equacionar realmente a questão fiscal aqui no nosso país?
1: Ministro. As razões da taxa de juros no patamar que elas estão no Brasil, elas são várias. Eu acho que uma delas, eu tenho dito isso, é a questão fiscal. Então, quando você acha que o país não vai honrar com seus compromissos ou vai seguir gastando mais do que deve, você pressiona a taxa de juros. Mas não é só isso, porque essa é a única explicação que se dá. A gente muitas vezes esquece que a taxa de juros nos Estados Unidos, e política monetária, o senhor sabe bem, ela é um fenômeno que tem uma engrenagem global. Uma acaba interferindo na outra. Nós estamos falando da maior taxa de juros nos últimos 20 anos nos Estados Unidos. Quando você pega a taxa de juros de 5, de 10 anos, isso interfere no Brasil, porque no Brasil e no mundo todo, né? Você está dizendo que o piso da política monetária, o piso dos juros no mundo, é um juros mais alto do que normalmente se tem. Outro elemento, a guerra. A guerra, quando você tem disrupção nas cadeias, principalmente de combustível, que é um negócio que faz aumentar o preço do combustível nos Estados Unidos, o preço do combustível no Brasil, se aumenta preço, gera pressão inflacionária e gera uma taxa de juros mais alta. No caso do Brasil, por exemplo, nós não temos poupança privada, nós fazemos mal poupança pública. Então, tem uma série de elementos que explicam a taxa de juros. O próprio rentismo histórico, atávico brasileiro, ajuda a explicar. Mas não adianta dar esses vários argumentos, parecendo que eu estou fugindo da raia, porque eu não estou. Então, o meu papel é fazer com que o fiscal brasileiro melhore. Ponto. Ou eu crie, por exemplo, nas políticas que a gente faça, estímulos à poupança privada. Por isso que no PEDMEIA, que é um programa de estímulo à permanência do estudante no ensino médio, você tem uma vertente de um benefício que o estudante consegue gozar durante o ensino médio, mas você tem uma vertente poupança, que ele vai guardar um dinheiro para depois. Por isso que nós estamos reforçando no Tesouro Direto, que é quando a pessoa, a família, vai e compra título público, incentivos para a poupança popular, seja investindo em produtos do Tesouro Direto, do Tesouro Nacional, que tem a ver com a educação do seu filho, que tem a ver com poupança privada. Isso é fundamental. Agora, o meu trabalho e o trabalho do governo é dizer: nós precisamos melhorar as contas públicas. E aí o que que eu digo? Nós precisamos fazer com que o gasto obrigatório, eventualmente, inclusive a regra que autoriza hoje pelo arcabouço fiscal, a atualização, seja contida para que a gente tenha de praxe uma regra, uma atualização menor em termos de ganho real do orçamento de um ano para o outro. Como você vê, em 2024, a gente já fez uma limitação da regra do salário mínimo. A regra do salário mínimo, que era a inflação do ano anterior mais crescimento de 2 anos antes, agora está vinculada ao arcabouço fiscal. Então, já houve uma regra de limitação do reajuste do salário mínimo. Isso em 2024. Trabalhar num aperfeiçoamento dos pisos de saúde e educação, que são também regras sobre gastos obrigatórios que são colocados, de modo que você não tenha partes crescendo mais do que o bolo como um todo. Avançar num debate que seja um pacto nacional para evitar pautas bombas, garantindo que o Congresso Nacional também tenha que ter etapas regulamentares prévias de impacto, de consideração de impacto nas contas, como eu tenho trabalhado agora com o Supremo, faz sentido para que a gente não tenha uma contratação de gasto obrigatório maior do que o país comporte. Então, veja, o esforço de 2 pontos percentuais do PIB que foi feito agora precisa ser replicado na próxima gestão, e se isso for feito, nós teremos taxas de juros muito menores no país.
2: Ministro, Dario Duringan, ministro da Fazenda do Brasil, conversando com a gente. Uma entrevista aqui que começou às 8 horas, agora até às 9. Foi o horário que nós combinamos. Eu quero agradecer ao senhor. Eu queria fazer uma última pergunta bem rapidinho, ministro, só para a gente encerrar, que é o seguinte. Inclusive, eu estou vendo aqui, o senhor falou de temas técnicos aqui, falou com propriedade sobre muitos temas técnicos aqui, mas tem muita gente que classifica o senhor como um ministro que é mais político do que técnico. Como é que o senhor vê essa afirmação?
1: Veja, eu não me incomodo com nenhuma das duas afirmações, porque a política e a técnica, elas têm que conversar. Eu vejo muito em Brasília, tem gente que fala assim, não, eu sou só político, então eu falo de temas, mas eu não vou entender quais são os instrumentos, os mecanismos, os números. Isso é errado, do meu ponto de vista. Uhum. E o técnico muitas vezes fala, não, eu cuido aqui da minha seara, então eu entendo, por exemplo, de orçamento, ou eu entendo de política agrícola, ou eu entendo de comércio internacional, mas não me interessa essa discussão política, porque sabe, os políticos são difíceis, e a gente precisa acabar com isso. O grande papel de um ministro, e principalmente do ministro da Fazenda, é fazer esse diálogo com a política, e aí explicando para a política como que as coisas funcionam, quais são os instrumentos, o que está à disposição, qual é de fato o cenário, para que o debate político não fuja da raia. E para o técnico, a mesma coisa. O técnico, ele tem que saber se engajar no mundo, ele tem que saber fazer um discurso que explique para as pessoas, ele tem que se engajar com o mundo da política, que é quem de fato tem representatividade popular, que passa pelas eleições. Então, essa transição e essa tradução entre os dois mundos é o que mais me agrada fazer, Igor.
2: Dario Duringan, ministro da Fazenda do Brasil, muito obrigado. Volte sempre aqui a Pernambuco, à Rádio Jornal e ao Passando a Limpo.
1: Eu que agradeço, Igor. Obrigado a todos que acompanharam conosco.
2: Obrigado. Tá aí então, o ministro da Fazenda, entrevista exclusiva aqui. Quero agradecer Écio Costa, que participou conosco, também Eliane Cantanhede, que participou hoje excepcionalmente, especialmente fazendo perguntas a Eliane Cantanhede. Agradecer muito a vocês aqui, também Edgar Leonardo e Fernando Castilho. Vou chamar um intervalo e a gente volta com o Passando a Limpo para continuar aqui o programa.
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3: De volta com o Passando a Limpo, voltamos. Deixa eu mandar um abraço aqui pro pessoal que está nos acompanhando pelo JC, tá? No Instagram do JC, porque no Instagram do JC você acompanha ao vivo também aqui a nossa programação e o Passando a Limpo. Você acompanha também pelo YouTube, você escuta e vê aqui o nosso estúdio o tempo todo. Também aqui durante o programa, tá bom? No YouTube, no canal Rádio Jornal. Mandar um abraço pro pessoal que está nos acompanhando aqui também, também pelo rádio e pelo aplicativo JCPE. Edgar Leonardo, queria falar rapidinho com você aqui. Foi o que você achou do ministro? Ele é incisivo, né?
4: Ele é bem incisivo, né?
3: Ele não mede palavra, não.
4: Não mede palavra. Já tivemos aí a repercussão que a gente estava comentando agora do que ele colocou aí quanto à economia da Argentina e quanto ao comentário que ele fez a respeito do presidente da Argentina. Eu, pessoalmente, eu sou de uma linha, isso é uma opinião minha pessoal, que eu não... Não compactuo muito quando a gente se dirige a representantes de poderes ou de outras, ou principalmente de outros países, com palavras mais fortes, sabe, Igor? Eu, pessoalmente, não gosto muito disso, porque eu acho que a gente está ali num papel de atuar profissionalmente, de forma republicana, eu, pessoalmente, não me agrada. Mas a gente também entende, por outro lado, e a sua pergunta final foi muito boa, né? Porque... Era uma pergunta que estava nos meus alfarrábios aqui, né? Porque ele se coloca como alguém que, inclusive, traz muita informação técnica, mas que tem sido posto como alguém extremamente político no caminho das suas respostas, né? E ele confirmou que, de fato, o é, né? E aí a gente percebe também que ele está em forte campanha, né? Na medida em que você percebe pelas escolhas das palavras, né? Pelas escolhas das posições, o que não é de estranhar, né? O que não é de estranhar. Mas, de fato, no final das contas, foi interessante porque deu uma grande repercussão e demonstrou o quanto esse programa tem sido observado.
3: Deixa eu lhe perguntar uma coisa sobre... Aí eu quero lhe perguntar sobre os temas que foram tratados em si. Você ficou convencido de que o Brasil está bem para 2027?
4: Não, porque...
3: Economicamente?
4: Não. E a gente, inclusive, fazendo uma melhor análise do próprio discurso do ministro, a gente percebe, e é por isso que é bom, né? O ideal é presencialmente, mas a gente percebe pelo próprio tom da voz, etc., o nível do quanto é estressante, embora ele não fuja, isso é bom que seja colocado, ele responde, ele tem posições firmes, né? Isso é muito bom conversar com alguém assim, mas você percebe por quanto, quando a gente fala, por exemplo, e isso foi bem colocado aqui, porque todos nós acabamos falando da questão do endividamento brasileiro, né? Isso foi colocado, você percebe pelo tom que isso é uma coisa que ele responde, ele acredita no que está respondendo, mas ele não fica muito à vontade. Quando ele colocou, por exemplo, na minha resposta, que não existe nos manuais, né, um número que defina qual seria o endividamento ideal para um país, é fato, não existe nos manuais. Mas Écio, inclusive, fez um comentário interessante que, quando a gente compara com alguns países, e foi falado aqui, Estados Unidos, países europeus e Japão, a gente tem a economia japonesa passando por uma situação extremamente preocupante, na medida que a economia japonesa tem um nível de endividamento muito alto, embora Sim. seja um país com a Sim. capacidade de poupança extremamente elevada. Ele trouxe, inclusive, sua baila sem pontuar diretamente. Mas a gente tem países que têm reservas muito elevadas. A gente tem países que têm uma capacidade institucional. E aí já só fazendo um link com, inclusive, o que aconteceu agora recentemente na Copa. Quando o Brasil saiu da Copa do Mundo com a Holanda, muita gente comparou a Holanda com o Brasil. Perdão.
3: Com a Noruega.
4: Com a Noruega. Muita gente comparou Noruega, eu ia falar da Holanda por causa da doença holandesa, né? Que é quando a economia do país descobre um recurso natural. Sim. E acaba gastando aquele recurso natural achando que ficou rica, né? E aí acaba numa situação pior. A gente chama isso em economia de doença holandesa. Mas a gente comparou muito com a Noruega, né? Porque a Noruega tinha uma situação econômica interessante. E o Brasil perdia em alguns pontos. Eu diria que tem um ponto importante, que são as reservas de valores que a Noruega fez, por exemplo, os recursos, né, derivados do petróleo que lá tem. E que garantiram que isso fosse transformado em patrimônio para a nação.
3: Sim, sim.
4: Né? Então, assim, a capacidade institucional que um país tem de conduzir algumas situações. E esses países mais ricos têm uma capacidade de endividamento mais alta do que a nossa, porque eles têm poupança, eles têm uma competência institucional, uma seriedade com que tratam as contas públicas. E isso, de fato, é preocupante, porque todos, e aí eu vou dizer para você muito sinceramente, todos os técnicos que efetivamente não estão ligados de alguma forma à política, todos eles apontam isso com preocupação.
3: Fernando Castilho, como foi que você viu a entrevista? E eu estava falando aqui, tem um ponto que eu quero entrar, que é a questão da chamada taxa das blusinhas, que eu gosto, é bom sempre lembrar que não é somente blusinha. É bom a gente sempre lembrar isso, que a gente chama, ficou conhecida como taxa das blusinhas, todo mundo conhece como taxa das blusinhas, mas na verdade não é só blusinha, é qualquer produto até 50 dólares. E ele admitiu que conversou já com representantes do Polo de Confecções de Pernambuco e admitiu a possibilidade dessa taxa voltar no futuro. Mas, Castilho, eu estava perguntando a Edgar o seguinte: você ficou convencido que as contas do Brasil estão bem para o ano que vem?
0: Olha, há um esforço muito grande do ministro de tentar mostrar isso, certo? E ele é muito competente na comunicação, certo? Agora, a gente também não pode esquecer que a situação é completamente diferente de 22. Ele tem razão. Na medida que você diz que você tem um pacote 23, isso eu fiz uma matéria ontem mostrando com vários economistas, alguns deles estão aqui conosco, mas houve essa questão. O quadro de 23 era dramático, tanto que houve aquela PEC, aquela negociação com o Lula. Hoje ele deixa a situação melhor. O que eu acho que o ministro tentou provar é dizer o seguinte: olha, eu estou tentando convencer que existe uma trajetória de crescimento a partir de 27. E que o meu grande desafio vai ser alongar essa perspectiva dessa trajetória e aí fazer com que o mercado aceite juros, contratos com prazos mais longos e que a taxa baixe. O problema é o seguinte: há uma percepção geral dos economistas, dos analistas, de que a crise é muito séria. E aí fica difícil ele convencer. Em alguns momentos ele revala para a agressividade, mas eu acho que a entrevista dele, ele é muito competente nesse tipo de apresentar a questão do ponto de vista do governo. Há algumas informações que são, de fato, consistentes. Agora, veja bem, como é que você vai falar, né, numa trajetória com a taxa de juros que a gente tem, numa situação em que, primeiro, o mercado está exigindo juro maior porque não confia nessa trajetória que ele está dizendo. Segundo, a própria comunicação do governo é tão efusiva que passa aquilo que eu perguntei no começo, de que o governo está gastando muito. Ele está dizendo: não, nós estamos gastando aquilo que está autorizado. É preciso convencer. Então, eu acredito que eles vão continuar com isso. Há uma percepção de alguns analistas de que depois da eleição o governo vai mostrar um certo cuidado com isso, mas a gente tem que reconhecer o seguinte: não dá para comparar, e essa é a tese do ministro vencedora, não dá para comparar 26 com 22. Sim. Né? Então isso é uma coisa. Agora, meu amigo, quando você chega com esse discurso, com a efusividade que o presidente Lula está fazendo, né? E com a taxa de juros que o mercado está cobrando, aí o fato da inflação, como é que se diz, todo o argumento técnico dele fica mais difícil de ser percebido.
3: Vou chamar um intervalo. E a gente volta ainda com o Passando a Limpo, repercutindo a entrevista que, aliás, quando voltar eu vou trazer um pouquinho dessa repercussão aqui, para você ter uma ideia de como é que está, tá? Mas repercussão nacional, todos os grandes jornais, todas as grandes emissoras, todo mundo falando aqui dessa entrevista nesse momento. Vamos para o intervalo, a gente já volta.
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3: De volta com o Passando a Limpo, repercussão, gente, aqui do... Olha só. Ministro da Fazenda chama Milei de palhaço e rebate críticas sobre a economia brasileira. Folha de São Paulo trazendo aqui a repercussão da entrevista que nós fizemos agora há pouco aqui no Passando a Limpo. E aí eles citam aqui a Rádio Jornal e a entrevista que o ministro... A entrevista de mais de uma hora que o ministro passou aqui com a gente falando sobre... a economia brasileira. Rádio Jornal de Pernambuco está aqui citado, todo mundo. O G1 também, o ministro da Fazenda diz que o Brasil está melhor que a Argentina e chama Milei de palhaço. Infomoney, Durigan chama Milei de palhaço, reage a críticas feitas em ato de Bolsonaro. Durigan chama Milei de palhaço, diz que a economia brasileira supera a Argentina. Vero Notícias, Brasil 247, UOL também notícias. Durigan chama Milei de palhaço após ofensas do argentino. Indicadores lá são piores, diz. JC, Jornal do Comércio, claro. Ministro da Fazenda chama Milei de palhaço após declarações do presidente argentino. Aí tem Band, SBT News, Globo News, todo mundo citando aqui a gente agora neste momento com... o que aconteceu agora com essa entrevista. Lembrando que o UOL também chamou a entrevista e transmitiu para a gente aqui também a entrevista. Ministro da Fazenda chama Milei de palhaço após declarações do presidente argentino. Está no UOL também aqui. E também aqui a... Olha aqui, você está vendo aqui toda a repercussão. Rapaz, todos os principais portais do Brasil falando da nossa entrevista aqui nesse momento.
0: O ministro está fazendo, o ministro está fazendo.
3: O ministro está fazendo, ainda mais com as declarações
0: dele, que ele faz, né?
3: Que ele faz, né? As declarações que ele fez. E aí realmente chamou bastante atenção aqui para a gente. E para a entrevista, né? Claro, o principal. Castilho, diga.
0: Não, tem uma coisa que eu queria chamar a atenção, que é que Edgar tinha falado no bloco anterior, sobre a questão da Noruega. O ministro disse na entrevista que, com a ajuda, e está dito também em outras entrevistas, com a ajuda do Fundo Soberano do Pré-Sal, a gente deve fechar o ano numa condição melhor. Isso é verdade, vai entrar um dinheiro bom em 26 na conta do governo. O que é preocupante é que, diferentemente da Noruega, nós estamos raspando o tacho de novo do fundo. Então, eu, a semana passada, fiz uma coluna contando isso, a diferença entre a Noruega e o Brasil, porque em 1990 a Noruega descobriu o pré-sal deles lá. E em 2010 nós descobrimos o nosso. O que foi que aconteceu entre 1990 e 2010 com a Noruega? Eles simplesmente guardaram o dinheiro, definiram, né? Em 2010, eles criaram um banco para gerir isso aí. Uhum. E, a partir daí, eles vêm simplesmente depositando todo lá os campos, né? Que nós vamos chegar a isso. Há uma previsão de que nós cheguemos a receber a pré-sal SA entregue à União, um trilhão. E eles pegaram esse dinheiro, né, e foram montando um fundo que, em 2025, chegou a 2 trilhões de dólares. E aí, a partir daí, eles começaram já em 2020 a fazer investimentos. E aí é muito diferente quando você tem uma montanha de dinheiro e você vai dizendo aonde é que você quer investir. E aí vem fontes alternativas e tem outras coisas de energia, investimentos estruturais muito grandes, sempre mirando a rentabilidade. Enquanto isso, nós gastamos o dinheiro. Então, é aquela história. Tem uma perspectiva da própria Pré-Sal SA que diz que até 2035 nós temos condições de arrecadar um trilhão de reais, mas a partir de 27 a gente está no zero de novo. Então, é como se diz, como é que se diz? A gente vende de manhã...
4: Vende o almoço para pagar o jantar.
0: Pronto, é isso aí. Essa é uma situação bem diferente.
3: Exatamente. E aí, o problema disso é o quê? Falta de planejamento. É o grande problema desse país. A gente não consegue fazer nada com planejamento nesse país. A gente faz tudo em nome da próxima eleição. A gente faz tudo em nome das dificuldades que surgem assim, e que a gente nunca espera. É impressionante, porque a gente via planejar as dificuldades, a gente devia planejar as crises, porque sim, se planeja a crise. Você planeja a reação à crise. Você tem que planejar. Você tem que saber que a crise vai acontecer. Então você tem que se preparar. E não ser pego de surpresa toda vez, como a gente é pego de surpresa o tempo todo. A gente sempre é pego de surpresa e nunca tem nada planejado. O Brasil tem
4: um problema. É desse jeito. Eu concordo contigo, porque eu sou alguém que aqui nessa bancada sempre estou falando de planejamento de longo prazo. É um ponto que eu bato de maneira sempre muito forte. Mas eu diria que é muito pior. Eu diria que é muito pior porque no Brasil falta mentalidade. A mentalidade não é essa. Eu já usei essa analogia aqui várias vezes, onde eu digo que a gente, quando a gente ganha uma galinha dos ovos de ouro aqui, a gente muitas vezes, em vez de ter a calma de esperar que diariamente essa galinha me forneça um ovo de ouro, eu já falei isso aqui várias vezes, a gente faz uma cabidela e faz uma festa. Então, isso foi o que aconteceu e que Castilho trouxe muito bem, né, essa questão. Né? Então, a gente tem uma fonte de recurso que deveria ter sido feito como eles fizeram, porque a gente começou igual. A gente descobriu uma grande reserva, a gente viu a possibilidade e a gente criou um fundo. Só que o nosso fundo ele foi automaticamente destinado para quê? Nosso fundo foi destinado para políticas públicas. E aí vem um problema muito sério, que é a qualidade das políticas públicas, a escolha dessas políticas públicas, o que realmente motiva essas políticas públicas. Enquanto, do outro lado, eles transformaram essas reservas, esse potencial, eles transformaram em patrimônio por conta de uma mentalidade que vai buscar transformar em ativos que possam enriquecer o país. Uma mentalidade de médio e longo prazo.
3: Tem
4: então,
3: uma coisa,
4: o grande problema é a mentalidade.
3: É uma dificuldade. Oi, realmente é uma dificuldade. Se
0: tem uma coisa que o ministro fala...
3: Rapidinho, que eu quero entrar em outro assunto aqui.
0: Não, olha só, coisa que o ministro fala que é curioso e é uma ironia. Ele disse, o governo Bolsonaro transformou o Bolsa Família em R$ 600. é certamente a maior pegadinha que Bolsonaro deixou para o governo Lula. Porque como é que recebendo R$600, Lula assumindo em 23, vai dizer, vou voltar aos níveis antigos do Bolsa Família, que era 150, 170. Sim. Resultado, isso foi responsável pela subida de 24 bilhões no começo do governo Bolsonaro, em 2019, para 240, que é o Bolsa Família hoje. Então é aquela história. Não dava para o governo Lula dizer assim, a gente vai rever o Bolsa Família. E por quê? A população já estava recebendo R$600. Essa é uma conta que ficou...
3: É isso, é porque esse país não tem planejamento de Estado.
0: Né? E foi feito assim em 24 horas. Eu me lembro que eu cobri isso.
3: O planejamento desse país é de governo.
4: E com detalhe, também era proposta do PT.
0: Era.
3: Também.
0: Sim, também.
4: Aí tem um detalhe.
3: Exatamente. É.
4: Também era a proposta.
3: Ninguém é santo nessa história, não. Não, ninguém é santo nessa história.
0: Ele reclama planejamento, disso hoje, mas aceitou.
3: O planejamento de o planejamento do Brasil, ele é feito por governo. Não é feito para o Estado, não é feito para o país. Você não tem planejamento de política de Estado. Você só tem planejamento de política de governo. Então eu vou planejar o que é que fica melhor para mim para até o momento que eu chego na próxima eleição. Seja eu o candidato ou não. Seja eu candidato ou eu vou querer fazer um sucessor, então eu planejo, eu faço o planejamento de acordo com o que eu vou ter na próxima eleição. Esse país, ele do ponto de vista de planejamento e de planejamento de médio e de longo prazo, como o Edgar estava dizendo, é um caos, é zero.
4: É zero.
3: É caos, é inexistente. Você não tem planejamento de médio e longo prazo nesse país. Você só tem planejamento de curto prazo.
4: É planejamento instantâneo.
3: É muito difícil.
4: Aliás, muito... Ferva a água, adiciona e fica pronto em 2 minutos.
3: Exatamente. É de macarrão instantâneo, né?
4: Isso.
3: É o planejamento de macarrão instantâneo. Você ferve a água, joga dentro e pronto.
4: E aí, do ponto de vista nutricional, no longo prazo, a gente vai ver a economia como está.
3: Prazo,
4: a gente vai ver uma formação bruta de capital fixo que não cresce há 20 anos.
3: E olha, aí com todo respeito ao ministro, e eu entendo, claro, a posição dele e tudo, e as contas que ele faz de acordo com as posições dele também ali dentro do governo, mas dizer que não existe risco nenhum de recessão e tudo, com as contas que a gente vê do país, não sei. Com as contas que a gente vê, com os números que a gente vê do país, não sei. Quando a gente coloca fatores externos, porque você tem que considerar fatores externos, de guerra, sei lá quanto tempo essa guerra vai durar. Ele mesmo disse, é muito difícil você fazer planejamento quando você não sabe o que vai acontecer.
4: Os fatores externos têm que estar calculados na análise de
3: calculados.
4: Risco do planejamento.
3: Exatamente. E aí, assim, eu acho que... Mas dizer que não, simplesmente não tem risco de recessão, aí vamos lá. Vamos ver, vamos aguardar para ver... o que é que acontece? Deixa eu falar uma coisa rapidinho aqui. Amanhã, atenção, tá? Amanhã tem pesquisa Quest em Pernambuco. Amanhã tem pesquisa Quest de Pernambuco. Como é que vai ser amanhã? Você já se programa aí. 7 horas da manhã. A gente vai estar aqui na Rádio Jornal. Natália Ribeiro vai estar aqui na Rádio Jornal e com certeza vai trazer esses números. Porque esses números vão estar liberados a partir das 7 horas da manhã. Tá certo? Então, 7 horas da manhã ela vai trazer esses números. Eu vou estar ao vivo também aqui, ó. Aqui, para quem está acompanhando pelo JC, pelo Instagram do JC, vou estar ao vivo também no Instagram do JC. A gente abre a live do Instagram do JC mais cedo e eu já subo, já começo a falar de número, dos números, e subo aqui para encontrar a Natália já conectado aqui com vocês. Tá certo? E vamos trazer aqui uma análise amanhã. Uma boa análise, inclusive já estamos agendados também com o diretor de inteligência da Quest, da própria Quest, que vai participar conosco aqui do programa, vai trazer aqui a análise dele dentro dos números, que ele que faz a pesquisa, junto com os outros diretores, com os outros pesquisadores. Então nós vamos conversar com o Guilherme Russo amanhã, no programa, trazendo uma análise dos números que Natália Ribeiro já vai trazer aqui às 7 horas para você. Então você fica ligado na Rádio Jornal amanhã, acompanhando tudo por todos os nossos canais, YouTube, rádio, aplicativo, pelo Instagram do JC. Você fica ligado em todos os nossos canais para acompanhar amanhã essa pesquisa. Pesquisa que é muito esperada, porque para ver como é que estão os números em relação a Raquel Lira e João Campos, principalmente. Tem muita gente que está de olho nisso, querendo saber como é que está João Campos e Raquel Lira nessa eleição, nessa pré-eleição, né? A gente está na pré-campanha ainda, mas vem pesquisa amanhã, que vai ser divulgada amanhã, a partir das 7 horas, aqui na Rádio Jornal, e também em todos os nossos canais, no Jornal do Comércio também. No Jornal do Comércio, 7 horas em ponto está lá. Você vai, para você ver os gráficos, os números, tudinho, 7 horas em ponto está lá no Jornal do Comércio, jc.com.br também. Tá bom? É isso. Fernando Castilho, Edgar Leonardo, muito obrigado a vocês. Obrigado também a Liane Cantanhede e Écio Costa, que participaram conosco desse programa especial hoje, onde tivemos uma entrevista exclusiva com o ministro da Fazenda, o Dario Duringa. Valeu aos trabalhos técnicos de Avanildo Cerqueira e Evandro Chaves, a produção de João Carneiro, e Natália Ribeiro está chegando agora com Tudo é Notícia. Um grande abraço para você. Tchau, tchau.
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12: 9:31.
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1: Com você no Tudo é Notícia e com você no trânsito também. A gente começa com a movimentação no Recife, na região metropolitana, da redação João Carneiro. Já lhe dei bom dia antes, mas nem todo mundo sabe. Porque nem todo mundo ouviu. Então, bom dia de novo para você, João. Tudo certo?
2: Um bom dia sempre muito... É muito bem-vindo, Natália Ribeiro.
1: Melhor
2: muito bom dia.
1: Melhor do que sem.
2: Exatamente. É? E bom dia também para quem nos acompanha nesta manhã. Mas vamos às informações do trânsito. Começando pela BR-232, porque desde o novo atacarejo no bairro do Curado, o trânsito está muito lento. Isso se estende até a altura do Hospital Pelópidas Silveira. Isso no sentido centro do Recife. Agora vamos à área central do Recife, aproveitando. Trânsito intenso também na rua Gervásio Pires e na rua do Hospício. Movimentação moderada de veículos na Avenida Conde da Boa Vista e também na Avenida Manuel Borba. E por fim, fluxo livre e sem retenções na Avenida Visconde de Suassuna. 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
1: Obrigada, João, pelas informações. Ernesto Pereira também chegou de novo. Eu cheguei de novo. Bom dia mais uma vez. Educados respondem, Ernesto Pereira.
3: Bom dia novamente para você, Natália. Bom dia também aos ouvintes ligados na Rádio Jornal. E Natália trazendo informações sobre a Zona Oeste do Recife, trânsito parado na Avenida Engenheiro Abdias de Carvalho, no sentido centro, a partir da Estácio. E também parado na Estrada dos Remédios. Trânsito de veículos intenso, Natália, na Avenida Caxangá, no sentido centro. Mesma coisa na Avenida General San Martín, nas proximidades dos Correios. Trânsito moderado nas ruas Diniz Barreto e Gregório Júnior. Já na rua José Osório e rua Conde de Irajá, fluxo de carros livre e sem retenções aparentes. 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
1: Obrigada pelas informações, Ernesto. E os amigos do YouTube estão lá também. YouTube, Rádio Jornal Recife, ao vivo para você. Vai para lá, vem nos acompanhar aqui no estúdio. Tem imagem do estúdio, tem imagem da cidade para você na tela agora. Avenida Recife. YouTube, Rádio Jornal, ao vivo para você. Tem imagem, tem áudio, tem um chat ao lado direito da tela para você participar com a gente. E o ouvinte também está aqui, vai participar? Fala, João.
4: Bom dia, informação do trânsito aqui na Avenida Bernardo Vieira de Melo, para quem vem do pedágio do Paiva, né, do Cabo, passando aqui na Bernardo Vieira de Melo, Candeias, Piedade, Jaboatão, o trânsito está fluindo tranquilo, tranquilo, sem nenhuma restrições.
1: Eita, tá certo, meu amigo. E Petrolina, como anda nessa manhã, Ediane Almeida?
5: Oi, Natália, bom dia mais uma vez para você e para todos que acompanham a nossa programação. Trânsito com fluxo super intenso na Avenida Coronel Honorato Viana, com retenções pontuais devido às intervenções e obras viárias no trecho urbano. Ponte Presidente Dutra com fluxo super intenso, principalmente sentido Petrolina Juazeiro, com tempo estimado de travessia levando aí em torno de 10 a 15 minutos. Avenida Clementino Coelho, tráfego com fluxo contínuo, porém com atenção redobrada nos cruzamentos alterados recentemente. Moderado na Avenida Guararapes e Monsenhor Ângelo Sampaio. 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
1: 9h35.
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1: 9h38.
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1: O que está acontecendo perto da gente? O que é acontecimento local? Com Hernani Tavares. Bom dia, Hernani.
13: Muito bom dia para você, Natália. Bom dia também para quem nos acompanha. Neste momento, familiares e amigos seguem as buscas pela bancária aposentada Patrícia de Santana Albuquerque, de 54 anos, que está desaparecida desde a última terça-feira, dia 21. Segundo familiares, ela foi vista pela última vez saindo de um hotel na Avenida Boa Viagem, na Zona Sul do Recife. A irmã de Patrícia, Adriana Albuquerque, disse que na terça-feira, Patrícia chegou a ser vista em um supermercado na Madalena, zona norte do Recife. A Adriana relatou que a irmã passa por acompanhamento psiquiátrico, mas vive em uma vida considerada normal com uso de medicação. Os familiares estão sendo acompanhados pela Polícia Civil de Pernambuco por meio da Delegacia de Desaparecidos do Departamento de Homicídios e Proteção à Pessoa, DHPP. Quem tiver notícias de Patrícia de Santana Albuquerque pode entrar em contato com a Adriana por meio do telefone 99291-8518, repetindo 99291-8518. 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
1: Obrigada, Hernani, pelas informações. Agora, os acontecimentos no Brasil. Aquilo que é a notícia na nação. João Carneiro.
14: Começa a operar nesta segunda-feira o Move Brasil, programa federal que oferece financiamento com juros reduzidos para motoristas de aplicativo, taxistas, entregadores e caminhoneiros adquirirem veículos novos e menos poluentes. O crédito contempla desde bicicletas elétricas e motos até caminhões e carros sustentáveis, de até R$ 150 mil. Reais. As taxas variam conforme a categoria e gênero do trabalhador, a partir de 0,90% ao mês para mulheres, com prazos de pagamento de até 120 meses e carência. Os interessados devem se cadastrar na plataforma gov.br/movebrasil. Após a validação dos requisitos no site, a liberação do crédito passará por análise financeira de bancos habilitados, como a Caixa Econômica e o Banco do Brasil. 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
1: Obrigada, João. Agora a gente dá aquela olhada para o mundo. Vamos saber o que está acontecendo em nível internacional. Ernesto Pereira.
15: O governador de Buenos Aires, Axel Kicillof, criticou as ofensas feitas pelo presidente argentino Javier Milei a autoridades brasileiras durante um evento do PL em São Paulo no último sábado. Kicillof disse nas redes sociais que Milei insultou o governo brasileiro, o presidente Lula e o país. O governador afirmou ter procurado o Itamaraty para marcar distância das declarações do presidente argentino. Ele disse que entrou em contato com o chanceler Mauro Vieira para transmitir que Milei não representa os sentimentos do povo argentino. 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
1: 9h41.
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7: 9h44.
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7: E o povo está nas ruas. É lá que o nosso projeto Rádio do Povo também está. E hoje na zona oeste do Recife, para compreender denúncias dos moradores do bairro de Jardim Uchoa. Bruno Araújo.
9: O projeto Rádio do Povo parou aqui na rua Rio Solimões, no bairro de Jardim Uchoa, na zona oeste do Recife. E essa via virou um verdadeiro rio. A água toma conta aqui da rua e tem dificultado a passagem dos moradores, dos motoristas. De acordo com o pessoal que mora aqui na área, o canal de Jardim Uchoa transbordou há muito tempo. Nós estamos aqui com o seu Marconi Paulo, que é mecânico, trabalha bem em frente a esse problemão desde quando a rua está desse jeito, parecendo um rio.
10: Exatamente, fazem entre 4 a 5 meses, né? Desde quando começaram as obras do Rio Tejipió, que deveria ser um projeto piloto. Então, essa água não consegue evacuar, né? Não consegue escoar. Aí o que acontece? Eu tenho um estabelecimento, fica nas proximidades aqui do canal, e sinto uma dificuldade grande por cliente desaparece, eu não tenho como ter acesso, carro passar para poder verificar. Com relação a serviço, a mão de obra e tudo, porque é um lamaçal muito grande, barata, rato, tudo isso gera devido a essa água que não escoa.
9: Ô, seu Marconi, você tem me falado que a água sempre fica acumulada aqui nesse trecho da rua. E com as chuvas dos últimos dias, a situação piorou?
10: Com certeza, piorou e muito mesmo. Não tem essa condições de você trabalhar. A gente que pagamos nossos impostos e fica essa situação à mercê dos lixos, das baratas aí, por conta de

0: passa em dificuldade grande e termina acabando com o carro.
1: E tem um detalhe, viu? Essa água está acumulada atrás de uma creche municipal, que é a creche 2001. Nesse período, o atendimento está suspenso por conta das férias, mas essa situação tem causado muitos transtornos para a população que mora aqui. Nós conversamos também com a aposentada Rosineide Maria da Silva, que mora bem em frente onde essa água fica acumulada. Essa água está assim desde quando?
2: Desde que chove. Isso aí já faz mais de mês.
1: A água aqui não escoa?
2: Não. Ela de primeiro, quando chovia, teve umas pontas, tive essa estiagemzinha. Secava rápido, mas agora tá secando mais não.
1: Os moradores dizem que já estão cansados de esperar uma solução. Como o próprio Marconi, entrevistado que conversou com a gente, disse que esse problema se arrasta aproximadamente há pelo menos 4 meses. Bruno Araújo, o rádio tem de ir aonde o povo está.
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4: 9h48.
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4: E agora a gente fala do sertão e para o sertão do estado, porque Petrolina recebe o Encontro Júlio das Pretas, focado em liderança e protagonismo feminino. Ediane Almeida.
5: Petrolina sediará na noite desta segunda-feira, dia 27, o evento Júlio das Pretas, voltado ao debate sobre a ocupação de espaços de poder e a produção de conhecimento por mulheres negras. O evento acontece às 18 horas na Escola do Saber, com entrada gratuita e vagas limitadas. A iniciativa é alusiva ao Dia Internacional da Mulher Negra Latino-Americana e Caribenha e ao Dia Nacional de Teresa de Benguela, comemorados no último dia 25. O objetivo central do espaço é promover o diálogo, a escuta e a reflexão sobre a equidade racial, além do fortalecimento de ações voltadas à valorização da diversidade. Com o tema Tecendo Amanhãs, Mulheres Negras, Liderança e Ocupação de Espaços de Poder e Saber, o encontro reunirá especialistas de diferentes áreas para discutir transformação social e educação. Entre as convidadas estão confirmadas Cleilma da Silva, jornalista, Tansi Omoni Sacramento, doutoranda em educação e coordenadora do IFBA, e Iana Ferraz, gerente de promoção da igualdade racial. O evento é destinado a educadoras, estudantes, gestores públicos e toda a comunidade interessada na pauta. Estão disponíveis 80 vagas e as inscrições gratuitas podem ser feitas através do formulário online. Ediane Almeida para a Rádio Jornal, Rádio Notícia.
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4: 9h50.
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4: Vamos falar agora do Agreste para o Agreste do Estado. Festival de Inverno termina com homenagens e muita música em Garanhuns. É de Carlos.
6: A 34ª edição do FIG, Festival de Inverno de Garanhuns, que em 2026 completou 36 anos, chegou ao fim de sua programação neste domingo 27. O evento, que começou no dia 9 de julho, transformou a cidade de Garanhuns no palco do maior festival multicultural da América Latina. Contando com mais de 20 polos de cultura e diversas linguagens artísticas, como música, teatro, cinema, fotografia, dança, cultura popular, circo e gastronomia, o FIG se confirmou como manifestação cultural nacional. Nesta edição do Festival de Inverno de Garanhuns, o cantor e compositor Alceu Valença foi escolhido para ser o homenageado, onde o público pôde rever o artista no palco da Praça Mestre Dominguinhos durante sua apresentação no último sábado 25. O FIG

0: apresentou neste domingo 26, finalizando a programação, espetáculos de circo, teatro, cinema e música no palco Cultura Popular, no centro de Garanhuns. 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
2: 9h52.
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2: 9:55.
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0: Já já na tela da sua TV Jornal tem TV Jornal Meio Dia com nosso querido Ciro Bezerra para começar a semana. Ciro, me conta o que você está preparando de destaque. Bom dia.
1: Fala, Gaúcha! Bom dia, Natália Ribeiro. Bom dia, meus amigos, minhas amigas aqui da Rádio Jornal. Natália, estamos aqui com os destaques do nosso TV Jornal Meio Dia. Começa 10h45 na TV Jornal. Primeiro, vou te contar a história. Tá bem enrolado esse negócio, nós estamos desenrolando esse novelo que vem lá de Salgueiro, né, no sertão do estado. Seguinte, o camarada levou para casa dele uns amigos para fazer farra, né? E aí lá para as tantas ele inventou de sair e, segundo informações, ele foi para uma boca. E um desses camaradas que ficou na casa dele, né, dos que ficaram na casa dele, um desses aí, foi abusado da mulher do cara que estava no quarto, ó, com as crianças. O negócio não deu certo, não. A mulher conseguiu se espivitar e botou ele para fora de casa. Aí o que acontece? O marido volta, se aninha, dorme, aí de manhã vai de novo.

0: novo atrás de drogas. O cara voltou e incendiou a casa. Olha, uma confusão, o cara, né, que tentou assediar a mulher dele. Assediou a mulher dele durante a noite. Olha, está uma confusão em Salgueiro. E nós estamos trazendo essa informação para você com detalhes. Os destaques, portanto, aqui do nosso TV Jornal Meio Dia, que vai também trazer a história do Cabide Solidário, um projeto da Secretaria de Desenvolvimento Profissional e Empreendedorismo de Pernambuco, que arrecada roupas formais, né? Roupas chiques, adequadas, calçados, acessórios. Para quê? Para ajudar pessoas em situação de vulnerabilidade em entrevistas de emprego. Às vezes você está aí, né, vai para entrevista, acha que não está bem vestido adequadamente, passa lá, pega, vai à entrevista, volta e devolve. Eles vão até a casa do trabalhador e quando recebem a carta de indicação para a entrevista e aí não tem uma roupa para a entrevista, vão até o espaço para ver se tem alguma roupa ou calçado que sirva para aquele momento de forma adequada. Entendeu ou não? É o Cabide Solidário. Teremos outras informações, portanto, dentro do nosso TV Jornal Meio Dia. E atenção, já estamos preparando o Conversa Boa do próximo sábado. Será no Pina, hein? A gente volta para o Pina, Caldinho no Nenê no Pina, sábado às 11 horas com mais um Conversa Boa. Já estamos aí fechados. Já, como é que diz, Guto? Presenças confirmadas. Jota Ferreira, é o velho. O nosso humorista Carlos Santos. A banda De Rossi. E vamos trazer aí mais duas figuras que estamos fechando agora, nesse exato momento. Aguenta aí, daqui a pouco a gente fecha e conta pra você. Natália, 10h45, tem o TV Jornal Meio Dia. Até lá.
1: Até, meu amigo. Um abraço, excelente semana pra você. Saúde, sucesso sempre. Boas notícias, que a gente possa respirar, né, Ciro Bezerra? Porque a criminalidade, a violência já ocupa tanto as nossas vidas, né? Por notícias mais leves nessa semana. Um abraço pra você. Agora, 9h59.
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1: Com a retomada dos trabalhos legislativos no Senado, no começo de agosto, cresce a expectativa por novos capítulos da novela que envolve o fim da escala de trabalho 6x1. Ingrid Santos.
3: Apesar da pressão popular, o fim da escala 6x1 parou de avançar no Brasil. O texto que reduz a jornada de trabalho de 44 para 40 horas semanais foi aprovado pela Câmara há quase 2 meses e desde então não passou por nenhuma fase necessária da tramitação no Senado. A expectativa, porém, é de que isso mude nos próximos dias, com o fim do recesso no Congresso Nacional, na próxima segunda-feira, dia 3 de agosto. O advogado trabalhista João Galamba explica quais fatores justificam a demora para aprovar a medida.
4: A demora é principalmente política. Existe uma resistência de setores empresariais, discussão sobre o custo das medidas, das novas medidas, se gera ou não empregos ou desemprego. E também, obviamente, sobretudo, existe um cálculo eleitoral. Em resumo, existe pressão popular, mas ainda falta a decisão política para se votar um projeto que é tão importante.
3: O ministro do Trabalho e Emprego, Luiz Marinho, acredita que a PEC do fim da 6x1 dificilmente será votada pelo Congresso antes das eleições. Durante evento promovido pelo Sindicato dos Padeiros de São Paulo, Marinho disse que trabalha para que a proposta avance, mas avalia que o presidente do Senado, Davi Alcolumbre, do União Brasil, não deve pautar o tema antes de outubro. João Galamba reforça o que muda na prática caso o projeto saia do papel.
4: Na prática, o trabalhador passaria a ter 2 dias de descanso por semana, ao invés de 1, como acontece atualmente. Pelo texto aprovado na Câmara dos Deputados, a jornada cairia primeiro para 42 horas e depois para 40 horas semanais, numa transição aí de 14 meses, sem, obviamente, redução salarial. E isso representa mais tempo de descanso para o trabalhador, mais tempo com sua família, de estudo, de cuidados com a saúde. Enfim, o propósito é que tenha mais tempo para o trabalhador, para convívio com a família, cuidado com si mesmo.
3: E até lá, o que prevê a nossa legislação? O advogado detalha os direitos de quem trabalha na 6x1 atualmente.
4: Hoje, a escala 6x1 é permitida, mas é bom deixar claro que não é terra sem lei. A regra geral é de até 8 horas por dia e 44 horas por semana, com uma folga remunerada de 24 horas, preferencialmente aos domingos. As horas extras, caso sejam feitas, devem ter o adicional de pelo menos 50%, e o trabalhador tem direito aos intervalos para alimentação e a, no mínimo, 11 horas de descanso entre uma jornada e outra. Se a folga for concedida depois do 7º dia consecutivo de trabalho, o repouso deve ser pago em dobro.
3: Seguindo os trâmites, o texto que prevê o fim da escala 6x1 será analisado primeiro na Comissão de Constituição e Justiça da Casa. Ingrid Santos, Rádio Jornal, Rádio Notícia.
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1: 10h03.
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1: Então vamos para mais uma rodada no trânsito. Você está circulando, você está com a gente ligadinho na Rádio Jornal, então ajude a fazer Pernambuco andar. Manda seu áudio, manda sua informação. Tá difícil o trânsito? Tá fluindo, diferentemente daquilo que sempre acontece, ele surpreendeu positivamente. Tem protesto, tem manifestação, tem água acumulada. Olha, o que tiver tá valendo para ajudar a fazer Pernambuco andar. Manda no nosso WhatsApp 991478520 ou manda no nosso YouTube. A gente tá lá com imagens. Manda que eu quero ler a sua mensagem. Vamos então falar com o ouvinte? Fala, Mazinho, bom dia.
5: Bom dia, Natália Ribeiro. Tá saindo aqui da Muribeca, pega na BR, sentido Cabo. Trânsito intenso, viu, na saída da Muribeca. Agora, quando passa aqui a Coca-Cola, aí já fica livre. Mas até aqui, a próxima Coca-Cola, tá um trânsito intenso.
1: Tá bem, tá certo. Obrigada pelas informações. Mazinho sempre com a gente. Ernesto Pereira.
6: Natália, na área central do Recife, trânsito intenso na rua Fernandes Vieira e na rua Corredor do Bispo. Trânsito parado na rua Oswaldo Cruz e moderado na avenida Conde da Boa Vista, rua da Soledade e rua do Riachuelo. Já na rua do Príncipe, avenida Visconde Suassuna e rua da Aurora, fluxo de carros livre. Na zona sul do Recife, trânsito moderado na avenida Boa Viagem e na avenida Engenheiro Domingos Ferreira. Trânsito intenso na rua Antônio Falcão e rua Ribeiro de Brito. Já na Avenida Conselheiro Arriá e Rua Mamanguape, fluxo de carros tranquilo. 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
1: Muito bem, muito obrigada, Ernesto, pelas informações. Agora é hora de Petrolina e de Jane Almeida.
7: Oi, Natália, já de volta, vamos com mais informações atualizando o trânsito na região do Vale do São Francisco. Na ponte Presidente Dutra, neste momento, fluxo super tranquilo nos dois sentidos. Há uma situação que está causando muitos transtornos aos moradores do bairro atrás da banca. Eles relatam a falta de fiscalização, de sinalização nas obras da duplicação da BR-407 na Avenida Honorato Viana. Segundo os relatos, os caminhões acabam adentrando as ruas do bairro por engano e atingindo redes de energia e internet, deixando os moradores sem serviços essenciais. Os caminhões entram pela via sem saber o caminho para Juazeiro e acabam derrubando os fios da rede elétrica ou da internet. Os moradores pedem que o DENIT e a Polícia Rodoviária Federal reforcem a sinalização no trecho em obras, que fica precisamente na travessa 1º de maio. Não há orientação adequada, o que está causando estes transtornos. Até o momento, os órgãos citados não se pronunciaram sobre o assunto. 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
1: 10h07.
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5: Atenção redobrada nas operações feitas pelo celular para não entrar nas estatísticas dos indícios de fraudes financeiras. João Lubambo.
6: Os indícios de fraudes financeiras cresceram mais de 10% no Brasil no primeiro semestre de 2026. Segundo o levantamento da Quod, empresa especializada em inteligência de dados para o mercado de crédito, foram registrados mais de 9 milhões de casos suspeitos ou confirmados de golpes entre janeiro e junho. De acordo com o estudo, o aumento dos registros está ligado ao fortalecimento dos sistemas de monitoramento após a entrada em vigor da Resolução 501 do Banco Central, que ampliou o compartilhamento de informações entre instituições financeiras para identificar e prevenir fraudes. O celular segue como principal alvo dos criminosos, presente em 78% das ocorrências. E o delegado e especialista em segurança cibernética, Eronides Menezes, explica o motivo.
7: O celular concentra praticamente toda a vida digital das pessoas. Aplicativos bancários, e-mails, redes sociais, documentos, contatos e também as senhas que as pessoas deixam salvas. Por isso, passou a ser a principal porta de entrada para criminosos. Eles utilizam mensagens falsas, ligações, links maliciosos e técnicas de engenharia social para criar um certo tipo de urgência, medo ou mesmo ganhar a confiança da pessoa. Na maioria das vezes, o golpe não depende de uma invasão sofisticada. O criminoso manipula a vítima para que ela mesma forneça informações, instale um aplicativo ou autorize uma operação.
6: A engenharia social, quando criminosos manipulam psicologicamente as vítimas para obter informações ou convencer pessoas a realizar transferências, respondeu por 40% dos golpes no período. As contas correntes aparecem em 94% dos casos e o Pix foi utilizado em 85% das fraudes registradas. Eronides Menezes detalha o que torna esse meio de pagamento tão atrativo para os criminosos.
7: O Pix é seguro, mas suas próprias vantagens também interessam aos criminosos. Ele funciona 24 horas por dia, é instantâneo e permite que o dinheiro seja rapidamente transferido entre diferentes contas. Depois do golpe, os valores podem passar por contas de terceiros, empresas de fachada ou até serem convertidos em outros ativos como criptomoeda, dificultando assim o rastreamento e a sua recuperação. O problema, portanto, não está no sistema Pix, mas na fraude que utiliza ali para convencer ou induzir a vítima a realizar o pagamento.
6: O levantamento também mostra que os jovens entre 18 e 34 anos são os mais atingidos, representando quase metade das vítimas. Ao todo, 3 milhões e 100 mil pessoas sofreram fraudes no semestre e cerca de 799 mil foram enganadas duas ou mais vezes. Especialistas recomendam atenção redobrada nas operações feitas pelo celular, evitar clicar em links enviados por mensagem e nunca compartilhar dados bancários ou emprestar contas para movimentação de dinheiro de terceiros. Essas medidas ajudam a reduzir o risco de novos golpes. João Lubambo, Rádio Jornal, Rádio Notícia.
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5: Agora 10h14.
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0: assim, que toquem as trombetas, né? Que todos parem tudo o que estiverem fazendo, porque é hora de bomba. Eita, Hernani Tavares, me conta o que tá bombando.
1: Natália Ribeiro, bom, o que é que tá bombando na internet neste final de semana? Uma mulher que deu à luz a um menino nesse domingo. Só que ela deu à luz a um lugar, vamos dizer assim, que não poderia. Lá em Fernando de Noronha,
0: não,
1: o arquipélago.
0: Pode, é.
1: Não pode. Vou explicar daqui a pouquinho o porquê. O caso, Nath, é excepcional, porque desde 2004, as gestantes lá da ilha, elas são transferidas para o Recife antes do parto. Isso porque a ausência de maternidade e de UTI para as mães e também para os bebês no arquipélago. Então, por questão de segurança, questão de saúde, tem essa norma, né? Não tem nada, não há uma lei específica proibindo, mas é uma norma, uma orientação de que as gestantes saiam, né, da ilha e fiquem no continente depois de um período ali de gestação. Bom, segundo a administração de Fernando de Noronha, a mulher deu entrada no Hospital São Lucas sem informar que estava grávida. Pois é, e aí ela já chegou em um trabalho de parto avançado, o que acabou aí tornando inviável, né, a transferência dela para a capital pernambucana. Bom, apesar dessa restrição de nascimentos, essa criança vai poder sim ser registrada na ilha, conforme uma lei de 2017. Bom, como eu estava falando, não tem lei específica que proíba expressamente esse nascimento de crianças, mas esse protocolo em vigor determina que as gestantes que moram em Fernando de Noronha sejam transferidas para o Recife quando completam 28 semanas de gestação, que é aí mais ou menos 7 meses de gravidez.
0: Isso, um pouco antes, né? Porque lá entre 37, 40 semanas, finais com até 42.
1: Isso, exatamente. E nada disso, claro, é feito ao léu, é feito, vão para lá, para o Recife e vocês se virem. Não, desde que houve essa norma, o governo de Pernambuco custeia as passagens aéreas, hospedagem, alimentação da gestante, também de um acompanhante durante esse período fora de Noronha. E aí essa restrição começou a valer lá em 2004, quando todos os serviços de parto foram desativados na ilha. Mas aí tá repercutindo muito, né? Porque
0: claro,
1: desde 2004 que não tinha ninguém, e agora de repente uma gestação, uma gravidez. Mas por que, né, que isso deixou acontecer? Por que que essa gestante chegou a esse ponto? Bom, diz ela que ela não sabia que estava grávida. Ela não sabia, ela nega que ela estava grávida, né? Que ela sabia, que ela tinha o conhecimento de estar grávida. Segundo o G1, ela mora temporariamente em Fernando de Noronha e trabalha em uma pousada por lá. E aí, em um comunicado oficial do hospital, o hospital explicou que a mulher chegou à unidade sentindo dores lombares. Essas dores que se estendiam ali até a região pélvica. Então, de fato, ela não falou em nenhum momento que ela estava grávida. Somente dores. E aí, durante a avaliação, ela negou a possibilidade de gestação. Ela chegou realmente falando de dor lombar e dor que estava se estendendo ali para outras regiões e ficou por isso. A equipe médica logo ficou com aquela pulga atrás da orelha e solicitou aquele exame, né, de beta-HCG.
0: E aí confirmado.
1: Confirmado, a mulher estava grávida de 41 semanas e ela já estava nesse trabalho de parto avançado. Bom, o parto precisou ser feito lá no Hospital São Lucas mesmo. Toda uma equipe muito profissional acompanhou esse nascimento e a mulher deu à luz ao menino. Hoje, os dois apresentam um quadro clínico estável e segue a polêmica na internet. Natália Ribeiro?
0: E as pessoas têm que cuidar muito do que falam, porque lá na internet já tem muita gente falando o seguinte, que as pessoas, elas... que o governo, ou que existiria uma regra para impedir que as pessoas nascessem em Fernando de Noronha para não ter direito à propriedade da ilha, para não ser dono da ilha também, do arquipélago, né? O que é algo assim bizarro, as pessoas acreditam em teorias que não existem. Gente, sempre que uma criança nasce, a criança pode não precisar de uma UTI neonatal, mas aquele serviço ele precisa estar à disposição para dar mais conforto para a mamãe, para o bebê. Então a questão é essa. Mas por que Fernando de Noronha não tem um hospital assim? Porque pode acontecer algum problema com um turista, algo do tipo, não tem uma UTI. Isso é outro assunto e precisa ser cobrado sim. Agora, acreditar em teorias de que quem nasce na ilha tem direito a um pedaço de terra, gente, isso não existe. Pelo amor de Deus. não fiquem criando teorias e acreditando nelas, né? E a gente vai aqui então torcendo para que ela fique bem, que esteja bem, que o bebê esteja bem. Eu fui até pesquisar aqui, quem nasce em Noronha é o quê? Noronhense. É um dos poucos no mundo, mas ele tá aí para contar a história no futuro.
1: Noronhense, Natália Ribeiro,
0: tem
1: é
0: mais?
1: Isso.
0: Tem JC?
1: Por hoje, o Jornal do Comércio, por hoje não.
0: Sim,
1: o Jornal
0: sempre.
1: Do Comércio por sempre, é 100% digital e de graça. No JC, você que está nos ouvindo, fica por dentro das notícias de Pernambuco, do Brasil e do mundo, sem pagar nada por isso. E hoje o JC tem o seguinte destaque na sua home. Cine Pernambuco é reconhecido como Patrimônio Cultural Imaterial do Recife. Bom, para saber, tem que ler o JC.
0: Por quê?
1: O que bomba sempre aqui na Supermanhã, você sabendo de tudo.
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0: Vamos saber do seu JC? Jornal do Comércio, que tá cheio, gente, recheado. Semana começando, Cássio Oliveira, bom te ter aqui, viu? Bom dia.
3: Muito bom dia, Natália, você, aos ouvintes da Rádio Jornal que nos acompanham também. Uma semana muito quente em política.
0: Isso, exatamente. Trabalho a mil lá no JZ, eu tô sabendo. É porque os acontecimentos não param, né, Cássio? É, temos dois aqui, dois quentes. Eu tô pensando com qual a gente vai começar. Deixa eu pegar o fim de semana. A gente primeiro aqui, lembrando o ouvinte o que aconteceu e o que virá, que são as convenções. Meu amigo, teve vários candidatos agora na qualidade de candidatos confirmando as suas candidaturas em nível nacional no último fim de semana e aqui no estado também alguns movimentos. Explica sobre as convenções e o que está acontecendo.
3: Isso, eu queria puxar justamente para o local, para a gente falar para frente, Natália. É, tem convenções interessantes nesse final de semana. Para quem está atento à política de Pernambuco, tem a convenção da Frente Popular Pernambuco, né, do PSB, que deve oficializar João Campos como candidato mesmo ao governo de Pernambuco, e deve também ter a convenção do PSD.
0: Uhum. Com a partir da governadora
3: Raquel Lira. Exatamente, oficializando, né, Raquel Lira como candidata à reeleição. Fora isso, a convenção do PSOL também, a Federação PSOL Rede, isso, que está aí com o Ivan Moraes também como candidato.
0: No próximo dia 2, essa
3: exatamente.
0: Convenção, não é?
3: Nós temos o João Campos fazendo a sua convenção no sábado, dia 1º de agosto, e no domingo tem a de Raquel Lira e tem a do PSOL com o Ivan Moraes. Então vai ser um final de semana muito quente. A convenção, para o ouvinte da Rádio Jornal entender, ela vai além de só uma batida de martelo. Não é só oficializar e assinar, ah, você é o candidato. É uma demonstração de força, né? A gente que já cobriu muitas convenções, Natália, chegam vários ônibus, as frentes de força daquele partido de várias regiões do estado. Realmente você tem a grande foto, né, com todos no palanque, de mãos levantadas. Então é um momento muito de mostrar sua força política, como eu estou chegando para
0: a
3: eleição.
0: E mais, quem vai ser o vice ou a vice? Quem serão os candidatos ao Senado? E nesse aspecto, mais interessa observar Raquel Lira. Por quê? A governadora ainda não anunciou formalmente quem será o candidato ou a candidata a vice na chapa, muito menos definiu a segunda vaga ao Senado. Diferentemente de João Campos, que lá em março já apresentou todo o seu time, toda a sua equipe. Estes aqui estão comigo. Então, gente, essa semana é decisiva. As convenções têm até o dia 5 de agosto, né, Cássio, para serem realizadas. Então, finalmente, a gente vai descobrir quem vai andar ao lado da governadora nesta eleição.
3: Isso, até porque nos próximos dias deve ter a convenção do União no Brasil e do PP, que é o grande impasse. Hoje tem a dúvida que paira em Pernambuco. Qual dos dois será o senador de Raquel? Miguel Coelho ou Eduardo da Fonte? Há essa disputa interna dentro dessa chapa.
0: Túlio, confirmado.
3: Túlio Gadelha, né? já estaria confirmado, né? E aí tem essa grande dúvida da segunda vaga na chapa. A vaga de João, como você disse, foi antecipada, ele já divulgou há um bom tempo. Ele deve, na sua convenção no final de semana, fazer a tradicional foto com sua chapa, que ele já vem fazendo em alguns eventos, com o Carlos Costa, Marília Reis e Humberto ao Senado.
0: E aí tudo começa a ficar mais claro para o eleitor. E a campanha, isso, em agosto começa de fato. E aí sim, vamos mais uma vez trabalhar bastante para levar as informações, né, Cássio?
3: Exatamente, Natália.
0: Bom, e aí quando a gente olha para o Brasil e para o mundo, estamos todos hoje acompanhando com a maior apreensão, claro, essa repercussão do que Milei, presidente da Argentina, vem e fala no Brasil. Fala mal de Lula, fala mal do Alexandre de Moraes, em tons pejorativos para ambos. E o governo federal chamou o embaixador do Brasil na Argentina para falar sobre o tema. Qual pode ser esse futuro político a partir desse desentendimento? Nem sei se desentendimento é a melhor palavra, né? Porque é até uma ruptura institucional, Cássio.
3: Exatamente, Natália. O Ministério das Relações Exteriores convocou, vai ter uma reunião com o embaixador do Brasil na Argentina, o Júlio Bitelli. Ele precisa prestar esclarecimentos de como está a relação dos dois países, como é que ele está sentindo o clima lá na Argentina, né? Já que ele é o embaixador daqui e está lá. E o Itamaraty também convocou o embaixador da Argentina aqui no Brasil, o Daniel Raimundi, e aí ele sim precisa prestar esclarecimentos sobre a fala do Milei. A gente destaca que quando o embaixador ele é chamado, quando um embaixador que está numa missão no exterior ele é convocado para uma consulta dessa, é uma sinalização clara de que a relação diplomática não está boa e que foi considerado um ato hostil de alguma das partes, Natália.
0: E cabe a gente lembrar ainda o que aconteceu hoje também, né? Porque o ministro da Fazenda, Dario Durigan, deu entrevista aqui ao Passando a Limpo, chamou Javier Milei, presidente da Argentina, de palhaço.
3: Exatamente, para a gente contextualizar o ouvinte da Rádio Jornal, para a gente finalizar, o Milei participou de um ato com o Flávio Bolsonaro aqui, né, de lançamento de candidatura. O Milei é aliado do Flávio e, como esperado, ele fez críticas ao governo brasileiro no evento. Mas por ele ser um presidente de um país, chamou muita atenção. Ele fez críticas que foram consideradas fora do tom, né, e estão repercutindo muito. Hoje o Dario Durigan deu uma entrevista aqui à Rádio Jornal e já começou a entrevista rebatendo o Milei, chegou a chamar o Milei de palhaço. Essa entrevista na Rádio Jornal está repercutindo no Brasil inteiro.
0: Isso.
3: Todos os portais de notícias do Brasil estão repercutindo essa entrevista na Rádio Jornal. Foi uma fala dura do ministro também e a gente vai seguir acompanhando a repercussão disso também, Natália.
0: Muito bem, tudo no JC sempre para você, Cássio.
3: Exatamente, porque como a gente diz, para saber tem que ver o JC.
0: Muito bem, excelente semana, até a próxima.
3: Todos nós.
0: Agora 10h26.
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0: Agora 10h29, há pouco nós falamos sobre o caso do bebê que nasceu em Fernando de Noronha, mesmo existindo uma proibição para nascimentos no local. E justamente por esse motivo, por Fernando de Noronha não ter uma estrutura de hospital com UTI neopediátrica para atender esta criança recém-nascida, é que esse bebê foi transferido para o Recife, para a capital, em uma UTI aérea, após apresentar uma intercorrência clínica. O bebê, portanto, está no Recife, foi transportado para receber atendimento médico na capital. A mãe, de 26 anos, também encaminhada à capital. Inclusive, o bebê veio numa UTI separado da mãe. Ontem, a mãe, de 26 anos, será trazida para o Recife em um voo comercial hoje, segunda-feira. E a gente vai acompanhando esse caso para você. Agora vamos diretamente a Brasília falar com o nosso querido Romualdo de Souza. Romualdo.
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9: Meu amigo, minha amiga, chegamos a um impasse. E essa briga do governo brasileiro com o governo dos Estados Unidos, hein? Vai durar até quando e quem é que vai sair vencedor? Quem vai vencer, eu não sei, se é Trump ou Lula, é imprevisível, pelo menos por enquanto. Mas para a sociedade brasileira, que é inferior do ponto de vista dos negócios, dos empreendimentos, certamente vai ser ruim para o Brasil. Vai ser ruim para o produtor se houver, por exemplo, uma reação dos Estados Unidos. O presidente Lula da Silva resolveu trazer seu conflito com Trump para a campanha eleitoral. Então, tudo que ocorrer contra os Estados Unidos, Lula vai botar na campanha. Como Lula concorre à reeleição, o que está acontecendo é que o presidente resolveu trazer uma briga que poderia até existir do Brasil contra os Estados Unidos. Mas, lamentavelmente, está sendo uma briga de Lula com Trump, e Trump vai certamente retalhar o Brasil, e Lula vai querer tirar proveito dessa crise. São coisas da política. Pense nisso.
0: Vamos pensar juntos. 10h32.
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0: Jovem assassinado a bala em Jaboatão, Adúcio Lucena.
10: Daniel Souza da Silva, um jovem com 18 anos de idade, foi morto a tiros na Rua do Sol, na UR11, no bairro do Ibura, em Jaboatão dos Guararapes. De acordo com a polícia, o jovem estava no local quando foi surpreendido pelos disparos e morreu na hora. Segundo a perícia, foram 6 tiros na região da cabeça. Policiais da Força Tarefa de Homicídios do DHPP já deram início às investigações. A autoria e a dinâmica desse crime ainda são desconhecidas da polícia. Os policiais acreditam que o crime tenha ligação com o tráfico de drogas da localidade, mas não descartaram outras possibilidades para a motivação da morte da vítima. Logo após os trabalhos feitos pelos peritos criminais do Instituto de Criminalística, o corpo da vítima foi encaminhado ao IML.
0: Rapaz morto a tiros dentro de condomínio em São Lourenço. São Lourenço da Mata, 14ª cidade mais violenta do Brasil, segundo o Anuário da Segurança. Dulce Lucena.
10: Lidenberg Pereira Gomes, com 30 anos de idade, foi assassinado com disparos de arma de fogo na Avenida Doutor Paulo Petribu, no bairro do Pichete, em São Lourenço da Mata. De acordo com a polícia, a vítima se encontrava no estacionamento do condomínio onde morava, quando dois homens em uma moto se aproximaram e atiraram várias vezes contra o rapaz, que morreu na hora. Motivação, dinâmica e autoria do crime estão sendo investigadas pelos policiais da Força Tarefa de Homicídios do DHPP, que foram até o local sob o comando do delegado José Rubens. Logo após os trabalhos dos peritos criminais do Instituto de Criminalística, o corpo da vítima foi encaminhado ao IML.
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0: 10h34.
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2: 10h36.
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0: Raldinei Alves.
1: Muito bom dia para você e para todo mundo que está nos acompanhando aqui na Rádio Jornal. Ontem o Náutico entrou em campo contra o Criciúma, partida que aconteceu no estádio Heriberto Rios, em Santa Catarina, e terminou empatada em 0-0. Foi um jogo importante para o Náutico, que conseguiu engatar agora uma sequência de 2 jogos sem derrotas. O Náutico que vinha a 8 jogos sem vitórias antes da rodada passada, antes do jogo contra a equipe do Londrina. Ontem foi um dia marcado pela estreia de Benjamin Borazzi e também pelo retorno do zagueiro Betão. Por outro lado, o Náutico teve problemas. Luiz Felipe, que é volante, foi substituído por questões físicas. E Matheus Ribeiro, lateral direito da equipe do Náutico, também saiu por problemas físicos na equipe alvirrubra. O Náutico teve 2 jogadores amarelados que vão ser desfalques no próximo compromisso na Série B por suspensão. O volante Wenderson tomou o 3º cartão amarelo dele na partida de ontem e também o lateral direito Matheus Ribeiro. São os destaques do Timbu aqui na Supermanhã. 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

0: Igor Moura.
1: E passada a derrota frustrante para o Figueirense na Arena de Pernambuco para mais de 27 mil torcedores, o Santa agora pensa no jogo que vai ter em pouco menos de duas semanas, né? A Série C dá uma parada no próximo fim de semana e no dia 8 de agosto o Santa vai ao Almeidão em João Pessoa para enfrentar o Botafogo da Paraíba, duelo direto na briga pelo melhor lugar possível no G8 da terceira divisão nacional. E essa semana pode ser uma semana importante de novidades do Santa no que diz respeito a contratações, né? Com a Série D acabando para muitos clubes, alguns clubes tradicionais com bons jogadores, como por exemplo Portuguesa, que foi eliminada pelo Uberlândia, o América de Natal ontem eliminado pela equipe do Gama, no Distrito Federal, entre outras, o Santa já tem algumas conversas em andamento com possíveis reforços, né? E provavelmente essa semana, Cristiane Souza vai ganhar contratações, reforços para a reposição das 5 saídas que o Santa teve desde o início da Série C do Brasileiro, né? São elas Israel, Wagner Balotelli, que ontem perdeu o pênalti decisivo do América de Natal na sua eliminação, Regis e também os dois últimos, Marquinhos e Quirino. São as últimas do Tricolor, aqui na Supermanhã, você sabendo de tudo.

0: É, expectativa lá em cima. Hoje tem esporte, Leonardo Boris.
1: E nesta segunda-feira, às 19h30, tem esporte e Cuiabá, na Ilha do Retiro. O esporte que não vence há 8 jogos. São 6 empates e 2 derrotas. O esporte que está na 9ª posição, com 28 pontos ganhos, enquanto que o Cuiabá é o 15º colocado, com 24 pontos. No chamado primeiro turno, o Sport em Cuiabá empatou em 0-0. A arbitragem é de São Paulo, Lucas Caneto Belotti, auxiliado por Leandro Matos Feitosa e Isabelle de Oliveira. O VAR fica a cargo de José Ricardo Vasconcelos Laranjeira, de Alagoas. O Sport que negociou 60% dos direitos do volante Zé Lucas por 25,5 milhões de reais e ainda recebe os atletas Chico da Costa e Murilo, cedidos pelo Clube Mineiro por empréstimo. O Sport também terá os gatilhos para aumentar a venda, que deve chegar a 40 milhões de reais. Uma curiosidade, ontem mesmo, Zé Lucas contra o Botafogo na derrota para o Alvinegro Carioca por 1-0, esteve no banco de reservas e está usando a camisa número 5 do Cruzeiro. 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
0: 10h42.
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0: Ralf de Carvalho.
6: Bom dia, Natália Ribeiro. O Santa Cruz, que perdeu para o Figueirense por 1-0 no sábado, tinha ficado na 3ª posição com 24 pontos. Mas ontem, com a vitória do Botafogo da Paraíba por 2-1 sobre o Caxias, o Santa perdeu 1 posição e caiu para o 4º lugar. Pode ainda perder outra posição se hoje o Guarani vencer a Inter de Limeira ou o Maringá derrotar o Floresta, mas continuará no G8. O Santa Cruz deu uma demonstração de força inacreditável nas arquibancadas. A torcida coral propiciou ao clube o maior público, batendo Série C, Série D, Série B. Ganhou de todo mundo, uma presença maciça de 27.393 torcedores na Arena de Pernambuco. Essa é a fortaleza da Cobra Coral. O Santa tem 4 jogos ainda nessa primeira fase. E para classificar, precisa ficar com 28 a 30 pontos. Tem 12 pontos ainda em disputa para o Santa Cruz tirar 4 ou 5. O time não fez um bom jogo contra o Figueirense. E o técnico Christian de Souza tem a explicação.
7: Eu volto a dizer, a gente está ainda, né, numa construção, num processo de equilibrar a equipe, de achar os 11 melhores, os 11 ideais. A gente ainda vem testando algumas opções, algumas características. Hoje não foi diferente. Isso faz parte de uma equipe que se assume durante a competição, e a dificuldade de propor, de jogar em casa, mais uma vez ela apareceu. Eu vi um primeiro tempo muito igual, muito parelho, as equipes se resguardando e fazendo um jogo defensivo bastante forte. A gente toma um gol, erramos, né, numa cobertura, acabamos tomando gol de pênalti. Hoje a gente teve mais uma vez uma quantidade bastante significativa de bolas paradas, hoje ela não funcionou. Nós não conseguimos traduzir isso em gol. E aí a dificuldade da Série C, né, de jogar em casa. O aproveitamento da maioria das equipes está abaixo da média.
6: Na Série B, Sport e Náutico se reforçam com a abertura da janela de transferências para dar a volta para cima, ou seja, ganhar pontos, estancar o período de queda. O Sport não experimentou a vitória, mesmo tendo estreado jogadores e com a mudança do técnico. Na última rodada da primeira fase, a 19ª, empatou com o Goiás em 1-1 na quarta-feira e vai iniciar o retorno na 20ª rodada agora, jogando hoje contra o Cuiabá às 19h30 na Ilha, buscando a primeira vitória da era Gilmar Dalpozo. O Leão acumula 8 jogos sem vencer e o Náutico, que ontem empatou com o Criciúma em 0-0, como o jogo foi contra o líder e fora de casa, o resultado foi considerado bom. E o Timbu, agora com Jean Carlos comandando o time nas quatro linhas, já obteve 2 bons resultados no seu processo de mudança. Venceu Londrina na quarta-feira por 2-1 e ontem empatou com o líder Criciúma em 0-0. Parou de perder. O técnico número 2, Guilherme dos Anjos, falou do empate e da fase ruim que passou.
4: Nós sabíamos da força desse adversário em casa. Ele vem demonstrando isso nos jogos. Tem um equilíbrio muito grande de resultado e característica de

0: E o principal, que na minha opinião, são as alas do lado oposto. Acho que a gente soube fazer essa leitura muito bem dentro do campo. A estratégia de jogo foi bem sucedida para eliminar isso, principalmente no primeiro tempo, porque a gente trabalhou com uma linha de cinco defendendo, e saiu para duas linhas de quatro, pelo lado direito, principalmente, quase que o tempo todo, para poder atacar. E eles tiveram dificuldade com a gente no primeiro tempo. E pela imposição, pela qualidade técnica e pelo momento também psicológico, acho que da equipe deles, eles tiveram um segundo tempo muito melhor que o nosso, ofensivamente falando, mas a gente soube sofrer.
1: O lamentável da partida de ontem foi que o lateral direito do Náutico, Matheus Ribeiro, teve uma fratura na tíbia da perna direita. Quebrou a perna e vai passar por uma cirurgia nos próximos dias. A delegação está em viagem de volta ao Recife. Bem, minha gente, às 19h30, na Ilha do Retiro, hoje, Sport e Cuiabá vão correr atrás da bola. O Cuiabá vem de duas derrotas. Nas últimas seis partidas, venceu apenas uma. Caiu para a 15ª colocação com 24 pontos. O Sport é o nono colocado com 28. Este é o jogo ideal para o Leão da Ilha encerrar o jejum de vitórias. E esperamos que o Gilmar Dalpozo vença a sua primeira partida. O Sport não tem mais o Zé Lucas. E a provável novidade é a escalação de Diego Hernández ao lado de Barleta e Perotti no ataque do Leão. Bom dia, minha gente.
2: Bom dia, Natália Ribeiro.
3: Ótimo dia, Ralph de Carvalho. Até mais. Agora 10h49.
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2: 10h53.
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2: Chegou a hora de atender a sua dúvida, ajudar você com quem sabe do assunto. Eu começo com o ouvinte José Silva, do bairro de Apipucos. Ele pergunta, a tosse do fumante é um alerta? Bom, vamos saber com o infectologista doutor Danilo Palmeira.
4: É aquele famoso pigarro, né? A pessoa que fuma, que tem alterações crônicas, muitas vezes irreversíveis, ou seja, são danos, lesões no pulmão, que muitas vezes o paciente não consegue recuperar aquilo ali. E esse paciente tem uma predisposição a ter um câncer de pulmão, né, que também um dos sintomas é tosse, né, então a tosse passa por muito tempo associado com outros sintomas, perdeu peso, dor no peito, tossiu, sai um pouquinho de sangue, tá? Então, e não só isso, né, tem uma condição que é a doença pulmonar obstrutiva crônica, que são alterações crônicas no pulmão que tem relação direta com o ato de fumar. E eu vou além, hoje em dia, além do tabagismo, o cigarro comum, tem os famosos vapers, né? Então, vapers, aqueles cigarros eletrônicos, aquilo ali causa uma alta dependência, tem inúmeras substâncias, além da nicotina ali, que causam dano. Tem congresso de pneumologia só sobre a doença do vapor, e ela é muito mais rápida, ela surge muito mais precoce do que o cigarro comum. Então, a gente tem esses dois desafios aí, né? Então, e o vapor o jovem se sente bonito, estiloso, ele fuma ali, às vezes, num ambiente fechado, né? Numa boate, num restaurante, porque não é cigarro comum, mas ele também está causando dano e risco ao seu pulmão e também ao dos outros que tá no entorno. Tem uma coisa que é muito importante que eu queria falar, é que se a sua tosse muda de aspecto, eu tenho uma tosse seca, ou então uma tosse ali com um pouquinho de secreção clara, se de repente começa a evoluir, a secreção passa a ter secreção, uma secreção amarelada, esverdeada, eu devo ter uma atenção maior para essa tosse. Assim como também nem toda tosse com secreção esverdeada é bacteriana. As viroses também cursam com secreção ali, aquele aspecto de pus, só que em menor quantidade, tende a melhorar. Ah, o paciente passou uma semana tossindo, ele começou com a dor na garganta, uma tossezinha seca, um pouco de secreção. Uma semana depois a tosse muda, aí entra em alerta, né? 80%, ou seja, de 8 em cada 10 casos de tosse com a causa por uma infecção viral, não tem indicação de antibiótico, mas tem 20% ali, principalmente nos casos em que essa tosse passa mais de 7 dias com outros sintomas, mudando o aspecto, aumentando secreção, uma dor na cabeça, aquela dor aqui no rosto, na face, né, nos seios da face. Então, há a possibilidade de ser uma infecção bacteriana secundária, que apareceu depois da infecção pela virose. Então, tem que observar e procurar aí, né, uma assistência médica para receber a devida orientação. E se for o caso, tiver indicação, né, medicamentos antialérgicos, um antibiótico necessário para dar um conforto a esse paciente.
2: Obrigada, doutor, pelas explicações. Seu José e a nossa audiência agradecem. Agora uma pergunta que é da dona Maria Luísa, mas que também é de muitas pessoas. O que é insuficiência cardíaca e quais são os sintomas para que a gente possa cuidar e prevenir? Vamos saber com a doutora Fátima de Oliveira, cardiologista.
5: Então, a insuficiência cardíaca é uma doença, assim, às vezes complexa para o paciente, para a população geral entender. Por quê? Porque, na verdade, é uma síndrome. Então, o paciente que tem insuficiência cardíaca, normalmente é um paciente que tem cansaço, falta de ar, algumas vezes edema, né, inchaço, edema de membros inferiores, e isso gera dificuldade de alimentar, enfim, gera alguns outros sintomas. Mas o principal é o cansaço. Na insuficiência cardíaca, o coração não está conseguindo trabalhar adequadamente, não está conseguindo bombear o sangue da maneira correta. Então, a tendência é que esse líquido que o coração não está conseguindo lidar, acumule no pulmão, acumule nessas outras partes do corpo, e daí vem os sintomas, né? Normalmente, assim, do ponto de vista mais popular, as pessoas falam coração crescido, coração inchado, cansaço que vem do coração, certo? Mas é uma doença muito prevalente, e por isso mesmo é uma doença complexa, porque são vários sintomas dentro de um mesmo diagnóstico.
2: Obrigada, doutora. Agora a pergunta vem de Piedade, Jaboatão, é da Beatriz. Quais as causas de dor na coluna? Dúvida de muita gente também. Quem responde? O ortopedista doutor Lucas Melo.
6: São várias causas. Na realidade, as lombalgias, elas podem acontecer de diversas formas e por diversas formas, né? Sendo elas as causas mecânicas, que são as causas mais comuns que a gente vê no consultório, né? Aquelas dores lombares musculares ou de origem nos discos. E também essas dores podem acontecer por outros problemas sistêmicos, dores abdominais, problemas renais. Então, é considerada uma síndrome, né? É um conjunto de sintomas de diversas etiologias diferentes, né?
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2: 10h58.
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2: Uma nova semana está nas nossas vidas, já chegou e começa com a expectativa de importantes anúncios na economia brasileira. Temas como inflação, emprego, mercado devem receber a atenção dos brasileiros nesses dias. E entender os rumos da economia pode nos ajudar a compreender o futuro do Brasil. É por isso que no programa de hoje nós vamos aproximar esses temas de você. Vamos explicar o que esperar do próximo Copom, Selic, dólar, preço do combustível, preço dos alimentos, o que pode acontecer nessa semana e o que pode também não acontecer. A quantas anda a economia brasileira? A gente quer explicar tudo isso num ano que é bastante complexo, um ano eleitoral, e os anúncios estão aí para acontecer. Gente, para fazer esse debate, eu estou aqui com Edson Caval, que é economista com especialização em gestão. Bem-vindo mais uma vez ao nosso programa, é a Rádio Jornal. Bom dia.
11: Bom dia, Natália. Sempre satisfação. Bom dia aos ouvintes, aos amigos de bancada. E vamos lá, falar dessa contradição da nossa economia com o desenvolvimento do nosso país.
2: Ele já trouxe uma palavra aqui, viu? Já para apimentar. Contradição.
11: Cheguei de voadora.
2: Deixa eu anotar aqui. Contradição. Para a gente não esquecer, depois entender bem direitinho com você, Edson Carvalho. Bom demais tê-lo aqui. Vitor Borba, economista. Seja bem-vindo ao nosso programa. Bom dia.
12: Bom dia, Natália. Bom dia, ouvinte da Rádio Jornal. Acredito que vai ser um debate muito produtivo.
2: Tenho certeza. Também com Edgar Leonardo, economista, mestre em administração. Obrigada por estar com a gente. Bom dia.
13: Bom dia. Sempre um prazer a gente estar aqui. principalmente conversando sobre assuntos tão pertinentes, né? Que tocam a vida da gente no dia a dia.
2: É, e aí, gente, o nosso tema aqui, o nosso título é A Temperatura da Economia. Aí Edgar já fala isso, temas pertinentes que tocam a nossa vida. Por quê? Quando o nosso ouvinte vê na televisão a manchete, lê no jornal ou escuta mesmo no rádio, por exemplo, que hoje o relatório Focus vai ser divulgado. O que é isso, o relatório Focus? O que isso tem a ver com a minha vida? O que muda no meu dia a dia? Então, o objetivo também é esse. Era explicar quais anúncios são esses, o que pode mudar ou não na sua rotina, impactar no preço dos produtos que você compra, no transporte, enfim, em tantos pontos. Então, você pode e deve participar aqui do nosso programa. Anota o nosso WhatsApp já para mandar a sua mensagem. 991478520. 991478520. E lá no YouTube estamos também ao vivo para você, com imagem, com áudio, com chat para você participar. YouTube da Rádio Jornal. Vamos juntos para você participar com a gente. Mas Edgar, não esqueci aqui do que você falou. Temas que são importantes para o nosso dia a dia. Hoje, por exemplo, relatório Focus do Banco Central, prévio oficial do Banco Central, mostra como o mercado está enxergando o futuro da economia. O que esperar disso?
13: Vamos lá. Bom dia para quem está escutando a gente, né? Quando a gente fala que toca, né, a vida da gente, é porque algumas vezes as pessoas pensam, né? A gente está falando de economia, e isso em parte também eu vou fazer uma meia-culpa. Às vezes é culpa, né, minha, dos meus colegas economistas, porque às vezes a gente vai tocar num assunto e parece que a gente torna esse assunto muito áspero, né? E aí quem está do outro lado diz, ah, isso não tem nada a ver comigo, eu estou escutando, mas por que isso tem a ver? Tem a ver porque quando a gente está falando de economia, economia, e eu sempre gosto de trazer essa ressalva, quem estuda comigo em primeiro período ali, sabe que eu sempre digo, gente, economia é uma ciência que vai tentar entender, né, como é que nós, no nosso dia a dia, nós, da sociedade como um todo, no nosso dia a dia, fazemos as nossas escolhas diárias, realizamos diariamente nossas escolhas, tomamos nossas decisões na medida de satisfazer nossas necessidades, entendendo que o mundo, ele é um mundo onde os recursos são escassos e as nossas decisões têm que ser otimizadas. E elas vão ser otimizadas na direção daquilo que a gente acredita que traz para a gente mais satisfação. E essas decisões, elas podem ser na sua casa, na hora que você vai fazer uma compra, na hora que você escolhe entre poupar um pouco, pagar à vista, economizar nos juros para consumir alguma coisa, ou simplesmente todo final de semana você gastar o dinheiro como se não houvesse amanhã. Mas também repercute em como o empresário, como empreendedor, ele pode organizar as suas finanças, investir esse recurso colocando uma empresa, contratar pessoas, comprar material, produzir, gerar emprego, renda e pagar impostos nesse país. E também repercute da mesma forma como o gestor, né, dos recursos públicos, que aí tem uma ressalva, recurso público quer dizer dinheiro nosso da sociedade, que foi levado, tá certo? E isso é legal, e é correto, e é necessário, foi levado para as mãos de um determinado ente, tá certo? Para que ele possa ali realizar as políticas públicas, por meio de impostos, por meio de taxas, de multas, né? Por empréstimo, ou seja, crédito tomado a partir de títulos públicos. E ele também vai tomar decisões, entendendo quais são os melhores caminhos, né, para gerir esse recurso, para dar para a sociedade o retorno, que é a satisfação das necessidades dessa sociedade. Então, quando a gente está falando de economia, a gente está falando do dia a dia, a gente está falando do cidadão que vai fazer as compras no final do mês, o cidadão que vai em busca de emprego, o cidadão que paga impostos todo dia, e não é só imposto de renda, porque alguém pode dizer, ah, mas eu não pago imposto de renda, professor.
2: Estou recebendo desconto, recebo mas quando menos você, de 5 mil.
13: Mas quando você compra um carro, você está pagando imposto. Você compra uma moto, você está pagando imposto. Mas você diz, eu não tenho carro nem moto. Quando você compra um perfume, você está pagando imposto. Quando você compra pão, você está pagando imposto. Quando você compra sardinha, você está pagando imposto. Quando você compra um remédio, você está pagando impostos. Então, a gente está pagando impostos todos os dias. Então, essas decisões, sejam microeconômicas no âmbito da nossa casa, que vão garantir a tranquilidade da gente, o não endividamento, ou sejam as decisões em âmbito macroeconômico, quando os gestores públicos decidem como e com o que vão gastar o nosso dinheiro, elas repercutem no dia a dia, na hora da gente fazer a feira, na hora da gente fazer uma viagem, da gente comprar um carro. Então é por isso que é tão importante. Quando a gente fala de economia, e eu fico muito satisfeito sempre de poder falar de economia, é porque a gente está falando de algo que está ali, sim, no dia a dia. Não é algo distante, não é algo estranho. tá certo? É algo que impacta a nossa vida, a vida do cidadão na ponta.
2: É entender, e a população tem que entender isso, né? As pessoas precisam entender, porque quando você fala economia, economista, pensa assim no número, gente, vai muito além disso. Até, inclusive, eu diria que a economia é muito mais do que isso. Do que você olhar só para o número, né? É um estudo social. É um estudo do que está dentro da nossa casa, das nossas escolhas, que, Weston Carvalho, são embasadas em decisões do governo, muitas vezes. Do governo federal, do mercado.
11: São os nossos gestores.
2: Justamente, ó, gente, está acontecendo conflito, a guerra, Estados Unidos e Irã. O preço dos combustíveis aumenta. Está entendendo? Não é só uma escolha de não encher o tanque. É porque aumentou, por exemplo, o preço do combustível.
12: Claro,
2: não é?
12: Eu lembro muito bem de um professor na Universidade Federal de Pernambuco. Se estiver nos ouvindo, um abraço. Nosso professor José Ricardo, de setor público. Que ele dizia assim, vocês não podem sair da faculdade sem saber o que é economia. E ele repetia toda a aula. Que é a ciência que estuda a alocação de recursos escassos entre fins alternativos. Bora lá, o que é isso?
2: Discurso de
12: é a ciência.
2: Recursos escassos, ou seja, não tem muito.
12: Não tem muito.
13: Não tem para todo mundo.
12: Aquilo que é recurso escasso, recurso de qualquer natureza, seja financeira, operacional, seja humana, ambiental, estuda a alocação desses recursos, que são escassos, entre os fins alternativos. Ou seja, onde eu vou alocar esses recursos? Uhum. Então, a economia ela trata sobre a nossa vida. Não apenas a vida do país, do estado, da cidade, mas também da saúde financeira da família. Como eu devo gastar o meu salário, quanto eu ganho, quanto eu posso gastar, devo parcelar, não devo, qual é a taxa de juros, em qual prazo eu tenho que pagar. Então tudo isso está associado à economia. A economia é o ar que a gente respira. E no Brasil, de forma muito especial, ela é absolutamente ligada à condição política do país, à condição política do estado, da cidade. E a gente vinha discutindo sobre isso antes de entrar no debate com os nossos amigos, brincando. Oh, o debate já começou aqui antes de entrar lá.
2: Sim, que é bom. Já vai esquentando.
12: Exatamente.
13: Na salinha de espera.
2: Boa, então, boa. A famosa salinha.
12: Exatamente. Então, a economia ela está em todo lugar. E você falava aí sobre o relatório Focus, sim, que é o boletim emitido pelo Banco Central. O que é isso? O Banco Central ele entra na microeconomia de cada estado, por exemplo, ele entra em cada domicílio no Brasil através da PNAD, que é a Pesquisa Nacional sobre Amostra Domiciliar, onde o Banco Central vai lá e coloca um termômetro na economia daquela região, daquele país, daquele estado, e diz, olha, qual é a temperatura? Como está o emprego? Como está o produto interno bruto? Como é que está a taxa de juros? Como é que está a inflação? Como é que as famílias estão pagando suas contas? Se estão pagando suas contas? E por aí vai. Então, eu lembro agora de Drauzio Varella, que conduziu com maestria a didática da medicina no Brasil, porque a medicina era um assunto muito distante, 20, 25, 30 anos atrás. A partir de Drauzio Varella, as pessoas começaram a entender, eu sou diabético, não posso comer doce. Eu sou hipertenso, não posso comer algo muito salgado.
11: De modo bem didático.
12: De modo muito didático. Então, a medicina entrou na vida das pessoas, sim, a gente precisa ter essa sensibilidade e traduzir a economia para os meros mortais que vivem no nosso país.
2: É porque, assim, são termos. Por exemplo, hoje, relatório Boletim Focus. Terça-feira, IPCA 15. Quarta-feira, PNAD contínua. Sexta-feira, vai ser o índice de preço ao consumidor. Meu Deus, o povo sabe o que a pessoa quer? Ela quer ter a certeza que vai estar empregada, vai conseguir levar o pão para casa no fim do dia.
11: E não quer saber de estatística.
2: Isso, só que esses indicadores, meu povo, isso aqui é o que muda a sua vida. Claro. E que vai ter um impacto nas suas decisões, que, repito, elas são motivadas também por escolhas de quem tem o poder nas mãos. E aí, Weston Carvalho, tem uma palavra, sim, que tem sido muito comentada nos últimos tempos, e não é para menos porque ela influencia muito na nossa rotina, que é a inflação.
11: Sim.
2: Sempre quando a gente fala de economia, o pessoal pergunta, e a inflação, hein? Vai melhorar? A gente vai seguir nesse patamar elevado que está em 14,25%? Dá para esperar algo diferente a partir do que deve ser anunciado essa semana?
11: É interessante que a gente começou falando do Boletim Focus e ele termina sendo o nosso termômetro nesse paralelo. Ele está falando que até o final do ano a gente fica aí em 14%. Isso porque nós já tivemos aí dois cortes, mais ou menos, né, de 0,25%. E, de certo modo, para 2027 ficando na faixa ali de 12%, o que termina sendo muito alto. A inflação do Brasil hoje é a segunda maior... a segunda maior do mundo, se eu não me engano. Tá mais ou menos por aí. Entre os países, vamos dizer, ali subdesenvolvidos, mais ou menos no patamar dele. Mas o certo, Natália, que quando eu falo de contradição, é porque nos lares brasileiros, o que o pessoal quer saber é da inflação do bolso, que está relacionado totalmente ao poder de compra. Nós estávamos nesse debate anterior falando, né? E cada um traz um vamos dizer, um aspecto de por que, que o Brasil é desse jeito e não chega a um patamar onde o desenvolvimento social acompanha esses indicadores, mas de forma positiva. Uhum. Porque o Brasil, vamos lá, crescimento sempre, vamos dizer, mínimo, pífio, está uma previsão aí de no máximo 2% do PIB, mas o que, que isso acarreta na vida das pessoas, já que o poder de compra... E aí é interessante esse comportamento do consumidor, porque assim, ninguém está errado na sua percepção. O que acontece quando, por exemplo, se fala de uma inflação, se ela subiu ou recuou? O certo é que mesmo quando ela recua, os preços dos produtos, serviços, eles não vão baixar. É simplesmente que eles vão crescer num patamar menor.
2: Não, então, vai acompanhar.
11: Exatamente.
2: Em mesma proporção aquela queda.
11: Exatamente.
2: Em geral.
11: Exatamente. Uhum. Então, isso está me sendo muito complicado para quem ainda não tem um devido esclarecimento. O Vitor colocou muito bem sobre a questão da economia. Economia deveria ser ensinado para as pessoas, como já debatemos outras vezes, como política, gestão financeira, tudo na base acadêmica, para que as pessoas pudessem já ir, né, tendo uma ideia do assunto, da temática, para levar para as vidas, porque faz parte do dia a dia. Então, se a gente está tratando de bens que são escassos, a gente está... E outro detalhe bem importante, né, Thalia? Não tem como dissociar economia de política. Eu costumo dizer sempre, já falei hoje para eles, que para mim o Brasil não tem problema econômico, nós temos problema político que termina acarretando. E em que sentido? Nós falamos, você iniciou, o Brasil é gerido pelos políticos. Então, por que, que não poderemos pensar, principalmente agora em tempo de eleição, em colocar gestores preparados, gestores técnicos, tá entendendo? De ter um programa que venha trazer algum tipo de novidade? Nós temos um custeio de uma máquina muito alta, nós temos problema de planejamento que acarreta em inflação, poder de compra do brasileiro, redução de emprego, né, e tudo mais. E aí a gente vive o tempo todo envolvido com um monte de estatística, de definições, por exemplo, taxa de desemprego não existe, agora é desocupação, que a pessoa pode não ter um emprego, mas está ocupada fazendo. E aí o que, que tem por trás dessa taxa de desocupação? Quase 40% dos brasileiros estão na informalidade. Aqui em Pernambuco é maior, chega a quase 50% na informalidade, ou seja, não tem benefício previdenciário, não tem garantia, isso coloca ele numa insegurança absurda. Então é para isso que a economia deve ser pensada, de como é que eu melhoro a vida do povo, tá entendendo? De como é que eu consigo que esses indicadores indiquem a realidade. Estávamos falando também, 90% mais ou menos dos empregos hoje oferecem no máximo 2 salários mínimos.
2: Será no máximo.
11: No máximo. Nós temos 60 milhões mais ou menos de pessoas ganhando um salário. Então, gente, para a potência que o Brasil é como nação, com recurso natural, precisa buscar-se uma alternativa. Porque senão a gente vive um eterno debate onde a gente não vê melhoria e desenvolvimento. O velho problema da realidade para consistente que eu costumo falar. Uhum. A gente vive com várias variáveis contraditórias, mas que coexistem. Eu cresço, Pernambuco, 2025, cresceu 4,9%. E como é que a gente continua em segundo lugar ainda na taxa de desocupação aqui no estado? Como é que a gente tem quase 50% na informalidade? Então são pontos que precisam ser debatidos, sabe, Natália? Trazer.
2: Claro.
11: E ser levado principalmente para debates políticos. Quando se fala, por exemplo, desenvolvimento de Pernambuco, quais são os planos, por exemplo, do governo, dos candidatos para interiorização da economia? Ou seja, como é que a gente fortalece os arranjos produtivos que Pernambuco tem, que é rico? E aí entra vários, né? É mel, é gesso. A fruticultura vai até bem, nós temos bacia leiteira, ou seja, é muito abrangente. A nossa microeconomia termina sendo uma macro, do ponto de vista interno.
2: Eu falava com o Edgar recentemente sobre essa questão do trabalho, por quê? Porque nós falávamos sobre a violência, não é? O anuário da violência apontou as cidades mais violentas do Brasil, os estados, né? Pernambuco sendo o 5º estado mais violento do país e tendo 2 cidades entre as 20 mais violentas, Cabo de Santo Agostinho está em 8º lugar e São Lourenço da Mata está em 14º. E aí quando você olha para os estados mais violentos é Amapá, Bahia, Ceará, Pernambuco está entre eles também. E aí, gente, você quando olha os índices de desemprego, de desocupação da população, onde esses índices são mais elevados? Amapá, Alagoas, Bahia,
12: são quase que
2: Pernambuco.
12: Diretamente proporcionais, né? Usando um termo matemático, são diretamente proporcionais.
2: A desocupação ou o desemprego, né, está muito ligado com a questão da vulnerabilidade na violência. Porque quando a pessoa... Claro que são vários fatores, né, gente? Não vou simplificar aqui. Mas muitas vezes ela não consegue estar no mercado de trabalho, ela está envolvida em outros processos, em outros meios para conseguir a sua renda. E ela às vezes aprendeu a trabalhar daquele jeito, a atuar daquele jeito, vendendo drogas, enfim.
11: É gestão da sobrevivência, independente se está correto ou não, né, Natália?
2: É, então isso tudo acaba aumentando o nível de violência, empobrece a nossa economia, sim, afasta as pessoas do mercado de trabalho. É só esse fator? Não, negativo, não é só esse. Mas, Edgar Leonardo, quando a gente pega esses dados e analisa que a violência é maior nesses estados que tem o maior número de desocupação, algo precisa ser explicado aí.
13: Olha, muita coisa precisa ser explicada aí. A gente estava conversando sobre isso, não foi informalmente, recentemente. Né? Claro que eu acho que uma coisa para quem está escutando a gente, e aí a gente, como, e aí eu vou falar do ponto de vista técnico, tá? Eu sempre procuro traduzir da melhor forma, mas sim, eu vou tentar ser um pouco técnico para que não possa aparecer para aquele ouvinte mais preparado que a gente passou batido nesse ponto. Primeiro ponto é que a gente tem que entender que, do ponto de vista estatístico, correlação não explica causalidade.
2: Explica, ou seja, isso.
13: Vamos lá. Traduzindo isso para o bom português, né? Do mesmo jeito que inflação, a gente pode falar e a gente vai, pode chamar para quem quiser entender de caristia. Né? Mas assim, o que eu digo quando é correlação não explica causalidade? Eu posso estatisticamente encontrar dois números que eles caminham na mesma direção em sentido e eu posso dizer, olha, uma coisa está aqui, a outra está aqui, então tem uma relação entre elas. Ok, isso é correlação. Eles se correlacionam, um cresce, o outro cresce, por exemplo. Mas aí, causalidade, um cresce porque o outro cresce. Isso é causalidade.
2: Causa, não, motivo.
13: Isso. Então, não necessariamente a gente pode puramente afirmar, claro, que existe uma relação causal nesse sentido. Mas a gente, porque a gente precisa agregar outras variáveis no modelo explicativo. Porque eu vou de novo agora tentar agora traduzir. O que seria esse modelo explicativo? Seria colocar na ponta do lápis e dizer assim, caramba, o que a gente pode encontrar que de fato explique a maior violência em determinados estados? Claro, a maior pobreza, né, histórica, diga-se de passagem, porque são estados todos eles que são pobres historicamente, né? Maior pobreza coloca a população em maior exposição à vulnerabilidade e mais suscetíveis. Sim. Né? Claro que sim. Óbvio e ululante que sim. Não seria só a única coisa, porque a gente tem alguns outros problemas que envolvem tudo isso. São, por exemplo, e aí eu vou, eu sou professor, já atuo na graduação há 20 anos, na pós-graduação há 24 para 25 anos. Mas a gente tem um problema sério aí, por exemplo, de educação. Né? Nossas escolas elas precisam repensar no seu caminhar. Então, a gente tem aí exames do... E aí vamos para número. Pra gente, não, exame do PISA mostra que a gente está estagnado nos últimos quadrantes. Né? Historicamente, não é uma coisa de 2-3 anos. Eu não estou culpando o governo atual e também não estou culpando o governo anterior. Eu estou culpando os últimos 10-20 anos de políticas públicas brasileiras, porque a gente, em um momento eleitoral, qualquer crítica que a gente faz, ela é levada automaticamente a nos colocar em um determinado polo da política. Mas se a gente pega, né, alguém vai dizer, não, mas a educação brasileira melhorou muito. A educação brasileira melhorou no sentido de abrangência. Ela hoje tem mais pessoas com acesso à educação, mas do ponto de vista qualitativo, muito ruim. E a gente tem um outro caminho que é de, realmente, não posso esperar puramente da escola, que ela também, vamos dizer assim, conduza esse jovem para um outro caminho. Você tem que dar condições econômicas e sociais para que esse jovem ele tenha acesso à educação, que ele não fique desocupado, que a educação seja de qualidade. Eu preciso proporcionar a essa família uma infraestrutura para que ela possa se desenvolver enquanto família, enquanto seus laços, de maneira satisfatória, dentro do mínimo exigido. Para isso, ela precisa ter emprego, ter uma boa qualidade de renda. Né? E tudo isso, né, é que vai fazer com que a gente mude uma geração. Porque a gente não vai mudar essas coisas em 2, 3, 4, 5 anos. Né? E aí eu vou só tomar a liberdade de fazer um comentário com base no que a gente estava conversando anteriormente, no momento em que a gente estava falando de o que pode ser feito. Né? O Estado, o papel do Estado, de políticas públicas. A gente precisa entender que há uma necessidade de uma mudança de mentalidade.
2: Só do governante ou do brasileiro em geral?
13: Do brasileiro em geral. E aí eu vou dizer por que do brasileiro em geral. Uhum. Porque o governante ele é nada mais, nada menos do que, para não falar de estatística, né, uma amostra do próprio retrato. Cidadão.
12: Então, de 50 mais um para ser mais objetivo. Né?
13: Então, na verdade, ele é um brasileiro. Ele saiu... É. Dali, ele antes de ser o nosso governante, ele estava do lado de cá. Né? Então, a gente precisa mudar a mentalidade. E o que é que essa mentalidade quer dizer? A gente precisa ter uma mentalidade. E a gente falou muito aqui sobre escassez. Talvez hoje a gente esteja sendo extremamente didático ao falar disso, para pessoas que não tiveram acesso, por exemplo, a estar numa banca estudando economia na faculdade, mesmo que não fosse um curso de economia, fosse num curso de administração, num curso de direito, seja qual fosse o curso. Porque eu acho que essa mentalidade é que precisa mudar. Porque a gente vê algumas pessoas falando, inclusive pessoas com bom nível de instrução, e a gente percebe que existe uma mentalidade onde o recurso, quando a gente olha para o lado do Estado, ele é abundante. Ou seja, eu preciso de escola boa, então eu vou ter escola boa. Por quê? Porque o governo vai fazer isso, porque é um direito nosso. Mas a educação está boa agora, mas eu preciso de saúde. Ah, então a gente vai buscar o recurso. Também da perspectiva estatal, do papel do tomador de decisão no governo, esse cidadão que lá está, ele também tem... Ele se depara com escassez. Ele também tem que tomar as decisões com base em um ambiente de escassez. Porque o recurso, ele é limitado. E aí a gente precisa começar a ter essa mentalidade na sociedade como um todo. Na sociedade que vai passar para os gestores públicos. Porque, efetivamente, o próprio gestor público, ele não vai poder dedicar 100% dos recursos para uma área e 100% para outras. Ele vai ter a sua limitação. E aí a gente começa a precisar pensar no segundo passo. O que faremos para que esse Brasil possa crescer, crescer de forma uniforme, crescer de forma sustentável, de forma que possamos cada vez ter mais recurso, ou seja, o recurso ser menos escasso, ser mais abundante na hora da tomada de decisão daquele que promove a política pública. Seja uma política social, seja uma política de desenvolvimento, seja uma política educacional, seja uma política de saúde. Porque a gente precisa ter. Então a gente precisa ter essa mudança de mindset, de fato. Agora, tem que pensar na ponta em melhorar a vida desse cidadão. Mas a vida desse cidadão, ela só melhora com saúde, educação, segurança, geração de emprego. Sim. Porque só a geração de emprego, por meio do crescimento econômico, a gente pode falar disso com mais calma mais tarde, ao longo do debate, a gente vai ter segurança de que a gente vai ter o cidadão trabalhando, bem empregado, com uma massa salarial que permita a ele realizar os seus sonhos. Porque se a gente estiver gerando empregos de má qualidade, pagando salário pífio, ou... E aí eu não sou contra. Quantas vezes eu aqui nesse microfone falei e defendi benefícios sociais, Bolsa Família, sim, e etc. Mas a gente precisa entender que todo o benefício social, todo o sistema de apoio ao cidadão de baixa renda, ele precisa ser analisado na medida em número de pessoas que ele tira da necessidade de receber esse auxílio e coloca de volta no mercado de trabalho. Ele não pode ser analisado só pelo volume de pessoas que ele envolve, porque aí a gente começa a ter uma distorção. E a distorção que a gente encontra no momento, o Wesson trouxe muito bem. A gente tem uma distorção, a gente tem um número muito alto de pessoas na informalidade. Isso no médio e longo prazo vai trazer um problema previdenciário. Claro, muitos daqueles que não são considerados desempregados, e eu já falei disso aqui nesse microfone, estão registrados como MEI. O MEI, ele não contribui da forma necessária para garantir a sua aposentadoria. Então, a gente tem uma parcela desses trabalhadores que hoje estão lá. Então, a gente diz, olha, o desemprego está baixo. Mas, veja, quando a gente analisa a previdência social, esse MEI, ele não contribui de forma adequada. A gente tem uma outra parcela que não contribui porque ele está recebendo apenas um benefício. Mas ele, ao completar a idade, ele vai receber, de qualquer forma, recursos da Previdência.
11: Igual a quem pagou.
13: Igual a quem pagou. Então, veja.
2: E se ele precisa usar o sistema de saúde,
13: a gente tem um número aí. A gente tem um número que é um terço dos que contribuem. Mas a gente... E eu estou fazendo uma conta por cima.
2: Sim.
13: É. E a gente tem mais dois terços na informalidade, MEI, pelo menos dessa forma, eu diria até que pode chegar a 75%, tá certo? Isso é um problema de longo prazo. Onde vamos buscar o recurso que todos nós comentamos aqui é escasso? Se eu não me planejo para isso, se a gente não planeja o desenvolvimento econômico do país de forma adequada, focando em melhorar o ambiente de negócios para gerar emprego, renda, a gente impacta a incapacidade do governo de arrecadar, porque são essas empresas que vão pagar impostos, a incapacidade do governo de fazer políticas públicas, então cada vez o governo vai ter que tomar mais dinheiro emprestado.
2: E já está refém com as emendas.
13: E já está refém.
2: Que a tendência é que cada vez aumentem mais. Eu até fui abrir aqui, gente, o portal da transparência com dados do governo federal. São emendas pagas e empenhadas em nível nacional. Vou pegar os dados do ano passado, porque esse ano ainda está corrente, né? No ano passado foram mais de 47 bilhões de reais empenhados em emendas parlamentares. Mais de 47 bilhões de reais em 2025 contra 44 bilhões em 2024. Ah, esse dinheiro pode ir para a saúde, pode ajudar as pessoas? Pode. Mas o rastreio das emendas é o que a gente está cobrando, a gente, sociedade, enfim, ministro do Supremo, cobrando todos os dias. Para onde está indo esse dinheiro? Para onde está indo esse dinheiro? A gente vai no intervalo e volta já.
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1: A Defensoria Pública do Estado de Pernambuco utiliza a Sofia, um assistente virtual com inteligência artificial para o cidadão. O defensor público geral Clodoaldo Batista fala sobre o uso da IA na Defensoria.
2: O uso da IA veio para ficar, veio para facilitar a vida do defensor, a vida do assistido, da população, sobretudo aqueles que estão incluídos digitalmente, aqueles que não estão incluídos digitalmente, que não conseguem manusear a ferramenta tecnológica. Nós ainda prestaremos o serviço presencial, que é fundamental. Então, a gente trabalha nesses dois vieses. Viés da inteligência artificial, do público que consegue acessar, e aquele que não consegue, porque não sabe nem a data que veio ao mundo, não sabe nem onde chegar, enfim. Então, é nessa perspectiva que a gente pretende trabalhar.
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6: Voltamos com o debate, gente, aqui na Supermanhã da Rádio Jornal. A temperatura da economia brasileira e como os assuntos eles se interligam, não é? Para falar com você, para dialogar com o nosso ouvinte, para explicar por que está mais caro, porque o alimento, porque muitas vezes está mais caro, porque o salário não dá conta, porque você tem que realmente ficar pensando o que faz, se às vezes opta por pagar a conta de energia elétrica ou a conta de luz ou fazer feira, não é? Então tudo tem motivo, tudo tem explicação. E eu quero aqui questionar a Vitor Borba, que é economista. Você está com a gente também. Que temperatura é essa da economia brasileira que nós estamos vivendo hoje? Porque, gente, é só você jogar um tema como esse na rede social, e nós fizemos isso, chamando as pessoas para nos acompanharem, que pessoas que apoiam ou não apoiam o governo já se manifestam.
7: Vira e, polêmica, né,
6: vira
7: Natália?
6: Vira polêmica, cada um puxa para o seu lado, para a sua forma de pensar. Mas aqui nós temos que fazer isso, e Edgar, inclusive, pontuou isso, e é muito importante, é trazer para você a informação.
7: Claro.
6: Que temperatura é essa agora? A economia brasileira está como nesse momento? A gente pode ter boas expectativas? Qual a avaliação que você faz?
8: Vamos lá, Natália. Eu costumo avaliar a política pública através de análise de dado. A gente, cada um tem o seu partido, a sua opinião política, a sua ideologia. Isso é salutar para toda a democracia, importante que se tenha. No entanto, quando a gente vai fazer uma avaliação do ponto de vista técnico, a gente precisa olhar os dados. E a confiabilidade desses dados, que é o segundo passo que a gente vai abordar aqui. Então a gente olha para uma inflação de 5,12%, que é a atualização mais recente do governo. A gente olha para uma Selic estabelecida em 14,25%. A gente olha para um produto interno bruto estipulado ali em 1,99%, né, para não dizer 2% ao ano. E a gente olha esses dados, esses resultados, porque isso é um resultado. A gente tem um cálculo por trás de uma economia,
7: uma medição,
8: quando ela está saudável ou não, e esses são os resultados da economia brasileira.
6: Parênteses aqui, Vitor. Não são números inventados, porque muitas pessoas hoje, inclusive, interpretam por opiniões políticas que os números são inventados para favorecer ou prejudicar um governo.
8: Vamos chegar lá. A gente tem os números divulgados pelo governo federal. E quando a gente olha o produto interno bruto, que é a soma de tudo que é produzido dentro de uma economia. Quando a gente fala PIB, a gente está dizendo que é produzido dentro de uma economia, seja nacional, estadual ou municipal. Nesse caso, nacional. É aquilo que é produzido pelo Brasil comparando com o período anterior. Um crescimento de 1,99% não é nada. O Brasil está andando de lado. Porque quando a gente olha o componente de produto interno bruto da macroeconomia, a gente vai olhar lá que o produto interno bruto ele é igual ao consumo, mais o investimento, mais o gasto público, é. Mais o saldo da balança comercial, que é a exportação menos importação. Então, a gente olha para isso e diz, espera lá, o que é que está movendo a economia brasileira? É o investimento, se for bom sinal. Olha, é o consumo, se for só o consumo, a gente precisa olhar com certa cautela, porque o consumo de hoje ele pode ser pago nos próximos 12 meses.
6: Você pode 24 parcelar.
8: Meses, 60 vezes no caso de veículo, 30 anos no caso de um imóvel. Então, a gente, estou consumindo agora, mas espera lá, é sustentável ou não é sustentável? Então, um retrato muito objetivo da economia brasileira. A economia brasileira está andando de lado.
6: O que é isso?
8: Quando a gente olha...
4: Voo de galinha.
8: É o voo de galinha. A gente não está progredindo e também não está andando para trás. Nós estamos estagnados. Do ponto de vista técnico, conceito macroeconômico de produto interno bruto, nós estamos estagnados. Crescendo 1,5, 2, 1,5, 1,05... nos últimos anos. E a gente sente isso no bolso. O brasileiro hoje, com 30 anos, com 25, 30 anos, tem dificuldade para comprar um veículo. Nem sonha em comprar uma casa própria. Enquanto que 30, 40 anos atrás, as pessoas com 30, 32, 28, já estavam pensando no apartamento próprio, na chave da casa própria, já tinha o seu carro. Então a gente vê isso na realidade das pessoas, não é o que o número aponta. Quando a gente olha o Brasil 30 anos atrás e agora... A condição socioeconômica está terrível. E quer um dado muito objetivo sobre isso? Renda per capita do brasileiro em 2010, 10 mil dólares. Renda per capita do brasileiro hoje, 10 mil dólares.
6: 2010
8: e 2026.
6: Traduzindo para o ouvinte, o que quer dizer isso?
8: Renda traduzindo para o ouvinte, é a renda por habitante. Tudo que se produz no país dividido pelo número de habitantes daquele país. E por que a gente usa o dólar? Porque o dólar é uma moeda mais estável. Ela consegue reter o seu valor por mais tempo e no meio de mais turbulências. Então, o dólar é um parâmetro de valor nessa análise. Então, agora eu pergunto a você que nos ouve. Quanto que custava um carro, uma moto, um apartamento, uma feira para 4 pessoas na sua família em 2010? Quanto custa hoje? Seguramente 4 vezes mais. Seguramente 4 vezes mais. E o salário não acompanha essa evolução de preço.
6: Agora, por exemplo, na questão do veículo, que mudou muito, né? Aumentou muito o preço.
8: Muito.
6: Quando questionado, sempre quando questionado, tanto o governo quanto o setor, dizem que as peças aumentaram muito de preço, depois ali da pandemia, mudou um pouco. Essa é a lógica, porque, por exemplo, com antigamente ser 30, 35 mil, você comprava o famoso carro popular. Hoje, carro popular já nem existe mais.
8: Nem existe mais.
6: Esse termo
8: por quê?
6: Nem é falado.
8: E vamos lá, por que não existe mais? A gente tem o conceito... Falamos um pouquinho sobre PIB, vamos falar um pouquinho sobre inflação. Conceitualmente, a gente aprende assim, a inflação é o aumento do nível geral de preços de uma economia.
6: Certo.
8: Mas quando a gente olha do ponto de vista técnico, traduzindo para quem nos ouve, é a perda de valor da moeda. Porque quando eu tenho todos os setores de uma economia, a agricultura, a indústria, o comércio, a prestação de serviço, aí você entra na indústria, você tem têxtil, plástico, óleo e gás, e você vê que tudo está subindo de preço ao mesmo tempo, você diz assim, eita,
6: tem algo.
8: Não é algo aqui específico da indústria, do óleo e gás. Não, existe algo maior que está fazendo com que os preços subam. Ou, em outras palavras, que o dinheiro perca valor.
7: Então, nossa moeda valendo cada vez menos.
8: Cada vez menos. Desde o Plano Real, o real perdeu 85% de valor.
7: E aí a gente tem a ilusão do ganho real de salário mínimo.
8: Que não existe.
7: Que não
6: inclusive
7: existe.
6: O Silvino até perguntou logo no início, cadê a moeda latino-americana que disseram que iriam criar e aí valorizaria como o
8: esse
6: euro?
8: É um desastre.
7: Essa é um desastre. Não valorizaria. É um desastre
6: total. Então o Silvino tem que esquecer disso. Esquece.
7: Esqueça disso. Tem
6: ele
7: muita gente
6: aqui
7: ainda isso. Pensando nisso, mas isso seria o grande desastre. É. Porque você iria lastrear... Me desculpa, tá vendo?
8: Fica à vontade.
7: Você iria... né? Veja, grande parte... do valor de uma moeda diz respeito à confiança que o país que emite essa moeda tem.
6: Claro.
7: Isso. Ok? Veja, nós iríamos lastrear a confiança da nossa moeda numa cesta de moedas de países latino-americanos.
8: Da Venezuela, da Bolívia, da Guiana Francesa,
6: Argentina.
8: Então assim, na Argentina.
4: Para concorrer
8: então,
4: com os outros.
7: Então sentido, veja, né? Não faz sentido. Nós, na média, estaríamos... E aí a gente tem que, com todo respeito aos nossos vizinhos, mas nós somos a economia mais industrializada, mais forte, com maior mercado consumidor, com maior potencial, nem sempre é realidade, mas com maior potencial, porque o Chile tem números melhores, tá? Embora não tenha potencial, o potencial que temos. Mas veja, nós iríamos estar puxando a média do valor da nossa moeda para baixo, porque, na média, nós estaríamos nos ancorando em países mais inseguros do que o nosso, do ponto de vista de confiança.
9: E retaliações de outros, dos outros
7: fora, blocos, com inclusive, isso foi posto porque aquele discurso que a gente fez como sendo um discurso dos BRICS, e quando os BRICS foram questionados, os BRICS disseram, olha, não é por aí, né? O representante nos BRICS da África do Sul disse, olha, esse é um discurso brasileiro, porque a gente bateu muito na tecla de uma moeda nossa e deixar de usar o dólar como moeda de transação internacional. Os Estados Unidos se posicionou veementemente contra, tá certo? A gente traria, sim, ainda do ponto de vista internacional, embora talvez do ponto de vista ideológico isso fosse soar bem aos ouvidos de uma parcela da população, mas do ponto de vista prático... Isso não tem sentido técnico.
8: Exatamente. E quando a gente fala sobre, apenas concluindo um raciocínio sobre a inflação de 5,12%, que é a divulgada, esse número não reflete a realidade do nível geral de preço da economia brasileira. Porque esse número é uma amostra de algo em torno de 380 produtos de uma cesta de comum média do brasileiro.
7: Em um determinado período.
8: Então, eu pergunto a quem está nos ouvindo. A sua feira, 12 meses atrás, custava R$100. Hoje custa R$105? Ou você tem a percepção que custa mais? Aí, a energia elétrica que você pagava 12 meses atrás, que custava R$100, hoje custa R$105, ou você tem a percepção que paga mais? Então, os números
6: que são... Na prática é isso, né,
8: Vitor? Na prática é isso. E custa mais, a verdade é essa. A gente está pagando muito mais do que 5%. E aí, Natália, é curioso você ter falado assim, olha, mas os números, eles são reais, eles são fidedignos. Veja, são os números divulgados pelo governo. Mas a gente olha, por exemplo, em fevereiro desse ano, faz menos de 4, 5 meses, houve um bota fora no IBGE. Cargos de chefia colocando seu cargo à disposição, saindo do IBGE, inclusive pessoas de peso, renomadas, porque estavam discordando da metodologia de cálculo do PIB que o governo estava utilizando. Isso é muito sério.
7: Inclusive, toda a previsão do governo sempre abaixo do mercado, já percebeu?
8: Entende.
7: Né, ali?
8: Então, isso precisa ser dito. As pessoas podem botar no Google, bota fora do IBGE, demissões do IBGE. Cargos técnicos, concursados, servidores de carreira colocando seu cargo à disposição, saindo do instituto porque estavam discordando da metodologia que estavam sendo impelidos a utilizar.
6: É um tema importante para a gente ficar de olho, até porque esses dados, como o Vitor bem falava, eles nos baseiam, né? Sim,
8: é isso.
6: Você está aqui todas com o seu taxas, salário, né? Seu rendimento, aquilo que entra e aquilo que você precisa comprar e pagar. Wesson, quero lhe ouvir o seu termômetro da economia.
7: Então, é interessante tudo que foi falado, Natália, que a gente está falando aí justamente de crescimento. Eu estava vendo um documento da OCDE, né, da Organização para Desenvolvimento do Comércio, né, Cooperação para o Desenvolvimento, eles falando que o Brasil, para poder chegar num patamar de um país rico, como deveria ser, deveria ter um crescimento anual de 4,52% durante 50 anos seguidos. Ininterruptos.
6: 52%.
7: Ininterruptos. Aí a gente percebe. Nós vivemos num Brasil que o crescimento é baseado só no crédito. E o crédito é afetado diretamente por taxa de juros. Como é que vai? Tudo que foi falado aqui pelos meus amigos de bancada, sobre recursos que são utilizados, seja para programas sociais, para tudo que é utilizado pelo governo, porque isso é gestão dos recursos, os recursos são escassos, como já foi bem falado. Para cada situação de uso do recurso, ele deixa de ser dinheiro de investimento. Vamos pegar, por exemplo, Pernambuco. Pernambuco com 60 bilhões de orçamento, sobra o quê? 2 bilhões, mais ou menos, de investimento. Não se consegue fazer nada. E se a gente partir pelo ponto de vista de investimento dos governos, está tudo quebrado, não tem dinheiro para investimento.
6: Aí, por exemplo, aí você às vezes observa um Estado que tem uma baixa capacidade de contrair empréstimo, que tem os índices, os CAPAGs, né?
7: Os CAPAGs, capacidade de pagamento.
6: Pernambuco foi lá, retomou, melhorou o seu CAPAG.
7: Categoria B.
6: Por um lado, alguns criticam. Poxa, mas vai endividar o Estado? Vai endividar a prefeitura, pegando empréstimo para poder fazer obra? Mas muitas vezes, né, o Wesson Caval, é a única forma de você conseguir fazer uma entrega, uma grande obra.
7: Exatamente, Natália. Mas é interessante que essa capacidade de pagamento, quando você está a partir do B, né, basicamente a própria União já avaliza o Estado.
6: Que é a atual
7: CAPAG de Pernambuco. Exatamente, né? É a atual. Estava em C, foi para B, melhorou, ou seja, a taxa de juros fica mais baixa para quem está numa capacidade de pagamento B, e o investimento é necessário. É a única forma. O Brasil é muito criticado pela baixa produtividade, tá, Natália? Baixa produtividade. Mas se você pensar, as empresas com crédito caro, sem recurso em função de taxa de juros, não pode pegar.
9: Precisaria contratar mais pessoas, não tem como, a produção não é o que se espera. Então, quer dizer, é uma cadeia de, vamos dizer, de indicadores macroeconômicos dentro de uma empresa que é super complicado para crescer. Ou seja, sempre dependendo de fatores externos do claro. Próprio governo. E fora isso, eu gosto muito de bater na questão do custeio da máquina, tá? O custeio da máquina pública. Nós falamos aqui sobre orçamento, sobre programas e tudo mais. Mas, por exemplo, a gente tem que trazer porque tudo é custo. Exemplo, penduricalhos. Os penduricalhos de serviço. Chega a mais de 13 bilhões, bilhões anuais. Dinheiro que poderia ser utilizado. É praticamente metade da receita, vamos botar aí por baixo, de, por exemplo, de uma isenção, de uma renúncia fiscal do imposto de renda. Que e pode chegar a 35.
6: Para quem às vezes vê a palavra e não sabe o que é, gente, penduricalhos. O cidadão recebe um salário, um bom salário.
10: Sim. Detalhe, só me permita.
6: Sim.
10: Quando você diz assim, o cidadão, esse cidadão, no caso, via de regra, ele está no setor público.
9: Isso. E mais de 90%
10: está no judiciário.
9: Judiciário.
6: Isso. Aí já recebe um salário elevado, mas vai ter os... Por que penduricalhos? São os pequenos, entre aspas, acréscimos. Isso. Você recebe aqui, recebe
9: aqui. Que vão sendo anexados.
6: E aí, deveria ser de, no máximo, no teto, 35 mil, mas quando vê... O contra-cheque está em 100 mil por mês.
9: E afeta a vida de todos os brasileiros, que é o que a gente está falando aqui.
6: Quem vai abrir mão disso? Reclamar que o governo não consegue atender as expectativas é muito fácil. Todos nós podemos fazer e devemos cobrar.
9: Exatamente.
6: Todo cidadão brasileiro. Mas o que cada um tem feito diante dessa sua realidade? Será que as pessoas que recebem os penduricários vão abrir mão? Eu queria conversar com uma delas, para a gente poder trazer aqui, gente, máximo respeito a esses que fazem as legislações no nosso país, que julgam processos. Mas o exemplo, ele precisa vir em cascata, não é? Porque o Edson Cavalo trouxe algo no início, que inclusive eu ia comentar, acabou passando. O Edson disse assim, o Brasil precisa mudar essa dinâmica desses que concentram as decisões, que concentram os recursos. O ouvinte pode pensar o seguinte, certo, mas na Alemanha é igual, o regime é igual. Por que lá dá certo e aqui não dá? Pegando um país aqui, certo, gente? Poderia ser qualquer outro país,
9: né? Da Revolução 4.0,
6: para trazer aqui um exemplo. Mas o que precisa, de fato? É responsabilidade de cada um desses envolvidos para cuidar melhor do que chamamos popularmente de coisa pública, do dinheiro do povo?
8: Recomendaria uma leitura, uma boa leitura sobre esse tema. Casa Grande e Senzala, de Gilberto Freire.
6: Pra gente voltar
8: que fala sobre o arcabouço da formação histórica e cultural do nosso país, que reflete muito bem
10: já isso. Já que você foi nesse caminho, os donos do poder.
9: Mudança de mentalidade.
6: Olha, segunda-feira, a gente já tá dando dica aqui,
10: os donos do poder. Esse livro também muito bom, de Faoro. Tá?
9: Eu costumo dizer, Natália, até para fechar esse bloco
10: que vai mostrar qual é a realidade realmente do Brasil.
9: Parece que política no Brasil é manutenção do poder por meio de

0: contrapartidas para garantir que esse dinheiro ele possa ser utilizado como um trampolim. É pouco, não vai mudar a vida de ninguém de forma muito ampla, não. Mas ele pode mudar a sua realidade naquele momento, lhe possibilitar conquistar novos caminhos. Então, é isso, né, Wesley? É fazer uma avaliação e entender. O momento é esse. Candidato, candidata, você vai continuar com o programa X, com o programa Y? Vai continuar como? Quais serão os pré-requisitos? Para que o Brasil, quem sabe, em algum momento, consiga crescer esses 4,52% em 50 anos
1: contínuos? Ininterruptos.
2: Olha, mas eu tenho um ponto para falar sobre esse crescimento, tá?
0: Quero saber.
2: Se você me permite.
0: Agora.
2: Agora. A grande questão, e aí o Edson trouxe um ponto extremamente importante e que eu acho que complementa o que Vitor trouxe lá no início, que ele, inclusive, foi muito cuidadoso para falar, né, do que a gente chama de armadilha da renda média.
3: É isso.
0: Exato. Armadilha, né? Da renda média.
3: Ou armadilha do baixo crescimento.
2: Ou armadilha do baixo crescimento. É essa dificuldade que a economia tem de ter um crescimento real e a população ter um salário digno. Tá? Porque a verdade é que se você pegar o salário brasileiro em dólar há 15, 20 anos atrás e colocar em comparação agora, a gente não cresceu. Tá? Os produtos eles são cotados em dólar. Tá? E nós perdemos capacidade de comprar, porque nós estamos empobrecidos ao longo dos últimos 20 anos, embora seja prometido que a gente vai tirar as pessoas da pobreza. Mas a gente precisa entender, por exemplo, quando fala uma necessidade de crescimento de acima de 4%, tá certo? Existe um ponto importante. A gente vai crescer mais ou menos 1,9% esse ano, essa é a expectativa. O governo diz que a gente vai crescer 2,1%, 2,2%. O FMI, analistas, colocam em 8,9%, 1,9%, 1%. Tá certo? Mas vamos lá, vamos arredondar para 2%. O que acontece é que a gente precisa crescer um número que ele antecede o crescimento do PIB, chamado formação bruta de capital fixo. Traduzindo para quem está em casa: máquina, equipamento, exatamente, galpão, ou seja, capacidade de produzir. Produção. Quem está em casa sabe que comprou uma geladeira e depois de 20 anos a geladeira ela precisa trocar. Comprou um computador e depois de 4, 5 anos o computador está lento. Um celular, depois de 2, 3 anos, ficou obsoleto. Contabilmente, a gente chama isso de depreciação. Tá? As máquinas, equipamentos, galpões, fábricas, escritórios. Aqui a gente tem câmeras, computadores que precisam ser trocados continuamente. Mas caso a empresa tenha dificuldades para comprar novos computadores, novas câmeras, novos microfones, ela começa a ter dificuldade para prestar o seu serviço. Uhum. No final, a produtividade dela cai. O que acontece no Brasil é que a gente tem baixo crescimento há 20 anos. Um baixo crescimento que não permite que as empresas possam repor a depreciação. Então, hoje a gente tem como formação bruta de capital fixo algo em torno de 16, 16,5% do PIB. Só que para a gente repor a capacidade produtiva, a gente precisaria ter 15,5%. Quer dizer, se você descontar, a gente está crescendo 0,5% de recuperação de máquinas e equipamentos.
3: Entendi. Reposição de bens de capital, né? Que são bens que produzem outros bens.
2: O que é que acontece com isso? Isso quer dizer que a produtividade média da gente cai. Cada vez nossos setores de serviço, de indústria, eles passam a ficar precarizados. Isso dificulta a competitividade global. Isso faz com que a gente ofereça cada vez mais empregos com salário médio mais baixo. Porque são vagas para trabalhadores pouco especializados. A gente cria um desestímulo que o cara estude, se prepare para avançar na carreira dele, porque ele vai ter uma dificuldade muito grande de ter essas vagas. E aí você vai ter um outro problema, é que quando o meu crescimento chega, mesmo que ele cresça de forma pífia, porque hoje se o PIB brasileiro cresce acima de 2,2, 2,3, ele é inflacionário. Por que ele é inflacionário? Porque eu já estou trabalhando no máximo do meu PIB potencial. Uhum. O que quer dizer é que a minha indústria, o meu setor de serviços, ele tem pouca capacidade de produzir. Porque as máquinas são obsoletas, os computadores são atrasados, as máquinas são antiquadas, o prédio tem dificuldades de manutenção. E você visita as empresas estão precarizadas, exceto uma ou outra que é expoente. Tá? Há um sucateamento da capacidade produtiva nacional. E aí a gente precisa crescer, porque crescer vai gerar emprego, vai gerar renda, mas a gente tem um problema. Se eu crescer um pouco, eu tenho o quê? Eu tenho inflação.
0: Vou pegar financiamento, vai
2: então,
0: ser muito caro.
2: O que acontece? Aí a gente volta para a sinuca de bico. Uhum. Isso não acontece. E por que não acontece esse investimento? Não acontece porque a taxa de juros é muito alta. Por que a taxa de juros é muito alta? Porque há uma má gestão pública. De novo, não estou

0: falando do governo atual nem do anterior. Estou falando ao longo dos últimos anos. Se a gente pegar uma estatística, vá lá no Google, vá na IA e coloque sua máquina pública. Como é que eu vou fazer uma boa gestão do meu orçamento se eu não olho? Você faz isso na sua casa. Sim. Quem está me escutando faz isso. Olha e diz, quanto eu estou gastando na minha casa para sobreviver com a renda que eu tenho? Só que você não pode bater na porta do seu chefe e dizer, agora eu quero o dobro do salário. O governo federal, ele pode ir lá e dizer, vou te cobrar impostos. E a gente está pagando muito caro. Se você viajar, por exemplo, nos Estados Unidos, você vai pagar de imposto sobre um automóvel em torno de 7%, 8%. Se você vier para o Brasil, você vai pagar em torno de 50%, dependendo do modelo do automóvel. Então, cada vez mais, é mais difícil para o brasileiro comprar um carro, comprar uma moto, comprar uma geladeira, comprar um fogão. É mais difícil para uma empresa comprar um computador, uma máquina nova. E a gente vai ficando sucateado. Fora isso, a gente tem um negócio chamado ambiente de negócios. O ambiente de negócios quer dizer, empresas no Brasil, elas precisam sentir-se à vontade. Mudança de mentalidade. Uhum. Mas no Brasil, você dizer que uma empresa precisa sentir-se à vontade...
1: É um crime, quase.
0: Porque você tem uma mentalidade onde a empresa ela é demonizada. É. E só que a empresa quem gera emprego, a empresa quem gera tributo, a empresa quem gera imposto, para fazer a manutenção, inclusive, do Bolsa Família.
1: O combate à pobreza começa com respeito a quem gera riqueza.
0: É. Exatamente.
2: E então a gente tem o desafio central de aumentar a renda. Tudo
0: só vai vir quando eu tiver um ambiente de negócio. E aí você população. Tem um índice que saiu recentemente, que é o índice de competitividade global, onde 70 países foram pesquisados.
2: E o Brasil?
0: Posição 65. A gente só ficou à frente, sei lá, de Botsuana, tá certo? Alguns países africanos e um país vizinho da América Latina, que é a Venezuela, em último lugar. Isso não tá é evadida, possível.
1: Né? Até a Costa Rica está mais rica do que o Brasil.
0: Então isso não é possível. Como é que
2: é na Copa e na economia.
0: Como é que um país como o Paraguai é mais atrativo para uma empresa e tem atraído empresas brasileiras do que o Brasil por conta de ambiente? Isso é inadmissível.
1: Quando a gente fala...
2: Vitor, eu vou para o intervalo.
1: Perfeito. Quando a gente fala de ambiente, a gente está falando para que o ouvinte nos entenda. Quando a gente fala de ambiente de negócio, a gente está falando de carga tributária.
3: Segurança jurídica.
1: A gente está falando de segurança jurídica. A gente está falando de taxa de juros, se o crédito é barato ou se o crédito está caro. E a gente está falando de encargos trabalhistas. Basicamente, você tem quatro pilares para serem avaliados. E o Brasil... está lá atrás em quase todos eles. Então isso é uma armadilha. A gente está falando de Bolsa Família, Natália. O Bolsa Família ele é um remédio de curto prazo e que a gente vai poder abordar com um pouco mais de detalhe daqui a pouco.
2: Então deixa eu ir para o intervalo, volto já.
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4: E a gente está voltando para dar tchau. Debate bom, fazendo todo mundo pensar sobre a temperatura da economia brasileira. Edgar Leonardo, Vitor Borba, Wesson Caval, obrigada.
5: Obrigado,
4: nosso convidado. Boa semana.
5: Temos que voltar.
4: Semana esperando os anúncios, não é? Então tá certo. Uma boa semana para todos vocês. Eu quero lembrar que o programa vai ficar à disposição lá no YouTube da Rádio Jornal e também no nosso site para você ouvir e ver quantas vezes quiser. Até amanhã.
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1: Agora meio-dia, 3 minutos em Pernambuco. Muito boa tarde para você que está com a gente nesta segunda-feira, dia 27 de julho. Já estamos ao vivo também na internet. Vamos aos destaques de hoje do Edição do Meio-Dia. Pernambuco é o quinto estado com mais mortes por acidentes de trabalho. Saiba como agir e quais são os seus direitos. Policiais são presos acusados de torturar até a morte homem no interior de

0: Pernambuco. Rua da Imperatriz tem lojas fechadas e imóveis vazios. Projeto busca revitalizar um dos endereços mais tradicionais do Recife. E ainda, ministro da Fazenda chama Javier Milei de palhaço após declarações do presidente argentino. Declaração foi dada aqui na Rádio Jornal. Tudo isso e muito mais a partir de agora, no Edição do Meio-Dia, que está no ar.
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0: Agora 12:04 em Pernambuco. Vamos à movimentação do trânsito no Recife, região metropolitana. Estúdio Volante da Rádio Jornal circulando com o repórter Bruno Araújo. Boa tarde, Bruno.
2: Oi, Vitor. Boa tarde a você. Boa tarde também aos ouvintes aqui da Rádio Jornal. Uma excelente semana. O Estúdio Volante traz informações do trânsito na zona norte do Recife. Na Rua Real da Torre, na esquina com a Rua Conde de Irajá, no bairro da Torre, o trânsito está intenso, mas sem retenção. Na Rua José Bonifácio, no cruzamento com a Rua Padre Anchieta, ainda no bairro da Torre, o fluxo é moderado, mas também sem engarrafamento. Na Rua Amélia, no bairro das Graças, os motoristas e motociclistas passam sem dificuldades. Na Avenida Agamenon Magalhães, nas imediações do Círculo Militar, o trânsito está livre para quem segue em direção a Olinda. 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
0: Obrigado, Bruno. Meio-dia, 5 minutos. Vamos às principais manchetes de Pernambuco, do Brasil e do mundo nesta segunda-feira, dia 27 de julho, começando com o Jornal do Comércio, que destaca: ministro da Fazenda chama Milei de palhaço depois de declarações do presidente argentino. Portal UOL: ministro da Fazenda chama Milei de palhaço. Ainda repercutindo a entrevista de Dário Durigan aqui ao Passando a Limpo da Rádio Jornal. Novo confirma a candidatura de Zema à presidência. Vice ainda não foi definido. SBT News repercute: Durigan chama Milei de palhaço e critica interferência. E ainda, Quest Paz tem 38%, Garotinho em Ruas estão com 10%, disputa pelo governo do Rio de Janeiro. Folha de São Paulo: para 52%, Trump usa tarifaço para ajudar Flávio. É o que diz pesquisa Datafolha. E ainda, Durigan chama Milei de palhaço e rebate críticas sobre economia brasileira. E ainda, Estado de São Paulo, Carlos Andreasa: discurso de Milei mostra que um dos poucos caminhos que Flávio pode explorar. Essas as principais manchetes desta segunda-feira, com repercussão nacional e internacional da entrevista concedida pelo ministro da Fazenda, Dario Durigan, aqui ao Passando a Limpo da Rádio Jornal. Mais uma vez, Durigan chama Milei de palhaço e diz que índices da Argentina são piores que o Brasil. Agora, meio-dia, 6 minutos. O acidente de trabalho pode mudar a vida de um profissional em segundos, e muita gente ainda não sabe quais são os direitos garantidos nessas situações, nem como agir. A repórter Priscila Cavalcante traz agora orientações importantes para trabalhadores e empregadores. Priscila.
3: Isso, e de acordo com o Ministério do Trabalho e Emprego, Pernambuco ocupa a 5ª posição no ranking nacional de mortes por acidentes de trabalho. Por isso que a gente convidou a Laura Pedrosa Caldas, ela é psicóloga, perita judicial do Tribunal Regional do Trabalho, pesquisadora e escritora, para explicar para a gente. Os acidentes de trabalho que acontecem na ida e na volta do trabalho podem ser considerados acidentes de trabalho?
4: São acidentes de trabalho. Exceto se o trabalhador, no meio desse percurso, ele parar e ele ficar algum tempo ali parado, né? Sei lá, parou para ficar com colegas e tal, já desconfigura o acidente de trabalho. Afora isso, indo ou voltando, é um acidente de trabalho de responsabilidade da empresa.
3: O que é que configura esse acidente de trabalho? É uma queda? Escorregou? Se machucou em algum ponto, né, de trabalho?
4: Qualquer coisa, qualquer um desses exemplos que você trouxe, configura um acidente de trabalho.
3: Aconteceu um acidente, o trabalhador imediatamente deve procurar a empresa. Caso a empresa não dê o suporte, o que é que ele deve fazer?
4: Se ele esgotou todas as possibilidades dentro da empresa, né, de buscar apoio, aí sim ele deve procurar o Ministério do Trabalho.
3: O trabalhador pode se recusar a trabalhar se perceber que o ambiente oferece risco?
4: Eu costumo dizer que essas atitudes assim, extremas, elas devem acontecer em última situação. Primeiro papel, se você se sente inseguro, se existe ali uma situação de risco, é você comunicar à empresa. Olha, ali tem uma cadeira quebrada. Não simplesmente dizer, eu não vou me sentar naquela cadeira porque ela está quebrada. Não, comunicar à empresa. Agora, eu comuniquei para a área de saúde, comuniquei para o RH, comuniquei para todo mundo. A empresa não tem ação de promoção de saúde física e mental. Então, eu devo fazer a mesma coisa e buscar apoio, né, no Ministério do Trabalho.
3: E sofrer um acidente de trabalho dá direito a quais benefícios previdenciários?
4: Em primeiro lugar, com essa abertura da CAT, o trabalhador tem estabilidade, né? E toda a responsabilidade sobre a sua recuperação física ou psíquica é de responsabilidade da empresa.
3: Obrigada, viu, doutora. É isso aí. Perguntas esclarecedoras sobre acidentes de trabalho. Voltamos ao estúdio.
0: Tá certo, Priscila. Obrigado por suas informações. E a gente segue falando do noticiário local, porque um dos endereços mais tradicionais do comércio recifense vive uma realidade bem diferente dos tempos de movimento intenso. Na Rua da Imperatriz, lojas fechadas, imóveis vazios e a degradação preocupam comerciantes. Querem encontrar caminhos para revitalizar a área. Confira agora na reportagem de Juliana Oliveira.
5: As placas colocadas nas portas dos imóveis são para alugar ou vender. Elas estão espalhadas em dezenas de lojas na Rua da Imperatriz, uma das mais importantes do centro do Recife. Quem passa por ela estranha o cenário com fachadas pichadas, marquises degradadas e prédios sem manutenção. Ingrid é costureira e há um ano trabalha em uma das lojas. Todos os dias, para chegar à empresa, ela se depara com o vazio na cidade.
6: Está um descaso. O comércio está parado, os pais de família precisando trabalhar e eu não sei o que é que o Estado está fazendo que não está vendo essa situação.
5: Dona Maria mora em uma rua paralela à Imperatriz e também está assustada e triste com tudo parado.
7: Aqui é um descaso para as pessoas que trabalham, que vão para casa pegar ônibus. É muito difícil. É assalto, mas assalto. Fica difícil para a gente ir para um médico à noite. Se precisar, o SAMU quando vem já tem morrido a pessoa.
8: A Rua Imperatriz Tereza Cristina é um marco histórico. Ela foi criada no ano de 1740 e batizada em homenagem à esposa de Pedro II. O local sempre foi de muito movimento, mas há cerca de 10 anos os comerciantes começaram a fechar as portas. E hoje, segundo a CDL, apenas 50% do comércio funciona.
5: Marcos é um dos comerciantes que ainda sobrevive à situação, mas teme que em breve não consiga manter o funcionamento da ótica.
9: Temos que planejar um plano B, porque o plano A já está falhando se for depender realmente da Rua da Imperatriz. A cidade está decaída, entregas baratas.
5: Pensando em revitalizar a Imperatriz e trazer de volta o comércio local, a Sudene, em parceria com a Universidade Federal de Pernambuco, lançou um projeto de estudo para combater a degradação do centro.
10: Nós estamos trabalhando há cerca de 4 meses efetivamente no estudo, e foi feito todos os levantamentos das situações dos imóveis, de como é que isso está juridicamente, né? Ainda está em processamento, como é que está a parte toda de mobilidade, aplicado alguns questionários e entrevistas a passantes, né? E nós fizemos uma primeira oficina ainda no mês de março.
5: O estudo, através da universidade, está em andamento e uma das etapas é ouvir moradores e comerciantes da área.
11: Aqui na rua, a gente está na fase do diálogo social. Por quê? Porque é um diagnóstico participativo e elaboração de propostas participativas para que a população que mora, que reside, que coexiste, que investe aqui, se sinta participante, porque eles são coautores dessa proposta e porque os investimentos, a materialização disso depende também da iniciativa privada.
5: Com o estudo e o projeto dando certos, a expectativa para o presidente da CDL é a reabertura do comércio.
12: A gente tem uma visão muito clara que você precisa ocupar. ocupar, que seja uma moradia, com secretário.

0: secretarias, para cidadãos, serviços públicos, a ocupação é fundamental. O comércio é a última ponta. O comércio vem depois. Tem um estudo também que mostra que o aspecto cultural é importante. A gente entende também que é muito importante.
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2: Tá certo, Juliana Oliveira, obrigado por suas informações. Agora 12h13. A gente muda de assunto para falar que 3 policiais militares foram presos, acusados pelo crime de tortura, com resultado morte de um homem no município de Gravatá, no Agreste de Pernambuco. Denúncia do Ministério Público de Pernambuco apontou que os agentes praticaram a violência para que a vítima informasse a suposta localização de drogas. As prisões preventivas dos policiais foram determinadas por decisão unânime dos desembargadores da 4ª Câmara Criminal do Tribunal de Justiça de Pernambuco, na última semana a pedido do Ministério Público. Foram recolhidos ao Centro de Reeducação da Polícia Militar, em Abreu e Lima, o 2º Sargento Rogério Cristóvão de Arruda, lotado no Batalhão de Operações Especiais, o BOPE, o 3º Sargento Marcos Fernandes Barros Filho e o Cabo Davi Ranieri de Albuquerque, ambos da 5ª Companhia Independente da Polícia Militar. Segundo a denúncia do Ministério Público, Renato Lourenço da Silva Nascimento foi abordado por policiais militares nas proximidades da Ponte do Comércio, após informações de que estaria envolvido com o tráfico de drogas na noite de 29 de janeiro de 2024. A acusação sustenta que, nesse período, Renato foi submetido a violências físicas e psicológicas para que fornecesse informações e confessasse a localização de drogas supostamente pertencentes a ele e a um conhecido traficante do município. Os 3 PMs teriam seguido com a vítima em um veículo particular até o Bosque dos Universitários, às margens do rio Ipojuca. No local, ainda segundo o Ministério Público, a vítima foi torturada para que fornecesse mais informações sobre as drogas. Agora 12h15. Ministro da Fazenda chama presidente da Argentina, Javier Milei, de palhaço após declarações do presidente argentino aqui no Brasil ontem. Em entrevista ao Passando a Limpo, aqui na Rádio Jornal, Dario Durigan criticou o presidente argentino e afirmou que a economia brasileira supera a do país vizinho. Quem destaca a informação é João Carneiro. Boa tarde, João.
3: Oi, Vitor. Muito boa tarde para você. Boa tarde também para quem nos acompanha no edição do meio-dia. Pois é. As declarações do presidente da Argentina, Javier Milei, tiveram resposta imediata do governo brasileiro. Durante entrevista ao programa Passando a Limpo, aqui da Rádio Jornal, nesta segunda-feira, o ministro da Fazenda, Dario Durigan, rebateu as críticas feitas por Milei à economia do Brasil e endureceu o discurso. Vamos ouvir.
4: Então, veja, o dólar caiu. O risco país, que é um indicador que mostra o quanto o Brasil hoje tem credibilidade ou não, ele está em 120, é uma das mínimas históricas. O palhaço do presidente da Argentina veio ao Brasil ontem e falou de Brasil, quando o risco país da Argentina é muito mais alto, a dívida pública é muito mais alta, a inflação lá é muito mais alta. Então, assim, não dá para considerar, não dá para entrar na onda dessas pessoas que dizem que vai virar o apocalipse, que vai ter problema, porque o Brasil ele está com mínima de desemprego, mínima de inflação, recorde em balança comercial. E o Brasil vai, safra recorde, desmatamento, porque aqui não passa boiada, a gente cuida do meio ambiente, ao mesmo tempo que cuida da economia. Agora, não estou dizendo que está tudo resolvido. Nós temos essa milha final para cumprir, que é lidar com juros e com endividamento. Os juros que afeta todo mundo, as famílias, os agricultores, as empresas. Eu próprio, como chefe do Tesouro Nacional, sinto o impacto dos juros, porque tenho que pagar juros altos para rolar a dívida do país, o que me incomoda muito.
3: Ao comentar as comparações, o ministro também descartou a possibilidade de uma recessão em 2027, dizendo que a expectativa do governo é de desaceleração do crescimento, em razão dos juros elevados, mas ainda com expansão da economia. Durante a entrevista, o ministro reconheceu que o país ainda enfrenta desafios, como o alto endividamento e a necessidade de reduzir gastos obrigatórios para fortalecer o equilíbrio das contas públicas. Ainda assim, afirmou que o governo pretende encerrar o mandato com uma situação fiscal mais sólida do que encontrada no início da gestão. As declarações de Durigan ocorrem um dia depois de Javier Milei participar da Convenção Nacional do PL, em Brasília. No evento, o presidente argentino voltou a fazer ataques ao presidente Luiz Inácio Lula da Silva e ao ministro do Supremo Tribunal Federal, Alexandre de Moraes, o que levou o Itamaraty a convocar o embaixador da Argentina no Brasil para pedir explicações sobre o episódio. Vitor, eu volto com você no estúdio.
2: Tá certo, João. Obrigado por suas informações. Agora 12h18, vamos a um rápido intervalo. Edição do meio-dia volta já.
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2: Agora 12h23.
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2: Vamos saber como está a movimentação do trânsito no Recife, região metropolitana. João Lubambo com as informações. Boa tarde, João.
12: Oi, Vitor. Boa tarde para você e para os ouvintes da Rádio Jornal. Eu começo pela zona sul do Recife, Avenida Conselheiro Aguiar, com retenções leves, enquanto na Avenida

0: Engenheiro Domingos Ferreira, o trânsito é moderado. Seguindo por Boa Viagem, na Via Mangue, o fluxo é livre nos dois sentidos, assim como na Avenida Antônio de Góis e também na Ponte do Bina. Indo agora para a área central, a Avenida Engenheiro José Estelita tem fluxo livre, também nos dois sentidos, cenário que se repete no Cais de Santa Rita e na Avenida Martins de Barros. Já na Rua Gervásio Pires e na Avenida Dantas Barreto, o trânsito é intenso neste momento. Por fim, em Olinda, Avenida Pan-Nordestina com trânsito moderado no sentido paulista, assim como na Avenida Presidente Kennedy em Peixinhos, enquanto na Avenida Ministro Marcos Freire, a Orla de Olinda, o fluxo é livre. 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
1: Valeu, João. Obrigado por suas informações. 12h24 agora. A gente segue falando que moradores denunciam a situação da estrada da Mirueira. A via que fica entre Paulista e Olinda está tomada pelos buracos. Juliana Oliveira com a reportagem. Juliana.
2: Pois é, pessoal, muitas reclamações aqui da estrada da Mirueira, Olinda e Paulista. Fica essa briga, essa dúvida aqui de quem é a responsabilidade da via. Mas, de fato, o que não pode é continuar com essa situação de muitos transtornos para quem mora aqui, para quem passa por aqui diariamente, para quem tem comércio por aqui. É uma buraqueira sem fim. Um amigo aqui quase cai dentro da água e tem que desviar aqui pelo cantinho, né, amigo? Que situação é essa? Há quanto tempo?
3: Há muitos anos, muitos anos mesmo. Isso aqui nunca tem solução.
2: Você já chegou a cair no buraco?
3: Graças a Deus ainda não, mas já perdi pneu, pneu de carro, pneu de moto.
4: O problema aqui é o seguinte: essa parte aqui é Paulista e aqui é Olinda. Aí fica prefeito de Paulista e prefeita de Olinda, um jogando pro outro. Se os ônibus deixar de passar aqui, vai afetar o pessoal de Santa Casa, Mirueira. Pessoa querendo pegar Uber para ir para UPA não consegue, porque ninguém vai aceitar uma corrida e vir para cá desse jeito.
2: Passar por aqui a pé também é complicado, né? Claro.
5: É horrível passar aqui a pé, porque fica cheio, tudo alagado, arriscado pegar uma bactéria, né, do rato.
3: Horrível, horrível de verdade.
2: E às vezes acontece um trabalho assim paliativo, joga um piche, passa uma máquina e depois abre?
3: Quase nunca.
2: Nem isso?
3: Não. Tá horrível a situação.
2: Vai com cuidado pra não cair. Ela tá pedindo aqui, ó, com licença pra passar, vai levantando os pés, tá de bota, pra não acontecer o pior. É uma estrada que passam muitos motociclistas, tá ruim de passar e é pista, é urgente, é trânsito, é rota de acesso, inclusive para ir para UPA, para hospitais, para pronto-socorro. São pessoas que precisam usar todos os dias esse espaço aqui e não estão conseguindo. Estão totalmente prejudicados por conta da quantidade de buracos. É com você no estúdio.
1: Tá certo, Juliana. E a Prefeitura de Olinda diz que o corredor da Estrada da Mirueira já está no calendário de serviços de requalificação e que o processo licitatório das obras está previsto para iniciar ainda nesse semestre. Já a Prefeitura de Paulista informa que a Estrada da Mirueira está incluída no cronograma de requalificação. Atualmente, a via passa por levantamentos técnicos para a elaboração do projeto, etapa necessária para a definição das intervenções e a abertura do processo licitatório. Agora, 12h27, conseguir um emprego pode começar pela primeira impressão. Pensando em quem não tem condições de comprar uma roupa adequada para uma entrevista, a Casa do Trabalhador criou o Cabide Solidário, melhor dizendo. Veja os detalhes agora com Priscila Cavalcante.
6: Isso, é o projeto Cabide Solidário da Secretaria de Desenvolvimento Profissional e Empreendedorismo, né, que para quem não tem condições de comprar uma roupa para uma entrevista de emprego, é só acessar, só vir aqui na Casa do Trabalhador que fica esse cabide solidário. A gente vai conversar com o Diogo Alexandre, secretário de Desenvolvimento Profissional e Empreendedorismo, para explicar melhor sobre esse serviço, né? Como é que surgiu o cabide solidário?
7: Surgiu dos nossos feirões de empregabilidade, né, e víamos que muitas pessoas que estavam preparadas, que tinham currículo para concorrer, mas muitas vezes, devido suas condições financeiras, não tinham roupas apropriadas para participar da entrevista. Então, aí surgiu daí esse projeto, né, um projeto de solidariedade.
6: As roupas, os calçados também vocês estão recebendo?
7: Roupas, calçados, acessórios, que são importantes, né? Então, quanto mais doações, logicamente, conseguimos fazer contemplar mais candidatos né, e sabemos da dificuldade, principalmente as pessoas que estão buscando um emprego.
8: Como é que faz para doar?
7: Pode procurar a Casa do Trabalhador, a nossa sede fica aqui na Rua da Aurora, 425, ou também através do número 3183-7016, que pode entrar em contato e, se não tiver condições de trazer a sua roupa, nós disponibilizamos um veículo para ir buscar, né, onde essa roupa estiver, para fazer essa doação e esse gesto de solidariedade.
8: Muito legal esse serviço. Muito obrigada, parabéns. Então é isso, minha gente. Quem quiser doar, chega aqui na Casa do Trabalhador, que fica na Rua da Aurora, número 425, no bairro da Boa Vista. O horário de atendimento é das 8 da manhã até as 5 da tarde. Voltamos ao estúdio.
1: Tá certo, Priscila. Obrigado por suas informações. A edição do meio-dia fica por aqui. O programa teve trabalhos técnicos de Evandro Chaves, Big Alves e Eduardo Silva. Você fica agora com o comentário de Edinaldo Santos e, em seguida, o assunto é futebol primeiro tempo. Uma ótima tarde para você, uma excelente semana, boa segunda. Até amanhã. Tchau.
9: 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Edinaldo
10: Santos. Boa tarde, amigos e amantes do futebol. O Santa Cruz jogou no último sábado na Arena e terminou perdendo pelo placar de 1-0. Jogo válido pela 15ª rodada da Série C, no jogo com maior público do ano nas séries B, C e D. O Figueirense terminou surpreendendo o Santa Cruz, que estava sendo empurrado por quase 28 mil torcedores. Mas o tricolor frustrou e decepcionou o seu torcedor. Não fez um bom primeiro tempo e aos 40 minutos tomou um gol de pênalti. Terminou, inclusive, interrompendo, né, uma sequência positiva de 3 jogos com vitória na Série C. O time não esteve bem no primeiro tempo, fez um segundo tempo inoperante. O Santa Cruz não conseguiu se impor mais uma vez, né? Quando ele é mandante, normalmente não está conseguindo se impor. É um problema a ser superado pelo treinador Coral. O Figueirense foi superior e poderia até ter ampliado a contagem. 1-0 foi pouco, até porque o Figueirense meteu 2 bolas na trave. Mesmo sendo um time fraco, ainda assim foi melhor. Considerando que, com a bola rolando, o Santa Cruz criou as primeiras chances de ataque, mas nada que fizesse o goleiro Fabrício do Figueirense realizar uma defesa difícil. Por outro lado, o Figueira chegava com perigo, principalmente na bola parada. No segundo tempo, quando o Santa Cruz se lançou completamente ao ataque, o Figueirense encontrou espaços para contra-atacar e poderia ter construído uma vitória muito mais tranquila. Foram 2 bolas no travessão, como já falei, e pelo menos 3 oportunidades claríssimas desperdiçadas pelos atacantes do Figueirense. Ainda assim, o Figueirense mostrou maturidade para suportar os minutos derradeiros e garantir um resultado extremamente importante. Na etapa final, o Figueirense enfileirou chances de aumentar o placar. O Santa Cruz caiu para o 4º lugar com 24 pontos. O tricolor volta agora a jogar na Série C somente no dia 8 de agosto contra o Botafogo da Paraíba em João Pessoa. A partida será às 17 horas. Falando agora sobre o Clube Náutico Capibaribe, o Náutico jogou contra o Criciúma no estádio Heriberto Rilse e o jogo terminou em 0-0. Esse ponto, minha gente, alcançou um significado interessante porque o Náutico enfrentou o líder da competição, um líder que estava numa sequência de 6 jogos sem perder. O primeiro tempo foi marcado pelo equilíbrio, com Muriel, inclusive, se destacando mais uma vez, fazendo defesas importantes, mas o Náutico também buscou o resultado. Criou ótimas chances de balançar a rede e em momento algum se desligou da marcação. O Náutico perdeu dois jogadores ainda no primeiro tempo, gente. Felipe e Matheus Ribeiro saíram lesionados e a preocupação maior é com o lateral Matheus Ribeiro. Ele teve que ser levado às pressas para o hospital e, lamentavelmente, foi confirmada a fratura na tíbia. Ele vai passar por uma cirurgia aqui na capital pernambucana. No segundo tempo, o Criciúma voltou com mais consistência ofensiva e o Náutico conseguiu segurar o time de Florianópolis. E o empate de 0-0 terminou sendo um ótimo resultado. O Náutico está na 13ª colocação com 25 pontos. Na próxima rodada, que é exatamente a 21ª da segundona, o Náutico vai enfrentar o Atlético de Goiás. A partida está marcada para o dia 9 de agosto, às 16 horas, nos Aflitos. E hoje, minha gente, é a vez do Sport correr atrás da bola contra o Cuiabá às 7h30 da noite na Ilha do Retiro. É a 20ª rodada. O rubro-negro não vence há 8 jogos e precisa mudar esse panorama urgentemente. No último jogo, como vocês sabem, o Sport visitou o Goiás e cedeu mais um empate, como sempre vem acontecendo nos finais das partidas. E terminou com um placar de 1-1 no estádio da Serrinha. Vamos ver se o Sport hoje reencontra o caminho do gol, o caminho da vitória. É isso aí, minha gente. Muito obrigado a todos. Sigam aqui na programação da Rádio Jornal. Vai começar agora o primeiro tempo do Assunto é Futebol. Comando Haroldo Costa. Boa tarde, Recife. Boa tarde, Brasil.
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3: Em Pernambuco, meio-dia, 36 minutos.
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3: Boa tarde para você. No ar pela Rádio Jornal, O Assunto é Futebol, Primeiro Tempo. Hoje é segunda-feira, 27 de julho de 2026. 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Você se conecta com a Rádio Jornal nos nossos canais digitais. O Assunto é Futebol, Primeiro Tempo desta segunda-feira de Campeonato Brasileiro. E agora você vai ouvir os destaques, as manchetes do programa de hoje. Forte, o Alex Santos. Leonardo Boris.
5: Com 8 jogos sem vitória, Sport tem o lema: vencer ou vencer o Cuiabá hoje à noite. Cuiabá vem de 2 derrotas. 3 atletas estão de volta que já cumpriram suspensão. Ontem, joia do Sport já ficou no banco do Cruzeiro.
3: Náutico, Raldinei Alves.
6: Fora de casa, Náutico arranca empate contra o Criciúma e volta com 1 ponto na bagagem depois de enfrentar o líder da competição. Timbu tem problemas com 2 jogadores que saem de campo lesionados. Técnico falou sobre resultado e avaliou o momento dos alvirrubros na competição.
3: Santa Cruz, Igor Moura.
7: E após derrota para o Figueirense na Arena, em jogo decepcionante para mais de 27 mil tricolores, jogadores do Santa se reapresentam hoje no Arruda. Tricolor perdeu 1 posição com resultados da rodada até aqui e seca 2 adversários na finalização de rodada que acontece hoje à noite. Próximo duelo, só daqui a praticamente 2 semanas, em João Pessoa, diante do embalado Botafogo da Paraíba.
3: E a gente destaca a rodada no Campeonato Brasileiro, séries A, B, C e D e as notícias do nosso futebol aqui no Jornal. O assunto é futebol, Primeiro Tempo, produção técnica de Eduardo Silva, Big Alves e Evandro Chaves.
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3: Em Pernambuco, meio-dia, 44 minutos.
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3: 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Bom dia, boa tarde ou boa noite para você. 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A Rádio Jornal é Pernambuco falando para o mundo. 15 minutos para uma da tarde e agora as notícias do nosso futebol. Na ilha hoje, Sport Cuiabá, 7:30 da noite. Leonardo Boris.
5: Boa tarde para você, amigo. Boa tarde para você que está ligado aqui no assunto é futebol, primeiro tempo. E nesta segunda-feira, às 19h30, tem Sport e Cuiabá, na Ilha do Retiro. O Sport que não vence há 8 jogos. São 6 empates e 2 derrotas. O Sport que está na 9ª posição, com 28 pontos ganhos, enquanto que o Cuiabá é o 15º colocado, com 24 pontos. Sport e Cuiabá se enfrentaram em 5 jogos, 2 na Série A e 3 na B, com o primeiro tendo acontecido em 2019, uma vitória para cada e 3 empates. Foram também apenas 5 gols marcados entre estes jogos, 3 do Sport e 2 do Cuiabá. No chamado primeiro turno, o Sport em Cuiabá empatou em 0-0. A arbitragem é de São Paulo, Lucas Caneto Belotti, auxiliado por Leandro Matos Feitosa e Isabelle de Oliveira. O VAR fica a cargo de José Ricardo Vasconcelos Laranjeira, de Alagoas. O Sport que negociou 60% dos direitos do volante Zé Lucas por 25,5 milhões de reais e ainda recebe os atletas Chico da Costa e Murilo, cedidos pelo Clube Mineiro por empréstimo. O Sport também terá os gatilhos para aumentar a venda, que deve chegar a 40 milhões de reais. Uma curiosidade, ontem mesmo, Zé Lucas contra o Botafogo na derrota para o Alvinegro Carioca por 1-0, esteve no banco de reservas e está usando a camisa número 5 do Cruzeiro. O Sport para a partida de logo mais tem o retorno de Marcelo Benevenuto, Christian Barleta e também Marlon Douglas, que já cumpriram a suspensão pelo terceiro cartão amarelo. O provável time do Sport: Thiago Couto, Pussi, Abraão, Marcelo Benevenuto e Filipinho, Pedro Martins, Zé Gabriel e Biel, Barleta, Diego Hernandes e Perotti. Depena continua de fora por conta de uma lesão grau 3. Já o Cuiabá do técnico Eduardo Barros não conta com o volante PP, suspenso pelo terceiro cartão amarelo. Caleb deve retornar ao meio-campo. No ataque, Cauã Christian briga por espaço com Rodrigo Rodrigues. Provável escalação, Marcelo Carné, João Basso, Raul e Alan. Railan, Caleb, David Miguel e Marlon, Jean Dias, Cauã Christian e Fábio Gomes. Quem fala aqui no assunto é futebol primeiro tempo é o zagueiro Kaique Almeida. Ele que diz que

0: Creio que eu venho para cá para ajudar, não só nisso, mas como defender também bem, e ser sólido lá atrás para a gente poder também ter a bola e poder fazer um bom jogo construtivo e sair com o resultado positivo dos jogos. Eu chego para buscar meu espaço, acho que trabalhando bem eu vou consequentemente eu posso jogar, aí vai mais do treinador ele optar por mim ou pelos meus companheiros, vou vir para aqui para ajudar. Então, seja jogando, seja fora, eu vou estar aqui para ajudar.
1: Aí a palavra do zagueiro Kaique Almeida, falando aqui no assunto é futebol, primeiro
2: Vamos falar do Campeonato Brasileiro Série B. A rodada 20, a 20ª rodada, o início do retorno do Campeonato Brasileiro Série B. Essa rodada começou ontem e vai até amanhã. A rodada que teve ontem um jogaço lá no 1º de maio em São Bernardo do Campo, no ABC Paulista. São Bernardo 3, Ceará 4. 7 gols nesse jogo. Já o time do América Mineiro derrotou o Goiás por 1 a 0 no Independência. Olha aí o Goiás se complicando lá em Belo Horizonte. América Mineiro 1, Goiás 0. Também ontem, o Londrina em casa foi goleado pelo Novo Horizontino. Londrina 1, Novo Horizontino 4, o placar final. Além de Criciúma e Náutico que empataram por 0 a 0. Daqui a pouco a gente fala do Timbu. Hoje, além de Sport Cuiabá, que você ouviu agora as informações com Leonardo Boris, com acompanhamento aqui da sua Rádio Jornal, nós teremos às 7h30 da noite o Atlético Goianiense recebendo o bom time do Operário de Ponta Grossa, Paraná. O jogo será no estádio Antônio Ascioli, em Goiânia. No estádio Rei Pelé, em Maceió, é a vez do CRB enfrentar o Vila Nova, outro bom jogo dessa noite. CRB e Vila Nova, 7h30 no Rei Pelé, em Maceió. Essa rodada 20 do Campeonato Brasileiro Série B será complementada amanhã com 3 jogos. 7h30, 2 partidas. Em Campinas, no Moisés Lucarelli, tem Ponte Preta e Atletique. E no Alfredo Jaconi, em Caxias do Sul, Juventude e Avaí. Às 9h35, o fechamento da rodada na cidade de Fortaleza, na Arena Castelão, o confronto entre Fortaleza e Botafogo de Ribeirão Preto. Aliás, na primeira rodada, né, esse é o retorno, o Fortaleza foi justamente goleado pelo Botafogo de Ribeirão Preto na largada do Campeonato Brasileiro Série B, o jogo lá em Ribeirão Preto, vitória do Botafogo por 4 a 1. Amanhã, então, o chamado jogo da volta, o início do retorno, os jogos de volta do Campeonato Brasileiro Série B, com Fortaleza e Botafogo de Ribeirão Preto. Só para lembrar aqui os times que estariam classificados: Criciúma é o líder, com 40, tem 5 pontos na frente do Operário, que tem 35, mas o Operário, ele joga hoje, pode diminuir essa distância. O terceiro é o Vila Nova, que também joga, tem 34, podem encostar aí no líder Criciúma. O quarto é o Novo Horizontino, com 33. O quinto é o Juventude, também com um jogo a menos, tem 32. E o sexto é o Fortaleza, também com um jogo a menos, tem 31 pontos. O G6 está aqui com esses times. Na zona de rebaixamento estão o Londrina, voltou para lá com 20. O Avaí segue por lá com 20. O América Mineiro agora deixou a Ponte Preta para trás. O América Mineiro é o penúltimo com 11. E a Ponte Preta agora é a lanterna da competição com 8 pontos ganhos. 7 minutos para 1 da tarde em Pernambuco. Raldinei Alves e o Timbu que empatou em Criciúma, Raldinei.
3: Muito boa tarde para você, amigo, e para todo mundo que está nos acompanhando aqui na Rádio Jornal, no assunto Futebol Primeiro Tempo. O Náutico ontem entrou em campo contra a equipe do Criciúma e a partida terminou empatada em 0 a 0. O jogo foi no estádio Heriberto Rios. A abertura do segundo turno, tanto para o Criciúma como também para o Náutico, rodada 20 da Série B do Campeonato Brasileiro. E foi um jogo em que o Náutico se comportou muito bem, foi elogiado, conseguiu jogar de igual para igual com a equipe do Criciúma. Eu destaco isso porque o Criciúma é o líder isolado na tabela de classificação da Série B, tem 40 pontos ganhos, vinha numa sequência de 6 vitórias consecutivas antes de enfrentar o Náutico, e o Timbu acabou conquistando um pontinho, mesmo jogando em Criciúma, lá em Santa Catarina. Com esse resultado, o Náutico fica no 13º lugar, tem 25 pontos ganhos até aqui e segue respirando na competição. O Náutico que venceu Londrina na semana passada, depois com esse resultado do domingo ontem contra o Criciúma, já chegou à marca de 2 jogos consecutivos sem derrotas na competição. É uma marca ainda pequena, mas interessante.

0: Interessante para um clube que passava por uma fase muito negativa na Série B, chegou a 8 jogos consecutivos sem vitórias. O Náutico de ontem teve a estreia do atacante Benjamin Borassi e também a reestreia de Betão, que entrou em campo depois de se recuperar de um problema físico. Por outro lado, dois jogadores foram substituídos por problemas físicos, substituições precoces na partida: o volante Luiz Felipe e o lateral Matheus Ribeiro. Ontem também, Matheus Ribeiro e o Enderson tomaram cartões amarelos e isso significa que os dois não vão poder jogar contra o Atlético Goianiense. Eram atletas que estavam pendurados e estão suspensos para o próximo compromisso do Timbu, no domingo, dia 9 de agosto, domingo, Dia dos Pais, às 4 da tarde, no Estádio dos Aflitos, contra o Atlético de Goiás. O técnico Guilherme dos Anjos falou depois da partida e a gente escuta agora aqui no Assunto é Futebol.
1: Nós sabíamos da força desse adversário em casa. Ele vem demonstrando isso nos jogos. Tem um equilíbrio muito grande de resultado e característica de jogo muito clara. Eu acho que eles fazem, eles são um time de uma nota só, na maneira de dizer, mas é uma nota muito bem executada. Então é um time que consegue lateralizar o jogo, dar profundidade com os alas e colocar bolas de uma velocidade muito grande na área, com um peso muito bem coordenado dentro dessa grande área. Quando o Vagninho sai da grande área, ele sempre pesa a área com pelo menos mais um ou dois volantes, além dos dois atacantes, dos homens de dentro, o Felipe junto com o Otero, né? E o principal, que na minha opinião, são os alas do lado oposto. Acho que a gente soube fazer essa leitura muito bem dentro do campo. A estratégia de jogo foi bem sucedida para eliminar isso, principalmente no primeiro tempo, porque a gente trabalhou com uma linha de 5 defendendo, e saiu para duas linhas de 4, pelo lado direito, principalmente, quase que o tempo todo, para poder atacar. E eles tiveram dificuldade com a gente no primeiro tempo, e pela imposição, pela qualidade técnica e pelo momento também psicológico, acho que da equipe deles, eles tiveram um segundo tempo muito melhor que o nosso, ofensivamente falando, mas a gente soube sofrer, muito bem dentro dessa estratégia. Eu acho que a gente incomodou muito um adversário que, sem dúvida nenhuma, vai brigar por esse acesso direto. O trabalho do Eduardo, ele é muito consistente nos últimos anos. Um time definido, mas muito difícil de ser batido. Um estádio que pulsa. Achei muito bonito o estádio do Criciúma, fazia muito tempo que eu não vim aqui. E mais uma vez, uma torcida que vem empurrando. Eu não tenho dúvida que o clube, na circunstância que o Criciúma está, ele vai brigar até o final por essa vaga direta. Não tenho dúvida, mas, acima de tudo, nós fomos muito, muito felizes aqui pela estratégia. Acho que a gente podia ter matado o jogo naquela última bola que sobrou, numa pressão, que é algo que a gente gosta também de fazer. Sobrou a bola no pé do Jean, através do desarme, já passando do Enderson, e o Jean podia ter colocado o Borazin numa condição muito boa de gol, Mas, independente disso, um mérito muito grande dos atletas em transferir tudo aquilo que a gente vinha fazendo, e com uma confiança agora muito grande, em função de um momento muito difícil que a gente passou. E passou. E esse foi o fundamental. Agora são 2 jogos, 4 pontos. Iniciamos o turno melhor do que o primeiro turno. Então, iniciamos esse retorno melhor do que o primeiro turno. Isso é fundamental. E vamos agora para um período longo, mas muito importante para se trabalhar.
2: Guilherme, boa noite, primeiramente. O quanto as duas mudanças forçadas que vocês tiveram no primeiro tempo acabou afetando a proposta de jogo do Náutico para essa partida? Porque é um primeiro tempo onde, nos primeiros minutos, o Náutico vinha crescendo, vinha colocando dificuldade para o crescimento dentro da área, inclusive. Depois das duas substituições forçadas, um pouco mais difícil. O quanto essas duas mudanças acabaram prejudicando na tua avaliação?
1: Realmente, assim, acho que a principal mudança foi a do Matheus Ribeiro. Essa, a gente precisou adaptar um pouco o Betão pelo lado esquerdo. O Matheus é um jogador que termina jogo com uma facilidade muito grande no aspecto físico, então a gente estava muito tranquilo com relação a isso. O amarelo do Gustavo, que seria o jogador caso a gente perdesse o Matheus Ribeiro dentro do contexto, o Gustavo sairia como saiu no primeiro tempo para o lado esquerdo. Tiramos o Gustavo no intervalo, que foi, acho que, o que impactou na questão de trazer o Betão ali para o lado, porque o juiz já tinha quase que prometido o Gustavo para ser expulso. Então, os próprios jogadores nossos dentro do vestiário falaram: olha, tá difícil, o juiz tá meio marcado, tá pressionando, tá falando muito com o Gustavo, desnecessário. Muitas vezes tem disso, e a gente optou por tirar o Gustavo, não por uma questão técnica, mas por uma questão aí do cartão mesmo amarelo que ele tomou. O Betão entrou no jogo, tomou o cartão amarelo também, com 4 minutos mas soube sustentar muito bem a função. Mas sem dúvida, eu acho que a do Matheus tira um pouco da profundidade de jogo que a gente acaba podendo ter melhor com um lateral ali, sabendo muito bem sobre a função. Acho que o Betão sofreu um pouco com excesso de movimentação. Eu odeio lesão de atleta, o grupo também sente muito, porque são coisas que inviabilizam a carreira deles. Né? Atleta, ele tem tempo, né, de carreira, tem vida útil, e isso é muito ruim. Mas fica para a gente uma torcida muito grande para o Matheus Ribeiro. Acho que é importante salientar uma coisa desse grupo, né, que está muito correlacionado ao que a gente vem passando. Né? Foram 8 jogos, foi 8 jogos sem ganhar, ganhamos esse último, viemos aqui conquistar um ponto que poucos imaginavam, talvez. E tem que parabenizar o grupo em função de tudo que está passando. Né? Infelizmente, estamos passando por um momento de salário atrasado. É complicado, isso não é fácil. Nós somos um dos 5 clubes, acho, da divisão, pelo que eu pude apurar, com salário atrasado. Os outros 15 estão em dia. Então, isso é difícil, você administrar tudo isso. O clube está, sim, correndo atrás de solucionar esses problemas. Por mais que não tenha sido, inclusive, o combinado com os nossos atletas, né, de que nós não teríamos premiação por jogo, né, nós não teríamos bicho. Isso é importante as pessoas terem ciência, porque aqui é um grupo que está pensando no objetivo. E o objetivo, sim, aí tem uma premiação lá no final do ano, caso a gente conquiste o objetivo. Nós achamos isso justo, só que o combinado era que se não tivesse a premiação por jogo, nós teríamos o salário relativamente em dia, com 10 a 12 dias de atraso. Não está acontecendo assim, eu preciso ser muito franco, as pessoas também precisam ter ciência do que esse grupo está batalhando, porque hoje é uma grande demonstração de que isso não vai entrar para dentro do campo, e não vai mesmo. É importante salientar que o clube está correndo atrás, não estou aqui transferindo responsabilidade para o clube, não, de forma alguma. O clube está fazendo seu esforço, está correndo atrás, apesar de não ter sido combinado com os atletas, vem para frente deles, fala aquilo que tem que ser falado, precisa sim solucionar o problema. E eu não tenho dúvida, existem muitas pessoas que lá em dezembro do ano passado, no acesso, pessoas políticas dentro do clube, com muita força, que falaram em ajudar muito o clube. Quem sabe que está ajudando, eu não preciso falar, agora tem muita gente que prometeu e não está ajudando. E eu sei que o presidente muitas vezes está correndo, na maneira de dizer, quase que sozinho. Mas um mérito muito grande, do clube, sim, mas principalmente dos atletas, né? Que apesar do não combinado, como eu mencionei, eles estão ali tranquilos, cientes, confiantes também de que o clube vai resolver os seus problemas.
0: Muito bem, palavras de Guilherme dos Anjos, técnico do Náutico. São os destaques do Timbu no assunto é futebol primeiro tempo.
3: Muito bem, a gente destaca o Campeonato Brasileiro Série D. Foi um fim de semana de decisão na Série D do Campeonato Brasileiro. Tivemos a classificação do time do Goiatuba, né? O Goiatuba tinha derrotado o Ferroviário por 3-0 no primeiro jogo e ontem ganhou lá no Presidente Vargas do Ferroviário. Ferroviário 1, Goiatuba 2. O Goiatuba está classificado. Quem também passou foi o Gama. O Gama, que tinha perdido para o América por 1-0 em Natal, ontem venceu o América por 3-2. Decisão nos pênaltis. E nos pênaltis, o time candango eliminou o América. 4-3 nos pênaltis, passou o Gama. O time do Luverdense e o ABC tinham empatado aí, os dois tinham empatado por 0-0. Luverdense e ABC. O primeiro confronto, empate por 0-0. E no jogo da volta, o ABC sobrou. Ontem, na Arena das Dunas, ABC 4, Luverdense 1. Passou o ABC. No estádio Morenão, lá em Iguatu, o Iguatu foi eliminado em casa. No primeiro jogo, empate por 1-1 lá no Amazonas, era um bom resultado para o Iguatu, mas ontem, novo empate por 1-1 e nos pênaltis, o Nacional eliminou o Iguatu. 4 para o Iguatu, 5 para o Nacional. A equipe do São José de Porto Alegre tirou o 13 de Campina Grande. O São José venceu o primeiro jogo por 2-1 lá em Porto Alegre. O jogo da volta, o time do 13 venceu por 1-0 em Campina Grande ontem. Pênaltis. E aí a galera do 13 não estava preparada para cobrar pênalti. 13-0, São José 3. E o São José do Rio Grande do Sul está classificado. Quem também dançou foi a Portuguesa de Desportos, né? Uberlândia 2, Portuguesa 0 no primeiro jogo. No segundo jogo, a Portuguesa venceu por 1-0 sábado no Canindé. Foi pouco. Passou Uberlândia. O time do São Luís de Ijuí empatou com o CSA o primeiro jogo por 0-0 lá no Rio Grande do Sul e ontem perdeu. O CSA ganhou o jogo, o CSA 2, São Luís 1, passou o azulão do Mutange. Enquanto que o Cianorte acabou sendo eliminado com uma goleada. Cianorte 0, Asa 1, o primeiro jogo lá no Paraná. E no jogo da volta ontem, o Asa passou por cima. Asa 5, Cianorte 1. O Asa de Arapiraca está classificado. Atenção para os confrontos da próxima fase, quartas e final do Campeonato Brasileiro Série D. Todo mundo sonhando aqui com vagas na Série C. São José e Gama, Goiatuba e Asa, Nacional e ABC, Uberlândia e CSA. Agora em Pernambuco, 1:05. Destaques do Santa Cruz com Igor Moura.
4: Valeu, boa tarde, forte abraço para você e para todo mundo ligado aqui no Assunto é Futebol. Primeiro tempo, segunda-feira de reapresentação no período da tarde para o elenco do Santa, depois da decepcionante derrota de sábado 1-0 para o Figueirense na Arena de Pernambuco, quando o Santa colocou 27.393 torcedores que proporcionaram uma renda de quase R$810 mil. Foi o maior público das divisões de acesso do futebol brasileiro, séries B, C e D, e o maior público do futebol pernambucano em toda a temporada. E mesmo assim, o Santa não fez um bom jogo, o Santa Cruz não conseguiu ao menos empatar com o Figueirense, que abriu o placar no primeiro tempo depois de uma bobeada do goleiro Gabriel Souza, que cometeu um pênalti muito bem batido pelo Emerson Galego e Santa Cruz. E no segundo tempo, pouquíssima imaginação, pouquíssimos ataques perigosos, o Santa muito mal na sua parte ofensiva e no fim das contas o Figueirense teve as melhores chances no contra-ataque para matar o jogo, que terminou mesmo com vitória catarinense pelo placar de 1-0. Santa Cruz agora vai ter praticamente 2 semanas de preparação para o seu próximo desafio na Série C do Campeonato Brasileiro, restando 4 jogos para o final da primeira fase. Próximo duelo, dia 8 de agosto, contra o Botafogo da Paraíba em João Pessoa. O Botafogo da Paraíba embalado com o técnico Marcelo Fernandes e ultrapassou o Santa Cruz, inclusive, com a vitória de virada ontem em Caxias do Sul sobre o Caxias por 2-1. Assumiu a vice-liderança. Santa, que foi beneficiado nessa rodada com o tropeço em casa da Ferroviária no 0-0 com o Maranhão, e foi beneficiado ontem com a vitória do Amazonas em Manaus sobre o Paysandu de virada pelo placar de 2-1. Hoje, o Santa Cruz torce contra o Maringá. Maringá vai a Horizonte enfrentar o Floresta de Leston Júnior. Um empate já é bom resultado para o Santa. O Maringá só ultrapassa o Tricolor em caso de vitória. E o Santa também torce por um empate no duelo paulista entre Guarani e Inter de Limeira no Brinco de Ouro da Princesa. O Guarani só vai conseguir ultrapassar o Santa em caso de vitória. O empate também serve para a Cobra Coral permanecer na quarta colocação com 24 pontos conquistados. A gente agora vai escutar o técnico Christian de Souza, que faz uma análise da derrota para o Figueirense e de também escolhas suas para o jogo. Eurico de volante, 3 zagueiros, além do próprio Eurico, se ele considera que a estratégia foi equivocada para o duelo contra o Figueirense.
5: Eu volto a dizer, a gente está ainda, né, numa construção, num processo de equilibrar a equipe, de achar os 11 melhores, os 11 ideais. A gente ainda vem testando algumas opções, algumas características. Hoje não foi diferente. Isso faz parte de uma equipe que se assume durante a competição. E a dificuldade de propor, de jogar em casa, mais uma vez, ela apareceu. Eu vi um primeiro tempo muito igual, muito parelho. As equipes se resguardando e fazendo um jogo defensivo bastante forte. A gente toma um gol, erramos, né, numa cobertura, acabamos tomando gol de pênalti. Aí fica, né, a dificuldade de tu entrar no adversário que baixa o seu bloco, tira a profundidade, começa a jogar pelos gatilhos de pressão. Isso aconteceu hoje novamente, muito parecido, né, com o jogo do Ipiranga. E essa dificuldade da gente fazer o nosso jogo de último terço, de chegar ao fundo. Hoje a gente teve mais uma vez uma quantidade bastante significativa de bolas paradas, hoje ela não funcionou, nós não conseguimos traduzir isso em gol. E aí a dificuldade da Série C, né, de jogar em casa, aproveitamento da maioria das equipes está abaixo da média quando tem que jogar dentro dos seus domínios. E quando sai perdendo, sai com resultado negativo, as dificuldades aumentam ainda mais.
6: Olha, vinha funcionando bem, relativamente bem ali na, até o gol, né? Até nós tomarmos o gol. Nós sabíamos que íamos ter um pouquinho mais de dificuldade na criação. Eu estou tentando achar ainda essa formação de meio campo mais equilibrada. Tentamos, né, adiantar um pouquinho o Favela para usar sua força no corredor, o Vitinho por dentro também, o Everaldo naquela função mais centralizada. Quando a gente salta atrás no placar, essa dificuldade aumenta, o adversário baixa mais o bloco, né, no resto, no final do segundo, do primeiro tempo. E o segundo tempo a gente tenta fazer as trocas, né? Tenta deixar o time um pouco mais leve. Algumas trocas foram para os cartões. Jogadores que já estavam com amarelo a gente resolveu tirar. E depois as trocas, como vem sendo de praxe na competição, trocas por desgaste, para botar mais energia, tentar soltar o time um pouco mais à frente. Hoje não funcionou, a gente pouco chutou a gol, né? A nossa produção ofensiva hoje ficou muito abaixo. E a gente não conseguiu, ao menos, empatar o jogo, que não seria de todo ruim, né? Um ponto. Mas é isso, a gente agora tem mais duas semanas para trabalhar, a gente segue, né, no nosso processo de organização, de equilíbrio de equipe, tentando achar as melhores peças, as melhores características dentro daquilo que a gente tem, dentro do nosso plantel. E a Série C é isso, é equilíbrio, como eu falo, desde aqui cheguei, né? Os 8 classificados vai se definir lá nas últimas rodadas e não vai ser diferente.
4: Tá, então, palavras, portanto, de Christian de Souza, técnico Coral, aqui conosco no Assunto é Futebol, primeiro tempo.
3: Campeonato Brasileiro Série C, rodada 15 da competição. Essa rodada termina hoje, duas partidas. O Guarani enfrenta Inter de Limeira, 8 da noite, no Brinco de Ouro, em Campinas. E no Presidente Vargas, em Fortaleza, jogando na capital, o Floresta recebe a equipe do Maringá. São jogos que vão fechar essa rodada, que teve ontem Amazonas 2, Paysandu 1, Paysandu perdeu lá em Manaus. O Caxias perdeu em casa para o Botafogo da Paraíba, que é o próximo adversário do Santa Cruz. Caxias 1, Botafogo 2, lá em Caxias. Grande resultado aí do Botafogo. O Ipiranga derrotou o Barra por 1-0 em Erechim. Também ontem o Brusque ganhou do Ituano, Brusque 1, Ituano 0, os resultados de ontem. Estariam classificados hoje o Brusque, que agora é o líder, em segundo, olha aí, subindo na tabela, o Botafogo de João Pessoa. O terceiro colocado é o time da Inter de Limeira, quarta colocação para o Santa Cruz, quinto é o Paysandu, sexto é o Guarani, sétimo a Ferroviária de Araraquara e na oitava posição está o Maringá. Na zona de rebaixamento permanecem lá Anápolis e o Confiança, que agora é o Lanterna no Campeonato Brasileiro Série C. Em Pernambuco, 1:12, daqui a pouco o novo giro com os repórteres da Jornal.
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2: Em Pernambuco, 1:14.
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3: Haroldo Costa.
2: De volta para chamar os repórteres da Jornal. Leonardo Boris.
4: O Sport, que depois do jogo de hoje, dá uma parada de 11 dias, porque só volta a jogar no dia 8, sábado, 4 da tarde, contra o Vila Nova, em Goiás.
2: Raldinei Alves.
5: Hoje o Sport recebe o Cuiabá à noite pela Série B, e a torcida do Náutico vai secar o Cuiabá. Pois é. É que se o Cuiabá vencer o Sport, o Náutico cai uma posição na tabela de classificação essa rodada. Então, para o Timbu, é bom que o Sport vença o jogo de hoje à noite. Uma situação um pouco inusitada entre os rivais.
2: Santa Cruz, Igor Moura.
6: Voltando para dizer que a semana pode ser de novidades no que diz respeito a contratações para o técnico Christian de Souza, que perdeu 5 atletas da janela fechada até aqui, né? Com essas últimas saídas do Marquinhos e do Quirino. Santa deve ter entre 3 a 4 reforços oriundos da Série D, tendo em vista que só restam agora 8 clubes na quarta divisão nacional.
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2: Ouça agora o comentário de Ralph de Carvalho e depois o assunto é futebol segundo tempo.
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9: Boa tarde, minha gente. Estamos de volta e vamos falar do momento do trio de ferro. O Santa Cruz já deixou claro que consegue render mais longe dessa massa. Mas chega a ser uma coisa cruel, porque a torcida tem um amor, uma devoção por esse time que é fora do comum. Vejam que ontem o Santa Cruz, aliás, no sábado, o Santa Cruz colocou mais de 27 mil torcedores dentro do estádio. Isso fez com que o Santa Cruz batesse o recorde, porque ganhou em público de todos da Série B, da própria Série C, onde disputa, e até da Série D. Quer dizer, isso é uma demonstração de que o time tem apoio, tem uma força oriunda da torcida. Mas parece que, ao contrário, a torcida cria uma inibição no time. O próprio treinador atestou agora, na sua entrevista pós-jogo, e foi mostrado agora na resenha, de que ele também acha que o time joga melhor quando joga fora de casa. Ainda bem que o Santa Cruz tem 4 jogos e 2 são fora de casa. E bastam 2 jogos para o Santa Cruz, uma vitória e um empate, para adquirir o número de pontos que pode lhe garantir a classificação para o mata-mata. Então, o Santa Cruz está perto. Agora, realmente, o Santa Cruz, ele teve uma partida muito abaixo da expectativa. Um time que vinha obtendo vitórias, inclusive vitórias difíceis fora de casa, de repente no jogo que parecia mais fácil, com o Figueirense que não estava fazendo boa campanha, a equipe do Santa Cruz vai e tropeça. Então isso pode acontecer, mas acredito que pelo número de pontos, o Santa Cruz pode até perder posição, porque ele está com 24 pontos, estava como terceiro colocado no sábado, já no domingo caiu para a quarta colocação em razão da vitória do Botafogo sobre o Caxias. É claro que hoje ainda pode cair também, porque tem o jogo do Guarani com a Inter de Limeira e tem o jogo do Maringá contra o Floresta. Quer dizer, uma vitória do Maringá ou do Guarani faz o Santa Cruz descer. Mas dentro do G8. São 8 clubes na Série C que atravessam para a segunda fase. Então, o Santa Cruz vai estar nesse G8. Falta muito pouco e eu acho que isso automaticamente entra na responsabilidade do grupo, na responsabilidade do elenco. Agora, fora de casa tem o Botafogo da Paraíba, que ganhou ontem, vai jogar no Almeidão. Santa Cruz joga no Almeidão no dia 8 de agosto. Depois tem o jogo na Arena contra o Maranhão. Vai ser no dia 15 de agosto contra o Maranhão na Arena. E pega o Caxias também na Arena logo em seguida, no dia 22 de agosto, que é a 18ª rodada. E a última rodada desta primeira fase, a fase de classificação, a 19ª rodada, ela vai acontecer fora de casa, no Jonas Duarte. O Santa Cruz joga no finalzinho do mês de agosto, no dia 29. Então, fora de casa tem o Botafogo, que é um time cheio de moral no momento, porque o Botafogo está dentro do G8 também, e teve uma vitória expressiva agora no seu jogo com o Caxias. Depois, ele vem para a Arena para fazer 2 jogos. É nestes 2 jogos da Arena que eu acho que o Santa Cruz tem que quebrar o gelo com a torcida. Tem que ter uma vitória para ter repercussão. Agora, a gente também tira o tempo todo o chapéu para o trabalho que se faz no Santa Cruz. Provavelmente entre dinheiro essa semana, porque a renda, ela ultrapassou a R$800 mil, a renda líquida passou de sair. Então, algum dinheiro entrou, que eu acredito que a prioridade, segundo até os funcionários do Santa Cruz, a prioridade tem que ser o elenco, os jogadores. Então, a gente acha que isso vai animar um pouco mais a turma, animar a galera. E o Santa Cruz vem atravessando com esse atraso de salário, não tem demonstrado isso dentro de campo. O Santa Cruz também teve muita infelicidade com relação ao meio campo. Até hoje não tem um meio campo criativo. Começou, teve que abrir mão de jogadores, foi tentando e acaba tendo que deslocar um atacante, um ponto esquerda, para jogar por trás do centroavante para poder alimentá-lo. Consequentemente, isso é uma alternativa tática, mas não seria o ideal. O ideal era ter um meia que fosse, de fato, construtor. Além de tudo, não tem um centroavante finalizador. Mesmo com a saída de Quirino, ou com o Quirino em casa, o Santa Cruz não tinha gols. O Quirino fez 1 gol só na véspera da sua saída, quando ele já tinha entrado com ação na justiça pedindo a liberação do passe. Então, gente, o Santa Cruz tem atravessado essas dificuldades. É um time que, ao invés de críticas, a torcida deve ter saído chateada, mas é um time que merece apoio pelo estágio e pelo cenário que atravessa nesse momento. Os outros dois do trio de ferro. O Sport somou 28 pontos no primeiro turno. A gente divide os 38 jogos em turno e retorno. O primeiro turno, os 19 primeiros jogos, o Sport conseguiu 28 pontos. Mas, na verdade, o Sport já jogou 1 jogo do segundo turno, do retorno do campeonato. Faltam ao Sport, para se assegurar dentro da competição no ano que vem, na Série B, faltam 17 pontos, porque o ponto de corte é de 45. Então, enquanto não chegar a 45, tem o risco de rebaixamento. Então, tem que conquistar esses pontos. O que aconteceu nesse período com o Sport? O Sport foi perdendo jogadores. Agora está no processo de reposição. E o técnico, até o momento, ele só pôde colocar um jogador como titular, que foi o Diego Hernández, no jogo contra o Goiás, no empate de 1-1. E os novos jogadores, o técnico Gilmar Dalpozo, foi colocando aos poucos. Por exemplo, o Diego Hernández jogou um pedaço e Dudu Teodora terminou o jogo. Entrou Dudu. Ele ainda não usou Dudu como um ponta, prefere colocar o Diego, que é um homem de meio campo, para fazer um 4-4-2 com ele chegando, jogando pelo lado do campo. Mas tem o Dudu Teodora. Eu não sei, o treinador colocou o Gilmar Dalpozo para sentir os jogadores e começar a dar ritmo. Ele também colocou, contra o Goiás, o lateral direito Claudinho, que entrou no lugar do Pedro Martins, sem precisar tirar o Augusto Pucci do time. E aí, o técnico foi fazendo observação no lugar de Cleis. Depois ele tirou o Cleis para colocar, já no final, Kaique Almeida, zagueiro, também para fazer ele rodar. Vamos ver no jogo de hoje, que está previsto dos novos apenas o Diego Hernández, se essa escalação vai abranger os reforços que o Sport passa a ter a partir de agora. Entre eles, agora pode-se contar também os dois que vieram da transição com o Cruzeiro pela venda do jogador Zé Lucas. O Murilo Hickman, que é o volante, e o atacante Chico da Costa, que é um centroavante que também fez poucos gols na carreira, mas também ele não virou titular praticamente em lugar nenhum, menos no Cruzeiro. Então é uma oportunidade no Sport de ele começar jogando. Mas o Sport, eu creio que o técnico também vai fazer uma adaptação de jogadores em algumas posições que não as originais. Mas o que o Dalpozo está querendo, e a gente concorda plenamente que há uma necessidade desse homem no Sport, é um camisa 10. Ele considera que o Biel, o Depena, são pontas de lança. Jogador que jogam sem aquele trabalho de arrumação. Ele quer um 10 chamado do 10 clássico. Aquele jogador que atua distribuindo o jogo, criando, produzindo bola para o ataque finalizar. E ao mesmo tempo um cara que segura a bola lá na frente, que tem essa habilidade. Esse camisa 10 há muito tempo que o Sport não tem. Então, se agora tem dinheiro, inclusive com esse recebimento da grana do Zé Lucas, aí o Sport pode avançar mais para contratar um jogador que normalmente não é barato no mercado. E quero terminar aqui falando, sim, eu quero só dar uma pincelada na questão da transação do Zé Lucas. O Zé Lucas custou 5 milhões de dólares em dinheiro vivo ao Cruzeiro. Mas ninguém estava propondo ao Sport colocar dinheiro na mão. E se o Sport não tivesse esse aporte agora de 25 milhões e meio de reais, o equivalente à venda em dólar do jogador Zé Lucas, se o Sport não tivesse, ele ia afundar. Muita gente não sabe o que se passa por dentro. O Sport carrega até folha paralela, além das ações na justiça que vieram depois da recuperação judicial, ações que precisam ser pagas integralmente. O Sport ainda tem folha paralela de 1.200.000 pagando a jogadores que atuaram, foram mal comprados, mal contratados no ano passado. Mas não adianta lamentar, tem que pagar, porque senão vem a proibição via FIFA. Então, o Sport está pagando mais uma folha, é 1.200.000 de paralela, é cerca de 2.500.000 fora o recolhimento do FGTS, sem incluir 13º e férias. Observe que o Sport aí tem uma folha de quase 5 milhões, agora inclusive com os novos jogadores. Então, isso vai obrigar o Sport a ter dinheiro para fechar o ano. E esse dinheiro veio dar o refresco ao Sport. Tem hora que não se questiona preço, precisa do dinheiro. Então o Sport não vendeu por aquilo que foi colocado na mente do torcedor, mas que o jogador não tinha mercado. Para o que o Yuri Romão falava, de 80 a 90 milhões, não tinha mercado, porque senão ele teria vendido. E ele não vendeu. Então ficou agora para essa gestão. E o que deu para apurar está aí, 25 milhões, que foi um dinheiro que chegou para salvar o Sport de outro vexame e com atraso de salário e coisas parecidas. Então, menos mal. Agora, com relação ao Náutico, acho que o Náutico, o Sport ainda não. O Sport ainda não parou aquela história de não vencer. E o Sport precisa começar a ganhar. Pode ser até hoje. Mas o Náutico já começou a virar a página, e apenas com dois jogadores que foram incluídos no elenco. Quer dizer, no caso do Náutico, Jean Carlos e Cauã Maranhão começaram a produzir a metamorfose. O Náutico estancou a queda ao vencer o Londrina, e agora empatou com um adversário cujo resultado fora de casa, digamos, em circunstâncias normais, era até para comemorar um empate, um ponto, diante do líder Criciúma, que é o time que melhor está jogando dentro da Série B. Então, eu acho que o Náutico começou o processo de virada. Colocou Borazzi nesse jogo, o atacante, no lugar do Luiz Felipe, já para ter um contato do jogador com o time, e a possibilidade agora é do time do Náutico reverter essa queda que foi vertiginosa também. O Náutico agora está num processo de melhorar. O Náutico somou 24 pontos na primeira fase. Faltam 21 pontos para atingir os 45 pontos, que é o ponto de corte, para manutenção na Série B. Só depois dos 45 pontos é que Náutico e também o Sport vão poder falar em alguma coisa. Depois da gente ver qual vai ser a reação da mudança nessa janela de contratações agora. O Náutico já começou a experimentar isso, mas não foi só a inclusão dos jogadores no time alvirrubro, foi a mudança de posicionamento do sistema defensivo do Náutico, que era a sangria do time, maior do que a deficiência ofensiva. Então, consequentemente, agora, o Hélio não está jogando com o time, com a linha de quatro zagueiros, atuando na divisória do gramado como antes, está sendo mal, mais cauteloso, está diminuindo o espaço para os atacantes, então isso está produzindo também um grau de segurança, ao mesmo tempo em que o Náutico começa a produzir um melhor jogo ofensivo com Jean Carlos e Cauã Maranhão. Com a volta de Vinícius e a volta de Dodô, seguramente que o Náutico vai consolidar um segundo tempo, ou segundo turno, bem melhor do que foi o primeiro. Uma boa tarde, minha gente. Essa é a esperança. Volta agora para comandar o debate. O segundo tempo do assunto é futebol. Haroldo Costa.
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4: No ar agora, O Assunto é Futebol, Segundo Tempo, aqui na Rádio Jornal, que tem o oferecimento
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4: Muito bem, comigo aqui nosso Leonardo Boris, também Ralf de Carvalho, e hoje tem esse Sport Cuiabá na Ilha do Retiro, 7:30 da noite. É claro que o Sport precisa muito de vitórias, né? Para um time que está 8 jogos sem vencer, a necessidade imperiosa da vitória jogando na Ilha do Retiro, até porque o Sport perdeu muitos pontos na ilha. E hoje é sempre uma possibilidade de recuperação, né, o jogo em casa, mas o Sport não tem feito isso. Os jogos em casa têm sido decepcionantes, frustrantes, com esses empates na Ilha do Retiro. E vamos esperar uma recuperação do time rubro-negro. O próprio Gilmar Dalpozo já entra pressionado, infelizmente, porque um treinador contratado recentemente aí para a vaga do Márcio Goiano, e agora não tem vitórias, né? Já são 4 jogos e não venceu nenhuma. Então, quando você troca o treinador, por que você troca de treinador? Porque você não está ganhando. E aí o Dalpozo assume o time e o time continua sem vencer. É pressão na ilha hoje para ganhar o jogo, né, Boris? Boa tarde para você.
6: Boa tarde, Haroldo. Boa tarde, Ralf. Que bom você voltar ao microfone. Nada demais, viu, gente? Apenas uma cirurgia nos olhos, mas graças a Deus ele está bem. Veja, Haroldo, se torna o que eu disse na manchete, o lema vencer ou vencer. Porque tudo, em qualquer circunstância da vida, tudo tem uma paciência. Tudo tem um limite de paciência, melhor dizendo. O esporte, e isso também já se acumula com o Roger Silva, com o Márcio Goiano e agora com o Dalpozo. É a pior campanha em casa de todos os tempos. Eu não estou falando deste, não. De todos os tempos. O Sport era temido jogando na Ilha do Retiro. O Sport hoje no campeonato, ele tem a nona colocação de mando de campo, nona, é muito distante daquilo que se espera de um esporte jogando na Ilha do Retiro. Então hoje se tornou, o Cuiabá vem de 2 derrotas, hoje não tem como ser diferente a questão da vitória. A oposição se ofereceu a ajudar o presidente Matheus Sotomayor. A oposição, escuta-se Paulo Bivar e o time dele para ajudar no futebol, porque realmente está chegando uma situação de que não condiz com o esporte. Não condiz com o esporte. Da mesma forma que o Santa Cruz não ganha em casa, que a gente pode até discutir mais tarde, o Sport também não está ganhando. E esses números que eu levantei, a pior campanha de todos os tempos jogando na Ilha do Retiro, é muito grave, Haroldo. E você fez um preâmbulo perfeito. 4 jogos sem vitória do Gilmar Dalpozo. São 8 jogos sem vencer, misturando todos os técnicos, tá? Apesar que o Roger Silva fez apenas um, que foi no empate, lá no primeiro turno, chamado primeiro turno, contra o Cuiabá em 0-0. Depois entrou o Márcio Goiano. E juntando com o Gilmar Dalpozo, são 6 empates e 2 vitórias. Ora, não tem mais, o Sport chegou a ocupar faixas de terceiro, brigar para ser primeiro, e agora está na 9ª colocação, com muita gente fungando no cangote. Então não tem outra situação senão a vitória, porque senão vai ficar um clima, eu não digo insustentável, mas um clima muito arranhado.
4: Ralf, eu me lembro em 2019, o Guto Ferreira era o comandante do Sport, e aí muito se dizia, esse Sport empata muito, e realmente foram muitos empates.
6: Mas fora de casa.
4: Em 19, é verdade. E o Guto nas entrevistas dizia, gente, essa competição é muito equilibrada, muito difícil, mas a gente vai chegar lá, e o Sport subiu. Esse ano o Sport está empatando, mas está empatando muito na ilha, e aí vem uma sequência longa sem vitórias, porque você pode até empatar na ilha, mas se você consegue ganhar algum jogo fora de casa...
6: Você compensa.
4: É, você vai compensando ali. Agora, quando você chega a uma marca de 8 jogos sem vencer e cheio de empates, principalmente como mandante, aí a pressão aumenta. Vamos ver se esse Sport reage hoje contra o Cuiabá, Ralf.
0: Boa tarde,
4: boa Haroldo. Tarde.
0: Boa tarde, Boris. Obrigado, Boris, aí pelas palavras. Mas olha, eu estou observando o seguinte, são 10 empates que o Sport tem, né? 6 vitórias, 10 empates e 3 derrotas. Eu diria até, como no tempo de Guto, o time está perdendo pouco. É por isso que, com a mesma sequência sem ganhar do Náutico, o time do Sport se segurou na 9ª colocação e o Náutico despencou para a 13ª, está muito abaixo. Então, o time do Sport, em razão dos empates, ainda deu para segurar. Agora, a respeito da contagem que vai começar a ser cobrada do Gilmar Dalpozo, porque é o 4º jogo que ele está à frente do elenco, a contagem ela vai começar de hoje, porque agora ele tem na mão alguns jogadores. Ele tem o Diego Hernandes, que já colocou para jogar, tem o Claudinho, que deu só um tira-gosto, tem o Kaique, que também entrou pouquinho, e o Dudu Teodoro. Mas estão chegando aí o Murilo e o Chico da Costa. Pode ser que agora, assim como o Náutico, a gente já está vendo, experimentando ver o Náutico mudando o seu jogo, melhorando a maneira de jogar, eu acredito que a partir de agora o técnico Gilmar Dalpozo já possa fazer o Sport melhorar, pelo menos acabar com essa de levar gol no fim e mesmo ganhando o jogo acaba empatando no final. Isso ele precisa tirar. Isso aí é uma estratégia de marcação que envolve o time todo e não apenas o setor defensivo. Ele procura um camisa 10, ele quer um meia para criação. Mas enquanto esse meia não chegar, o time do Sport tem condições, como antes já ganhou partidas, é tanto que ganhou 6, o time do Sport tem condição de ganhar. Então vai se cobrar do Dalpozo, porque se cobrar sem dar antes os reforços seria um absurdo, porque o treinador anterior caiu e não recebeu os reforços para se sustentar no cargo, o Márcio Goiano. Ele chegou com o mesmo time, deu sequência ao drama do Márcio Goiano, ficar sem ganhar. Mas agora que ele tem jogadores, cabe a sua inteligência para fazer o time do Sport funcionar. Acredito que se o Sport tropeçar hoje e tropeçar em mais um jogo, vai ser muito difícil sustentar o Gilmar Dalpozo, apesar de ser cruel se dizer que não foi ele que montou o elenco e o elenco não está como ele gostaria. Mas é da cultura do nosso futebol. Não ganhou, roda.
6: Agora tem um detalhe, Haroldo coloca muito bem. Quando a gente diz essa quantidade de empate, se o time não perder uma partida na Série B, são 39 jogos, você empatar todos, você não vai para canto nenhum, você é rebaixado. É. Então, a quantidade de empates, isso é matemático. Você só ganha
0: ele
6: um.
0: Tem que empatar todas e tem que ganhar 9.
6: Não, sim. Mas eu estou dizendo, se você empatar todos, você não perder no campeonato e empatar todas, você vai ser rebaixado. Por isso que eu digo, o empate é bom numa circunstância de você vencer, principalmente dentro de casa.
0: Aliás, no tempo do Guto, o Sport empatava muito, mas ganhava em casa. Na atualidade é que o Sport não está fazendo a Ilha do Retiro ser respeitada.
4: Eu fui ver, inclusive, os números de 19, são muito engraçados, inclusive, Boris e Ralf. O Sport subiu como segundo colocado com 17 vitórias e 17 empates. Agora só 4 derrotas. Aí o Atlético Goianiense subiu com 17 empates, menos vitórias do que empates, 15 vitórias, só 6 derrotas. Então, você tem que... É regularidade, né?
6: Mas é regularidade e um número significativo de vitórias, né? E aí sim, vale a pena você empatar, porque você vai ter vitória, que são vitórias de 3 pontos. Aí vale a pena.
4: Isso mesmo.
6: Você, por exemplo... Só para completar, Ralf. Sim. Por exemplo, o Sport vai ter 11 dias até o próximo jogo contra o Vila Nova. Ele ganhar hoje do Cuiabá e empatar com o Vila Nova, legal, tudo bem. Uma normalidade, se der para ganhar, ótimo. Mas se empatar, maravilha.
0: Aquilo que você disse aí, se ele ganhar as 38 partidas fora, ou melhor, empatar as 38 partidas, a metade fora dá quanto? Dá 19, né? Então, 19... Aí 9 partidas em casa, veja bem, 19 com 27, então 9, 7, 16 a 1, 46 pontos. Ele passa do ponto de corte, ele não sai. Se ele empatar 19 partidas fora e ganhar 9 em casa, ele consegue se segurar com 46 pontos.
6: Mas a gente está falando, no caso, não é nem de se segurar. Eu estou falando em subir.
0: Porque subir precisa mais, né?
6: Por subir. Você vê que o Haroldo fez o levantamento de 2019, Guto Ferreira subiu com 17 empates, mais 17 vitórias.
0: Eu vou fazer um parêntese aqui para dizer uma coisa que não está no bojo, no tema do comentário. O futebol de Pernambuco, com toda honestidade, não está preparado para subir, porque os times não têm estrutura para aguentar uma Série A. Então vai ser o bate e volta que dá mais desgosto do que chegar na beirada da zona de classificação e ficar na Série B para esperar o time melhorar a condição financeira, a estrutura para o ano que vem. Eu acho que se o futebol de Pernambuco entrar como está agora, com o Náutico tendo dificuldade já com atraso de salário, o Sport com a dívida do tamanho da sede, então eles não vão ter recursos para fazer um time para disputar. Vai ficar na zona do rebaixamento da Série A e, ao invés de produzir alegria, porque na Série B, quando se produz vitória ou empata fora de casa com um adversário forte, o torcedor fica feliz. O time dele está competindo. E na situação atual, nós não temos estrutura para competir numa Série A. E não competindo vira saco de pancada.
6: E uma particularidade dos três, do trio de ferro, nesses campeonatos em que se disputa, o Santa Cruz na Série C, Náutico e Sport na Série B, eu não vejo isso há muito tempo. A fragilidade em jogar em casa. Eu não vejo isso há muito tempo. O Náutico era temido nos aflitos, Santa Cruz também temido, apesar de não estar jogando em casa, mas é a casa dele, por enquanto. 27 mil torcedores apoiando Santa Cruz, a casa é dele. E o Sport. E não tá se valendo do mando de campo.
4: Já não são aqueles mandantes.
0: Se dando ao respeito.
4: Já não são mais aqueles mandantes do passado que realmente... impunham medo, né, seus adversários, jogando nos seus caldeirões.
6: Mesmo mal.
4: Vamos fazer um intervalo, a gente volta já.
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4: Sete para as duas.
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4: Aqui na Rádio Jornal, o assunto é futebol, segundo tempo. E o Náutico, Boris, estancou, né? Aquele problema, vitória contra o Londrina, dramática, empate com o Criciúma ontem lá. Como é que você classifica esse momento?
6: Eu vou usar as palavras do Dinâmico, que comentou ontem o jogo. Foi um jogo do Náutico decente. Foi um jogo honesto. É claro que no segundo tempo, até por jogar em casa, o Criciúma tentou amassar. Mas o Náutico foi resistente e teve problemas. Teve problemas porque você precisou usar duas janelas logo de substituição no primeiro tempo.
4: Isso foi muito ruim, né?
6: Foi muito ruim. Você teve problemas. Então faltava. Ou você usava um jogador no intervalo para usar o outro durante o segundo tempo, ou usava dois na última janela. Então foi muito ruim. Quer dizer, ele substituiu três, na verdade, no primeiro tempo, por necessidade. Agora fez uma partida muito

0: aguerrida. E eu estou muito bem impressionado com o Jean Carlos. Primeiro pela condição física dele. Ele me surpreendeu. E segundo pelo futebol praticado. E aí, eu analisando ou projetando lá na frente um time com o Jean Carlos, com o Vinícius voltando e com o Dodô, e você contrata um centroavante, apesar que o Cauã Maranhão, para mim, é o futuro do Náutico, eu acho que o Náutico está num caminho bom.
1: E aí, Ralf, dá para retomar esse caminho com esses dois últimos resultados, a vitória contra o Londrina e esse empate de 0-0 com o Criciúma lá no Heriberto Rios?
2: Eu acho que sim, Haroldo, porque levando-se em conta que o Náutico só usou dois jogadores novos nesses dois jogos. Mas houve também um ajuste, a marcação do Náutico melhorou. O Hélio já não fazia aquele time de atacar como time de índio, todo lá no campo de ataque, deixando o goleiro distante. O Náutico organizou mais a pegada. Isso ajudou muito, mas com apenas dois jogadores, o Jean Carlos e o Cauã Maranhão, o time do Náutico venceu Londrina e empatou com o Criciúma. É um processo, teve a volta de Betão, vai estabilizar ainda mais o setor defensivo, vai equilibrar o miolo de zaga. Então a tendência do Náutico é melhorar. O Borazzi já entrou, já participou, entrou no lugar do Luiz Felipe, mas foi apenas um pedaço de jogo, e num jogo um tanto quanto adverso, porque antes do Náutico estar devidamente montado, pegou o melhor competidor da Série B, que foi o Criciúma. Ainda assim, mostrou que o Náutico está começando a virar. Jogou num 4-3-1-2. Isso já foi uma alternativa diante do jogo que vinha fazendo o técnico Hélio dos Anjos antes. Então, um ajuste tático. E mais a inclusão de jogadores que fazem o time produzir, porque indiscutivelmente, com o Jean Carlos no meio, criando, fazendo a bola chegar, e tendo um Cauã Maranhão que voltou inspirado com o desejo de ser titular no clube de origem dele, então automaticamente o Náutico melhorou. A tendência é, com o Borazzi, com outros jogadores que serão contratados, o time do Náutico possa deslanchar. O Náutico precisa de 21 pontos, ainda fez 24 no primeiro turno e agora no retorno tem que fazer 21 para atingir aquele ponto de corte que o Guilherme vem falando. Precisamos chegar a 45 pontos. Estamos jogando pelos 45 pontos.
1: São 7 vitórias, né?
2: Hein?
1: 21, 7 vitórias
2: por aí.
1: Em 18 jogos.
0: E começou o segundo turno melhor do que começou o primeiro.
1: É possível, né? 7 vitórias em 18 jogos.
0: É claro possível.
1: É claro que é possível.
0: Agora você vê que o discurso mudou, né? O discurso
1: agora,
0: de...
1: Agora...
0: O discurso pisou
1: mudou. No chão.
0: Pisou no chão.
1: Pisou no chão. Tá certo, Ralf, Boris, deixa eu fazer um intervalo. Só para dizer que o jogo de Santa Cruz foi no sábado, né? Muito debatido ontem aqui no Domingo Esportivo, aquela derrota para o Figueirense. E a gente vai ter uma semana inteira para debater mais ali o que aconteceu lá. O Santa Cruz enche o estádio e não vence. Isso frustra, né, a torcida tricolor. O intervalo, a gente volta já.
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2: Agora 2:02.
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2: Muito bem, agora vai começar aqui na Rádio Jornal, Rádio Livre, hoje com a apresentação de Leonardo Boris. O Boris chega aqui com os destaques desta segunda-feira. E aí, Boris?
7: Principalmente o consultório, porque nós vamos falar a pedido de um ouvinte sobre canetas emagrecedoras.
2: Muito bom tema.
7: Existem muitas dúvidas. É uma tempestade de eu quero usar uma caneta emagrecedora. E eu acho muito perigoso.
2: As perguntas são bem básicas, né, Boris? Quem pode usar? Todo mundo pode usar. E a gente vê uma espécie de...
7: É um milagre?
2: É uma espécie de... Todo mundo usa. É. Será que todo mundo usa?
7: E é um milagre da endocrinologia, porque eu sempre ouvi aquela frase, quer emagrecer? Fecha a boca. Coloca um zíper na boca, um fecha-clair na boca.
2: É simples assim, né?
7: Ah, é simples. Tomou, eu aplico a caneta e acabou, vou emagrecer? É. E o efeito sanfona, será que tem? Que é aquele efeito que você emagrece, para de se aplicar, volta...
2: E tem restrições.
7: Porque ela não foi descoberta para isso. Ela foi descoberta para cuidar o diabetes. E aí, não sei por que cargas d'água, os testes devem ter sido feitos, começou a emagrecer e começou a usar. Agora, o pior, além disso tudo, você tem os falsificados. Que você injeta veneno no seu corpo.
2: Muito bom esse tema, Boris. Muito bom.
7: É o tema do momento. Levantado por nosso ouvinte. E realmente nós vamos receber um médico e uma médica endocrinologista para conversar sobre isso. Será que é o milagre da medicina? Eu sempre falei que no século XXI, a maior descoberta no século XX, muita gente fala telefone... muita gente fala agentes sociais, eu falo que é a anestesia. Se você parar para pensar, anestesia é um negócio fantástico, né? Mas será que essa caneta emagrecedora é essa milagreira? Você tá gordão e de repente você emagrece do nada?
0: Vai ser muito bom.
7: É muito rápido, tudo não tem um preço. E nós vamos conversar também com o Corpo de Bombeiros. Estamos vivendo as férias, né? Teve um afogamento de um menino de 7 anos em uma piscina num parque aquático em Olinda.
0: Muito triste isso.
7: E nós vamos também falar com o Corpo de Bombeiros sobre os cuidados. Os pais têm que ter muito cuidado. Com criança perto de água, seja lá onde for. Pode ser um balde, mas tem que ter cuidado.
0: Exatamente, Boris. Muito bem, temas da segunda-feira aqui do Rádio Livre, com a apresentação do Leonardo Boris. Para interagir, para falar diretamente com a produção o tempo todo, aliás, para sempre interagir com a gente, o nosso número, né, Boris?
7: 991478520, então você pode, a partir de agora, primeiro, tem boca no trombone, pode colocar sua reclamação que a gente faz questão de transmitir sobre a caneta emagrecedora. Pode usar e abusar do WhatsApp da Rádio Jornal 991478520.
0: Deixa aí os seus questionamentos, suas perguntas são sempre muito bem-vindas. E toda e qualquer pergunta sobre o assunto, que a ideia é essa mesmo, é esclarecer. Valeu, Boris, um abraço.
7: Um abraço, Super Haroldo.
0: Eu volto mais tarde aí com o jogo do esporte contra o Cuiabá.
7: Nossa
0: programação esportiva volta às 6 horas aí com bola rolando. O assunto é futebol, segundo tempo, oferecimento.
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10: O Tribunal Superior Eleitoral, TSE, marcou para o dia 17 de agosto uma segunda reunião com embaixadores, representantes diplomáticos e organismos internacionais, a fim de explicar o funcionamento da urna eletrônica brasileira, bem como do sistema eleitoral do país. Segundo o tribunal, o encontro vai ocorrer na sede do TSE e vai dar continuidade às ações de transparência voltadas à comunidade internacional. Nela, o presidente da corte, o ministro Cássio Nunes Marques, voltará a explicar o funcionamento das urnas eletrônicas. A manifestação veio após o senador Flávio Bolsonaro, que é o candidato do PL à presidência da República, ter adotado a mesma estratégia do pai, o ex-presidente Jair Bolsonaro, de divulgar a embaixadores de outros países informações falsas sobre a urna eletrônica, levantando questionamentos sobre a confiabilidade do sistema eleitoral brasileiro. E o presidente dos Estados Unidos, Donald Trump, afirmou nesta segunda-feira ao site norte-americano Axios que decidiu suspender os ataques ao Irã para dar mais uma chance às negociações. No entanto, Trump disse que pode ordenar a retomada de uma ação militar mais forte se a diplomacia fracassar. A fala de Trump contradiz o Irã, que disse mais cedo que não há negociações em andamento com os Estados Unidos para finalizar a guerra que os dois países travam há quase 5 meses. Teerã disse que as tratativas em que está envolvido são com o Omã e dizem respeito à gestão do Estreito de Hormuz. Kevin Paes, Rádio Jornal, Rádio Notícia.
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7: 2:10. Olá, meu querido amigo, olá, minha querida. Alegria, satisfação. Estamos começando o Rádio Livre desta segunda-feira, 27 de julho. E nós começamos com informação para todo o estado. Rádio Jornal Caruaru 91.3, Rádio Jornal Garanhuns 107.5, Rádio Jornal Limoeiro 99.5, Rádio Jornal Pesqueira 90.9, Rádio Jornal Petrolina 90.5 e, é claro, Rádio Jornal Recife 90.3 e na faixa estendida 76.1. É a Rádio Jornal do Litoral ao Sertão. Prefeitura do Recife abre 200 novas vagas para habilitação gratuita pelo programa CNH Social. No Agreste, Caruaru promove semana do Bora Comer Bem com ações para incentivar a alimentação saudável entre crianças e famílias. No Sertão, Congresso Brasileiro de Anatomia leva especialistas do Brasil e do exterior ao Vale São Francisco. No consultório do Rádio Livre, hoje a gente vai falar sobre canetas emagrecedoras. Quem pode usar? Benefícios? Riscos? Cuidados? Este assunto foi um pedido do nosso ouvinte Carlos, do Jardim Atlântico em Olinda. Se você tem dúvidas e quiser participar, como fez o Carlos, do consultório, mande as suas perguntas para o nosso WhatsApp 991478520. Com a produção de Gabriela Bento, a produção técnica de Big Alves e Eduardo Silva, nós vamos juntos até às 16h. Anne Barreto está de férias, Tony Araújo está de folga e Leonardo Borges está ao seu lado. O Rádio Livre está no ar.
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7: Agora 2:13. E o Recife está lançando o terceiro edital do CNH Social, com 200 vagas para a primeira habilitação e adição de categoria. João Lubambo, tudo bem com você, querido?
12: Tudo bem, Boris. Boa tarde.
7: Boa tarde. Conta essa história, então.
12: Bora lá. A Prefeitura do Recife abriu as inscrições para o terceiro edital do programa CNH Social, que vai oferecer 200 vagas gratuitas para a obtenção da Carteira Nacional de Habilitação. O prazo segue até o dia 22 de setembro, por meio da plataforma Conecta Recife. Nesta edição, o programa traz novidades, como pontuação específica para jovens de 18 a 24 anos, custeio do exame toxicológico e simplificação da inscrição para quem participou da seleção anterior. As vagas são destinadas a moradores do Recife inscritos no Cade Único e contemplam primeira habilitação nas categorias A e B, além de adição de categoria. Todo o processo, incluindo exames, aulas, provas e taxas do DETRAN, será custeado pela Prefeitura. O objetivo é ampliar as oportunidades de qualificação profissional, inclusão produtiva e geração de renda para pessoas em situação de vulnerabilidade social. Boris.
7: Obrigado, João Lubambo. Agora 2:14.
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4: Daqui a pouco no consultório. Canetas emagrecedoras. Quais são os benefícios, os riscos e quando o tratamento é indicado? Sobre o assunto, vamos ouvir os endocrinologistas Fábio Moura e Thaisa Moura. É já já.
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4: Em Pernambuco, 2:17.
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4: E você, tem alguma reclamação? Você tem algum elogio a fazer? Você tá pé da vida com alguma coisa que está acontecendo na sua rua? Você pode usar o nosso WhatsApp. Pode gravar, tá? É o 99147-8520, que a gente coloca ainda hoje no Boca no Trombone. Então, pode colocar a boca no trombone. Cabide Solidário empresta roupas gratuitamente para ajudar candidatos em entrevista de emprego. Os detalhes com Priscila Cavalcante.
5: Isso é o projeto Cabide Solidário da Secretaria de Desenvolvimento Profissional e Empreendedorismo, né, que para quem não tem condições de comprar uma roupa para uma entrevista de emprego, é só acessar, só vir aqui na Casa do Trabalhador, que fica esse cabide solidário. A gente vai conversar com o Diogo Alexandre, secretário de Desenvolvimento Profissional e Empreendedorismo, para explicar melhor sobre esse serviço, né? Como é que surgiu o cabide solidário?
6: Surgiu dos nossos feirões de empregabilidade, né, e víamos que muitas pessoas que estavam preparadas, que tinham currículo para concorrer, mas muitas vezes, devido suas condições financeiras, não tinham roupas apropriadas para participar da entrevista. Então, aí surgiu daí esse projeto, né, um projeto de solidariedade.
5: As roupas, os calçados também, vocês estão recebendo?
6: Roupas, calçados, acessórios, que são importantes, né? Então, quanto mais doações, logicamente, conseguimos fazer... contemplar mais candidatos, né, e sabemos da dificuldade, principalmente as pessoas que estão buscando um emprego.
5: Como é que faz para doar?
6: Pode procurar a Casa do Trabalhador, a nossa sede fica aqui na Rua da Aurora, 425, ou também através do número 3183-7016, que pode entrar em contato, e se não tiver condições de trazer a sua roupa, nós disponibilizamos um veículo para ir buscar, né, onde essa roupa estiver, para fazer essa doação e esse gesto de solidariedade.
5: Muito legal esse serviço. Muito obrigada, parabéns. Então é isso, minha gente. Quem quiser doar, chega aqui na Casa do Trabalhador, que fica na Rua da Aurora, número 425, no bairro da Boa Vista. O horário de atendimento é das 8 da manhã até as 5 da tarde. Voltamos ao estúdio.
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4: Obrigado. A Priscila Cavalcante, 2:19. Após a morte de um menino de 7 anos por afogamento em uma piscina de um parque aquático em Olinda neste fim de semana, o alerta volta a ser a prevenção. Vamos falar agora sobre os principais cuidados para evitar acidentes com crianças em piscinas e o que deve ser feito imediatamente em uma situação de afogamento. Sobre o assunto, vamos conversar com o chefe da seção de ações preventivas do Corpo de Bombeiros Militar de Pernambuco, Tenente Vitor Reschi. Boa tarde, Tenente.
7: Boa tarde, Leonardo. Boa tarde a todos os ouvintes da Rádio Jornal.
4: Criança perto d'água, eu estava até falando com o Haroldo Costa na passagem que a gente faz do assunto é futebol segundo tempo para o Rádio Livre, que criança perto d'água até balde é perigoso.
7: Com certeza, Leonardo. Os dados da Sociedade Brasileira de Salvamento Aquático, elas apontam que grande parte dos afogamentos ocorrem dentro de residências, dentro de clubes e principalmente com crianças. Por exemplo, crianças pequenas realmente em baldes ou até mesmo vasos sanitários abertos.
4: Uhum. Tenente Vitor Resch, e quais são os principais cuidados que os pais e os responsáveis devem adotar para evitar essa tragédia, né? Afogamento de crianças em piscinas, mar, outras situações que tenham água.
7: Certamente, né? A gente precisa sempre destacar o papel da prevenção, né? Quanto mais a gente prevê, menos a situação adversa a gente vai encontrar. Então, a supervisão de crianças deve ser durante 100% do tempo. E a gente tem uma regra, né? Criança, um braço de distância.
4: Uhum.
7: Água no umbigo, sinal de perigo. Então, a supervisão dos responsáveis sobre a criança, por exemplo, em piscinas, deve ser constante. A criança, ela deve utilizar apenas aquelas piscinas que são adequadas para a idade.
4: Uhum.
7: E a utilização de flutuantes, como boias de braço ou boias de cintura. Uhum. Ou colchões, elas não são intrinsecamente seguras, né? A gente recomenda a utilização de coletes infláveis infantis próprios para isso. Além disso, é muito importante que a criança esteja utilizando uma roupa de cor que destaque, né? Como verde-limão ou amarelo-neon, né? Que possam ser visivelmente percebidas por quem estiver de fora da piscina.
4: Gerente, o senhor toca num assunto que me deixou curioso. As boias, aquelas redondas, com patinho, e aquelas boias de braço também, que não são 100% seguras. Por quê, tenente?
7: Veja, existem equipamentos que são certificados, né, pelos institutos normativos brasileiros, que apresentam essa qualificação de serem intrinsecamente seguros para uma atividade. A gente entende que existe um apelo para a utilização de boias de braço ou boias de brinquedo, mas o que é intrinsecamente seguro, que vai garantir a flutuabilidade correta de uma criança que não saiba nadar ou não saiba se manter na superfície da água,
4: uhum,
7: é de um colete infantil.
4: Uhum. O senhor, outra coisa que o senhor falou na sua resposta anterior a essa, é criança a um braço de distância. Eu achei isso ótimo. Até que idade o Corpo de Bombeiros e os pais devem considerar? Todo cuidado é pouco. Eu acho que pais têm que ter todo cuidado é pouco com o filho até o fim da vida. Mas até que idade essa preocupação, principalmente nessa frase que o senhor usa, que eu achei sensacional: criança a um braço de distância.
7: Pois é, Leonardo, é uma frase que a gente costuma utilizar nas orientações dos nossos guarda-vidas que estão espalhados por toda a orla da região metropolitana, aos pais que porventura estejam com criança nas proximidades das praias. Então, o fator de criança, né, ali de 0 a 12 anos é um dos principais fatores, né, com relação à adequação dessa frase, né?
4: Uhum.
7: Criança, um braço de distância. Apesar disso, pode ser que haja necessidade de uma supervisão maior, caso o adolescente ele não saiba nadar, não tenha uma familiaridade com a água.
4: Perfeito.
7: Não saiba se manter na superfície. Então, todo esse cuidado pelos responsáveis e pela família é imprescindível.
4: Até quem sabe nadar já é perigoso também, né? Imagina quem não sabe nadar. Agora, tenente, estamos conversando com o tenente Vitor Resch, ele que é chefe da seção de ações preventivas do Corpo de Bombeiros Militar de Pernambuco. O sobrenome eu disse certo, né? Hesk mesmo?
7: Isso, Tenente Hesk.
4: Ah, muito bem. Tenente, e quais são os erros mais comuns que as pessoas cometem na supervisão de crianças em piscinas e podem aumentar o risco de acidente? Eu digo piscina por conta desse triste fato acontecido em Olinda, com um menino de 7 anos, mas eu coloco tudo que tem água.
7: Perfeito, Borges. Realmente a gente indica alguns comportamentos que são imprescindíveis para que a família possa aproveitar, né, uma piscina, uma praia durante as férias. E uma delas é que a ingestão de bebida alcoólica e água não combinam.
4: Uhum.
7: Então, se eu estou com criança, se eu estou curtindo a praia, estou curtindo a piscina, né, o Corpo de Bombeiros orienta que não haja a ingestão de bebida alcoólica por aquelas pessoas que estão responsáveis por crianças. Além disso, a gente também alerta com relação à distração digital. Né? As pessoas utilizando celular a todo momento, sem prestar atenção no arredor. Né? Talvez, por exemplo, numa praia em que haja uma mudança de correnteza, haja uma mudança da meteorologia, pode ocasionar também um afogamento.
4: Eu já estou entrando no final da entrevista, mas essas duas frases que o senhor usou, os papais, vovós, ontem foi o dia dos avós, parabéns, todos os responsáveis por criança, já está na hora de usar essa frase que o Tenente Hesk está usando, que é criança a um braço de distância. Perfeito. E água no umbigo, passou do umbigo, é sinal de perigo. Então,
7: isso,
4: essas duas frases são espetaculares. Tenente?
7: Pronto.
4: E, usando essas frases, pelo menos uma boa parte de preocupação vai embora, né?
7: Sim, com certeza, né? Se a gente amplia a nossa concentração na prevenção, a gente vai evitar momentos que sejam adversos, momentos em que, inclusive, seja necessário o acionamento do Corpo de Bombeiros ou outros órgãos de socorro. Lembrando que o Corpo de Bombeiros ele é acionado por meio do telefone 193.
4: E outro detalhe importante que o senhor coloca também, que eu gostei muito, é cuidado com a manguaça. Você está cuidando de criança, então não vai encher o pote. E outra coisa também muito importante. Não, eu estou só bebendo água e refrigerante, mas não tira a cara do celular. Aí é bronca.
7: Os fatores de distração, eles são realmente determinantes para que um evento adverso venha a acontecer. E a gente entende que a ingestão de bebida alcoólica vai debilitar a atenção, assim como também o uso intenso e ininterrupto de telefones celulares também vai prejudicar essa atenção ao redor.
4: E, qualquer caso, chamar o bombeiro pelo...
7: Nosso telefone de atendimento 24 horas por dia, todos os dias da semana, é o 193.
4: 193. 193 que serve para qualquer tipo de chamado, até chamado para ambulância, né, Tenente?
7: Positivo. Né? O Corpo de Bombeiros ele trabalha tanto com salvamento em incêndio, em desabamentos e com atendimento pré-hospitalar também, que é por meio de nossas ambulâncias.
4: Muito bem. Foi ótimo ter o senhor aqui no programa, no Rádio Livre. Conversamos então com o Tenente Vitor Hesk, ele que é o chefe da seção de ações preventivas do Corpo de Bombeiros Militar de Pernambuco, falando sobre essas situações. Criança perto d'água, então você já sabe. Criança, um braço de distância. Água acima do... no umbigo, né, Tenente?
7: Isso.
4: Água no
7: umbigo
4: é sinal de perigo. Pronto. Tá fechado. Tenente, obrigado, hein? Foi um prazer falar com o senhor.
7: me expõe agora. Isso foi um prazer falar com todos os ouvintes da Rádio Jornal.
4: Obrigado. Agora, 2:30.
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4: 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Sobre o assunto, vamos ouvir os endocrinologistas Fábio Moura e Thaisa Moura. 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
4: 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Agora, 2:33.
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4: No Sertão, Congresso Brasileiro de Anatomia leva especialistas do Brasil e do exterior ao Vale do São Francisco. Ediane Almeida.
12: Boa tarde para você e para todos que estão acompanhando o Rádio Livre. De 30 de julho a 2 de agosto, Petrolina e Juazeiro serão o epicentro do ensino e da pesquisa científica ao sediarem o 31º Congresso Brasileiro de Anatomia. Trata-se de um feito inédito para a região, sendo a primeira vez que o encontro nacional é realizado no Sertão do Nordeste. Promovido pela Sociedade Brasileira de Anatomia, em parceria com a Univasf e a UPE, o congresso projeta reunir entre 1.500 a 2.500 participantes, incluindo acadêmicos, docentes e profissionais de medicina, odontologia, enfermagem e medicina veterinária. Um dos maiores atrativos do evento será a vasta oferta de minicursos e oficinas práticas. Entre os principais destaques da programação estão treinamento de dissecação em peças anatômicas. Sob o comando da professora doutora Marcela Vaziunas, os participantes trabalharão diretamente em técnicas de dissecação para isolar vasos, nervos e órgãos, além de aprenderem métodos avançados de preservação, como glicerinação e formalização. Outro destaque é o minicurso de anatomia aplicada à harmonização e cirurgia face-crânio, com foco em procedimentos clínicos e cirúrgicos. Dentre as oficinas, criação de peças anatômicas de baixo custo, oficinas para produção sustentável de modelos 3D didáticos com materiais reutilizáveis. A programação contará com a presença de especialistas do Brasil, da América Latina, da Europa e dos Estados Unidos. Além disso, o Congresso terá o lançamento de obras especializadas, como a do professor Marconi Eduardo, sobre estratégicas anatômicas do crânio. Durante o evento, também acontecerão feiras de produtos morfológicos e o tradicional encontro de ligas acadêmicas. As inscrições podem ser feitas no portal oficial da Sociedade Brasileira de Anatomia, SBA. E todos os trabalhos científicos apresentados serão publicados na revista O Anatomista. Edjane Almeida, Rádio Jornal, Rádio Notícia.
4: Obrigado, Edjane, 2h36. Para quem está com fome, essa matéria eu acho que vai ser legal. Com o João Lubamba, hein, João?
13: Pois
4: a gente
13: é.
4: Rechear a barriguinha que tá fazendo. No Agreste, Caruaru promove semana de Bora Comer Bem com ações para incentivar alimentação saudável entre crianças e famílias. Então, você dê essas informações, por favor.
13: Bora lá, Caruaru recebe a partir desta segunda-feira a Semana do Bora Comer Bem, uma iniciativa que promove hábitos alimentares saudáveis entre crianças e suas famílias. A programação conta com 14 ações nos bairros Alto do Moura, Novo Mundo e Vila Cipó, incluindo rodas de conversa em escolas, unidades de saúde e cozinhas comunitárias, além de atividades físicas, brincadeiras e orientações sobre alimentação saudável. A campanha também incentiva a redução do consumo de alimentos ultraprocessados. A ação é promovida pelo Unicef, em parceria com o Instituto ET Jovem, e com apoio da Prefeitura de Caruaru, com o objetivo de fortalecer a educação alimentar e melhorar também a qualidade de vida da população, pessoal aí de Caruaru, Boris.
4: Muito bem. Obrigado, João Lubamba.
13: Valeu.
4: Agora, 2h38. Minutos, 2h38, apesar dos partos serem evitados em Fernando de Noronha desde 2004, uma mulher deu à luz no arquipélago após a gestação ser descoberta durante um atendimento de emergência neste fim de semana. O último nascimento registrado na ilha havia ocorrido em 2021. Também em um parto de emergência. Mas por que as gestantes não podem dar à luz em Fernando de Noronha?
14: A gente explica.
15: Desde 2004, as gestantes do arquipélago de Fernando de Noronha são transferidas para o Recife antes do parto. Na ilha não há maternidade e UTI para mães e bebês, mas... Por que os partos são proibidos em Fernando de Noronha? Existe alguma lei que proíba o nascimento de bebês no arquipélago? A gente explica. Segundo a administração de Fernando de Noronha, a mulher deu entrada no Hospital São Lucas sem informar que estava grávida. Ela já chegou em trabalho de parto avançado, tornando inviável a transferência para a capital pernambucana. Apesar da restrição de nascimentos, a criança poderá ser registrada na ilha conforme uma lei de 2017. Nesse contexto, não há uma lei que proíba expressamente o nascimento de crianças no arquipélago. No entanto, o protocolo em vigor determina que as gestantes moradoras de Fernando de Noronha sejam transferidas para o Recife ao completarem 28 semanas de gestação, o equivalente a 7 meses. Desde então, o governo de Pernambuco custeia as passagens aéreas, a hospedagem e a alimentação da gestante e de um acompanhante durante o período fora de Noronha. A restrição começou a valer em 2004, quando foram desativados os serviços de parto na ilha, que hoje tem 3.167 habitantes. Até então, havia apenas uma maternidade em funcionamento no Hospital São Lucas. Parte da explicação para isso está no isolamento geográfico de Fernando de Noronha, que possui apenas um hospital de média complexidade, o São Lucas, inaugurado na década de 1960. Segundo o governo estadual, o Ministério da Saúde determina que os partos sejam realizados em maternidades com equipe especializada para garantir a segurança da gestante e do bebê. Com isso, conforme a administração da ilha, os custos para assegurar os equipamentos e realizar as operações se tornam muito altos em relação aos serviços de saúde do continente. Vale destacar que o tema foi abordado no documentário Proibido Nascer no Paraíso, lançado em 2021. O filme, dirigido por Joana Nin, traz depoimentos de mães que defendem o direito de fazer o parto na ilha, mas ainda prevalece a determinação de que as mulheres realizem o parto longe do arquipélago. Você pode ouvir novamente o conteúdo desse ou de outros A Gente Explica no site da Rádio Jornal ou nos principais aplicativos de podcast: Spotify, Deezer, Google e Apple Podcasts. Kevin Paes para o Rádio Livre.
4: E não se esqueça, se você tiver alguma dúvida sobre qualquer assunto, mande pelo nosso WhatsApp 991478520. 991478520. Segundo a administração da ilha, o bebê nasceu de forma emergencial em Fernando de Noronha, foi transferido para o Recife em uma UTI aérea, após apresentar uma intercorrência clínica. A mãe também será levada à capital pernambucana em voo comercial. Tomara que dê tudo certo para a mamãe e para o bebê. Estou torcendo. Todos nós estamos torcendo. 2h42.
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7: Na capital pernambucana, 2h47.
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7: Coloque a boca no trombone. Você tem alguma reclamação da prefeitura de sua cidade, onde você mora? Você tem alguma reclamação de alguma coisa que não está correndo dentro dos padrões que você acredita que tem que correr? É só você colocar a boca no trombone. 99147-8520. Pode gravar, tá? É o WhatsApp da Rádio Jornal. 99147-8520. Agora vamos falar de Copa do Mundo, mas de futebol feminino. A menos de um ano da Copa do Mundo do futebol feminino, a Arena de Pernambuco em São Lourenço da Mata precisa solucionar problemas lá de 2014. Isso é importante, essa matéria. Conta pra gente, Cristiano Bassan.
8: A Copa do Mundo de Futebol Feminino 2027 será no Brasil. E a Arena de Pernambuco, na cidade de São Lourenço da Mata, também será palco de alguns jogos do torneio internacional. Construída para a Copa do Mundo de 2014, com um investimento de 532,6 milhões de reais, o equipamento ainda encara desafios para se manter funcionando. Passados mais de 10 anos sem um clube como mandante, a arena depende da realização de jogos esporádicos, shows, eventos corporativos, feiras e ações promocionais para gerar receita. Entre as principais queixas dos torcedores que frequentam a Arena de Pernambuco estão mobilidade, segurança e limpeza.
9: Falta um pouco mais aí de incentivo, né, da parte do governo nessa questão da mobilidade, né, e de transporte público em si. É o que mais necessita, no meu ver, é o transporte público. Deixa a desejar. Teria que ter realmente mais pontos de negócio, de comércio, uma infraestrutura maior, né, residências talvez, mas que tornasse o lugar mais acessível e mais movimentado, porque realmente é muito esquisito.
10: Policiamento, segurança. É muito deserto. É muito deserto ali. Principalmente pela manhã. A caminhada que o pessoal vai reclama muito de assalto. Assim. Não é afastado de tudo. Muito.
11: O defeito ali da arena é a limpeza, porque é muito sujo. Meu esposo, quando ia de ônibus, ele ia

0: acontecer no final deste ano. Cristiano Bassan, Rádio Jornal, Rádio Notícia.
1: Obrigado, Bassan. Agora, 2h50. Com a retomada dos trabalhos legislativos no Senado, no começo de agosto, cresce a expectativa por novos capítulos da novela em torno do fim da escala de trabalho 6x1. Ingrid Santos.
2: Apesar da pressão popular, o fim da escala 6x1 parou de avançar no Brasil. O texto que reduz a jornada de trabalho de 44 para 40 horas semanais foi aprovado pela Câmara há quase 2 meses e desde então não passou por nenhuma fase necessária da tramitação no Senado. A expectativa, porém, é de que isso mude nos próximos dias com o fim do recesso no Congresso Nacional. Na próxima segunda-feira, dia 3 de agosto. O advogado trabalhista João Galamba explica quais fatores justificam a demora para aprovar a medida.
3: A demora é principalmente política. Existe uma resistência de setores empresariais, discussão sobre o custo das novas medidas, se gera ou não empregos ou desemprego. E também, obviamente e sobretudo, existe um cálculo eleitoral. Em resumo, existe pressão popular, mas ainda falta a decisão política para se votar um projeto que é tão importante.
2: O ministro do Trabalho e Emprego, Luiz Marinho, acredita que a PEC do fim da 6x1 dificilmente será votada pelo Congresso antes das eleições. Durante evento promovido pelo Sindicato dos Padeiros de São Paulo, Marinho disse que trabalha para que a proposta avance, mas avalia que o presidente do Senado, Davi Alcolumbre, do União Brasil, não deve pautar o tema antes de outubro. João Galamba reforça o que muda na prática caso o projeto saia do papel.
3: Na prática, o trabalhador passaria a ter 2 dias de descanso por semana, ao invés de 1, como acontece atualmente. Pelo texto aprovado na Câmara dos Deputados, a jornada cairia primeiro para 42 horas e depois para 40 horas semanais, numa transição aí de 14 meses, sem, obviamente, redução salarial. E isso representa mais tempo de descanso para o trabalhador, mais tempo com sua família, de estudo, de cuidados com a saúde. Enfim, o propósito é que tenha mais tempo para o trabalhador, para convívio com a família, cuidado com si mesmo.
2: E até lá, o que prevê a nossa legislação? O advogado detalha os direitos de quem trabalha na 6x1 atualmente.
3: Hoje, a escala 6x1 é permitida, mas é bom deixar claro que não é terra sem lei. A regra geral é de até 8 horas por dia e 44 horas por semana, com uma folga remunerada de 24 horas, preferencialmente aos domingos. As horas extras, caso sejam feitas, devem ter o adicional de pelo menos 50%, e o trabalhador tem direito aos intervalos para alimentação e a, no mínimo, 11 horas de descanso entre uma jornada e outra. Se a folga for concedida depois do 7º dia consecutivo de trabalho, o repouso deve ser pago em dobro.
2: Seguindo os trâmites, o texto que prevê o fim da escala 6x1 será analisado primeiro na Comissão de Constituição e Justiça da Casa. Ingrid Santos, Rádio Jornal, Rádio Notícia.
1: Obrigado, Ingrid. Agora, 6 minutos faltando para as 3 horas.
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1: Boca no trombone. Vamos colocar a boca no trombone, Marco Antônio de Camaragibe.
5: Olá, boa tarde. Boa tarde a toda a Rádio Jornal, boa tarde a todos os ouvintes. Meu nome é Marco Antônio de Camaragibe. Leonardo Boris, a respeito da Compesa. Minha boca no trombone, porque faltou água programada semana passada, tudo bem. Agora, para chegar na sexta, era o meu calendário chegar na sexta-feira. Só que até agora não chegou um pingo d'água. Eu moro em Camaragibe, mais próximo da barragem. Eu trabalho na Madalena. A Madalena chegou agora na sexta-feira de tarde que tem água. E até agora, um pingo d'água na torneira em Camaragibe não tem. Eu moro no bairro de Timbi, próximo à prefeitura de Camaragibe, não tem um pingo de água. Tem alguém que tem água, não tá nem reclamando porque tem cisterna. A maioria das pessoas faz cisterna porque, para se prevenir, eu não tenho cisterna. Eu tenho algumas caixas d'água, mas acabou a água. E agora a gente tá comprando carro-pipa aqui, a gente, os vizinhos, porque não chega água. Mas a minha conta vai vir tranquilamente, hein? Vai vir certinha pra mim pagar.

0: Então minha boca no trombone é quanto a compensa.
1: Esse é que é o problema, né? Aí faz essa retenção de água que aconteceu na semana passada, e para liberar a água de novo é uma complicação. Compensa, a palavra é sua, viu? Você tem aí... É um problema crônico, né? Esse negócio de falta d'água. Problema crônico mesmo. Aí fala, vamos interromper o fornecimento por 4 dias. Aí volta para alguns, não volta para outros, porque alguma coisa no meio do caminho dá errado. Confessa, vamos resolver aí para todo mundo, mas para Timbi, em Camaragibe. É, passarinho TX de Afogados, diga passarinho.
2: Boa tarde, Boris.
1: Boa tarde
2: a todos os ouvintes da Rádio Jornal. Passarinho TX, boca no trombone hoje. É a respeito, pai, começando ali, entendeu? De água fria até a Praça do Centro de Convenção, buraco até umas horas, rapaz. E vem quando desce ali, quem entra de. Você vai dar pra peixinho, você que enfrenta, quando desce ali, buraco até umas horas. Na prefeitura, ninguém anda dali, ninguém anda por aqui, não é? Uma cidade que tá se acabando em buraco. Anda a prefeitura fazer esse serviço, rapaz. Fazer o serviço bem feito, né? Negócio de tapar buraco, tá as fotos só risal, não. E outra, bora, semáforo, tá? O São Miguel. Eles quando ativaram, não botaram o número. E o sinal de pedestre, quando aperta pra fechar, ele fica piscando. E nem um pedestre passa, a não ser no outro semáforo. Andar aí da equipe, dá uma olhadinha nisso, que é um absurdo, viu? A gente passou 2 dias. Semáforo todo apagado. Quando vieram, fizeram uma porcaria dessa. Boca no trombone minha é essa, tá bom? Um abraço pra você e tenha uma querido. Boa tarde.
1: Boa tarde pra você também.
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1: Ah, esse passarinho TX é ouvinte fiel. Então vamos começar. O sinal é na rua São Miguel, atenção CTTU. Mande lá pra rua São Miguel e dá uma verificada. Porque nem o número do poste... tem, nenhum número tem para você identificar aí qual é o sinal. Então é na rua São Miguel. A obrigação de vocês é passar pela rua São Miguel e ir verificando. Vai olhando. O que aperta e fica piscando, aí o pedestre não passa porque os carros não param. E o outro problema é a prefeitura é de Recife e de Olinda também, porque ele falou em peixinhos e água fria. Então, é buraco aqui, é buraco lá. Aí não pode, né? Não pode. Aí haja suspensão, haja dinheiro para poder rodar. E o passarinho, como o nome está falando, é TX, é taxista. Aliás, um abraço a todos os motoristas que nos dá carona ouvindo a Rádio Jornal. Obrigado pela carona que você nos dá. 2 minutos faltando para as 3 horas, o Diniz está em boa viagem. Diga lá, Diniz.
3: Olá, Rádio Jornal, boca no trombone. Eu me chamo Diniz, aqui de boa viagem. Em relação à galeria que tem na Antônio Falcão, de frente ao Carrefour e ao lado do Banco Santander, onde eles diariamente fecham a calçada, proibindo a passagem de pedestres com grades. Inclusive, envia até a foto. Então, que a prefeitura tome providência para que os pedestres, seja adulto, crianças, mulheres grávidas, fiquem andando no meio dos carros na rua, porque a calçada está totalmente obstruída. Obrigado pelo apoio da Rádio Jornal.
1: E é um absurdo, né? É um absurdo. Você, calçada foi feito para pedestre. E pedestre sair da calçada para andar no meio dos carros já tá errado, né? Então tá errado. Não tem nem mais o que dizer. Então vamos tomar providência aí. Calçada para pedestre, rua para automóvel. Tô certo, Kevin Paz?
4: Sim.
1: Muito bem. Que elegância. É bater pênalti, é rápido no canto, rasteiro.
4: Você gosta de bater forte no meio, não é isso?
1: Forte no meio, igual o Hulk.
4: Eu acho que tem que ver onde o goleiro cai, mas é difícil, né?
1: É difícil. Primeiro ver onde que ele cai.
4: É.
1: Aí.
4: Neymar faz
1: você,
4: assim.
1: Você tem que ter uma... Rapaz, tem que ter uma frieza. Porque

0: quando você vai bater na bola e ele não cair.
1: É, se ele ficar...
0: Dançou.
1: Ou acertar o lado, né?
0: É, aí dançou.
1: Mas geralmente você vê que Neymar tem essa habilidade, né? De ficar olhando bem pro goleiro, aí quando o goleiro vai pra um lado, ele vai pro outro.
0: E fica olhando.
1: Dificilmente ele erra.
0: O Hulk não. O Hulk toma distância e dá uma pedrada no meio.
1: É.
0: É difícil o goleiro pegar. Tá bom. Você tem aí o giro de notícias, né?
1: Sim.
0: Vamos fazer?
1: Vamos lá.
0: 3 horas.
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1: As agências bancárias e instituições financeiras credenciadas começam a ofertar nesta segunda-feira as linhas de financiamento de moto, motoneta, ciclomotor ou bicicleta elétrica produzidos no país com condições facilitadas pelo programa Move Brasil. A política pública permite que entregadores ciclistas, moto-apps, mototaxistas e motofretistas profissionais acessem o financiamento para trocar os veículos por modelos novos e também mais sustentáveis. Para fazer o pedido de financiamento, é necessário já estar cadastrado no programa por meio da conta gov.br. Também é necessário já ter recebido a confirmação de que é elegível ao Move Brasil, emitida em até 5 dias úteis. Após essas etapas, o trabalhador já pode ir à Caixa, a Banco do Brasil ou outra instituição financeira credenciada para análise de crédito e contratação do financiamento. É necessário que o veículo escolhido para financiar seja produzido no Brasil a partir de 2024. Kevin Paes, Rádio Jornal, Rádio Notícia.
0: Obrigado, Kevin. Na capital pernambucana, 3 horas e 2 minutos.
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3: Na capital pernambucana, 3 horas e 5 minutos.
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3: E hoje a gente fala sobre as canetas emagrecedoras. Esse assunto foi um pedido do nosso ouvinte Carlos, de Olinda, do Jardim Atlântico. Vamos ouvi-lo.
5: Quem fala aqui é Carlos, de Jardim Atlântico. Eu gostaria muito se vocês falassem, acredito que vocês já falaram, mas eu perdi o programa, falassem sobre essas canetas Manjaro, certo? Quais são os benefícios e os riscos. Quem pode usar, certo? Se só é por prescrição médica, que é risco usar sem prescrição médica. E se não tem alguma restrição sobre idades que usam ou cuidados maiores, certo? Se idosos podem usar, qualquer pessoa pode usar, ou se tem alguma restrição, pode poder usar, mas com alguma restrição. Ok? Obrigado pela atenção. E boa tarde.
3: Muito bem, você já deu um programa inteiro, Carlos. É isso aí. Carlos do Jardim Atlântico de Olinda. E sobre o assunto, vamos conversar com a médica endocrinologista Thaisa Moura. Ela fez residência em endocrinologia pelo Hospital Universitário Lauro Vanderlei, em João Pessoa, Paraíba, e em clínica médica pelo Hospital da Restauração, no Recife. Doutora Thaisa atende no Real Cirurgia Digestiva e Bariátrica do Real Hospital Português. Doutora Thaisa, como vai? Boa tarde.
6: Boa tarde, tudo bem com você?
3: Tudo bem, prazer muito grande em recebê-la no consultório.
6: Prazer é meu e obrigada pelo convite.
3: Vamos conversar muito sobre tudo. Também conversaremos com o endocrinologista em clínica médica, especialista em endocrinologia e metabologia, Fábio Moura. Coincidência, né? Ele é médico do Hospital Universitário Oswaldo Cruz, preceptor da residência em endocrinologia e metabologia do IMIP e coordenador da endocrinologia do Hospital Memorial São José Redidor, de Pernambuco. Doutor Fábio Moura, como vai? Boa tarde.
7: Boa tarde, Boris. Boa tarde, Thaisa. É sempre um prazer poder trocar uma ideia com você, Boris, e com a imensa audiência da Rádio Jornal, poder prestar esse serviço à população. Estava ouvindo você há pouco, comentando aí sobre futebol.
3: É,
7: e tenho certeza que você é que vai narrar, você é que vai falar do acerto do Santa Cruz no fim do ano, viu? Eu estou profetizando.
3: Tomara, doutor.
7: Profetizando.
3: Tomara.
7: E dizendo que E dizendo a Raíssa que, embora a Raíssa seja bonita, o que não é meu caso, mas que todo Moura, de Alagoas até o Piauí, é parente. Se levantar, vir a outra, vai chegar no ancestral comigo.
3: Eu já ia perguntar se vocês eram parentes, se eram casados. Aliás, eu perguntei logo quando eu mesmo gravei a chamada, eu perguntei a Gabriela Bento, a nossa produtora, mas vocês não são parentes.
7: Não próximos, não. Mas como eu lhe disse, se levantar a genealógica, vai chegar num ancestral comum, eu não tenho nenhuma dúvida.
3: Bom,
7: embora ela muito bonita, eu não tão bonito assim.
6: Obrigada pelo elogio.
3: Isso é uma troca de gentilezas. Então vamos começar com a gentileza de começar com a doutora Thaísa. Antigamente, se falava que não existia milagres para emagrecer. O que existia era você fechar a boca. Essa caneta emagrecedora, como diz o nosso ouvinte do Jardim Atlântico, Carlos de Olinda, é milagre?
6: Veja, é um tratamento que veio revolucionar a perda de peso nos pacientes com obesidade. Mas não é um milagre, né? Para a gente ter uma perda de peso efetiva, a gente precisa mudar hábito, a gente precisa fazer exercício, precisa melhorar a alimentação e entrar com um tratamento adequado para a obesidade. Então, assim, eu costumo falar que não é um milagre, mas que quando o paciente ele consegue modificar tudo isso, a gente tem ótimos resultados.
3: Agora, doutor Fábio, muita gente se aplica, mas de forma vai como se fosse comprar, e com todo respeito, numa barraca de feira. Agora não me parece que agora é obrigatório a receita para comprar ou ainda não, doutor Fábio?
7: Boris, essa obrigatoriedade de receita foi proposta por nós. Na verdade, houve uma reunião em março de 2023, eu tive a honra de representar a sociedade, e a Sociedade de Endocrinologia, o CFM, a Anvisa, a gente chegou à conclusão que o melhor entendimento, a melhor coisa que poderia acontecer é ter um certo controle, porque estava completamente fora de controle. Para você ter uma ideia, naquela ocasião, de cada 10 canetas dessa vendida, apenas duas eram com receita médica. Hoje, isso mudou um pouco, está mais ou menos de cada 10, 6 ou 7 com caneta, mas ainda tem uma venda substancial sem caneta, especialmente dessas de proveniência duvidosa, né? Uhum. A gente não sabe exatamente de onde veio. Mas, sim, é um tratamento, como o Thaísa colocou, é um tratamento revolucionário. Entrega muito, não só em termos de peso, de diminuição de peso, mas também de tratamento de doenças metabólicas, de melhora de glicose, de melhora de colesterol, de melhora de gordura no fígado, de melhora de diminuição de evento cardiovascular. Ou seja, é uma mudança de paradigma. Mas, como ela também colocou muito bem, não adianta só tomar o remédio. Tomar o remédio e não mudar, e não fazer atividade física regular, não se alimentar melhor, não dormir melhor, não vai funcionar muito bem, não. A médio e longo prazo pode até piorar o contexto, né? Então tem que vir num pacote de mudança.
3: Bom, então vamos lá, vamos para o piorar o contexto. Doutora Thaísa, essa questão de piorar o contexto, é claro que a gente vai ouvindo falar sobre a aplicação, primeiro que então não é obrigatório a receita, já é um grande erro, né? Porque deveria ser...
7: Boris, perdão, hoje é obrigatório, viu? Desde 2025 é.
3: Então é obrigatório.
6: Ainda está sendo vendido, alguns sem pacientes ainda compram sem receita, mas é obrigatório.
3: Então é aquela história, né? Lei não falta no Brasil, o problema é ser cumprido, né? Bom, então tá certo. Mas, doutora Thaísa, aí o que que acontece? O doutor Fábio falou, alimentação saudável, ginástica, exercício físico, atividade física, tá tudo muito bem. Mas eu tenho ouvido muita gente que toma essa tal injeção emagrecedora, a caneta emagrecedora, e que dá uma perda de apetite total. E a pessoa esquece até de comer. Eu tenho um motorista aqui na rádio, que a gente viajou para Caruaru para fazer um jogo, foi até do Santa Cruz, doutor Fábio. E aí, o que que aconteceu? Nós fomos numa pizzaria, ele, fã de pizza, ele, nada. Eu falei, mas você não vai comer nada? Nada, que não estou com fome. Aí tomou um copo d'água, obrigado. Isso, alguma coisa está errada nisso, né?
6: Então, o mecanismo dessas canetas é exatamente diminuir o apetite dos pacientes. E então, realmente, a fome diminui muito e o pensamento de comer também diminui. Mas o cuidado que nós temos no consultório, por isso a importância de ter um acompanhamento médico, é que o paciente não fique longos períodos sem comer, porque a gente sabe que isso pode acarretar, por exemplo, uma perda de massa muscular. Uhum. Que a longo prazo não é uma opção muito boa, é aquela complicação, uma das complicações que o doutor Fábio estava falando para a gente agora. Então, assim, o ideal é que a dose seja adequada para que o paciente continue se alimentando, para ele não perder massa muscular ou um peso muito grande em pouco tempo, porque a gente sabe que pode vir, por exemplo, uma pedra na vesícula, uma perda de peso muito expressiva. Então, nesse contexto, é importante que o paciente retorne ao consultório médico para ser avaliado a dose do medicamento.
3: Doutor Fábio, aí eu pergunto, diante da resposta da doutora Thaísa e também uma colocação da jornalista Roberta Coutinho, nossa querida amada aqui da redação, que deveria ter um acompanhamento psicológico também para se tomar essa caneta emagrecedora, porque às vezes você dá um desligamento, não come, como aconteceu com o motorista, ele na ânsia de tô perdendo peso, eu não quero nem comer mais, eu não quero mais saber de comida. Tá errado isso, né?
7: Boris, no mundo ideal, nós teríamos tratamento de doenças crônicas não transmissíveis, nominalmente, especialmente obesidade e diabetes, com times multidisciplinares. Então, a gente tem um médico endocrinologista, a gente tem, num time realmente ampliado, um cardiologista, a gente vai ter educador físico, a gente vai ter nutricionista e a gente teria também psicólogo, realmente tentando contemplar todos os aspectos desse tratamento. No mundo possível, o que a gente tenta fazer é exatamente o que a Thaísa colocou. A gente tenta alertar o paciente da importância de manter uma alimentação com qualidade. Ele vai ter que diminuir a quantidade, ele vai ter que comer menos, mas até por esse motivo ele vai ter que compensar o que ele vai comer comendo a melhor qualidade possível dentro da cota calórica planejada. Ele tem que bater cota de proteína, ele tem que bater cota de fibra, ele tem que bater cota de micronutriente. Então, ele vai ter que estar atento a tudo isso aí. A gente tem que tentar lembrar o paciente o tempo todo disso. Ó, quando a gente pede para comer menos, não é só comer menos caloria, comer menos caloria também, mas é especialmente para comer melhor, coma menos alimento processado, coma menos açúcar, coma menos fritura.
3: É uma então, dieta.
7: Esse aspecto é qualitativo também.
3: É uma dieta que a caneta ajuda a metabolizar, mas é uma dieta. Não é um milagre. Por isso que a doutora Thaísa falou que não é milagre. Ele vem apenas para contribuir com, talvez, uma maior rapidez ao metabolismo, talvez.
7: Veja, essas drogas aumentam muito a chance de adesão. Elas têm alguma ação sobre a taxa metabólica basal? A tisepartida, que é o Monjaro, é a primeira de uma nova classe, que a gente chama de agonista duplo, então ela tem alguma ação maior sobre tecido adiposo. As que estão para vir cada vez mais, talvez tenha alguma ação maior sobre essa questão da taxa metabólica, mas o mecanismo primordial delas ainda é diminuir fome, aumentar a saciedade e aumentar a probabilidade de adesão ao tratamento. Tem o que Thaisa falou também, ela, o que chama de food noise, né? A gente ficar pensando em comida, que ela colocou na linguagem para que o povo entenda, que é essa coisa de ficar pensando em comida, o termo técnico é food noise. Ele também tem isso, também diminui esse pensamento repetitivo e persistente sobre comida. Thaisa, complementa aí, por favor.
3: Eu vou pedir até para a senhora complementar e também falar dos efeitos colaterais. Tem gente que toma, dá enjoo, dá muita náusea, tem efeitos colaterais?
6: Isso, os principais efeitos colaterais realmente estão relacionados ao trato gastrointestinal. Então, é um paciente que pode sentir mais náusea, pode ter vômito, tem pacientes que podem evoluir ou com diarreia, ou com constipação, que é a diminuição na frequência de evacuar. Esses são os principais efeitos colaterais que a gente tem. E quando o paciente faz o acompanhamento adequado, a gente consegue minimizar esses efeitos para fazer com que ele mantenha o tratamento por mais tempo, que é o objetivo da gente. Porque lembrando que a obesidade é uma doença crônica, assim como, por exemplo, o diabetes. Então, esse tratamento deveria ser crônico. E quando o paciente tem muito efeito colateral, isso é para qualquer tratamento. A gente costuma diminuir a adesão do paciente, né? Eles diminuem o tempo de tratamento. Então, é importante o acompanhamento médico para a gente minimizar esses efeitos colaterais.
3: Agora, doutor Fábio, a doutora Thaisa falou de obesidade. Agora, tem gordinhos e gordinhas, normal, não é obesos, mas gordinho e gordinhas que já está aplicando. É por isso que está desenfreado. Quando eu recebi a pauta da Gabriela Bento, eu já pensei logo, todo mundo é muito. Mas talvez o assunto mais comentado depois das redes sociais seja essa caneta emagrecedora, doutor Fábio.
7: Bom, de ver só. Existe uma discussão muito ampla hoje e muito o que a gente vai chamar de hot topic, ou seja, nos principais debates, esse é um tema recorrente, que é o que seria obesidade. Né? O nosso conceito de obesidade é baseado muito no peso, é baseado muito na relação peso-altura e, veja, na população em geral, ele tem uma boa aplicabilidade. No entanto, a gente tem a questão de algumas pessoas poderem ter peso normal, mas ter um percentual de gordura alto, ter excesso de gordura corporal, e talvez esse seja o ponto mais importante, especialmente se essa gordura está distribuída na barriga, né, o que a gente chama de obesidade central. E algumas pessoas que podem ter um peso um pouco aumentado, mas que tem não tem obesidade porque tem esse peso aumentado às custas de músculos. Atletas são o melhor exemplo disso. Então, é necessário uma avaliação mais adequada para ver não só a questão do peso, mas ver a questão da distribuição de gordura. Isso é fácil de ver. Com uma fita métrica, você vê circunferência abdominal. Aquele cara que você vê na praia, as perninhas mais fininhas, a barriga grande, ele pode ter peso normal, mas ele tem obesidade central, ele tem alto risco metabólico, ponto. Então, precisa estar atento a algumas questões desse tipo para poder indicar melhor o tratamento. Lembrando que isso é remédio, isso é droga, isso não é coisa recreativa, não é para estética, isso é remédio, isso tem inúmeros benefícios, mas como todo remédio, tem efeito colateral, né? Pode ter efeito colateral, graças a Deus, a maioria dos efeitos colaterais não é grave, efeitos colaterais graves são raros, mas pode ter. Então, isso tem que ser sempre ponderado.
3: Muito bem, eu vou fazer um bloco e volto para conversar com os endocrinologistas, Dr. Fábio Moura e a doutora Thaisa Moura. Não são parentes, mas são colegas de trabalho. Vocês são, só para terminar, vocês são aqueles endocrinologistas chatos, não pode nada ou não é bem assim? Começar com a doutora Thaís.
6: Depende do que é, não pode nada.
3: Não, de comida. Mas... De comida.
6: De jeito nenhum. É, eu sou adepta do que a gente mantém uma dieta que eu consiga manter para o resto da minha vida. Não adianta eu pedir para o paciente, por exemplo, parar de comer um churrasco se é um alimento que ele gosta muito. Uhum. A gente pede para ele maneirar no churrasco.
3: Se adequa, né?
6: Exatamente.
3: Doutor Fábio, que manda na lata, ele é muito espontâneo. O senhor deve com o seu paciente falar, ô rapaz, você está fazendo isso. Pelo menos

0: se percebe isso. O senhor é chato?
1: Olha, chato é relativo. A única coisa com a qual eu sou intransigente, eu sou torcedor do Santa Cruz intransigente, isso aí é a única coisa que
0: certo.
1: Eu sou total, talvez seja a única coisa que eu sou totalmente intransigente e totalmente parcial. Com todo o resto, eu tento ser, não estou dizendo que consigo ser equilibrado. E aí a gente conversa com o paciente expondo que, como tudo na vida, vai haver causa e consequência.
0: É verdade.
1: Então o paciente vai ter que escolher o que ele quer. É óbvio que ele vai ter que fazer algumas restrições, senso lato, tanto de alimentação como de bebida alcoólica, o que não quer dizer que ele esteja que ele esteja terminantemente proibido, né? Mas ninguém consegue ficar saudável tomando bebida alcoólica todo dia. Eu já disse isso a um paciente, o cara ficou com raiva de mim. Mas ninguém consegue ficar saudável comendo bolinho de bacalhau ou bolo de rolo, que eu adoro os dois. Mas comendo isso com frequência, você comer uma vez na semana, sei lá, ocasionalmente, não vai ser um problema não, estando dentro de um plano alimentar. Mas se isso faz parte da tua rotina, eu lamento informar que é improvável que você consiga alguns objetivos.
0: Eu tinha um amigo do meu pai, que ele ia ao médico e ele ia com uma carteira de cigarro no bolso e quando chegava frente ao médico, botava a carteira de cigarro. Só que ele não fumava. Ele bebia muito. Aí o médico logo falava, você tem que parar de fumar. Legal. Tá feita a consulta, não tem problema nenhum. Vou parar. Vou jogar a carteira de cigarro agora mesmo fora. Porque ele não fumava. O problema, ele tinha medo do médico falar, para de beber. Mas vamos fazer um bloco comercial e a gente volta com essas duas feras da endocrinologia. Agora 3h27.
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8: Um dos assuntos do balanço de notícias nesta segunda-feira às 16h, o TSE e as pesquisas eleitorais. O Tribunal Superior Eleitoral prepara novas regras para o registro das pesquisas. A proposta exige mais detalhes sobre o local das entrevistas e o perfil dos eleitores ouvidos. Sobre o assunto, vamos ouvir o cientista político Adriano Oliveira. Participe pelo WhatsApp da Rádio Jornal 99147-8520.
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8: Agora, 3h31.
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8: Conversando com os endocrinologistas, Dr. Fábio Moura e Thaisa Moura. O tema é essa questão da caneta emagrecedora. Essa caneta emagrecedora, depois eu vou com a pergunta dos ouvintes, aliás, você pode participar perguntando pelo 99147-8520, é o nosso WhatsApp, 99147-8520. Pode afetar o sistema nervoso, doutora Thaisa?
10: Veja, saíram algumas notícias que essas canetas estavam relacionadas, por exemplo, a quadros de depressão, suicídio, mas já foi comprovado por estudo científico que não tem relação nenhuma. Então, em relação a esse fator, não temos nenhuma evidência científica. Então, não. O que a gente sabe em relação ao sistema nervoso que a gente fala é que é, como o doutor Fábio estava falando, tem aquele food noise, né? Então, ela também tem uma ação central no nosso cérebro, diminuindo esse pensamento de comida. Uhum. Mas, assim, o que o pessoal fala muito em relação à depressão, suicídio, não tem relação nenhuma.
8: Doutor Fábio, qualquer idade pode se tomar caneta emagrecedora ou comprimido? E eu aproveito a pergunta. A diferença do comprimido para a caneta, em termos de eficácia, é diferente?
1: Perguntas muito boas. Começando pela idade, tem estudos aprovando desde criança, vai lá, adolescente, 12 anos de idade em diante, e tem estudo também na população idosa. Não tenha nenhuma dúvida que no idoso você tem um pequeno aumento na ocorrência de efeitos colaterais, aqueles que a Thaisa já citou, gastrointestinais, de náusea, vômito, constipação. Então, talvez a gente tenha que fazer uma progressão mais lenta da droga, mas pode ser utilizado sim. A idade per si não é uma contraindicação absoluta ao uso da droga, ressaltando isso, que o idoso pode ter um pouco mais de efeito colateral, não efeito colateral grave, mas pode ter um pouco mais de efeito colateral, e que ele é mais susceptível à perda de massa muscular, que a Thaisa já pontuou também, que pode ser um efeito colateral dessas drogas, você perder peso com uma grande quantidade de músculo, além de gordura, o idoso é mais susceptível a isso, então tem que estar mais atento a esses contextos. Oral, a gente tem tanto semaglutida oral, que é o único que a gente dispõe no comércio nesse momento, e em breve vai ter um chamado Orfoglipron, que vai ser oral também. A semaglutida oral, em tese, e o em tese aí faz diferença, se equivale ao injetável, sim. Alguém estudou em grupo, veja, e aí tem uma nuance, em grupos pequenos, o que foi estudado a questão que a gente chama de farmacocinética, concentração de droga e o efeito da droga. E o que é importante é o nível sérico, ou seja, a concentração dessa droga no sangue. Se a concentração for igual, tanto faz se foi por via oral ou se foi por via injetável. No entanto, o oral, você tem que ter uma adesão maior, o paciente tem que tomar mais certinho, você pode ter uma absorção inadequada. Então, no mundo real, o oral parece apresentar um pouco mais de dificuldades no que tange a questão da absorção, no que tange a questão da adesão. Mas, em tese, com concentrações séricas iguais, o resultado é exatamente o mesmo.
0: As perguntas. Boa tarde, Boris. Meu nome é Alberto Rodrigues do Ibura. Tenho 1,80m de altura, peso 125 quilos, nunca bebi, nunca fumei. Já nasci com obesidade. Pergunto, como é calculado o percentual da dosagem da caneta se a dose é diária? Boa tarde a todos. Doutora Thaisa.
10: Veja, não existe um percentual de dose calculado pelo peso, né? Nós temos doses fixas, que são aumentadas de acordo com a perda de peso do paciente ou com efeitos colaterais. Então, assim, a gente não pode falar que a dose dele vai ser um valor específico por causa do peso. É, não tem essa questão.
0: Muito bem. E aí...
1: Só complementando,
0: pois
1: Boris.
0: Não. Pois não. Quais são as dosagens?
1: Para diabetes, normalmente, para controle da glicose, as doses são menores. Para peso, na média, as doses precisam ser maiores. Mas exatamente como o Thaisa estava pontuando, depende muito da resposta individual. Na média, você vai precisar de doses maiores para tratar a obesidade e doses menores para tratar diabetes e outras doenças correlatas.
0: Em quanto tempo?
1: Existe o hiperrespondedor, aquele paciente que com dose muito pequena já responde muito bem, além do que você espera, e infelizmente existe também o pouco respondedor, que é o cara que você vai para as doses máximas e ele tem uma resposta aquém do esperado. Né? Lembrar que mesmo com esses remédios, você teve com a semaglutida na dose de 2,4, aproximadamente 12 a 13% dos pacientes que não perdeu ao menos 5% do peso, que era o critério de falha nos estudos, e com a tisepartida na dose de 15 miligramas, que é a dose teto, você ainda teve 8% dos pacientes que não perdeu ao menos 5% do peso. Então, existe. Ainda bem que é raro, a maioria absoluta responde, mas existir, existe.
0: Agora, doutora e doutor, as pessoas tomam essas canetas e também os comprimidos, evidentemente, para emagrecer mais rápido. É avaliação médica, a partir de quando para ver se a dosagem está correta, doutora Thaisa?
10: Então, o aumento das doses, né, elas costumam ser mensais dessas canetas. Lembrando que são aplicações semanais, que você tinha me perguntado anteriormente, não são aplicações diárias, são aplicações semanais, principalmente para semaglutida e para tisepartida. A liraglutida, que é outra droga, essa sim tem aplicação diária. Mas a gente espera que o aumento de dose aconteça mensalmente e o paciente deverá ser reavaliado a cada mês, preferencialmente. Exatamente para a gente conseguir observar como é que está a perda de peso, como é que está a ingesta alimentar, uhum, como é que estão os efeitos adversos.
0: Muito bem. Vamos a ouvinte. Agora para o doutor Fábio. Vamos lá.
11: Boa tarde, meu amigo. A respeito da enquete de hoje, da caneta emagrecedora, eu vim usando há um mês e 20 dias, já perdi 7 quilos. Fui na nutricionista, ela passou uma dietazinha para mim, estou seguindo conforme Deus quer, porque a gente que trabalha é complicado, seguindo a dieta pelo pé da letra. Mas estou satisfeito, entendeu? Muito satisfeito, muito, muito. Não baixou ainda. Por que eu estou fazendo? Porque eu fui diagnosticado com esteatose hepática, grau 3, e não existe o grau 4. Então, eu tive que me submeter ao emagrecimento e vi essa oportunidade, comprei e não me arrependo. E o processo é 6 meses e eu só posso dar uma posição quando terminar. Mas até então, até o momento, estou na academia, vou em torno de 2-3 vezes por semana. Estou fazendo uma dieta não muito bem, Venho tomando de 2,5 unidades na quinta-feira, 2,5 unidades nas quinta-feira e eu venho tendo resultado. Efeitos colaterais tem, às vezes ela prende o intestino, se eu tomar alguma coisa para um naturete, para que venha soltar, me dar diarreia e tal, mas estou satisfeito com o resultado, tá bom? Rádio Livre, estamos aí, obrigado pelo tema de hoje. Vou seguir até o final, um abraço. Fala,
0: obrigado. Obrigado, Gedeildo. E aí, eu queria saber do Gedeildo se ele melhorou da esteatose hepática, né? É isso que eu queria saber, mas eu posso perguntar ao doutor Fábio, o que é indicado para isso também? Porque a esteatose hepática...
1: A pergunta, mais uma vez, muito boa, Boris, é o seguinte, as principais causas... O que é a esteatose hepática? É gordura no fígado. E ela pode ter muitas causas. Por exemplo, exceção ingestão excessiva de álcool causa esteatose hepática. Tomar corticoide em alta dose causa esteatose hepática. Ter uma hepatite mais séria causa esteatose hepática. Então, esteatose hepática é o acúmulo de gordura e tem várias causas. A causa mais comum é a questão da obesidade, do diabetes. Se essas drogas tratam obesidade e diabetes, é óbvio que elas tratam esteatose. O que não era tão óbvio, mas está se apresentando agora, é que elas tratam não só a esteatose, a gordura, mas elas tratam a inflamação. Porque essa esteatose pode levar a uma inflamação, a gente chama de esteatohepatite, que pode levar a cirrose, pode levar a câncer de fígado. Uhum. Então, além de tratar a esteatose, ela trata também a inflamação, ela diminui a inflamação, atua alguma coisa sobre fibrose, as novas drogas, as mais modernas, parecem que atuam ainda mais ou cada vez mais sobre fibrose também. Então, é mais um benefício dessa classe. E, assim, só um adendo, é porque 7 quilos é vago, aspas. Por exemplo, em Thaísa, que tem 62, 63, 7 quilos é muita coisa. Para mim, que tenho 90, 7 quilos é mais ou menos. Uhum. Para alguém que pesa 120, 70, então a gente valoriza muito o que a gente chama de percentual de perda de peso. Possivelmente 7 quilos foi bom para ele, mas para ter uma análise mais detalhada, precisaria saber disso aí, qual era o peso basal, algumas coisas a mais, entendeste?
0: Doutora Thaísa, esse tratamento é para a vida toda e há o perigo da questão que a gente chamava de efeito sanfona? Emagrece, engorda.
10: Então, idealmente é um tratamento para a vida toda. Como eu tinha comentado, a obesidade é uma doença crônica. Então, a gente deve tratar para o resto da vida. E o efeito sanfona é um mecanismo da própria doença. Não é uma consequência da suspensão do medicamento, mas sim da fisiopatologia da obesidade. Quando a gente perde peso, o nosso corpo, ele entende como se tivesse alguma coisa errada e ele quer retornar ao peso anterior. E isso faz com que a gente tenha o efeito sanfona. Por isso que o objetivo da droga é que ela realmente fique para o resto da vida.
0: Mas o tratamento com a caneta emagrecedora, com os comprimidos, é para a vida toda?
10: Deveria ser para a vida toda. Deveria a gente ser. Pede que seja, né? Todos os endocrinologistas, a gente pede que trate-se a obesidade para o resto da vida. Infelizmente, na maioria dos pacientes, isso não acontece.
0: Muito bem.
10: Mas é uma luta que a gente trava diariamente no consultório.
0: É, porque atinge aí o ponto, tá gatinho, falou, pronto, maravilha, agora vou empurrar o pé. E tá errado. 3h44.
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4: Agora, 3h47.
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4: Conversando com os endocrinologistas, doutor Fábio e doutora Thaísa, os dois que são Moura. É, vamos a mais um ouvinte.
6: Boa tarde, Leonardo Borges. Boa tarde para os profissionais. Aqui é Gorete de Casa Amarela.
4: Pois não.
6: E eu queria comentar sobre como estou eu horrorizada com a quantidade de pessoas que eu conheço que estão usando essas canetas clandestinamente. E assim, ninguém quer mais fazer regime, ninguém quer mais fazer um exercício físico. Todo mundo só quer resolver o problema com esses negócios aí. E eu gostaria de saber as consequências que essas pessoas podem sofrer agora ou futuramente. Obrigada.
4: Obrigado a você. E eu estou vendo num canal de notícias que o nosso estúdio é cercado de monitores. Apreensões de remédios emagrecedores dobram. Em 2026, nós estamos no meio do ano, já aprendeu mais do que em todo 2025. E a Gorete toca nessa questão. Isso é muito sério, né, doutor Fábio?
7: Boris, isso é muito sério e, infelizmente, é um problema de difícil solução, porque envolve muito, muito, muito dinheiro. E porque, para nossa tristeza, né, Thaís, tem até médico envolvido nisso. Sem meia conversa, isso aí tem, óbvio que tem uma demanda. O problema, Boris, se a gente for olhar o problema como um todo, primeiro, essas drogas são muito eficazes. Tem muita gente usando isso de maneira inadequada, não tenho nenhuma dúvida. Tem muita gente que usa isso e acha que não precisa fazer exercício, não precisa se alimentar melhor, não precisa mudar o estilo de vida, que está errado. Então, tem que ter um pacote completo. Mas, mesmo para quem precisa, para a maioria das pessoas que precisam, essas drogas são muito caras, né? O governo, o SUS, não fornece nenhum remédio para tratar obesidade e nenhum tipo de droga dessa. A verdade é que nenhum governo até hoje forneceu, ponto. Dentro disso, então, você junta uma demanda muito grande, com muita gente oferecendo produto de qualquer jeito, de procedência totalmente duvidosa, de qualidade duvidosa, e, de novo, infelizmente, para nossa vergonha, para nossa tristeza, muito médico participando disso. Tem muita gente ganhando muito, muito dinheiro vendendo drogas de procedência totalmente duvidosa para os incautos, né? E

0: é para o objetivo de emagrecer, se a injeção, a caneta custa R$800, você compra por 300, alguma coisa está errada. Isso, esse consultório é bom para alertar.
1: A Unicamp até fez um estudo mostrando que em algumas dessas marcas, existia substância, ponto. Ela avaliou, salvo engano, 17, 12 tinham a substância, 5 não tinham, então o problema começa aí. Das 12 que tinham, apenas 4 tinham numa concentração adequada, as outras 8 tinham em concentrações totalmente imprevisíveis.
0: Que loucura.
1: E mesmo assim, essas 4 que ficaram, você não tem garantia da esterilidade do processo, desde a fabricação até o armazenamento. Então, é um ponto nevrálgico, é uma ferida aberta. E que, sinceramente, eu não sei se vai ter solução eficaz, não, porque, de novo, envolve muito, muito, muito dinheiro.
0: Então, as pessoas que estão ouvindo o consultório, a Rádio Jornal, a Rádio Livre, cuidado, hein? Cuidado para não comprar gato por lebre. Cuidado. Primeiro, para comprar o gato, você tem que ir ao médico e à médica para comprar o certo. E comprar a lebre, você deve estar injetando ou ingerindo algum tipo de veneno. Vamos a mais um ouvinte.
2: Boa tarde, Boris.
0: Boa tarde,
2: os doutores que aí estão. Aqui é a Ana Nery de Boa Viagem. Eu gostaria de fazer uma pergunta. Eu usei a caneta quase 4 anos. Faz 4 meses que eu parei com a caneta. E na minha idade, eu tenho 66 anos. Na minha idade e da idade para cima, é necessário essas canetas? Na minha idade, não precisa eu me alimentar com os alimentos com os nutrientes necessários, porque essa caneta elimina pouco, né? Porque a gente come pouco, a gente deixa de comer várias coisas que a gente, né, diminui de comer na vida com esse regime. E outra coisa, eu queria que a doutora me explicasse como é essa dieta que como é que fica essa dieta que você faz para o resto da vida? Como essa que a senhora falou aí, como é que é uma dieta para o resto da vida? Essa dieta não vai chegar um tempo que ela vai se acostumar com o meu organismo e não vai mais mudar nada, não vai fazer mais nada, efeito nenhum para mim. Obrigado e boa tarde.
0: Pelo que eu entendi, já defendendo a doutora Thaísa, que a dieta, ela não falou em dieta, ela falou em tratamento medicamentoso para o resto da vida, não foi isso?
3: Foi o tratamento, mas eu acredito na dieta que ela falou, é a reeducação alimentar.
0: Sim.
3: Que a gente acredita que a gente precisa estar sempre mudando a alimentação, diminuindo quantidade de caloria ou aumentando caloria para ter resultado. Mas, na verdade, quando a gente fala de alimentação, a gente fala de reeducação alimentar. É saber escolher o que a gente vai comer para não ingerir uma quantidade de caloria a mais. Então, assim, o que a gente pede é que você mantenha bons alimentos para o resto da sua vida, sem exageros. Em relação à sua pergunta do se você precisa usar por causa da sua idade, isso é uma avaliação muito subjetiva, como o Fábio já estava falando, né? Depende da sua doença, se você, por exemplo, é diabética ou se ainda assim tem obesidade. Depende do percentual de gordura corporal, depende de outras comorbidades como a gordura no fígado, que é a esteatose hepática. Depende da massa muscular, são fatores que levamos em consideração para definir o tratamento, a manutenção e o combo, né, de exercício e alimentação.
0: Muito bem. Dr. Fábio Moura, médico, endocrinologista e metabologista, muito obrigado pela sua participação. Sábado próximo passado, o senhor deve ter ficado com dor no fígado, porque o Santa Cruz perdeu por 1-0.
1: Boris, ia dar uma discussão maior do que o nosso debate aqui, se a gente for discutir o jogo, mas eu vou dizer a você que eu acredito em Christian. Acho que ele foi mal naquele jogo, mas eu acredito, ele tem muito crédito. Eu acredito nesse time e eu estou profetizando. Você, Igor, João Vitor, vão, vão de novo.

0: acompanhar e vão comemorar o
1: Tomara.
0: acesso da criança esse ano. Eu não tenho um pingo de dúvida disso.
1: Tomara que o senhor esteja falando pela boca de um anjo que é bom para o futebol pernambucano. Doutor Fábio, muito obrigado pela gentileza. O programa foi muito bom. Doutora Thaísa, que também é Moura, muito obrigado pela participação. Espero que tenha gostado. E espero que a gente tenha feito um grande serviço, né, doutora Thaísa?
2: Ah, eu espero que sim também. Acho que se no final do programa o paciente entender que ele precisa procurar um médico para manter o seu tratamento
1: Isso
2: adequadamente,
1: aí.
2: tenho certeza que eu e Fábio a gente já ganhou muito nesse momento. E agradecer pelo convite, dizer que foi ótimo dividir com o Fábio essa discussão e com você, Boris. Muito obrigada. E eu também sou torcedora do Santa Cruz, tá? Espero que ele suba.
1: Olha só, muito bem, muito bem. Tá bom. Então, é Moura no nome, então essa árvore genealógica tem sentido, hein, doutor? Obrigado a vocês. Estamos terminando o
2: Tchau,
1: consultório,
2: tchau.
1: tchau, muito obrigado. Consultório bastante esclarecedor. Foi o pedido do Carlos, de Jardim Atlântico, Olinda. Muito obrigado. Estamos encerrando o Rádio Livre. A produção é de Gabriela Bento. Trabalhos técnicos de Big Alves, Eduardo Silva e Lucas Medeiros, lá em Caruaru, que deu um show lá na transmissão de Garanhuns, no FIG. A coordenação de jornalismo é de Vitor Tavares. Fiquem agora com o Balanço de Notícias com Edinaldo Santos. E para quem está no interior, vem aí o Forró na Jornal. Uma ótima tarde e até daqui a pouco no Bola Rolando.
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1: O presidente Luiz Inácio Lula da Silva disse nesta segunda-feira que o Brasil retomou a presença na Ásia nos últimos 3 anos durante o governo petista. Em declaração à imprensa, após se reunir com o presidente da Coreia do Sul, Lee Jae-myung, no Palácio da Alvorada, Lula disse que o Brasil reestabeleceu o diálogo de alto nível com as maiores economias da Ásia. Para Lula, o diálogo com a Ásia significa se aproximar de uma das regiões que mais impulsionam o crescimento, a inovação e a transformação da economia global. Na declaração ao lado do presidente da Coreia do Sul, Lula disse que os dois estão construindo uma parceria mais ambiciosa e preparada para os desafios do mundo. Além disso, o presidente brasileiro afirmou que o Brasil não recebia uma visita de Estado do presidente da Coreia do Sul há 11 anos. E o diretor-geral da Organização Mundial da Saúde, OMS, Tedros Adhanom, afirmou nesta segunda-feira que é baixo o risco de disseminação do vírus Ebola da República Democrática do Congo para o resto do mundo. Um surto da doença assola o país africano há alguns meses. Mais de 3 mil casos da doença foram confirmados desde maio deste ano, quando o atual surto de Ebola foi declarado. Cerca de 1.400 pessoas morreram. A maioria das vítimas foi observada na República Democrática do Congo, mas a doença também se espalhou para a vizinha Uganda.
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1: Pois é, vamos saber como é que está o trânsito agora no Recife, região metropolitana, na Zona Norte, trânsito intenso na Avenida Conselheiro Rosa e Silva. Na Zona Oeste, movimentação intensa de veículos na Avenida General San Martín, nas imediações dos Correios. Em Olinda, retenções intensas na PE15 para quem segue sentido paulista. E em Jaboatão dos Guararapes, o fluxo de veículos também é intenso na Avenida Arão Lins de Andrade. Kevin Paes, Rádio Jornal, Rádio Notícia.
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2: 4 e 5.
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2: Alô, minha gente, muito boa tarde Recife, boa tarde Brasil. Nós estamos chegando para o nosso encontro de todas as tardes aqui pela Rádio Jornal. Hoje é segunda-feira, dia 27 de julho de 2026. Que esta segunda-feira nos chegue como um presente de Deus. É isso aí, chegou a hora. O Balanço de Notícias começa agora.
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2: Muito obrigado pela sua companhia, pela sua presença aqui todos os dias no nosso programa e sua audiência também. Saiba que vamos colocar aí no seu rádio e em todas as plataformas o melhor de Pernambuco, do Brasil e do mundo.
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2: Olha, minha gente, na semana passada o Senado aprovou o projeto de lei que libera a comercialização, a compra e a posse de spray de pimenta para a segurança de mulheres. mas o texto ainda depende de sanção presidencial. Segundo o projeto aprovado no Senado, o spray será de uso individual e intransferível e não poderá conter substâncias letais. Será necessária a apresentação de documento oficial com foto e comprovante de residência. Pelo texto, a autorização será concedida automaticamente às mulheres com mais de 18 anos. No caso de adolescentes com idade entre 16 e 18 anos, a permissão será condicionada à autorização expressa apresentada pelos responsáveis legais. O spray poderá ser utilizado de forma moderada para repelir agressão injusta, atual ou iminente, segundo o texto. Ainda segundo a proposta, o uso deverá ser interrompido imediatamente após a neutralização da ameaça. O uso indevido pode configurar crime ou contravenção penal. Pode ainda acarretar penalidades como advertência, multa, apreensão do dispositivo e proibição de nova aquisição até por 5 anos. O projeto também estabelece regras para o comércio do dispositivo. O intuito é colaborar com a proteção à integridade física, psicológica e sexual das mulheres. O projeto também cria, minha gente, o Programa Nacional de Capacitação em Defesa Especial, Pessoal e Uso de Instrumentos de Menor Potencial Ofensivo para as Mulheres. Estados como Santa Catarina, Rio de Janeiro e até São Paulo já aprovaram leis com finalidade semelhante. Especialistas, porém, apontam riscos e afirmam que não é adequado seu uso contra criminosos portando armas de fogo ou facas. Um exemplo disso foi a morte da universitária Beatriz Munhoz, em São Paulo. Ela estava com spray de pimenta e foi baleada após reagir a um assalto. Ela foi reagir ao assalto e foi borrifando o spray de pimenta no criminoso. O produto provoca incapacidade temporária, né? Vocês sabem que quando o spray de pimenta pega no rosto, acontece exatamente isso. O produto provoca uma incapacidade temporária na pessoa. Só que ela foi infeliz porque o cara estava com faca, estava com arma e terminou atirando nela. Por sorte, ela sobreviveu. Então, minha gente, os especialistas dizem que a lei que permite às mulheres andarem com spray de pimenta para se livrar de ataques, essa lei, na opinião de alguns especialistas, ela termina criando problema para as mulheres, que seria a responsabilidade do Estado está sendo transferido para as mulheres. A proteção que o Estado deveria dar para as mulheres está transferindo para elas. E os especialistas alertam também que o uso do equipamento pode agravar situações de risco, até porque, rotineiramente, os homens usam o argumento de que a mulher provocou, que ele agiu em legítima defesa. É possível até que essa legislação se reverta num argumento que venha culpabilizar aquela mulher ou afastar a responsabilidade do agressor. É evidente que o uso desse tipo de artefato coloca as mulheres em situação de maior risco, segundo esses especialistas. Eles ainda entendem que em determinados casos, como em importunação sexual, o spray pode até ser útil, mas usar contra uma pessoa portando arma de fogo ou faca, eles dizem que isso não está adequado. Os próprios protocolos policiais desencorajam reação diante de bandidos armados. Pois é. Esperam que realmente exista um controle efetivo na comercialização. Há previsão de que o adolescente, a partir dos 16 anos, possa utilizá-lo também, Então há uma grande possibilidade desse adolescente usar o spray de pimenta no ambiente escolar. Então é uma coisa meio complexa, né? Será que esse spray de pimenta que a mulher vai utilizar na hora que sofrer um ataque não é mais problemático do que uma solução? Eu dei um exemplo aqui agora há pouco dessa estudante universitária lá de São Paulo. Ela estava com spray de pimenta, foi atacada e ela soltou o spray na cara do bandido. Mas o bandido estava armado e antes de ficar neutro, né, porque o spray de pimenta provoca isso, ele atingiu a jovem. E isso fica realmente na cabeça de todo mundo, né? Será que vai dar certo esse negócio de spray com as mulheres? Será que elas não estarão se expondo mais do que o necessário? Será que o Estado está tirando a sua obrigação de proteger as mulheres e botar tudo nas mãos dela? Vamos esperar que essa coisa seja mais esclarecida. O projeto passou, só falta agora a sanção presidencial. E aí vocês me permitem convocá-los para nosso bate-papo diário e que você possa exprimir sua opinião respondendo o seguinte. Você acha que o uso do spray de pimenta pode agravar situações de risco para as mulheres, principalmente quando for usado contra criminosos portando armas de fogo ou facas? Eu gostaria que vocês respondessem se esse uso do spray vai agravar a situação das mulheres. Ou não, ou você acha que é um bom sistema de defesa que elas vão exercer na hora que forem atacadas, porque como o spray de pimenta termina anulando praticamente o cara por alguns instantes, aí a mulher vai ter condição ou de se retirar do local, ou de pedir socorro, chamar a polícia, etc, etc. Tem esses lados, né? Os lados que favorecem e os lados que não favorecem. Então, para confirmar a pergunta que estou lhe fazendo, para você responder em áudio aqui para o WhatsApp da Rádio Jornal, é a seguinte, repetindo. Você acha que o uso do spray de pimenta pode agravar situações de risco para as mulheres, principalmente quando for usado contra criminosos portando armas de fogo ou facas? Mande sua opinião no WhatsApp da Rádio Jornal.
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2: Além de vocês opinando aqui no programa ao longo da tarde, a gente vai convocar daqui a pouco a presidente da Comissão da Mulher da OAB Pernambuco, doutora Roberta Souza, para com a gente daqui a pouquinho. São 4h14.
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2: Vamos convocar nossos repórteres, redatores e produtores com as notícias da tarde. Autoridades brasileiras e imprensa internacional reagem às declarações do ministro da Fazenda sobre Javier Milei durante entrevista à Rádio Jornal. Gabriela Bento tem informações e vai nos explicar direitinho essa história. Boa tarde, Gabi.
3: Oi, Ed. Boa tarde para você e para os ouvintes da Rádio Jornal. A repercussão veio depois de o ministro da Fazenda, Dayo Durigan, chamar Milei de palhaço nesta segunda-feira em entrevista à Rádio Jornal durante o Passando a Limpo. A declaração foi uma resposta às críticas do presidente argentino ao governo Lula e à economia brasileira. A fala ganhou destaque nos jornais Clarim e La Nación, que apontaram um aumento da tensão entre os dois países. Nos bastidores, integrantes do Palácio do Planalto e do Itamaraty criticaram a postura de Durigan e também de Guilherme Boulos, que fez novos ataques a Milei. A avaliação é de que os ministros poderiam rebater as declarações do argentino, mas sem adotar o mesmo tom. Durigan afirmou que a resposta foi uma iniciativa pessoal e que não representa a posição oficial do governo brasileiro. Ed.
2: Que coisa, né? É inacreditável que esse presidente, no Brasil, estando no Brasil, fale o que ele falou.
3: É, no sábado, né, ele participou da convenção do PL, que lançou a candidatura de Flávio Bolsonaro. E aí, durante o discurso, Milei chamou Moraes, que o impediu de visitar o ex-presidente Jair Bolsonaro, de lixo careca, entre aspas, e o presidente Luiz Inácio Lula da Silva de presidiário. E aí, essas duas falas vêm repercutindo durante o fim de semana. E hoje, o ministro da Fazenda concedeu uma entrevista à Rádio Jornal, quando declarou, abre aspas, o palhaço da Argentina veio ao Brasil ontem e falou de Brasil quando o risco país da Argentina é muito mais alto. A dívida pública é muito mais alta, a inflação é muito mais alta, afirmou Durigan durante o Passando a Limpo.
2: Que coisa, né? Você observa o seguinte, eu nunca vi na minha vida um presidente com esse tipo de comportamento. Principalmente estando no país que não é o seu, no país de que ele está criticando. Nunca vi.
3: Parece muito modus operando, né, da extrema-direita. Eles gostam dessas falas fortes de
2: efeito. Mas não pode faltar com respeito.
3: É, exatamente. E aí o que é avaliado é o seguinte, o governo brasileiro tenta fazer essas negociações para que não exista um conflito entre os países, afinal de contas todos fazem parte do Mercosul, né, tem relações comerciais e também são países irmãos, né, perto um do outro, enfim. Precisa ter uma boa convivência, não só nas questões políticas, econômicas, mas também em irmandade. E aí, nesses bastidores, o que avaliam é que essas falas acabam aumentando a tensão entre os países, né, e dificultando novas negociações.
2: A repercussão é muito grande, tanto aqui como lá na Argentina. Um negócio totalmente desnecessário. Você apela para essa estupidez, para essa ignorância. Ele deveria ir aos meios de comunicação pedir desculpas ao Brasil, ao presidente Lula e ao Brasil. Ele deveria fazer isso.
3: Pelo contrário, na verdade, ontem ele deu uma entrevista a uma rádio argentina sugerindo que o governo brasileiro, inclusive, financiou uma campanha anti-argentina durante a Copa.
2: Que absurdo, na Copa do Mundo.
3: Ele só vai inflamando, mas eu acho que a gente tem que responder por nós, né? Então, eu acho que o Brasil tem que tentar tratar da forma mais diplomática possível e não se igualar também.
2: Interessante é que a gente fica aconselhando, eu também faço isso de vez em quando, o Brasil a tratar disso diplomaticamente e tome porrada no Brasil. O Brasil quer tratar bem e os caras tomem porrada no Brasil. Vai chegar a hora, meu amigo, que vai, ó, vamos responder à altura, vamos retaliar à altura, porque você está fazendo certo, buscando o diálogo. E a cada dia que se passa os caras desmoralizam o Brasil, não vai dar.
3: Pois é, faz parte do jogo político, né? Cada um suas estratégias.
2: Política suja, né? Essa, pelo amor de Deus. Valeu, Gabi.
3: Um cheiro, Ed, até amanhã.
2: Até amanhã. Agora são 4h18 na capital pernambucana. Família, amigos, imprensa e líderes religiosos não influenciam o voto dos brasileiros. É o que aponta a pesquisa Datafolha. João Lubambo e os detalhes dessa pesquisa. Boa tarde, João.
4: Oi, Edinaldo, boa tarde. Pois é, a pesquisa Datafolha revela que a maioria dos brasileiros afirmam não serem influenciados por familiares, amigos, jornalistas, redes sociais ou líderes religiosos na hora de escolher o candidato à presidência da República. Entre todos os grupos avaliados, os líderes religiosos apresentaram o menor grau de influência. 67% dos entrevistados disseram que a opinião de pastores, padres ou outras lideranças religiosas não terá nenhum peso na decisão do voto, enquanto 23% afirmaram que essa opinião terá muita ou alguma influência. No caso dos jornalistas e da imprensa, 58% disseram não ser influenciados, mas esse foi o grupo com maior percentual de entrevistados que admitiram algum nível de influência, com 38%. Entre pessoas casadas ou em uma união estável, 60% afirmaram que a opinião do companheiro ou da companheira não altera a escolha do voto. Entre quem tem filhos com 16 anos ou mais, 61% também disseram não ser influenciados pela opinião dos filhos. A pesquisa ainda apontou que a influência de líderes religiosos é maior entre eleitores com ensino fundamental e moradores do Nordeste. O levantamento ouviu 2.004 pessoas em 139 municípios brasileiros nos dias 22 e 23 de julho, com margem de erro de 2 pontos percentuais. Edinaldo.
2: Valeu, João. Agora são 4h20 na capital pernambucana. Agências bancárias e instituições financeiras começam a ofertar novas linhas de financiamento para quem trabalha com entrega via aplicativo. Esse assunto a gente vai tratar daqui a pouquinho com o nosso Germano Rodrigues. Olha, recém-nascido está internado em UTI no Recife, após mãe dar à luz em Fernando de Noronha, onde serviços de parto não é ofertado desde 2004. Que história é essa, Roberta? Me conta aí, por favor. Boa tarde, Roberta.
5: Boa tarde, Edinaldo. Boa tarde, os nossos ouvintes. É exatamente isso que você acabou de dizer, Edinaldo. A mulher deu à luz a um menino no último domingo, dia 26, no Hospital São Lucas, em Fernando de Noronha. O caso é considerado excepcional porque, desde 2004, as gestantes da ilha são transferidas para o Recife antes do parto, devido à falta de maternidade e UTI para mães e bebê na ilha. Segundo a administração, a mulher deu entrada no Hospital São Lucas sem informar que estava grávida. Ela já chegou em trabalho de parto avançado. A paciente, que trabalha em uma pousada, negou a gestação e estava com 41 semanas. Como já estava em trabalho de parto avançado, tornou-se inviável a transferência dela para cá, para o Recife. Em estrutura para partos na ilha, mãe e bebê mobilizaram uma verdadeira força-tarefa de profissionais de saúde. Agora, o recém-nascido segue internado em uma UTI no Recife, recebendo os cuidados necessários e passa bem. No entanto, Edinaldo, desde 2004, ou seja, há 22 anos, que as grávidas de Noronha são trazidas para cá, porque não tem aí a maternidade nem UTI. No entanto, nascimentos na ilha são raros. Nos últimos registros que a gente fez um levantamento, a gente teve um parto na ilha em 2021, de uma turista, e outro em 2018, e agora esse do domingo. Apesar da restrição de nascimentos, a criança desse domingo agora poderá ser registrada na ilha, conforme uma lei de 2017.
2: Que coisa, né? A gente, quando pensa em Fernando de Noronha, a gente lembra logo a luta para a preservação do meio ambiente.
5: Exato.
2: O que é que tem a ver parto com a preservação do meio ambiente? Ou não tem, eu estou perguntando, mas não tem.
5: Uma coisa é uma coisa, outra coisa é outra coisa,
2: não
5: né?
2: Não tem nada a ver.
5: Mas na ilha não tem por
2: ou,
5: conta dos altos
2: custos,
5: né?
2: Ou foi falta realmente de estruturar uma maternidade para...
5: Desde 2004, eles não têm estrutura para parto lá. Eles pois não é. Têm condições. O hospital que existe lá, que é esse São Lucas, não é preparado para parto. Não tem UTI, né, natal, enfim. Então, as grávidas são transferidas para cá. Agora, há casos como essa, que ela já estava em trabalho de parto avançado, e aí o médico que atendeu viu a inviabilidade de trazer ela para cá. E aí teve que parir mesmo lá. Agora, é uma coisa se pensar, né? Para realmente ter uma maternidade lá.
2: Saiu tudo bem?
5: Saiu tudo bem, o bebê tá bem.
2: Diga, Giovana.
6: E outra coisa, no caso, parece que Fernando Noronha é do lado do Recife, né? Parece
5: não
6: que
5: é, mas então, não é.
2: Tem que pegar então, um avião.
6: E tem gente que passa mal perto do bebê aqui na capital, porque não dá tempo de chegar na maternidade. Imagine um translado de um avião para o Recife.
2: Bem lembrado. Ok, Robertinho?
5: É isso, até amanhã.
2: Até amanhã. Agora são 4h, mais 25 minutos. Pois é, rapaz, com agências bancárias e instituições financeiras começando a ofertar novas linhas de financiamento para quem trabalha com entrega via aplicativo. Você, Germano Rodrigues, me dê detalhes dessa informação. Boa tarde.
6: Olá, Edinaldo. Boa tarde para você, boa tarde para todo mundo. Isso mesmo, uma boa notícia para você, motorista aí que trabalha com moto, motocicleta, motoneta. Começou hoje as novas regras para o financiamento de motos, bicicletas, como falei. Quem tinha feito o cadastro, já começou, ficou sabendo e correu, é no aplicativo gov.br/movebrasil e recebeu a confirmação, já pode aí procurar a instituição financeira que você escolheu para análise do crédito e a concessão do financiamento, Edinaldo. Uhum. E quem pode participar está se perguntando. Vamos lá, anota aí e vê se você tem esse perfil para poder pegar. Quem está inscrito na plataforma de aplicativo há pelo menos 6 meses e fez no mínimo 100 corridas ou entregas nesse período. Além dessas pessoas, podem aderir os ciclistas, motofretistas ou mototaxistas que tenham carteira assinada na mesma empresa anota esse diferencial também, há pelo menos 6 meses, e é preciso ter carteira de habilitação categoria A de moto. O cadastro depende da confirmação, se você vai ser validado ou não, e só vale para uma moto ou bicicleta por CPF, por pessoa. O veículo também tem essa especificação, viu? Tem que ser fabricado aqui no Brasil, ser 0 km, flex e, no caso da moto, de 160 cilindradas. E se for elétrica, ela precisa ser até de 7.500 watts, Edinaldo. E para as bicicletas elétricas, ela precisa ser de até 1.000 watts. Então, você está ouvindo aí? E olha que bacana, 100%, Edinaldo, do valor sem entrada. Ou seja, chega da boa vontade... Já sai aí aprovado, já pode escolher. Como que eu faço? Vai no aplicativo aí, gov.br/movebrasil, vê como faz aí e tenta ser um desses contemplados.
2: Valeu, Germano. Agora são 4h27.
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2: 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Boa tarde, Romualdo.
7: Edinaldo Santos, muito boa tarde. Tudo bem, meu amigo? Boa tarde a você e o nosso
2: ouvinte.
7: Boa
2: tarde, amigo.
7: Boa tarde, meu amigo, minha amiga, você que está conosco na Rádio Jornal. Quanto tempo, hein? Olha, hoje eu trago uma confusão generalizada, viu, Edinaldo? Lula está com raiva de Milei, o presidente da Argentina, porque, segundo o presidente brasileiro, Milei está se metendo na política brasileira. Mas eu não sei se o amigo vai se lembrar... Lula da Silva pediu autorização e foi a Buenos Aires, na Argentina, visitar Cristina Kirchner, que está presa por corrupção. Ou seja, é a história do sujo, que é o Lula, falando do mal lavado, que é o Milei. Isso é apenas uma linguagem popular. E também tem café, viu, Edinaldo? Depois que a gente falar da política, eu vou bater um papo com um motorista de aplicativo que fuma e bebe café. E aí ele me pergunta, o café incentiva a eu fumar ou é o fumo que incentiva a tomar café? Eu volto daqui a pouco, Edinaldo.
2: Agora 4h28.
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2: Ok, minha gente, estamos às 4 da tarde, mais 28 minutos na capital pernambucana. Vamos conversar agora, aqui no nosso Balanço de Notícias, com uma pessoa que eu gosto muito, que eu estava já com saudade, porque não falo com ele já faz algum tempo, né? E a gente precisa conversar com os amigos. Cientista político Adriano Oliveira, boa tarde!
8: Boa tarde, Edinaldo. Como vai você? Tudo bom?
2: Tudo
8: ótimo.
2: Prazer é
8: todo meu. Que alegria de estar de volta ao seu programa.
2: Muito obrigado. Eu queria conversar com o senhor sobre o seguinte. O Tribunal Superior Eleitoral, preparando mudanças nas regras para o registro de pesquisas eleitorais, com mais detalhes sobre os locais das entrevistas, o perfil dos eleitores ouvido. Ou seja, a proposta já levanta, meu caro Adriano, já levanta questionamentos, vamos dizer assim, sobre possíveis riscos à segurança jurídica e à imparcialidade das sondagens. Qual é a sua opinião a esse respeito, professor?
8: Edinaldo, é um equívoco do ministro do Tribunal Superior Eleitoral ou de todo aquele que deseja trazer mais normas para regular o mercado de pesquisas eleitorais no Brasil.
2: Uhum.
8: É importante salientar também aos ouvintes que nós temos, por um lado, uma grande quantidade de institutos de pesquisa e com credibilidade, nós temos que valorizar os institutos de pesquisa do Brasil.
2: Uhum.
8: E, em segundo lugar, no momento em que nós temos muitos institutos de pesquisa, nós temos também muitas pesquisas, uma variedade de pesquisas. E sempre eu observo o seguinte... Quando você se aproxima da eleição, esses resultados eles entram numa convergência, ou seja, não há uma diferença gritante do resultado apontado por um instituto para com o outro.
2: Uhum.
8: Portanto, os trabalhos dos institutos de pesquisa são trabalhos bem feitos, são trabalhos que têm credibilidade e são trabalhos que nós devemos valorizar, porque pesquisa eleitoral é pesquisa de opinião pública. Porém, existe um ponto importante, Edinaldo, que eu friso sempre. Tanto a imprensa como os políticos, eles adoram pesquisa de intenção de voto. Essa pesquisa de quem está na frente e de quem está atrás. Desde 2018, eu deixei de fazer pesquisas quantitativas, pesquisa de intenção de voto, pela simples razão de que elas pouco explicam a realidade e pouco explicam o futuro. Então, antes de entrar aqui no seu programa, eu estava apresentando uma pesquisa para a eleição presidencial, e nesta apresentação, toda ela baseada em dados qualitativos, em sentimentos dos eleitores, eu ali mostrei quem eram os candidatos que teriam a chance e qual era a chance de cada candidato, baseado no sentimento dos eleitores, que são extraídos das entrevistas que fazemos junto aos eleitores. Todavia, quando eu busco essa previsão eleitoral, eu preciso, acima de tudo, explicar, entender, decifrar os motivos do voto. E esse é o grande pecado da pesquisa quantitativa, especialmente a pesquisa de intenção de voto, porque ela não procura identificar, ela não procura saber os motivos do voto. Só quem faz isso é a pesquisa qualitativa. E foi por esta causa, por esta razão, que eu deixei de fazer pesquisa de intenção de voto, porque eu estou à procura dos motivos do voto. Então você sabe que é muito comum as pesquisas do ano passado darem determinados resultados, as pesquisas desse ano darem um outro resultado. Obviamente que as pesquisas qualitativas, ao contrário, as pesquisas qualitativas, elas conseguem identificar o ano passado o sentimento do eleitor, esse sentimento que vai desabrochar a partir de agosto nas intenções de voto. Então, a pesquisa qualitativa, ela consegue prever o resultado eleitoral, ao contrário da pesquisa intenção de voto, que, assim como os institutos de pesquisas frisam, representa apenas o retrato do momento, porque não explica a motivação da escolha do eleitor. Portanto, não é proibir, Edinaldo, não é tornar mais rígido uma divulgação de pesquisa. Eu, inclusive, condeno atos de impugnação de pesquisas eleitorais. O importante é que o político, a própria imprensa, consiga ter um diálogo entre pesquisa qualitativa e pesquisa quantitativa. Quando esse diálogo existe, você consegue enxergar os motivos do voto, os motivos da aprovação de uma gestão e, claro, por consequência, prever o resultado da eleição. Então, o problema não é a questão de proibir ou não proibir, tornar mais rígido ou não a divulgação da pesquisa. É a incapacidade da variável intenção de voto de mostrar o futuro, de desvendar as razões do voto do eleitor.
2: Agora, professor, quando a gente vê o presidente do TSE, do Tribunal Superior Eleitoral, TSE, tomar uma medida para impor um modelo onde o registro da pesquisa eleitoral, em que os institutos vão ter que detalhar o local das entrevistas e o perfil do eleitor entrevistado, isso cria um certo impacto nas pessoas, né?
8: Veja, isso coloca mais desconfiança sobre os institutos de pesquisa, porque essa desconfiança, ela já é uma desconfiança natural. Veja, você tem agora, este ano, principalmente com a proximidade da eleição, uma enormidade de pesquisas sendo divulgadas. Aí, infelizmente, vem diversos comentários nas redes sociais e até na própria imprensa, comentários para descredibilizar o instituto de pesquisa. E aí eu volto a dizer novamente, com o passar do tempo, agosto, setembro, todos esses resultados dos institutos, eles convergem para um resultado único. Ao mesmo tempo também, um instituto que quer ganhar credibilidade, que quer ter acesso, por exemplo, ao sistema Jornal do Comércio, um dos maiores do Norte e Nordeste, obviamente que eles precisarão preservar pela qualidade, pela coerência metodológica, pela transparência, porque vocês não vão divulgar uma pesquisa que você suspeita. Então, os institutos de pesquisa devem ser tratados igualmente pela lógica do mercado. Se tiver credibilidade, você vai e divulga. Se tiver credibilidade, a opinião pública acredita. Ao mesmo tempo também, nós não podemos desconsiderar uma tese que eu tenho. São muitos políticos que descredibilizam os institutos de pesquisa. E por que isso? Porque eles colocam em desconfiança os próprios institutos de pesquisa quando a pesquisa não é boa para ele. Quando a pesquisa é boa para ele, ele é alavanca, ele faz diversos elogios aos institutos de pesquisa. Quando não é, você descredibiliza. Então, institutos de pesquisa no Brasil, ele tem tradição, temos institutos de nome, com credibilidade, com inovação metodológica e técnica. O problema não é isso. O problema é que a variável intenção de voto, e isso a opinião pública tem que entender, os políticos e a própria imprensa, ela tem uma capacidade pequena de prever resultado futuro, de trazer o que vai ocorrer no futuro, e, acima de tudo, ela não interpreta, ela não decifra a escolha do eleitor.
2: Professor Adriano, eu estava vendo também que essa é a segunda investida do presidente do TSE com referência às pesquisas. A gente lembra aqui, e o senhor certamente lembra também, que ele censurou aquele levantamento da, acho que é Atlas Bloomberg, né? Exatamente, ele censurou a proposta e essa agora, essa outra participação dele, criando essa repercussão muito grande. Esse processo é ilegal? O Tribunal Superior Eleitoral deveria amenizar esses impactos?
8: Veja, qual é a razão de um ministro, de um juiz impugnar uma pesquisa se, salvo engano, não existe nenhum tipo de orientação técnica para justificar uma impugnação? Não existe um departamento, eu desconheço, no Tribunal Superior Eleitoral, no Poder Judiciário, para avaliar uma pesquisa, se ela deve ser impugnada ou não, tecnicamente. O que a decisão, ela sempre parte de um princípio de alguma falha no preenchimento do formulário, de alguma informação colocada ou de alguma colocação de uma pergunta que o magistrado faz que não encontrou resposta. Mas o convite a um instituto de pesquisa, ele pode esclarecer como montou seu questionário, como construiu seu plano amostral. Portanto, volto a frisar, eu vejo como uma aberração, uma intervenção desnecessária do Poder Judiciário no mercado de pesquisa, quando impugna uma pesquisa sem justificativa técnica. Quando diz, por exemplo, porque tem vícios. Que vícios? Qual é o problema? Foi isso que ocorreu na Atlas. O Atlas usou uma metodologia inovadora, que foi usar uma voz. O Atlas tem uma metodologia inovadora também, Adinaldo, porque ele faz pesquisa pela internet, ele não faz pesquisa presencial e residencial. Então, a inovação precisa ser valorizada, até para você melhorar a qualidade da informação, e quanto mais você tem uma qualidade melhor da informação, você consegue fazer análises eleitorais e previsão eleitoral. Portanto, a empresa Atlas, ela foi inovadora, ela não poderia, de modo algum, ter a sua pesquisa impugnada, até porque ela tem um passado, um histórico de acerto, assim como vários institutos de pesquisa do Brasil.
2: Quando foi abordado sobre isso, professor, ele disse que na verdade, o formulário é só uma iniciativa simples, é só um aperfeiçoamento, que não haverá interferência do tribunal no mérito das pesquisas. Mas está claro que está havendo uma interferência no mérito das pesquisas, né?
8: Mas veja, Edinaldo, eu fiquei sabendo, não estou acompanhando, tá certo? Isso não deveria nem ser informação. Mas tem um estado aqui do Nordeste, me informaram, me permita não dizer o nome, porque, repito, eu fiquei, fui informado, eu não conferi a informação, de que está ocorrendo um grande número de impugnações de pesquisa. Porque a eleição está polarizada, está extremamente disputada entre dois candidatos e, consequentemente, está ocorrendo muita impugnação. Nenhum instituto de pesquisa, inclusive os nacionais, conseguem divulgar pesquisa nesse estado. Ou seja, isso é uma interferência inadmissível do Poder Judiciário no que condiz a quê? Ao direito de informação da opinião pública. Segundo lugar, é importante destacar, esse caso da Atlas é um caso em que você feia a inovação do Instituto de Pesquisa. Por quê? Ele foi inovador porque ele usou uma técnica que eu classifico, que é muito utilizada na economia comportamental ou nos estudos comportamentais da ciência política. Qual seja, o que é que significa isso? Ele coloca o eleitor, ele coloca o indivíduo numa dada situação. Esse indivíduo é incentivado a tomar determinada decisão ou é informado sobre as decisões que pode tomar e faz a escolha. Então, o método Atlas, ao trazer a voz, foi um método inovador para permitir um julgamento mais apurado e, obviamente, melhorar a qualidade do dado. E o tribunal, sem nenhuma justificativa técnica plausível, cancelou, impugnou a pesquisa, gerando, inclusive, desconfiança para o Instituto e para os institutos de pesquisa de uma maneira geral.
2: Bom, para a gente encerrar, professor, a última fala dele foi o seguinte: o que eu estou fazendo é objetivando mostrar, democratizar as pesquisas e que tudo dê certo. Mas ele está democratizando ou censurando?
8: No momento em que qualquer magistrado, não especificamente o ministro Nunes Marques, decide impugnar uma pesquisa sem uma justificativa técnica plausível, você está tendo um comportamento de censura, porque pesquisa, acima de tudo, é informação. Quem não gostaria de saber, de ter a informação de como anda o seu governador em termos de gestão? O governador está aprovado ou está reprovado? Quem é que não gostaria de obter a informação a devido de uma pesquisa quantitativa de quais são os principais problemas da cidade, do país ou do estado? Portanto, pesquisa de opinião pública, ela é informação. Ela não pode ser encarada também, Edinaldo, como uma pesquisa que vai influenciar a escolha do eleitor. Ela é uma informação e, obviamente, quando essa informação chega ao eleitor, o eleitor, a partir dessa informação, pode tomar uma decisão. Mas nós não podemos, de modo algum, proibir que a informação chegue até o eleitor.
2: Professor, foi muito bom ouvi-lo mais uma vez. Muito obrigado. Até a próxima, viu?
8: Edinaldo, prazer é meu. Disponha sempre. Parabéns pelo programa. E às 18 horas estarei lhe escutando na Resenha Esportiva.
2: E o seu Lisporte?
8: Hoje não, tem jogo do Esporte, né?
2: Hoje tem jogo do seu time. Né?
8: Hoje tem jogo do Esporte, às 7h30. Então não vou lhe ouvir, vou acompanhar o jogo, tá bom?
2: Esporte esse ano tem futuro?
8: Rebaixado não será. Mas eu não estou tão confiante, não. Mas como eu lhe disse na minha última entrevista, como nós não temos uma qualidade, um diferencial muito grande entre as equipes, e 6 podem ir, né, para a etapa final, exato, e o Circo Esperança, e vamos dar uma credibilidade a Dalpozo, né, ver se ele consegue montar um time e que esse time possa brilhar e vencer e ficar pelo menos entre os 6 primeiros.
2: Valeu, professor. Boa sorte ao Leão. Um abraço.
8: Grande abraço, Adinaldo. Disponha. Até
2: pronto,
8: mais.
2: Gente. A gente acabou de falar aqui com o cientista político Adriano Oliveira. São 4h43.
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4: 4h46.
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4: Responsabilidade social todas as segundas-feiras, aqui na Rádio Jornal, com o nosso Balanço de Notícias. Nós vamos conversar mais uma vez com a pesquisadora na área de gestão ambiental, professora da Universidade Federal Rural de Pernambuco e orientadora dos programas de pós-graduação em Engenharia Ambiental e Engenharia Civil, a nossa querida Soraya LDI. Professora, seja bem-vinda, boa tarde.
5: E com essa boa falar com você hoje, boa tarde, sabendo que vai ter jogo, né? É um mundo que eu não transito, viu, Edinaldo? Mas eu espero que o esporte se saia bem.
4: Ah, sem dúvida. Mas é rubro-negra? É rubro-negra, não?
5: Eu sou pelo Ibis. Eu sempre busco algum que é mais fraquinho, para não me dar surpresas. Mas disse que o Ibis melhorou muito, então eu já tenho que ir atrás de outro.
4: É, quando ele começa a melhorar, os caras já não acham bom, né? Porque ele tem que ser o pior time do Brasil. Tá certo. Olha, vamos conversar aqui um pouquinho sobre inteligência artificial, que já faz parte do nosso cotidiano. Esse avanço da tecnologia também aumenta a pressão sobre o meio ambiente, com o alto consumo de energia e água nos chamados data centers. A ONU agora propõe mais transparência sobre esses impactos e vem defendendo, professora, metas de sustentabilidade para o setor. Qual é o tamanho real desse impacto e como o uso consciente da inteligência artificial pode contribuir para reduzir esses custos ambientais, professora?
5: Pois é, você chama a atenção desse anúncio que foi feito ontem, lá em Londres, pelo António Guterres, que é o secretário-geral da ONU. Uhum. Ele lançou o AI Environmental Transparency Initiative, que é a iniciativa de transparência ambiental para inteligência artificial. Isso porque a inteligência artificial acaba tendo uma grande pegada ecológica, no que a gente chama de pegada hídrica, pegada de solo, pegada de carbono. Então, acaba tendo um impacto muito grande também no consumo de energia e, mais do que isso, os custos ocultos. E a universidade da ONU, que se chama United National University, fez um custo em relação a isso e mostrou que o gasto energético até 2030 vai ser maior do que se você juntar todos os países em desenvolvimento mais os países subdesenvolvidos. Imagina, os data centers têm um consumo maior do que um conjunto de países. Uhum. O consumo de água chega a 1,3 bilhão do que seria o consumo de pessoas. Nós temos 8 bilhões de pessoas no mundo e os data centers até 2030 vão consumir o que seria equivalente a 1,3 bilhões de pessoas consumindo. E a estrutura física, porque são áreas gigantescas que são colocadas à disposição dos data centers e acaba também tendo uma série de consumos e trabalhos que não ficam muito claro nos relatórios. Uhum. Uma coisa que a gente chama de green washing, quer dizer, estão passando assim uma tinta verde dizendo que é sustentável e no final a gente não tem a informação. Então isso é muito preocupante, porque todo mundo hoje está usando IA. Vamos dizer, eu uso muito o Gemini, acabei falando muito para os meus filhos para usar o Claude, que é um conjunto de IAs e ele gerencia os negócios muito com o Claude. Eu não sei exatamente qual é a IA que o seu pessoal usa, mas aqui na universidade a gente sempre está usando alguma IA ou para revisar um artigo, ou para melhorar uma aula, ou para melhorar uma palestra. A gente sempre pede para a IA fazer alguma coisa, mas o custo disso não fica muito claro para a gente, é uma coisa meio transparente. E você que está nos ouvindo, achando, ah, que massa, eu pergunto qualquer coisa para a IA e a IA me responde, eu conheço gente, viu, Edinaldo, que está achando que IA é amigo, está batendo papo com IA, com o ChatGPT. Oi, tudo bem? Eu estou preocupado, briguei com meu namorado, minha mãe brigou comigo, o que é que eu faço? E não sabe o custo ambiental disso, e mais do que isso. A gente está desumanizando as relações. Antigamente a gente buscava a avó, o tio, um amigo, um primo para conversar, e agora cada vez mais existe um certo isolamento das pessoas, achando que a IA está respondendo tudo de forma mais genial.
4: É verdade, isso é perigoso. Aliás, falando em data center, a gente falou aqui no programa recentemente, professora, que o Ministério Público de Pernambuco, por meio do Núcleo de Proteção Especializada do Meio Ambiente, instaurou um procedimento administrativo para acompanhar exatamente isso aí, a eventual instalação, de data centers aqui no estado. Embora a gente sabe que é fundamental para a infraestrutura digital moderna, mas os data centers, eles estão sendo acompanhados por isso também que você colocou aí, o consumo extremo de energia, a escassez e poluição de água e emissões de gases do efeito estufa. Tem que conciliar uma empresa que vai chegar aqui para dar trabalho, mas também para não afetar tanto o meio ambiente, né?

0: pessoas. Então, veja, a gente está falando do consumo de uma determinada área que supera 248 milhões de habitantes que estão no Paquistão. O consumo hídrico é cerca de 6.500 a 10 mil casas, isso nos Estados Unidos, por dia. Então, isso é muito significativo. Aí, de repente, aparece alguém, algum político, dizendo: não, venha para o Brasil, porque a gente tem um grande aporte hídrico na Amazônia. E, na realidade, a gente tem no Brasil uma certa distribuição desigual, porque a gente tem uma grande quantidade de água no norte, a gente tem áreas que têm balanço hídrico negativo, tipo semiárido, porque chove menos do que evapora. Se chover 100, evapora 120. E você tem o centro-oeste, que é mais ou menos equilibrado. E quando você pega a área de plantio, a área que tem soja e gado, depende boa parte dos rios flutuantes que vêm da Amazônia. Então, dizer que o Brasil tem água de sobra, isso não é verdade. Porque a água está concentrada no rio Amazonas ou no subterrâneo, no que a gente chama de lençóis freáticos. Então é muito preocupante a gente começar a abrir esse espaço para data centers aqui no Brasil, porque veja, a gente já abriu para terras raras, que é um negócio, puxa, não sei para onde é que vai. As empresas que estavam dedicadas a terras raras foram vendidas para empresas japonesas e norte-americanas, ou chinesas e norte-americanas. Quer dizer, a gente está perdendo um pouco de soberania nacional dos recursos que estão no nosso subsolo, que são da União. Porque se você, na sua casa, descobre que tem ouro no subsolo, você não tem direito de retirar aquele ouro, não. Você descobre um fóssil no seu subsolo, você não tem direito, não. Porque o subsolo é gerido pela União. E aí, apesar de ser gerido e ter uma outorga para uma empresa que antigamente estava sob o domínio nosso, agora houve a venda para chineses e norte-americanos. Eu acho muito perigoso isso.
1: É
0: Muito
1: verdade.
0: perigoso.
1: Muito, muito perigoso. Agora, num trabalho como esse que o Ministério Público vem fazendo, tem que ter consulta de vários segmentos, né, professora? Estou pensando aqui na CPRH, por exemplo, na esfera legislativa também, deve ter alguma comissão lá que trata disso, meio ambiente, sustentabilidade, proteção animal, quer dizer, tudo isso deve ser consultado nesse bojo, né?
0: Sim, tudo isso deve ser consultado. A gente está no momento de maior fragilidade da legislação ambiental. O Congresso e o Senado vêm aprovando flexibilização do estudo de impacto ambiental. Isso é muito preocupante. E do outro lado, acaba se dizendo: não, mas olha, há um grande investimento. Se você pegar as big techs do mundo, Microsoft, Google, Meta, Amazon, OpenAI e Oracle, eles investiram de 2000 e 20 até 2025, 500 bilhões de dólares só em infraestrutura. Então alguém pode dizer: olha, mas vem um investimento aqui de 10 bilhões de dólares e vale a pena? Vale a pena? E você abrir sua torneira e não ter água para tomar banho ou para cozinhar ou para beber? Vale a pena mesmo? Eu não sei. E a questão do gasto energético, porque o gasto energético, veja, é bem interessante, quando a gente está no computador, antigamente a gente pedia para o Google achar alguma coisa para a gente. E o Google, em uma pergunta, ele usa 0,0003, são três zeros. Ele usa para responder uma pergunta sua, 0,0003 quilowatts por pergunta. Quando você pergunta a uma IA, a IA vem com uma resposta mais completa, mas ela usa de 6 a 10 vezes mais do que o Google para dar uma resposta. E se você faz um prompt mais complexo, ele vai usar de 20 a 50 vezes mais energia e água do que o Google. E isso acaba sendo um consumo que você não percebe, que você está no seu computador fazendo sua pesquisa, recebe a resposta, sai lindamente feliz da vida porque está com aquela resposta. E eu queria chamar a atenção de uma outra coisa. Também há uma certa invenção por parte do IA. Não é exatamente fake news, não, é um pouquinho pior. Ele, quando não sabe, ele inventa. Simplesmente. Então, se você não tomar cuidado, especialmente o pessoal da academia chama atenção: ah, você está escrevendo seu TCC, seu mestrado, seu doutorado, ah, vou perguntar o IA aqui para melhorar isso. Se ele não tiver a resposta, ele é capaz de inventar a citação e a referência, ele é capaz.

0: você pergunta a ele, isso é verdadeiro? Aí ele diz, não, isso é um processo de alucinação que todo IA tem. Porque quando você pergunta uma coisa para a IA e ela não sabe a resposta, ela simplesmente inventa. Não tem perigo nenhum disso. E aí, qual é a responsabilidade disso? A CAPES e o CNPq saiu com uma normativa agora, dizendo que boa parte dessa responsabilidade cai nas costas do pesquisador orientador. É que é uma coisa que a gente precisa pensar. Quantos orientandos eu tenho? Aí vai que um resolve fazer alguma coisa com IA, bota lá, eu não percebo que foi IA, publica-se, depois descobre que é IA, que é mentira, e quem vai pagar o pato sou eu. Então, é importante a gente usar com muita responsabilidade o IA. Primeiro, porque a gente tem que entender que aquilo é uma coletânea de informações e pode ter informações que não são verídicas. A segunda é que tem uma pegada hídrica de emissões de gases de efeito estufa de carbono muito alto. Depois que a gente tem que aprender a ler e analisar texto, porque daqui a pouco a gente pega essa capacidade de leitura, pegar um livro para ler, para que é que eu vou fazer isso? Eu peço para a IA fazer um resumo, ela faz um resumo de 2 páginas, eu leio aquilo e acho que li aquele livro. E não é verdade. Eu não sei, Edinaldo, na tua época tinha aqueles livros que a gente tinha que ler lá no ensino médio?
1: Sim, exatamente. A gente tirava proveito desses livros, né, para fazer um acompanhamento. Você chegou a acompanhar esses livros também, não?
0: Também, também. E a gente lia assim a grande literatura do Brasil, a gente ia atrás dos grandes autores.
1: Exato.
0: Quem não conheceu os grandes autores? Essa geração que está agora, vamos dizer, meus netos, que eu vejo que estão assim cada vez mais dentro da tecnologia, isso me preocupa. Por um lado, esse conhecimento crítico, mas há uma outra coisa também. Se a gente chegar num restaurante hoje, as crianças estão todas com um teclado na frente. Se a gente chega num restaurante que tem parquinho, o pessoal tá com o celular na mão em vez de estar tá brincando no parquinho. E existe uma coisa chamada sintonia fina. Agora me conte um segredo só para nós dois, ninguém vai ouvir. Tu já pegasse uma pedra quando era criança para tentar acertar uma manga, acertar um jambo, tentar tirar uma fruta?
1: Era coisa de herói quando acertava a manga, né? Todo mundo vibrava.
0: Pois é.
1: Participei muito
0: Mas isso
1: disso.
0: é o que a gente chama de sintonia fina, da pessoa olhar, tentar mirar. Eu não estou recomendando ninguém jogar pedra, não, viu, gente? Mas eu estou dizendo que na nossa infância a gente tinha quintais muito grandes, a gente tinha frutíferas e era relativamente comum a gente subir em árvore, a gente comer a fruta lá em cima. Era muito comum subir no pé de manga, subir no pé de jambo, ficar comendo fruta lá em cima. Então, isso desenvolve determinadas capacidades que na hora que você pega um celular e entrega para o seu filho, você matou a possibilidade desse tipo de capacidade. Então, é bom que os pais também prestem atenção, porque as crianças precisam correr, pular e fazer brincadeiras, muito mais do que ficar com o celular na mão.
1: Eita, coisa boa falar com você. Muito obrigado, Soraya. Mais uma vez, um grande abraço. Ótima semana. Vou aqui ficar lhe aguardando sempre, viu?
0: Gratidão, e hoje eu vou vestir vermelho e preto e vamos ver se eu dou sorte.
1: Um abraço, Soraya. Beijo. Ok, nós conversamos mais uma vez aqui nesse assunto importantíssimo, né, sobre meio ambiente, com a nossa querida pesquisadora na área de gestão ambiental, professora da Universidade Federal Rural de Pernambuco, orientadora dos programas de pós-graduação em Engenharia Ambiental e Engenharia Civil, Soraya Eldeir. Agora, 5 da tarde.
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2: 5:04.
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2: Chegando Kevin Paz, boa tarde, Kevin.
3: Olá, Edinaldo. Boa tarde para você, boa tarde também aos ouvintes da Rádio Jornal. O ministro do Superior Tribunal de Justiça, STJ, Luiz Felipe Salomão, negou um recurso do ex-jogador de futebol Robinho para levar ao Supremo Tribunal Federal, STF, a decisão que validou a condenação pela Itália e determinou a execução da pena de estupro no Brasil. Em abril de 2024, a Corte Especial do STJ determinou o início imediato do cumprimento da pena, definida pela justiça italiana pelo crime ocorrido em 2013. O ex-jogador foi preso no dia seguinte à decisão. O judiciário do país europeu sentenciou o ex-jogador a 9 anos de prisão em regime inicialmente fechado. A Constituição brasileira impede a extradição de brasileiros natos para o cumprimento de penas no exterior. Como Robinho está no Brasil, a Itália requereu que ele seja preso aqui no nosso país. Falando agora sobre eleições, o Movimento Democrático Brasileiro, MDB, decidiu não lançar candidato à presidência da República ou mesmo firmar coligações nacionais para as eleições deste ano. A decisão foi formalizada em convenção nacional nesta segunda-feira. O partido decidiu liberar os diretórios estaduais para a formação de alianças no âmbito local. A ideia, segundo o partido, é focar na eleição de governadores e deputados estaduais, além de fortalecer a bancada no Congresso Nacional, com senadores e deputados federais.
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3: Pois é, vamos saber como é que está o trânsito agora no Recife, região metropolitana. Neste momento, trânsito intenso na Avenida Engenheiro Abdias de Carvalho para quem segue sentido BR. Movimentação intensa de veículos também na Avenida Doutor José Rufino. Em Camaragibe, as retenções são moderadas na Avenida Doutor Belmino Correia. Kevin Paz, Rádio Jornal, Rádio Notícia.
2: 5:06.
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2: E a gente está perguntando, né, depois dessa liberação aí, para as mulheres se autoprotegerem, tendo ali com elas o spray de pimenta. Eu estou perguntando, você acha que o uso do spray de pimenta pode agravar situações de risco para as mulheres, principalmente quando for usado contra criminosos portando armas de fogo ou facas? Vamos ouvir. Alô, boa tarde.
5: Boa tarde, Elinaldo Santos, que é Jorge Francisco da Encruzilhada.
2: Fala, Jorge.
5: Eu acho que essa liberação desse spray vai ter muitas situações e pessoas vão ter acesso ao spray, vão botar na cara por brincadeira. Qualquer briga, qualquer discussão, vai ter tiro de spray. A mulher tem que ser protegida pelo Estado e não ter ferramenta para se defender. As mulheres vão discutir um com a outra, vão meter spray de pimenta na cara. Então vai ter um uso muito desregrado. Eu acho que vai ter um uso muito desregrado. Minha opinião, Elinaldo Santos. Boa tarde.
2: Boa tarde, amigo. Volto sempre. Agora são 5:07. Alô, boa tarde.
6: Ô, Oi, Edinaldo, aqui é Thales, de Jardim Atlântico.
2: Pois não, amigo.
6: Olha, sobre o assunto, o spray de pimenta, ele vai, assim, vai trazer uma certa segurança para quem usa e vai também trazer um certo risco, né? Não se sabe, não se deve reagir a certas questões. Mas também tem, e pense em outros problemas. Tu já pensou se um agressor mexe com uma mulher dentro do ônibus e ela decide usar o spray de pimenta no ônibus cheio de gente? Já viu isso? Já pensou nisso?
2: É, a gente tem que pensar em tudo, né, amigo? É verdade. Alô, boa tarde.
7: Boa tarde, Edinaldo. Boa tarde a todos os ouvintes. Ari, motorista de aplicativo.
2: Fala, Ari.
7: Edinaldo, nesse momento, eu acredito que tem muitas mulheres até comemorando nessa notícia. Essa notícia está sendo ventilada de forma muito positiva, né, por muita gente. Porém, Edinaldo, eu acredito que isso é um claro incentivo às mulheres reagir em situações onde justamente é para se manter a calma e não reagir, né? Porque um agressor portando uma arma branca com uma arma de fogo, eu não conheço nenhum protocolo de segurança que mande reagir. Até mesmo um homem portando uma arma de fogo, se você conversar com qualquer especialista, se você não tiver poder policial, você não deve reagir. Você não tem treinamento específico para isso. Então, para mim, isso é uma clara transferência de responsabilidade do poder público nas costas da sociedade, né? Quando o papel dele é justamente proteger, né, as nossas mulheres, né? Então, eu não concordo não com isso aí, não.
2: Ok, amigo. Muito obrigado. Tem mais duas participações para a gente encerrar. O primeiro giro de opiniões do grande público. Alô, boa tarde.
8: Edinaldo Santos, Puka Robson do Janga participando da enquete. Edinaldo, traria sim, seria um mal necessário, ou um bem necessário, que diga, né? Para as mulheres se defender aí de uma injusta agressão desses covardes aí que se utilizam aí de querer serem brutamontes e querer usar a mulher ou querer que as mulheres sejam propriedade dele, inclusive até querer matar, né? Porque o Estado não está presente ali a toda hora, a polícia não está presente no momento de uma injusta agressão. Então seria o mínimo possível que ela teria para se defender, Edinaldo. Então eu concordo sim. Agora, com relação a distribuir para todo mundo, teria que ter um estudo minucioso com relação a isso, ou seja, um treinamento para ela poder estar lidando com aquilo que é uma arma não letal. E com relação a dar adolescente, isso aí teria que se investigar mais ainda, critérios, porque para dar adolescente em escola, ia estar fazendo uma guerra, Edinaldo, nas escolas, que a gente já vê tanto problema na escola, tanto problema que o professor não pode tá entrando, que problema da educação é a família. Então, para dar adolescente, eu fico dúbio. Valeu, Edinaldo.
2: Obrigado, meu amigo. Tem mais um? Alô, boa tarde.
9: Boa tarde, Rádio Jornal. Aqui é Geraldo de Moreno.
2: Vê. Fala, só, Geraldo.
9: É uma faca de dois gumes, né? Porque tanto ela pode se defender como o marginal, o companheiro, o marido. Ele pode saber que ela tem esse tipo de defesa e ele pode até inverter a situação. Tomar dela e fazer com ela, tá certo? Entenda aí.
2: Pronto, daqui a pouco a gente volta a ouvir a população aqui na Rádio Jornal. São 5:11.
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2: 5:14.
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2: Alô, Ana Maria Miranda, boa tarde.
16: Oi, Ed, boa tarde. Boa tarde também ao nosso ouvinte.
2: Pois é, Ana, você está trazendo aqui essa questão do feminicídio que não sai do dia a dia das nossas pautas. Também pudera, né? Uma violência que aumenta a cada dia que se passa. Maioria dos crimes é cometida por companheiros dentro de casa e normalmente com arma branca, normalmente com faca, né, Ana?
16: Isso mesmo. Esses são dados do Anuário Brasileiro de Segurança Pública desse ano, que traçou esse perfil das vítimas e dos autores da violência de gênero, que inclusive bateu recorde no país aqui em 2025. E aí traz uma informação que muita gente não sabe, né, ou não para para pensar, que às vezes quando se fala em violência contra a mulher, morte de mulheres, às vezes a pessoa pensa, digamos, que foi uma pessoa passando na rua que cometeu um tipo de violência contra a mulher, mas na verdade é o contrário, né? A maioria desses casos acontece dentro de casa.
2: O agressor está dentro de casa.
16: Exatamente, no contexto justamente dessa violência dentro de casa, que pode ser de um companheiro, pode ser de, enfim, um irmão, um cunhado, nesse contexto de violência de família, né? E aí a gente traz as informações de que a maior parte é com arma branca, sobretudo as facas, né? E tem o dado aqui que oficialmente foram 1.571 mulheres mortas em razão da condição de gênero no país. Esse aumento é de 4% em relação a 2024, e foi o maior número da última década, né? Uhum. E a gente está trazendo essa leitura, né, do documento e trazendo muitos outros dados também lá no JC.
2: Outro assunto aqui para você abordar com a gente é que policiais são presos acusados de torturar até a morte homem no interior de Pernambuco. Como é que é essa história?
16: Pois é, esse caso aconteceu em Gravatá, né, no Agreste, e aí está sendo investigado porque, segundo a acusação, esses policiais teriam encontrado essa pessoa, né, e estavam tentando localizar drogas, né, e aí teriam ido na casa da mãe, na casa de outros familiares também, e procurado as drogas, sendo que, segundo a acusação, eles teriam ficado durante esse período, né, em que ia para um canto, ia para o outro, teriam cometido essas agressões, tanto físicas como psicológicas, e aí teria chegado a morte dessa pessoa. E aí esse caso está tramitando, né, na 4ª Câmara Criminal do Tribunal de Justiça de Pernambuco, e a gente vai continuar acompanhando para saber o que é que vai acontecer, se vai ter alguma

0: algum novo desdobramento sobre isso. Mas aí a gente está trazendo todos os detalhes lá na JC.
1: Valeu, Aninha.
0: Obrigada, até a
1: próxima. Obrigado, até a próxima. Amanhã você está por aqui?
0: Tô por aqui amanhã.
1: Pronto. Venha porque você está sendo muito bem remunerada, entendeu? E é pouco trabalho e muito dinheiro.
0: Que história é essa, rapaz? Até amanhã.
1: Um abraço, querido. Agora são 5h17.
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0: Ok, minha gente, são 5 da tarde, mais 17 minutos na capital pernambucana. E agora, aqui no nosso Balanço de Notícias, nós vamos conversar com referência ao tema do dia, o assunto do dia, com a presidente da Comissão da Mulher da OAB de Pernambuco, doutora Roberta Souza. Doutora Roberta, muito boa tarde.
1: Boa tarde a todos aí, os ouvintes da Rádio Jornal. Que prazer falar sobre esse tema tão importante.
0: Muito obrigado, prazer é nosso. Obrigado por ter atendido a nossa reportagem. Doutora Roberta, a gente está vendo aqui essa repercussão grande, uma vez que a semana passada o Senado terminou aprovando o projeto de lei que libera a comercialização, a compra e a posse de spray de pimenta para a segurança de mulheres. O texto, evidentemente, ainda depende de uma sanção presidencial, mas foi aprovado no Senado. O spray será de uso individual, intransferível, e não poderá conter substâncias letais. Será necessária a apresentação de documento oficial com foto e comprovante de residência. Mas nós temos acompanhado também a reação de alguns especialistas no assunto, que ficam na dúvida da eficiência dessa medida. Eles colocam que a lei transfere para as mulheres o que seria de responsabilidade do Estado. A senhora concorda?
1: Não. A gente precisa esclarecer que essa é mais uma medida para a proteção das mulheres, né, de violência que só cresce, de números que nos assustam. Então, essa é mais uma possibilidade para a proteção das mulheres, né? Elas fazendo uso aí, que é para defesa pessoal, é importante que a gente traga isso, que esse spray, que esse ato de proteção, né, é para uso exclusivo da defesa pessoal em situação de risco à integridade física, psicológica e sexual. É como se fosse uma primeira medida, mas o Estado tem o seu papel de proteção, de regulamentar, de proteger as delegacias, as instituições, né, a própria polícia. Então, é mais uma coisa, mais um instrumento de proteção, e não substitui de maneira nenhuma toda a necessidade de proteção, né, e todo o trabalho que realmente o Estado precisa fazer na proteção dessas mulheres.
0: Doutora Roberta, quando se fala que esse artefato coloca as mulheres em situação de maior risco, como é que a senhora entende essas informações?
1: Veja, a gente precisa entender que essa lei, ela vem para regulamentar, né, a comercialização, a aquisição e a posse desse spray de pimenta, como eu disse, para a defesa pessoal, e principalmente trazendo as regras de capacidade, cadastro e restrição do uso. E por que é importante falar sobre essa restrição do uso? Porque não é um instrumento para que a mulher faça essa autodefesa e depois não procure a delegacia, não peça ajuda às instituições que estão prontas, né, e devem ajudar nessa violência, né, no combate à violência. É mais um instrumento para que a mulher consiga se sentir protegida ou fazer ali aquele primeiro ato para afastar a violência, né? E aí sim, ter a possibilidade de buscar ajuda em outro local. Porque hoje a gente sabe que muitas mulheres não conseguem nem se sentir violentadas, ou quando entendem que estão nessa violência, elas não conseguem nem buscar ajuda. Então, é um ato de defesa pessoal, para que na iminência ou ali no ato acontecendo, elas consigam ter uma primeira proteção.

0: Então, era inclusive algo muito pedido, né, porque as mulheres queriam entender aí como fazer uso desse spray, dessa regulamentação. Então, foi uma conquista. Eu enxergo como mais um instrumento de proteção, mas é preciso, volto aqui a dizer, que essas mulheres entendam a restrição do uso e por que que essa lei foi criada, né? Então, como você mesmo trouxe, é importante ter aí toda essa regra de aquisição, né? O uso também precisa ser feito de maneira adequada, né? Para que isso não seja mais um risco, né? Para que essa defesa não aconteça. Então, existem regras. Não é o uso de qualquer forma. Eu enxergo como uma grande aliada aí na proteção às mulheres, sim.
1: Agora, doutora Roberta, nós tivemos um caso em São Paulo, onde uma universitária chamada Beatriz Munhoz, ela acabou sendo baleada após reagir a um assalto borrifando spray de pimenta no criminoso. A gente sabe que o produto é importante, provoca incapacidade temporária em quem sofre o spray de pimenta, mas aconteceu isso com ela. Uma reação dessa para uma pessoa que esteja portando armas de fogo ou arma branca, isso aumenta o risco da mulher?
0: Sim, a pessoa precisa saber, a mulher precisa saber usar, né? Porque se ela não souber usar o spray, ele pode acabar sendo ineficaz ou voltar contra ela mesma. Por isso é que essas mulheres precisam, que desejam adquirir, precisam ter uma instrução básica e um treinamento prévio para usar esse spray, né? Essa possibilidade aí, esse instrumento de defesa. Então, precisa entender o risco de autocontaminação, a distância correta, né, para que, de fato, esse agressor não tire o frasco da mão dela ou que não seja ineficiente. Precisa entender que uma reação a um assalto ou a qualquer nível, porque existem níveis de violência, né? Ela precisa medir, ela precisa saber que ela está de uso desse spray, mas não sair fazendo o uso de qualquer forma. Existe postura, né, que é a postura adequada para poder usar, o que fazer quando esse disparo acontece, o que fazer na ação pós-disparo. Então, existe sim, e na lei ela traz esse treinamento, ela incentiva que os estabelecimentos comerciais ofereçam folhetos explicativos, orientações básicas no ato da compra. Mas é muito importante que ela saiba manusear, como qualquer outro tipo de instrumento de proteção, né? Uma faca, um canivete. Por isso é tão importante, inclusive, essas mulheres tenham aula de defesa pessoal. Porque é muito importante. A gente nunca sabe quando vai precisar usar, né? Você pode estar convivendo com a pessoa que infelizmente faz a violência, ou essa violência pode acontecer, né? E você está ali com uso, você precisa saber quando usar e quando não usar. Ele, como volto para dizer, ele é mais um instrumento de proteção. Mas como toda arma, né, entre aspas, ela precisa de fato fazer o uso correto.
1: Muito bem. Doutora Roberta, mais uma pergunta, por favor. Esse uso, se for um uso indevido, por exemplo, ele pode configurar crime ou contravenção penal?
0: Sim. E a lei é muito clara com relação a isso. Essa pergunta é uma dúvida muito recorrente, né? Mas a lei traz de forma muito clara que ela deve ser usada como instrumento de defesa pessoal, né? De proteção. Então, se eu pudesse trazer um conselho, a gente precisa olhar para o uso na proporcionalidade. Esse spray, ele precisa ser usado de fato quando houver a violência, né, para afastar esse agressor. Precisa ser um instrumento de defesa pessoal, de proteção, e não uso indiscriminado. Ele não pode ser usado para outro fim. Tanto é que não é possível comercializar para homens. É um spray, é um instrumento de defesa pessoal muito importante, e os homens que usam estão ligados à segurança pública, né? Então, é muito importante que a gente traga que se abriu essa possibilidade de aquisição pós-comercialização para as mulheres, justamente pelos dados crescentes de violência contra a mulher, Em alguns estados, as mulheres que têm medida protetiva vigente estão recebendo de maneira gratuita, então existe aí um uso máximo, né, para de ML para que essa aquisição aconteça, né, é de uso individual intransferível, né, não pode ter efeito letal, então assim, as regras são muito claras para que ela seja utilizada de verdade para a defesa pessoal, de forma exclusiva.
1: Doutora Roberta, para mulheres. Por favor, tire-me uma dúvida mais.
0: Claro.
1: Há alguma previsão de que adolescentes a partir de 16 anos possam utilizá-lo também? E se isso acontecer, ele pode usar no ambiente escolar? Ela pode usar no ambiente escolar?
0: Hoje a idade mínima é permitida para mulheres a partir de 18 anos ou de 16 e 17 anos com autorização expressa dos responsáveis legais.
1: Uhum.
0: É isso que a lei diz hoje. E, obviamente, né, dentro de um caso de violência para afastar esse agressor e uso de defesa pessoal. Hoje é a informação que a gente tem sobre a permissão para essa faixa etária.
1: Quer dizer que se for liberado para adolescente de 16 anos, ela pode utilizar também no ambiente escolar?
0: Desde que ela seja desde que ela esteja em um contexto de violência para uso de defesa pessoal exclusivamente.
1: Muito bem. Doutora Roberta, foi um grande prazer poder ouvi-la. Informações importantíssimas que a senhora acaba de colocar aí para a gente. E vamos continuar acompanhando. E espero reencontrá-la aqui no microfone da Rádio Jornal. Muito obrigado, doutora Roberta.
0: Ah, obrigada. Muito obrigada, eu que agradeço. Nós que estamos aí à frente da Comissão da Mulher Advogada, não só da comissão, mas toda a OAB. Essa é uma temática muito importante, que nós estamos ativamente aí no combate. E é um prazer enorme sempre poder esclarecer e passar informações sempre que necessárias. Muito obrigada a você e a todos.
1: Valeu, doutora Roberta. Boa semana.
0: Boa semana. Um beijo.
1: Um beijo. São 5 da tarde, mais 29 minutos na capital pernambucana. Acabamos de ouvir a presidente da Comissão da Mulher da OAB Pernambuco, doutora Roberta Souza. Agora, 4h29. Vamos aproveitar para o último giro de participação dos nossos ouvintes abordando o tema. E eu estou perguntando, você acha que o uso do spray de pimenta pode agravar situações de risco para as mulheres, principalmente quando for usado contra criminosos portando armas de fogo ou facas? Alô, boa tarde.
2: Boa tarde, Ednaldo Santos. Boa tarde, ouvintes e amigos da Rádio Jornal, Alvimador Recente, Várzea. Não, Ednaldo. Eu considero uma ação muito importante, tá certo? Agora, para isso, as mulheres teriam que ter um treinamento, né? Tem que ter um treinamento para tomar algumas... Tem que ter alguma rotina para poder fazer isso aí. Tipo, as policiais femininas que recebem um treinamento especial para utilizar isso aí, tá certo? Se as mulheres estiverem todas treinadas, elas tiverem uma rotina de treinamento de como usar esse material, com certeza elas escaparão desses estupradores, desses assassinos, desses bandidos que são protegidos pela lei, principalmente pelos direitos humanos.
1: Pronto, deixa eu corrigir aqui uma informação que eu fiz aqui no outro intervalo, que foi quando eu falei da universitária Beatriz Munhoz, lá em São Paulo, que foi baleada após reagir a um assalto, borrifando spray de pimenta no criminoso. Eu falei que ela teria escapado, mas não conseguiu, ela não resistiu. Ela chegou com vida ainda no hospital, segundo a informação, mas não conseguiu sobreviver. Ela chegou a falecer. Ok? Corrigida a informação. São 5h31. Alô, boa tarde.
3: Edinaldo Santos, boa tarde. Aqui é Kleber falando de Marabá. Ligado na Rádio Jornal. Edinaldo Santos, esse projeto do uso do spray de pimenta pela mulher, ele pode até funcionar como uma importunação sexual, mas ser usado como arma de defesa contra um bandido, uma pessoa que foi para fazer o mal, matar ou morrer, é muito perigoso, porque uma pessoa armada, ela está disposta a tudo, né? Seja ela arma de fogo, seja ela arma branca. O problema é que estão transferindo a segurança pública, né, para que a mulher se defenda. É uma problemática isso. Fica com Deus, boa tarde e até a próxima.
1: Valeu, Kleber, são 5h31, alô, boa tarde.
4: Boa tarde, Adinaldo, Arthur Gomes de Peixinho. Então quer dizer, Adinaldo, que o marginal, né, o assaltante, o agressor, ou aquele que da tentativa de estupro, né? Ele vai esperar a mulher tirar o spray de pimenta de dentro da bolsa para jogar na cara dele. Ah, por favor, minha gente, vamos colocar coisa mais. Vamos colocar coisa que realmente funcione. Pelo amor de Deus. Boa tarde.
1: Quem fala mais com a gente? Alô, boa tarde.
5: Boa tarde, Ednaldo Santos. Boa tarde, ouvintes da Rádio Jornal. Aqui é Abraão Albuquerque de Limoeiro. Olha, Ednaldo, quanto à questão do spray de pimenta para as mulheres, principalmente as mulheres que já estão sob ameaça, não é? De ex-maridos, ex-companheiros, ex-namorados. Então, elas têm que ter um tratamento rápido, né? Aliás, um treinamento rápido para isso. Né? Não assim usar aquele assim aleatoriamente, né? Eu aconselharia o seguinte: na hora que ela for atacada, abordada, joga o spray de pimenta e pula de lado, muda de posição, porque se ele tiver com uma arma de fogo, ele vai atirar errado, entendeu? Tem que fazer alguma coisa, um treinamento específico, tá bom? Um abraço, Edinaldo. E hoje Limoeiro está fazendo aniversário.
1: Quem está fazendo aniversário? É verdade, rapaz, é verdade. Bota parabéns aí pra cidade de Limoeiro. Alô, pessoal, alô, amigos de Limoeiro. Grande abraço, parabéns. Salve a cidade de Limoeiro. Agora são 5h34.
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1: Chegou a turma do Scratch. Olha o esporte que corre atrás da bola hoje. Alô, alô, Haldirei Alves.
7: Fala, Rinaldo. Boa tarde para você, para todo mundo que está nos acompanhando aqui no Balanço de Notícias. A gente já fala da sede social do esporte na Ilha do Retiro. Às 7h30 da noite, a bola vai rolar para Esporte Cuiabá. O esporte vem numa fase de muita pressão. Já são 8 jogos consecutivos sem vencer. E, por enquanto, movimentação ainda tímida de chegada de torcedores aqui na Casa Rubro-Negra. Logo mais no Bola Rolando, tudo sobre o esporte aqui na Rádio Jornal, Rádio Notícia.
1: Olha o Náutico, Leonardo Boris.
8: Boa tarde para você, Ginaldo Santos. Boa tarde para você que está ligado aqui no Balanço de Notícias. E o Náutico, com o futebol maduro, conseguiu trazer um empate para a capital pernambucana contra o líder da Série B, o Criciúma. Náutico, que tem como baixa a fratura na tíbia da perna direita do lateral Matheus Ribeiro. Náutico, que emprestou o zagueiro para a Inter de Limeira. Daqui a pouco, no Bola Rolando, tem mais do Náutico aqui na Rádio Jornal, Rádio Notícia.
1: Santa Cruz, Igor Moura.
9: Boa tarde para você, amigo. Boa tarde para todo mundo ligado aqui na Rádio Jornal. E depois da decepcionante derrota 1-0 para o Figueirense no último sábado para mais de 27 mil torcedores, o Santa se reapresentou agora há pouco nas Repúblicas Independentes do Arruda com o elenco tricolor. Santa só volta a campo agora, praticamente daqui a 2 semanas, no dia 8 de agosto, quando vai visitar o embalado Botafogo da Paraíba no estádio Almeidão, em duelo direto pelas primeiras colocações da Série C do Campeonato Brasileiro. Se o Santa Cruz vinha de uma sequência de 3 vitórias seguidas, interrompida com a derrota para o Figueirense, Botafogo da Paraíba nos últimos 7 jogos ganhou 6 e empatou 1 e ultrapassou o Santa com a vitória ontem no Centenário em Caxias do Sul, diante do Caxias de virada por 2-1. O tricolor do Arruda aqui nessa semana deve anunciar reforços oriundos da Série D do Campeonato Brasileiro. São as últimas corais para Rádio Jornal, Rádio Notícia.
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1: 5h37.
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2: 5h39. Rapidamente, algumas manchetes que acabam de chegar. Após tarifaço, Lula fala em acelerar acordo do Mercosul com a Coreia. Embaixador do Brasil na Argentina será recebido hoje por Mauro Vieira. Ministro da Fazenda chama Milei de palhaço após falas contra Lula e Moraes. E o ex-presidente da Argentina chama Milei de energúmeno. Chamou de imbecil. Chamou de ignorante, de burro. Lula ainda não deve dar resposta. Estatal do governo Lula abriga exército eleitoral em contrato de 35 milhões. Ladrão reage à buzina de motorista e aponta arma para carro blindado em São Paulo. 5h41.
1: Brasília.
2: Vamos a Brasília, alô, alô, alô. Leonardo, o nosso Romualdo Souza. Alô, Romualdo, boa tarde.
3: Por aqui é Romualdo de Souza, meu querido Edinaldo Santos. Como vai o senhor? Tudo bem?
2: Tudo em paz, e você?
3: Rapaz, por aqui está tudo bem. Agora eu diria para você que as relações do Brasil com os países vizinhos não andam boas. Nem com a Argentina, nem com o Paraguai. Vamos primeiro pegar essa história do Paraguai. O que aconteceu com o Paraguai? Na semana passada, o presidente Lula da Silva disse que a guerra do Paraguai, lá em 1864, Edinaldo, foi porque o Paraguai teria decidido invadir o Brasil. Hoje, numa sessão na Câmara dos Deputados, em Assunção, o presidente da Câmara, o deputado Raul Torres, disse o seguinte: o Lula já disse uma vez que iria acabar com a guerra da Ucrânia com uma cervejinha. Hoje, o presidente brasileiro volta a falar de forma leviana sobre conflitos na América Latina e essa história toda sobre o Paraguai não é bem assim como está contando o presidente brasileiro. Portanto, um conflito desnecessário de Lula com o Paraguai. Já com relação à Argentina, aí a coisa é mais, digamos, complicada. Porque o líder do PT na Câmara dos Deputados, o Pedro Uxay, de Santa Catarina, disse à nossa reportagem que Milei foi desrespeitoso com as autoridades brasileiras e que o presidente da Argentina, quando acusa o Brasil de ter gastado dinheiro, e muito dinheiro, para fazer uma campanha contra a seleção da Argentina, é uma acusação leviana e sem provas, disse o presidente, o líder do PT na Câmara. Ou seja, Lula de um lado ataca a Argentina, Milei retruca. Do outro, o presidente brasileiro, Edinaldo, ataca o Paraguai e a Câmara dos Deputados em Assunção dá a resposta.
2: Agora, o Romualdo, esse presidente da Argentina, esse cara é maluco, cara. Porque você chega num país, esculhamba o judiciário, esculhamba o presidente da República. Eu acho que esse cara foi muito infeliz, cara. muito infeliz, sinceramente.
3: É, sem dúvida, você tem toda a razão, embora ele tenha todos os motivos, mas ele foi infeliz nas declarações. Se ele tivesse parado na seguinte frase, quando ele disse lá em São Paulo, e é verdade, que Lula saiu do Brasil e que foi à Argentina, lá em Buenos Aires, visitar Cristina Kirchner e aparecer lá na casa abraçado com Cristina Kirchner, embora presa por corrupção, Milei estava correto. Agora, Milei dizer o que disse hoje numa rádio lá em Buenos Aires, de que o Brasil teria feito uma campanha contra a seleção argentina e mais, que o Brasil patrocinou essa campanha e mais, Milei ter ficado bravo e criticado o Supremo Tribunal Federal porque o ministro Alexandre de Moraes não deixou ele visitar Jair Bolsonaro, aí realmente é passar por cima de todo o protocolo disciplinar, porque isso é questão de disciplina de um presidente da República. Nem é admissível que Lula, o presidente do Brasil, trate de forma tão leviana a guerra do Paraguai, quando morreram mais de 400 mil pessoas e a grande maioria de paraguaios, nem o jeito destemperado, desrespeitoso do presidente Javier Milei do Partido La Libertad. Avança, Edinaldo.
2: Eu, sinceramente, Romualdo, nunca vi um presidente da República ter esse comportamento que o Milei teve. É. Acho que nem você, com a sua longa experiência de jornalista, já viu o cara no país do cara que ele está criticando, cara. É muito desrespeito.
3: É verdade.
2: É muito desrespeito, pelo amor de Deus.
3: Mas, amigo, inclusive, você viu a nota do Supremo Tribunal Federal? Vi. O ministro, presidente do STF, Luiz Edson Fachin, também rebateu as declarações do presidente Milei. E tem um detalhe. Ele poderia, inclusive, Milei poderia ter feito, e não o fez, ter entrado com uma representação, um pedido a Alexandre de Moraes. Porque Moraes, quando soube que Milei viria ao Brasil e que queria visitar Jair Bolsonaro, Moraes já disse não, mas disse não antes do pedido. Então, poderia ter feito uma provocação. E aí talvez tivesse motivos, não no argumento, mas na intencionalidade de dizer, ó, estão me cerceando. Já na Argentina, a justiça liberou Lula para visitar a ex-presidente Cristina Kirchner.
2: Ok, valeu, Romualdo. Agora vamos tomar aquele cafezinho especial, meu amigo.
3: Roda a vinheta.
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3: Eu conversei agora há pouco com o motorista de aplicativo, o David. Boa tarde, David. Como vai? Ele disse que ouve a Rádio Jornal, toma café todo dia. Agora, a dúvida que ele tem é a seguinte. E quem fuma? Solta, Big. Solta a conversa. Edinaldo Santos, eu estou aqui com o motorista de aplicativo, David Pereira. David, tudo bem?
4: Tudo bem, Romualdo.
3: Agora me diga uma coisa. Você fuma e toma café ou só fuma?
4: Fumo e tomo café.
3: Agora a pergunta é, quando você fuma, dá vontade de tomar um café ou o inverso? Quando você toma um café, dá vontade de fumar?

0: Assim, tipo, os dois são ambos que são vice-versa, assim, tipo, um leva ao outro. Mas o acaso, quando se toma o café, estimula a fumar. E a nicotina, ela meio que puxa mais para você tomar café continuamente. Então, são ambos os casos que dá-se a levar um ao outro.
1: Então tá, vai trabalhar, que você precisa ganhar dinheiro para comprar cigarro e tomar café. Deixa um abraço para você, David.
0: Um abraço igualmente. Muito obrigado e tenha um ótimo dia.
1: Tá aí, portanto, as declarações do motorista David Pereira, viu, Adinaldo? E é importante destacar que a cafeína realmente instiga, estimula quem é dependente ou quem tem necessidade da nicotina, que é essa substância que está no café, no cigarro. Cafeína e nicotina andam juntas, e se você quer largar o cigarro, David, pode dar um tempo também no café, Edinaldo.
2: Um abraço, até amanhã, Romualdo.
1: Tchau.
2: Agora 5h48.
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2: 5:51. E a gente aproveita para complementar aqui as principais manchetes que estão chegando do Brasil e do mundo. Vamos começar aqui pelo nacional e internacional. Após tarifaço, Lula fala em acelerar acordo do Mercosul com a Coreia. Aqui tem ministro da Fazenda, chama Milei de palhaço após falas contra Lula e Moraes. Ex-presidente da Argentina chama Milei de energúmeno após visita ao Brasil. Professor usa comando oculto em prova e repórter.

0: Não teve conversa nenhuma com ele. É impressionante. Mulher que teve as mãos decepadas no Ceará mostra cicatrizes do ataque. Ela diz que escapou por milagre. Adolescente é suspeito de matar homem em hotel na Paraíba. E aqui em Pernambuco, quais são as manchetes mais recentes? Vamos saber aqui o que é que está pintando no nosso estado. Recife oferece 200 vagas para tirar carteira de motorista de forma gratuita. Parque aquático onde menino de 7 anos morreu afogado passa por perícia. Perito diz que piscina tinha sinalização. Bebê nascido em Fernando de Noronha é transferido para o Recife em UTI aérea. Agora são 5h52 no Recife.
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0: Alô, Fernando Castilho, boa tarde.
2: Boa tarde, Edinaldo Santos. Boa tarde, ouvintes da Rádio Jornal. Edinaldo, a coluna JC Negócios fala amanhã sobre a entrevista que o ministro da Fazenda, Dário Dourigan, deu ao Passando a Limpo, uma entrevista longa que durou uma hora, respondendo às perguntas de jornalistas, de economistas, colunistas do Jornal do Comércio e do Rádio Jornal. Importante observar que o ministro defende a ideia de que 2026 não será igual a 2022. Segundo ele, o próximo presidente não vai encontrar a situação caótica que o presidente Lula encontrou em 2023, especialmente em relação a despesas que foram feitas na campanha eleitoral e que não havia orçamento. Dário Dourigan assegurou que o que o governo está gastando está previsto em orçamento. Agora, o que o governo está fazendo é propaganda disso aí, naturalmente buscando votos, trabalhando por isso. Mas ele insiste em contestar todas as análises dos economistas, dizendo que o país vai precisar de um problema muito sério, pode haver uma recessão. Ele diz que não, que o país vai conseguir crescer o ano que vem, embora reconheça que o grande desafio do próximo presidente vai ser na questão da dívida pública, que hoje, para ser rolada, custa muito caro e acaba impondo um novo sacrifício aos brasileiros. Obrigado, Edinaldo Santos, e até amanhã.
0: Ok, Castilho, agora são 5h55. Pois é, rapaz, essa história desse presidente argentino no Brasil, o cara vem aqui e mete o pau em todo mundo e fica por isso mesmo? Aí o ex-presidente da Argentina, deixa eu ver aqui essa matéria que é interessante. Alberto Fernandes chama Milei de energúmeno após visita ao Brasil. Alberto Fernandes, ex-presidente da Argentina, atacou Javier Milei nas redes sociais após a visita do atual mandatário argentino ao Brasil e em meio a uma crise diplomática entre os dois países. O Fernandes publicou um texto na rede social X para criticar a postura do argentino. Ele disse: Milei foi ao Brasil para gritar como um energúmeno, exigindo ver um golpista preso. Eu fui a Curitiba exigindo a liberdade de um inocente. Hoje Lula é presidente do Brasil e Bolsonaro está preso por promover um golpe de Estado. Insultar presidente de um país irmão, e principalmente sócio comercial, não tem perdão. O presidente argentino foi o grande convidado da convenção do PL, que oficializou a candidatura de Flávio Bolsonaro. Chamou Jair Bolsonaro de grande amigo e disse que confia em seu filho para a eleição. Os esquerdistas vão jogar duro, se preparem para uma grande batalha. Mais ou menos isso que afirmou o ex-presidente da Argentina. No evento de São Paulo, Milei atacou Moraes de ter a visita a Bolsonaro negada. Disse que ele era um lixo careca, que não permitiu que ele visitasse o Bolsonaro. O presidente argentino também falou de Lula, chamando-o de presidiário. Bolsonaro não recebeu Milei porque uma decisão do ministro Alexandre de Moraes, do STF, proibiu visitas de caráter político-eleitoral. Lamentável, né? Lamentável que tenha chegado a esse ponto, principalmente depois do que fez o Milei ao vir ao Brasil, desrespeita as leis e o comando do país. Não tinha necessidade disso, cara.

0: necessidade. Que ele viesse para defender a candidatura de Flávio, já que são aliados, sem problema nenhum, faz parte da democracia. Aí você vai no país e esculhamba o presidente da República, esculhamba as autoridades. Olha, por favor, mais respeito, hein, gente? Isso aqui não é casa de manjona, não. Agora 5h58 na capital pernambucana. Deixa eu ver aqui mais algumas manchetes que estão chegando. A Genial Quest. Paz lidera com folga no Rio de Janeiro. Garotinho e Ruas empatam em segundo lugar. Lula líder no Pará. Flávio em primeiro no Paraná. E empate no Rio de Janeiro. A Quest nos estados. É amanhã, né, que vai sair em Pernambuco, né? A eleição de Pernambuco vai ser mostrada nos números pela Quest. Expectativa amanhã para os números do governo do estado. Ok, deixa eu ver aqui mais algumas informações. À espera de Cleitinho, PL em Minas Gerais não lança candidato a governo do estado. Irã rejeita negociar após fracasso de ataques de Trump, que diz conversar com o regime. Menina inglesa de apenas 11 anos quebra recorde mundial no xadrez. Ela é fera no xadrez, 11 anos de idade. Impressionante, né? Adolescente brasileira some na França após dizer à família que pegaria trem. Pastor acusa GCM de perseguição após abordagem em culto na Praça da Sé, em São Paulo. Ainda aqui com as manchetes de Pernambuco, a gente tem: homem morre em incêndio em Toritama. Polícia suspeita que falha elétrica tenha provocado as chamas. Previsão do tempo para hoje para o Recife: sol em algumas nuvens, com algumas nuvens, chove rápido durante o dia e hoje à noite vai chover um pouquinho também. Parque Aquático em Olinda, onde criança de 7 anos morreu afogada, passa por perícia. Houve negligência, diz parente de menino que morreu após se afogar em piscina no Parque Aquático. Mega Sena, duas apostas de Pernambuco acertam quina e cada um vai ganhar R$28 mil. Quebra um galho, Big? 28 mil? Dava pra ajudar, né, meu? É o que os pernambucanos ganharam por terem marcado a quina. Pai e filho são baleados em conflito com PMs após denúncia de som alto. Homem morre em hospital. Ok, são essas as principais informações chegadas no Brasil e do mundo e que você acompanha aqui no Balanço de Notícias. Um complemento, rapidamente aqui um complemento. Camila Pitanga, aquela bela atriz, vai interpretar Clara Nunes em nova cinebiografia. Que mais? Deixa eu ver aqui. Social para as pessoas que precisam de apoio. Filhas de Gugu assumem estúdio fundado pelo apresentador. E em termos nacionais, ainda temos aqui tiroteios, roubos e mortes violentas caem durante governo interino no Rio de Janeiro. Rússia encontra corpos de 5 alpinistas na montanha mais alta do país. E é só. Essas foram as principais manchetes nacionais e internacionais e aqui de Pernambuco nessas últimas horas. Fim do Balanço de Notícias, minha gente. A gente agradece a produção de Ingrid Santos, os trabalhos técnicos de Big Alves e Eduardo Silva. Coordenação de jornalismo na Rádio Jornal é de Vitor Tavares. Muito obrigado a todos, um grande abraço. Na sequência tem a oração da Ave Maria e depois o futebol do Escrete de Ouro com a bola rolando.
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Esta é a hora do Angelus, a hora da Anunciação. A humanidade esquece por um momento a sua luta em glória. Deixa de lado os pensamentos pecaminosos, a perseguição desenfreada dos homens contra os próprios homens e contempla, na paz da natureza, uma sombra pálida do olhar de Maria. Nos templos, nas ruas e nos campos, as preces brotam espontâneas de todos os lábios. Esta é a hora do Ângelus, a hora da Anunciação. Nós vos suplicamos, Maria, que olheis por nós, vossos filhos ingratos. Dai-nos a graça do arrependimento e a vossa bênção materna. Porém, mais do que nós, Maria, outros necessitam do vosso apoio nesta hora. Os que morrem de necessidade, os que blasfemam, os que não creem. Iluminai-os, Virgem Santíssima. Vós que fizestes os homens semelhantes a Deus, porque foste mãe de Jesus, olhai para os que perderam a fé. Protegei-os. Deslumbrai-os como um relâmpago aos olhos de Paulo. Lembrai-vos deles nesta hora, Maria, e sede para todo sempre louvada e bendita. Ave Maria, cheia de graças, o Senhor é convosco. Bendita sois vós entre as mulheres, bendito é o fruto do vosso ventre, Jesus.

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0: 18:07.
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0: Já é noite na capital pernambucana e o Bola Rolando está no ar. 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Atenção para as principais manchetes do programa de hoje.
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0: Esporte, Raldinei Alves.
4: Há 8 jogos sem vencer, Sport entra em campo logo mais contra o Cuiabá na Ilha do Retiro. Técnico Gilmar Dalpozo chega pressionado para a partida. Recém-contratado fala sobre a chegada ao Leão.
0: Santa Cruz, Igor Moura.
5: E após decepcionante derrota para o Figueirense no maior público entre todas as divisões de acesso do futebol brasileiro, elenco do Santa se reapresentou hoje no Arruda. Contratações devem ser feitas ainda esta semana para elenco de Christian de Souza. Próximo duelo somente daqui a praticamente 2 semanas em João Pessoa diante de um embalado Botafogo da Paraíba. Zagueiro tomou o terceiro amarelo e vai cumprir suspensão.
0: Clube Náutico Capibaribe, Leonardo Boris.
6: Náutico impõe um futebol correto e traz um empate importante no início do segundo turno. Lateral sofre fratura na tíbia da perna direita. Náutico empresta zagueiro para time de São Paulo. Náutico agora tem 10 dias para trabalhar para o jogo contra o Atlético Goianiense.
0: 18:09, vai começar o show.
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1: Alô, Edinaldo, um abraço para você e para todo mundo que está nos acompanhando aqui no Bola Rolando. A gente já fala diretamente da Ilha do Retiro. Logo mais às 7h30 da noite, a bola vai rolar para Sport Cuiabá, rodada 20 da Série B do Campeonato Brasileiro. É a primeira rodada do segundo turno. É um momento para o Sport tentar reagir, né, na competição. São 8 jogos consecutivos sem o Sport saber o que é uma vitória. Aliás, o que chama a atenção é que a maioria desses jogos são empates, né? O Sport empatou contra o Atlético, contra o São Bernardo, contra o Atlético Goianiense, aí perdeu para Fortaleza e Criciúma e voltou a empatar contra o Botafogo de Ribeirão Preto, o Operário e o Goiás. Só que o que chama a atenção também, Edinaldo, é a maneira como esses empates aconteceram. O Sport estava na frente no placar nos 3 últimos jogos. Contra o Botafogo, conseguiu o mais difícil e depois tomou um empate. Contra o Operário, também estava na frente, estava vencendo por 2-1, tomou um empate na reta final do jogo. E contra o Goiás, abriu o placar fora de casa, o jogo na Serrinha, e tomou um empate também nos minutos finais da partida. Então, é um trauma que a torcida já está começando a ter com os minutos finais de segundo tempo para o time do Sport.
0: Muito bem, é uma oportunidade, como você muito bem disse, Raldney, para o Sport reencontrar o caminho da vitória, né? Ele tem essa oportunidade, ele tem essa chance. A gente espera que o sistema empreendido pelo treinador dê certo, porque é tudo que o torcedor quer. É um Sport que pare com essa queda livre que teve nesses últimos jogos. Afinal de contas, são 7 jogos sem vencer, né, Raldney?
2: 8.
0: 8, chegou a 8, pois é. Chegou a 8 jogos sem vitórias. Deixou faz tempo o G6 e precisa melhorar, gente. Precisa ter números suficientes para melhorar e dar a volta por cima.
1: E é uma sequência que já começa a pressionar o próprio Gilmar Dalpozo, né? Exato. Dalpozo estreou contra o Criciúma, aquela vitória de 1-0 do Criciúma. Esse jogo foi fora de casa. Tá, esse jogo dá para tirar da conta dele, ele tinha acabado de chegar. Mas o Dalpozo já estava à frente do time com mais tempo para trabalhar contra Botafogo, Operário e Goiás. Então são 4 jogos, sendo 3 empates e 1 derrota. Isso já tem gerado uma pressão maior em cima do Dalpozo em relação àquela pressão de quando ele chegou. Porque você deve se lembrar, né? Quando o Dalpozo chegou, uma parte da torcida não concordou com a contratação dele. E aí, gente pedindo para ele não ser contratado nas redes sociais, pressão quando ele chegou na Ilha do Retiro. Mas era aquela pressão gratuita, vamos dizer assim. Era uma rejeição com a pessoa Gilmar Dalpozo. Agora, esse número de torcedores que estão criticando o Gilmar já começa a aumentar pelos resultados que não estão vindo para o time do Sport.
0: Pois é, e você observa que isso já aconteceu no Sport Clube do Recife recentemente. O Sport vem do mal, como vem agora na tabela de classificação e no resultado dos jogos. Então, não é nem pela rejeição pessoal do torcedor para com o Dalpozo. Mas se ele chega, o Sport não está bem e não consegue vitórias nos primeiros jogos, se a pressão em cima de treinador no Brasil já é uma coisa rotineira, ela piora numa situação como essa para qualquer treinador. Qualquer um que aí estivesse, como aconteceu com o Guto Ferreira, que no quarto jogo não ganhou, aí foi posto para fora. Depois chegou o treinador português, também fez a mesma coisa, 4 jogos sem vitória, foi para fora. Porque aí você junta tudo, né? A paciência do torcedor que já não aguenta mais. O time vem sem resultados. E nessa temporada, principalmente, gente, são 8 jogos sem o Sport vencer. Aí o treinador novo chega e não ganha em 4 jogos, aí fica complicado.
1: Gera
0: aí a pressão realmente
1: grande.
0: Aumenta.
1: Exatamente. Em termos de tabela de classificação, o Sport é o 9º lugar, tem 28 pontos e está a 3 pontos do Fortaleza, o 6º colocado, o primeiro time na zona de classificação que o Sport pode alcançar. Porque o Fortaleza é a equipe que está mais próxima. O Fortaleza tem 9 vitórias, o Sport tem 6. Então, mesmo que o Sport vença hoje, empataria com o Fortaleza em número de pontos, mas o Fortaleza venceria no critério de desempate, que é o número de vitórias. Porque o Sport empata demais também, né, Edinaldo? O Sport, dos 20 times que disputam a Série B,

0: é o time que mais tem empates, com 10 empates em 19 jogos. É uma coisa impressionante a quantidade de empates que o Sport tem nessa Série B desse ano.
1: E normalmente no finalzinho da partida, né?
0: Pois é, isso tem traumatizado muito a torcida.
1: Parece que o Sport, quando chega ali nos 40 minutos de jogo, ele se despedaça, né? Ele simplesmente se despedaça dentro de campo e não acerta mais, porque são vários os jogos em que chega ali dos 40 para frente, termina o jogo e ele não consegue absolutamente nada, muito pelo contrário. Se está ganhando, cede o empate e aí sucessivamente. Tem que melhorar isso, viu, Haldney?
0: É verdade. Falando sobre o extracampo, o Sport recentemente, né, como a gente acompanhou, vendeu de forma definitiva o Zé Lucas, os 60% dos direitos econômicos dele. E só para registrar, né, ontem o Zé Lucas foi relacionado no jogo do Cruzeiro contra o Botafogo. Não chegou a entrar em campo, mas está vestindo a camisa 5 lá no Cruzeiro. Foi relacionado para essa partida e deve ser utilizado em breve pelo time do Cruzeiro na Série A do Campeonato Brasileiro. O Zé Lucas cria da base do Sport e o Sport ainda ficou com 20% dos direitos econômicos do atleta. Mas Zé Lucas é passado. E o futuro são os jogadores que estão chegando recentemente. O Dudu Teodora, atacante, foi apresentado para a imprensa e falou sobre as características dele. A gente escuta agora aqui no Bola Rolando.
2: Eu sou um jogador de velocidade, ataque, espaço, potência. Eu tento potencializar isso todos os dias. Atacar as costas do zagueiro, atacar as costas dos laterais e tentar colocar o time adversário para trás e tentar servir quem vem de trás, como meu meio-campista, como meu centroavante, e é isso que eu posso oferecer pro meu grupo. A posição no qual cheguei para brigar com meus companheiros é uma posição bem, bem disputada, são jogadores de qualidade, mas é que nem eu disse, eu tô aqui para agregar. Tô aqui, seja de titular, seja vindo do banco de reserva, ou seja ficando no banco. Eu tô para ajudar o Sport a alcançar o objetivo que é a subida, que é o acesso. E, cara, o diferencial é que nem eu disse, é todo de olho no espelho, sou eu comigo mesmo. É eu estar treinando todo dia, me alimentar melhor, é 1% melhor cada dia para quando tiver oportunidade para jogar, seja de titular, seja entrando no jogo, eu estar preparado.
0: Muito bem. Tá então o Dudu Teodora, atacante do Sport, falando sobre as características dele. E por outro lado, o Sport vai enfrentar uma equipe do Cuiabá que também passa por um momento difícil na competição. O Cuiabá não vence há 3 jogos. É lógico, um número menor do que o Sport, até porque 8 jogos sem vencer é um número alto. Mas o Cuiabá vem de 2 derrotas consecutivas, uma diante do Juventude, em Caxias do Sul. Na partida mais recente, perdeu em casa para o Atlético Goianiense. Então, Edinaldo, hoje às 7h30 da noite aqui na ilha, vai ser um confronto entre duas equipes instáveis, que vivem momentos difíceis na Série B do Campeonato Brasileiro.
1: É verdade. Agora, só dando uma passadinha rápida nessa questão do Zé Lucas, a gente sabe que os 25 milhões e meio que foram passados para o Sport, ou seja, 60% dos direitos do atleta foram vendidos, a gente sabe que estava muito distante daquilo que a diretoria anterior falava. Olha, estão oferecendo 80 milhões para o Zé Lucas, estão oferecendo 100 milhões para o Zé Lucas. Imagina, aquilo nunca entrou na cabeça de ninguém, né? Eu, inclusive, naqueles momentos eu fazia críticas severas à administração do Sport, porque você não ia conseguir vender um jogador como Zé Lucas por 100 milhões de reais, em absoluto. Zé Lucas é um grande jogador, sem dúvida, tem um potencial incrível, mas ainda é um jogador em formação, ele ainda vai crescer muito. Para chegar a 100 milhões, era um sonho e também uma grande mentira, viu, Haldney Alves?
0: Pois é, ficou em 3 milhões de dólares, né? Ficou em 6 milhões de dólares, né? Que dá esses 25 milhões de reais, aproximadamente. Para muita gente, né, Edinaldo, existe aquela sensação de que se ele fosse vendido antes, talvez o clube pudesse ter feito mais dinheiro. Mas não tanto, você tem toda a razão, né? Não tanto como se falava no ano passado. O ano passado o Sport já estava sofrendo, né, com a questão da fase negativa na Série A do Brasileiro, e isso naturalmente desvaloriza qualquer jogador do elenco.
1: Pois é, ficou aí num valor que eu acho que está muito bem vendido. Agora, se ele chega no Cruzeiro e alcança essa potencialidade que a gente prevê que ele vai atingir, aí sim ele passa a ter uma valorização muito especial e vai ser bom para o Sport, que ainda ficou com um percentual.

0: De 20%, né, Raulney?
1: Isso, o Sport ficou com 20% dos direitos econômicos. Ficou assim: 60% para o Cruzeiro, 20% para o Sport, 20% para Zé Lucas e o seu empresário. O Sport vai receber a primeira parcela em agosto, de 3 milhões de dólares, o que dá aproximadamente uns 15 milhões de reais. E depois mais duas parcelas de 1 milhão de dólares, 5 milhões e alguma coisa em cada uma dessas parcelas que vão ser pagas posteriormente. Mas é esse o panorama do Sport. Vai chegar esse dinheiro que certamente vai ajudar o clube a cumprir com os seus compromissos. E hoje tem esse desafio diante do Cuiabá para tentar colocar para trás os 8 jogos consecutivos sem vitórias. E seria importante, né, dar uma vitória para a torcida aqui dentro da Ilha do Retiro.
0: Qual é o time, Raulden?
1: Vamos lá, Edinaldo. O Sport hoje vai ter de volta o Barleta e também o Benevenuto, são dois jogadores que estavam suspensos na partida passada. Então, vamos projetar o time do Sport com o Thiago Couto, Augusto Pucci, imagino que o Benevenuto volta a ser titular, o Abraão também junto com o Benevenuto, Felipinho. No meio campo, Pedro Martins, Zé Gabriel e Biel. Barleta, eu diria que Diego Hernandes e Perotti, essa a provável escalação do Sport, mas daqui a alguns poucos minutos a escalação oficial vai ser confirmada e a gente vai trazer aqui na nossa programação daqui a pouco na Jornada Esportiva para a torcida rubro-negra.
0: Ok, um abraço, daqui a pouco você volta e a jornada começa às 7 da noite, hein, gente? Terminou Bola Rolando, a gente já começa a grande jornada esportiva porque o jogo começa às 7:30 da noite. São 18:24, você acaba de acompanhar as notícias do Leão, mas ainda falta muito para completar a segunda-feira rubro-negra, porque vem aí a Bola Rolando contra o Cuiabá no Campeonato Brasileiro da Série B.
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4: Dezoito horas, 28 minutos.
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4: Tem bola rolando para o Santa Cruz. Alô, alô, Igor Moura.
6: Alô, alô, Edinaldo Santos. Muito boa noite para você, amigo. Um abraço para todo mundo ligado aqui no Bola Rolando. Segunda-feira de reapresentação para o elenco coral. Edinaldo, depois da decepção de sábado, né? Porque não basta perder. Agora, jogar o que o Santa não jogou, né? Porque ele não jogou, né? O Santa ele foi muito passivo, aceitou demais o jogo do Figueirense. Num primeiro tempo até equilibrado, né? Poucas chances para os dois lados, numa falha pontual do Gabriel Souza. Teve o pênalti muito bem batido pelo Emerson Galego. Agora, o segundo tempo, eu imaginei que teria um pouco mais de guerra, né? Um pouco mais de briga, um pouco mais de luta e um pouco mais de imaginação e criatividade, mas não. No fim das contas, não conseguiram assustar uma vez sequer a meta do goleiro Fabrício, do Figueirense, e tomaram a sonora vaia do maior público registrado em todas as divisões de acesso do futebol brasileiro até aqui na temporada, Ed. 27.393 torcedores, maior público do futebol pernambucano no ano, da Série D, da Série C e também da Série B do brasileiro. Torcida não merecia o futebol murcho que o Santa jogou sábado, né, Ed?
4: Sem dúvida, você está coberto de razão, Igor, porque foi uma decepção, foi uma grande frustração do torcedor tricolor, no momento que você consegue reunir um público daquele, quase 28 mil torcedores na arena, e o Santa Cruz joga da forma que jogou. Eu acho até que por ter botado duas bolas na trave, o Figueirense, que eu não acho um grande time, acho um time até um pouco fraco, o Santa Cruz dava para ganhar tranquilamente, mas não ganhou, poderia até ter sido um placar mais elástico do time do Figueirense, pelo que eu vi. Enfim, foi um grande resultado para o Figueirense e um péssimo resultado para o Santa Cruz, que desperdiçou a grande oportunidade de chegar à liderança, quem sabe, da competição, né, Igor?
6: Com toda certeza, Edinaldo. Concordo com você que o Figueirense esteve mais próximo de terminar o jogo 2-0 do que o Santa de empatar o jogo. O Igor Bolt, ex-náutico, deu um trabalho monstruoso à defensiva do Santa. Eu gostei muito de um volante, o cabeludinho, camisa 7 do Figueirense, o Rainan, que também colocou a bola na trave, votei nele como melhor em campo, também foi voto do Haldney Alves na vitória do Figueirense por 1-0. Enfim, o Figueirense, no fim das contas, jogou mais bola que o Santa, e no fim das contas, Ed, pra você ver, né, o jogo do Thiago Marques foi tão ruim, mas foi um jogo tão deprimente o jogo do Thiago Marques, que o Quirino acabou fazendo uma falta tremenda ao sistema ofensivo do Santa, né, Ed? Uhum. O Thiago Marques saiu com a vaia. No momento que ele foi substituído, a vaia foi maior na saída do Thiago Marques do que a vaia que eu vi após o apito final do Kleber Ariel Gonçalves Silva, o paranaense que apitou o jogo. Que partida medíocre do Thiago Marques, hein?
4: Sem dúvida. Não fez nada dentro de campo, absolutamente nada. E a gente pensava, realmente, que o Santa Cruz iria melhorar o seu jogo no segundo tempo. Nada disso aconteceu. E o time do Figueirense ficou na dele, aproveitou para segurar o resultado, teve aquela pressãozinha lá do Santa Cruz, mas muito, muito aquém, né, daquilo que a gente esperava, um futebol mais determinado, mais organizado. Santa Cruz pecou realmente, não fez uma boa partida.
6: E eu não E desculpa, eu não gostei, desde o início da escalação do Santa, o Eurico de primeiro volante. A gente sabe que o Eurico, ele veio em 2016 para o Náutico como volante do Cruzeiro, né? Ele surgiu como volante, só que o Eurico, ele vem sendo o melhor jogador do Santa na temporada e um dos melhores do Santa desde o ano passado, como um zagueiro, né? E ele vinha indo muito bem, vinha quebrando muito bem o galho, jogando como um lateral na ausência do Thiago Enes, dando liberdade para o Ronald. A ideia do Christian, eu até entendo, mas ela não foi uma ideia que na prática deu certo, colocando o Eurico de primeiro volante, com três zagueiros por trás. O Santa, ele não funcionou, né? Tanto é que ele tira o Matheus Vinícius para a entrada do Renato, para fazer mais o que ele fez contra o Barra e deu certo lá em Itajaí, só que no segundo tempo o Santa não conseguiu ir bem, como foi, por exemplo, no jogo em Santa Catarina contra o Barra. Enfim, o Santa mais uma vez, o jogo contra o Figueirense foi um jogo muito parecido com o que o Santa fez contra o Ipiranga de Erechim, né? Você vai lembrar, naquele 1-0
4: Ipiranga. Muito parecido, muito.
6: Em que o Santa também teve os mesmos problemas, só que eu achei até pior contra o Figueirense, porque eu achei que o Santa, ele lutou menos contra o Figueirense, o Santa ele brigou menos, o Santa deu menos trabalho à defensiva, os atacantes do Santa, eles pressionaram menos em relação ao jogo do Ipiranga de Erechim, e naquele jogo específico, o Santa ainda teve um pênalti desperdiçado pelo Everaldo, e nesse jogo nem isso, né, Ed? Então eu acho que esse jogo contra o Figueirense foi até pior em comparação com o jogo contra o Ipiranga de Erechim. Depois da derrota por 1-0, só reforçando o público e renda, 27.393 o público, a maior renda do ano do Santa Cruz, R$ 809.023,72. O curioso é que daqui a pouco a gente vai escutar o executivo do Santo Alex Brasil, ele até dá uma deixa que ele fala, estávamos esperando um jogo assim para agressivar um pouco mais no mercado, então o Santa estava esperando um jogo assim para ter pelo menos uma receita para contratar. E o que é importante para o Santa ir atrás do mercado de jogadores de baixo custo, aquele bom e barato, né, Edinaldo? Que é o que o Santa pode buscar no momento. Até porque não pode buscar a gente cara, tá devendo ao elenco, todo mundo sabe. Mas o Santa atualizou carteira, deve duas imagens e duas moradias. Sabendo disso, o Santa vai atrás de reforços pontuais da Série D do Brasileiro. No sábado, por exemplo, em que o Santa perdeu para o Figueirense, a Portuguesa de Desportos, que tem um bom time, foi eliminada pelo Uberlândia. Ontem, o América de Natal, você deve ter acompanhado, foi eliminado para o Gama nos pênaltis, e o Wagner Balotelli, pelo segundo ano, prejudica o América de Natal, né? Ele fez o gol da classificação do Santa e da eliminação do América de Natal de cabeça, do acesso ano passado, e esse ano, ontem, bateu o pênalti na trave que eliminou o América da Série D. O América vai amargar mais um ano na D com o Wagner Balotelli. Como o futebol muda rápido, né? Ele estava sem receber no Santa, trocou o Santa pelo América de Natal, no América foi eliminado e o Santa aí tem grandes chances de classificação para o quadrangular e acesso à Série B da próxima temporada. Mas o Santa vai atrás do mercado e a gente escuta agora o Alex Brasil falando sobre isso, sobre o fato do Santa ter pago, o que ajudou ao trabalho da diretoria, da comissão técnica e do mercado, principalmente de Série D, em que o Santa vai tentar agora, depois de perder 5 peças, fazer a reposição para o Christian de Souza. Vamos ouvir.
0: Isso é fundamental, né? Que as contas estejam em dia, o presidente vem batalhando contra isso, o elenco deu esse voto de confiança ao presidente, as coisas aconteceram. Isso é fundamental para dar tranquilidade, né? No trabalho de todos. E nós estamos trabalhando isso, eu posso garantir ao torcedor, primeiramente pedir desculpas a ele, como o professor disse, fez a sua parte, a gente está fazendo, mas a gente vai procurar no mercado, a gente está atento, nós estamos com o elenco reduzido realmente, a gente precisava dessa partida mas a gente tem conversado constantemente, junto com todos, e dentro de uma realidade a gente vai dar mais opções para o professor. É isso mesmo, que boa a sua pergunta, foi dentro dessa linha, a rodada da Série D se encerra amanhã, algumas já aconteceram, a gente está atento, o pessoal está trabalhando, e como a gente mesmo disse, a gente vai fazer dentro de uma realidade financeira, não vamos fazer loucura, não onerar o clube, que tem essa preocupação, essa responsabilidade, mas eu acredito muito no trabalho de campo que vem sendo desenvolvido pelo professor, pela comissão, eu acredito muito no treinamento, eu acho que treinar um time bom, bem treinado, ele fica ótimo, e o ótimo, bem treinado, fica excelente, então é isso que vem acontecendo aqui, enaltecer sempre vai ser esses atletas, mas é claro que a gente, com esse elenco reduzido, hoje nós tínhamos, essa semana, 20 atletas, né, para trabalhar no campo, isso, e a gente tem percebido isso, mas chegou um momento agora que a gente vai fazer, como você mesmo disse, com o encerramento de alguns clubes na Série D, tem coisas que a gente tem trabalhado, tem umas cartinhas na manga e a gente espera ter êxito nisso.
6: Pronto, espera ter êxito nesse mercado de Série D. O Santa Cruz agora deve trazer entre 4 a 5, Edinaldo. Não precisa ser o gênio da lâmpada para imaginar que perderam o Israel, vão atrás de um lateral direito. Perderam Wagner Balotelli, vão atrás de um volante. Perderam Regis, podem ir atrás de um meia. Perderam Quirino, vão atrás de um centroavante.

0: centroavante. Perderam Marquinhos, vão atrás de um ponta, um beirada. O que é que pode acontecer? Se o Santos encontrar no mercado um meia que faça função de ponta também, com boa velocidade, aí ele não precisa trazer um meia e um ponta. Traz só um jogador para suprir essa lacuna deixada pela saída de outros dois, até porque, né, Edinaldo? Na realidade do Santa, o ideal é enxugar folha, diminuir folha, e não substituir com a mesma folha de 1.800 que o Santa tinha no início da Série C, né?
1: Você falou aí em todas as aspirações necessárias que o Santa Cruz precisa desenvolver em termos de contratação, mas está faltando uma outra aí que você não lembrou, né?
0: Que é a de atualização do salário?
1: Atualização do salário, amigo. Eu continuo,
0: Que é a principal.
1: Igor, dizendo o seguinte: Santa Cruz tem que primeiro pagar os seus jogadores o que deve e depois pensar em contratação. Não adianta estar contratando sem dinheiro. Primeiro que vai. Se acertar no bom e barato, como você falou, tudo bem, mas normalmente não se acerta. Então, meu amigo, tem que pagar. Eu soube, inclusive, que o Figueirense pagou tudo que devia, né?
0: É, o empréstimo saiu lá? Eu não tive essa informação, não. Mas saiu lá o empréstimo? Ele jogou atrasado contra o
1: Me
0: Santa.
1: informaram que lá não foi pinga-pinga, como o Santa Cruz está fazendo. Eles pagaram tudo e o Santa Cruz tem que fazer isso urgentemente, antes de pensar em contratação, na
0: É,
1: minha opinião,
0: mas
1: viu, Igor?
0: antes do jogo do Figueirense com o Santa, o Figueirense estava devendo. Só se pagaram ou no domingo ou hoje.
1: Me falaram que pagaram no fim de semana. Não sei se foi no domingo, se foi hoje. Não, fim de semana, no caso, seria até o domingo, seria até ontem, né?
0: É, enfim. Eu sei que o Santa hoje deve ao elenco duas moradias, duas imagens, funcionários têm 3 semanas de atraso, só que o Santa ainda tem dívida com os remanescentes, né, do ano passado, 13º e férias.
1: É verdade. Mas é isso. Lamentavelmente, uma decepção para essa imensa torcida. Quase dava os 30 mil, hein, Igor Moura?
0: Rapaz, já pensou, Edinaldo? Foi nem eu nem tu.
1: É
0: No fim das
1: verdade.
0: contas, você estava nos 30 e eu estava nos 27. Deu 27.300, quase 28, um pouquinho mais para perto de 27, mas terminou empatada essa disputa aí você, viu?
1: Agora, meu amigo, o que mandaram para mim de problemas para sair, para chegar na arena
0: Teve,
1: com.
0: principalmente para entrar. Para sair,
1: Rapaz.
0: a gente pegou, por exemplo, um caminho, porque o pessoal lá da CTTU, não sei se foi a polícia, CTTU, enfim, eu sei que não tinha como a gente pegar o ramal ali da arena para voltar. É, pela BR. A gente teve que pegar por São Lourenço ali, depois Camaragibe. Pense no, na volta que a gente deu. Agora, para entrar, teve trânsito e vi muito problema. Torcedor me marcando em Twitter, marcando o próprio João Vitor também no Instagram. Problema para entrar na arena, ali perto da catraca. Muito problema em catraca de entrada. Torcedor, tinha muita gente entrando com 20 minutos de jogo, Edinaldo. Então, pelo amor de Deus, 2 semanas para organizar um jogo de futebol, sabendo que vai ter 30 mil pessoas e torcedor ter problema para entrar, eu acho o cúmulo.
1: Isso é um absurdo, cara. Isso é uma aberração. Tratar o torcedor como se trata um gado, pelo amor de Deus. E o nosso futebol falha muito nessa logística. E ontem foi um desespero total, porque eu também recebi muitas informações de torcedores que estavam lá, torcedores que entraram depois de 20 minutos. Impressionante isso, né, Igor?
0: Isso, principalmente o pessoal do anel superior, porque no momento em que houve o apito inicial, eu olhei para cima, né, no olhômetro para ver questão de público, eu até achei que tinha pouca gente no anel superior para imaginar 30 mil pessoas na arena. Só que quando deu 15, 20 minutos, Alexandre Costa, ele reforçou na narração falando: "Caramba, tá chegando muita gente agora no anel superior". Quando eu olhei de fato, encheu de uma hora para outra o anel superior entre 20 e 25 do primeiro tempo, ou seja, teve problema no fluxo de entrada, e isso é inadmissível, levando em conta que tiveram muito tempo para organizar o jogo, né, Ed?
1: Continua sendo a arena dos problemas, viu, Igor?
0: Tá certo.
1: Ok. E aí, amigo, quem mais?
0: Edinaldo, hoje teve reapresentação à tarde, amanhã tem mais treinamento. Bom lembrar que o próximo jogo do Santa é só daqui a 2 semanas. A CBF não achou pouco essas 2 semanas entre o jogo do Santa lá e Itajaí para o jogo contra o Figueirense? Mais 2 semanas para as equipes da Série C, porque o primeiro fim de semana de agosto vai ser reservado somente para a Copa do Brasil. Ou seja, o Santa volta a campo só no dia 8 em João Pessoa, contra o embalado Botafogo da Paraíba. Nos últimos 7 jogos, o Botafogo empatou 1 e ganhou 6. Ontem ganhou de virada do Caxias, de Marcelo Cabo. Batata tá assando de Marcelo Cabo lá no Caxias. E o William Alves tomou o terceiro amarelo, Ed.
1: Só para a gente encerrar, você imagina se o Santa tem um resultado positivo no jogo de ontem iria haver uma invasão lá em João Pessoa, que não seria moleza, viu, Igor Moura?
0: É, agora é o seguinte, né? Invasão até certo ponto, até a página 2, porque tem limitação de público para torcida visitante do Almeidão, né?
1: É, tem isso também.
0: Aí, claro, iam vender talvez 1.500, 2.000 ingressos, acredito que seria isso no Almeidão. Aí muita gente que fosse, assim, na sorte, poderia ficar sem ingresso. Mas a torcida do Botafogo é outra torcida que, assim como a do Santa, está empolgada porque o momento lá é bom, né? Com o Marcelo Fernandes, técnico, chegou a negociar com o Santa antes da vinda do Christian.
1: Valeu, Igor.
0: Abraço, Ed.
1: Pronto, a gente acaba de acompanhar a segunda-feira tricolor aqui no Bola Rolando, 18h43.
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2: Agora são 18h48.
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2: Tem bola rolando para o Clube Náutico Capibaribe. Alô, alô, Leonardo Boni.
4: Alô, alô, Edinaldo Santos. Boa noite para você, amigo. Boa noite para amiga e para um amigo ligados aqui no Bola Rolando. Uma partida correta do Náutico ontem contra o líder da Série B, que é o Criciúma, que chegou a 40 pontos. O estádio Heriberto Rilse completamente lotado. Primeiro do Náutico, ficou tempo do Náutico muito equilibrado. Segundo tempo, o Criciúma tentou amassar. O Náutico teve problemas logo no primeiro tempo, porque saíram Matheus Vinícius num choque com o jogador do Criciúma e ainda levou o terceiro cartão amarelo e, infelizmente, quebrou a tíbia da perna direita. Depois saiu Luiz Felipe, machucado. Entraram Betão no lugar do Matheus Ribeiro e Borazzi no lugar do Luiz Felipe. Aí o que aconteceu?
2: O técnico... bom que se reforce que os dois jogadores saíram no primeiro tempo ainda.
4: No primeiro tempo. Aí você já queimou as duas janelas de entrada. Aí no intervalo, Gustavo Henrique deu lugar ao Wanderson. E aí, depois, os dois entraram. O Auremir e o Reginaldo. O Auremir no lugar do Samuel e o Reginaldo no lugar do Derek. Foi realmente uma partida em que o Náutico... ele não se expôs muito. É uma das poucas vezes que eu vi um Náutico mais centrado, mais em compacto, termos de marcação. Porque o Náutico acabou jogando num 4-3-1-2.
2: Meu amigo, isso aí leva em consideração a necessidade que o treinador tem, que a gente vem falando aqui desde o princípio desse campeonato. Em determinado momento, ele mudar alguma coisa. Ele não pode estar com aquele sistema o tempo todo. Como o próprio Hélio dos Anjos já pregoava. Não, fora de casa ou dentro de casa, a gente joga da mesma forma.
4: Esse negócio de jogar com o nariz empinado, que a gente joga com o nariz empinado, você tem que se moldar à circunstância.
2: E outra, né? Aquela história que a gente sempre repete aqui. Todo mundo já sabe como o Náutico vinha jogando. E o campeonato vai passando, você vai assimilando e fica fácil jogar com o Náutico, porque ele não muda. Ontem ele mudou, ontem ele valorizou a marcação. O sistema de marcação do Náutico ontem foi perfeito. Achei que o time do Criciúma foi um pouco melhor, principalmente no segundo tempo. Tinha necessidade disso, porque jogava em casa. Mas o Náutico fez uma boa partida, não abdicou do jogo. Mesmo marcando muito, não abdicou. Chegou a ter boas oportunidades durante a partida. Mas olha, finalmente Hélio dos Anjos, nesse aspecto, também desceu do pedestal e reconhece que tem hora que você tem que mudar. Tem alternativa, tem repertório. Ele não vinha tendo isso.
4: Agora você tem 15 dias... para
2: duas semanas, né?
4: Duas semanas para você
2: vai
4: poder...
2: Vai ser 9 de agosto, né?
4: 9 de agosto, às 16h. Há quanto tempo não tem um jogo domingo do Náutico nos Aflitos, 16h, contra o Atlético Goianiense? E aí você pode recuperar o Vinícius, você pode recuperar o Dodô, você pode recuperar o próprio Luiz Felipe. Infelizmente, você não vai recuperar o Matheus Ribeiro, porque o Matheus Ribeiro teve uma fratura na perna direita, na tíbia, e que ele tenha muita força para se recuperar.
2: Fratura de tíbia leva o quê? Um ano?
4: Não, não chega um ano não, mas pelo menos de 4 a 5 meses.
2: Uhum.
4: O Borazzi entrou ontem e entrou na ponta e fez um jogo muito tático. E aí a pergunta na coletiva ontem para Guilherme dos Anjos foi sobre o Borazzi.
5: Trabalhei com o Borazzi em outras oportunidades, né? É um atleta muito tático, muito inteligente para marcar e para atacar espaço. Acho que a gente vai aproveitar muito bem ele. Ele foi, na maneira de dizer, como os próprios atletas brincaram ali no vestiário. Pô, esse argentino é de verdade, né? O argentino de verdade. Então, realmente, Borazzi é um jogador que vai nos ajudar. Tá imbuído daquilo que a gente sabe que precisa para a função. É, mas um mérito muito grande também do Betão, que foi um jogador que fez ali a lateral esquerda. Léo Índio trabalhou pelo lado esquerdo, que nunca fez, eu acho, zagueiro pelo lado esquerdo, e fez muito bem. Então, jogadores que estão vindo só ajudar, assim como o Jean, o próprio Maranhão, que fez um jogo taticamente muito melhor do

0: competitivos da divisão. Criciúma e Náutico. São os times, os melhores times fisicamente, na minha opinião. Tá? E baseado também em números, que a gente troca muito número e tudo. Então, realmente saímos daqui muito felizes com esse ponto. Né? Poderia ter sido melhor sim, mas talvez também poderia ter sido positivo para o Criciúma, um jogo que eu acho que o resultado equilibrado como foi, foi condizente com aquilo que foi a partida.
1: O Náutico ficou na 13ª posição com 25 pontos ganhos e aí começou melhor o segundo turno do que começou o primeiro, porque o primeiro perdeu em casa para o Criciúma por 1-0 nos aflitos. E agora, pelo menos, começou empatando com o Criciúma fora de casa em 0-0.
2: E esse resultado termina sendo significativo exatamente por isso. Ele estava jogando fora de casa e enfrentando o líder da competição.
1: Exatamente.
2: Que não perdia seis jogos, né?
1: Seis jogos não perdia. Ele venceu seis jogos consecutivos.
2: Então, time difícil de se bater, time está muito arrumado, o Náutico foi bem porque mudou. Se continuasse com essa história de jogar o tempo todo lá, enfiado na frente, com a zaga lá no meio de campo, estava facilitando o jogo para todo mundo. É. Os caras assimilaram o esquema do Náutico, chegavam aqui já sabendo como o Náutico ia jogar, o Náutico errando, perdendo e insistindo na tese de que tem que jogar assim. O sistema é o tempo todo assim, seja em casa ou fora de casa. Não pode ser assim, né?
1: E não é vergonhoso quando você, por exemplo, que sirva de lição, né? Quando você ficou 8 jogos sem vencer, aí você venceu o Londrina, você tinha que fazer pelo menos um bom resultado contra o Criciúma para poder se segmentar na competição. E aí conseguiu um empate contra o líder. Uhum. O líder que vinha na bagagem de 6 vitórias consecutivas.
2: Exatamente.
1: E aí você muda o sistema, você fez a variação de 4-3-1 para 4-4-2. Agora, Edinaldo, eu vou lhe dizer uma coisa. Quem voltou bem para mim foi uma surpresa agradável, foi o Jean Carlos, viu?
2: Jean Carlos está jogando muito.
1: E depois, outra surpresa para mim...
2: Ele continua jogando bem, né?
1: Mas a outra surpresa para mim é a condição física dele. Porque ele fez poucos jogos esse ano, entendeu?
2: Ok.
1: Tá certo?
2: Valeu?
1: Valeu.
2: Pronto, Leonardo Borges acaba de destacar aqui no Bola Rolando a segunda-feira, Alvirrubra.
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0: Fim do Bola Rolando. E daqui a gente vai partir para a grande jornada esportiva do Escrete de Ouro, que começa agora com Haroldo Costa, o maior gol do mundo, com os comentários nessa participação esportiva, dessa grande jornada esportiva. E você acompanha Esporte e Cuiabá. Você fica com o Escrete de Ouro. Daqui a pouco, Haroldo Costa.
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0: Em Pernambuco, 2 minutos para as 7 horas.
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0: Muito boa noite para você que sintoniza a Rádio Jornal. Muito boa noite, torcida pernambucana, torcida brasileira. Continua aberto o microfone, campeão de audiência da sua Rádio Jornal. Falamos ao vivo em definitivo aqui direto do estádio da Ilha do Retiro, estádio Aldemar Costa Carvalho. Daqui a pouco, 7:30 da noite, rodada 20 do Campeonato Brasileiro Série A. A bola vai rolar para o Campeonato Brasileiro Série B. A bola vai rolar para Sport Cuiabá na 20ª rodada do Campeonato Brasileiro. Nós estamos juntos a partir de agora com esta grande jornada esportiva no ar, pela Rádio Jornal Recife no FM 90.3, na faixa estendida Recife 76.1, Rádio Jornal Caruaru 91.3, na Rádio Jornal Garanhuns FM 107.5, na Rádio Jornal Limoeiro FM 99.5, e um abraço forte para minhas amigas e meus amigos da cidade de Limoeiro. Hoje é aniversário da princesa do Capibaribe. Um abraço, Limoeiro. Muito obrigado pelo carinho, pela audiência. Aqui na Rádio Jornal, no FM 99.5. Rádio Jornal Pesqueira, FM 90.9. E Rádio Jornal Petrolina, FM 90.5. Um abraço para você em Juazeiro, na Bahia, que também está ouvindo a gente. 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
0: Estádio da Ilha do Retiro com tempo firme nesse momento. Aquecimento do esporte, aquecimento do time do Cuiabá. E a bola rola às 7:30 da noite na rodada 20 do Campeonato Brasileiro Série B. Tá tudo aqui no Jornal com a mais ouvida equipe de esportes do rádio brasileiro. Muito obrigado pelo carinho, pela amizade e pela audiência. 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
0: 7:02, destaques do Esporte Clube do Recife. O Leão está em casa, tem o apoio da torcida. Repórteres do Escrete captando todas as notícias, todas as informações do jogo. O Leão quer voltar a rugir na ilha. Está 8 jogos sem vencer no Campeonato Brasileiro Série B. E o Esporte, mais uma vez, entra em campo na luta para subir na tabela da Série B no início do retorno Esses são os jogos de volta. O Sport já enfrentou o Cuiabá, empatou em 0-0 lá no Mato Grosso. E esse é o jogo da volta. Já estamos aqui nas partidas de volta, no chamado retorno do Campeonato Brasileiro Série B. Tudo isso muito simbólico, né? É o campeonato de pontos corridos. 6 equipes se classificam, sendo as 2 primeiras colocadas diretamente para a primeira divisão. E do 3º ao 6º vão jogar playoffs nos confrontos com o 3º enfrentando o 6º, o 4º enfrentando o 5º. 4 equipes, os 4 piores, ou seja, 17º, 18º, 19º e 20º, após 38 rodadas, serão rebaixados para a Série C. Então é simbólico, a gente fala assim turno e retorno, porque começam agora os chamados Jogos da Volta. E o esporte é notícia aqui na Rádio Jornal. O repórter do Scratch de Ouro é Raldinei Alves. Boa noite, bom trabalho para você, Raldinei.
3: Muito boa noite para você, meu amigo Haroldo Costa, e para todo mundo que está nos acompanhando em mais uma grande jornada. Jornada esportiva do Scratch de Ouro. Já falamos diretamente do gramado da Ilha do Retiro, trabalho de aquecimento acontecendo neste exato momento. O Sport, que aguarda mais de 10 mil torcedores aqui na ilha para o jogo de hoje, chega para tentar colocar para trás essa sequência extremamente negativa. São 8 jogos consecutivos sem vencer. A última vez que o Sport ganhou uma partida foi no dia 30 de maio, há quase 2 meses. Foi o clássico dos clássicos contra o Náutico, aqui mesmo na Ilha do Retiro, em que o Leão saiu vencedor pelo placar de 2-0. De lá para cá, são 8 jogos com 6 empates, 2 derrotas e uma troca de treinador. Aliás, treinador também tem sido um tema que está dando o que falar na Ilha do Retiro. O Gilmar Dalpozo está sendo muito pressionado pela sequência negativa. Ele assumiu a equipe na partida contra o Criciúma. É bem verdade, com pouco tempo de trabalho, perdeu esse jogo pelo placar de 1-0. Mas de lá para cá, 3 empates em 3 roteiros cruéis para a torcida rubro-negra. O empate em 3-3 aqui na ilha contra o Botafogo de Ribeirão Preto, em um jogo com algumas reviravoltas e saiu com gosto amargo o resultado para o time do Sport. Contra o Operário aqui na ilha também, o mesmo sentimento para a torcida, foi um 2-2. E mais recentemente, na Serrinha contra o Goiás, o Sport abriu o placar e tomou o gol de empate na reta final do jogo. Então, para tentar colocar para trás esse fantasma, essa maldição dos últimos minutos do segundo tempo, o técnico Gilmar Dalpozo escalou a equipe que a gente confirma agora. Para viver.

0: Clube do Recife, tentando se reaproximar do G6 da Série B do Campeonato Brasileiro. Vai a campo com o goleiro Thiago Couto, camisa 26. A defesa formada por Augusto Pucci, lateral direito número 68. A dupla de zaga tem o Marcelo Benevenuto, capitão, camisa 5, e Abraão, número 28. Na lateral esquerda, Felipinho, veste a número 60. O meio de campo do Sport tem três jogadores: Zé Gabriel, 23, Pedro Martins, 48, e Biel, camisa 6. No ataque, Cleison veste a 25, Barleta tem a número 30 e Perotti, camisa de número 9. Repassando o Sport do técnico Gilmar Dalpozo: Thiago Couto, 26, Augusto Pucci, 68, Marcelo Benevenuto, 5, Abraão, 28, Felipinho, 60, Zé Gabriel, 23, Pedro Martins, 48, Biel, 6, Cleison, 25, Barleta, 30 e Perotti, número 9. Esse é o Sport treinado pelo técnico Gilmar Dalpozo. A arbitragem de hoje, no jogo entre Sport e Cuiabá, tem trio de São Paulo: Lucas Belotti apita o jogo, auxiliado por Leandro Matos Feitosa e Isabelle de Oliveira. O quarto árbitro, Diego Fernando. E o VAR vai ser comandado por José Ricardo Vasconcelos. Esse é o lado do esporte, já encerrando o trabalho de aquecimento aqui dentro da sua casa. Bom trabalho pra você, boa jornada. Maior gol do mundo, Haroldo
1: Costa. Tá certo, portanto, as informações do esporte pra você. O Leão da Ilha do Retiro entrando em campo em busca de mais uma vitória no Campeonato Brasileiro Série B. Vamos para o outro lado agora, vamos para o lado do Mato Grosso, do estado do Mato Grosso, representante do Mato Grosso no Campeonato Brasileiro Série B. O Dourado, é o peixe, né? Dourado, o Cuiabá, que traz o nome da capital do Mato Grosso, que representa, portanto, o centro-oeste brasileiro nessa noite aqui na ilha. As informações do Cuiabá com o repórter Igor Moura aqui na Rádio Jornal. Boa noite, bom trabalho, Igor!
2: Muito boa noite para você, Haroldo Costa. Uma ótima jornada, aquecimento do esporte encerrando, como disse agora há pouco, Haldney, do Cuiabá também, em vias de fato de acabar o aquecimento e os atletas seguirem para os vestiários do visitante aqui da Ilha do Retiro. No primeiro jogo do campeonato envolvendo Cuiabá e Sport, empate em 0-0 na Arena Pantanal, que custou, no fim das contas, o cargo do técnico Roger Silva pelo Sport. Estava aqui observando de perto o aquecimento do Cuiabá e também o aquecimento do Sport, e nesse momento as duas equipes seguindo para os vestiários. O Cuiabá, que se é um time que é difícil de ser batido pelo alto número de empates, é um time que tem poucas vitórias no campeonato, né? Até porque dos seus 19 jogos, o Cuiabá só ganhou 5, só perdeu 5 e tem 9 empates. É o rei dos empates nessa Série B do Campeonato Brasileiro. Quase 50% dos jogos do Cuiabá terminaram empatados. E é bom lembrar, né? É o time que mais empatou em 0-0 em toda a segunda divisão nacional. Detalhe, o técnico Eduardo Barros não vai contar hoje com o seu jogador de meio campo mais conhecido, o PP. Jogador que já foi do Flamengo, jogador que também já atuou no Grêmio de Futebol Porto Alegrense. PP tomou o terceiro cartão amarelo no último jogo, na derrota em plena Arena Pantanal, no duelo do Centro-Oeste Brasileiro com o Atlético Goianiense. Vitória dos goianos pelo placar de 1-0. O Cuiabá, ele tem o pior ataque da Série B, ao lado de Ponte Preta e América Mineiro, né, que tem disparado as duas piores campanhas do campeonato, só marcou 14 vezes em 19 jogos. Em contrapartida, o Cuiabá tem a terceira melhor defesa da competição. Apenas 14 gols sofridos, apenas o líder Criciúma e o Juventude, que tomaram 12 gols, tomaram menos gols que a equipe cuiabana. Eduardo Barros não vai mudar a forma de jogo que o Cuiabá vem colocando em prática nessa Série B. 3 zagueiros, 2 volantes, um time com vários jogadores de características defensivas, que está escalado assim pelo Eduardo Barros. O Dourado está escalado.
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2: 31, experiente goleiro Marcelo Carné. 3 zagueiros, João Basso, camisa 13. Caleb, que é volante de origem, mas vez ou outra faz o papel de zagueiro desse time, camisa 5, Caleb 5, e o ex-Palmeiras, Alan, Imperiur tem a camisa 33. Repetindo a zaga, Caleb 5, o ex-Santos, João Basso 13 e o ex-Palmeiras, Alain Imperiur tem a 33. Na ala direita, Railan tem a 37. Meio campo tem o ex-Vasco da Gama, Raul, camisa 30, também foi jogador do RB Bragantino. David Miguel, garoto que é cria da base do Santa Cruz. David Miguel tem a camisa 20 e Marlon é o ala esquerda, camisa meia dúzia. O trio de ataque tem Jean Dias, experiente Jean Dias, ex-Caxias e Internacional tem a 77. O ex-Vasco da Gama, Fábio Gomes, tem a camisa 90 e Rodrigo Rodrigues tem a camisa 27. Marcelo Carné, João Basso, Caleb, Alain Imperiur, Railan, Raul, David Miguel e Marlon, Jean Dias, Fábio Gomes e Rodrigo Rodrigues. Esse é o time de Eduardo Barros que tem no banco. Goleiro João Carlos, camisa 1. Lateral direito Igor Inocêncio, 2. Zagueiro Vitor Mendes, 4. Atacante Eliel tem a 11. Atacante Vinícius Peixoto tem a 29. Meia atacante Lorenzo, 36. Meia Cauã Christian tem a 41. Wesley Dias, volante com a 70. Pedro Henrique tem a 96. Luiz Otávio tem a 97. Esse o Douradão, o Cuiabá, que enfrenta o Sport hoje aqui na Ilha do Retiro. Boa jornada pra você. Maior gol do mundo.
4: Haroldo Costa.
1: Muito bem, Igor Moura trouxe para você as informações do Cuiabá aqui no microfone da sua Rádio Jornal. Quem apita o jogo aqui na Ilha do Retiro para a gente confirmar? Raldinei Alves. A gente vai confirmar já já a arbitragem.
5: Arbitragem do jogo, confirmando aqui na nossa transmissão. O árbitro do jogo é o Lucas Caneto Belotti, auxiliado por Leandro Matos Feitosa e Isabelle de Oliveira, trio de São Paulo. Quarto árbitro, Diego Fernando, e o VAR vai ser comandado por José Ricardo Vasconcelos. Jogadores já terminaram o trabalho de aquecimento nesse momento aqui no gramado da Ilha, Haroldo.
1: Muito obrigado, Raldinei. Agora 7 horas 13 minutos depois do intervalo. Opinião de Edinaldo Santos para Sport Cuiabá e outras informações para você na segunda-feira do Campeonato Brasileiro. 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
5: 7 horas 15 minutos no Recife, tempo firme aqui na capital pernambucana. O fim de tarde foi bem nublado, mas nesse momento não chove. Temperatura 25 graus no Recife. A bola rola daqui a 15 minutos. Sport Cuiabá, Campeonato Brasileiro Série B, rodada 20 da competição, início do retorno. 20 de 38. Vamos para a reta final do Brasileiro Série B 2026. E para comentar tudo do Sport Cuiabá, um leão pressionado em casa em busca de vitórias. O Sport está 8 jogos sem vencer, gente. E por isso precisa atacar o Cuiabá esta noite aqui na ilha, em busca de reabilitação. O técnico Gilmar Dalpozo também está tentando a sua primeira vitória no comando do time pernambucano. O Dalpozo já tem 4 jogos e ainda não venceu à frente do Sport. Comentando tudo no Som da Jornal, Edinaldo Santos. Muito boa noite, Edinaldo. Bom trabalho para você.
6: Alô, Haroldo Costa. Um grande abraço. Boa noite ao torcedor de Pernambuco e de todo o Brasil. Que bom que nas voltas que a bola dá, a gente se reencontra com esse torcedor. Um abraço, Haroldo, e a todos os companheiros da jornada esportiva de hoje. Jogo importantíssimo para a equipe do Sport Clube do Recife, sem dúvida nenhuma. Por tudo isso que você colocou ainda há pouco. O momento de pressão que o time do Sport está sofrendo. O momento de pressão que o técnico Gilmar Dalpozo também está sofrendo. O Sport não pode, de jeito nenhum, continuar com essa trajetória ruim. Não vence há 8 jogos, gente. Faz tempo que a gente não vê isso acontecer com o Sport Clube do Recife. Eu particularmente não lembro que tenha chegado a esse número de jogos sem vencer. E isso tem que se acabar hoje. O torcedor rubro-negro não tem mais paciência. Tem que se acabar hoje e voltar a retomar o caminho das vitórias. É isso que tem que acontecer com o Sport Clube do Recife nessa partida contra a equipe do Cuiabá. O torcedor está esperançoso para ver uma reabilitação do time rubro-negro. A gente percebe que o técnico tem se esforçado para mudar, tem se esforçado para alcançar o ponto ideal que o time precisa para se erguer na competição, mas está difícil. O futebol do Sport não está aparecendo. O Sport continua com problemas ao longo de toda essa temporada. Sem falar, evidentemente, no que aconteceu o ano passado, que foi um desastre total, aquela campanha do Sport na primeira divisão do futebol brasileiro, caindo agora para a segunda divisão. Mas esse ano também são raros os momentos de alegria, de lucidez do Sport Clube do Recife. Teve problemas com o primeiro técnico, teve problemas com o segundo técnico e agora com o terceiro técnico, que é o Gilmar Dalpozo, também está tendo problema porque não consegue uma regularidade para ter uma participação mais positiva dentro dessa competição. Então vamos torcer para que o time hoje acerte, para que o time hoje chegue com potencialidades que o torcedor está esperando, que os jogadores que não luziram ainda, inclusive de forma individual, apareçam hoje não só individualmente, mas também no conjunto. Porque quando a gente tira o Perotti e o Barleta, são os dois únicos jogadores que realmente estão mostrando alguma coisa nesse time do Sport. O Sport está deixando muito espaço na zaga, continua deixando muito espaço na intermediária defensiva, a criatividade deixa a desejar no meio de campo e o ataque tem sido inoperante. Vamos ver se o Sport, repito, se reencontra com a vitória para a vibração do torcedor rubro-negro e para sua melhora na tabela de classificação do Campeonato Brasileiro da Série B. Meu caro Haroldo Costa, o maior gol do mundo.
5: Muito bem. Haroldo Costa. 7 horas 19 minutos, mais um intervalo e voltaremos em definitivo com tudo de Sport Cuiabá nesta segunda-feira, 27 de julho de 2026. 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
6: De volta no microfone da sua Rádio Jornal, 7 horas e 21 minutos. Esporte Cuiabá, daqui a pouco, daqui a 9 minutos, Campeonato Brasileiro Série B. É a sequência da 20ª rodada do Campeonato Brasileiro Série B. Esta rodada termina amanhã, mas para informar tudo do Campeonato Brasileiro e da noite do futebol do Brasil, o Escrete de Ouro escalou mais uma fera para você. É Cristiano Bassan no microfone da Rádio Jornal. Boa noite, bom trabalho, Cristiano.
7: Alô, Haroldo, boa noite a você e a toda a torcida rubro-negra e todos acompanhando o Escrete de Ouro. Como você falou, o complemento da 20ª rodada do Campeonato Brasileiro, que termina amanhã, hoje teremos 3 jogos, todos às 7h30 da noite. A bola rola logo mais no Antônio Ancioli para o Atlético Goianiense e Operário. Além de Sport e Cuiabá na Ilha do Retiro, também teremos no Rei Pelé, CRB e Vila Nova. O Sport que ocupa hoje a 9ª colocação com 28 pontos e 8 jogos sem vencer, Haroldo.
6: Muito bem, com produção técnica de Rafael Moreira e Daniel Henrique aqui na Ilha do Retiro. Aldo Leite na máquina de som da Rádio Jornal, com Emílio Bezerra no controle master. Coordenação técnica de Josenberg Oliveira, Fabiano Lopes. E gerência de tecnologia de Jair Ventura. Estamos juntos. Esporte Cuiabá daqui a pouco aqui no estádio da Ilha do Retiro. Iniciado nesse momento o protocolo da CBF aqui no Adelmar Costa Carvalho. Informações com Raldinei Alves. Alô, Raldinei.
8: Alô, Haroldo, jogadores entrando em campo. Daqui a pouco a bola rola para Sport Cuiabá. Deixa eu dar um panorama do público, né? Eu fiz a minha primeira entrada dizendo que o Sport espera mais de 10 mil torcedores. De fato, isso deve acontecer. 10 mil ingressos já foram garantidos antecipadamente pela torcida do Sport, mas não deve ser uma ilha lotada, né? Até pela fase é natural, são 8 jogos consecutivos sem vitórias. A gente consegue perceber alguns espaços consideráveis vazios nas arquibancadas. E também a torcida visitante não tem tanta gente, né? A torcida do Criciúma está resumida ali a familiares dos atletas do Cuiabá, está resumida ali a familiares dos atletas, pessoas mais ligadas à delegação do Cuiabá, muito provavelmente, em pequeno número. Isso também vai contribuir para que o público não seja dos mais altos aqui na Ilha do Retiro hoje.
6: Tá certo, portanto, o time do Sport vem ali com seu uniforme com as cores vermelha e preta, listras no sentido horizontal, calções na cor preta, meiões pretos com detalhes em vermelho. E com a predominância da cor branca está o time do Cuiabá, Igor Moura, o Dourado, aqui na Ilha do Retiro, Igor.
9: Hino Nacional sendo executado aqui, o Dourado hoje vai jogar de branco com detalhes em verde, né, Haroldo? E o Dourado já não marca 2 rodadas na Série B do Brasileiro, depois de vencer o América Mineiro 1-0, sua última vitória na competição em Cuiabá. Chegou até a empatar no ABC Paulista com o São Bernardo em 2-2, um resultado considerado positivo, mas vem de duas derrotas consecutivas. Perdeu em Caxias do Sul para o Juventude 2-0 e no último jogo, como eu já falei, no duelo com o Atlético Goianiense, duelo do Centro-Oeste do Brasil, 1-0 para o Dragão. Detalhes sobre esses familiares da torcida do Cuiabá que Haldner acabou de citar. Tem cerca de 25 torcedores do Cuiabá na torcida visitante. Parte desses torcedores são familiares do David Miguel, jogador jovem, cria da base do Santa, que não chegou a jogar no profissional do Santa. Foi negociado ainda com idade de base, depois de uma boa copinha, com o Cuiabá e começou pouco a pouco a ganhar minutagem, inclusive no ano passado na Série B, na reta final, ele conseguiu ter alguma minutagem, fazer alguns gols importantes, e o David Miguel hoje já é titular, pelo menos a partida de hoje contra o Sport na Ilha, com a camisa cuiabana. Haroldo Costa.
6: Tá certo, Igor, é o David, né? Número 20. Isso. Do time do Cuiabá. E o número 6 é o Marlon mesmo, né? O do Sport aqui é Marlon.
9: Exatamente. Lá em Belém do Pará, o Marlon veio de lá, né? Do Paysandu. O pessoal chamava de Marlon. Esse é Marlon mesmo. É lateral esquerdo já rodado no futebol brasileiro.
6: É, esse é Marlon. O do Sport aqui é o Marlon, né? Marlon Douglas.
8: Ele se apresentou assim, né?
6: É verdade. Estamos às 7 horas e 25 minutos. A bola vai rolar já aqui no estádio da Ilha do Retiro para o Sport Cuiabá no Campeonato Brasileiro Série B. Edinaldo Santos, toda vez que um time está assim pressionado, há uma tendência de que ele fique muito mais próximo do erro, né? Às vezes o jogador teme até fazer uma jogada mais ousada, um drible, porque aquela pressão pelo resultado deixa, afeta no psicológico, deixa o atleta um pouco mais temeroso. Tomara que o Sport possa vencer para recuperar também a confiança, para o time ficar mais leve. O time fica jogando mais pesado com esse número de partidas sem vitória, né, Edinaldo?
0: É verdade, Haroldo. Se você não tiver o mínimo de tranquilidade, você termina ficando desequilibrado emocionalmente. E isso, quando pega o jogador num momento de pressão, tende realmente a fazer uma partida onde ele não vai entregar muito. Muito pelo contrário, às vezes faz um jogo até medíocre. Esperamos que isso não ocorra com o Sport, que os jogadores estejam prontos e preparados para dar a volta por cima, mas que há uma tendência de complicar ainda mais o time, sem dúvida nenhuma. É preciso ter equilíbrio emocional nesse momento, viu, Haroldo?
6: E como corrigir, Edinaldo, essa coisa de tomar gol no final, tá com placar a seu favor, e de repente toma um gol? Aqui nós já vimos na Ilha gols nos últimos minutos, nos últimos segundos, tomara que a gente não veja hoje, mas o Sport às vezes constrói uma vitória e no final acaba tomando um gol e há uma certa decepção, uma certa frustração desses resultados aqui na Ilha do Retiro, Edinaldo.
0: Decepção total, Haroldo, porque parece que quando chega os 40 minutos de jogo, o Sport se despedaça dentro de campo. Está errando muito ao longo da partida, o Sport não consegue corrigir ainda esse problema de muito espaço para o adversário na sua intermediária defensiva. Precisa melhorar a criatividade desse meio de campo, que não conseguiu até agora nessa temporada, e o ataque voltar a funcionar por inteiro, não só para ficar dependente de Barleta e do Perotti, mas funcionar num cômpito inteiro, principalmente com a ajuda do meio de campo, Haroldo.
6: Muito bem, vai rolar a bola aqui na Ilha. O Campeonato Brasileiro Série B vai ter um longo intervalo. Eu não entendi, viu, Igor Moura, porque a CBF vai parar a Série B. É verdade que a Série B continuou durante a Copa do Mundo, né? É, tivemos pouquíssimo intervalo na Série B, mas agora ganhou um fim de semana aí, porque nós temos times da Série B que estão envolvidos na Copa do Brasil e a rodada vai ser no fim de semana. Por exemplo, domingo tem Palmeiras e Fortaleza. Fortaleza é time de Série B que está aí nas oitavas da Copa do Brasil. É esse aí o motivo, Igor Moura?
9: É isso, Haroldo. E tem o Juventude também na Série B, né? Eu só não entendi a parada da Série C para que a Copa do Brasil ocorra no
6: A Série C
9: semana.
6: Foi junto
9: tudo. Série C, Série B. Ah, enfim, eu também não entendi não. Eu tô com você, tô no seu time.
6: Muito bem. E o Sport só volta a campo no dia 8, não é isso, Haldinei? Para enfrentar o Vila Nova em Goiás.
8: Pois é, vai ter uma pausa interessante o time do Sport, mais tempo para o Dalpoza trabalhar. Esse jogo é no sábado, às 16h contra o Vila Nova, lá no Onésio Brasileiro Alvarenga. Serão 2 semanas de puro treinamento para o Sport nessa Série B do Brasileiro.
6: É uma paralisação que vai propiciar com que os jogadores que estão chegando agora possam ficar mais entrosados. Tem o seu lado positivo, mas é uma paralisação, digamos assim, no meio do campeonato, né? Exatamente no meio da Série B, o campeonato vai parar. Bom, tomando últimas providências aqui, o árbitro de paulista Lucas Caneto Belotti, que vai apitar o jogo. Ele toma últimas providências aqui e a bola vai rolar na Ilha. O time do Sport está à minha esquerda, consequentemente à minha direita está a equipe do Cuiabá. É o Campeonato Brasileiro para você aqui, claro, na Rádio Jornal nessa noite de segunda-feira. Por isso hoje não temos o Fórum Esportivo, que volta na semana que vem. Tudo pronto aqui para a bola rolar na Ilha. Noite com tempo firme até aqui na capital pernambucana. e a Rádio Jornal com você e as emoções do Campeonato Brasileiro Série B. O Sport vencendo pode subir aí na tabela, pode avançar algumas casinhas aí na tabela. O time do Cuiabá também tentando reação, vem de resultados ruins. É tudo agora para você aqui na Jornal. Mexe na bola o Cuiabá, começa o jogo.
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6: E vem o time do Cuiabá para o contra-ataque. A bola copiada está indo embora pela linha de fundo. Apenas um tiro de meta. Reposição de bola para o goleiro Thiago Couto do time do Sport. Tentativa do time do Cuiabá pelo lado direito com Jean Dias. Vai fazer a cobrança do tiro de meta. A equipe pernambucana. Primeiros movimentos aqui na Ilha do Retiro. Sport Cuiabá, Campeonato Brasileiro, Série B. Rodada 20. Movimentada a bola para sair do jogo do time do Sport. A bola nos pés do goleiro Thiago Couto. Ele abre na esquerda. Bola perigosa. Quase que o Jean Dias intercepta. Marcação alta lá do time do Cuiabá. Quase complica a vida pernambucana. Vai embora o time do Sport para o contra-ataque. A bola tocada na esquerda para Biel. Biel tenta o cruzamento. A bola interceptada. Está indo embora pela linha de fundo. Escanteio para o Sport na ponta esquerda. Haldinei.
8: Consegue o escanteio Biel. Depois de tentar o cruzamento, a bola acabou batendo na defesa do Cuiabá. Saiu pela linha de fundo. Escanteio no lado esquerdo de ataque, vai ser cobrado por Christian Barleta.
6: Barleta tomando posição para fazer a cobrança do escanteio na ponta esquerda, prepara-se para fazer o levantamento para o interior da grande área. Um minuto aqui no cronômetro, primeiro tempo 0-0, Sport Cuiabá. Escanteio na ponta esquerda para a cobrança, Christian Barleta, já está autorizado, partiu Barleta, pé esquerda, levanta a bola, viaja na grande área, retira a defesa cuiabana, rebote de bola fora da grande área para o time do Sport, a bola tocada para Filipinho, Filipinho empurra a bola pelo grande círculo, ele faz a manobra, manobrou aqui na intermediária defensiva, entrega a bola para Pedro Martins, abre o jogo lateralmente na direita para Biel, dominou Biel, Biel vai para cima do primeiro marcador, larga a bola curta na meia direita na intermediária, distribui para Augusto Pucci, Pucci coloca a bola pelo grande círculo, empurra a bola agora para Pedro Martins, Pedro Martins domina a bola pela intermediária, vai para cima do primeiro marcador, arma a jogada pela meia esquerda, entrega curta para Filipinho, Filipinho pisa no campo de ataque, lateraliza, lateralizou até Barleta, Barleta desvencilha-se no primeiro, deixa a bola curta na intermediária para Cleison, Cleison por dentro, fez o passe na intermediária de primeira, bola aberta na direita agora para Biel, do Biel olhou para a grande área, levantou na área grande, cabeça na bola, corta a defesa cuiabana com Caleb, outra bola de bola fora da grande área para o time do Sport, a bola toca agora pelo Barleta, Barleta entregando para Filipinho, Filipinho cruzou para Perotti de cabeça para fora, subiu desequilibrado, golpeou pela linha de fundo, tiro de meta, Haldinei.
8: Foi o Biel que cabeceou, depois do cruzamento do Filipinho pelo lado esquerdo de

0: ataque. Biel estava ali perto da marca do pênalti, cabeceou e a bola saiu no lado direito da meta defendida pelo goleiro Marcelo Carné. Tem tiro de meta o Cuiabá.
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1: 2 minutos, quase 3, primeiro tempo aqui na Ilha Esporte Cuiabá, 0-0. Recolhe a bola aqui na metade do campo, equipe rubro-negra, bola tocada na intermediária para sair do jogo da equipe do Esporte com Pedro Martins. Pedro Martins rola a bola curta na esquerda, ele faz a manobra, manobrou no lado canhoto, devolução na peça intermediária para sair do jogo do time do Esporte com Filipinho. Ele empurra a bola aqui na frente da grande área para Abraão. Abraão chama o goleiro Thiago Couto para trabalhar com os pés. Domina Thiago, devolve para Abraão. Abraão domina no interior da sua grande área, vai sair com a bola dominada aqui no campo de defesa da equipe pernambucana. Espera um pouco, retraída a bola nova. Novamente para Thiago Couto, que domina no interior da sua grande área. Com 3 minutos aqui no primeiro tempo, Esporte Cuiabá 0-0. Vai embora o time do Esporte para o campo de ataque. A bola trabalhada na peça intermediária agora para Abraão. Abraão domina, deixa curto, entrega para Pedro Martins. Dominou Pedro Martins, recepcionou na intermediária na cabeça do grande círculo. Larga curtinha, deixa a bola para Abraão. Abraão volta a bola para Thiago Couto. Está meio indeciso o Esporte na hora da saída de jogo. Devolução para Abraão. Abraão domina, levanta a cabeça, conduz, abre a jogada pela ala direita, entregando para Benevenuto. Benevenuto vai para cima do primeiro marcador. Arma jogada pela ala direita, entrega para Pucci. Pucci coloca a bola curta aqui na intermediária. Passe errado de Zé Gabriel. De presente agora para a equipe do Cuiabá. No lado esquerdo, Rodrigo Rodrigues aplica a finta em 2 marcadores. Dominou Rodrigo na grande área, atirou, desvia a defesa rubro-negra. Outra bola, tira bola na entrada da pequena área. Benevenuto corta de cabeça. A bola espirrada cai aqui no lado direito, cai nos pés de Biel. Biel toca a bola para Benevenuto. Benevenuto espetado no fundo do campo. Chuta a bola para frente, rifa a bola. Barleta vem buscar, ela cai para Perotti. Perotti tenta a finta, a bola vai para a lateral e arremessão normal para o time do Esporte, no lado direito, no seu campo de defesa. 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
3: Edinaldo, a gente parece que entendeu porque o Esporte está tão indeciso, porque o Zé Gabriel perdeu a bola aqui, quase que o Cuiabá sai na cara do gol.
4: E o Cuiabá pressionando, tentando jogar com a bola no campo do Esporte. O Esporte tem uma saída de bola muito lenta, improdutiva e imprecisa. Precisa melhorar a saída de bola também, Haroldo.
1: Olha o gol. Movimentada no campo de defesa, informação para você.
5: O Atlético Goianiense abre o placar com 5 minutos. Atlético Goianiense 1, Operário 0.
1: Aí os gols do brasileiro, Série B para você aqui na Jornal. E atenção, a Jornal marca o tempo de jogo. 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Campeonato Brasileiro na Ilha do Retiro. Esporte Cuiabá 0-0. Cristiano Bassan.
5: Brasileirão Série B. 4 minutos do primeiro tempo. CRB 0. Vila Nova também 0. 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
1: Haroldo Costa. Obrigado pelo carinho, amizade e audiência. Recolhe bola no campo de defesa, equipe do Cuiabá. Organiza a saída para o ataque. Bola trabalhada aqui na peça intermediária para Alan Pereur. Alan Pereur domina a bola pela meia esquerda. O ex-jogador da Sociedade Esportiva Palmeiras. Toca na cabeça do grande círculo, dá para Raul. Raul vira o jogo lateralmente na direita. Vai embora a equipe do Cuiabá para o campo de ataque com o João Basso. Basso pisando no campo de ataque. Ele tenta aplicar a finta no primeiro marcador. Prefere retrair. Retraída a bola para o campo de defesa. A bola empurrada pelo Caleb. Caleb para Alan. Pereur. Pereur vai embora para o campo de ataque. Acelerou na entrada da grande área. Vai embora a equipe do Cuiabá. Boa transição na esquerda. A bola tocada agora para Marlon. Marlon chuta a bola contra o corpo do marcador. A bola sai e o árbitro vai marcar posse de bola para o time do Cuiabá. Lateral para o Cuiabá. Marlon tomando posição para fazer a cobrança. 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
1: 6 minutos do primeiro tempo na Ilha do Retiro, Esporte Cuiabá 0-0, escanteio para o Cuiabá. Jogada criada aqui na ponta esquerda com Rodrigo Rodrigues. É escanteio para o Dourado do Mato Grosso, Igor Moura.
6: Pelo lado esquerdo, né? A dupla Marlon, Rodrigo Rodrigues dando trabalho. O Rodrigo Rodrigues foi cruzar a bola na área, a bola bateu no corpo do Zé Gabriel. Linha de fundo, é escanteio para o Cuiabá. Lado esquerdo, me parece o próprio Rodrigo Rodrigues.
1: Estamos com 7 minutos aqui no primeiro tempo. O placar do Esporte Cuiabá 0-0 na Ilha.
6: David.
1: Campeonato Brasileiro.
6: Quem vem? É o David, Haroldo.
1: David. tomando posição para fazer a cobrança na ponta esquerda. Prepara-se para fazer o levantamento lá para o interior da grande área, na marca dos 7 minutos aqui no primeiro tempo, na Ilha do Retiro. Sport Cuiabá 0-0. Aqui, Rádio Jornal. Escanteio na ponta esquerda. Demora uma semana para cobrar. Agora sim autoriza o árbitro. Vai para a bola, David. Prepara-se para fazer o levantamento. Já autorizou o árbitro. Partiu David, pé direito. Levantou a bola, viajou na entrada da pequena área. Cabeça na bola, corta a defesa pernambucana. Rebote na bola fora da grande área. Em poder da equipe do Cuiabá. Bola tocada no lado direito para Caleb. Caleb domina a bola, faz a manobra, manobrou aqui no bico direito da grande área, entregando para Rodrigo Rodrigues. Levantamento na segunda trave, deu certo o lance para o Cuiabá. Cruzamento na pequena área, intercepta, corta Pedro Perotti, ajudando a peça defensiva pernambucana. Outra batida, bola na esquerda, lateral para a equipe do Cuiabá, tomando posição para fazer a cobrança Marlon. 8 minutos aqui no primeiro tempo, placar de Sport Cuiabá 0-0. Lateral na esquerda, campo de ataque para o time do Cuiabá cobrar, tomando posição para fazer a cobrança Marlon. Marlon prepara-se para fazer a movimentação de bola. Demora uma semana, essas regras da FIFA tem que vir logo, né? Para a Série B do Campeonato Brasileiro. Como tem gente que demora, o jogo não anda, o jogo não tem velocidade, né? Essas reposições demoradas. A bola trabalhada aqui na esquerda, erra agora a equipe do Cuiabá. A bola bateu no Marlon e saiu depois do passe do Alain Pereur. Só lateral para o time do Sport na direita, no seu campo de defesa. 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Lateral para o time do Sport, arremessada a bola pela meia direita para Barleta. Barleta errou o passe, ela se oferece para o time do Cuiabá, cai para Raul. Raul erra, ela cai na esquerda para o time pernambucano. Vai embora o time do Sport para o campo de ataque. A bola trabalhada para Filipinho. Filipinho de primeira colocando a bola curta aqui na linha, que ele vira o gramado. Vai embora a equipe do Sport para o campo de ataque. Bola trabalhada na meia esquerda para Pedro Martins. Ele vira o jogo lateralmente na esquerda, entregando para Filipinho. Filipinho entrega para Pedro Martins. Pedro Martins domina a bola pela meia esquerda na metade do campo, na linha, que ele vira o gramado. Prefere retrair. Retraída a bola na cabeça do grande círculo para Abraão para Benevenuto, Benevenuto para Abraão. Abraão domina a bola na cabeça do grande círculo, larga pela meia esquerda, vai embora aqui para o Sport para o campo de ataque. Bola trabalhada pelo Pedro Martins de primeira para Filipinho, botando a bola para correr na ponta esquerda. Cobertura da defesa da equipe do Cuiabá, a bola vai para a lateral. Só arremesso manual para o Dourado no lado direito, no seu campo de defesa. 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Consulte condições na loja. 9 minutos aqui no primeiro tempo, placar de Sport Cuiabá 0-0. Tem gente ouvindo aí uma palestra do árbitro aí, Igor Moura.
6: Pedro Martins foi lá reclamar com a assistente porque ela não havia dado o puxão do Jean Dias. Nele mesmo, no Pedro, quem deu a falta foi o árbitro, e o árbitro foi dar uma bronca no Pedro Martins. Falta já cobrada 0-0.
1: E atenção, a Jornal marca o tempo de jogo. 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
5: Brasileirão Série C, logo mais às 8 da noite, a bola rola para Floresta e Maringá, Guarani e Inter de Limeira.
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1: Haroldo Costa. Obrigado pelo carinho, a amizade, a audiência. Recolhe bola, time do Sport no campo de defesa, bola tocada na intermediária agora para Benevenuto. Benevenuto domina a bola pela meia direita, na frente da sua grande área, abre o jogo lateralmente na direita, deu para Augusto Pucci. Pucci toca a bola aqui na direita para Barleta. Barleta não vai para frente, vai para trás, retraída a bola para Benevenuto. Benevenuto domina a bola na cabeça do grande círculo, vai embora com a bola dominada na peça intermediária. Ele vai para cima no primeiro marcador, deixa a bola curtinha aqui na intermediária defensiva, saída de jogo com Abraão. Abraão lateraliza, lateralizou para o Filipinho. Filipinho pisa na bola, não vai para frente, vai para trás, está sendo combatido, prefere retrair. A bola foi recuada lá pelo Pedro Martins. Retraída a bola aqui na intermediária defensiva novamente para Benevenuto. Benevenuto empurra a bola para Abraão. Abraão domina a bola pela meia esquerda. Acelera a jogada aqui na intermediária. Combinação feita na meia esquerda. Devolução para Abraão. Abraão recebe. Larga a bola pela meia esquerda na cabeça do grande círculo. O time do Sport constrói a jogada de ataque. A bola colocada pelo lado direito agora para Benevenuto. Benevenuto toca a bola para Barleta. Barleta, linda finta no primeiro marcador. Barleta acelerou, acelerou para Cleison. Cleison domina. Toca a bola na ponta direita para Pucci. Augusto Pucci na linha de fundo. Cruza contra o corpo de Alain Empereur. A bola vai embora pela linha de fundo, é escanteio pro Sport. Aldinei.
0: Augusto Pucci pelo lado direito partiu em velocidade na tentativa de cruzamento. Alain Empereur deixou o corpo, a bola bateu no peito dele, saiu pela linha de fundo. Tem escanteio no lado direito de ataque a equipe do Sport.
1: E vai o Cleison tomando posição para fazer a cobrança na ponta direita. Prepara-se para fazer o levantamento lá para o interior da grande área. 12 minutos do primeiro tempo, 0-0. Escanteio cobrado na primeira trave, buscando Benevenuto. Afasta a defesa cuiabana. Rebote de bola fora da grande área para o time do Sport. Permanece no campo de ataque. Bola trabalhada pelo grande círculo para Pedro Martins. Pedro Martins enfunha a bola pela meia esquerda. Larga curtinha na intermediária agora para Filipinho. Filipinho recepcionou. Filipinho rolou por dentro. Deu a bola para Zé Gabriel. Zé Gabriel pisa na bola, faz a manobra. Manobrou para Biel. Biel recebe pelo lado esquerdo. Domina Biel. Está indeciso. Fez o levantamento para a entrada da grande área. Cabeça na bola, cortou Caleb. Rebote de bola fora da grande área, brigando pela bola. Equipe do Sport com Biel. Biel perdeu, melhor para a equipe do Cuiabá. Arbitragem paralisa e marca falta. Falta na cabeça do grande círculo. É falta para o time do Cuiabá na peça intermediária. 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
1: Edinaldo Santos, 13 minutos do primeiro tempo, Sport 0, Cuiabá também 0, Edinaldo.
4: O time do Cuiabá, Haroldo, ele começou pressionando, começou chegando mais na área do Sport, atacando com perigo. O time do Sport está tentando se encontrar agora dentro de campo, está meio descoordenado. Quando a bola chega em jogadores como Barleta, alguma coisa acontece, mas para chegar até ele ainda está difícil. É preciso melhorar essa saída de bola do time do Sport, Haroldo.
1: 13 minutos e meio no primeiro tempo. Sport Cuiabá 0-0. 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
1: Recolhe bola o time do Sport no campo de defesa. Bola tocada para Benevenuto. Benevenuto domina a bola na intermediária. É combatido pelo Rodrigo Rodrigues. Retrai a bola para o goleiro Thiago Couto trabalhar com os pés. Ele domina no interior da sua grande área. 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Aperta o Sport na esquerda com Cleison. Cleison tentou bloquear a saída de jogo da equipe do Cuiabá. E a bola chutada pelo João Basso sai na lateral. Arremesso manual para a equipe do Cuiabá no lado direito, no seu campo de defesa. 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
1: Ataca o Cuiabá, bola solta na esquerda para Marlon. Marlon colocou na grande área, sai do gol para fazer a defesa. Thiago Couto agarra o goleiro do Sport e já coloca a bola na intermediária, entregando para Pedro Martins. Vai embora o time do Sport para o campo de ataque. A bola trabalhada na metade do campo, na linha que do gramado para a equipe pernambucana. Bola retraída no campo de defesa. Recolhe a bola o time do Sport aqui na meia esquerda. Bola para Zé Gabriel. Zé Gabriel empurra a bola para Filipinho. Filipinho domina a bola pelo lado esquerdo, entrega a bola curta na canhota, faz a manobra. Manobrou na peça intermediária, na linha que do gramado para o time do Sport organizar a saída para o ataque. O eletrônico vai marcar o 15º minuto do primeiro tempo, 0-0. Bola para Benevenuto. Benevenuto empurra a bola curta na cabeça do grande círculo. Entrega a bola para Abraão. Abraão vai embora com a bola dominada na intermediária. Ele abre o jogo lateralmente na esquerda. Encosta com Filipinho. Filipinho largando a bola para Barleta. Barleta tenta na ponta esquerda. Bola desviada, vai para a lateral. Arremesso manual para a equipe pernambucana na metade do campo. E atenção, a Jornal marca o tempo de jogo. 15 minutos do primeiro tempo. Campeonato Brasileiro na Ilha do Retiro. Sport Cuiabá 0-0. Bassan.
5: Brasileirão da Série B, o CRB abre o placar com Bressan. CRB 1, Vila Nova 0. 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
1: Jornal, Haroldo Costa. Obrigado pelo carinho, amizade e audiência. Estamos com 16 minutos aqui no primeiro tempo. Placar do Sport Cuiabá 0-0. 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
1: Recolhe bola o time do Cuiabá no campo de defesa. Bola tocada para Caleb. Caleb vai embora com a bola dominada na peça intermediária. Ele larga a bola agora aqui na esquerda para Alain Pereur. Alain Pereur de primeira colocando a bola para Marlon. Marlon acelera o jogo na intermediária. Distribui o jogo na meia esquerda. Deu para Rodrigo Rodrigues de novo para Marlon. Marlon recebe. Coloca a bola pela ponta esquerda. Dispara para o campo de ataque. A equipe do Cuiabá individualizou. Raul. Raul prendeu. Escondeu do marcador. Rolou por dentro. Fez a manobra. Foi o Fábio Gomes. Chute de fora da área. Fraco. Horroroso. Bola chegando fácil nas mãos do goleiro Thiago Couto. Agarra o goleiro do Sport. e ele já coloca o time do Sport na contra-ofensiva. Arma a jogada aqui na intermediária para sair de jogo do time pernambucano, vai organizando a saída para o ataque com Benevenuto. Benevenuto empurrando a bola para Abraão. Abraão domina a bola na intermediária, abre o jogo lateralmente na esquerda, empurra a bola agora para sair de jogo do time pernambucano. Vem buscar aqui no lado esquerdo, trabalhando jogada aqui pelo Sport com Felipinho. Felipinho larga a bola para Perotti. Perotti dispara para o campo de ataque. Perotti pressionando lá na intermediária. Caleb domina, está com a bola dominada no fundo do campo. Chuta a bola contra o corpo de Pedro Perotti. A bola vai embora e é lateral para a equipe do Cuiabá no lado direito, no seu campo de defesa. 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
3: É uma espécie de teste de paciência, não é, Edinaldo? Porque a marcação do Cuiabá está toda encaixadinha ali. Aí o Sport fica trocando passes aqui, esperando o momento certo para tentar uma jogada diferente.
4: É verdade, o time do Cuiabá marca muito bem, o sistema de marcação deles é muito forte. Isso atrapalha o Sport, que fica jogando muito lento, fica tocando bola para os lados, sem muita criatividade. O Sport tem que melhorar isso e tentar ultrapassar essa barreira. Quando o time do Cuiabá está marcando, fica uma barreira difícil de passar por ali. Então o Sport precisa de agilizar o seu jogo, principalmente isso, Haroldo.
1: Estamos com 18 minutos aqui no primeiro tempo. Placar de Sport Cuiabá 0-0. 18 minutos na primeira etapa. 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Cleison botou o braço na bola e cometeu falta, já cobrada pelo time do Cuiabá. Vai embora o time do Cuiabá para o campo de ataque. A bola trabalhada para João Basso. Basso abre a jogada pela ala direita, empurra a bola rapidamente para Jean Dias. Balançou na frente da marcação, atirou na entrada da pequena área, desviou de cabeça. A bola está indo embora pela linha de fundo e é escanteio. Zé Gabriel estava ali, meteu a cabeça na bola e cortou. Ela foi embora pela linha de fundo. Escanteio para o Dourado. Igor.
6: É, num jogo sem emoções, o Cuiabá tentou mandar uma bola na área do Sport e ganhou o escanteio, né? Tentativa do ala direito, Railan. Tentou o cruzamento frontal. O Zé Gabriel participou do lance. Por último, a bola bateu na cabeça do Abraão. O Thiago Couto ainda tentou salvar a saída da bola, mas não conseguiu. Escanteio lado direito, Jean Dias na próxima bola.
1: Estamos com 19 minutos aqui no primeiro tempo. Placar de Sport Cuiabá 0-0. Ninguém chora, ninguém ri aqui na ilha. Jean Dias tomando posição para cobrar o escanteio na primeira trave. A bola desviada, Thiago Couto! Espalma o goleiro do Sport. A bola aqui entrando no canto esquerdo, Igor!
6: Grande lance do jogo até aqui, o lance mais perigoso. João Basso no primeiro pau, atacou a bola no cruzamento Jean Dias e o Thiago Couto salvou o Sport. Outro escanteio.
1: Outro escanteio para o time cuiabano. Vai a equipe mato-grossense, levantamento na primeira trave, corta, tira de qualquer maneira Pedro Martins. Rebote de bola fora da grande área em poder da equipe do Cuiabá. Bola trabalhada na ala direita, Jean Dias levantou na pequena área, cabeça na bola, sobe e corta Zé Gabriel. Outro rebote de bola fora da grande área para o time do Cuiabá e pressão do Cuiabá. Bola aberta na esquerda para Alan Imperiur. Imperiur tenta o passe, intercepta Biel. Biel joga a bola para frente, ela se oferece para a equipe do Mato Grosso. Recolhe a bola da equipe do Cuiabá pela meia esquerda, bola tocada para David. David empurra a bola pelo grande círculo, vai embora a equipe do Cuiabá para o campo de ataque. A bola para Raul. Raul larga a bola curtinha pela meia direita, a equipe do Cuiabá no campo de ataque, bola devolvida no grande círculo novamente para a saída de jogo da equipe do Cuiabá, aberta lateralmente na esquerda para Alan Imperiur. Alan Imperiur domina pelo lado esquerdo, olhou para a grande área, empurra a bola na ponta esquerda agora para Marlon, por baixo para cortar Biel, ela vai embora pela linha de fundo. Mais um escanteio para o Dourado e atenção, a Jornal marca o tempo de jogo. 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Campeonato Brasileiro na Ilha do Retiro. Sport Cuiabá 0-0. Escanteio para a equipe do Cuiabá. Tomando posição para fazer a cobrança, Marlon. Marlon levanta a bola, viaja na grande área. Cabeçada fraca. Ela está indo embora pela linha de fundo. Tiro de meta para o Sport na tentativa de João Basso. Confirmando para você, Sport 0, Cuiabá também 0. Cristiano Bassan.
5: Brasileirão Série B, o CRB amplia. Mikael de cabeça faz o segundo. Agora CRB 2, Vila Nova 0.
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1: Haroldo Costa. Obrigado pelo carinho, amizade e audiência. Muitas vaias pro Thiago Couto com essa reposição horrível aí, chutando a bola direto pra lateral, Igor Moura.
6: É, foi um lance bizarro, né? Foi um lance muito feio. O Thiago Couto quis agilizar o tiro de meta, mandou direto pra lateral. E levou a vaia. Thiago Couto, que aliás, vem de dois jogos em que ele toma gols defensáveis, né, Haroldo?
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3: Edinaldo Santos, 22 minutos, metade aqui do primeiro tempo. Sport não tem nada ainda, né? Não tem chute a gol. Acho que você não registrou absolutamente nada aí do time pernambucano, né, Edinaldo?
4: Eu continuo dizendo, Haroldo. O Sport tem dificuldade para chegar no ataque, a bola não chega, meio de campo não ajuda.

0: Bola tocada para Benevenuto. Benevenuto domina a bola pela meia direita na intermediária. Abre o jogo lateralmente na direita. Entrega a bola curta agora para Pucci. Pucci chuta a bola contra o corpo do marcador e a bola vai para a lateral. Desviada pelo lateral Marlon. É lateral para a equipe do Sport. Tomando posição para fazer a cobrança. Posse de bola favorável à equipe pernambucana com Augusto Pucci. Pucci para cobrar o lateral. Arremessa a bola para Perotti. Intercepta, corta a defesa cuiabana. Volta a bola para Zé Gabriel. Ele empurra a bola pela ponta direita para Barleta. Barleta vai atrás da bola. Chega para cortar de qualquer maneira. Caleb joga a bola para cima. Ele está vivo na intermediária. Cortou Marlon de cabeça. Tenta imprimir velocidade, dispara para o campo de ataque, a equipe do Cuiabá, no lado esquerdo Jean Dias, tomou a pancada do Zé Gabriel, que já está tomando cartão amarelo aqui, Igor Moura.
1: É, chegou atrasado, né? O Jean Dias apostou corrida com
0: o Pedro Martins, né?
1: Foi Pedro, tava junto Pedro Martins, o Zé Gabriel um pouco mais atrás, além do Biel, o Jean Dias ganhou na velocidade, todo mundo sofreu a falta com Pedro Martins tomando amarelo, primeiro do jogo, falta intermediária lado esquerdo.
0: 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Ninguém chora, ninguém ri aqui na ilha. Campeonato Brasileiro Série B, rodada 20. É o início do retorno. Cobrança de falta para a equipe do Cuiabá, inversão do jogo na ponta direita, agora buscando o avanço lá do Railan. A bola foi interceptada pela defesa pernambucana, com tranquilidade para o goleiro Thiago Couto. 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Ataca o Cuiabá, chute de fora da área. Thiago Couto, que defesa esquisita. A bola tá indo embora pela linha de fundo. Um foguetaço de fora da área. O Thiago Couto defendeu com o braço direito. E a bola subiu e caiu praticamente na frente do Thiago Couto, indo embora pela linha de fundo. Igor Moura.
1: Lance perigoso de novo. E nessa, Haroldo, foi uma defesa esquisita, mas eu tô do lado, alguns metros do lado esquerdo da meta do Thiago Couto. O Jean Dias pegou muito bem de canhota. Ele é destro, mas pegou cheio de veneno na bola. A bola variando, a bola fazendo um efeito. O Thiago Couto caiu pro lado esquerdo, só que teve que se recuperar e abriu a mão direita. Escanteio pro Cuiabá, boa defesa.
0: E escanteio na ponta direita para o time do Cuiabá. Levantamento na entrada da pequena área. A bola tá viva. Aperta o Cuiabá. Rodrigo Rodrigues. Ele rola a bola para o lado esquerdo, entregando para Marlon. Marlon domina a bola aqui pelo lado canhoto. Deixa a bola curta na esquerda, entregando para Rodrigo Rodrigues. Dominou Rodrigo Rodrigues. Aplica a finta no primeiro marcador. Desvencilhou-se novamente. Escapou do Felipinho. Foi a linha de fundo. Cruzou na primeira trave. Corta Biel. Afasta. Tira Barleta. Rebote de bola fora da grande área. Volta em poder da equipe do Cuiabá. 26 minutos. Primeiro tempo. Campeonato Brasileiro na Ilha do Retiro. Sport Cuiabá 0-0. Zero, Bassan.
2: 26 minutos do primeiro tempo, Atlético Goianiense 1, Operário 0. 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
0: Jornal, Haroldo Costa. Obrigado pelo carinho, a amizade e a audiência. Ataca o Cuiabá, cruzamento na entrada na pequena área, Benevenuto corta. Manda a bola para a linha de fundo, escanteio para o Cuiabá. Na ponta direita, mais um escanteio para o Dourado, Igor.
1: Não fosse o Benevenuto agora, Haroldo, caixa, viu? Fábio Gomes estava logo atrás, babando, esperando a bola para cabecear na linha da pequena área, cara a cara com o Thiago Couto. Cruzamento foi bom do Jean Dias, que está fazendo um grande jogo até aqui. Escanteio lado direito, David na batida.
0: O jogo tá estranho demais, o Edinaldo Santos fala já já. Sport não consegue se impor aqui na ilha, não é um time impositivo. Cuiabá já obrigou ali o goleiro Thiago Couto a fazer uma grande defesa. A bola cobrada no escanteio, bola rolada para Jean Dias. Ele cruza na entrada na pequena área, corta Zé Gabriel. Ela volta no lado direito agora para a equipe do Cuiabá com o Basso. Ele rola a bola pela ponta direita agora para Jean Dias. Balança o corpo na frente do marcador, individualiza, esperou, carregou, chegou na linha de fundo, cruzou, bola rasteira. Corta por baixo Zé Gabriel. Mais um escanteio para o Cuiabá, Igor Moura.
1: Jean Dias sambou na frente do Cleison. Foi para lá, foi para cá, bateu o cruzamento. Rasteira, a bola veio queimando grama. Zé Gabriel com a perna, com o pé canhoto, mandou direto para a linha de fundo. Outro escanteio, dessa vez é Jean Dias que vai bater.
0: Jean Dias tomando posição para fazer a cobrança no escanteio na ponta direita. 28 minutos, primeiro tempo.

0: 0-0, escanteio cobrado, cortando a primeira trave, Zé Gabriel, rebote fora da grande área, Cleison ganhou a dividida, empurrou a bola para Barleta, Barleta domina a bola pela meia esquerda, ele gira o corpo, preparou Barleta, Barleta chuta, a bola contra o corpo no marcador, é bloqueado Barleta, Barleta ainda briga pela bola na intermediária, escapou do primeiro, do segundo, vai embora Barleta, com a bola dominada na intermediária ofensiva, preparou Barleta, ele rola a bola na esquerda, entregou para Felipinho, cortou para o pé direito, vai cruzar, cruzou contra o corpo no marcador, espirrada, a bola vem na entrada da grande área, volta, tá viva na entrada da grande área, o juiz paralisa e marca falta, falta em cima de Railan. É falta para o time do Cuiabá na intermediária defensiva. Edinaldo Santos, Sport 0, Cuiabá também 0 aqui na Ilha. 28 do primeiro tempo, Edinaldo.
1: 28 do primeiro tempo e os dois melhores lances da partida. Todos o time do Cuiabá, que nesse momento é muito melhor do que o Sport. Nós tivemos aquele lance por volta dos 20 minutos, que o Thiago fez uma grande defesa. E tivemos agora esse lance, esse último lance, esse chutaço sensacional do Jean Dias, que por pouco não faz o gol do time do Cuiabá. A continuar assim, se não houver uma melhora rápida, o time do Cuiabá daqui a pouco faz o seu gol, porque o gol está maduro e o Sport não reage, Haroldo.
0: Bola para Perotti. Perotti domina pelo grande círculo. Foi desarmado. Toma dele a defesa da equipe do Cuiabá. Bola trabalhada agora para Caleb. Caleb empurrando a bola curta para Alain Pereur. Em Pereur larga a bola curtinha aqui na cabeça do grande círculo para fazer a saída de jogo para a equipe do Cuiabá. Trabalhando na peça intermediária. Bola rolada agora na direita para Raul. Raul sacode a bola pela ponta direita. Ele faz a movimentação de bola no lado direito do campo para Jean Dias. Balançou na frente na marcação. Este é o Basso. João Basso. Rola a bola por dentro. Inversão de leste a oeste na esquerda. 0-0 ao placar aqui. 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Ataca o Cuiabá na esquerda. Bola conduzida pelo Marlon. Marlon aplica a fita no Biel. Vai embora com a bola dominada na frente da grande área, dominou Marlon, ninguém bloqueia, ele rola a bola na esquerda, entrega a bola rapidamente para David, David domina, empurra a bola pela ponta esquerda, entregou para Rodrigo Rodrigues, dominou Rodrigo Rodrigues, individualiza, escapou do primeiro, tentou escapar do segundo, foi desarmado pelo Pulse, a bola volta para Marlon, Marlon para Rodrigo Rodrigues, Rodrigo Rodrigues arrematou, bola espirrada, Thiago Couto tentou evitar o escanteio e não conseguiu, escanteio para o Cuiabá, Igor Moura.
2: O negócio tá feio, viu? O Rodrigo Rodrigues agora acabou de fazer o que quis com o lateral direito Augusto Pucci, com o Zé Gabriel que estava perto dele, o Pedro Martins chegou, driblou para um lado, driblou para o outro, ninguém desarmou. Aí depois ele recebeu de volta do garoto David Miguel, bateu, a bola desviou e o Thiago Couto não conseguiu evitar a saída da bola. Outro escanteio cuiabano, agora ao lado esquerdo, Jean Dias.
0: Vai mexer, né, Haldinei? O Sport vai mexer. Atenção, escanteio para o time do Cuiabá, bola na pequena área, golpeada, cai aqui na ponta esquerda, vai ter que mexer aí com meia hora, o jogo tá esquisito demais, só dá Cuiabá, levantamento, a bola esticada, tá indo embora pela linha de fundo, apenas o tiro de meta para a equipe pernambucana, um jogador se encaminhou ali para conversar com o Gilmar Dalpozo, e atenção, a jornal marca o tempo de jogo. 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
3: Brasileirão da Série B, o Atlético Goianiense faz o segundo, agora Atlético Goianiense 2, Operário 0.
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0: Haroldo. Ataca o Cuiabá, bola tocada na direita, chegou o Cuiabá na cara do gol, dominou, limpou, cortou para a esquerda, bola batida, passa na frente do gol. Vai embora pela linha de fundo, no mais um bom momento para o Cuiabá, Igor Moura.
2: Jean Dias, todos os volantes do Sport dormiram agora. O Zé Gabriel, Pedro Martins, o centroavante, o Fábio Gomes aproveitou, carregou a bola, tocou no Jean Dias que puxou para a canhota e tentou chapar no canto direito do Thiago Couto que fez aquele golpe de vista. Bola passou raspando o poste, quase um golaço, Sport mudando. Haldney.
5: Isso, Diego Hernandes é quem vai ser acionado com a camisa de número 20. O rapaz não virou a placa, mas daqui eu tô vendo Pedro Martins deixando o gramado para a entrada de Diego Hernandes. Substituição no Sport já no primeiro tempo.
0: É, não é comum a gente ver isso no futebol, Edinaldo, mas o Dalpozo mexe com 31 minutos de jogo aqui no primeiro tempo. Sport 0, Cuiabá também 0, Edinaldo.
1: Batendo o desespero, né, Haroldo? A pressão é muito grande, o desespero também. O time do Sport não se acerta dentro de campo, só dá Cuiabá. Cuiabá é quem está mais coordenado, Cuiabá é quem chega no ataque, o Cuiabá é quem leva perigo. E se não é o Thiago Couto nos lances anteriores que ele defendeu, o time do Cuiabá já estaria inaugurando o marcador há muito tempo, Haroldo.
0: E vem o Sport, a bola para Perotti, Perotti abre a jogada na entrada da grande área, faz a manobra Cleison, Cleison para Barleta, Barleta dominou, tocou no ponto futuro para Cleison, perdeu o contato com a bola e apenas o tiro de meta para a equipe do Cuiabá. O árbitro tá com um cartão na mão ali. Amarelou o jogador do Cuiabá, Raldinei Alves.
5: David, camisa de número 20 do Cuiabá, tomou cartão amarelo.
0: É, foi uma entrada dura ali. É porque o árbitro observou a vantagem, isso, né?
5: Perfeito.
0: Mas foi uma entrada muito dura no Diego Hernández, na primeira participação dele no jogo.
5: Perfeito. Amarelo a jogada aí seguiu com o Sport tendo a posse de bola e o árbitro só depois apresentou o cartão para o David.
0: É porque foi uma entrada bem ríspida aí. 33 do primeiro tempo, Sport 0, Cuiabá também 0. 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
0: Perde contato com a bola, Cleison vai embora para o campo de ataque, equipe do Cuiabá, bola trabalhada na meia direita, na intermediária, para sair do jogo da equipe do Cuiabá, dominando pelo grande círculo, esqueceu da bola, roubada de bola pernambucana, vai embora, equipe do Sport, roubando bola na intermediária, manobra feita agora para a Barleta dominou na frente da grande área, abriu jogada na ponta direita, recebeu Barleta vai combinar, dominou Barleta, traz para o pé esquerdo, cabe o chute, ele rolou para Perotti bateu em cima do zagueiro, voltou para Perotti, perdeu contato e foi desarmado. O rebote de bola no poder da equipe do Cuiabá, domina a jogada pelo lado direito, organiza a saída para o ataque, a equipe cuiabana, passe interceptado pelo Biel, briga pela bola, a equipe do Sport, arbitragem paralisa e marca falta para o Cuiabá na intermediária defensiva, infração para a equipe do Mato Grosso, futebol é na Jornal.
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0: 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Campeonato Brasileiro na Ilha do Retiro. Sport Cuiabá 0 a 0. Cristiano.
3: Brasileirão Série C, Floresta em Marigá, Guarani, Inter de Limeira 0 a 0.
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0: Obrigado pelo carinho, a amizade e a audiência. Edinaldo Santos, 35 aqui no primeiro tempo. Sport 0, Cuiabá também 0, Edinaldo.
1: O Cuiabá continua bem melhor no jogo, Haroldo. E o time do Sport joga sem emoção, né? Sem ousadia. O Sport precisa se acertar dentro de campo urgentemente, senão vai sair o gol do time do Cuiabá. A superioridade já é visível. E o time do Cuiabá, que já estava dominando muito o jogo, mas sem chutar com perigo, está juntando as duas coisas agora. Jogando bem e chegando com perigo, com chutes perigosos para o goleiro do time do Sport, Haroldo.
0: Movimenta a bola, a equipe do Sport na cabeça do grande círculo. A bola tocada para sair do jogo do time pernambucano. Acelera a jogada, Biel larga a bola para Diego Hernández. Diego Hernández na direita. Uma bola complicadíssima para o Pucci. Pucci chutou a bola para frente. Ela se ofereceu para a defesa cuiabana. Alain Pereur domina. O árbitro está marcando a saída de bola. Uma semana depois. É, ele tá com delay aí, viu, Raldinei Alves, para marcar a saída de bola só agora.
5: Ele teve até que explicar, né, porque alguns jogadores ficaram na dúvida. Ué, o que é que ele marcou? Mas aí ele fez o gesto de que não, lateral a favor da equipe do Cuiabá.
1: O Haroldo, imagina se ele tivesse com delay daqui, hein? Aqui tá em 40 segundos, viu, amigo?
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0: 36 minutos aqui no primeiro tempo, ninguém chora, ninguém ri na Ilha do Retiro. Sport Cuiabá 0 a 0. Lateral para o time do Sport, marca a arbitragem aqui na linha, aqui devido ao gramado, tomando posição para fazer a cobrança, a equipe pernambucana. O árbitro da partida é o paulista Lucas Caneto Belotti. Pra mim é novidade esse nome, viu, Igor? Você que vê muito futebol, Lucas Caneto Belotti, recorda dele em algum jogo?
2: Da Série A não, Haroldo, nem da Série B. É um árbitro que apita bastante campeonato paulista, né? Paulista eu tenho certeza que eu já vi apitando, mas nacional, pouco.
0: Bola trabalhada aqui na intermediária para o time do Sport, dominando Benevenuto domina a bola pelo lado direito, tabelou com o adversário, a bola saiu e o árbitro vai dar o lateral pra quem ali? Vamos ver. É do Sport ou é do Cuiabá? É do Sport, tá dizendo o juiz. Lateral, tomando posição para fazer a cobrança, Augusto Pucci. Pucci cobra a bola pela meia direita, entregando a bola para Biel. Biel vai embora para o campo de ataque, rolou por dentro no corredor central. Boa bola para Cleison. Cleison partiu, deu uma pedalada, preparou, rolou na esquerda para Felipinho. Felipinho atirou contra o corpo do marcador. A bola voltou para Felipinho, vai cruzar, cruzou na entrada da pequena área. Afasta, tira João Basso. Volta, rebote de bola fora da grande área, em poder da equipe do Sport. Permanece no campo de ataque, a bola trabalhada na esquerda para o Biel. Biel entregou para Felipinho, Felipinho recuou, complicadíssima ali para o Cleison. Cleison perdeu contato e foi desarmado. Contra-ataque do time do Cuiabá. Bola aberta na esquerda para o bom Rodrigo Rodrigues. Tá dando um trabalho esse cara. Rodrigo Rodrigues dominou, marcado por três. Tenta o passe na entrada da grande área. Afasta a defesa rubro-negra. Rebote da bola para Barleta. Barleta tentando dominar a bola aqui na meia direita. Não conseguiu com o domínio da bola. Não conseguiu ficar com a bola. E ela é recuada para o goleiro Marcelo Carné. Olha o nome dele aí. Pela primeira vez sendo citado na partida. Marcelo Carné. A bola volta para o time do Sport. A bola aberta na esquerda para o time pernambucano. A bola para Pedro Perotti. Perotti dominou no bico esquerdo da grande área. Prepara Perotti, rola a bola curta na esquerda, faz a manobra, manobrou aqui na intermediária, entregando para Biel. Biel para Felipinho, Felipinho domina a bola pela ponta esquerda, partiu Felipinho, lateral de entrada de grande área, prefere recuar, recua a bola para Biel. Biel dominou na entrada da grande área, faz a manobra, manobrou para Zé Gabriel. Zé Gabriel domina a bola pela meia direita na intermediária ofensiva, ele abre a jogada na ponta, entregando para Augusto Pucci. Pucci domina pela ponta direita, larga a bola curtinha aqui na intermediária, combinação feita com Diego Hernández. Hernández para Pucci, Pucci volta a bola para Benevenuto. Benevenuto empurra a bola para Abraão. Abraão domina pelo grande círculo, acelera a jogada pela meia esquerda na intermediária para Felipinho, Felipinho, não, Felipinho, acelerou errado, ela chega fácil para o goleiro Marcelo Carné. 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
0: 39 minutos do primeiro tempo, Sport 0, Cuiabá também 0, Edinaldo Santos segue o 0-0 aqui na Ilha.
1: E segue o drama do Sport, né, Haroldo? Porque o Sport não consegue agilizar o seu jogo pela marcação muito bem feita do time do Cuiabá. Mas o Sport tem que encontrar opções, tem que melhorar essa saída de bola, gente. Tá dando muito espaço ao time do Cuiabá quando ele vai contragolpear. Então o Sport tá muito desorganizado dentro de campo e vai ter que melhorar muito pro segundo tempo, viu, Haroldo?
8: O Haroldo.
9: Oi.
8: Esse Rodrigo Rodrigues que você acabou de elogiar e está dando um trabalho danado para a defesa do Sport é aquele mesmo que se destacou no Operário de Ponta Grossa, que se chamava lá atrás de Rodrigo Farofa. Ele jogou no Real Madrid Castilha, quando ele foi da base do Novo Horizontino, base do Palmeiras, foi para o Real Madrid Castilha, não se deu bem na Espanha, foi emprestado para a divisão de acesso, terceira, quarta divisões espanholas, voltou para o Brasil até se destacar no Operário. Foi para o Mirassol, não teve sucesso e agora está no Cuiabá.
0: E atenção, a Jornal marca o tempo do jogo. 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Campeonato Brasileiro na Ilha do Retiro, Sport Cuiabá 0-0, ataca o Sport, bola para Cleison, Cleison entregando a bola para Felipinho, Felipinho de primeira colocando a bola aqui na intermediária, entregando para Zé Gabriel, Zé Gabriel rola a bola para Biel, Biel domina a bola na entrada da grande área, Biel Fonseca abre o jogo na ponta direita para Diego Hernández, cortou para o perna esquerda, balançou na frente da marcação, esse é Christian Barleta, Barleta chegou na linha de fundo, ainda Barleta, balançou, individualizou, rolou, rolou para Biel, Biel cruzou na entrada da pequena área, afasta João Basso, afasta a defesa cuiabana. Sport 0, Cuiabá também 0, Bassan.
3: Brasileirão Série B, Atlético Goianiense 2, Operário 0, CRB 2, Vila Nova 0.
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0: Obrigado pelo carinho, amizade e audiência. 41, marca o eletrônico para você no primeiro tempo, placar do Sport Cuiabá 0-0, recolhe a bola, o time do Sport no campo de ataque, a bola trabalhada na ala direita para Augusto Pucci, Pucci deixa a bola para Barleta, Barleta domina a bola pela meia direita, encosta a bola para Pucci, Pucci para Barleta, Barleta entrega a bola para Diego Hernández de primeira, colocando a bola pela meia esquerda na intermediária ofensiva, ele empurra a bola agora para Biel, Biel de primeira para Diego Hernández, combinou com Barleta, Barleta para Diego Hernández, Hernández domina na entrada da grande área, vira o jogo na direita para Pucci, lateral de entrada de grande área, vira a direita, foi a linha de fundo, cruzou, a cabeçada de Perotti, ela passa à direita do gol. Enfim, uma finalização aí, Raldinei Alves.
5: Pois é, depois do cruzamento do Augusto Pucci, o Pedro Perotti desviou de cabeça, mas a direção não foi a correta. A bola saiu lentamente pelo lado direito da meta defendida pelo Marcelo Carné. Segue 0-0, a posse de bola é do Cuiabá.
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0: 42, primeiro tempo, Sport 0, Cuiabá também 0. Ninguém chora, ninguém ri aqui na Ilha do Retiro. Pelo menos o jogo mudou de lado agora, o Edinaldo. Não é só o Cuiabá no ataque, né?
1: Aliás, o Sport precisou de 42 minutos para fazer um bom ataque, né? Esse cruzamento agora foi muito importante do Pulse para o Perotti e levou perigo. Vamos ver se o Sport se acerta, Arudo.

0: porque o primeiro tempo é todo do Cuiabá.
1: E vem Cuiabá, lançamento forte na esquerda agora para o avanço de Marlon, cortou na cabeçada Augusto Pucci, rebote de bola aqui no lado direito no campo de defesa para Barleta, Barleta larga a bola curtinha na intermediária para sair do jogo do time pernambucano, bola trabalhada para Zé Gabriel encosta a bola curta na intermediária para sair do jogo da equipe do Sport, escondeu a bola e sofreu a falta ali na intermediária, o time do Sport é falta na cabeça do grande círculo, falta para a equipe pernambucana, falta em cima de Biel Fonseca, já cobrada pelo Zé Gabriel para Felipinho, Felipinho domina a bola pela minha esquerda, recua a bola aqui na metade do campo na linha, aqui do gramado para Biel, Biel de primeira para Diego Hernandes para Perotti, Perotti dominou, ficou de frente para o gol, arriscou de longe para longe. A bola foi embora pela linha de fundo, é tiro de meta para o Dourado do Mato Grosso. 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
1: 44 vai marcar o eletrônico no primeiro tempo. Placar de Sport 0, Cuiabá também 0. Tá empatado o jogo aqui na Ilha do Retiro, Campeonato Brasileiro Série B, rodada 20. 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Bola trabalhada para a equipe do Cuiabá. Marcelo Carné agarra o goleiro do Cuiabá. 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
1: 44 minutos e 40 aqui nesse primeiro tempo. Placar de Sport Cuiabá 0 a 0. Recolhe para a equipe do Cuiabá na meia direita. Vai embora para o campo de ataque. A bola trabalhada pela ala direita para a equipe do Cuiabá. Recolhendo bola, trabalhando pelo lado direito com o Railan. Railan sacode, sacode errado. Lançamento em profundidade equivocado. A bola está indo embora pela linha de fundo. Só tiro de meta para o Leão. 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
1: Só 2 minutos de acréscimo e atenção, a Jornal marca o tempo de jogo. 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É o primeiro tempo. Campeonato Brasileiro na Ilha do Retiro. Sport Cuiabá 0 a 0. Ataca o Sport, bola para Cleison. Ele domina pelo lado esquerdo, balançou na frente na marcação. Cleison com a bola dominada, trabalhando pelo lado esquerdo do campo. Ele retrai a bola aqui na peça intermediária, colocando a bola na metade do campo. Abertura feita para Biel. Dominou Biel, meia direita. Conduziu pelo corredor central. Espera um pouco para fazer o passe. Ainda Biel individualiza. Acelerou, boa bola na área. Agora preparou, pulse, pulse. Tentou, errou. E a bola foi embora pela linha de fundo. Protegeu o Caleb. Só tiro de meta para o Cuiabá. Sport 0, Cuiabá também 0. Cristiano.
3: E com a vitória do CRB por enquanto, o resultado parcial, o Sport vai caindo para a 10ª posição com 29 pontos.
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1: Obrigado pelo carinho, a amizade e a audiência. Último minuto do primeiro tempo aqui na Ilha do Retiro, placar de Sport 0, Cuiabá também 0. 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Marcelo Carné na reposição de bola, 0 a 0 aqui na Ilha. Joga da bola para o campo de ataque do time do Cuiabá, tentando o Rodrigo Rodrigues pela ponta esquerda, dominou o Rodrigo Rodrigues, lateral de entrada da grande área pela esquerda. Ele balança na frente do marcador, atira, atira contra o corpo do adversário, a bola cai nos pés de Diego Hernandes. Diego Hernandes de primeira coloca a bola curta na intermediária, entregando para Biel. Biel abre para Felipinho, é o último ataque do primeiro tempo. Felipinho vai bora para campo de ataque, conduz pelo lado esquerdo, 2 a marcá-lo, aí ficou difícil o caminho. Prefere retrair, recua a bola pela meia esquerda, encostou na intermediária, 47 pelo meio. O juiz colocou o apito na boca, ninguém mexe mais na bola no primeiro tempo. Sport 0, Cuiabá também 0. Intervalo aqui na Ilha. Raldinei Alves e Igor Moura.
5: Vaias de parte da torcida do Sport depois do término do primeiro tempo. Outra parte ofuscou as vaias com gritos, cantos de apoio ao time do Leão. Jogadores estão deixando o gramado. As opções para o segundo tempo do técnico Gilmar da oposição: os goleiros Raul e Adriano, o lateral direito Claudinho, os zagueiros Marcelo Aju e Kaique, o lateral esquerdo Edson Lucas, o volante Adriel, o meio atacante Iago Felipe, os atacantes Marlon, Dudu e Zé Roberto.
6: Igor Moura. E olha, Haldner, já um tempo e meio de Sport e Cuiabá se enfrentando e o 0x0 persistindo, né? Na Arena Pantanal, primeiro jogo do campeonato, também foi 0x0. Aliás, Cuiabá já completou mais de 200 minutos sem marcar um gol sequer nos últimos jogos na Série B do Brasileiro. Perdeu 2x0 para o Juventude em Caxias, perdeu 1x0 para o Atlético Goianiense em casa na Arena Pantanal e vai empatando em 0x0 com o Sport aqui na Ilha do Retiro. As opções do Eduardo Barros: João Carlos para o gol, Igor Inocêncio para a lateral direita, Vitor Mendes para a zaga, Eliel para o ataque, Vinícius Peixoto para o ataque, Lorenzo para o meio, Cauan Christian para o meio, Wesley Dias para o meio, Pedro Henrique para o meio, Luiz Otávio para o sistema defensivo. Voltando com vocês, o maior gol do mundo.
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2: Intervalo na Ilha do Retiro, Campeonato Brasileiro Série B, rodada 20. Sport 0, Cuiabá também 0 é o placar. Estamos acompanhando aqui a sequência da rodada 20 do Campeonato Brasileiro Série B. Vamos girar o futebol do Brasil. Em instantes, o comentário de Edinaldo Santos para esse primeiro tempo de Sport 0, Cuiabá também 0. O Leão já fez uma alteração na partida. Saiu Pedro Martins aí para a entrada do Diego Hernandes. Tudo isso está no comentário de Edinaldo Santos, já já aqui na Rádio Jornal. E quem está girando o futebol do Brasil, acompanhando a segunda-feira esportiva, é Cristiano Bassan, no som da Rádio Jornal. Alô, Cristiano Bassan!
3: Muito bem, Haroldo. Agora gol do Operário, bola rolando 46 minutos do segundo tempo, Atlético Goianiense 2, Operário 1, gol de pênalti. O 48 minutos também do primeiro tempo, CRB vai vencendo o Vila Nova por 2x0, intervalo do jogo, você acompanhando aqui na Rádio Jornal, Sport 0, Cuiabá também 0. Pela Série C, a bola está rolando 20 minutos do primeiro tempo para Floresta e Maringá, Guarani e Inter de Limeira. Esses jogos estão no 0x0, são esses jogos que estão rolando neste momento. Lembrando que o complemento desta 20ª rodada da Série B do Campeonato Brasileiro, amanhã teremos Ponte Preta e Atlético, também Juventude e Avaí, Fortaleza e Botafogo de São Paulo, são os três jogos que irão complementar a 20ª rodada do Campeonato Brasileiro da Série B. Para comentar esse primeiro tempo de, por enquanto, tudo igual, 0x0, Sport 0, Cuiabá também 0, está chegando o toque de classe do Screte.
4: Edinaldo Santos.
0: Pois é, minha gente, Sport não passou de um 0x0 nesse primeiro tempo contra a equipe do Cuiabá no estádio da Ilha do Retiro. E vou contar uma coisa para vocês, hein? Pelo que a gente está vendo, o resultado é até injusto para a equipe do Cuiabá. Pelo que a equipe do Cuiabá criou, pelo que a equipe do Cuiabá mostrou dentro das quatro linhas do gramado e pelo que o Sport não apresentou, porque o Sport foi de uma mediocridade a toda parte, porque não funcionou. Time descoordenado, desorganizado, saída muito lenta. Tudo isso influencia na partida, né? Porque o time não está bem. Principalmente em termos de conjunto. O conjunto não funciona. O Sport precisa ser um time mais compacto e procurar se impor dentro de casa. Ele não consegue se impor nos seus jogos dentro de casa e hoje está acontecendo a mesma coisa. O Cuiabá começou o primeiro tempo e terminou do mesmo jeito. Jogando melhor, atacando mais, criando mais ofensivamente e chegando com mais perigo no ataque. O Sport produziu muito pouco ofensivamente, muito pouco ofensivamente. E se continuar assim, o time do Cuiabá certamente vai chegar o momento que vai balançar essa rede. Até agora, o Sport está tendo a seu favor a boa performance do goleiro Thiago Couto, que fez ótimas defesas, impedindo o placar em favor da equipe do Cuiabá. Mas até que ponto, né, os jogadores do Cuiabá vão continuar chutando e o goleiro do Sport defendendo? Até porque o Sport precisa melhorar ofensivamente. Aliás, precisa melhorar nas três fatias de campo. Tanto na defesa, no meio de campo e no ataque. Principalmente meio e ataque, gente. O meio não produz. A bola chega com muita dificuldade no ataque. Quando ela chega nos pés de um Barleta, de um Perotti, aí tudo bem, o Sport faz alguma coisa. Mas demorou para chegar, demorou muito para chegar. E o time do Cuiabá, quando tem a bola, eles tocam com mais rapidez, eles chegam com mais velocidade na área, eles chutam mais. Enfim, se houve alguma emoção, alguma ousadia nesse primeiro tempo, tudo isso pertenceu ao time do Cuiabá, que desde os primeiros momentos foi um time com mais posse de bola. Claro que faltando ainda um pouco mais de objetividade, né? Eles demoraram a acertar o gol do Sport, porque estavam chutando muito, mas chutando para fora. Mas quando eles começaram a acertar e a bola chegava no gol do Sport, e o Thiago Couto felizmente salvava, eles se tornaram muito mais perigosos ao longo deste primeiro tempo. Então, para um jogo que estava com domínio do Cuiabá, mas sem emoção e sem ousadia, se alguém cresceu no jogo, foi o time do Cuiabá e não o time do Sport. Quando o Sport foi aparecer bem no jogo, foi por volta dos 41 minutos, gente. É muito pouco para um time que quer se reabilitar na competição, para um time que está jogando dentro de casa. O Sport joga na Ilha do Retiro mais uma vez e faz um primeiro tempo decepcionante. Vamos ver se o Dalpozo consegue dar uma sacudidela de adrenalina nesse time aí no intervalo, para ver se o time sai dessa inoperância. Está difícil encarar o Sport do jeito que está, por isso que o torcedor terminou o primeiro tempo vaiando, e com razão. Os melhores lances da partida pertenceram à equipe do Cuiabá. O Cuiabá, inclusive, aos 25 minutos, mandou uma bomba do Jean Dias para uma defesa sensacional de Thiago Couto. Poderia ali ter acontecido o primeiro gol da equipe do time do Cuiabá. Imediatamente o time do Cuiabá criou mais outras duas oportunidades, lançando bola na área. Uma delas, o Benvenuto, salvou o Sport Clube do Recife. Então era muito grande a pressão do time do Cuiabá em cima do Sport. Esse Jean Dias é um bom jogador, tem um bom aproveitamento, bate bem escanteio, chuta bem na bola. É um bom jogador, tanto ele como o Rodrigues Rodrigo, né? São dois jogadores que se saíram muito bem nesse primeiro tempo. Sem falar do João Basso, que é um lateral que sempre chega ajudando o setor ofensivo da equipe do Curitiba. Então, depois dessas oportunidades, nós tivemos ainda momentos interessantes do time do Cuiabá, sempre chegando com perigo na área do Sport. Teve outro lance do próprio Jean Dias, que obrigou o goleiro do Sport a fazer mais uma boa defesa. E as bolas alçadas na área continuam sendo um terror para a equipe do Sport Clube do Recife. É impressionante como os zagueiros ficam atordoados a cada bola que é alçada na área do Sport Clube do Recife. Parece que o Sport não trabalha esse tipo de jogada, porque a cada jogo que acontece a gente espera uma melhoria nisso e não acontece absolutamente nada, absolutamente nada. Então, como eu estava dizendo, o Sport demorou muito a aparecer no ataque, demorou muito a fazer uma boa jogada, que foi por volta dos 41 minutos, naquela jogada bem trabalhada pelo Pulse, até chegar no Perotti, que levou perigo contra a meta do Cuiabá. Mas muito pouco, gente, para um time que quer se reabilitar, para um time que quer retomar o caminho das vitórias. Está muito lento, está muito sem criatividade o time do Sport até agora. Enquanto que o time do Cuiabá aproveita os espaços e, por sorte, muita sorte, e também pela boa performance do goleiro Thiago Couto, o time do Cuiabá não está na frente do placar. Por isso que eu digo que é um placar injusto esse placar de 0-0 para a equipe do Cuiabá, que está se impondo dentro de campo, está trabalhando a bola com muito mais tranquilidade do que o time do Sport, que o meio de campo do Sport não funciona. Agora eu fico imaginando o seguinte: o Dalpozo, coitado, vai tentar fazer alguma mudança, como já fez, né? Botando aí o Diego Hernandes no meio de campo da equipe do Sport Clube do Recife, no lugar do Pedro Martins. Mas qual é a outra opção que ele vai ter para melhorar esse time? Ainda bem que o Diego Hernandes está entrando bem nos jogos, né? Ele estreou no jogo passado, já fez uma boa apresentação, apesar de não ter ajudado muito ofensivamente, mas na marcação ele foi importante. E agora ele entra para dar uma melhorada nesse meio de campo da equipe do Sport Clube do Recife. Se você quer melhorar a criatividade dentro de campo, você melhora o meio de campo. Se não melhorar o meio de campo, ele vai estar sofrendo de novo. Outra coisa, o Sport tem que ser um time mais compacto, mais agudo, propor um pouco o jogo. Quando ele tem um domínio da bola, ele fica muito lento e tocando bola para um lado e para o outro. Algumas bolas laterais, que eu acho que é uma boa saída que o técnico vai ter para mentalizar os jogadores. Uma boa saída ali pela direita com o Pulse, que é um jogador que apoia bem. E o Filipinho, né? O Filipinho ainda está devendo reencontrar o seu melhor futebol na equipe do Sport Clube do Recife. Mas é uma válvula de escape. Sempre que ele pega ali na bola, ele pelo menos tenta chegar no setor ofensivo do Sport Clube do Recife. O Sport, minha gente, continua vivendo, dependendo de Barleta e Perotti. São dois jogadores perigosos, são dois jogadores ofensivamente muito bem postados no ataque do Sport Clube do Recife. Mas se a bola não chega, se a bola demora a chegar, você não vai ter um rendimento produtivo. você não vai ter nenhuma produtividade no ataque do Sport Clube do Recife. E a marcação do Cuiabá, por incrível que pareça, é o melhor que eles fazem, né? Mesmo com o time do Cuiabá se apresentando melhor ofensivamente, mas a marcação do Cuiabá é muito bem feita. O Sport, além de não ter mais posse de bola, não consegue ultrapassar a marcação do time do Cuiabá. Uma marcação muito bem feita, muito bem trabalhada. Isso tem a ver com a diminuição de espaço que o time do Cuiabá promove quando tem a posse de bola. Ele consegue diminuir o espaço, coisa que o Sport não consegue fazer. Há muito tempo que a gente fala nesse buraco aí na zaga do Sport. Hoje nem tanto, né? Hoje nem tanto, mas ainda deixa muito espaço por falta dessa compactação. Tem que juntar mais os jogadores aí no seu meio de campo, no ataque, na própria defesa para o meio de campo. O Diego Hernández entrou com esse objetivo também e deu uma melhorada nisso. Mas está muito aquém do que se espera desse time do Sport. Torcedor se impacienta, torcedor vaia. E com razão, porque você não está vendo esse rendimento do time do Sport Clube do Recife nos jogos que tem feito nesse Campeonato Brasileiro. Se permanecer empate ou se o time do Cuiabá vencer, o Sport vai para a nona partida sem conquistar uma vitória nesse Campeonato Brasileiro. É queda livre, né? É o time despencar assustadoramente dentro de uma competição. E tudo concorre para aumentar a pressão em cima do técnico Dalpozo. Porque, pelo amor de Deus, você chega, encontra um time em crise e ainda por cima não ganha nenhum jogo até agora, fica em risco permanente o emprego de Dalpozo. Ah, mas ele não tem culpa, chegou agora, não teve tempo de treinar sequer. Mas o futebol não perdoa isso, né, gente? Futebol, ele é assim e sempre será assim. E quem paga a conta é exatamente o treinador. Ninguém vai falar aqui quem é que trouxe esses jogadores, muitos deles que ainda não engrenaram, que ainda não desabrocharam. Ninguém vai falar do Cartola, do dirigente. Vai falar do treinador, que é mais fácil tirá-lo do que tirar os jogadores, né? Mas você tem que observar todos esses erros, todos esses equívocos que foram cometidos nessa temporada até agora pelo Sport Clube do Recife. Vão vislumbrar só a performance do treinador, que também não está fazendo lá o seu serviço que a gente esperava, o seu trabalho que a gente esperava. Poderia ter dado um mínimo de melhoria nesses segmentos do time, nessas fatias do time, defesa, meio de campo e ataque. Mas não, o panorama continua do mesmo jeito, sem esboçar uma reação que deixa o torcedor acreditando no time do Sport. A gente está aqui no intervalo de primeiro para segundo tempo, esperando, com esperança ainda, mas uma esperança diminuída, que o Sport melhore a sua performance dentro de campo. E para melhorar, minha gente, para melhorar, tem que ter mobilidade, tem que ter transição. Qual é a transição que o Sport tem? Ele toca a bola ou faz ligação direta? A única saída é mesmo pelos flancos, onde os laterais podem aparecer. Mas o time do Cuiabá, além da posse de bola que está tendo, além da marcação, da boa marcação que está fazendo, ele surge com bons ataques, principalmente ali pelo lado esquerdo, que para mim é o lado mais forte do time do Cuiabá. Sempre se apresenta bem ali com alguns jogadores que aparecem para fazer cruzamento. E o Cuiabá já percebeu, né? Já descobriu. Aliás, quem já não descobriu que a bola aérea no jogo do Sport é um terror, é um Deus nos acuda. Quando a bola chega ali no jogo aéreo, os jogadores falham muito e deixam os atacantes subirem, cabecearem e levarem perigo para a meta do goleiro do Sport Clube do Recife. Então o Sport tem que melhorar muito no segundo tempo, tem que ser um time mais coordenado, mais organizado, mais compacto, mais produtivo. Isso não aconteceu no primeiro tempo, gente. Precisa acontecer nesse segundo tempo, ou para segurar o resultado, que não seria lá a grande coisa, mas pelo que está jogando já seria de bom tamanho, mas para melhorar consideravelmente e conseguir ganhar essa partida no estádio da Ilha do Retiro. O Sport também fica desequilibrado emocionalmente ao jogar na Ilha do Retiro. Se ele não joga bem lá fora, ou pelo menos não está jogando nesses últimos jogos, dentro de casa pior ainda. Esse desequilíbrio emocional tem algo a ver, claro, com a pressão que os jogadores estão sofrendo, com a pressão que o treinador está sofrendo, com essa perspectiva de tirar o treinador. Então o ambiente fica muito pesado, o ambiente fica muito duro. A gente conversava isso com o Haroldo Costa no princípio da nossa jornada esportiva. Isso tem um peso significativo? Claro que tem. Isso influencia. E é hora dos jogadores mostrarem grandiosidade, assumirem a responsabilidade. Quem sabe um Diego Hernández, que é experiente, possa fazer isso? Quem sabe o Perotti, o próprio Barleta, que são os dois jogadores referenciais do time? O Benevenuto, né, que lá atrás também ajuda? Esses jogadores têm que chamar a responsabilidade, se agigantar dentro de campo, sair dessa performance errada, tacanha, deixando o jogo realmente muito complicado para o Esporte Clube do Recife. Isso só favorece ao time do Cuiabá. O time do Cuiabá está tirando proveito e por pouco já não saiu do primeiro tempo com o placar de 1 a 0. Poderia até ter feito mais gols se tivesse tido o aproveitamento necessário. Cuiabá é aquele time que põe a bola no chão, que sai em contra-ataque rápido e que chega sempre com perigo na área. Não tem finalizado tão bem, mas finaliza, leva perigo. E o Sport nem isso. O Sport se limitou a um único lance na etapa inicial, por volta dos 41 minutos. Isso é muito pouco, mas pouquíssimo para um time que quer se reabilitar dentro da competição. Cadê o Sport se impondo dentro da Ilha do Retiro? A gente não viu mais isso. Ele não consegue se impor dentro de casa. Ele não consegue partir para o confronto sem nenhuma timidez. O time está tímido. O time está sem produtividade dentro de campo. Precisa melhorar tudo isso. Vamos ver o que é que vem por aí. Não sei se já vem com mudanças. Eu voltaria com mudanças. Daqui a pouco o nosso Haldinei vai informar se houve alguma mudança mais na equipe do Esporte Clube do Recife. Times já voltaram. Vamos voltar para o golaço de audiência do Escrete de Ouro. O maior gol do mundo, Haroldo Costa.
2: Muito obrigado, Edinaldo Santos. Comentou para você o primeiro tempo de Sport 0, Cuiabá também 0 aqui na Ilha do Retiro. Rodada 20 do Campeonato Brasileiro Série B. Tudo pronto para o segundo tempo. Você está na Rádio Jornal, liderança do Rádio Esportivo do Brasil. Só mudou o lado aí, né, Haldinei? Sport não mexeu, Cuiabá também não mexeu, né, Igor?
5: Isso, sem mudanças no Sport.
6: No Cuiabá também, mesma equipe.
2: Mexe na bola o Sport, começa o segundo tempo.
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2: Recolhe a bola, time do Esporte, do campo de defesa, bola para Benevenuto, ele domina a bola na intermediária, recolhendo a bola aqui na intermediária defensiva de primeiro, colocando a bola na quarta zaga, faz a manobra, manobrou na intermediária defensiva, deu para Abraão, Abraão rola a bola para Filipinho chama a jogada aqui na meia esquerda, entrega para Zé Gabriel aplica a finta no primeiro marcador, vai embora com a bola dominada pelo grande círculo, Zé Gabriel individualiza, conduz, espera para fazer o passe, rola a bola lateralmente na direita, entregou para Augusto Pucci não vai para frente, vai para trás, retraída a bola para Marcelo Benevenuto domina a bola na cabeça do grande círculo, vira o jogo de leste a oeste, arma o jogo na esquerda, agora entregando para Filipinho, dominando Filipinho na peça intermediária, conduzindo a bola pela meia esquerda, ele acelera a jogada na metade do campo, deu a bola errada aqui, o Diego Hernández, era o Barleta, a bola espirrada, cai na esquerda, briga pela bola, o time do Sport cai para Cleison recua a bola para a intermediária defensiva, entregando para Abraão larga a bola para Biel vem buscar a jogada pela meia esquerda, pega a encomenda, erra o passe, interceptada, espirrada, ela cai na meia esquerda, fica para Filipinho de primeira para Diego Hernández, domina pelo corredor central, Diego Hernández virou lateralmente na direita, deu para Augusto Pucci. Domina Pucci, olhou para a grande área, cruza contra o corpo do marcador, ela cai na entrada da área, Hernández de cabeça para a marca do pênalti, retira a defesa do Cuiabá. Briga pela bola, o time do Sport aqui fora da grande área. O rebote da bola cai na esquerda, cai para Cleison. Dominou Cleison pela ponta esquerda. Colocou para Diego Hernández na linha de fundo. Tenta a ultrapassagem, aplica a finta, prende. Ficou isolado no lance, ela saiu na lateral. E arremesso manual para o time do Sport cobrar. Tomando posição para fazer a cobrança, Diego Hernández. 0 a 0 é o placar aqui na ilha. Ele deixa para Filipinho. Filipinho tomando posição para fazer a cobrança do arremesso manual pelo lado esquerdo. Prepara-se para fazer o levantamento. Coloca a bola aqui na diagonal da grande área para Cleison. Cleison garimpa o lance, perde. Cleison, foi desarmado Cleison, saída de jogo da equipe do Sport, agora Perotti cometeu a falta, é falta no lado direito no campo de defesa, infração para a equipe do Dourado do Mato Grosso, 0 a 0 na ilha, 2 minutos do segundo tempo, futebol é na Jornal. 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
1: 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Falta na meia esquerda aqui na metade do campo pro time do Sport. Já cobrou Biel. Biel arma a jogada pela ala direita, entregando a bola rapidamente para Pucci. Pucci coloca a bola para Barleta. Domina Barleta na ponta direita, bico direito na grande área. Aplica a finta, preparou. Cristian Barleta individualizou. Foi pro chão, pediu falta. O juiz disse que não houve nada. Segue o jogo. Contra-ataque do Cuiabá. Bola aberta na esquerda, perigosamente para Rodrigo. Rodrigues dominou na frente da grande área. Vai embora com a bola dominada. Vira o jogo na direita. Boa bola para Jean Dias. Jean Dias atirou na entrada na pequena área. Corta Benevenuto de cabeça. Rebote de bola fora da grande área. Agora para Barleta. Domina Barleta na cabeça. Jogando em círculo, muito marcado, muito combatido. Ele prende a bola, retrai aqui na intermediária, entregando para Zé Gabriel. Zé Gabriel volta a bola para o lado esquerdo, empurra a bola para Filipinho. Filipinho abre a jogada para Diego Hernández. Hernández domina a bola pelo lado esquerdo pelo time do Sport, largando a bola curtinha aqui na intermediária, entregando para Biel. Biel domina a bola pela meia esquerda, acelerou no corredor central, chama a jogada aqui na intermediária para Pedro Perotti. Falta nele. Falta cometida pelo David, é falta para a equipe pernambucana cobrar. Já cobrou o Biel. Biel entrega a bola para Benevenuto. Benevenuto solta a bola pela ponta direita, entregando para Pucci. Pucci larga a bola aqui na intermediária, deixa para Zé Gabriel. Zé Gabriel domina a bola pela intermediária ofensiva, virando pelo grande círculo. Encosta a bola curtinha na intermediária de primeira, bola para Abraão. Abraão para Biel. Biel coloca a bola aqui na entrada da grande área para Barleta. Barleta para Zé Gabriel. Zé Gabriel sacode na ponta direita para Pucci. Pucci se atrapalha com o instrumento de trabalho. Lateral para a equipe do Cuiabá na esquerda, no campo de defesa. 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Sport 0, Cuiabá também 0. Tá empatado o jogo, ninguém chora, ninguém ri na ilha. Ataca o Sport, conduz a bola pelo corredor central, Diego Hernández. Desvencilha-se no primeiro, não passa pelo segundo marcador. Pede falta, o árbitro diz que não houve nada, diz que foi na bola ali. O paulista Lucas Caneto Belotti. A bola sobra no campo de defesa para sair do jogo da equipe do Cuiabá. A bola trabalhada na intermediária para Marlon. Marlon joga a bola na ponta esquerda, agora buscando Rodrigo Rodrigues. Rodrigo Rodrigues recepciona, prefere retrair a bola aqui na intermediária, colocando a bola curta para Raul. Raul tentou se desvencilhar, foi para o chão, falta nele. Falta na intermediária defensiva, infração para a equipe do Cuiabá. 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Ataca o Cuiabá, bola tocada na ponta direita para Xandias. Lateral de entrada de grande área, foi a linha de... Rebote de bola fora da grande área, a bola vai saindo pela lateral, trajem marca, posse de bola favorável à equipe do Cuiabá. E atenção, a Jornal marca o tempo de jogo. 5 minutos do segundo tempo, Campeonato Brasileiro na Ilha do Retiro, Sport Cuiabá, 0-0, Cristiano Bassan.
3: Brasileirão Série B, início do segundo tempo, Atlético Goianiense 2, Operário 1. 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
1: 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Obrigado pelo carinho, a amizade e a audiência. É bola para a equipe do Sport aqui no campo de defesa, tocada para Filipinho. Filipinho domina na peça intermediária, entregando bola curta agora para Biel. Biel faz a saída de jogo pelo time do Sport. Ele toca na cabeça do grande círculo, entregando para Zé Gabriel. Zé Gabriel de primeira para Biel. Biel domina pelo círculo central. Biel acelera o jogo na esquerda. Entrega a bola para Filipinho, domina Filipinho. O Sport está tentando romper as linhas inimigas. O time do Cuiabá fica todo compactado ali com duas linhas de cinco na frente da grande área. Vem o Sport por dentro, passa agora para Perotti, dominou Perotti na entrada da grande área, arrematou contra o corpo no marcador, a bola viva, afasta a defesa do time do Mato Grosso. Outra bola, tira bola aqui na ponta direita, em poder daqui para o Sport, permanece no campo de ataque, bola trabalhada pela ala direita para Barleta, domina Barleta, larga a ponta, vem por dentro, deixa a bola curta na intermediária para Biel. Biel soltando bola na meia esquerda, entregando para Abraão. Abraão de primeira para Cleison. Cleison domina pela ponta esquerda, acelera o jogo na canhota. Filipinho tentou fazer um 2, a bola foi interceptada pelo Railan. Lateral cobrado pelo Filipinho. Filipinho colocando a bola para Cleison. Cleison para Filipinho. Filipinho dominou pela ponta esquerda, balançou na frente da marcação, dá uma pedalada, rola a bola para Cleison. Cleison volta para ficar com ela, ganhou a dividida, rolou para Zé Gabriel na entrada da grande área, acelerou na direita agora para Diego Hernández, dominou Hernández, atirou agora para Perotti. Gol! Perotti, Perotti, Perotti, Perotti, o artilheiro da ilha!

0: 2007 e da Copa do Brasil de 2008. 7 minutos do segundo tempo, Perotti faz na Ilha do Retiro. Sport 1, Cuiabá 0. E tem mais do gol de Perotti com Raldinei Alves.
1: Pedro Perotti faz o que se espera de um verdadeiro camisa 9. Faz a alegria da torcida rubro-negra. Numa jogada pela direita, o Sport pressionava. Diego Hernández, que foi acionado durante o primeiro tempo, viu o Perotti bem posicionado dentro da grande área. Fez o passe e aí o camisa 9 rubro-negro teve tempo, espaço e habilidade para dominar, girar e chutar, deixando de graça o goleiro Marcelo Carné. Pedro Perotti abre o placar na Ilha para a festa da torcida rubro-negra. Segura, Leão. Pedro Perotti faz 1 para o Sport, 0 para o Cuiabá.
0: 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Edinaldo Santos, gol de 9, de centroavante. É, aliás, ele já tinha feito um gol assim, né, recentemente, quando conseguiu se desvencilhar do marcador, bater para o fundo do gol. E novamente, Pedro Perotti aparece aqui na Ilha. Sport 1, Cuiabá 0, Edinaldo.
2: Pois é, daquela história que a gente sempre diz, futebol se define nos detalhes. Foi nesse detalhe que o Sport definiu esse gol. Graças à boa performance de Perotti, também um bom lançamento do Diego Hernández. Foi uma jogada muito bem trabalhada. O Sport começou um pouquinho melhor nesse segundo tempo. E a gente já ficava com a expectativa de que pudesse acontecer um bom momento no rubro-negro. E aconteceu na marcação desse gol do Perotti, que continua iluminado nesse ataque do Sport Clube do Recife. Vamos ver se agora o Sport joga bem melhor para garantir essa vitória, Haroldo.
0: Foi contra o Goiás, né? Que o Perotti fez um gol assim, foi dominando na área, se desvencilhando no marcador, batendo para o fundo do gol. E agora outro belo drible aqui para fazer. 1 a 0 para o Leão e atenção, a Jornal marca o tempo de jogo. 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Campeonato Brasileiro na Ilha do Retiro, Sport 1, Perotti. Cuiabá 0, Bassan.
3: Campeonato Brasileiro da Série C, Guarani 1, Inter de Limeira também 1.
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0: Obrigado pelo carinho, amizade e audiência. 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Recorde bola, time do Sport, pelo grande círculo, bola tocada para Biel, Biel recua a bola aqui na intermediária, entregando para Abraão, Abraão acelera o jogo na esquerda, empurra a bola para Filipinho, Filipinho domina a bola pelo lado esquerdo, ele vai para cima do primeiro marcador, dominando a bola aqui na peça intermediária, Filipinho, Filipinho parte para a ação ofensiva, recolhe bola, toca pela manga direita na intermediária, entregando para o Benevenuto, Benevenuto solta a bola para Filipinho, Filipinho recebe na cabeça do grande círculo, lançamento em profundidade para Cleison correr, ele vai atrás da bola, ela tá longa demais, proteção da defesa da equipe mato-grossense, sai jogando o time do Cuiabá na intermediária. Área. Bola jogada pelo lado esquerdo para sair do jogo da equipe do Cuiabá. Ela vai para a lateral e a arbitragem marca só arremesso manual para o time do Sport. Já cobrado. Bola para Zé Gabriel. Zé Gabriel de primeira para Diego Hernández na entrada da grande área. Atirou! Espalma Marcelo Carné! Um foguetaço de fora da grande área, Raldinei!
1: Fez o goleiro trabalhar, Diego Hernández. Bom chute lá de fora da área. O Marcelo Carné estava atento, mas não conseguiu encaixar. Pela força do chute, espalmou para a linha de fundo. Escanteio favorável ao Sport. Diego Hernández na cobrança.
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0: Escanteio para o time do Sport, a bola viajando na grande área, afasta a defesa. Rebote de bola fora da grande área para Cleison, domina Cleison pela meia esquerda, ele coloca a bola aqui na entrada da área para Barleta. Barleta aplica a finta, prendeu Barleta, tocou para Cleison, Cleison recebeu no fundo do campo. Aí o campo acabou,

0: mas houve o desvio da defesa mato-grossense. Não, a assistente lá disse que foi o Cleison. É tiro de meta para a equipe do Cuiabá. E agora câmbio no dourado, Igor Moura.
1: Isso, esperando aqui subir a placa, porque tem aquela confusãozinha depois da marcação do árbitro.
0: Ele vai tirar o Rodrigo Rodrigues.
1: Rodrigo Rodrigues está saindo, ele com a 27, entrando 41.
0: Isso.
1: Cauan Christian, no lugar do Rodrigo Rodrigues. Aí é ponta por ponta, beirada por beirada. Vamos ver a outra modificação. Quando subir a placa, são duas, numa atacada só.
0: É o Lorenzo.
1: Lorenzo, que é meio campista com a 36. Saindo camisa de número
0: 6.
1: Meia dúzia, Marlon. Obrigado, Haroldo. O quarto árbitro não virou a placa, só agora. Marlon.
0: 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Edinaldo Santos está mexendo aí o time do Cuiabá. Esporte tem 1, Cuiabá 0, Edinaldo.
2: É, e você observa o seguinte, o time do Cuiabá está pagando um preço altíssimo por ter recuado demais. Começou o segundo tempo, abdicou de atacar e deixou espaço para o Sport está crescendo no jogo. Então essas mudanças é para corrigir esse problema. O time está começando a dar espaço para o Sport e cabe ao Sport aproveitar e tentar aumentar o placar do jogo para matar esse jogo, Haroldo.
0: 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Ataca o Sport, bola para Cleison na entrada da grande área, desvencilhou, tira dois marcadores, toca a bola curta agora para Barleta. Barleta vai virar o jogo na direita, virou para Pucci. Pucci dominou, cruzou na grande área, cabeçada de Barleta para fora. Tiro de meta para o Cuiabá, Haldinei.
3: Cruzamento do Augusto Pucci no lado direito de ataque da equipe do Sport. Na entrada da pequena área, Christian Barleta desviou de cabeça para fora. Tiro de meta para o Cuiabá, que perde para o Sport por 1-0.
0: E atenção, a Jornal marca o tempo de jogo. 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Campeonato Brasileiro na Ilha do Retiro. Sport 1, Perotti. Cuiabá 0, Cristiano.
4: Brasileirão Série B. O CRB vai vencendo o Vila Nova por 2-0.
5: 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Haroldo Costa.
0: Obrigado pelo carinho, a amizade e a audiência. Bola presa ali no fundo do campo para sair do jogo do time do Sport. Agora com Augusto Pucci. Pucci prende a bola, está chamando o auxílio de alguém, não tem ninguém. Ele está marcado por dois, prende ali na linha de fundo. Ainda ele marcado por dois, prende a bola na bandeirinha de escanteio. O árbitro está marcando posse de bola para o time do Cuiabá. O Pucci chamou alguém ali para jogar com ele, não veio ninguém. Tinha dois marcadores e o lateral é do time do Dourado. Lateral cobrado, bola trabalhada na esquerda para a equipe do Cuiabá, rolando bola, Cauan Christian tenta na ponta esquerda, afasta a defesa pernambucana, tirando Zé Gabriel. A bola cai nos pés de Perotti. Perotti domina pelo lado direito, é desarmado pelo Caleb. Ela vai para a lateral e arremesso manual para a equipe pernambucana, no lado direito, no seu campo de defesa. Edinaldo Santos, 16 minutos do segundo tempo, Sport 1, Cuiabá 0, Edinaldo.
2: O Sport crescendo no jogo, né, Haroldo? O time do Cuiabá sentiu a marcação do gol. Está tentando agora chegar com mais força no ataque, mas o que a gente sente é que o Sport está jogando melhor, o Sport está tocando melhor a bola, está agindo com mais velocidade, inclusive ali pelo lado dos campos, meu caro Haroldo Costa.
0: E a bola trabalhada aqui no lado esquerdo, vai embora aqui para o Sport, para o campo de ataque, bola conduzida na intermediária. Diego Hernandes bota a bola para Barleta correr, Barleta disparou pela direita, vai ganhar a grande área, disputa no fundo do campo. E o árbitro disse que não houve nada, Haldinei.
3: Não foi nada, o Barleta deu uma valorizada aí. De fato, houve um choque, um contato dele com o Caleb, mas o Barleta caiu quando viu que já estava dentro da grande área.
0: 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Placar de Sport 1, gol de Pedro Perotti. Cuiabá 0. Campeonato Brasileiro Série B, rodada 20. Lateral para o time do Cuiabá aqui na direita no campo de ataque. Tomando posição para fazer a cobrança. Equipe do Cuiabá prepara-se para movimentar a bola. Railan vai fazer a movimentação de bola lá para o interior da grande área. É o latereio. Ele joga a bola quicando na entrada da pequena área. Cortou Benevenuto. Está viva. Afasta a defesa rubro-negra. Alto rebote de bola fora da grande área. Em poder da equipe do Cuiabá. Permanece no campo de ataque. Bola trabalhada pela meia direita agora para Caleb. Caleb de primeira colocando a bola curta aqui na metade do campo. Entregando para João Basso.

0: Para João Basso, abertura na ponta esquerda, agora para Cauã Christian, dominou lado esquerdo, atirou cruzado na entrada da pequena área, falhou a defesa rubro-negra, passou por dois, vai saindo do outro lado, lateral para o Cuiabá, lateral para a equipe do Cuiabá, cobrar aqui no lado direito, no seu campo de ataque. Railan tomando posição para fazer a cobrança. 19 minutos do segundo tempo, placar de Sport 1, gol de Perotti, Cuiabá 0, aqui Rádio Jornal. Lateral cobrado, conduz a bola pela meia direita no campo de ataque, equipe do Cuiabá, vai embora com a bola dominada, Caleb de primeira para Alain Pereur domina a bola pelo grande círculo, abre o jogo lateralmente na esquerda, empurra a bola na canhota, entregando rapidamente a bola para Lorenzo, aplica bem a finta no marcador, conduz a bola na entrada da grande área de primeira, tocando para a ponta esquerda, levantamento na entrada da pequena área, cabeçada, a bola tá viva, afasta, retira da grande área, corta Abraão, e a bola vai pra lateral, mais um arremesso manual para a equipe do Cuiabá. 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Movimenta a bola a equipe do Cuiabá. Placar de Sport 1, Cuiabá 0. Bola retraída para o goleiro Marcelo Carné. E atenção, a Jornal marca o tempo de jogo. 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Campeonato Brasileiro na Ilha do Retiro. Sport 1, Perotti. Cuiabá 0, Cristiano Bassan.
1: Brasileirão Série C, intervalo de Floresta 0, Maringá também 0, Guarani 1, Inter de Limeira 1.
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3: Haroldo Costa.
0: Obrigado pelo carinho, amizade e audiência. Guarulho. Oi.
4: Curiosidade é que saiu um membro do staff do Cuiabá, da Comitê Cuiabá, deu a volta toda aqui nos bancos de reserva, ficou chamando o Cauã Christian insistentemente aqui do meu lado, no ataque do Cuiabá. Como ele não conseguiu falar com o Cauã Christian, deu a volta, agora ele está por trás da bandeira número 2, da Isabelle de Oliveira, para tentar falar ou com o Cauã ou com o Lorenzo, alguém do lado esquerdo do ataque e da defesa também do Cuiabá. Faz tempo que ele está tentando falar com outra peça.
0: Edinaldo Santos, 21, segundo tempo. Sport 1, Cuiabá 0, Perotti está sendo atendido, o jogo está parado aqui na ilha. Sport 1, gol dele, Pedro Perotti, Cuiabá 0, Edinaldo Santos.
5: Eu estava aqui imaginando, Haroldo, como o Diego Hernandes entrou bem no jogo, né? Jogador que dá muito combate, ataca também, sabe ser ofensivo na hora certa, cruza bolas fantásticas na área, como ele já fez nessa partida. Enfim, entrou muito bem, a exemplo do jogo anterior, o Diego Hernandes. No jogo anterior ele não teve muito tempo, né? Mas nesse jogo de hoje ele vai ter essa oportunidade de atuar um pouco mais. Então o Sport cresceu no jogo, agora não consigo entender por que o time do Cuiabá recuou tanto no segundo tempo. Porque ele estava bem melhor no jogo, estava desenvolto no jogo, mas voltou muito precavido e o Sport se aproveitou, tirou proveito, está na frente do placar. Se continuar assim, o Sport pode aumentar esse placar. É isso aí, Haroldo.
0: Câmbio no Sport, Raldinei Alves.
6: Sai Cleison com a camisa 25 para a entrada do Dudu, camisa 77, Dudu Teodoro, atacante, entra em campo a partir de agora.
0: Aí Edinaldo está mexendo o técnico Gilmar Dalpozo, segunda alteração no time pernambucano.
5: Eu fiz o jogo anterior, quando o Dudu Teodoro estreou no time. Gostei da atuação dele, foi pouco tempo na verdade, mas ele ocupou bem o lado esquerdo, atacou, deu combate, levou perigo no setor de área do adversário. Espero que ele repita a atuação que ele teve no jogo anterior.
0: E a bola para Biel, domina pelo grande círculo, pelo time do Sport, trabalha a jogada na peça intermediária de primeiro, joga a bola lateralmente na direita, empurrada a bola para Barleta, domina Christian Barleta, recua a bola aqui na intermediária, que bola confusa, Biel se atrapalhou todo, voltou para ficar com ela e corrigiu. A bola volta na intermediária para o time do Sport, vai embora para o campo de ataque, bola conduzida pelo lado direito pelo Christian Barleta, mas o Biel fica caído lá atrás, aí o Barleta deixa a bola sair. Ou paralisa o jogo para que o Biel possa ser atendido ali. Igor Moura, numa dividida, o Biel levou a pior. Estão caídos ali os jogadores, o Fábio Gomes e o Biel. Igor.
4: Me pareceu, Haroldo, que o Fábio Gomes, mesmo que sem querer, acho que foi sem querer, ele deu com a ponta da chuteira uma pegada no tendão de Aquiles do Biel, que está com muitas dores. O Biel tocou uma bola errada, foi buscar recuperar, colocou o corpo na frente do Fábio Gomes e houve o choque. E o Fábio Gomes tomou uma pancada no rosto.

0: E quando ele tentou ganhar a frente, ele acabou atingindo calcanhar, tendão de Aquiles ali do Biel, que está sentindo muitas dores, caído no chão. Fábio Gomes já levantou, 1 a 0 Leão.
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1: Alteração em dose tripla no Cuiabá. Vou te ajudar aqui, viu, Igor?
0: Obrigado.
1: O Luiz Otávio, número 97, vai entrar. Vai entrar o número 2, o Igor Inocêncio. E...
0: o Jean Dias está saindo, né? Para a entrada do Pedro Henrique, 96. Confere?
1: Isso.
0: Pedro Henrique, 96, no lugar do Jean Dias, camisa 77. Vamos ver quem mais vai sair. O 37 está saindo, Railan, para a entrada do 2, Igor Inocêncio. Aí é lateral direito ou ala por ala, lateral direito. E falta só mais um, camisa 20, David, saindo para a entrada do Luiz Otávio, 97. Dessa vez a sua ajuda veio na hora, garoto. Consegui pegar todas.
1: Muito bem. Então foram embora Railan, David e Jean Dias.
0: Perfeito.
1: Para as entradas de Luiz Otávio, número 97, Igor Inocêncio, número 2, e o Pedro Henrique, número 96. As mudanças no time do Cuiabá. E atenção, a Jornal marca o tempo de jogo. 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Campeonato Brasileiro na Ilha do Retiro. Esporte 1, Pedro Perotti. Cuiabá 0, Cristiano.
3: Brasileirão Série B, Atlético Goianiense 2, Operário de Ponta Grossa 1.
1: Haroldo Costa. Câmbio no Esporte, Raldinei Alves.
4: Saindo o Biel com a camisa de número 6. Quem entrou já?
1: Iago Felipe, né?
4: Isso, Iago Felipe, ele mesmo. Iago Felipe entrando com a camisa de número 7. 6 pelo 7.
1: Muito bem, Edinaldo Santos, muitas mudanças aí, 3 de uma vez no time do Cuiabá. E o Gilmar Dalpozo também queimou a sua terceira substituição aqui na segunda janela de substituições nesse segundo tempo. Edinaldo.
5: Eu até que estava gostando do futebol do Biel, mas ele cansou, né? Está entrando agora o Iago para dar uma oxigenada aí no time do Sport. E essas três mudanças feitas no time do Cuiabá certamente é para dar também uma renovada no time do Cuiabá, que não conseguiu repetir a boa atuação do primeiro tempo. Recuou demais quando tentou recuperar a bola, recuperar os espaços, não conseguiu até agora. Talvez com essas substituições as coisas melhorem também para o Cuiabá, Haroldo.
4: Ô, Haroldo. Oi, essa foi somente a terceira substituição do Sport, mas a última, né? Pelos meus cálculos, foram três paralisações em momentos diferentes do jogo.
1: Então já não tem mais janela de substituição aí o técnico Gilmar Dalpozo. Já o Cuiabá teve 5 alterações aí no time do Cuiabá, não pode mexer mais. A não ser que haja um protocolo de concussão, aí dá direito a mais uma alteração. A bola tocada na ponta direita para o time do Cuiabá, cruzamento contra o corpo do marcador ali na tentativa de Igor Inocêncio, afasta a defesa pernambucana. Outra batida, bola aqui na intermediária para o time do Sport, a bola para Perotti, Perotti domina a bola pela meia esquerda na peça intermediária, jogando para trás, recuando a bola para Zé Gabriel, este é Abraão. Abraão abre o jogo lateralmente na esquerda, entregando para Filipinho. Filipinho vai embora para o campo de ataque, acelera na esquerda de primeira, Diego Hernandes. Pegaram o Filipinho aqui na passagem, hein? Entrada ríspida, falta para o time do Sport na intermediária defensiva. 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
1: 27 minutos do segundo tempo, placar de Esporte, 1 gol de Pedro Perotti. Cuiabá 0, aqui Rádio Jornal, liderança no Rádio Esportivo do Brasil. 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E o árbitro mandou o jogo ser reiniciado com o Filipinho caído aí, viu, Igor Moura? Não quis nem saber, mandou cobrar a bola ali pro time do Esporte. Agora sim tá de pé o Filipinho.
0: A preocupação é maior com o Filipinho agora, porque foi uma pancada por cima, né? Foi uma trombada, alguém interceptou o Filipinho, obstruiu, e ele levanta, tá tudo ok com camisa 60 do Leão. A falta vai ser batida, 1 a 0 para o Esporte.
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1: 28 minutos do segundo tempo aqui na Ilha, placar de Esporte, 1 gol de